0: não contributivas, como o rendimento social de inserção e o complemento social para idosos. Esta medida vem do governo socialista de António Costa e estava prevista no Plano de Recuperação e Resiliência. Para o PS, os moldes que assume agora nas mãos do executivo de Luís Montenegro são motivo para um discurso populista que se está a formar em torno da medida. Já o Chega exige duas condições para viabilizar esta proposta de criação de uma prestação social única. André Ventura afirma que vai propor um mínimo de 5 anos para que os imigrantes possam ter acesso a apoios da Segurança Social. Avisa que a proposta só passa se essa exigência for cumprida.
1: O Governo retira a possibilidade de imigrantes receberem apoios sem descontarem ou nós não estaremos passíveis de viabilizar esta lei. Esta lei permite que alguém chegue a Portugal, nunca tenha descontado e receba prestações sociais durante um ano ou um ano e meio. É uma injustiça tremenda. Faça pessoas que estão cá a descontar e a pagar estes impostos. Nós, se queremos fazer as mudanças para que fomos mandatados, temos que levar a cabo com seriedade esta postura.
0: Por outro lado, o líder do Chega fala numa necessidade de redistribuir o valor aplicado no rendimento social de inserção.
1: Cortar nos rendimentos mínimos e nos RSIs e alocar essas quantias a pessoas que efetivamente precisam. Pessoas que têm descendentes com problemas, com deficiência, pessoas que elas próprias têm atestados de deficiência ou de incapacidade com grande nível de intensidade e que por isso não conseguem trabalhar, e a famílias que têm que apoiar e prestar apoio aos seus filhos e aos seus netos, porque temos um problema evidente de natalidade em Portugal.
0: Declarações de André Ventura em conferência de imprensa na sede do Chega. A discussão da proposta de lei para a criação desta prestação social única está marcada para a próxima semana. O Parlamento aprovou o pedido do Governo para discutir com urgência a autorização legislativa sobre a criação da prestação social única. A discussão na especialidade vai durar no máximo 10 dias, arranca na próxima sexta-feira. Luís Montenegro garante que o Governo quer esclarecer todas as dúvidas. Todas as 6 pessoas que foram detidas pela PSP na sequência dos desacatos em frente à Assembleia da República no dia da greve geral saíram em liberdade. Foi a decisão tomada esta sexta-feira em tribunal. Os manifestantes vão aguardar pelo julgamento com a medida de coação mais leve, termo de identidade e residência. A informação foi avançada pelos advogados dos detidos. Uma delas, a advogada Carmo Afonso, no Campos da Justiça, representa um dos detidos, explica as acusações feitas pelo Ministério Público.
2: Este caso era resistência e coação, mas nós estamos aqui numa parte ainda em que todos os indícios que estão nos autos são indícios trazidos pelos agentes policiais, ou seja, ainda não existiu a oportunidade de os arguídos exercerem o contraditório e trazerem alguma prova. E, por acaso, neste caso, a prova que existe e que podem trazer são inúmeros vídeos que, com muita facilidade, podem trazer a desejada clareza ao processo que, neste momento, ainda não existe.
0: A advogada Carmo Afonso, que considera a medida adequada, mas ainda assim aponta que o período de detenção de 48 horas foi excessivo. E no desporto, a seleção portuguesa de futebol tem este sábado o primeiro teste para o Mundial. Roberto Martínez diz que não está preocupado com o resultado. O jogo amigável frente ao Chile é o primeiro de 2 jogos de preparação antes do Campeonato do Mundo. O segundo jogo está marcado para dia 10 de junho. Antes agora deste jogo com o Chile, o selecionador nacional realça que a prioridade não é a vitória. Roberto Martínez diz que o jogo serve para preparar especificamente o último jogo da fase de grupos contra a Colômbia.
3: Os treinos tiveram uma intensidade, a dinâmica de grupo é muito, muito boa e os adversários já têm aspectos dos adversários do Mundial. Com certeza que jogar contra o Chile é porque uma equipa que tem um aspecto de duelos como a Colômbia, uma equipa sul-americana, mas depois aspectos nossos de conceitos de tudo aquilo que precisamos de fazer com bola e sem bola. Esse bloco é muito mais individual e levar todos os jogadores ao melhor nível fisicamente e de clareza daquilo que eles precisam de fazer no relvado.
0: Roberto Martínez, que ainda não tem todos os jogadores disponíveis, Mateus Nunes ainda recupera de uma lesão e amanhã chegam os 4 campeões europeus pelo PSG, Vitinha, João Neves, Nuno Mendes e Gonçalo Ramos. Fechamos com a seleção nacional feminina, que venceu a Letónia por 5-0, um jogo a contar para a qualificação do Mundial de Futebol Feminino de 2027, no Brasil. Gols só houve na segunda parte, de Carolina Santiago, Ana Capeta, Kika Nazaré, que marcou 2 golos, e ainda de Dolores Silva. As navegadoras estão em primeiro do grupo 3 de qualificação para o Mundial do próximo ano. Basta mais um empate para que a seleção nacional se classifique diretamente para o Campeonato do Mundo de 2027. É o ponto final neste Jornal da 1 da Manhã. A informação volta a ser atualizada à 1:30.

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1: Mas vou fazer-te hoje aqui um desafio.
2: Ok, força.
1: Ouves esta música e diz-me o que é que isto te sugere.
3: 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Sebastião come e sabe o que quer.
2: Então isto é uma música de crianças.
1: É uma música de crianças, mas alguma coisa?
2: Não, uma música que eu ouço provavelmente à minha infância, que canta às minhas filhas, mas só isso.
1: Mas não tens ideia nenhuma referência de onde é que ela vem, não é?
2: Não.
1: Pois, porque dá-se aqui o caso de seres bastante mais novo do que eu. Claro que para mim e para as pessoas da minha geração esta música tem um rosto associado, não só o próprio do Sebastião, que é o boneco de que a canção fala, mas do apresentador do programa de crianças onde esta música dava, que é um apresentador muito conhecido e que ficou muito marcado com este programa e com esta música, sobretudo para aquilo que hoje, enfim, na altura também já se chamava, mas que é conhecido como a geração X, da qual eu faço parte com algum orgulho. E de facto, para as crianças que cresceram na década de 80, isto foi assim uma espécie de marco, não só para o mundo da cozinha, mas também para conhecermos este apresentador que ainda hoje está no ativo.
2: E que será nosso convidado hoje.
1: Precisamente.
2: Né? Que entrou na televisão, pela porta da cozinha, como ele próprio costuma dizer. E é um dos mais conhecidos apresentadores portugueses. Ele escreveu livros de receitas, teve um restaurante e continua a cozinhar para mais de 1 milhão de seguidores nas redes sociais.
1: É isso, e nós vamos querer perceber como é que se fez esta viagem, onde é que ele aprendeu a cozinhar, como é que transformou um estúdio de televisão numa cozinha e porque é que isso era uma espécie de extensão da mesa de jantar.
2: E como isso o transformou na estrela que é hoje, embora ele não se veja assim.
1: Sim.
2: E vamos falar do que correu bem, do que correu mal durante esta viagem, não é? E até como é que a cozinha foi e é uma dimensão importante na vida pessoal dele.
1: Portanto, eu imagino que quem nos esteja a ouvir já adivinhou que provavelmente quem vem cá jantar hoje é o Manuel Luís Goxa.
2: Eu sou o Tomás Toscano, sou formado em Gestão e Produção de Cozinha, embora já não cozinho profissionalmente.
1: Eu sou o Pedro Benevides, sou jornalista, cozinho amadoramente, não tenho formação
2: bem,
1: em cozinha,
2: bem.
1: Gosto muito de cozinhar e este é o Adivinha Quem Vai Jantar.
2: Um podcast para quem acredita que o mundo também se pode explicar através da cozinha e que a mesa é o maior palco de partilha que existe.
1: E já está a chegar o nosso convidado, vamos abrir.

0: Manuel Luís, bem-vindo.
1: Muito obrigado,
2: bem-vindo.
1: Pedro.
0: É um gosto obrigado, estar Tomás. Aqui contigo e ouvir as tuas histórias ligadas à cozinha, que é uma coisa que tu já não... à qual não estás assim tão ligado, ou pelo menos como estavas inicialmente.
1: Nas redes sociais vou estando, fazendo receitas, mas claro que eu costumo dizer que entrei na televisão pela porta da cozinha, justamente.
0: E é verdade, e é verdade. Mas não é por aí que nós vamos começar, porque nós temos sempre aqui um desafio aos nossos convidados quando começamos esta conversa.
2: É porque nós convidamos... mas pedimos que sejam sempre os nossos convidados a trazer o jantar. Por isso, a primeira pergunta que te vamos fazer é: o que é que trazes para jantar?
1: Almôndegas. Seria a minha última refeição, porque eu adoro almôndegas.
0: A sério?
1: A sério, é uma coisa inusitada, mas se eu tivesse direito a uma última refeição, eu queria almôndegas. Adoro almôndegas. Sempre que há almôndegas em qualquer sítio, eu peço almôndegas.
0: Mas almôndegas simples ou almôndegas com...
1: simples em molho de tomate. É uma receita muito simples. Eu que gosto muito de cozinha de autor, eu que gosto muito de cozinha sofisticada e elaborada, depois perco-me por umas simples almôndegas num belíssimo molho de tomate. É cozinha de conforto.
0: É. Muito bem, então é isso que vamos jantar hoje. Almôndegas com molho de tomate, acho ótimo.
2: Acho ótimo, eu adoro.
1: E depois ou com puré de batata ou com arroz. É uma coisa muito simples.
0: Muito simples e muito boa, e é isso mesmo que queremos, até porque nós hoje vamos dar aqui destaque, sobretudo, à conversa. Vamos ter contigo, já falaste de dizeres que a cozinha foi a tua porta de entrada. Não é rigoroso dizer que tu entraste na televisão com um programa de cozinha, não é? Porque tu fizeste outras coisas antes disso, mas foi de facto... como apresentador de programas de cozinha, normalmente
1: para crianças,
0: até para crianças,
1: sim,
0: que tu...
1: apresentador e autor, porque aqueles programas tinham a minha autoria.
0: Exatamente, eras tu que os criavas e tudo. Para fazer isso, tu tinhas de perceber alguma coisa de cozinha e, de facto, tu percebias. Onde é que tu aprendeste? Estudaste?
1: Não, aprendi por mim próprio. Portanto, a cozinha, sobretudo a parte dos doces. Eu estou muito ligado à doçaria. É talvez aquilo que mais me encanta na cozinha.
0: Ainda hoje?
1: Ainda hoje, sim, ainda hoje. Até porque eu vivo com uma pessoa que... Eu vivo com o Rui, e o Rui é belíssimo a cozinhar salgados. Portanto, é perfeito.
0: É uma combinação perfeita.
1: É uma parceria perfeita. Eu acho que isto tem muito a ver, não só com a infância, porque eu gostava de ver a minha avó. A cozinha, em termos familiares, é muito matriarcal, é sempre a figura da mulher que está presente. Eu gostava de ver a minha avó fazer coisas na cozinha, mas depois, quando eu começo a viver muito cedo sozinho, aos 17, eu tive que me desenvencilhar, não é? E portanto eu comecei a cozinhar e a gostar daquilo que fazia, mas mais do que isso, eu queria entender porque é que as coisas se chamavam assim e não assado, e portanto, aí já entro no domínio da gastronomia, que é tentar perceber porque é que o bacalhau à brás se chama bacalhau à brás e não outro nome qualquer. E, portanto, é um conjunto de fatores que faz com que eu me interesse pela cozinha.
0: A pesquisa, sim, eu fazia pesquisa. Científica, quase, porque é que isto funciona, e também histórica e cultural.
1: Exatamente, portanto, há toda essa dimensão ligada à cozinha que me interessava. E é assim que eu entro no mundo dos jornais, num jornal chamado Sete, que existia, já não existe há muitos anos, que tinha uma secção chamada O Petisco. E essa secção, inicialmente, era feita pelo Luís Tal Monteiro, por um escritor, astrónomo também, sabedor dos prazeres da mesa, e eu sou convidado para fazer receitas para esse espaço. Depois passo para o jornal para fazer crítica de restaurantes, e portanto há um conjunto de situações, não é, que se entrelaçam e que depois vão derivar num programa de cozinha chamado Gostos, Usuras e Travessuras para miúdos.
0: Primeiro, certo?
1: Sim, são os dois primeiros, as duas primeiras séries. Depois há uma série de programas, Sebastião Come Tudo. E nessa altura eu era ator de teatro e portanto eu já havia feito na televisão coisas, figurações especiais ligadas ao teatro, mas o meu começo na televisão é com um programa chamado Bota das Sete Léguas, onde António Costa era repórter.
0: Exatamente.
1: Até graça, não tem. Eu só ia perceber isto muito mais tarde, através da internet, se não me engano. E portanto, aí era um programa magazinesco onde eu dava sugestões aos jovens. Eu era muito jovem na altura, teria 17, 18, talvez 20 no máximo. Dava sugestões aos jovens de espetáculos de teatro. E portanto, mas isto coincide com a minha entrada depois no mundo da televisão, com os programas de cozinha para crianças.
0: Numa altura, esse programa em particular, em que eras ainda um Manuel Luís muito sério, muito...
1: Muito rígido.
0: Mesmo a falar
1: muito velho,
0: para crianças.
1: Muito velho.
0: Eras mais velho do que és hoje, sem dúvida.
1: Não, não, é... Não sei se me levava a sério. Eu era. Atenção, quando eu entro para a televisão, eu ainda entro para a televisão numa altura em que eu lembro-me quando fiz com o Júlio Magalhães e começo aí nos programas de daytime, como se diz, programa da manhã. Eu lembro-me que na RTP Porto, o Bom Dia, eu lembro-me que ainda estávamos a falar de uma televisão muito espartilhada. Aquela coisa de eu me levantar e de ir para o outro lado do estúdio, muitas vezes acontecia não ser seguido pela câmara, porque ainda havia aquela ideia, jamais esbatida, mas ainda existia a ideia de que eu não me poderia deslocar assim.
0: O enquadramento era assim.
1: Porque me apetecia. Eu hoje sigam-me, quer dizer, venham atrás de mim, não é? Portanto, mas para além disso, eu seria velho aos 20 anos, sim. Eu tinha uma postura mais rígida, sim. É curioso porque quando as pessoas me dizem, você. Já não me dizem isso, mas houve um tempo em que me diziam, você hoje está muito mais jovem, muito mais leve. Eu dizia, não, eu sempre fui assim. E depois, quando começo a ver imagens na RTP Memória, certo, que eu já sou peça de museu, quando começo a ver imagens na RTP Memória, eu começo a perceber, não, eu era muito, muito sisudo, muito rígido, muito sério.
2: Porquê programas com crianças?
1: Eu gosto muito de trabalhar com, sim, crianças, e aliás, foi assim que eu comecei na televisão durante anos, não é? A trabalhar com crianças, e ainda hoje tenho uma belíssima, melhor dizendo, ainda hoje as crianças gostam de mim, talvez agora com aquela ideia do tio Gocha, eu fiz muitos programas de crianças, nomeadamente até a nível de música. Uma Canção para Ti era com crianças e foram para aí umas 6 séries. Eu tenho uma boa relação com os miúdos e fico muito surpreendido porque há muitas crianças que gostam de mim, não sei se é pelas cores que eu uso, pela garridez da minha roupa, não sei porquê, mas o que é certo é que ainda hoje, até mesmo no programa Fantástico, por vezes eu tenho crianças que aguentam ali 6 horas, eu não entendo como.
0: E agarram-se a mim.
1: Há dias aconteceu uma miúda, peraí, quê? Com 5 anos, que me abraçou, que quis ir para o meu colo. Eu fico muito surpreendido com isso, porque
0: isso é um ótimo sinal.
1: Para ti,
0: enfim.
1: É muito simpático, não é? Ser gostado é muito simpático.
0: Por gerações diversas, mais novas. Antes disso, tu já tinhas publicado livros de cozinha. O teu primeiro
1: livro,
0: Bem
1: Manel,
0: é publicado em 1983. E tens o prefácio da Maria de Lourdes Modesto, que já era uma figura, obviamente, incontornável, obrigatória.
1: Era a figura incontornável.
0: Era a figura,
1: da
0: ainda hoje é muito referenciada,
1: claro,
0: por chefes portugueses. Tinha a ver com isso, com esse trabalho que tu fazias no jornal, que te deu já essa credibilidade para ela te escrever um prefácio?
1: Não, eu acho que ela foi de uma grande generosidade, porque ela não me conhecia de lado algum. Eu telefono-lhe a perguntar se ela poderia prefaciar, fazer um textinho para o meu livro. O livro Em Bem Manel resulta de receitas que eu fazia, mas também resulta de muitas receitas de figuras do teatro, da representação, com as quais eu já tinha trabalhado, a Irmelinda Duarte, a Ana Paula, etc. E ela não só acedeu a este meu convite, pediu para ver o livro, não é? Dactilografado ainda, eram outros tempos.
0: Claro.
1: Convida-me para ir à casa dela, na Avenida Infante Santo, lembro-me perfeitamente, e fez-me uns ovos estrelados.
0: E que tal?
1: Maravilhosos, porque o ovo estrelado tem ciência, que é deixar a gema crua e deixar a clara até nos bordos tostadinha. Exatamente.
0: Certo.
1: E eu lembro perfeitamente que ela, portanto, conversou comigo, estive durante a tarde com ela e terminei o final de tarde com uns ovos estrelados saborosíssimos, fritos em manteiga.
2: Nós vimos uma entrevista tua, penso que de 88.
1: Isso é que é dramático.
2: Com bigode
1: muito sério. Com um grande bigode nessa altura.
0: Sério, porque era no contexto daquela entrevista, que aquilo era entrevistas há anos 80 na RTP, que era, começa com o estúdio de escuro e depois de repente a luz acende-se e estão
2: sim,
0: dois
2: público,
0: frente a frente.
2: Sim, muito intimista,
0: sim.
2: Não era assim?
1: Mas ainda hoje se faz isso, eu fiz isso durante anos. Agora.
0: Mas um bocadinho mais informal.
1: Sim, claro.
2: Sim. Mas na altura eras entrevistado quase como um especialista em saber e pensar da cozinha.
1: Um exagero.
2: Mas é verdade, quase de um ponto de vista cultural. E tu tinhas esse estatuto na altura?
1: Não, eu acho que nunca tive esse estatuto. Eu não me levo a sério, atenção. Eu podia ter um ar sisudo, mas nunca me levei muito a sério. Eu certamente fui convidado na altura, portanto estamos a falar em que ano?
2: 88.
1: Cá está, portanto,
0: Natal de 88.
1: Década de 80, portanto aí já eu fazia programas de televisão para crianças.
0: É
1: nessa qualidade que eu sou convidado.
0: Aliás, grande parte da entrevista era a perguntar sobre o que é que se come na Beira Baixa, o que é que se come, não sei o que.
1: Mas isso também resulta de um programa muito interessante que eu fiz. Hoje em dia nós temos acesso a isso tudo através da internet e através dos arquivos da RTP, que são, quer queiramos, quer não, são o melhor arquivo do audiovisual em Portugal, que se chamava Portugal de Faca e Garfo. E foi uma série muito interessante em que eu era o apresentador. Os textos eram escritos por um notável jornalista ligado também à gastronomia, e Afonso Praça, do O Jornal, e percorri o país de norte a sul, e por isso eu aprendi muito indo aos solares do Minho, indo às herdades no Alentejo, indo às pousadas que então nessa altura ainda eram muito aconselháveis em termos de património culinário, as pousadas, sobretudo as melhores pousadas que estavam em castelos ou em palácios ou, portanto, em edifícios históricos. E portanto o que eu aprendi muito à conta desse programa, dessa série de programas, Portugal de Faca e Garfo.
2: E gostas de aprender, e gostas de estudar, e gostas de partilhar isso?
1: Eu gosto muito de pesquisar, eu gosto muito de aprender, mas isso acho que se nota na minha função de apresentador nas mais diversas áreas. E sim, aliás, eu acho que esse aqui é o único segredo que me faz estar há 40 e tal anos em televisão. Portanto, a minha segurança é-me dada porque sou eu que pesquiso, sou eu que me preparo, sou eu que pesquiso, sou eu que procuro. E isso eu acho que a curiosidade é capaz de ser a minha única qualidade que eu quero manter até ao último dos meus dias, desde que eu esteja lúcido.
0: Mas uma das coisas curiosas dessa entrevista é o teu ponto de vista crítico, porque tu olhavas criticamente para a cozinha portuguesa nessa altura e não compravas nada à ideia de que a cozinha portuguesa era muito elogiada lá fora. Davas até o exemplo de que ainda agora uma revista francesa veio dizer que a cozinha portuguesa é uma porcaria, cheia de gordura, cheia de não sei o quê, e apresentavas argumentos. Portanto, dizias que não tinha havido a adaptação à vida sedentária como, por exemplo, a cozinha francesa tinha feito. Falavas do excesso de refogados, do excesso de sal, do excesso de gordura, do excesso de açúcar, do excesso em geral, até da quantidade de coisas que as pessoas tinham no prato. E o que eu acho curioso é que 40 anos depois, praticamente, nós falamos muito disso, embora se calhar hoje se leve isso mais a sério. Tu achas que tiveste algum papel nesta mudança?
1: Não, acho de todo. Não acho de todo. De qualquer das maneiras, eu parti de algumas opiniões, não diria, não seria tão radical hoje em dia. Eu acho que a cozinha portuguesa tem várias qualidades, nomeadamente a variedade. Aquilo que se come tradicionalmente em Trás-os-Montes é diferente daquilo que se come no Alentejo ou no Algarve. Tem muito a ver com a maneira das pessoas viverem, tem muito a ver com os produtos da terra, e portanto eu acho que nós temos uma cozinha tradicional muito rica, muito diversa, e não se confunda a cozinha minhota com a cozinha do Algarve. Poderei ter falado do refogado, sim, mas é o refogado que dá sabor à cozinha portuguesa. Portanto, depende da maneira como temos um refogado mais ou menos puxado, e isto é a linguagem culinária. Poderei ter falado na gordura, sim, mas a gordura que nós usamos, que é o azeite, tradicionalmente o azeite ou a banha, são gorduras saudáveis. O azeite então é a melhor das gorduras porque, portanto, depois as coisas também...
0: Tem que se dar contexto, não é? Há 40 anos, portanto, havia coisas...
1: E há 40 anos eu também diria coisas que hoje possivelmente já não diria. A gordura, o azeite é a gordura que menos se compõe quando elevado a uma temperatura alta. Continuo a achar que comer bem não é comer com o prato atulhado de comida.
2: Claro.
1: Portanto, aquela ideia do prato cheio de comida que é muito característica, que era muito usual até nos restaurantes, por exemplo, que misturam, o restaurante menos exigente que mistura a batata com o arroz, e há pessoas que adoram, quando vão ao restaurante querem batata frita e arroz, isto não faz sentido, são dois hidratos de carbono. Claro que esses são pequenos excessos que ainda hoje se podem cometer em alguns restaurantes menos exigentes e em algumas mesas.
2: E já voltamos à conversa com o Manuel Irgocha.

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Boa noite, é 1h30, hora de atualizar a informação. Donald Trump afirma que os Estados Unidos vão sair por cima na guerra com o Irão. O presidente norte-americano diz que o país vai sair mais forte, de uma maneira ou de outra. Donald Trump, em declarações durante um encontro da Casa Branca com agricultores, reforçou que nunca houve um bloqueio com o que foi implementado, como o que foi implementado pelos Estados Unidos aos portos iranianos. Admite também que o Irão tem disponíveis cerca de 20% dos mísseis que tem. Já sobre o conflito na Ucrânia, Donald Trump considera positiva a troca de mensagens entre Vladimir Putin e Volodymyr Zelensky. O presidente norte-americano vê com alguma positividade esta troca, diz aos jornalistas para os deixarem negociar, tendo em conta que foi ele quem os colocou nessa posição para conversarem. Acha também que o conflito está perto de ser resolvido. Na política nacional, o Partido Socialista vai votar contra a prestação social única nos moldes em que está proposta. Uma fonte do grupo parlamentar indica ao Observador que os socialistas querem mais transparência e desconfiam do canal de denúncias que o governo quer criar. A prestação única vai substituir 13 prestações sociais não contributivas, como o rendimento social de inserção e o complemento social para idosos. Esta medida vem do governo socialista de António Costa, que estava prevista no plano de recuperação e resiliência. Já o Chega exige duas condições para viabilizar esta proposta de criação de uma prestação social única. André Ventura afirma que vai propor um mínimo de 5 anos para que os imigrantes possam ter acesso a apoios da Segurança Social e avisa que a proposta só passa se essa exigência for cumprida e fala ainda numa necessidade de redistribuir o valor aplicado no rendimento social de inserção. A discussão desta proposta está marcada para a próxima semana. O Parlamento aprovou o pedido do Governo para discutir com urgência a autorização legislativa sobre a criação da prestação social única. A discussão na especialidade vai durar no máximo 10 dias. Arranca na próxima sexta-feira, dia 12. Luís Montenegro garante que o Governo quer esclarecer todas as dúvidas. Importa realçar que o Governo tem pressa para aprovar esta medida. Todas as 6 pessoas que foram detidas pela PSP na sequência dos desacatos em frente à Assembleia da República na greve geral saíram em liberdade. Decisão tomada esta sexta-feira em tribunal. Os manifestantes vão aguardar pelo julgamento com a medida de coação mais leve, termo de identidade e residência. A informação foi avançada pelos advogados dos detidos. Uma delas, a Carmo Afonso, que representa um dos detidos, no campo de justiça considerou uma medida adequada, mas ainda assim apontou para um período de detenção de 48 horas, excessivamente. Ponto final nesta síntese da 1h30. A informação volta a ser atualizada às 2h em ponto.

0: Estamos de volta ao Adivinha Quem Vai Jantar com o nosso convidado de hoje, Manuel Luís Goxa. Tu hoje em dia ainda escreverias aquela quantidade de livros sobre receitas sem açúcar em que utilizavas até muitas
1: vezes... O
0: candrel.
1: Mas isso servia a um produto. Isso já era marketing de um produto, de um adoçante, não é? De um adoçante que na altura
0: revolucionário,
1: estava na moda. Portanto, eu fiz uma série de livros para eles, mas atenção que o meu primeiro livro de doces não se chama coisas, não se chama Doces Sem Açúcar. Chama-se Coisas de Açúcar. É uma homenagem à doçaria portuguesa. Até porque eu gosto muito... Eu sou muito lambareiro. Eu gosto, eu gosto verdadeiramente de doces, e apesar de gostar de comer bem, e portanto hoje em dia não se justifica isso, mas naquela altura justificava-se, porque foi uma série de livros que serviu um produto específico.
2: Ah, e é isso que justifica aquela produção literária que tu tens, que as pessoas talvez não tenham ideia. Estamos a falar
0: de 30 livros.
2: São 30 dezenas livros. Dezenas de livros, quer dizer, 30 livros.
1: Aliás, continuo a fazê-los, mas agora com receitas da minha casa, portanto.
2: Não, isso eu sei, mas a questão é, olhando para a tua obra, podemos dizer.
1: Não falo desses termos, que eu até fico incomodado, disparado.
2: Sabes que não pode
1: qual
2: vir
1: obra?
2: Em um prémio Nobel,
1: qual
2: não sabes.
1: Obra? Qual
2: Manuel
1: obra?
2: Diz,
1: não qual
2: sabes.
1: Obra? Qual obra? Não tem importância alguma.
2: Mas é engraçado ver que, independentemente de algumas coisas estarem ligadas a produtos, imagino que sim.
1: Só mesmo esses livros sem açúcar é que estavam ligados a produtos.
2: Mas tu contas, para além das modas, nomeadamente a questão de sem açúcar foi uma coisa, uma tendência de saúde que houve numa altura.
1: Quando o açúcar passa a ser diabolizado.
2: Exatamente.
1: Não
2: é? Mas ao mesmo tempo tu também dás conta das evoluções tecnológicas, porque tu tens um livro só de receitas para micro-ondas, que é uma coisa que eu acho deliciosa. Hoje em dia as pessoas usam micro-ondas essencialmente para aquecer.
1: Para aquecer, sim.
2: Mas tu tens um livro até para... Porquê que tu escreveste tantos livros? Quer dizer, às vezes mais do que um livro por ano de...
1: Não sei se mais do que um livro por ano, mas alguns servindo produtos específicos. Por exemplo, toda a gama de livros sem açúcar tinham a ver com o adoçante que estava muito na moda e que havia surgido em Portugal. O micro-ondas, se eu tenho um livro, já nem me lembro se tenho um livro de receitas de micro-ondas. Então, possivelmente também para uma marca. E agora estou a associar... Posso dizer marcas?
2: Podes, claro.
1: É porque eu aí trabalhei... É porque agora estou a fazer aqui exercícios de memória, como nunca viajo ao passado. Às vezes fico surpreendido com coisas que me dizem ter feito. Eu associei-me à Molinex. Portanto, possivelmente esse livro tem patrocínio da Molinex. E por isso os livros também foram surgindo, alguns porque me apeteceu fazê-los, não é? Como ainda hoje faço livros de receitas, mas outros serviram especificamente um produto, ou um adoçante, ou um eletrodoméstico.
0: E voltando aqui um bocadinho atrás na conversa, porque já falámos disto, quando tu apresentavas programas para crianças, era porque já tinhas a preocupação de lhes transmitir hábitos de alimentação saudável?
1: Nessa altura talvez não tivesse, até
2: era
1: porque...
2: Mais conhecimento?
1: E a ideia de festa à volta da mesa, porque a maior parte das receitas, estou-me aqui a lembrar das séries Sebastião Come Tudo, eram receitas de doces. Até porque nós temos uma belíssima doçaria, sobretudo a doçaria conventual. Mas também temos depois doces populares, sei lá, aqueles doces mais secos que acompanham muitas vezes as festas e romarias, que também são interessantes e que também eram abordados. Mas, por exemplo, eu lembro-me de ter feito uma das séries do Sebastião Come Tudo, que era Sebastião na CEE. Nós havíamos entrado na CEE e aí o que é que eu fiz? Aí procurei fazer em cada programa uma receita dos países que faziam parte da CEE, nomeadamente com jovens, crianças que até eram filhos de ou adidos culturais ou embaixadores que estavam
2: de cada
1: cá.
2: Um desses países.
1: Exatamente.
2: Descobri, confesso-te com alguma surpresa, foi que tu não és pessoa de receber em casa, tu não gostas de receber em casa.
1: Não, eu.
2: Fiquei assim muito surpreendido.
1: E vivo com uma pessoa que é justamente o contrário.
2: Que adora isso.
1: Então, o Rui nasceu em Luanda, portanto, repara bem, tem uma infância vivida em Angola. Isto quer dizer, onde as pessoas acham que era porta
2: as portas
1: aberta.
2: São abertas,
1: exatamente.
2: Claro.
1: Ele gosta muito de receber, ele gosta de estar à Alentejana, um almoço começa à 1 da tarde, eu às vezes ligo aí às 7 da tarde, então como é que correu o almoço? Não, ainda cá estamos. Ainda cá estamos, a cantar, a beber e agora vamos jantar. Isto é uma coisa impensável para mim. Eu não aguento mais que 2 horas à mesa. Não, atenção. Eu gosto de receber quando estou preparado para receber, porque para mim eu gosto muito de almoço. Eu hoje em dia não janto praticamente, porque tenho 71 anos e não janto, não é pela idade, mas não janto, mas almoço bem. Mas e depois lanches também. Mas eu gosto quando recebo para

0: almoçar, eu gosto de fazer outra coisa, não é só os doces ou a cozinha em si, mas pôr belíssimas mesas. Portanto, é por isso é que eu tenho que estar predisposto a ter tempo. Eu não faço mesas iguais, eu não uso serviços iguais, eu não faço decorações iguais e, portanto, quando eu recebo, eu tenho que fazer todo um cenário, digamos assim, eu tenho que vestir a mesa de acordo com o ato de receber. E, portanto, nem sempre estou com tempo ou com disposição para o fazer. Quando eu me predisponho a ter esse trabalho, isso é um gozo inexcedível.
1: Pois é,
0: não é?
1: Isso agora já faz sentido, porque uma das coisas que eu me lembro... Eu lembro, não é difícil.
2: Eu explico sempre isso.
1: Tu, quando pões a tua árvore de Natal, aquilo concorre com as decorações de Natal, sei lá, das Amoreiras, não é? É uma coisa elaboradíssima.
0: Não, é elaborado, aliás,
1: lindo, tudo incrível.
0: Eu passo um ano, eu já sei como é que vai ser a árvore. Aliás, eu no dia que estou a fazer a árvore de Natal, já estou a pensar na outra árvore.
1: Pronto, vou talvez fazer isto e vou experimentar. Pronto, então isso já faz sentido, porque olhando para aquilo, a ideia que eu tinha, disse, bem, isto é uma pessoa que tem, já tem o dom, tem o conhecimento, tem a experiência e quer dizer, e sabe como receber, mas já percebi, para ti é um trabalho que exige
0: porque eu gosto de receber, mas é receber bem, em bom.
1: Isso quer dizer que, tendo esse trabalho, tendo essa dedicação, essa preparação, ser convidado para a tua mesa é uma lista de pessoas que têm esse privilégio, porque não é toda a gente para quem tu vais dedicar-te a esse trabalho. É porque, bom, esta quarta-feira está-me a apetecer, deixa ver quem é que está disponível, não é assim?
0: Não, mas eu não tenho muito. Vamos lá ver. Não são muitas as pessoas que vão à minha casa, não é? Portanto, é um grupo restrito. Mas eu até gosto mais de receber quando estou no Alentejo. E aí vão pessoas que são ligadas ao mundo dos cavalos, são amigos também, ligados também aos negócios ligados, portanto, às herdades. E, portanto, é um outro tipo de pessoas. Mas... são habitualmente as mesmas pessoas que vão aos meus jantares ou aos meus almoços.
1: Ou seja, já estão habituadas, já estão preparadas, não vão ficar espantadas, vão ficar
2: só... E realmente a exigência, porque não, já conhecem.
1: Imagino.
2: Outras mesas, e portanto não se pode mesmo repetir.
0: Não, não repito mesas, eu não repito.
1: Este ano já é vaquinhas e porquinhos na mesa, muito bem. Estou a ver
0: este ano há de haver uma refeição só com vacas, cavalos e porcos e palha.
1: Espero que ponhas no Instagram para nós vermos.
0: Eu habitualmente ponho.
2: Eu já fiz uma mesa, por acaso, modéstia à parte, e não terá de certeza concorrência com as do Manuel Luís, mas...
0: Vocês exageram, vocês fazem muito melhor do que sou, vocês exageram muito em relação a...
1: Nós recebemos bem os convidados, a mesa não está... Pronto, está uma mesa simples esta onde estamos
0: simples,
1: a falar,
0: mas é bonito.
1: Mas gostamos de receber bem os convidados,
2: tratá-los
1: bem.
2: Eu já fiz, no batizado da minha filha mais nova, eu fiz uma mesa com uma tábua de queijos enorme, com 2 metros e qualquer coisa, e depois decorei aquilo com couve roxa, com berinjelas,
0: claro,
2: com alcaparras, com aquilo, depois umas flores ali no meio, que tornou...
0: Eu tenho uma história hilariante com a tábua de queijos. Eu fiz uma tábua de queijos maravilhosa para um jantar, eu acho até que foi para o José Condessa, para a Bárbara Branco, que ainda estava, portanto, que eram namorados ainda na altura, e para a Rita Carrilo, que é a gente, e com a Isabel. Acho que foi esse jantar. Mas no tábua de queijo. Tábua de queijos, porque vários queijos. Mas comprámos os queijos de acordo com uns animaizinhos que eu tenho em metal, a vaca, a ovelha, portanto, de acordo com o rebanho, com a proveniência, eu tinha uma tábua de queijos com a indicação, este é de vaca, este é de cabra, este é de ovelha, este é... Pronto. Mas uma tábua maravilhosa. Temperatura de 40 tal graus, 40 graus no Alentejo. Portanto, quando vamos para a mesa, já lá estava a tábua de queijos, que era, portanto, tábua de queijos, os presuntos, quando vamos para a mesa eu tinha uma raclete, porque o rebanho estava desmaiado.
2: De
0: não, eu tinha... Tinha uma mistura, uma papa de queijo. É a história mais divertida. Nunca mais servi tábua de queijos no verão.
1: Mas
0: no verão.
1: Riste ou ficaste.
0: Não, eu perante essas. Vou colocar entre aspas, não me surge palavra melhor. Essa adversidadezinha. Que remédio? Eu tenho que me divertir. Eu vejo sempre o copo meio cheio. Portanto, perante uma pasta de queijo, toca a barrar o pão alentejano com aquela mistura de queijo de cabra, de ovelha, estava tudo misturado com os respectivos animais desmaiados.
2: Há muitos desastres destes, não é?
0: Então não, os carrepes...
2: Tatã.
0: A tartatã sim, e os crepes e o Zete também, porque o mordomo que estava a fazer os crepes e o Zete para Eduardo VII e a sua amante, chamada Suzete, deixa cair o álcool na frigideira. E é assim que se dá o flamejar do crepe.
1: E ele disfarçou a fingir que era suposto? Ou...
0: Não sei que eu na altura ainda não, eu na altura não estava lá. Mas... Eu sou velho, mas não tanto.
2: Ainda não tinha nascido.
0: Não tanto.
1: A cozinha, nós já falámos aqui sobre isso. Tu, que foste um homem da cozinha durante muito tempo, foi isso também que deu a entrada para a televisão e para seres quem és?
0: Contudo, nunca fui o cozinheiro, porque as pessoas confundem as coisas. Eu não sou o cozinheiro, porque isto é ofender os verdadeiros cozinheiros. Eu sou o dono de casa que gosta de cozinhar e, essencialmente, doces. E isso tem muito a ver com a minha infância, porque se a que é que sabe a minha infância? A doces.
1: E tu fazes isso literalmente nas redes sociais, é isso que tu fazes, estás na tua casa e estás a fazer as receitas que vais servir para o almoço, tu e o Rui, ou que vais
0: ou para mim
1: jantar,
0: próprio, ou apenas para mim, sim.
1: Isso é uma forma de manter esta ligação com a cozinha, é uma forma também de te dares de outra forma ao público que te vê na televisão e que, portanto, não tem ali aquele, digamos, um pequeno acesso à tua intimidade.
0: Se eu vou cozinhar, habitualmente são doces, mas às vezes são pratos de salgados, mas se eu vou cozinhar para mim, ou se o Rui, eu muitas vezes estou a filmar o Rui, porque o Rui é brilhante a cozinhar, porque o Rui é capaz de abrir o frigorífico e com o que está no frigorífico
1: eu adorava ter
0: faz...
1: Esse
0: não, isso é uma coisa incrível, portanto, enquanto eu, e a doçaria não exige esse, a doçaria não é compatível com esse improviso, na minha opinião, porque a doçaria é uma coisa muito mais...
2: Exatamente,
0: a doçaria é muito mais a dosagem certa, nós podemos fazer um bolo até com menos açúcar e com menos ovos, mas já não é o bolo que eu quero fazer, pois portanto, e portanto, eu é muito mais rígida a doçaria, a linguagem da cozinha salgada é muito mais descontraída. O Rui abre o frigorífico, pega nos ingredientes e sai uma receita de autor, saborosa.
1: Ele aprendeu onde?
0: Apelativa. Ele tem curso tirado na Bélgica, ele foi cozinheiro na Bélgica, em Bruxelas, e portanto num bom restaurante da época, da altura, não sei agora precisar o nome, e portanto ele tem muita prática. E sobretudo tem esse dom de pegar nas coisas e rapidamente, porque a cozinha, a doçaria também não tem essa rapidez. As coisas têm que ter o seu vagar. Rapidamente faz-te um prato apelativo ao olhar, bonito, e eu partilho muitas receitas do Rui. Pois é, quando eu faço isso nas redes sociais, é porque o meu Instagram, o Facebook pertence à TV, o Instagram é meu. O meu Instagram serve para muita coisa, tanto pode servir para partilhar uma receita, cá está a partilha, como partilhar as minhas leituras, eu também faço vídeos disso, como para partilhar viagens, como para partilhar...
1: Desabafos, às vezes?
0: Por acaso já não faço há muito...
1: recados.
0: Sim, por acaso gosto de fazer isso, já não faço há muito tempo. Portanto, acho interessante partilhar de vez em quando, habitualmente ao sábado, já não faço para aí há duas semanas, receitas que eu vou fazer para mim, se for um bolo, por exemplo, aguenta ali 4 dias, e eu acho que essa partilha é interessante, sim.
2: Nessa entrevista que nós vimos
0: na década de 80,
1: José
0: Cândido
1: de
0: Sousa, onde foi?
1: Foi, sim, senhor. José Cândido de Sousa.
0: Já sei que está no Algarve.
1: Está no
0: Algarve, para ele.
1: Foi o meu primeiro coordenador.
2: Nessa entrevista.
0: Também tinha bigode, não tinha?
1: Tinha bigode.
2: Tinha.
1: Tinha bigode, mas meias brancas, por acaso. Tu não usavas,
0: não,
1: mas
0: eu
1: usava.
0: Eu odeio meias brancas.
1: Eu usava, agora voltava.
0: Não, mas eu continuo, eu esconjuro meia branca.
2: Mas
0: hoje estou com umas meias cremes. Atenção, é
1: muito
0: creme,
1: bem,
0: não
1: muito
0: é
1: bem, mas condiz com o fato de ninguém estar a ver, mas
0: eu sou o homem do pandan, não é?
1: É verdade, é verdade.
0: Irritantemente.
2: Mas estava a dizer que nessa entrevista de 88 dizias que a cozinha portuguesa era um reflexo daquilo que somos.
0: Sim.
2: Agora, quase passados 40 anos, quem é que nós somos? Que pois, país é que nós somos?
0: Isso
2: com
0: é
2: esta evolução toda gastronómica
0: que houve? Essa questão é muito interessante, porque olhando para a oferta que temos hoje em dia, nós hoje somos, eu acho que na essência continuamos a ser aquilo que sempre fomos, mas depois levamos todo um tipo de informação culinária, agora estamos a falar de cozinha, que só nos enriquece, não é? Portanto, hoje somos o somatório de tudo aquilo que vem de trás, com todas as influências que nos chegam hoje em dia através da cozinha e não só.
1: Manolis, tu dizes, já disseste aqui também, que a tua porta de entrada na televisão foi a cozinha. Se não houvesse a cozinha, tu achas que hoje serias apresentador de televisão ou serias outra coisa qualquer?
0: Não faço a mínima ideia. Eu, se não fosse apresentador da televisão, adoraria ter sido diretor de um museu. Até mais, diretor do Palácio Nacional da Ajuda.
1: Especificamente.
0: Sim, porque eu acho que fico bem em qualquer palácio. E depois é o único, é o nosso maior museu de artes decorativas.
1: Olha, Manuel Dias, as almôndegas estavam ótimas. E acho que a conversa foi boa também.
0: Já acabou. Então agora é um prato da loteria.
1: Vamos a isso. Vamos para a sobremesa.
0: Perfumada com a canela.
1: Que maravilha. Manuel Dias, obrigado.
2: Muito obrigado.
0: E regado com bom vinho tinto. Do Alentejo. Casta Cirá. Obrigado eu. Obrigado Tomás, obrigado Pedro.
1: É sempre um gosto ouvir o Manuel Luís Goxa, porque ele é conhecido como entrevistador, sobretudo teve aqui uma longa carreira a fazer entrevistas a pessoas, a perguntar coisas a pessoas, mas é um ótimo contador de histórias.
2: Não, e conhece mesmo, ele tem imensa cultura, ele estuda imenso e depois é ótimo a partilhar essas histórias todas.
1: Ele conhece o prato, conhece a
2: o
1: cozinha.
2: O porquê do nome do prato.
1: O cenário onde o prato está a ser servido, quem era o rei desse palácio onde o prato foi servido, é incrível.
2: É
1: um gosto, podíamos ter ficado aqui muito mais tempo à conversa com o Manuel Luís Goxa, mas pronto, não dá.
2: Mas saímos, de certeza, que saímos mais ricos.
1: É isso, sem dúvida. Foi mesmo um gosto. Vamos despedir-nos.
2: Até para a semana.
1: Até para a semana.

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2: O comboio bala japonês, o Shinkansen, circula desde outubro de 1964 e é um símbolo da recuperação económica do pós-guerra. Atualmente, a velocidade máxima é de 320 km por hora, mas está prevista uma linha com tecnologia de levitação magnética para que os comboios não toquem nos carris, flutuando através de ímãs supercondutores a mais de 500 km por hora.
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5: Boa noite, são quase 2 da manhã. Vamos conhecer os títulos em destaque a esta hora. A discussão da proposta da lei para a criação da prestação social única está marcada para a próxima semana. Na atualidade internacional, Donald Trump diz que os Estados Unidos vão sair por cima na guerra com o Irão. E no desporto, a seleção portuguesa de futebol tem este sábado o primeiro teste para o Mundial. Roberto Martínez diz que não está preocupado com o resultado. São os títulos em destaque neste Jornal das Duas.

0: 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São 2 horas.
1: Boa noite, eu sou Teresa Freire, são 2 da manhã, hora de atualizar a informação. A discussão da proposta de lei para a criação da prestação social única está marcada para a próxima semana. O PS diz que vai votar contra e o Chega exige 2 condições para viabilizar a proposta. A prestação social única vai substituir 13 prestações sociais não contributivas, como o rendimento social de inserção e o complemento social para idosos. O Parlamento aprovou o pedido do Governo para discutir com urgência a autorização legislativa sobre a criação desta prestação social única. A discussão na especialidade vai durar no máximo 10 dias, arranca na próxima sexta-feira, dia 12. Luís Montenegro garante que o Governo quer esclarecer todas as dúvidas. É importante realçar que o Governo tem pressa para aprovar esta medida. Isso porque há 4 anos, o então Primeiro-Ministro António Costa incluiu a aprovação da prestação social única nas condições de recebimento de fundos do PRR. Se esta medida não for aprovada até ao final de agosto, Portugal fica em risco de não receber cerca de 500 milhões de euros. O Partido Socialista vai votar contra a prestação social única nos moldes em que está proposta. Uma fonte do grupo parlamentar indica ao Observador que os socialistas querem mais transparência e desconfiam do canal de denúncias que o governo quer criar. Para o PS, os moldes que assume agora nas mãos do executivo de Luís Montenegro são motivo para um discurso populista. Um dos problemas para o Partido Socialista é a obrigação dos beneficiários de fazerem trabalho de solidariedade social por 15 horas semanais. Ora, o PS diz que esta ideia não é nova e que não pode ser implementada de forma universal. Já o Chega exige 2 condições para viabilizar a proposta. André Ventura afirma que vai propor um mínimo de 5 anos para que os imigrantes possam ter acesso a apoios da Segurança Social. Avisa que a proposta só vai passar se essa exigência for cumprida.
2: O Governo retira a possibilidade de imigrantes receberem apoio sem descontarem, ou nós não estaremos passíveis de viabilizar esta lei. Esta lei permite que alguém chegue a Portugal, nunca tenha descontado e receba prestações sociais durante 1 ano ou 1 ano e meio. É uma injustiça tremenda, face a pessoas que estão cá a descontar e a pagar estes impostos. Nós, se queremos fazer as mudanças para que fomos mandatados, temos que levar a cabo com seriedade esta postura.
1: Por outro lado, o líder do Chega fala numa necessidade de redistribuir o valor aplicado no rendimento social de inserção.
2: Cortar nos rendimentos mínimos e nos RSIs e alocar essas quantias a pessoas que efetivamente precisam. Pessoas que têm descendentes com problemas, com deficiência, pessoas que elas próprias têm atestados de deficiência ou de incapacidade com grande nível de intensidade e que por isso não conseguem trabalhar, e a famílias que têm que apoiar e prestar apoio aos seus filhos e aos seus netos, porque temos um problema evidente de natalidade em Portugal.
1: Declarações de André Ventura em conferência de imprensa na sede do Chega. Todas as pessoas que foram detidas pela PSP na sequência dos desacatos frente à Assembleia da República no dia da greve geral saíram em liberdade. Decisão tomada esta sexta-feira em tribunal. Os advogados dos detidos adiantam que os manifestantes vão aguardar pelo julgamento com a medida de coação mais leve, termo de identidade e residência. No campo da justiça, a advogada Carmo Afonso, que representa um dos detidos, explica as acusações feitas pelo Ministério Público.
3: Este caso era resistência e coação, mas nós estamos aqui numa parte ainda em que todos os indícios que estão nos autos são indícios trazidos pelos agentes policiais, ou seja, ainda não existiu a oportunidade de os arguídos exercerem o contraditório e trazerem alguma prova. E por acaso, neste caso, a prova que existe e que podem trazer são inúmeros vídeos que com muita facilidade podem trazer a desejada clareza ao processo que neste momento ainda não existe.
1: A advogada Carmo Afonso, que considera a medida adequada, mas ainda assim aponta o período de detenção de 48 horas para um período excessivo. Na atualidade internacional, o exército dos Estados Unidos atingiu várias estações de vigilância costeira do Irão. Um ataque que surge depois de terem abatido 4 drones iranianos no Estreito de Hormuz. A informação foi avançada pelo Comando Central Norte-Americano através de uma publicação na rede social X. Consideram que estes drones representavam uma ameaça imediata para o tráfego marítimo regional e, quanto ao novo ataque, dizem que o objetivo é defenderem-se de novos ataques. Donald Trump afirma que os Estados Unidos vão sair por cima na guerra com o Irão. O presidente norte-americano diz que o país vai sair mais forte de uma maneira ou de outra.
4: As pessoas estão realmente de bom humor porque estamos num ponto em que vamos sair do Irão muito rapidamente e vai ser de uma forma ou de outra, seja com um pedaço de papel ou da forma mais bruta. E a forma mais bruta pode ser a forma mais fácil, mas vamos sair e o preço dos fertilizantes vão descer muito e voltar ao que foram há 4 meses. O preço dos fertilizantes está a descer, a energia está a descer, o óleo e o gás estão a descer muito.
1: Donald Trump, em declarações durante o encontro da Casa Branca com agricultores, o presidente garante ainda que nunca houve um bloqueio como o que foi implementado pelos Estados Unidos aos portos iranianos. A seleção nacional joga este sábado frente ao Chile no Estádio do Jamor. Na antevisão deste jogo particular, o selecionador admite que nesta altura está pouco preocupado com os resultados dos amigáveis. É o primeiro de 2 jogos de preparação antes do Campeonato do Mundo. O primeiro é no Estádio Nacional, no Jamor, frente ao Chile. Depois em Leiria, contra a Nigéria, no dia 10, dia de Portugal. Na antevisão ao jogo deste sábado, o selecionador nacional realçou que a prioridade desta partida não é a vitória.
5: O foco amanhã para nós não é ganhar contra o Chile. O foco é melhorar como equipa e depois a consequência é tentar ganhar, porque estar a vestir a camisola de Portugal é para tentar ganhar o jogo, mas não é a prioridade, não é fazer tudo para ganhar o jogo, é o contrário, é fazer tudo para melhorar a equipa ao nível individual. Vamos utilizar as 11 substituições para gerir os minutos que os nossos jogadores precisam.
1: Roberto Martínez, que diz que este jogo serve para preparar especificamente o último jogo da fase de grupos contra a Colômbia.
5: Os treinos tiveram uma intensidade, a dinâmica de grupo é muito, muito boa e os adversários já têm aspectos dos adversários do Mundial. Com certeza que jogar contra o Chile é porque uma equipa que tem um aspecto de duelos como a Colômbia, uma equipa sul-americana, mas depois há aspectos nossos de conceitos de tudo aquilo que precisamos de fazer com bola e sem bola. Esse bloco é muito mais individual e levar todos os jogadores ao melhor nível fisicamente e de clareza daquilo que eles precisam de fazer no relvado.
1: Roberto Martínez, da antevisão no jogo frente ao Chile, no qual ainda não vai ter todos os jogadores disponíveis. Amanhã não conta com Mateus Nunes, Vitinha, João Neves, Nuno Mendes e Gonçalo Ramos. A comitiva portuguesa voa para os Estados Unidos no dia 12 de junho. O primeiro jogo é frente à República Democrática do Congo e um jogo a decorrer no Texas. E fechamos com a seleção nacional feminina, que venceu a Letónia por 5-0. Um jogo a contar para a qualificação do Mundial de Futebol Feminino de 2027. Agora as navegadoras estão em primeiro do grupo 3 de qualificação para este Mundial. Basta mais um empate para que a seleção se classifique diretamente para este campeonato. Golos só houve na segunda parte, marcados por Carolina Santiago, Ana Capeta, Dolores Silva e Kika Nazaré, que bisou na partida. É a notícia de fecho deste Jornal das Duas. A informação está de regresso às 14h30.
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Boa noite, são 2:30 da manhã, hora de atualizar a informação. A discussão da proposta de lei para a criação da prestação social única está marcada para a próxima semana. O PS diz que vai votar contra, já o Chega exige duas condições para viabilizar a proposta. A prestação social única vai substituir 13 prestações sociais não contributivas, como o rendimento social de inserção e o complemento social para idosos. O Parlamento aprovou o pedido do Governo para discutir com urgência a autorização legislativa. A discussão na especialidade vai durar no máximo 10 dias, arrancando na próxima sexta-feira, dia 12 de junho. O Partido Socialista vai votar contra esta prestação social única nos moldes em que está proposta. Uma fonte do grupo parlamentar indica ao Observador que os socialistas querem mais transparência e desconfiam do canal de denúncias que o Governo quer criar. Para o PS, os moldes que assume agora nas mãos do Governo de Luís Montenegro são motivo para um discurso populista. Um dos problemas para o Partido Socialista é a obrigação dos beneficiários de fazerem trabalho de solidariedade social por 15 horas semanais. Já o Chega exige duas condições para viabilizar a proposta. André Ventura afirma que vai propor um mínimo de 5 anos para que os imigrantes possam ter acesso a apoios da Segurança Social. Avisa que a proposta só passa se essa exigência for cumprida. Por outro lado, o líder do Chega fala numa necessidade de redistribuir o valor aplicado no rendimento social de inserção. Na atualidade internacional, o exército dos Estados Unidos atingiu várias estações de vigilância costeira do Irão. O ataque surge depois de terem abatido 4 drones iranianos no Estreito de Hormuz. A informação foi avançada pelo Comando Central norte-americano através de uma publicação na rede social X. Donald Trump afirma que os Estados Unidos vão sair por cima na guerra com o Irão. O presidente norte-americano diz que o país vai sair mais forte de uma maneira ou de outra. Donald Trump, em declarações durante o encontro da Casa Branca com agricultores, destaca ainda que nunca houve um bloqueio como o que foi implementado pelos Estados Unidos aos portos iranianos. A Seleção Nacional joga este sábado frente ao Chile, no Estádio do Jamor. Na antevisão deste jogo, o selecionador admite que nesta altura está pouco preocupado com os resultados dos amigáveis. É o primeiro de 2 jogos de preparação antes do Campeonato do Mundo. Primeiro no Estádio Nacional frente ao Chile, depois em Leiria contra a Nigéria, dia 10, dia de Portugal. Na antevisão, o selecionador nacional, Roberto Martínez, diz que este jogo serve para preparar especificamente o último jogo da fase de grupos contra a Colômbia. Fechamos com a seleção nacional feminina, que venceu a Letónia por 5-0. Um jogo a contar para a qualificação do Mundial de Futebol Feminino de 2027 no Brasil. Gols só houve na segunda parte de Carolina Santiago, Ana Capeta, Dolores Silva e Kika Nazaré, que bisou na partida. As navegadoras estão em primeiro do grupo 3 de qualificação para o Mundial do próximo ano. Basta mais um empate para que a seleção nacional se qualifique diretamente. É o ponto final nesta síntese das 2:30. A informação está de regresso às 3 em ponto.

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2: Kyoto é considerada a cidade mais bonita do Japão. Foi retirada da lista de cidades-alvo da bomba atómica devido ao seu património histórico, escapando assim à destruição da Segunda Guerra Mundial. A cidade foi capital do país até 1868 e serviu de residência aos imperadores durante mais de 1000 anos.
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5: Boa noite, são quase 3 da manhã, vamos conhecer os títulos em destaque a esta hora. A discussão da proposta de lei para a criação da prestação social única está marcada para a próxima semana. Donald Trump afirma que os Estados Unidos vão sair por cima na guerra com o Irão. E no desporto, a seleção portuguesa de futebol tem este sábado o primeiro teste para o Mundial. Roberto Martínez diz que não está preocupado com o resultado. São estes os títulos em destaque a esta hora.

0: 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São 3 horas.
1: Boa noite, eu sou a Teresa Freire. São 3 da manhã, hora de atualizar a informação. A discussão da proposta de lei para a criação da prestação social única está marcada para a próxima semana. O PS diz que vai votar contra, já o Chega exige duas condições para viabilizar a proposta. A prestação social única vai substituir 13 prestações sociais não contributivas, como o rendimento social de inserção e o complemento social para idosos. O Parlamento aprovou o pedido do Governo para discutir com urgência a autorização legislativa. A discussão vai durar no máximo 10 dias, arrancar na próxima sexta-feira, dia 12. Importa realçar que o Governo tem pressa para aprovar esta medida, isso porque há 4 anos, o então Primeiro-Ministro António Costa incluiu a aprovação desta prestação nas condições de recebimento de fundos do PRR. E se esta medida não for aprovada até ao final de agosto, Portugal fica em risco de não receber cerca de 500 milhões de euros. E o Partido Socialista vai votar contra se esta prestação social única estiver nos modos em que está a ser proposta. Uma fonte do grupo parlamentar indica ao Observador que os socialistas querem mais transparência e desconfiam do canal de denúncias que o Governo quer criar. Para o PS, os moldes que assume agora nas mãos do Executivo de Luís Montenegro são motivo para um discurso populista. Um dos problemas para o Partido Socialista é a obrigação dos beneficiários de fazerem trabalho de solidariedade social por 15 horas semanais. Ora, o PS diz que esta ideia não é nova e que não pode ser implementada de forma universal. Já o Chega exige duas condições para viabilizar a proposta. André Ventura afirma que vai propor um mínimo de 5 anos para que os imigrantes possam ter acesso a apoios da Segurança Social e avisa que a proposta só passa se essa exigência for cumprida.
2: O Governo retira a possibilidade de imigrantes receberem apoios sem descontarem ou nós não estaremos passíveis de viabilizar esta lei. Esta lei permite que alguém chegue a Portugal, nunca tenha descontado e receba prestações sociais durante um ano ou um ano e meio. É uma injustiça tremenda. Faça pessoas que estão cá a descontar e a pagar estes impostos. Nós, se queremos fazer as mudanças para que fomos mandatados, temos que levar a cabo com seriedade esta postura.
1: Por outro lado, o líder do Chega fala numa necessidade de redistribuir o valor aplicado no rendimento social de inserção.
2: Cortar nos rendimentos mínimos e nos RSIs e alocar essas quantias a pessoas que efetivamente precisam. Pessoas que têm descendentes com problemas, com deficiência, pessoas que elas próprias têm atestados de deficiência ou de incapacidade com um grande nível de intensidade e que por isso não conseguem trabalhar, e a famílias que têm que apoiar e prestar apoio aos seus filhos e aos seus netos, porque temos um problema evidente de natalidade em Portugal.
1: Declarações de André Ventura em conferência de imprensa na sede do Chega. A inteligência artificial já está a ser utilizada na área da saúde. O Observador tentou perceber o que está a ser feito em Portugal e encontramos ferramentas de inteligência artificial que ajudam a identificar fraturas em exames de imagem, a diagnosticar doenças da visão, a resumir o histórico de doentes nas urgências e a melhorar o rastreio do cancro. O jornalista do Observador, Tiago Queiro, explica tudo isto num vasto artigo que, desde o ano passado, já há mais de uma centena de projetos. Esta tecnologia está a ser aplicada em várias especialidades, como, por exemplo, em oftalmologia, no Hospital de Santa Maria.
3: Temos também no Hospital de Santa Maria um projeto muito interessante e também muito recente na área da oftalmologia, que utiliza a IA para ajudar à detecção da retinopatia diabética, que é uma doença que afeta cerca de um terço dos diabéticos em Portugal, e também do glaucoma, que é outra doença oftalmológica, que é a principal causa de cegueira em Portugal. E, portanto, com apenas um exame, esta ferramenta de IA ajuda no diagnóstico e, no caso do glaucoma, falo com uma eficácia melhor até do que os médicos.
1: O SNS está entusiasmado com a inteligência artificial, no entanto, o bastonário da Ordem dos Médicos já veio alertar que a inteligência artificial tem de ser encarada como uma ferramenta de apoio e que deve ser utilizada sempre com supervisão médica.
3: E o bastonário deixa ainda um aviso aos utentes, porque nós sabemos que cerca de 40% da população portuguesa já utiliza a IA para esclarecer dúvidas sobre saúde. E o que a Ordem dos Médicos diz, através do bastonário, é que a IA não pode nem deve substituir o médico no que diz respeito à experiência que o médico tem e também ao contacto humano, que é muito importante.
1: As declarações do jornalista do Observador Tiago Queiro, que assina um artigo sobre este tema que pode ler em observador.pt. Na atualidade internacional, o exército dos Estados Unidos atingiram várias estações de vigilância costeira do Irão. O ataque surge depois de terem abatido 4 drones iranianos no Estreito de Hormuz. A informação foi avançada pelo Comando Central norte-americano através de uma publicação na rede social X. Consideram que estes drones representavam uma ameaça imediata para o tráfego marítimo regional e quanto ao novo ataque, dizem que o objetivo é defenderem-se de novos ataques. Donald Trump afirma que os Estados Unidos vão sair por cima na guerra com o Irão. O presidente norte-americano diz que o país vai sair mais forte de uma maneira ou de outra.
4: As pessoas estão realmente de bom humor porque estamos num ponto em que vamos sair do Irão muito rapidamente e vai ser de uma forma ou de outra, seja com um pedaço de papel ou da forma mais bruta. E a forma mais bruta pode ser a forma mais fácil, mas vamos sair e o preço dos fertilizantes vão descer muito e voltar ao que foram há 4 meses. O preço dos fertilizantes está a descer, a energia está a descer, o óleo e o gás estão a descer muito.
1: Donald Trump em declarações durante o encontro da Casa Branca com agricultores. O presidente garante ainda que nunca houve um bloqueio como o que foi implementado pelos Estados Unidos aos portos iranianos. Vamos ao desporto. A seleção nacional joga este sábado frente ao Chile, no Estádio do Jamor. Na divisão deste jogo particular, o selecionador admite que, nesta altura, está pouco preocupado com os resultados dos amigáveis. É o primeiro de 2 jogos de preparação antes do Campeonato do Mundo. Primeiro no Estádio Nacional, no Jamor, frente ao Chile, e depois em Leiria, contra a Nigéria, no dia 10, quando se assinala o Dia de Portugal. Na antevisão para o jogo deste sábado, o selecionador nacional realçou que a prioridade não é a vitória.
5: O foco amanhã para nós não é ganhar contra o Chile. O foco é melhorar como equipa e depois a consequência é tentar ganhar, porque estar a vestir a camisola de Portugal é para tentar ganhar o jogo, mas não é a prioridade, não é fazer tudo para ganhar o jogo, é o contrário, é fazer tudo para melhorar a equipa, ao nível individual, vamos utilizar as 11 substituições para gerir os minutos que os nossos jogadores precisam.
1: Roberto Martínez diz que este jogo serve para preparar especificamente o último jogo da fase de grupos contra a Colômbia.
5: Os treinos tiveram uma intensidade, a dinâmica de grupo é muito, muito boa e os adversários já têm aspectos dos adversários do Mundial. Com certeza que jogar contra o Chile é porque uma equipa que tem um aspecto de duelos como a Colômbia, uma equipa sul-americana, mas depois aspectos nossos de conceitos de tudo aquilo que precisamos de fazer com bola e sem bola. Esse bloco é muito mais individual e levar todos os jogadores ao melhor nível fisicamente e de clareza daquilo que eles precisam de fazer no relvado.
1: Roberto Martínez, que ainda não tem todos os jogadores disponíveis, amanhã não conta com Mateus Nunes, Vitinha, João Neves, Nuno Mendes e Gonçalo Ramos. Portugal-Chile arranca às 6h45 da tarde. É um jogo que conta com relato e análise na Rádio Observador. E fechamos com a Seleção Nacional Feminina, que venceu a Letónia por 5-0, um jogo a contar para a qualificação do Mundial de Futebol Feminino de 2027, no Brasil. Gol só na segunda parte, de Carolina Santiago, Ana Capeta, Dolores Silva e Kika Nazaré, que bisou na partida. As navegadoras estão em primeiro do grupo 3 de qualificação para o Mundial do próximo ano. Basta mais um empate para que a Seleção Nacional se qualifique diretamente para o Campeonato do Mundo de 2027. É a notícia de fecho deste Jornal das 3. A informação está de regresso às 3h30.
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Boa noite, são 3:30 da manhã, hora de atualizar a informação. A discussão da proposta de lei para a criação da prestação social única está marcada para a próxima semana. O PS diz que vai votar contra, já o Chega exige duas condições para viabilizar a proposta. A prestação social única vai substituir 13 operações sociais não contributivas, como o rendimento social de inserção e o complemento social para idosos. O Parlamento aprovou o pedido do Governo para discutir com urgência a autorização legislativa. A discussão na especialidade vai durar no máximo 10 dias. Arranca na próxima sexta-feira e o PS diz que vai votar contra se a prestação for nos moldes em que está proposta. Uma fonte do grupo parlamentar indica ao Observador que os socialistas querem mais transparência e desconfiam do canal de denúncias que o Governo quer criar. Para o PS, os moldes que assume agora nas mãos do Executivo de Luís Montenegro são motivos para um discurso populista. Um dos problemas para o Partido Socialista é a obrigação dos beneficiários de fazerem trabalho de solidariedade social por 15 horas semanais. Já o Chega exige duas condições para viabilizar a proposta. André Ventura afirma que vai propor um mínimo de 5 anos para que os imigrantes possam ter acesso a apoios da Segurança Social. Avisa que a proposta só se passa se essa exigência for cumprida. Por outro lado, o líder do Chega fala numa necessidade de redistribuir o valor aplicado no rendimento social de inserção. Na atualidade internacional, o exército dos Estados Unidos atingiu várias estações de vigilância costeira do Irão. O ataque surge depois de terem abatido 4 drones iranianos no Estreito de Hormuz. A informação foi avançada pelo Comando Central norte-americano através de uma publicação na rede social X. Donald Trump afirma que os Estados Unidos vão sair por cima na guerra com o Irão. O presidente norte-americano diz que o país vai sair mais forte de uma maneira ou de outra. Donald Trump garante ainda que nunca houve um bloqueio como o que foi implementado pelos Estados Unidos aos portos iranianos. No desporto, a seleção nacional joga este sábado frente ao Chile, no Estádio do Jamor. Na antevisão deste jogo particular, o selecionador admite que nesta altura está pouco preocupado com os resultados dos amigáveis. O Roberto Martínez diz ainda que este jogo serve para preparar especificamente o último jogo da fase de grupos contra a Colômbia. Este é o primeiro de dois jogos de preparação antes do Campeonato do Mundo. O primeiro decorre este sábado no Estádio Nacional, no Jamor, frente ao Chile. E o próximo é em Leiria, contra a Nigéria, no dia 10, dia de Portugal. E fechamos com a seleção nacional feminina, que venceu a Letónia por 5-0. Um jogo a contar para a qualificação do Mundial de Futebol Feminino de 2027. Olhos só na segunda parte, de Carolina Santiago, Ana Capeta, Dolores Silva e Kika Nazaré, que pisou na partida. As navegadoras estão em primeiro do grupo 3 de qualificação para o Mundial do próximo ano. Basta mais um empate para que a seleção nacional se classifique diretamente para o Campeonato do Mundo. Ponto final nesta síntese das 3:30. A informação está de regresso às 4:00.

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2: Kyoto é conhecida como a cidade das geixas. Depois de um período de declínio, nos últimos anos o número de raparigas que opta por esta ocupação tradicional japonesa voltou a subir e atualmente vivem em Kyoto cerca de 200 geixas.
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5: Boa noite, são quase 4 da manhã. Vamos conhecer os títulos em destaque a esta hora. A discussão da proposta de lei para a criação da prestação social única está marcada para a próxima semana. Donald Trump afirma que os Estados Unidos vão sair por cima na guerra com o Irão. E no desporto, a seleção portuguesa de futebol tem este sábado o primeiro teste para um Mundial. Roberto Martínez diz que não está preocupado com o resultado. São os títulos em destaque neste Jornal das 4.

0: 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São 4 horas.
1: Boa noite, eu sou a Teresa Freire, são 4 da manhã, hora de atualizar a informação. A discussão da proposta de lei para a criação da prestação social única está marcada para a próxima semana. O PS diz que vai votar contra, já o Chega exige duas condições para viabilizar a proposta. A prestação social única vai substituir 13 prestações sociais não contributivas, como o rendimento social da inserção e o complemento social para idosos. O Parlamento aprovou o pedido do Governo para discutir com urgência a autorização legislativa sobre a criação da prestação social única. A discussão na especialidade vai durar no máximo 10 dias e arranca já na próxima sexta-feira. Luís Montenegro garante que o Governo quer esclarecer todas as dúvidas. É importante realçar que o Governo tem pressa para aprovar esta medida. Isto porque há 4 anos, o então Primeiro-Ministro António Costa incluiu a aprovação da prestação social única nas condições de recebimento dos fundos do PRR. Se esta medida não for aprovada até o final de agosto, Portugal fica em risco de não receber cerca de 500 milhões de euros. E o Partido Socialista diz que vai votar contra se esta prestação seguir nos moldes em que está a ser proposta. Uma fonte do grupo parlamentar indicou ao Observador que os socialistas querem mais transparência e desconfiam do canal de denúncias que o Governo quer criar. Para o PS, os moldes que assume agora nas mãos do Executivo de Luís Montenegro são motivos para um discurso populista. Um dos problemas para o Partido Socialista é a obrigação dos benefícios de fazerem trabalho de solidariedade social por 15 horas semanais. Ora, o PS diz que esta ideia não é nova e que não pode ser implementada de forma universal. Já o Chega exige duas condições para viabilizar a proposta. André Ventura afirma que vai propor um mínimo de 5 anos para que os imigrantes possam ter acesso a apoios da Segurança Social. E avisa que a proposta já só passa se essa exigência for cumprida.
2: O Governo retira a possibilidade de imigrantes receberem apoio sem descontarem, ou nós não estaremos passíveis de viabilizar esta lei. Esta lei permite que alguém chegue a Portugal, nunca tenha descontado e receba prestações sociais durante um ano ou um ano e meio. É uma injustiça tremenda. Faça pessoas que estão cá a descontar e a pagar estes impostos. Nós, se queremos fazer as mudanças para que fomos mandatados, temos que levar a cabo com seriedade esta postura.
1: Por outro lado, o líder do Chega fala numa necessidade de redistribuir o valor aplicado no rendimento social de inserção.
2: Cortar nos rendimentos mínimos e nos RSIs e alocar essas quantias a pessoas que efetivamente precisam. Pessoas que têm descendentes com problemas, com deficiência, pessoas que elas próprias têm atestados de deficiência ou de incapacidade com um grande nível de intensidade e que por isso não conseguem trabalhar, e a famílias que têm que apoiar e prestar apoio aos seus filhos e aos seus netos, porque temos um problema evidente de natalidade em Portugal.
1: Declarações de André Ventura em conferência de imprensa na sede do Chega. Na atualidade internacional, o exército do Kuwait diz que o país foi alvo de ataques com mísseis e drones. Na rede social X, o exército avança que as defesas aéreas estão a enfrentar ataques hostis e avisam que quaisquer explosões que possam ser ouvidas são o resultado da interceção de alvos pelas defesas aéreas. E o exército dos Estados Unidos atingiu várias estações de vigilância costeira do Irão. O ataque surge depois de terem abatido 4 drones iranianos no Estreito de Hormuz. A informação foi avançada pelo Comando Central norte-americano através de uma publicação na rede social X. Consideram que estes drones representavam uma ameaça imediata para o tráfego marítimo regional. Quanto ao novo ataque, dizem que o objetivo é defenderem-se de possíveis ataques. Donald Trump afirma que os Estados Unidos vão sair por cima na guerra com o Irão. O presidente norte-americano diz que o país vai sair mais forte de uma maneira ou de outra.
3: As pessoas estão realmente de bom humor porque estamos num ponto em que vamos sair do Irão muito rapidamente e vai ser de uma forma ou de outra, seja com um pedaço de papel ou da forma mais bruta. E a forma mais bruta pode ser a forma mais fácil, mas vamos sair e o preço dos fertilizantes vão descer muito e voltar ao que foram há 4 meses. O preço dos fertilizantes está a descer, a energia está a descer, o óleo e o gás estão a descer muito.
1: Donald Trump, em declarações durante o encontro da Casa Branca com agricultores, o presidente garante que nunca houve um bloqueio como o que foi implementado pelos Estados Unidos aos portos iranianos. A Seleção Nacional joga este sábado frente ao Chile, no Estádio do Jamor. Na antevisão deste jogo particular, o selecionador admite que nesta altura está pouco preocupado com os resultados dos amigáveis. É o primeiro de dois jogos de preparação antes do Campeonato do Mundo. Este primeiro no Estádio Nacional, frente ao Chile, e depois em Leiria, contra a Nigéria, dia 10, dia de Portugal. E na antevisão do jogo deste sábado, o selecionador nacional realçou que a prioridade da partida contra o Chile não é a vitória.
4: O foco amanhã para nós não é ganhar contra o Chile. O foco é melhorar como equipa e depois a consequência é tentar ganhar, porque estar a vestir a camisola de Portugal é para tentar ganhar o jogo, mas não é a prioridade, não é fazer tudo para ganhar o jogo, o contrário, é fazer tudo para melhorar a equipa, ao nível individual. Vamos a gerir, vamos utilizar as 11 substituições para gerir os minutos que os nossos jogadores precisam.
1: Roberto Martínez, que diz que este jogo serve para preparar especificamente o último jogo da fase de grupos contra a Colômbia.
4: Os treinos tiveram uma intensidade, a dinâmica de grupo é muito, muito boa e os adversários já têm aspectos dos adversários do Mundial. Com certeza que jogar contra o Chile é porque uma equipa que tem um aspecto de duelos como a Colômbia, uma equipa sul-americana, mas depois há aspectos nossos de conceitos de tudo aquilo que precisamos de fazer com bola e sem bola. Esse bloco é muito mais individual e levar todos os jogadores ao melhor nível fisicamente e de clareza daquilo que eles precisam de fazer no relvado.
1: Roberto Martínez, que ainda não tem todos os jogadores disponíveis, este sábado não conta com Mateus Nunes, Vitinha, João Neves, Nuno Mendes e Gonçalo Ramos. O Portugal-Chile arranca às 6h45, um jogo que conta com relatos e análise na Rádio Observador. E fechamos com a Seleção Nacional Feminina, que venceu a Letónia por 5-0, um jogo a contar para a qualificação do Mundial de Futebol Feminino. Golos só na segunda parte, de Carolina Santiago, Ana Capeta, Dolores Silva e Kika Nazaré, que bisou na partida. As navegadoras estão em primeiro do grupo 3 de qualificação para o Mundial de 2027 no Brasil. Basta mais um empate para que a Seleção Nacional se classifique diretamente. É a notícia de fecho deste Jornal das 4. A informação está de regresso às 5 em ponto.
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5: Muito bom dia. Volodymyr Zelensky enviou ontem uma carta aberta a Vladimir Putin e fê-lo quando o presidente russo falava num fórum em São Petersburgo destinado a captar investimento internacional. Essa reunião já fora como que visada pela Ucrânia, que na véspera, quando os convidados estavam a chegar, atacou com mísseis instalações petrolíferas e militares na mesma São Petersburgo, que é também a cidade natal de Putin. Tudo isto numa semana em que a resposta russa ficou marcada por ataques contra cidades e contra civis e numa altura em que Moscovo parece ter deixado de conseguir qualquer progresso na frente do Donbass, podendo até estar a recuar em algumas zonas. Voltamos por isso a este conflito no contracorrente de hoje. José Manuel, bom dia.
6: Bom dia.
5: Parece-te que a Ucrânia está a conseguir de alguma forma mudar o rumo desta guerra?
6: Bom dia novamente. Eu creio que a guerra está com um equilíbrio diferente, pelo menos, e não quer dizer que, enfim, nós já assistimos a várias fases nesta guerra, mas agora estamos novamente numa fase em que aquilo que parecia ser a vantagem russa no teatro de operações, portanto, na frente, avanços pequenos, mas apesar de tudo avanços que duraram durante 2024-2025, no final do ano passado essa realidade começou a inverter-se um pouco e a própria capacidade da Rússia, por exemplo, da economia russa, se manter com algum dinamismo, mesmo num quadro de sanções, também parece estar a ter dificuldades, porque este ano praticamente estamos a falar de uma situação de uma economia estagnada, o que no caso da Rússia, que é uma economia pequena, não é grande coisa. Portanto, há muitos sinais das dificuldades russas, o que não significa que as coisas estejam fáceis para a Ucrânia. Tentando sintetizar um pouco o que se passou nos últimos tempos e aquilo que poderá ter mudado. Primeiro que tudo, Esta última semana teve avanços significativos, tu referiste a eles, que me parecem relevantes. Primeiro, a capacidade, primeiro que tudo, de a Ucrânia estar a conseguir atingir alvos bem no interior da Rússia, já não apenas aquelas coisas simbólicas, recordamos-nos de um primeiro ataque que foi feito com drones, muito que tinham sido levados, escondidos num tiro, e que depois atingiram muito dentro da Rússia, já foi há muito tempo. Não, agora são armas bastante mais sofisticadas, fabricadas pela própria Ucrânia, e que se percebe que conseguem eludir as defesas russas e chegar muito longe. Por exemplo, é muito, vendo os vídeos do ataque agora a São Petersburgo, vê-se inclusivamente o drone a chegar, o drone ou o míssil, não sei exatamente o que é, não sei, enfim, e que segue um percurso que não é tipo balístico, está a cair, tumba, não, vai assim no ar plano e depois de repente tumba, vai para baixo, portanto com uma intencionalidade muito, muito, muito precisa.
5: Portanto, não faz uma parábola, faz uma linha reta sobre
6: faz uma linha reta, é quando chega sobre por cima da naquele caso é o terminal petrolífero, ou a central, digamos, a instalação petrolífera, mergulha de repente. Este ataque é muito, politicamente, muito relevante, porque trata-se da cidade natal de Vladimir Putin. Trata-se de um momento em que Putin ia fazer um show para recaptar investimentos numa economia que está em dificuldades. O Ministro das Finanças disse que foram gastos mais de 20 mil milhões de dólares do que se esperava com o esforço de guerra numa economia pequena. Isto não é um detalhe. E que está a sofrer duplamente o impacto da guerra. Por um lado, falta de mão de obra, portanto, a mobilização para a frente faz com que faltem pessoas, trabalhadores na economia russa. Isso nota-se quer por esta notícia absolutamente extraordinária de haver a intenção de mobilizar crianças, portanto, mudar a idade de mínima para se poder trabalhar, descê-la para os 12 anos, mobilizar essas crianças para campos de férias, enfim, entre aspas, com o argumento de que assim eles vão poder ter umas férias de sonho, como não teriam, porventura, desde a União Soviética, onde essas coisas se praticavam, portanto, mas que é um sinal de que, enfim, não sei se eles irão trabalhar em fábricas de fabrico de armamento, mas é um sinal, e outro, ao mesmo tempo, estão-se a atingir valores absolutamente recordes no que respeita à importação de trabalhadores indianos, vindos da Índia. Estamos a falar de dezenas de milhares. Portanto, evidentemente que isto é um aspecto que coloca pressão sobre a economia russa. E outra pressão é também sobre as instalações, digamos, a fileira petrolífera, que está neste momento, foi atacada já muitas vezes, enfim, não são só apenas o embargo que em princípio devia ser mais efetivo do que devia ser, se bem que esta semana tivesse havido uma notícia positiva, que foi a França bloqueou um daqueles petroleiros da Frota Fantasma que anda a transportar petróleo russo, mas há sobre isso muita condescendência por parte, designadamente, da maior parte dos países da NATO. De vez em quando há um ou outro caso, mas a maior parte deles passam por aí como se fossem fantasmas. Mas há um dado muito relevante. Neste momento, das refinarias russas, das 10 maiores, oito foram atingidas já por ataques ucranianos, e a capacidade de produção foi claramente diminuída. Em maio foram produzidos apenas processados, portanto estamos a falar de petróleo processado, não é? 4,58 milhões de barris, o que é o valor mais baixo desde 2009. Portanto, há 17 anos que não havia uma produção tão baixa de produtos petrolíferos. E isto nota-se nas bombas de gasolina. Nas zonas, por exemplo, de Kherson, de Luhansk e da Crimeia, na Crimeia isto é muito significativo, há racionamento. Portanto, não é ainda o racionamento total, mas faz lembrar, digamos, aquilo que nós vivemos aqui em 72, 73, 74, também não se podia encher os depósitos livremente quando foi a crise petrolífera de 73, por causa da guerra de Yom Kippur. Portanto, Portanto, aqui estamos a falar de 20 litros na Crimeia. No país, quer dizer, repara, no país que é um dos maiores produtores de petróleo do mundo, na Crimeia só se pode meter 20 litros de cada vez. De gasolina, 95. Não sei como é que é o gasóleo e tal, não tenho dados sobre isso. Portanto, há aqui claramente uma pressão muito grande sobre a economia russa, quer sobre a força de trabalho, quer sobre a sua capacidade de gerar dinheiro, que é sobretudo a indústria petrolífera, portanto, e essa fileira. Portanto, isto de um lado. Portanto, há aqui uma capacidade ucraniana de perturbar o funcionamento da economia que não havia até agora. E percebe-se melhor porque é que durante tanto tempo os ucranianos pediram aos países da NATO que lhes fornecessem o tipo de armamento que nunca chegou a ser fornecido, com capacidade de, digamos, atingir não só as linhas de abastecimento do exército, digamos, do exército russo, não é? Portanto, não só aquilo que estava a abastecer a frente de combate, mas também em grande profundidade para causar danos a infraestruturas de retaguarda. Nunca lhes foram fornecidos, eles próprios fabricaram, com uma capacidade absolutamente impressionante. Desse ponto de vista, há aqui uma evolução grande e mostra também aquilo que é a diferença entre a Rússia e a Ucrânia. Ambos, portanto, quando nós olhamos para o que foi a evolução desta guerra desde o princípio, há de facto uma enorme evolução. Quer dizer, como todas as guerras, elas estão a mudar quase dia para dia, fazem mudar a forma como se combate dia para dia. Isto começou muito como uma guerra clássica, digamos, colunas militares, blindadas, por aí adiante. Depois percebeu-se logo que ia haver ali um papel dos drones que não se imaginava ainda, que nunca tinha acontecido com esta dimensão em conflitos anteriores. Nós recordamos, inclusive, imagens que vimos de alguns drones, daquelas colunas que iam em direção a Kiev a serem atacadas, mas isso chegou a um ponto que faz com que hoje a frente de batalha tenha um aspecto completamente diferente daquilo que era o imaginável. E desse ponto de vista, há uma reportagem que foi publicada nestes dias no Kiev Independent com imagens, portanto, quer vídeos, quer fotografias de quem esteve mesmo na frente de batalha, e aquilo faz, quer dizer, aquilo que nós aqui às vezes falávamos, já falámos várias vezes, de que era uma espécie de guerra trincheira, este tipo de Primeira Guerra Mundial com drones, não é bem assim. Não é bem assim realmente. Há um lado de guerra posicional, mas aquela ideia que nós vimos em muitos filmes, da chamada trincheira de um lado, trincheira do outro, ninhos de metralhadora e terra de ninguém, cheia de buracos de bombas e cadáveres, não é assim. Estamos a falar primeiro de uma coisa muito mais extensa. A frente não é uma linha, é uma banda que pode chegar a ter 18 km, 18, 20 km de largura. Portanto, há ali e é uma zona que é uma espécie de terra de ninguém, onde é muito difícil movimentarem-se veículos. Por exemplo, nessa reportagem há uma deslocação, o repórter acompanha uma deslocação de militares para a linha de batalha, e eles primeiro começam por ir a 120 km por hora numa terra, numa estrada esburacada, para fugir aos drones, e depois, a certa altura, encostam, sai toda a gente e vão a pé. E vão a pé para fazer tudo, para levar designadamente os mantimentos e o reabastecimento para os soldados que estão mais próximo da linha da frente. Isto coloca, portanto, há uma enorme faixa que, de facto, os drones de um lado e do outro, criam uma impossibilidade, por um lado, de fazer aquilo que era clássico, era concentrar forças para fazer uma ofensiva. Portanto, qualquer concentração de forças é imediatamente detectada e destruída, drones, satélites, o que se quiser. Portanto, qualquer avanço com meios tradicionais mecanizados é quase impossível. E só se pode fazer, enfim, já se foi testado tudo a pé, motorizadas para tentar fugir aos drones, já se fez um bocadinho de
5: cobrir
6: tudo.
5: Estradas com redes.
6: Exatamente, isso é uma das coisas mais incríveis.
5: Criando a ideia de que as cidades estão debaixo de uma teia de aranha gigante.
6: É completamente isso, as imagens são muito coisas, são redes. Os veículos blindados hoje em dia andam, parece que levam uma gaiola à volta também. Portanto, tudo aquilo é diferente.
5: Testam-se, e novo, não é?
6: Hã?
5: Diferente,
6: é novo,
5: e novo.
6: Diferente e novo. E não sei até que ponto é que vai influenciar a guerra futura. Neste balanço, a vantagem tecnológica, por um lado, e de, digamos, estruturação do seu exército, das Forças Armadas, parece neste momento estar do lado dos ucranianos. Não quer dizer que se traduza em avanços no terreno significativos, porque o desequilíbrio no que respeita ao número de militares ainda continua a ser muito grande. Capacidade que os russos têm de continuar a enviar carne para canhão, literalmente, para a frente é muito grande. Mas repara, uma das dificuldades dos ucranianos tinha a ver com, obviamente, dificuldades de recrutamento. O sistema ucraniano é muito diferente do que nós estamos a ver, porque não recruta os jovens mancebos, recruta cidadãos um pouco mais velhos, que é uma coisa que está um bocadinho surpreendente para nós, e tem havido muitas discussões e dificuldades em baixar a idade do recrutamento. Portanto, habitualmente o movimento ao contrário, começa-se aos 18 e vai-se andando por ali acima, ali é um bocadinho, eles estão a ver dos 45 para baixo, quase, enfim, 45 não é um número exato. E havendo esta dificuldade em chegar à linha da frente, há uma outra dificuldade que é fazer rodar as tropas. Portanto, idealmente, os soldados não devem estar a combater mais de um mês, vá lá, 20, 40 dias, e eles chegam aos 200. E isto cria aquela percepção de que vai-se para a frente e só se falta, enfim... Muitos meses depois, ou volta-se... Volta ao corpo, não volta à pessoa, não é? Portanto, e desse ponto de vista, aquilo que a Ucrânia começou a fazer, e vamos ver que sucesso é que tem ou não tem, quer dizer, parece estar a ter sucesso, é reorganizar as suas forças armadas. Portanto, eles tinham um nível de brigada e passaram agora também a ter corpos, e esses corpos têm autonomia para, por exemplo, para o treino, em função daquilo que é o treino necessário. E é muito importante também a capacidade de terem homens treinados para o manejo das novas armas, nomeadamente os drones e esse tipo de equipamento, que é mais sofisticado e mais avançado, que o russo é capaz de... E acontecem coisas extraordinárias, que é... Há software que é atualizado ao dia em função da informação que chega da linha da frente, que é uma coisa que, enfim, vamos provavelmente habituar-nos a isso no futuro, mas que ali já estamos a viver. No lado dos russos, o mecanismo continua a ser o mesmo. Pagar para ter as pessoas na frente, tirá-las das prisões e enviá-las muitas vezes para a frente com 2 dias de treino, 8 dias de treino, o que quer dizer que as pessoas sabem, quando muito, disparar, não sabem fazer um pouco mais do que isso. E nem terão sequer condições físicas, preparação física para as dificuldades de uma operação daquele género. E este desequilíbrio permite que, além de a Ucrânia ter estado a defender e do ponto de vista da defesa, é mais fácil conseguir aguentar, do que, quer dizer, há menos baixas em princípio. O desequilíbrio no número de baixas continua a ser muito grande. Há números diferentes. Esta semana, Reino Unido, enfim, os serviços secretos do Reino Unido falaram em 500 mil mortos russos. Enfim, não sei se esse número é verdade, fala-se em 1 milhão de baixas. Baixas e mortos não é a mesma coisa, não é? Baixas podem ser desaparecidos, podem ser feridos, podem ser muitas coisas além dos mortos. A relação entre o total de baixas e o total de mortos não devia ser 1 para 2. Devia ser muito diferente desta, portanto, os números não são completamente assumidos, mas estamos a falar verdadeiramente de, em muitas circunstâncias, de um peso muito grande. Portanto, há aqui uma situação... que se nota diferente na frente. Portanto, apesar de todas as dificuldades que os russos tinham, eles nos últimos 2 anos, apesar de tudo, foram conseguindo avançar alguma coisa, e o ritmo, o número, digamos, a média de quilómetros quadrados que avançaram nesses 2 últimos anos, este ano caiu para quase zero, literalmente para quase zero, o que significa que há um bloqueio na linha da frente. Portanto, isto é a expectativa, e isto é o aspecto importante, voltando agora à questão do Putin e da liderança russa. A expectativa de que o tempo favorecia os russos, a expectativa de que, continuando a massacrar as cidades, a massacrar os civis, como é aparentemente a única estratégia russa nesta altura, como se viu esta semana, com um ataque de uma dimensão como nunca tinha havido antes, 600 objetos, digamos, não são tudo mísseis e drones,
7: Contra Kiev.
6: Contra Kiev e não só. Contra cidades, contra alvos civis sem qualquer tipo de, digamos, não, um pouco calhas. Passa o que passar. A maior parte dos drones foram abatidos. Nos mísseis, sobretudo os hipersónicos, desta vez passaram todos. O que tem a ver com um problema que também é um problema da Ucrânia, que é não dispõe, por razões que até têm a ver com a guerra do Irão, não está a ter abastecimento suficiente dos mísseis, dos únicos mísseis capazes de contrariar esses mísseis, que são os Patriot. Portanto, há aqui, há também fragilidades do lado ucraniano. Agora, do lado russo, começam a ouvir-se vozes, portanto, nos canais do Telegram, até em artigos que são publicados e depois são despublicados em, algumas, em alguns locais, no sentido de dizer, epá, nós temos que encontrar outra solução, não vale a pena continuarmos a achar que vamos a algum lado, não é? É evidente que há sempre aqui uma enorme dúvida, que é até que ponto é que o próprio Putin está consciente do bloqueio. Porque uma das coisas que acontece muitas vezes neste tipo de regimes é que a verdade, quer dizer, quem está lá em cima não conhece a verdade, porque quem está abaixo tem medo de contar a verdade. Tem medo de dizer como é, qual é a real situação do terreno. E, portanto, até que ponto é que ele tem noção do não avanço das suas tropas e do impasse em que está, não se sabe. Para acabar, porque temos hoje muitos convidados, queria só acrescentar um dado. Este fim de semana ainda pode haver mais uma má notícia para Putin, porque domingo há eleições na Arménia e aparentemente poderá ganhar um atual primeiro-ministro, portanto são eleições legislativas, e o atual primeiro-ministro não será a figura preferida de Putin. A figura preferida será uma espécie de oligarca arménio, mas que as sondagens não dão sinais de que isso pode acontecer. As sondagens não são muito fiáveis. Dado interessante e importante, desta vez a administração americana e Trump em particular secundaram completamente e de forma bastante entusiástica a candidatura do primeiro-ministro. Sendo que Putin já fez uma espécie de aviso aos arménios a dizer que não se queiram transformar numa nova Ucrânia. Portanto, o tipo de ameaça típica putinista. Portanto, mas vamos ver o que é que acontece nas eleições este domingo. É importante também perceber se o primeiro-ministro consegue ou não maioria para governar, porque também pode criar-se ali uma situação de bloqueio. Mas mesmo na sua proximidade as coisas se complicarem, a vida pode não estar fácil para Putin.
7: O cerco
6: fica-lhe uma espécie de prémio de consolação, que foi o Kirguistão ter batido as Filipinas na eleição para o Conselho de Segurança, onde parece haver uma mão russa também, não é? Mas
7: bem.
6: Aí, porventura, a culpa é mais de Trump e dos anticorpos que Trump tem criado na comunidade internacional.
7: Como dizias, temos casa cheia. Vou apresentar os convidados do Contracorrente de hoje. Manuel Castelo Branco, colunista do Observador, também o tenente-general Marco Serronha e ainda o Orlando Samões, também especialista em relações internacionais. Tenente-general Marco Serronha, começava por si. Pela primeira vez em 3 anos, a Rússia perdeu terreno. Isso quer dizer que, efetivamente, a Rússia está a perder esta guerra?
8: Bom dia a todos e bom dia também a quem nos ouve lá em casa ou no carro, onde andar lá.
6: Na praia, se calhar.
8: Vamos lá ver, eu não seria tão otimista nesse sentido. Vamos ver, temos que distinguir aqui. O Zé Manuel fez ali um histórico da guerra muito... Enfim, focando ali aquilo que são os detalhes principais que levaram a alterações substanciais, e nós de facto vivemos nos últimos... Enfim, a partir de fevereiro, essencialmente, uma alteração na dinâmica da guerra em duas direções distintas. Eu já vou à questão, porque isto leva ao bloqueio da linha da frente, que estou a falar. E as duas direções distintas foram essencialmente essa. A Rússia, o ano passado, no verão, talvez junho, julho, na região de Zaporizhia, conseguiu introduzir um sistema de utilização dos drones FPV com a fibra óptica, que criou um problema aos ucranianos que durou mais ou menos até novembro, dezembro. E, portanto, porquê? Porque os ucranianos não conseguiram fazer face a uma questão organizativa da própria Rússia, criou uma unidade da Rubicon, que é uma unidade específica só drones, onde aparecem os tais estudantes, muito provavelmente aqueles que foram atacados em Luhansk, que deram origem a esta retaliação russa que tem acontecido nos últimos tempos. Mas esse fenómeno organizativo dos drones e alguma capacidade tecnológica dos drones não poderem ser influenciados no seu voo ou na sua ação, levou a que nós assistimos ano passado, na região de Zaporizhia essencialmente, E um bocado também a Kupiansk, a norte, um pequeno descalabro da linha da frente ucraniana que levou ali, enfim, a correr ali, termos todos, pelo menos quem se preocupa um pouco com a Ucrânia, termos algum medo que poderia haver aqui uma situação que a Rússia pudesse conquistar Zaporizhia em pouco tempo. Aliás, as próprias forças armadas ucranianas indiciaram isso, a possibilidade dos russos conquistarem Zaporizhia, todo o oblast, até ao final do ano. Isso estava nos documentos ucranianos, naturalmente. E, portanto, conseguiu fazer duas coisas importantíssimas, que levaram às alterações que agora estão a viver. Conseguiram, sob o ponto de vista tecnológico, anular essa vantagem. Depois há ali uma questão também central, que é a questão do Starlink, não é? Quando Elon Musk, a SpaceX
6: corta
8: o Starlink em Zaporizhia e noutros pontos, por causa de licenças que estavam a ser utilizadas pela Rússia indevidamente, como se fossem licenças ucranianas, e portanto isso levou a que Elon Musk tivesse decidido isso, que também desequilibrou. Por um
7: portanto,
8: lado,
7: deixou os russos...
8: Deixou os russos sem comunicações, praticamente.
6: E
8: não só.
6: Os semissecos.
8: E as comunicações em que eles apoiavam a condução dos drones eram essencialmente Starlink, e portanto isso também... Não só a questão da Ucrânia ter dado um salto tecnológico bastante grande na questão dos sistemas contra-drone, e do controle dos drones russos, que levou a melhores resultados na linha da frente, como começa-se a ver aquilo que foi o investimento tecnológico da Ucrânia nos sistemas de ataque de longo alcance de precisão, não é? Hoje a Ucrânia tem um sistema de longo alcance, com sistemas de variados de precisão, desde mísseis de cruzeiro até mísseis balísticos e até drones, que só está ao alcance de três superpotências militares. Mais ninguém tem. Portanto, só a Ucrânia, a Rússia, a China e os Estados Unidos é que têm estes sistemas.
6: Portanto, capacidade. Israel não tem nada.
8: Israel tem, mas tem menos.
6: Também tem.
8: Sim, isto é mísseis baseados em aviões, mas sistemas de mísseis de cruzeiro. Uma panóplia que tem, capaz de atacar qualquer ponto da Rússia, o que é relativamente, pelo menos até aos 2.500, 3.000 quilómetros da Ucrânia. E com capacidade de fugir às defesas aéreas que já são reduzidas, que a Rússia tem. Reduzidas, porque vamos lá ver. A Rússia está a sofrer uma coisa que nunca antecipou, que é, vamos lá ver, ter que defender-se contra ataques aéreos em toda a sua vastidão territorial. Não há defesa aérea que aguente isto, é completamente impossível. E eles conseguem, de algum modo, iludir na linha da frente quando passam a fronteira entre a Rússia e a Ucrânia, iludir os radares e as defesas aéreas. E, portanto, essas duas dinâmicas...
7: Portanto, só para explicar aos nossos ouvintes, se os ucranianos já têm poder militar para atacar São Petersburgo, também têm para atacar Moscovo, que é mais perto.
8: Já atacaram, não é?
7: Sim, mas com mais consistência.
8: Com mais consistência, exato. É evidente que a Ucrânia tem aqui uma preocupação que eu acho que lhes fica bem, que é não atacar alvos civis indiscriminadamente, embora os próprios destroços destruíram, especialmente em Moscovo, mas mais em Moscovo destruíram algumas infraestruturas civis, por assim dizer, fruto de terem sido interceptadas e os destroços terem destruído. Ora bem, o que é que isto conduziu nos últimos dois meses, ou três meses? Esta dinâmica dos mísseis de longo alcance e dos sistemas de longo alcance, que estão a deixar a Rússia numa situação muito... E aumentar diariamente a capacidade que os ucranianos têm de lançar em quantidade, em alcance e em capacidade destrutiva os diversos sistemas que têm. E está a criar uma dificuldade à Rússia, sob o ponto de vista económico, sob o ponto de vista da segurança, e daquilo que é o mais complicado para Putin, que é afetar a segurança das próprias populações e um sentimento de insegurança que contraria o tal famoso contrato social que Putin tem com a sua população, especialmente a população da Rússia europeia, não é? Que é, não se preocupem, não se metam em política, deixem a política connosco e a segurança que nós tratamos de tudo. E os russos viveram relativamente confortáveis com isso até há dois ou três meses atrás. Depois temos na linha da frente, embora haja aqui, de facto, sob o ponto de vista líquido, a Ucrânia recuperou território no mês de abril e no mês de maio, mas enfim, quilómetros quadrados que não são relevantes, leva-nos aqui à conclusão que mesmo com grandes... A Rússia está a fazer nos últimos dias o número máximo de ataques na linha da frente que fez desde 2022. Portanto, não... está a fazer quase 300 ataques por dia e não obtém absolutamente nada além de mais de 1.500 baixas por dia, quase nos 2.000, não é? que era aquilo que Zelensky, se nos recordarmos aqui há um mês e tal atrás, antecipou. Foi esse o objetivo que ele deu às suas Forças Armadas. É que as baixas russas subirem dos 30 mil por mês para os 45 mil. Porque isso vai introduzir um efeito, sob o ponto de vista estratégico, na incapacidade russa de repor.

0: profissionalização, sim, de tudo o que foi feito na linha da frente. Portanto, neste momento o que temos é, uma, como disse o Zé Manuel e bem, uma linha da frente bloqueada, com pequenos avanços para trás e para a frente dos dois lados, mas que é a tal grey zone, que não se sabe bem quem é que manda naquilo, mas que são umas centenas de quilómetros quadrados grandes, uns milhares, aliás, talvez ao longo de toda a linha da frente, e uma capacidade dos dois lados de atacarem em profundidade com sérios impactos dos dois lados. Também é preciso perceber isso, porque a Ucrânia não tem sistemas de defesa antimíssil e, portanto, também sofre esses impactos. O que é que isto quer dizer? Isto quer dizer que se atinge, quando nós pensamos numa coisa, que há pouca gente que pense nisto, não é? Os políticos então fogem disto como ao diabo da cruz, que é pensar o que é a terminação da guerra. Como é que a guerra termina e como é que ela vai evoluir a partir do momento que termina.
1: Pois.
0: Atingiu-se neste momento aquilo que é um fator fundamental para separar a guerra e iniciar-se um processo de paz, que é a exaustão das duas partes, e a perspectiva é de exaurir as duas partes até um limite económico que não seja suportável, por assim dizer. Isso era mais... Os Zelensky já tinham notado isso há muito tempo atrás, portanto, ele já quer negociações há muito tempo e sabe que isto é uma ilusão grande para o futuro da Ucrânia, mas Putin ainda não tinha pensado nisto, e eu disse muitas vezes ao longo do último ano e meio que esta guerra só muda no dia em que Putin acordar de manhã e pensar assim, epá, se calhar estou a perder mais com isto do que ganhar, ou que alguém lhe diga isso. No caso concreto da população, e como o Zé Manuel disse bem, começa-se a notar que há, de facto, uma mudança da consciência relativamente a isto. Não sei se é o suficiente para influenciar Putin, mas pode parecer que sim, não é?
1: O facto de as celebrações do Dia da Vitória este ano, no início de maio, terem sido muito tímidas, já indicia isso?
0: Há uma alteração de comportamento de Putin e da sua elite, que se notou a partir daí e que agora também continua-se a notar. Não sabemos, eu pelo menos não sei, se isso será suficiente. Isto depois tem a ver também com um aspecto interessante da carta de Zelensky, que é, não sabemos se isso será suficiente para Putin abdicar daquilo que pensou, não é? Daquilo que eram os seus objetivos da guerra. Isto tem a ver com a terminação da guerra, porque nós temos aqui três situações distintas em termos de terminação da guerra. Duas são postas de lado, que é a Rússia conquistar a Ucrânia toda, aquilo que era o seu objetivo inicial e mudar o regime em Kiev, a Ucrânia reconquistar todo o território que perdeu desde 2014, e há alguns aqui no meio, uma solução que é paramos a guerra aqui, linha da frente congelada, e vamos agora discutir os aspectos futuros do que é que pode ser o relacionamento entre a Ucrânia e a Rússia, e aqui inserimos também aquilo que é o relacionamento entre a Rússia e a Europa, por um lado, e até, enfim, de algum lado, ver até que ponto os Estados Unidos estão interessados em participar num sistema de segurança europeu, que não parece que estejam, sim, mas que não... Vamos lá ver, eu tenho também a ideia... Não queria estar aqui a gastar muito tempo nisto, mas tenho a minha ideia que esta guerra no Médio Oriente pode realinhar os Estados Unidos com a Europa numa situação mais favorável à Europa. E isto pode acontecer. Depende agora como evoluir a situação no terreno e aquilo que os europeus se predispuserem a fazer. E julgo que aqui essa é uma questão importante. E, portanto, há aqui uma arquitetura de segurança que a própria Rússia também quer voltar, provavelmente, àquela que tinha de 75, dos acordos de Helsínquia, que não será possível naturalmente, porque o leste da Europa já mudou de lado e está do lado da União Europeia e isso não será possível, mas de algum modo perceber-se que Putin poderá estar disposto a fazer aquilo que mais lhe vai custar, mas que vai ter que fazer, que é fazer um cessar-fogo antes das negociações, não é? Que é isso que ele nunca quis. Ele só quis um cessar-fogo depois de um acordo de paz, porque tinha a perspectiva de conseguir impor à Ucrânia, com o apoio dos Estados Unidos, um determinado tipo de condições. Já percebeu que isso não vai acontecer.
1: Uhum.
0: Aliás, os próprios Estados Unidos, enfim, cometeram aqui um erro, que é tentar fazer um acordo de paz quando ainda não estavam atingidas as condições ótimas da exaustão dos dois lados para quererem parar a guerra. E, portanto, conduziu e entrou em choque e a coisa não funcionou. Mas agora há condições para funcionar, julgo.
1: Orlando Samões, estamos num momento de viragem desta história que já dura há 4 anos, guerra na Ucrânia.
2: Bom dia, muito obrigado pelo convite, também vos cumprimento e a quem nos ouve. Nós, de facto, estamos aqui há 4 anos e se calhar com algum espanto, não é? Uma guerra começou por ser de 3 dias, porque muito possivelmente a conquista de Kiev seria rápida e que afinal se foi arrastando. Eu tenho-me recordado nos últimos dias era da maneira como nós olhávamos para a guerra há passados 6 meses do seu início, ali no verão de 2022, em que já falávamos em fadiga da guerra e a maneira como isso ia condicionar. E também falávamos...
0: E a Ucrânia quase a correr com os russos, definitivamente. Okay. Sim, na altura tem havido tal apoio dos Estados Unidos com mais força e dos europeus, provavelmente a situação não seria igual a hoje.
2: Exatamente, e até ficámos com a impressão de que se o apoio tivesse sido outro, podia ter havido

0: mesmo uma reconquista de uma boa parte do território que tinha sido ocupado pelos russos. Houve ali uma oportunidade em que, se calhar, até ficamos com a sensação que o apoio dos Estados Unidos foi quase que calibrado para manter a guerra ali e não noutro sítio. Também sempre, se calhar,
1: com esta... as superpotências não perdem guerras.
0: Exatamente, e a evitar, enfim, este engrandecimento também, por um lado, da Rússia, por outro, também de querer sempre ter uma boa relação para com a Rússia no final da guerra, que se calhar que é sempre uma ideia que paira, e portanto que nos faz notar que os Estados Unidos, ora querem ser mediadores, ora como agora estamos numa fase em que Marco Rubio no Congresso disse aquelas frases muito interessantes, que no fundo dá a entender que nem sequer somos assim tão bom mediador, não somos imparciais, porque não sancionamos a Ucrânia e não vendemos armas à Rússia. Portanto, frases construídas pela negativa, mas para dar a entender que, de facto, para os Estados Unidos...
2: Há um lado que é nosso amigo e outro lado que veremos.
0: E um lado que veremos.
2: Não, e de facto não é verdade, não é? E de facto é verdade. Apesar de tudo, e apesar do Trump, é verdade, e há esta votação desta madrugada no Congresso, também é muito significativa. Volta a haver financiamento americano à Ucrânia.
1: Sim. Por muita pressão dos congressistas republicanos.
2: Então. Sim, não, porque houve um grupo de congressistas republicanos que votou a favor de uma
1: resolução.
0: Eu creio que foram 18 republicanos. Uhum. E outros estavam na dúvida. Também parte de Gregory Meeks, que é de Nova Iorque, e acho que só, portanto, pela sua forma de estar e postura política noutros assuntos, torna os republicanos hesitantes. Ainda assim, esses 18 foram suficientes para agora, possivelmente, a discussão ter mesmo que ir para Senado, e vamos ver que tranches e que partes desse valor que está acordado, que para já tem um significado simbólico, não é? Porque é um grande número e faz-nos lembrar de outros números passados, porque já houve outras aprovações que agora até ficaram...
1: Mas para gastar é preciso uma ordem executiva do Presidente, e essa é sempre a última questão que a gente vai exigir.
0: Vai ser uma questão complicada, ele tem o direito de veto, ele é chefe das Forças Armadas, mas o poder da chamada carteira é mesmo do Congresso, e esta disponibilidade do Congresso marca muito a posição dos Estados Unidos, que pelos vistos pode ser reaproximada, e concordo que o Médio Oriente pode ser aqui uma boa maneira de voltar a aliançar os Estados Unidos, se a Europa também tiver uma postura um pouco mais amigável e se tentar intermediar.
1: É porque lhe interessa, na minha opinião.
0: Interessa, e se calhar até mais do que os Estados Unidos, como os próprios Estados Unidos têm lembrado. Nós não podemos estar nesta posição do cherry picking em que queremos os Estados Unidos para nos ajudar numas coisas, mas depois também não os queremos ajudar noutras. Se calhar uma postura um bocadinho mais coerente. É que a guerra em geral, e se calhar notámos isso desde o início, teria sempre este problema que a poderia fazer arrastar, que é como vamos acomodar a Rússia atual perante um mundo ocidental que está muito hesitante dos seus valores e que a Rússia vê como oportunidade, se calhar saudosista, de recuperar alguma da influência que tinha, enfim, no espaço do Império ou no espaço soviético. E isso traz-nos à situação atual em que temos visto, não é, nas notícias, com pouco espanto, mas acho que é bom assinalar. O último mês foi de uma intensidade brutal. E os últimos 3 dias ainda mais. Portanto, esta guerra está... Eles estão a dar tudo de um lado e do outro.
1: Exato.
0: Estão a dar o que podem. Nós falámos tantas vezes em escalar, bem, nós temos num momento em que o número de os tais vetores empenhados é ao máximo, em que a adaptabilidade e o investimento tecnológico é o máximo possível, em que se misturam todas as componentes, desde as mais avançadas, inteligência artificial, drones não tripulados, já a tentar ter automatismos, com as tais redes de pesca. Portanto, está toda a gente a trabalhar nisto ao máximo, e leva-nos para esta discussão que é sempre muito importante, a meu ver, do que é uma economia de guerra. Porque, olhando para a Rússia, claro que no critério de produção, de capacidade de ataque, se o critério for esse, claro que a economia russa está muito bem. Mobiliza todos os recursos para a guerra, e
3: para
0: como tal consegue, dentro desse critério,
3: militar, não é?
0: Manter-se. É um esforço total, baixar a idade do trabalho, voltar a mobilizar as crianças até para uma ideia da guerra através dos campos de férias, é interessantíssimo, é voltarmos um bocadinho ao estilo soviético, é voltarmos à Segunda Guerra Mundial, que aliás passou a estar nos manuais de escola como sendo uma guerra que tem continuidade até aos dias de hoje, porque a Ucrânia no fundo é este fenómeno da desnazificação, que foi argumento inicial e que em parte continua a ser. Esta guerra tem qualquer coisa de pessoal, aliás a carta aberta de hoje, voltei a pensar muito nisto, da maneira como o Zelensky diz, não, esta guerra também é sua, também é de Putin, Putin tem ali qualquer coisa com Zelensky. Zelensky conseguia chegar aos russos através da sua capacidade artística, não é? Portanto, era ouvido, ou visto a dançar, ou visto a cantar pela Rússia.
1: Era uma vedeta da Rússia, exato.
0: Putin temeu alguma influência. Putin tem muita influência do Ocidente. Ele percebe muito bem o que é o Ocidente e a maneira como o Ocidente tem uma tendência para gerar governos que podem cair pelas opiniões públicas, podem cair democraticamente, e por isso tem medo da Ucrânia. Se calhar nós queríamos arranjar uma saída para Putin, mas na realidade a saída de Putin foi mesmo a guerra. E é a maneira que ele tem de se manter no poder.
3: Manter no poder. Manuel Castelo Branco, esta é a altura para se intensificarem os esforços diplomáticos?
4: Bom, muito bom dia, obrigado pelo convite. Eu acho que sim, eu acho que temos assistido isso da parte da Europa. Eu acho que a própria carta de Zelensky indica um pouco nesse sentido, porque se repararmos, a única menção que afeta os Estados Unidos é essencialmente os Estados Unidos. Agora estão demasiado ocupados com o Irão, e nós temos que começar a desenvolver isto à nossa própria conta. E chama os europeus para a mesa numa altura em que os europeus começam a perceber que têm de estar presentes, não só, como diziam aí bem, no Médio Oriente, mas na Ucrânia, que é uma coisa que me tem surpreendido sempre ao longo destes 4 anos, é o taticismo dos europeus em relação a envolver-se na Ucrânia. A própria questão de sermos mediadores ou não, que agora parece estar mais bem encaminhada, tem-se proposto Angela Merkel, Mário Draghi, e os próprios russos falaram também de Gerhard Schröder, que entretanto já foi um nome mais afastado. Mas os europeus começam a assumir mais este papel de estar envolvidos nas negociações, começam a ativar mais os seus esforços diplomáticos, e eu acho que é importante. E o comandante do batalhão Azov, e creio que o chefe de gabinete de Zelensky, falaram disto também, os próximos 6 meses, creio que vão ser essenciais no campo de batalha, sim, mas muito também para definir aquilo que vão ser os termos das negociações. Porque estes próximos 6 meses, até chegar o inverno e todos os esforços, tanto defensivos como ofensivos, ficarem mais parados, vão determinar aquilo que vão ser as negociações, que eu creio que se tornarão mais sérias essencialmente em 2027, porque temos este timeline de 6 meses, em que os ucranianos vão estar a forçar as linhas da frente, vão tentar não fazer recuperações grandes, massivas de território, mas localizar pontos estratégicos, como a central nuclear de Zaporizhia, por exemplo, onde vimos ataques mais uma vez hoje, que causaram grandes preocupações, mais uma vez, mas vão tentar fazer estas recuperações estratégicas para se colocarem na mão dominante, digamos, nas negociações que virão, e para darem à própria Europa uma capacidade de se apresentar como mediadores e apresentar a Ucrânia não como uma força que está a perder e precisa de negociações, porque senão o território é todo perdido, que é um pouco a narrativa aparentemente que Trump comprou de Putin, principalmente depois da reunião do Alasca, que essencialmente esta guerra ainda não tinha sido acabada porque a Rússia se estava a conter. E estes ataques mais indiscriminados que nós temos visto por parte da Rússia é uma coisa nova, é uma coisa que estamos a começar a ver só agora, em parte porque os russos sempre disseram nos últimos 4 anos, e é uma coisa que os bloggers falam muito e os mídias estatal falam muito, de que os russos se estão a conter. São capazes de muito mais, são capazes de fazer ataques massivos e de causar destruição massiva na Ucrânia, mas se contêm. E agora, começar a atacar indiscriminadamente alvos civis, alvos políticos, parece subverter um bocadinho a narrativa, não é? Afinal, agora eles estão-se a começar a mostrar aparentemente, mas mesmo assim não conseguem ainda produzir grandes resultados, e os mídia russos falam nisto, os bloggers falam nisto, e eu acho que Putin está a começar a perder a narrativa nesse ponto, está a começar a perder o controle daquilo que é a opinião pública internacional nos Estados Unidos, mas dentro da própria Rússia, que é uma situação muito preocupante. E a Ucrânia está a conseguir, e principalmente ao longo desta última semana, mas destes últimos 4 dias, apresentar-se de facto como a parte ativa no campo de batalha, a parte que está a conseguir fazer ganhos, e obriga inclusivamente a administração americana, nomeadamente através de Marco Rubio, a reconhecer que não, quem está a vencer neste momento no campo de batalha é a Ucrânia. Isto é dito pelo secretário de Estado americano, é uma posição nova. É verdade que Marco Rubio, dentro da administração, sempre foi o mais hawkish, o mais forçoso, vá, em relação à Rússia, mas não me parece que possa fazer uma declaração destas, que é uma tomada de posição, essencialmente, sem a aprovação de Donald Trump. E por isso, com a Rússia a começar a perder a narrativa, com a Ucrânia a conseguir, nomeadamente através da intensificação do esforço de drones, que está a ser muito financiado também pelos apoios europeus, uhum. recentemente passou finalmente o empréstimo de 90 mil milhões depois da saída de Viktor Orban, e creio que mais de 13% desse financiamento foi diretamente para drones, que tem sido o fator muito diferenciador, e tudo isto está a criar mais espaço para negociações, está a obrigar Putin a reconhecer que de facto não está a perder esta guerra porque está em contenção, está a perder Sim. esta guerra porque está a perder esta guerra, e permite aos ucranianos definir os timelines. Vimos em relação à parada militar Zelensky a conceder assim, em tom algo sarcástico, uma autorização para a realização da parada.
3: Da parada Vimos... militar no dia 9 de maio, que os russos consideram o dia da vitória. Portanto, a Ucrânia está a conseguir controlar a narrativa e controlar a guerra. É
4: certo.
3: Isso.
4: É isso.
3: E... muito bem. Vamos continuar a debater o tema na segunda parte do Contracorrente. Vamos fazer aqui uma pausa. Regressamos já a seguir. Até já.
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5: Os japoneses têm uma mutação genética que lhes dificulta a digestão do álcool. Muitos nativos da Ásia Oriental possuem uma variante inativa da enzima ALDH2 e não conseguem decompor uma toxina que é libertada pelo álcool, o que faz com que fiquem corados e com os batimentos cardíacos acelerados apenas com um copo de vinho.
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0: 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São 5 horas.
1: Bom dia, são 5 da manhã, hora de atualizar a informação. As comemorações do Dia de Portugal arrancam hoje com uma visita do Presidente da República ao Luxemburgo. António José Seguro vai passar 2 dias em contactos institucionais e em encontros com a comunidade. O chefe de Estado hoje vai ser recebido no Palácio Ducal pelos Grão-Duques do Luxemburgo, com quem vai almoçar. António José Seguro vai ainda reunir-se com o Primeiro-Ministro luxemburguês, com o Vice-Primeiro-Ministro e com deputados do Parlamento. E o Primeiro-Ministro junta-se ao Presidente da República ao final do dia de hoje. A discussão da proposta de lei para a criação da prestação social única está marcada para a próxima semana. O PS diz que vai votar contra e o Chega exige 2 condições para viabilizar. A prestação social única vai substituir 13 prestações sociais não contributivas, como o rendimento social de inserção e o complemento social para idosos. O Parlamento aprovou o pedido do Governo para discutir com urgência a autorização legislativa. A discussão na especialidade vai durar no máximo 10 dias, arranca na próxima sexta-feira, dia 12 de junho. E o Partido Socialista vai votar contra a prestação social única nos moldes em que está proposta. Uma fonte do grupo parlamentar indica ao Observador que os socialistas querem mais transparência e desconfiam do canal de denúncias que o Governo quer criar. Para o PS, os moldes que assume, agora nas mãos do Executivo de Luís Montenegro, são motivo para um discurso populista. Um dos problemas para o Partido Socialista é a obrigação dos beneficiários de fazerem trabalho de solidariedade social por 15 horas semanais. Já o Chega exige 2 condições para viabilizar a proposta. André Ventura afirma que vai propor um mínimo de 5 anos para que os imigrantes possam ter acesso a apoios da Segurança Social. Avisa que a proposta só passa se essa exigência for cumprida. Por outro lado, o líder do Chega fala numa necessidade de redistribuir o valor aplicado no rendimento social de inserção. Na atualidade internacional, o exército do Kuwait diz que o país foi o alvo de ataques com mísseis e drones. Na rede social X, o exército avança que as defesas aéreas do Kuwait estão a enfrentar ataques hostis. Avisam que quaisquer explosões que possam ser ouvidas são resultado da interceptação de alvos pelas defesas aéreas. O exército dos Estados Unidos atingiu várias estações de vigilância costeira do Irão. O ataque surge depois de terem abatido 4 drones iranianos no Estreito de Hormuz. A informação foi avançada pelo Comando Central norte-americano através de uma publicação na rede social X. A seleção nacional joga este sábado frente ao Chile no Estádio do Jamor. Na antevisão deste jogo particular, o selecionador admite que nesta altura está pouco preocupado com os resultados dos amigáveis. Roberto Martínez diz ainda que este jogo serve para preparar especialmente o último jogo da fase de grupos contra a Colômbia. Este é o primeiro de 2 jogos de preparação antes do Campeonato do Mundo. Este primeiro decorre no Estádio Nacional, no Jamor, em frente ao Chile. Depois em Leiria há outro jogo contra a Nigéria, no dia 10, dia de Portugal. É o ponto final nesta síntese das 3. A informação volta a ser atualizada às 6 em ponto.
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2: Está no ar a segunda parte do Contra Corrente. A guerra na Ucrânia entrou numa nova fase. É a pergunta que colocamos hoje. Tenente-General Marcos Sorronha, na primeira parte do Contracorrente, dizia-nos que a guerra no Irão ou o conflito no Médio Oriente poderia ajudar ou até reforçar as relações da Europa com os Estados Unidos e podia até mudar este conflito na Ucrânia. Gostava que me explicasse este pensamento. Porquê? É um pensamento também partilhado aqui pelo Orlando Samões.
3: Vejamos. Nós no último, enfim, tentar aqui identificar, mas essencialmente nos últimos 6 meses, 7 meses, tivemos na parte mais baixa do relacionamento transatlântico, não é? Fruto, inclusivamente, naturalmente, da guerra do Médio Oriente. E essa foi o que criou aqui, por diversos motivos, e não foi, enfim, e não é de igual intensidade em todos os países do pilar europeu da NATO, mas fruto, enfim, das próprias circunstâncias práticas da utilização das bases e da guerra ter sido feita sem avisar os europeus, e que, enfim, toda esta esta coreografia que assistimos levou a uma dificuldade no relacionamento mais séria, na minha opinião, de que talvez tenha acontecido até hoje. E estamos a caminho, aliás, né, vai começar o Mundial e vai haver a Cimeira da NATO também, quer dizer que praticamente ninguém fala, não é? Embora eu lhe atribua mais importância, até porque os turcos normalmente organizam bem estas coisas e são muito ciosos de saírem dali alguma coisa de interesse.
4: Agora, isso pode significar que haver um recomeço dos combates não aconteça porque entre a Cimeira e a... Sobretudo o Campeonato do Mundo, não é?
3: Sim, eu acho que não vai acontecer porque o Trump não quer. Essa é a primeira grande questão, é essa, de facto. A estratégia de Trump, como sabemos, não vai por aí. E isso pode também ajudar a que o desbloqueio de algumas questões que estão presas no Médio Oriente, os países europeus da NATO, não a NATO como organização, provavelmente, mas os países europeus da NATO possam dar aqui algum contributo e, pelos vistos, já há alguns predispostos a fazerem isso. Porque, vamos lá ver, ninguém, a França não manda um porta-aviões para a região por obra do acaso, naturalmente, é porque está numa expectativa estratégica que possa vir a ser útil por qualquer motivo. E, portanto, isso pode ajudar a que um realinhamento mínimo, aquele que for, do pilar, do eixo transatlântico, possa vir a tempo de apoiar uma discussão e um estabelecimento de um sistema de segurança europeu pós-guerra na Ucrânia que possa fazer aquilo que é fundamental para os europeus, mesmo dentro da sua autonomia estratégica. Quer dizer, qualquer acordo de segurança com a Rússia tem que ser muito baseado na dissuasão. Portanto, sobre isso não há dúvida, porque nós sabemos que a Rússia, enfim, pela análise que vai sendo feita, não prescinde eventualmente de ter operações militares no futuro sobre países europeus. A única forma de parar isso...
2: Nomeadamente
3: nos Bálticos, é porque só o assinar, já percebemos que só o assinar um acordo de paz ou um acordo de segurança europeu não é o suficiente para dissuadir a Rússia de atacar, desde que ela se sinta, tenha vontade e tenha capacidade, pode voltar a fazê-lo. É preciso um elemento de dissuasão forte, que tem que ser garantido nesta fase pelos Estados Unidos. Não há alternativa a isso. Mas não seja pela questão nuclear, não é? Mas não só. Mesmo a questão, sob o ponto de vista convencional, a dissuasão convencional, como pilar fundamental de um acordo futuro de segurança na Europa com a Rússia, é fundamental que tenha os Estados Unidos. Se não tiver, a Rússia vai ter sempre a perspectiva de que tem capacidade suficiente para fazer face aos europeus. E se calhar tem, numa fase agora intermédia. E tem porquê? Porque só não terá tanto se a Ucrânia sair fortalecida desta guerra, que é outra questão fundamental, porque se a Ucrânia sair fortalecida de um processo de paz, é o principal seguro de vida da Europa. Sobre isso não tenho dúvida nenhuma, porque isto falando sob um ponto de vista prático e sob o ponto de vista da atual, das condições da guerra, não tenho dúvida nenhuma que uma invasão da Rússia nos Bálticos não iria ter, se os Estados Unidos não participarem ou se puserem de fora, não vai ter sucesso do lado europeu. Pois já percebemos que os europeus não estão habituados, nem introduziram na sua doutrina esta guerra dos drones. Nem os têm.
2: Portanto... Quando diz não vai ter sucesso do lado europeu, quer dizer o quê?
3: Quer dizer a Rússia, a capacidade da Rússia de fazer uma ação convencional direta com a experiência que tem da guerra de drones contra uma oposição europeia que nem drones tem... Não tem capacidade de drones, não introduziu isso ainda na sua aquisição de uma... Quer dizer, tem drones, mas é drones de reconhecimento. Agora, os drones suicidas e os drones de combate ainda não os têm e vai demorar tempo a tê-los.
2: Portanto, vai conseguir a Rússia?
3: Muito provavelmente. Eu muitas vezes conto esta história para esta história, enfim, que é uma ideia de um desenvolvimento militar nos Bálticos. Os russos entram, são parados convencionalmente. Estamos a partir da perspectiva que os Estados Unidos estão de fora desta guerra. Portanto, dão carta branca à Rússia que não ativarão...
4: Os Estados Unidos tiraram agora soldados da Letónia, da Lituânia. Quer dizer, tiraram, não sabem o que é que vai acontecer.
3: Não se comprometem com o artigo 5º, o que dá uma perspectiva à Rússia de alguma liberdade, não é? A possibilidade de utilizar uma arma nuclear tática sobre forças convencionais europeias, que não têm capacidade de resposta, os europeus não têm armas nucleares táticas, portanto tinham que responder escalando para armas nucleares estratégicas, e já sabemos o que é que isso ia dar, naturalmente. Portanto, a Rússia tem... E depois, mesmo num confronto de linha da frente, a Rússia está muito treinada para esta guerra de drones e antidrones, que os europeus não estão.
4: Deixa-me só acrescentar dois fatores para as pessoas terem noção do que é que isto pode significar. Há uma linha muito fina que separa a Rússia está dentro dos Bálticos, está em Kaliningrado. E, portanto, há uma zona, há uma fronteira entre a Polónia e a Lituânia, que é uma linha que está de um lado de Kaliningrado como ilha e depois é a Bielorrússia, não é logo a Rússia, é a Bielorrússia ainda. E depois, aquilo é um território... aquele é um território muito, muito pequenino, aquilo é tudo é muito pequenino, estreitinho, pequenino e plano, completamente plano. A elevação, o ponto mais elevado, já agora já não sei dizer se é a Letónia ou se é a Lituânia, o ponto mais elevado de um destes países são 320 metros. Portanto, aquilo é planície. Quer dizer, o nosso Alentejo é muito mais
2: montanhoso.
4: Muito mais montanhoso do que
3: as condições bálticas. Voltando para fechar aqui esta questão, vamos lá ver. É importantíssimo que num mecanismo de segurança europeia futuro os Estados Unidos tenham lá uma assinatura também naquilo. Portanto, isso é fundamental para inibir a Rússia de lhe passar alguma coisa pela cabeça ou não dar a sensação à Rússia que os americanos estão com os dois pés de fora de uma guerra na Europa, não é? Que é a pior coisa que pode acontecer. Porque isso já, vamos lá ver, eu estou convicto que esta guerra na Ucrânia começa no dia em que Joe Biden, em dezembro de 2021, disse que não vai nenhum americano pôr os pés na Ucrânia. Foi o que Putin quis ouvir. E dois meses depois tivemos a guerra. Portanto, esses sinais são importantes para Putin, a gente já percebeu. E, portanto, isso é fundamental. E isso tem a ver com a guerra do Médio Oriente, porque é aí que se podem fazer as pazes entre... Não é na Europa, neste momento. Embora com mais apoio, eventualmente, dos Estados Unidos à Ucrânia, mas não é na Europa. E só aqui mais aqui uns segundos sobre uma questão que foi aqui falada.
2: Ou seja, o que está a dizer é que a Europa tem que alinhar com os Estados Unidos numa estratégia no Médio Oriente para que os Estados Unidos possam alinhar com a Europa...
3: Mas não é só no interesse dos Estados Unidos, é no seu próprio interesse. Porque quem está a ser aí mais prejudicado desta... Um dos mais prejudicados são os países europeus, naturalmente. E, portanto, na verdade, ou há estratégia para assegurar aquilo que são os interesses europeus num conflito que não foi começado pelos europeus, que os europeus não tiveram nada a ver, mas vão ter, ao contrário de outras vezes, e muitas vezes, ou em linha com outras vezes, tiveram que ir atrás do que foi a dinâmica militar americana e tiveram que alinhar por ali, na defesa dos seus próprios interesses, porque não podem ficar de fora. Portanto, isso pode ajudar aqui a compor uma coreografia no equilíbrio de forças na Europa que seja fundamental para já para convencer Putin a parar a guerra e depois para assinar que lhe interessa também assinar um acordo de segurança, enfim, para o futuro. Eu julgo que há uma coisa também na carta de Zelensky que não está escrita, mas está escrita a tinta transparente, não é? Que é duas dicas para Putin. Uma é, comece lá a pensar como é que vai construir uma história, não é? Que isto é um sucesso. O que vai perder será um sucesso. A segunda parte disso é, pergunta a Donald Trump, que ele é especialista em fazer isso. Portanto, acho que Zelensky também lhe dá essa entender, transformem lá a vossa posição numa vitória interna, que isso a mim não me interessa, não é, naturalmente, e se não sabem como fazer, perguntem a Donald Trump, explica-lhes como é que se transforma uma derrota numa estratégia, numa vitória.
2: Numa vitória, é o tal controle da narrativa. Orlando Samões, a Europa não tem grande escolha nesta altura, não é?
5: Pois, a Europa está numa situação muito difícil, mas até eu iria continuar aquilo que foi dito, lembrando que há uma enorme capacidade da Federação Russa em inverter alguns dos termos do debate. Há muita habilidade em dar a entender que foi a Ucrânia que provocou, até através desta tentativa de se aproximar das instituições ocidentais. Que iria contra a ideia de que haveria promessas contra a chamada expansão da NATO, o alargamento, que na realidade não se processa de uma maneira também muito compreensível muitas vezes pela Federação Russa, porque estamos a falar de países livres que foram escolhendo proporcionar-se à adesão. Portanto, não há aqui uma estratégia deliberada, por muito que algumas pessoas até pudessem pensar, bom, para uma estratégia de segurança da Europa, se calhar alargar era boa ideia. Não quer dizer que não haja pessoas a pensar assim. Mas, de um modo geral, a Federação Russa não tem capacidade para perceber que os países podem livremente querer escolher as suas alianças. Muito menos a Ucrânia, porque na realidade são os tais pequenos russos, como os russos diziam no século XIX, e, portanto, veem-nos como uma... parte integrante e que possivelmente iria cair muito rapidamente. Até porque, como o Biden disse, não iria proteger a Ucrânia, e de facto a Ucrânia, não fazendo parte da NATO, não estava alicerçada no mesmo tipo de acordos, e Biden diz que iria defender cada square inch do território da NATO. Por isso é que estes elos mais fracos que agora foram mencionados de Estónia e Letónia ficaram intactos, para já intactos ainda bem, mas recentemente as últimas notícias notam que a leitura por parte de Moscovo é que as rotas dos drones estão a passar por cima da Letónia, ou seja, a Letónia começa a aparecer como sendo...
3: como inimigo.
5: Falada, mencionada. Nós temos de ter muito cuidado com a teoria de facto do elo mais fraco, e ali pode estar um desses elos. Também há uma minoria que russa, no fundo é russa, a leste da Letónia, mas depois a chegada a Riga, como foi dito, é muito plano, não há um
4: não,
5: metro.
4: Não é uma minoria pequena, estamos a falar de 30% da população num país e noutro.
3: 1 milhão e tal, sim, de russos.
5: Sim.
3: Russófonos.
5: E para uma população.
4: Sim,
5: com
4: são, russos,
5: 3
4: são pessoas
5: milhões.
4: Que falam russo e com identidade russa e percebe-se estando lá.
3: E que mantêm ligações.
4: E que mantêm ligações, mas quer dizer, não querem ser russos porque percebem que estão na União Europeia e vivem um pouco melhor.
5: Exatamente. Não, não, eles são. Mas... E esse é que é o problema da Rússia. Se nós analisarmos até, por exemplo, qualquer indicador social, económico, podemos pegar em PIB per capita, por exemplo, e vermos 1990 a posição da Estónia, Letónia, Lituânia e da Ucrânia, é semelhante, e depois a evolução até aos dias de hoje, isto dá o sinal à Ucrânia, tem dado também à Bielorrússia, que as coisas podiam ser diferentes fazendo parte deste grande grupo.
4: Deixa-me só dar uma coisa. Eu estive recentemente nos Bálticos e houve uma coisa que achei muito interessante por revelar a mentalidade deles. É assim, nos museus, paga-se bilhete, como é habitual, em todo lado, exceto se for ucraniano. Os ucranianos nos dois países têm acesso gratuito aos museus. Não têm, quer dizer, os letões ou lituanos não têm, mas os ucranianos têm.
5: É, eles estão nesse esforço. Portanto, não é?
4: E há bandeiras ucranianas por todo lado, não é? E tem edifícios públicos.
3: E os ucranianos estão na disposição de ajudar, sim, caso, sim, seja necessário, seja nos Bálticos.
5: Porque, apesar de muito diferentes, e mesmo as pessoas são em si muito diferentes, eles estão neste momento, quer a Ucrânia, quer a Estónia, a Letónia, a Lituânia, quer dizer, fazem com que a Rússia tenha o tal pouco acesso, ou menos acesso, aos tais mares de águas quentes, aos que são mais fluviais. E isto é uma guerra pelos... também é uma guerra pelos mares e pela essa dimensão estratégica. Por isso é que, até pela ideia de... que tem surgido e voltado a surgir, que isto, de facto, estes três países, em parte, podem ser, e até eu já ouvi na nossa comunicação social pessoas a defenderem a posição, uma espécie de criações do Ocidente para evitar que a Rússia fizesse fronteira com o mar. Na realidade, são povos ancestrais e têm, de facto, um sentimento nacional muito vincado. Zelensky, até por notar de facto este Suwalski Corridor, portanto este estreito corredor que une Kaliningrado, que está apetrechado, está muito armado pela Rússia, à Bielorrússia, tem feito estes esforços de se mostrar muito amigável perante a Bielorrússia.
4: E Kaliningrado estado... é, claramente não é russo. Kaliningrado é a cidade onde nasceu Kant, não é?
5: Sim, sim.
4: Não, é uma cidade prussiana.
5: Nós até devíamos usar o termo mais polaco, não é? E os polacos têm essa dificuldade, até porque é que nós utilizamos o termo Kaliningrado e não o que eles usam, e tem havido uma discussão.
4: O alemão, que é Königsberg.
5: Por exemplo, ao alemão também poderia fazer até mais sentido, até quase do ponto de vista histórico, mas nem sequer pomos em causa essa questão. Não vamos com a Rússia voltar atrás, e até toda a gente tem respeitado essa posição. Agora, Zelensky, olhando para o mapa e bem, não só tem estendido a mão e tentado fazer acordos com o Médio Oriente, com os países árabes e do Golfo, mas também com a Bielorrússia, aqui através da oposição, porque também não sabemos, e as eleições não foram assim tão livres, mas houve protestos imensos a quanto da eleição do Lukashenko, e a Tsinovskaya, portanto a líder da oposição, esteve agora com ele, deu esta imagem de muita força. Em relação, só uma nota em relação a esta... Uma coisa que nos tem feito discutir imenso, e às vezes com alguma tensão, a posição da Federação Russa ao longo desta guerra é a possibilidade de estar isolada ou não. Então a Rússia está no meio de amigos ou não. Eu agora, quando houve este ataque a São Petersburgo, toda a gente falou no Fórum Económico e a maneira como a Rússia está ali em volta de 130 países e, portanto, este CPF, que é chamado este Fórum Económico, é um grande sucesso.
2: Uma espécie de Davos russo, não é?
5: Um Davos russo, milhares de pessoas. Nunca ninguém conta os países que vão a Davos. Mas olhando para os presidentes, são dois. É o Uzbequistão e a Tanzânia. E depois até mesmo da China é um vice-presidente, depois nós vamos por aí abaixo até chegarmos, quer dizer, do ponto de vista geral, temos alguns empresários, muitos deles dependentes também destas indústrias extrativas, porque mesmo a Rússia está com alguns problemas, não só de financiamento, mas de atualização tecnológica, mesmo das suas empresas principais, porque é muito fácil vender estes componentes petrolíferos, porque todo o mundo precisa deles, mas eles requerem alguma transformação ou passarem a ser líquidos e etc. E estas empresas precisam de muitas componentes, no fundo, vindas do mundo ocidental. Há aqui um esforço imenso do Putin, que depois acabou por, enfim, falar na mesma da guerra e até com algum sarcasmo, se repararem, falar que isto do Oryshnik ainda não foi bem usado, isto era apenas um teste. Porquê? Porque o que conta é a precisão. E há pouco estávamos a falar nisto, da maneira como a guerra...
3: Eu também não tenho dúvida que isso é verdade.
5: Ah,
3: a utilização do míssil foi essencialmente uma questão de teste.
5: Pois, especialmente
3: da velocidade e da trajetória terminal das seis cabeças autónomas que tem o míssil. Como é que elas voam com um peso de uma carga convencional.
5: Ou seja, isto é um mundo tão dedicado à indústria de guerra, à precisão do combate, à força...
4: Mas há aqui umas coisas que é assim, apesar de tudo, a Europa continua a não... Enfim, independentemente daquilo que o Sr. Jornal disse há pouco, não tem sequer drones ou não tem capacidade nuclear tática. Nós agora que... E esta semana também houve boas notícias nessa frente. Agora que a Hungria desapareceu com problema para evitar sanções e medidas contra a Rússia, surgem, percebe-se que depois, à sombra da Hungria, havia muitos outros países com outros interesses. Por exemplo, a Irlanda tem uma fábrica, uma empresa, que produz o alumínio, que é fundamental para todos estes armamentos. Portanto, a Rússia não consegue produzir esta quantidade de mísseis e esta quantidade de drones. Enfim, não é a única fornecedora de alumínio, mas é um fornecedor importante. São 85% daquela fábrica, vai tudo para a Rússia, mas o primeiro-ministro da Irlanda diz não podemos aplicar sanções que são outro, que também fazem mal a nós. Quer dizer...
3: Isso só se detectou pelo número de vistos exagerados.
4: Exatamente.
3: Que começou a perceber que havia vistos russos na Irlanda, não é?
4: Irlanda,
3: é que isto
4: portanto,
3: veio assim, então, 50 mil vistos por
4: obviamente
3: ano.
4: Que eles estavam a ver, não é? O que estava a passar. Os irlandeses estavam a ver o que estava a passar. Uhum. Mas como é a economia irlandesa, como há um interesse local, aquilo nem sequer é Dublin, fica ali mais para sul, portanto, há esta hipocrisia, no fundo, não é?
5: Mas também demonstra que a economia é muito complexa e há a chamada divisão do trabalho, não é? E a especialização. Portanto, é natural que os países comprem todos uns dos outros, é natural que muitos países e muitos empresários tenham que ir até São Petersburgo porque também querem vender os seus produtos. Até aqui isso não significa que seja uma representação de países formais e com isso haja um apoio.
4: Mas lá estão americanos, não é? Aparentemente escondidos da imprensa, não queria
5: falar. E da América, bom, até foi de facto uma pessoa das Associação das Artes, e isso de facto dá assim um cariz um pouco mais representativo, mas de um modo geral, até tivemos bloggers assim muito especulativos e a presença também de pessoas daquele partido, que está-se a tornar, é o segundo maior partido, não é? Da AfD, o que também diz muito, não é? O tipo de mobilização que Putin está a fazer para esta dimensão económica do seu país, que obviamente é muito importante em guerra, e é natural também que haja todas estas preocupações. Nós também no mundo ocidental podemos querer não apoiar a Rússia, mas perceber que pode ser... autoflagelador, sancionar em demasia, também precisamos das energias, em parte do mundo ocidental continua a comprar essas energias à Rússia. Essa sensibilidade económica também temos que ter, até para nos rearmarmos e para sermos mais fortes, para que não haja estes elos mais fracos da Estónia e da Letónia, ou até do outro lado, se calhar, de Portugal. Precisamos de energias baratas. Pois. E por isso é que muitas vezes as sanções têm esta ambiguidade. Por um lado, uma vez colocadas, dão um sinal importante e têm sido afinadas, houve aqueles... É. Já estamos na 19ª, portanto, passar para a 20ª
2: só que
5: leva.
2: Podem provocar o chamado efeito ricochete.
5: É,
2: não é?
5: Mas tem um efeito ricochete. Por outro lado, retirar as sanções também dá a ideia, aí sim, que há uma espécie de aprovação política daquilo que está a ser feito. Por isso, com as sanções, é sempre muito complicado. Recentemente, Zelensky utilizou uma frase muito interessante, porque como ele, de facto, ataca as mais, portanto, as refinarias, esta indústria petrolífera, os terminais de petróleo, ele diz que a sua capacidade de drones é, portanto, uma espécie de sanções de longa distância.
3: Ele chama-lhe sanções.
5: É uma maneira muito interessante de pôr a coisa e muito airosa que Zelensky tem e que nos deixa aqui com mais este aspecto para considerar. Enfim, no limite, a economia é importante, mas também já vimos que, em parte, não ganha guerras, porque podemos ir continuando a tentar apertar.
3: Aliás, acho que é um retorno da política à cena internacional, ultrapassando a economia. Hoje a economia está mais subordinada a aspectos políticos do que teve durante o período da globalização, não é?
5: Sim, sim.
3: pouco mandava a política.
5: E de facto, entorpecer e dificultar a economia é difícil, há sempre muitas válvulas de escape, nós não conseguimos controlar totalmente, o Irão tem visto isso, não é? Podemos tentar bloquear os territórios e a economia e ainda assim há uma certa resiliência, é muito difícil modificar até governos por essa via, é muito difícil atuar economicamente, há muitas inevitabilidades, há muitas formas de reequilíbrio que faz com que seja muito difícil guiar. Há pouco estávamos a falar também até questões da linha da frente, também pela linha da frente e pelo este andar de um lado para o outro, e nós temos sempre a leitura de que não, os russos estão a conquistar um bocadinho mais, ou os ucranianos um bocadinho mais. A dimensão política é fundamental, as pessoas vão ter que se identificar consigo próprias politicamente e também ter outros valores. Porque estarmos numa guerra cada vez mais autonomizada, com tanta inteligência artificial, mas que pode falhar alvos, há uma certa desumanização. Nós vamos voltar a conseguir alguma paz, que está a ser cada vez mais difícil, voltando também aos valores de alguma humanização.
2: Sim.
5: Sem esquecer que o mundo ocidental é muito importante para esses valores e peçam... E para essa humanização.
3: O santuário está aí, não há hipótese. Pelos vistos, todos os outros
5: são muito
3: estão,
5: piores.
3: Não ligam a isso.
2: Manuel Castelo Branco, como é que se pode apertar o cerco com uma Rússia que, enfim, é imaginativa na procura de parceiros, que se tem reinventado nos últimos 4 anos de mil e uma maneiras? E se tem aguentado, este esforço de guerra desde fevereiro de 2022?
6: Sim, é muito difícil. Nós vemos, essencialmente, desde o início da guerra, desde 2022, 2023, pessoas a dizer que a economia russa está à beira do colapso e depois acaba por nunca acontecer. Lá está, vivemos na era da globalização, todas as economias estão muito interdependentes. É muito difícil infligir danos numa economia sem que haja o efeito boomerang e que também cause danos à nossa economia. Mas a verdade é que, apesar de tudo, há outro problema ainda, que é todas estas sanções que foram postas à Rússia fizeram com que crescesse uma economia paralela muito, muito grande dentro da Rússia e corredores que vão dar à Rússia, que agora são muito difíceis de desmontar. E eu acho que isso é um dos grandes problemas que Putin tem. Nós ouvimos muitas vezes...
3: É esse o retorno dos soldados.
6: Exatamente, era isso que eu ia dizer a seguir, é que... Houve-se muitas vezes esta questão de a guerra começou porque foi uma escolha de Putin e é de facto, e agora para acabar é uma escolha de Putin também, mas eu não estou tão certo que seja assim tão simples que seja uma escolha de Putin, mesmo que Putin queira efetivamente acabar com a guerra. Há depois a questão de perceber como é que isto se repercute economicamente, como é que a economia russa se vai reestruturar depois de estar tão orientada para a produção militar, como é que se vai reestruturar para voltar à base civil, porque nós vemos a inflação a disparar, o Banco Central a ter que subir juros, mas depois a conceder empréstimos mais favoráveis a indústrias ligadas ao esforço militar, que é basicamente o único investimento e o único empreendedorismo rentável na Rússia hoje em dia. Se de repente deixa de haver essa procura tão, tão significativa para as linhas da frente, bom, toda a economia vai ter que ser reestruturada. Há muitas pessoas, presumivelmente, que vão para o desemprego e depois os retornados das linhas da frente, os veteranos, vão arranjar emprego, vão de repente ter que baixar muito os seus rendimentos porque estão a receber bónus muito significativos e salários muito significativos nas linhas de frente, que é essencialmente o modo de recrutamento
4: russo. E o regresso desse tipo de soldados é...
3: A experiência da Chechênia
4: é complicado.
3: Do Afeganistão, não conseguiram acomodar essa gente
4: e o volume não tem comparação com estes, exatamente. Não é? E remete-nos para o que aconteceu a seguir à Primeira Guerra Mundial em vários países, quando de repente aquela massa enorme de soldados regressaram à casa. O caso mais dramático é a Alemanha, mas a Rússia não é uma situação também fácil.
6: Sim, é sempre muito estabilizador. Depois da guerra do Afeganistão, o retorno dos soldados russos nos anos 90, vimos uma subida na criminalidade muito significativa que os sociólogos atribuem a esmagadora maioria às...
3: Aliás, não sei se sabem, os russos, quando foi a guerra da Síria, eu estava na República Centro-Africana e percebi-me disso, que ali na fronteira com o Sudão, eles tinham uma zona de espera de 6 meses antes de eles regressarem à Rússia. Ficavam ali a acalmar, vinham da Síria, estavam ali 6 meses e só depois é que regressavam à Rússia.
2: Caramba!
6: Mas é isso, isso.
3: Entretanto, iam 70 mil centro-africanos, mas pronto. Através da Wagner, né? Era muito da Wagner era recrutado ali nesse universo de russos que estava ali em stand-by, que vinha da Síria.
6: Vai ser um problema muito grande para os russos e por isso. A questão das negociações também vai ter sempre que ter isto em mente, mas em relação também aos veteranos e aos retornados do lado ucraniano, em princípio vai ser um grande problema, porque se é possível uma grande estabilização social na Rússia, é a mesma coisa em relação à Ucrânia. E por isso também é importante que a União Europeia comece com esforços significativos de integrar a Ucrânia e de conceder apoio económico, porque muito rapidamente, e falámos há pouco do pós-Primeira Guerra Mundial, muito rapidamente estas populações se viram contra os governantes, viram contra os governos, se percebem que não estão a ser apoiados. Mas esse apoio, portanto, uma Ucrânia que está industrialmente muito destruída, sem ser a parte dos esforços militares e que tem muitos danos de infraestrutura, esse apoio vai ter que vir da União Europeia necessariamente. Se isso passa por uma integração direta na infraestrutura europeia, na União Europeia, creio que não, é muito difícil, e a própria Ucrânia não cumpre com os requisitos, e só essencialmente nos próximos 10 anos é que há sequer uma possibilidade disso. Mas há outras formas, e tem-se falado cada vez mais. Andreas Kubilius falou sobre isso, e o chanceler alemão também tem vindo a referir bastante isso, da questão das integrações faseadas e de conceder alguns apoios, algumas prerrogativas para países sem os integrar diretamente. Creio que, inclusive, o presidente sérvio Vucic e Edi Rama, que é o presidente da Albânia, fizeram um artigo de opinião em conjunto a pedir à União Europeia, de facto, este modo de integração faseada. Isso vai ter que ser necessário, creio eu, também para a Ucrânia, para garantir que não há esta destabilização social total que pode pôr em causa, inclusivamente, a própria soberania ucraniana, porque se a Ucrânia não perde a sua soberania nas linhas da frente e depois há efetivamente este processo de negociações e eventualmente uma paz, é preciso também garantir que a Rússia não se consegue interferir nos assuntos internos ucranianos e aproveitar do caos social que pode vir daí e subverter por dentro.
3: E está preparada para isso.
6: Claro. Sim. E é uma especialidade
3: do Ucrânia.
4: É interessante ver o que está a passar nos órgãos de informação russo, que está a ser publicado. Por exemplo, já há textos que dizem esqueçam, a Ucrânia nunca vai voltar a ser russa, porque o trauma desta guerra é demasiado grande. Quer dizer, se aquilo se era um país já dividido, já com uma fase, digamos, com uma parte oriental, onde a própria presença de uma comunidade russófona era muito grande, e tinha havido muita imigração recente, quando digo recente, é século XX, para as regiões industriais, do Donbass sobretudo, e mineiras, na parte ocidental, até pura parte ocidental da Ucrânia, ter até uma religião diferente, uma tradição religiosa diferente, ter maior ligação à Polónia. Por exemplo, Lviv foi polaca até a Segunda Guerra Mundial, portanto, sim, era uma zona daquelas fronteiras e católica. Portanto, há ali uma razão diferente. Agora, toda a Polónia, toda a Ucrânia, quero dizer, se tornou, pelo trauma de uma guerra que castigou sobretudo civis, muito anti-russa. Há quem diga, essa ideia de vamos matar o Zelensky, né, com uma agenda que até parece, o Zelensky quer falar comigo, venha ter comigo a Moscovo, como terá sido a primeira resposta de Putin à carta. E eles dizem, mas nós matamos o Zelensky, acontece o que aconteceu no Irão, vão para lá outros ainda mais novos e mais radicais. E há um texto, e depois há textos que são publicados e despublicados. Por exemplo, há um jornal, que é um jornal pró Moscovo, que é o Moskovsky Consolometes, acho assim que se diz, que publicou um artigo muito interessante sobre duas guerras que a Rússia não venceu. Numa perdeu claramente, a outra foi assim, quer dizer, perdeu, mas também não foi uma derrota humilhante. A primeira é a Guerra da Crimeia, em meados do século XIX, em que houve assim, foi uma derrota russa, mas não foi uma coisa. Enfim, perderam as batalhas, mas no fim também tiveram que sair do que tinham ocupado. E depois, uma que foi uma humilhação completa, que foi a guerra com o Japão em 1905. E o artigo era a dizer, essas guerras foram derrotas, mas no fim o país ficou melhor, houve reformas democráticas e o povo ficou mais contente. E esse artigo teve publicado umas horas e depois foi despublicado.
3: Dava uma perspectiva positiva para o país.
4: Dava uma perspectiva positiva ao fim da guerra.
5: Na carta aberta, o Zelensky implica esse raciocínio. Dá a entender quando a Rússia se cansa, ou seja, quando perde, quando não consegue, a mudança, no sentido político, chega.
4: Sim, quer dizer, se
3: mas
4: seguir...
3: Mas derrotas sem mudança de liderança política. Atenção, sim, na história da Rússia recente. Mantendo-se as lideranças, que às vezes é uma coisa que nós temos na cabeça, é dizer, aquilo colapsa. Pode não colapsar numa situação de derrota.
4: No caso da guerra de 1905, apesar de tudo, houve uma revolução, houve reformas democráticas que depois vieram todas patadas outra vez.
3: Sim, algumas levaram a mudanças.
4: Levaram. A guerra da Crimeia, a seguir veio o Alexandre II, e o Alexandre II é talvez o último czar reformista a sério, não é? Depois aquilo também não teve muito sucesso, mas apesar de tudo acabou com a servidão.
3: Com Cuba também. O Khrushchev com a crise dos
4: Cuba. Sim, mas Cuba ele saiu, conseguiu, havia a parte não, não foi. E depois foi mandado embora.
5: O Alexandre II é o que negocia o Alasca, creio eu.
4: Sim,
5: ou seja...
4: mas o Alexandre II basicamente o que ele faz é libertar acabar com o regime medieval absoluto da servidão.
3: Da servidão.
4: Quer dizer, apesar de tudo, aquilo não mudou tudo, uhum. continua a ser um regime agrícola muito, muito antigo, mas é o, a seguir que vem, Alexandre II é assassinado, morre em São Petersburgo num atentado anarquista, é assassinado, e depois vêm czares que são... é sucedido por um czar duríssimo e depois pelo Nicolau.
2: Muito bem. Temos em linha o Nuno Amaral Jerónimo, é professor na Universidade da Beira Interior. Temos contato com o Nuno e com o testemunho do Nuno ao longo dos últimos 4 anos, sempre que falamos da guerra na Ucrânia.
4: Até porque o Nuno é casado com uma ucraniana.
2: Até porque o Nuno Amaral Jerónimo é casado com uma ucraniana e, portanto, socorro-me desse facto para perguntar ao Nuno Amaral Jerónimo como é que a Ucrânia recebeu esta missiva de Zelensky dirigida a Vladimir Putin. Bom dia, Nuno.
7: Olá, bom dia. Essa carta é um bocadinho... É uma

é para o mundo ler e no fundo para dar a ideia e reforçar a ideia que tem que o governo ucraniano tem tentado passar de que nós continuamos disponíveis para negociar, vocês é que não, e nem foi preciso esperar muito tempo, não é? Durante a noite voltou a haver ataques a Odessa, a Zaporígia, a Kherson, e Kiev, claro. O embaixador da Rússia no Reino Unido, o Andrei Kalin, também já disse que não podem perder esta guerra e que a Ucrânia, se quiser acabar com a guerra, é fácil, é só sair dos territórios russos. O que ele chama de territórios russos são os oblastes de Luhansk, Donetsk, Zaporizhia e Kherson, que na verdade são ucranianos, mas que agora a Rússia considera deles, e portanto a resposta da Rússia é: sim, nós acabamos com isto rapidamente, é vocês saírem do território que nós achamos que é nosso. E portanto, continua a ser a lógica de cada um, da Rússia a ter uma posição maximalista, e portanto, essa carta é vista sempre com esse grão de sal, né? E a propósito, o Vladimir Putin ontem, um dos convidados, não me lembro qual, e peço desculpa por isso, mas falou que a Rússia até pode estar na disposição de aceitar uma intermediação europeia. Não foi isso que disse ontem o Putin, disse claramente que rejeitava qualquer possibilidade de intermediação europeia. E depois, como diz o José Manuel Fernandes, é importante, às vezes é mais importante, por muito que se olhe para a Ucrânia, né? Como a Rússia é que provocou esta invasão, é que invadiu a Ucrânia, é preciso ir olhando para aquilo que eles dizem. E nesse fórum internacional, nesse fórum económico lá em São Petersburgo, logo no primeiro dia, talvez houve uma comunicação muito importante do Alexander Dugin, o famoso filósofo. Que inspira Putin de alguma forma, e do Konstantin Malofev, que é dono de uma espécie de conglomerado mediático chamado Tsargrad, que é uma plataforma de propaganda para o Kremlin. Depois, isso só para contextualizar. E eles apresentaram nesse fórum aquilo que é uma visão, dois cenários do futuro, os cenários positivos e os cenários negativos. Os cenários positivos. Quer o Konstantin Malofev, quer o Alexander Dugin, nunca diriam nada sem a aprovação do Kremlin. Ou seja, e o cenário positivo a 10 anos, para 2036, é a anexação de Kiev, a anexação de Odessa, a anexação de Kharkiv, o colapso da União Europeia. Isto é preciso que a União Europeia perceba que isto está nos objetivos. A própria crise dos Estados Unidos da América, não é? E portanto essa ideia que também é por isso que alguns congressistas americanos tomam as atitudes que tomam, é por perceberem que a Rússia não continua a dizer internamente. Basta ver aqueles programas de propaganda com aqueles políticos que vão regularmente à televisão, onde eles continuam a dizer, muitas vezes aplaudem as atitudes do Donald Trump porque parecem beneficiar a Rússia, mas a lógica é sempre que os Estados Unidos são o nosso inimigo, não é? Isso está. E para 2050, essa visão positiva é mesmo a integração total daquilo que eles chamam os povos russos, que será a Rússia, a Bielorrússia e a Ucrânia. Essa linguagem, pode dizer, não é o Kremlin que diz isso, não é? Nós percebemos que isso é um objetivo de longo prazo que continua a estar em quem manda no Kremlin. E voltando à sua pergunta, como é que os ucranianos veem isto? Sempre com esta distância, não é? E portanto percebe-se que as intenções internas, e ontem o Kirill Budanov deu numa conferência de imprensa, disse que o Zelensky o tinha encarregado a ele e aos homens dele para de terminar a fase quente da guerra até ao inverno, e percebe-se porquê, não é? E o Budanov, que é um otimista inveterado, disse que acha que isso é realista. E, portanto, essa intenção continua a estar, e percebe-se porquê até ao fim do inverno, não é? Porque

0: o inverno deste ano foi muito difícil e, portanto, até a intenção é parar, é que não volta a haver um inverno tão difícil como esse, mas depois isso, para já, parece-me esbarrar naquilo que são as intenções russas, continuam a ser maximalistas e, por isso, esta carta é de boas intenções, e por isso é que eu acho que é mais uma coisa de relações públicas do que propriamente uma. Eu não digo que a intenção não esteja lá,
1: Sim.
0: dúvida é. Não me parece que depois tenha consequência, não é? Mesmo a resposta, o Zelensky publicou isto no antigo Twitter, não é? Toda a gente pode ler isto. E a resposta do Peskov é: nós vamos mostrar isto ao Sr. Putin. Quer dizer, não é a mesma ideia de: não, não, ele ainda não sabe, nós vamos lhe mostrar. Essa resposta fria, não é? Mostra que não.
1: E diga uma coisa, na Ucrânia, a hipótese de um congelamento da linha da frente, que na prática representaria abdicar de uma parte do território, é algo que já começa, pode ser considerado consensual, ou ainda levanta muitos, enfim, a revolta, é natural que revolte, que levante, mas é visto como sendo um cenário possível. Um cenário à Coreia, por exemplo, a divisão em
0: Sim,
1: dois. Sim.
0: possível e aceitável, até aqui são duas coisas diferentes, não é? Porque possível poderá ser sempre, não é? Mas aceitável, como sabe, eu recorro muitas vezes ao Instituto Internacional de Sociologia de Kiev para fazer essa leitura. E a última sondagem, que foi feita já em. Foi, a última é de abril, à volta de 60% dos inquiridos continuam a dizer que isso é inaceitável. E a lógica é sempre a mesma. Nós já falámos aqui disso algumas vezes, que é.
1: Eu estava precisamente a saber se tinha havido evolução, não é?
0: Não, não, continua ali na linha dos 60% de que acham que isso é inaceitável, 30, é mais ou menos 70 é inaceitável, 30 aceitável, depois 10 que não respondem. E o discurso, quer oficial, mas também o não oficial, ou seja, as pessoas que eu, pelo menos as que eu conheço, que consideram que isso é inaceitável, a lógica é sempre, nós não podemos deixar à sorte, a lógica é. Isso não é bem paz, porque as pessoas que vivem nos territórios ocupados pela Rússia vivem torturadas, perseguidas, e portanto, vou-lhe dar um caso muito pessoal, no sentido de ser uma pessoa específica uma amiga minha que é professora numa universidade do oeste da Ucrânia, mas que. Os dois irmãos estavam na zona de Kiev, na altura, um por ser padre ortodoxo e o outro até por ser militar. Andavam na zona de Kiev na altura precisa da invasão. E ficaram em territórios ocupados. Um acabou por morrer, o militar acabou por morrer, e o padre ortodoxo foi torturado, violado, espancado. E portanto, estas pessoas que têm estas experiências mais pessoais, não é? Têm a noção muito mais consciente do que é continuar a viver sob a ocupação. E, portanto, no fundo, é como o abdicar. A ideia é essa: é permitir essa negociação ou aceitar a ocupação russa. No fundo, é abdicar de defender essas pessoas. Porque se vir na carta do Zelensky.
1: Zelensky.
0: Na carta aberta, uma das coisas que ele refere é, pelo menos, ok, se houver o congelamento, então as pessoas que estão presas, as pessoas que estão nos territórios, as crianças raptadas, têm que voltar ao território da Ucrânia. Não é? Isso é muito, muito relevante.
1: E sim, e
0: Diga, não.
1: há indicação que relativamente, por exemplo, às crianças, a Rússia está não apenas a reincidir, como a reforçar os mecanismos
0: Exatamente.
1: para controlar e indoctrinar
0: Sim.
1: as crianças, não é?
0: Sim, no, no, no, não, só se foi numa entrevista aquela senhora que até tem um título muito engraçado, que é da uma espécie de protetora dos direitos humanos das crianças, tem esse
1: Sim,
0: título na
1: sim, sim.
0: Rússia, ela própria confessou numa entrevista que tinha adotado crianças ucranianas e, portanto, raptadas, não é? É mais uma chaga muito difícil, e sim, essa indoutrinação que vão para campos que, mas mesmo os que não são raptados para território russo, que é mesmo russo, não é? Os que ficam nas zonas ocupadas, há relatos de crianças que, outro dia foi um adolescente que foi preso por estar a cantar uma canção folk ucraniana, coisa do género. Portanto, esses relatos vão deixando também aquilo que nós já falamos aqui algumas vezes, que a ideia de que os russos têm, eles chamam isso o genocídio cultural, não é? A ideia de que a ideia é acabar com alguma ideia e também reforçar aquela narrativa de que isto não é tudo igual. Continuam-me a perguntar muitas vezes, o ucraniano e o russo são línguas iguais, ou o ucraniano é quase um dialeto do russo, quando até... essas comparações são difíceis, não é? Mas para ter uma ideia, os linguistas fazem uma aproximação, o ucraniano é parecido com o russo, mais ou menos como o português é parecido com o francês. Para ter uma ideia do que é ainda a distância linguística, pelo menos, e cultural, porque a Ucrânia tem uma história própria, até anterior à própria Rússia, à própria Moscóvia.
2: E sabemos como a Rússia tem feito todos os esforços para acabar com essa memória coletiva, não é? Na Ucrânia.
0: Na Ucrânia, e pior ainda, já falaram nisso, é um caso que parece que nós nos vamos esquecendo, mas que é a Bielorrússia. A russificação da Bielorrússia, o bielorrusso nem sequer já é permitido em... Há professores universitários que foram despedidos por dar aulas em bielorrusso. E, portanto, a Bielorrússia é um caso mais agressivo por causa das relações que ainda mantém, não é? E, portanto, eles têm feito esse esforço. E nas várias repúblicas da Federação Russa, que não são russas etnicamente, esse esforço também tem sido bastante grande. Aliás, é por isso que, por exemplo, o Kasparov, o anticampeão de xadrez, que agora é um ativista político, ele diz que a única solução para a Rússia é a vitória da Ucrânia, a vitória total da Ucrânia, é a única solução.
1: É um artigo no Wall Street Journal.
0: E mais, ele também defende, não só isso, a vitória total da Ucrânia é a única solução possível, como ainda por cima defende que a única solução para a Rússia é o seu desmantelamento e a independência das repúblicas étnicas, não é? Ele tem essa posição interessante.
2: Cortar o mal pela raiz, digamos assim.
3: É a descolonização
2: da Rússia.
0: No fundo, é um processo de descolonização. É isso mesmo.
3: Aliás, a Rússia é o único império que não descolonizou até hoje.
2: Nuno Amaral Jerónimo, muito obrigado por ser juntado a nós. Agradeço, Nuno Amaral Jerónimo. Bom fim de semana também, aproveitando desde já pelo facto de ser sexta-feira. Temos tempo para uma ronda final. Manuel Castelo Branco, pegando numa ideia que deixou há pouco, dizia que a resolução para este conflito só iria acontecer lá para 2027. Porquê?
4: Bom, eu acho... É assim, se eu tivesse a certeza, quer dizer que estaria envolvido nas negociações, teria um cargo mais importante do que tenho, na verdade. Mas parece-me que é um timeline razoável, até porque temos que olhar para aquilo que são os atores essenciais, não só no conflito, mas também no esforço diplomático. E os Estados Unidos, quer queiram estar mais envolvidos, quer queiram estar mais distanciados do conflito, vão ter que representar aqui uma parte importante. E Donald Trump tem um calendário muito apertado, porque está agora no esforço de guerra no Irão. Ele fala num potencial acordo de paz, ou num entendimento que depois poderá levar a um acordo de paz no fim de semana, mas, bom, já ouvimos isto essencialmente há 2 meses. E depois, ou seja, tem que resolver esta questão do Irão, que ainda deverá demorar algum tempo, e depois tem as intercalares a começar logo a seguir ao verão. E não parece que o Partido Republicano, por muito que siga aquilo que são os impulsos políticos de Trump e por muito que confie na visão política de Trump, não parece que o Partido Republicano esteja muito disposto a entregar a narrativa toda interna das eleições intercalares do Partido Democrata e deixar que o presidente, que é a pessoa que tem o poder de controlar a narrativa internamente nos Estados Unidos, se foque apenas em questões de política externa. Parece-me que depois desta questão do Irão, Trump vai ser forçado a ter... digamos, ficar nos Estados Unidos um pouco, que é uma coisa que ele aparentemente não gosta muito de fazer, principalmente neste segundo mandato, mas terá que se focar mais na política interna. E por isso, as negociações a sério na Ucrânia, que podem levar a uma paz mais duradoura, que podem levar a acordos mais substanciais, parece-me que vai ficar relegado um pouco para depois disso.
2: Depois das midterms.
4: Sim, não há espaço no calendário para apertar estas coisas todas. E foram também os 6 meses que já foram referidos por membros dentro do exército ucraniano, que é o que eles acham que precisam para ter ganhos substanciais e definitivos no campo de batalha, e por isso as coisas parecem alinhar-se para o final de 2026 ou início de 2027 haver as tais negociações mais substanciais.
2: General Marcos Serrano, o que é que pode acontecer nos próximos meses do ponto de vista militar?
3: Eu julgo que há aqui uma questão que tem que ser abordada, que tem a ver com isto das capacidades da Ucrânia nos ataques de precisão de longo alcance. E isto é uma questão que influencia a Rússia. Porquê?
2: Porque vão intensificar-se, na sua perspectiva?
3: Vão intensificar-se, e a Ucrânia vai responder na mesma moeda à Rússia sobre o ataque a infraestruturas, não já de petróleo, mas infraestruturas de produção de energia e de aquecimento em Moscovo e em São Petersburgo.
2: Portanto, afetando a população civil.
3: Ah, pois. Isso tem um risco gravíssimo, que se chama escalada, não é? Até que ponto a Rússia, sendo confrontada com isso, isto tem a ver com, vamos lá ver, os processos agora cognitivos, para pensar o que é um cenário que vai ser criado,
1: estas estruturas
3: que pode levar a uma escalada. Atenção.
1: Estas estruturas de calor, digamos, de aquecimento
3: são
1: do tempo
3: no inverno, que
1: são do tempo da União Soviética, são super centralizadas.
3: E são distribuição, exatamente.
1: E há uma coisa que, né, em Moscou ou São Petersburgo...
3: O que nem se sabe modificar isso, não é?
1: É brutal, o frio de inverno é uma coisa...
3: Portanto, isso pode levar a uma perspectiva, até da parte de quem está de fora dos, enfim, não é dos mediadores, mas dos facilitadores desta questão, de tentar convencer a Rússia que era bom para todos, se calhar, iniciar um processo de cessar-fogo e negocial antes de entrar no inverno. Porque o entrar no inverno, e se a Ucrânia for tentada a fazer isso, que provavelmente será, se a Rússia fizer a mesma coisa de atacar as infraestruturas energéticas, vai criar um problema dentro da Rússia que pode levar Vladimir Putin a escalar a guerra. E o escalar a guerra, a gente nunca sabe exatamente o que é que pode acontecer.
1: Para cima dos mísseis, o que é que ele pode fazer mais? Só se for as armas nucleares táticas. Mas armas nucleares táticas...
3: Ele incluiu-os na doutrina, não é? Isso é sempre.
1: Sim, mas no terreno de batalha não tem muita... Sobretudo com a dispersão da frente, nem sequer tem grande efeito, não é?
3: Sim, mas
1: quer dizer,
3: pode,
1: tem um efeito
3: pode
1: psicológico
3: utilizar,
1: horrível.
3: Exato,
1: mas,
3: pode
1: a não
3: ser
1: que sejam usadas contra cidades... Não...
3: Pode ser levado a utilizar, mesmo que não sejam armas nucleares táticas... mísseis de natureza estratégica com capacidade convencional de centenas de toneladas de explosivo, não é? E isso pode...
2: Ou seja, uma demonstração de força...
3: Exatamente, em vez de ser Orestniks, pode ser Orestniks e Sarmats, não é? Que são mísseis intercontinentais, mas que têm uma capacidade não só nuclear, mas convencional também, que têm as ogivas, e podem produzir destruição. E, portanto, eu julgo que é aqui desta discussão, e é uma discussão interna de cada um dos países, relativamente a um cenário de escalada, e por isso é que eu acho que Zelensky apontou para os 6 meses como o sendo bom para todos.
2: Bom para todos. Orlando Samões, o que é que pode acontecer até lá, até ao fim do prazo de 6 meses?
5: Isto que estávamos aqui a dizer é a Rússia a tentar incitar o medo, mas os ucranianos às vezes parece que não sentem assim tanto medo e que continuam dispostos a lutar. Zelensky vai dizendo, negociação, bom, normalmente acontecia em cessar-fogo, quer muito, muito cessar-fogo. É claro que a leitura russa dos acontecimentos é que isso ajudaria a Ucrânia a reorganizar. O que é que me parece que vai acontecer? É esta suposta disponibilidade para negociar de Putin, que ele está sempre a mostrar-se como se estivesse muito disponível, mas depois põe lá o mas, não é? O mas é nos termos dele, é no fundo com o intuito de ter uma vitória total sobre
2: a
5: Ucrânia.
2: Ou então, como dizia aqui o Nuno Amaral Jerónimo, não é? Mostra alguma disponibilidade de dia e depois lança ataques de noite.
5: E é sempre muito nas palavras, são muito bem escolhidas. Ele tem, de facto, uma arte de negociação. Ele e o Lavrov, eles sabem estar e ter uma postura que vão convencendo muita gente, até no mundo ocidental, em como há aqui uma intenção benevolente de tudo isto. Recentemente, Trump disse, eu creio que não foi inteligência artificial, qualquer coisa como cessar-fogo, lá no Médio Oriente é o que nós estamos a ter. É quando as pessoas disparam umas contra as outras com mais moderação. É uma expressão muito boa para mostrar a confusão em que nós estamos. Nós não estamos nem bem em negociação, nem bem em cessar-fogo. Os ataques continuam.
3: É gray zone.
5: É uma gray zone, quer para um lado, quer para o outro.
1: Os ataques, podemos considerar os ataques às refinarias, que são, apesar de tudo, dirigidos. Os ataques dos últimos dias a cidades ucranianas são brutais. Estamos a falar dos maiores de sempre. Não há nada que se aproxime de um cenário de cessar-fogo, não é?
5: Pois, não. Mas, quer dizer, é isto de... Mesmo que quando se consegue, e houve aquela altura durante o dia do 9 de maio, que houve essa impressão, mas na linha da frente continuava, de facto, a haver alguns ataques. Ou seja, nem quando se tenta acalmar, consegue-se acalmar. Mas a mim parece-me assim, como temos dito, estes... 3 últimos dias foram brutais, não me parece que haja, a não ser nas palavras, essa vontade de Putin de negociar efetivamente. E nós temos que ver as coisas, não é, com essa distância e nessa perspectiva. Isto vai continuar, infelizmente para todos nós, e talvez fosse bom, de facto, maior envolvimento dos Estados Unidos, que os Estados Unidos não tivessem tão absorvidos na questão do Irão, e para isso temos que ter os europeus também um pouco mais disponíveis a conversar com os Estados Unidos. Temos todos que ser um bocadinho melhores para que não sejam as máquinas a falar, porque as máquinas, infelizmente, nos trazem estas situações à beira de catástrofes.
2: José Manuel, num minuto.
1: Bem, eu não creio que neste momento que nos Estados Unidos, ou a Europa já foi, nunca conseguirá mediar, não é? Uhum. Pode fazer mais pressão, pode ser mais efetiva, mas mediadora não tem claramente esse papel. Não creio também que os Estados Unidos, nos dias que vivemos e nos próximos tempos, tenham essa capacidade. Onde é que pode haver alguma capacidade? Se houver vontade. Mas também vai depender um pouco, e aí também vai depender um bocadinho da evolução no Irão. Já percebemos que a China podia ter a capacidade de alavancar alguma coisa ou pressionar a Rússia, mas a China tem é sempre muito difícil ler o que é que vai na cabeça da China, e a China tem uma noção de tempo que é diferente da nossa. Portanto, aquilo pode passar, eles não vão gerindo, digamos assim. O outro, quem pode ter um papel, e desse ponto de vista, a Cimeira da NATO pode não ser algo completamente de descartar, é a Turquia. Porque a Turquia tem uma próxima, quer dizer, é da NATO, vai ter a Cimeira, mas ao mesmo tempo tem canais abertos, quer na frente do Irão, quer relativamente à Rússia. Não nos esqueçamos que as únicas conversações que houve foram em Istambul, não é? Em Istambul. Vai ter a Turquia.
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10: Arigato!
11: Em Tóquio há cafés onde se pode pagar para acariciar animais, desde gatos a chinchilas ou até mesmo ouriços cacheiros. Mas a última tendência, talvez a mais popular, são os porcos anões. Meia hora desta prática terapêutica, com consumo de uma bebida, custa cerca de 10 euros e a procura é tanta que é preciso fazer reserva.
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Bom dia, são quase 6 da manhã, vamos conhecer os títulos em destaque a esta hora. As comemorações do Dia de Portugal arrancam hoje com a visita do Presidente da República ao Luxemburgo. A discussão da proposta de lei para a criação da prestação social única está marcada para a próxima semana. A Seleção Nacional joga este sábado frente ao Chile, no Estádio do Jamor. O selecionador admite que nesta altura está pouco preocupado com os resultados.

0: 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São 6 horas.
1: Bom dia, eu sou a Teresa Freire, são 6 da manhã, hora de atualizar a informação. As comemorações do Dia de Portugal arrancam hoje com uma visita do Presidente da República ao Luxemburgo. António José Seguro vai passar 2 dias em contactos institucionais e em encontros com a comunidade. O chefe de Estado vai ser recebido no Palácio Ducal pelos grão-duques do Luxemburgo, com quem vai almoçar. António José Seguro vai ainda reunir-se com o Primeiro-Ministro luxemburguês, com o Vice-Primeiro-Ministro e com deputados do Parlamento. O Primeiro-Ministro, Luís Montenegro, junta-se ao Presidente da República ao final do dia de hoje. A discussão da proposta da lei para a criação da prestação social única está marcada para a próxima semana. O PS diz que vai votar contra, já o Chega exige 2 condições para viabilizar. A prestação social única vai substituir 13 prestações sociais não contributivas, como o rendimento social de inserção e o complemento social para idosos. O Parlamento aprovou o pedido do Governo para discutir com urgência a autorização legislativa sobre a criação da prestação social única. A discussão na especialidade vai durar no máximo 10 dias. Arranca na próxima sexta-feira. E o Partido Socialista diz que vai votar contra a prestação social única. Nos moldes em que está proposta, uma fonte do grupo parlamentar indica ao Observador que os socialistas querem mais transparência e desconfiam do canal de denúncias que o governo quer criar. Para o PS, os moldes que assume agora nas mãos do Executivo de Luís Montenegro são motivo para um discurso populista. Um dos problemas para o Partido Socialista é a obrigação dos beneficiários de fazerem trabalho de solidariedade social por 15 horas semanais. Ora, o PS diz que esta ideia não é nova e que não pode ser implementada de forma universal. Já o Chega exige 2 condições para viabilizar a proposta. André Ventura afirma que vai propor um mínimo de 5 anos para que os imigrantes possam ter acesso a apoios da Segurança Social e avisa que a proposta só passa se essa exigência for cumprida.
2: O Governo retira a possibilidade de imigrantes receberem apoios sem descontarem ou nós não estaremos passíveis de viabilizar esta lei. Esta lei permite que alguém chegue a Portugal, nunca tenha descontado e receba prestações sociais durante 1 ano ou 1 ano e meio. É uma injustiça tremenda. Faça pessoas que estão cá a descontar e a pagar estes impostos. Nós, se queremos fazer as mudanças para que fomos mandatados, temos que levar a cabo com seriedade esta postura.
1: Por outro lado, o líder do Chega fala numa necessidade de redistribuir o valor aplicado no rendimento social de inserção.
2: Cortar nos rendimentos mínimos e nos RSIs e alocar essas quantias a pessoas que efetivamente precisam. Pessoas que têm descendentes com problemas, com deficiência, pessoas que elas próprias têm atestados de deficiência ou de incapacidade com grande nível de intensidade e que por isso não conseguem trabalhar, e a famílias que têm que apoiar e prestar apoio aos seus filhos e aos seus netos, porque temos um problema evidente de natalidade em Portugal.
1: Declarações de André Ventura em conferência de imprensa na sede do Chega. Na atualidade internacional, o exército do Kuwait diz que o país foi alvo de ataques com mísseis e drones. Na rede social X, o exército avança que as defesas aéreas do Kuwait estão a enfrentar ataques hostis. Avisou que quaisquer explosões que possam ser ouvidas são resultado da interceção dos alvos pelas defesas aéreas. E o exército dos Estados Unidos diz que atingiu várias estações de vigilância costeira do Irão. O ataque surge depois de terem abatido 4 drones iranianos no Estreito de Hormuz. A informação foi avançada pelo Comando Central Norte-Americano através de uma publicação na rede social X. Consideram que estes drones representavam uma ameaça imediata para o tráfego marítimo regional. E quanto ao novo ataque, dizem que o objetivo é defenderem-se de novos ataques. Donald Trump afirma que os Estados Unidos vão sair por cima na guerra do Irão. O presidente norte-americano diz que o país vai sair mais forte de uma maneira ou de outra.
3: As pessoas estão realmente de bom humor porque estamos num ponto em que vamos sair do Irão muito rapidamente e vai ser de uma forma ou de outra, seja com um pedaço de papel ou da forma mais bruta. E a forma mais bruta pode ser a forma mais fácil, mas vamos sair e o preço dos fertilizantes vão descer muito e voltar ao que foram há 4 meses. O preço dos fertilizantes está a descer, a energia está a descer, o óleo e o gás estão a descer muito.
1: Donald Trump em declarações durante um encontro da Casa Branca com agricultores. O presidente garante ainda que nunca houve um bloqueio como o que foi implementado pelos Estados Unidos aos portos iranianos. No desporto, a seleção nacional joga hoje em frente ao Chile, no estádio do Jamor. Na antevisão a este jogo, o selecionador admitiu que nesta altura está pouco preocupado com os resultados dos amigáveis. É o primeiro de dois jogos de preparação antes do Campeonato do Mundo. Primeiro no Estádio Nacional frente ao Chile, depois em Leiria contra a Nigéria, dia 10, dia de Portugal. Na antevisão ao jogo do Chile, o selecionador nacional realçou que a prioridade não é a vitória.
4: O foco amanhã para nós não é ganhar contra o Chile. O foco é melhorar como equipa e depois a consequência é tentar ganhar, porque estar a vestir a camisola de Portugal é para tentar ganhar o jogo, mas não é a prioridade, não é fazer tudo para ganhar o jogo, é o contrário, é fazer tudo para melhorar a equipa, ao nível individual. Vamos a gerir, vamos utilizar as 11 substituições para gerir os minutos que os nossos jogadores precisam.
1: Roberto Martínez diz que este jogo serve para preparar especificamente o último jogo da fase de grupos contra a Colômbia.
4: Os treinos tiveram uma intensidade, a dinâmica de grupo é muito, muito boa e os adversários já têm aspectos dos adversários do Mundial. Com certeza que jogar contra o Chile é porque uma equipa que tem um aspecto de duelos como a Colômbia, uma equipa sul-americana, mas depois há aspectos nossos de conceitos de tudo aquilo que precisamos de fazer com bola e sem bola. Esse bloco é muito mais individual e levar todos os jogadores ao melhor nível fisicamente e de clareza daquilo que eles precisam de fazer no relvado.
1: Roberto Martínez, na antevisão ao jogo com o Chile, onde ainda não estão presentes todos os jogadores. Amanhã, aliás, hoje, este sábado, a Roberto Martínez não conta com Mateus Nunes, Vitinha, João Neves, Nuno Mendes e Gonçalo Ramos. O Portugal-Chile arranca às 6h45 da tarde, um jogo que conta com relato e análise na Rádio Observador. É o ponto final neste noticiário das 6. A informação volta a ser atualizada às 6h30.
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4: Bom dia, são 6h30, hora de atualizar a informação. As comemorações do Dia de Portugal arrancam hoje com uma visita do Presidente da República ao Luxemburgo. António José Seguro vai passar 2 dias em contactos institucionais e em encontros com a comunidade. O chefe de Estado vai ser recebido hoje no Palácio Ducal pelos Grão-Duques de Luxemburgo, com quem vai almoçar. António José Seguro vai ainda reunir-se da parte da tarde com o Primeiro-Ministro luxemburguês, com o Vice-Primeiro-Ministro e com deputados do Parlamento. O Primeiro-Ministro português, Luís Montenegro, junta-se ao Presidente da República ao final do primeiro dia da visita. A discussão da proposta de lei para a criação da prestação social única está marcada para a próxima semana. O PS diz que vai votar contra e o Chega exige 2 condições para viabilizar a proposta. A prestação social única vai substituir 13 prestações sociais não contributivas, como o rendimento social de inserção e o complemento social para idosos. O Parlamento aprovou o pedido do Governo para discutir com urgência a autorização legislativa. A discussão na especialidade vai durar no máximo 10 dias, arranca na próxima sexta-feira, dia 12. O Partido Socialista vai votar contra a prestação social única nos moldes em que está a proposta. Uma fonte do grupo parlamentar indica ao Observador que os socialistas querem mais transparência e desconfiam do canal de denúncias que o Governo quer criar. Para o PS, os moldes que assume agora nas mãos do Executivo de Luís Montenegro são motivo para um discurso populista. Um dos problemas para o PS é a obrigação dos beneficiários de fazerem trabalho de solidariedade social por 15 horas semanais. Já o Chega exige 2 condições para viabilizar a proposta. André Ventura afirma que vai propor um mínimo de 5 anos para que os imigrantes possam ter acesso a apoios da Segurança Social. E avisa que a proposta só passa se essa exigência for cumprida. Por outro lado, o líder do Chega fala numa necessidade de redistribuir o valor aplicado no rendimento social de inserção. Na atualidade internacional, o exército do Kuwait diz que o país foi alvo de ataques com mísseis e drones. Na rede social X, o exército avança que as defesas aéreas do Kuwait estão a enfrentar ataques hostis e avisam que quaisquer explosões que possam ser ouvidas são resultado da interceptação de alvos pelas defesas aéreas. O exército dos Estados Unidos atingiu várias estações de vigilância costeira do Irão. O ataque surge depois de terem abatido 4 drones iranianos no Estreito de Hormuz. A informação foi avançada pelo Comando Central norte-americano através de uma publicação na rede social X. Já Donald Trump afirmou que os Estados Unidos vão sair por cima na guerra com o Irão. O presidente norte-americano diz que o país vai sair mais forte de uma maneira ou de outra. Donald Trump, em declarações num encontro da Casa Branca com agricultores, insiste ainda que nunca houve um bloqueio, como o que foi implementado pelos Estados Unidos aos portos iranianos. E fechamos com o desporto, porque a seleção nacional joga hoje frente ao Chile, no estádio do Jamor. Na divisão deste jogo particular, o selecionador admite que nesta altura está pouco preocupado com os resultados dos jogos amigáveis. Roberto Martínez diz ainda que este jogo serve para preparar especificamente o último jogo da fase de grupos contra a Colômbia. Este é o primeiro de 2 jogos de preparação antes do Campeonato do Mundo. Primeiro no Estádio Nacional, frente ao Chile, hoje, e depois em Leiria, contra a Nigéria, no dia 10, dia de Portugal. É o ponto final nesta síntese das 6h30. A informação está de regresso às 7, já com o jornalista Miguel Gato.

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4: Bom dia, a caminho das 7, conhecemos os títulos agora em destaque neste jornal. Falamos da visita do Presidente da República ao Luxemburgo. O Primeiro-Ministro Luís Montenegro junta-se hoje a António José Seguro. Falamos também sobre a situação no Médio Oriente e ainda a Seleção Nacional, que joga hoje o primeiro jogo de preparação antes do Mundial.

0: 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São 7 horas. 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
1: Depois de participar na Cimeira Europeia nos Balcãs, o Primeiro-Ministro Luís Montenegro junta-se hoje ao final da tarde ao Presidente da República na visita oficial ao Luxemburgo. António José Seguro está a visitar território luxemburguês. Chegou ontem à tarde, onde já teve um encontro com empresários portugueses. Hoje inicia o programa oficial de visita de 2 dias no âmbito do Dia de Portugal. A cerimónia de boas-vindas realiza-se no Palácio Ducal. Seguro e a mulher são recebidos pelos Grãos Duques do Luxemburgo, com quem depois têm um almoço. À tarde, António José Seguro vai reunir-se com deputados no Parlamento Luxemburguês, onde será recebido pelo Presidente da Câmara dos Deputados e também terá um encontro com o Primeiro-Ministro do Luxemburgo. O chefe de Estado português termina os contactos com os altos representantes políticos do país, com um encontro com o Vice-Primeiro-Ministro e também o Ministro dos Negócios Estrangeiros do Luxemburgo. Luís Montenegro junta-se a António José Seguro no jantar privado oferecido pelo chefe do governo luxemburguês. Já no domingo, amanhã, o segundo e último dia da visita será dedicado à comunidade portuguesa, que representa mais de 10% da população do Luxemburgo. A discussão da proposta da lei para a criação da prestação social única está marcada para a próxima semana, mas não tem aprovação garantida no Parlamento. O PS vai votar contra, nos moldes em que a proposta atualmente está. Fonte do Grupo Parlamentar Socialista indica ao Observador que pretende mais transparência e desconfia do canal de denúncias que o governo quer criar. Para o PS, os moldes que assume agora esta proposta são motivo para um discurso populista. É o que diz o PS. Já o Chega exige 2 condições para viabilizar a proposta. André Ventura afirma que vai propor um mínimo de 5 anos para que imigrantes possam ter acesso a apoios à segurança social e avisa que a proposta só passa se essa exigência for cumprida.
2: O governo retira a possibilidade de imigrantes receberem apoio sem descontarem, ou nós não estaremos passíveis de viabilizar esta lei. Esta lei permite que alguém chegue a Portugal, nunca tenha descontado e receba prestações sociais durante 1 ano ou 1 ano e meio. É uma injustiça tremenda. Faça pessoas que estão cá a descontar e a pagar estes impostos. Nós, se queremos fazer as mudanças para que fomos mandatados, temos que levar a cabo com seriedade esta postura.
1: Por outro lado, o líder do Chega fala também numa necessidade de redistribuir o valor aplicado no rendimento social de inserção.
2: Cortar nos rendimentos mínimos e nos RSIs e alocar essas quantias a pessoas que efetivamente precisam. Pessoas que têm descendentes com problemas, com deficiência, pessoas que elas próprias têm atestados de deficiência ou de incapacidade com grande nível de intensidade e que por isso não conseguem trabalhar, e a famílias que têm que apoiar e prestar apoio aos seus filhos e aos seus netos, porque temos um problema evidente de natalidade em Portugal.
1: Foi o que disse ontem André Ventura em conferência de imprensa. A prestação social única vai substituir 13 prestações sociais não contributivas, como o rendimento social de inserção e o complemento social para idosos. A discussão na especialidade vai durar no máximo 10 dias, arranca na próxima sexta-feira. O Primeiro-Ministro Luís Montenegro já veio garantir que o Governo vai esclarecer todas as dúvidas sobre esta proposta. Depois do maior ataque, aliás, 3 dias depois de um ataque ao maior aeroporto do país, agora o exército do Kuwait diz que nas últimas horas foi alvo de ataques com mísseis e drones. Na rede social X, o exército avança que as defesas aéreas do país estão a enfrentar ataques hostis nestas últimas horas. Avisam que quaisquer explosões que surjam são resultado de interceção de alvos pelas defesas aéreas. De recordar que esse ataque ao aeroporto que mencionei no início desta notícia foi atribuído ao Irão. Também esta madrugada o exército dos Estados Unidos atingiu várias estações de vigilância costeira do Irão. Um ataque surge depois de terem abatido 4 drones iranianos no Estreito de Hormuz. A informação foi avançada pelo Comando Central norte-americano através de uma publicação na rede social X. Perante a situação no Médio Oriente, o impasse nas negociações para um eventual acordo de paz e o cessar-fogo está atualmente em vigor, Donald Trump volta a afirmar que os Estados Unidos vão sair por cima.
3: As pessoas estão realmente de bom humor porque estamos num ponto em que vamos sair do Irão muito rapidamente e vai ser de uma forma ou de outra, seja com um pedaço de papel ou da forma mais bruta. E a forma mais bruta pode ser a forma mais fácil, mas vamos sair e o preço dos fertilizantes vão descer muito e voltar ao que foram há 4 meses. O preço dos fertilizantes está a descer, a energia está a descer, o óleo e o gás estão a descer muito.
1: Foi o que disse ontem Donald Trump, o presidente dos Estados Unidos, na Casa Branca. A seleção nacional joga hoje frente ao Chile no estádio do Jamor. É o primeiro de 2 jogos de preparação antes do Campeonato do Mundo. O primeiro no estádio nacional frente ao Chile, depois em Leiria contra a Nigéria. Esse é o segundo jogo que Portugal vai fazer antes do Mundial. Vai realizar-se no dia 10 de junho, dia de Portugal. Ora, na antevisão ao jogo de hoje, ontem, o selecionador nacional realçou que a prioridade da partida frente ao Chile não é a vitória.
4: O foco amanhã para nós não é ganhar contra o Chile. O foco é melhorar como equipa e depois a consequência é tentar ganhar, porque estar a vestir a camisola de Portugal é para tentar ganhar o jogo, mas não é a prioridade, não é fazer tudo para ganhar o jogo, o contrário, é fazer tudo para melhorar a equipa, ao nível individual. Vamos utilizar as 11 substituições para gerir os minutos que os nossos jogadores precisam.
1: O selecionador nacional diz ainda que este jogo, frente ao Chile, é precisamente para preparar a partida que se vai realizar na fase de grupos contra outra equipa da América do Sul, a Colômbia.
4: Os treinos tiveram uma intensidade, a dinâmica de grupo é muito, muito boa e os adversários já têm aspectos dos adversários do Mundial. Com certeza que jogar contra o Chile é porque uma equipa que tem um aspecto de duelos como a Colômbia, uma equipa sul-americana, mas depois há aspectos nossos de conceitos de tudo aquilo que precisamos de fazer com bola e sem bola. Esse bloco é muito mais individual e levar todos os jogadores ao melhor nível fisicamente e de clareza daquilo que eles precisam de fazer no relvado.
1: Ontem Roberto Martínez confirmou que não tem todos os jogadores disponíveis do plantel. Hoje à tarde não conta com Mateus Nunes, Vitinha, João Neves, Nuno Mendes nem Gonçalo Ramos. Vitinha, João Neves, Nuno Mendes e Gonçalo Ramos que não estão ainda disponíveis por conta da final que jogaram há poucos dias, a final da Liga dos Campeões em que o PSG venceu o Arsenal. Portugal-Chile arranca às 6h45 da tarde, um jogo que conta com relato e análise aqui na Rádio Observador. Fechamos com a Seleção Nacional de Futebol Feminino, que venceu ontem a Letónia por 5-0, um jogo a contar para a qualificação do Mundial de Futebol de 2027, que se realiza no Brasil. Golos que aconteceram na segunda parte: Carolina Santiago, Ana Capeta, Dolores Silva e Kika Nazaré, esta última que bisou na partida. As navegadoras estão em primeiro do grupo 3 de qualificação para o Mundial do próximo ano. Basta apenas um empate para que a Seleção Nacional se classifique diretamente para o Campeonato do Mundo do Futebol Feminino.
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Bom dia, 7:30, eu sou Miguel Gato, hora de atualizar a informação. O Primeiro-Ministro Luís Montenegro junta-se hoje ao final da tarde ao Presidente da República na visita oficial ao Luxemburgo, que acontece no âmbito do Dia de Portugal. As cerimónias de boas-vindas desta visita oficial a António José Seguro realiza-se no Palácio Ducal. Seguro e a mulher são recebidos pelos grãos-duques do Luxemburgo, com quem tem depois um almoço. À tarde, António José Seguro vai reunir-se com várias figuras institucionais do Luxemburgo, deputados, também com o Primeiro-Ministro e vários membros do Governo. Ora, Luís Montenegro junta-se a Seguro apenas no jantar privado oferecido pelo chefe do Governo luxemburguês. Já no domingo, o dia vai ser dedicado à comunidade portuguesa, que representa mais de 10% da população do Luxemburgo. Na atualidade internacional, o exército do Kuwait diz que o país foi alvo de ataques com mísseis e drones esta madrugada. Na rede social X, o exército avança que as defesas aéreas do país estão a enfrentar ataques hostis nas últimas horas e avisam que estes ataques foram interceptados pelo sistema de defesa aéreo do país. A situação no Médio Oriente continua tensa. Também esta madrugada, o exército dos Estados Unidos atingiu várias estações de vigilância costeira do Irão. Perante todo este cenário, Donald Trump voltou ontem a afirmar à noite que os Estados Unidos vão acabar por sair por cima de toda esta situação de guerra, apesar de ainda não estabelecer um prazo para esse acordo de paz com o Irão. Falamos ainda da seleção nacional, que joga hoje frente ao Chile no estádio do Jamor. É o primeiro de dois jogos de preparação antes do Campeonato do Mundo. Ora, ontem o selecionador nacional realçou que a prioridade de hoje, deste jogo frente ao Chile, não é a vitória, mas sim preparar aquilo que poderá ser as dificuldades que a seleção poderá enfrentar frente à seleção da Colômbia, também da América do Sul, a Colômbia, que é um dos adversários de Portugal na fase de grupos do Campeonato do Mundo. Ora, o Portugal-Chile começa hoje às 6:45 da tarde. Vai ter, claro está, relato e análise aqui na Rádio Observador. Falamos ainda de seleção feminina de futebol. Venceu ontem a Letónia por 5-0. Basta apenas mais um empate para que a seleção nacional se classifique diretamente para o Campeonato do Mundo de 2027, que se realiza no Brasil.

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2: Há muitas palavras em comum entre a língua portuguesa e a japonesa. Pão e pan é um dos exemplos mais conhecidos, mas há também copo e kopu, botão e botan, sabão e shabon, ou órgão e orugan. Já o famoso arigato não passa de uma coincidência fonética, uma vez que a palavra já existia antes da chegada dos portugueses.
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4: Muito bom dia, está com a Rádio Observador. O Jornal das 8 começa já a seguir com o Miguel Gato. Bom dia, Miguel.
5: Bom dia, João.
4: Vamos aos destaques do Jornal das 8, começa já a seguir.
5: O Primeiro-Ministro Luís Montenegro junta-se hoje ao Presidente da República no Luxemburgo a propósito do início das comemorações do Dia de Portugal. Falamos também sobre a autarquia de Leiria, que deixa um aviso ao Governo sobre os prazos estabelecidos pelo Executivo para a limpeza de todos os terrenos. E vamos ainda também à Seleção Nacional, que joga hoje o primeiro jogo de preparação antes do Mundial.
4: Muito bom dia, são 8 horas. Começa agora o Jornal das 8 com a edição do Miguel Gato. O Presidente da República e o Primeiro-Ministro juntam-se hoje no Luxemburgo a propósito do início das comemorações do Dia de Portugal.
5: Luís Montenegro junta-se a António José Seguro depois de terminar a participação na Cimeira da União Europeia nos países Balcãs. O Primeiro-Ministro vai estar num jantar privado com o Presidente da República e também o chefe do Governo do Luxemburgo esta noite. Mas antes disso, Seguro tem um dia preenchido, é recebido juntamente com a mulher, de manhã, pelos grãos-duque do Luxemburgo. As tradicionais honras militares são seguidas de um almoço. À tarde, António José Seguro vai reunir-se com deputados e membros do governo luxemburguês e depois acontece esse jantar já com a presença de Luís Montenegro. É assim que o Presidente da República vai passar o segundo dia da visita oficial ao Luxemburgo a propósito das comemorações do Dia de Portugal. É esta visita que termina amanhã com um dia dedicado à comunidade portuguesa. Já ontem, António José Seguro esteve reunido com empresários portugueses que vivem no Luxemburgo.
4: E Miguel, a autarquia de Leiria deixa um aviso ao Governo. Vai ser difícil cumprir os prazos estabelecidos pelo Executivo para a limpeza de todos os terrenos, isto face ao agravamento do risco de incêndios rurais.
5: O Governo criou em abril o Comando Integrado de Prevenção e Operações, uma estrutura que reforça a capacidade de resposta do Estado para a limpeza dos terrenos, à medida que se aproxima o verão e essa altura do risco, onde aumenta o risco de incêndios rurais. Ora, este órgão foi apresentado precisamente em Leiria, a região com o maior número de sinalizações de terrenos a serem limpos, muito por causa da passagem da Depressão Christie. No Governo quer os terrenos limpos integralmente até o final do mês, mas em declarações à Rádio Observador, Luís Lopes, vereador com o pelouro da Proteção Civil em Leiria, explica que é impossível cumprir esse prazo e explica o porquê, à falta de recursos para o fazer.
6: Esta operação, que por si já seria complexa só pela dimensão da área, também a forma como a nossa floresta está neste momento condiciona muito a capacidade de intervenção dos proprietários. Portanto, não temos os recursos suficientes. Seria praticamente impossível num país com a nossa dimensão ter esta quantidade de recursos necessária para toda a área que estamos a falar, não só o Conselho de Leiria, mas ainda assim estamos a tentar mobilizar o máximo de recursos, definindo prioridades, começar por proteger as pessoas e o edificado, e depois iremos sim continuar a trabalhar na floresta para proteger aquela que ainda nos sobra, que ainda é alguma, felizmente, e temos que olhar precisamente para o potencial que ela tem de se renovar e regenerar nos próximos anos, mas para isso precisamos de conseguir retirar a madeira que está caída.
5: O vereador de Leiria, Luís Lopes, confirma à Rádio Observador que já foram limpos muitos hectares de propriedades, de terras que foram afetadas pela passagem da Depressão Christie. marketing por parte das juntas de freguesia e autarquias, mas também confirma que há muito trabalho a fazer, ainda cerca de 10 mil hectares de madeira que estão, madeira caída na região. Estas palavras de Luís Lopes surgem depois de ontem, o Ministro da Administração Interna ter assumido que teme a época de incêndios este verão, sobretudo na zona de Leiria. Ora, a autarquia partilha dessa preocupação.
6: E requer a colaboração de toda a gente, não só na retirada da madeira, mas também, principalmente durante este ano. Quando digo este ano, esta campanha de incêndios, que todos estejam muito atentos, que evitem comportamentos de risco, que nos ajudem a ser também vigilantes e protetores do território, porque efetivamente todo o concelho tem imensos danos na floresta. A floresta que temos neste momento é algo completamente atípico e que ou há o entendimento que efetivamente há a necessidade de mobilização da comunidade como um todo para proteger o seu próprio território e que, por mais recursos que tenhamos, seja nós câmaras municipais ou outras, será extremamente difícil, havendo incêndios, principalmente incêndios de grande dimensão, sermos tão eficientes como temos sido no passado.
5: Os apelos também à população, vindos do vereador em Leiria, com a tutela da Proteção Civil, Luís Lopes, com o aproximar da época de risco de incêndios.
4: Na atualidade internacional, Miguel, e apesar do cessar-fogo em vigor no Médio Oriente, desta madrugada há registro de uma troca de ataques entre Irão e Estados Unidos.
5: E começamos pelo mais recente. A Guarda Revolucionária do Irão afirma ter atacado bases inimigas no Médio Oriente, no Kuwait e também em Bahrein, países que albergam importantes bases militares dos Estados Unidos no Golfo. Kuwait e Bahrein que emitiram esta madrugada alertas de ataque aéreo, sendo que no caso do Kuwait o exército anunciou que abateu uma vaga de ataques com mísseis e drones vindos do Irão. O exército dos Estados Unidos avança na rede social X que o Irão disparou 7 mísseis contra estes dois países, mas garante que 6 foram interceptados e o último falhou o alvo. As Forças Armadas norte-americanas acrescentam ainda que não foram registadas não foram registados feridos entre os soldados norte-americanos destacados na região. Também esta madrugada, o exército norte-americano anunciou ter atingido várias estações de vigilância costeira do Irão. A informação foi avançada pelo Comando Central norte-americano através de uma publicação também na rede social X.
4: E perante este cenário de incerteza e face às negociações de paz no Médio Oriente, Donald Trump garante que os Estados Unidos vão sair por cima.
5: O presidente norte-americano volta a dizer que está para muito breve a saída dos Estados Unidos do Médio Oriente.
7: As pessoas estão realmente de bom humor porque estamos num ponto em que vamos sair do Irão muito rapidamente e vai ser de uma forma ou de outra, seja com um pedaço de papel ou da forma mais bruta. E a forma mais bruta pode ser a forma mais fácil, mas vamos sair e o preço dos fertilizantes vão descer muito e voltar ao que foram há 4 meses. O preço dos fertilizantes está a descer, a energia está a descer, o óleo e o gás estão a descer muito.
5: Donald Trump em declarações ontem na Casa Branca sobre a situação que se vive no Médio Oriente.
4: E vamos ao futebol. Em preparação para o Mundial 2026, a Seleção Nacional de Futebol precisamente joga hoje, Miguel. É o primeiro de 2 jogos de preparação.
5: Defronta esta tarde o Chile, no estádio do Jamor. Já esse segundo jogo é no dia 10, dia de Portugal, frente à seleção nigeriana. Ora, na antevisão feita ontem, Roberto Martínez, o selecionador nacional, realçou que a prioridade da partida de hoje não é a vitória.
8: O foco amanhã para nós não é ganhar contra o Chile. O foco é melhorar como equipa e depois a consequência é tentar ganhar, porque estar a vestir a camisola de Portugal é para tentar ganhar o jogo. Mas não é a prioridade, não é fazer tudo para ganhar o jogo, o contrário, é fazer tudo para melhorar a equipa, ao nível individual. Vamos utilizar as 11 substituições para gerir os minutos que os nossos jogadores precisam.
5: Roberto Martínez, que ainda não tem todos os jogadores do plantel disponíveis, não conta com Vitinha, João Neves, Nuno Mendes e Gonçalo Ramos, por causa da partida da final da Liga dos Campeões, e também não conta com Mateus Nunes, por lesão.
4: Portugal-Chile, que arranca às 6h45 desta tarde, é um jogo que conta com relato e análise aqui na Rádio Observador. Vamos fechar, Miguel, com a Seleção Nacional Feminina, que venceu a Letónia por 5-0.
5: Jogo que aconteceu ontem no estádio do Estoril Praia, uma partida a contar para a qualificação do Mundial de Futebol Feminino de 2027, para o ano, realiza-se no Brasil. Ora, golos só na segunda parte, e foram muitos. Kika Nazaré bisou, também marcaram Carolina Santiago, Ana Capeta e Dolores Lourdes Silva. Ora, a Seleção Nacional de Futebol Feminino está no primeiro lugar do Grupo 3 de qualificação para o Mundial do próximo ano e basta apenas mais um empate para as navegadoras para que Portugal se classifique diretamente para o Campeonato do Mundo de Futebol Feminino.
4: Fechamos por aqui esta edição das 8 com Miguel Gato.
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4: Amanhã há uma nova edição, mas hoje vamos recuperar a edição desta sexta-feira, logo depois do Jornal das 9, aqui na Rádio Observador. São 8h10.
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4: Muito bom dia e bom fim de semana. Esta é a Rádio Observador. Por agora vamos espreitar o tempo para este sábado. Céu pouco nublado, algumas nuvens e também alguma chuva fraca ou chuviscos no litoral norte e centro até ao meio desta manhã. Ainda assim, as temperaturas vão subir bastante este fim de semana. Amanhã vai se sentir mais, mas hoje já se sente um bocadinho. Temos 21 graus de máxima em Aveiro e também no Porto. Depois 23 de máxima em Leiria. Lisboa, que hoje chega aos 27. 29 em Santa Braga fica-se pelos 26, 24 em Viseu e Faro é um dos distritos mais quentes, fica com 29 graus este sábado. Ainda assim, Évora chega aos 31. Ao longo desta hora, aqui na Rádio Observador, vamos recuperar Vichy Soise, edição desta quinta-feira, com a editoria de política do Observador. Com destaque para os temas que marcaram esta semana, vamos ficar com a Vichy Soise até bem perto da Síntese Notícias, às 8h30.

0: Olá, bem-vindos à Vichy Soares. O meu nome é Miguel Santos Carrapatoso, sou jornalista e editor adjunto de política do Observador. Tenho ao meu lado o homem que reinventou a forma de fazer jornalismo parlamentar em Portugal, o Miguel Viterbo Dias, e as inevitáveis Rita Tavares e Mariana Lima Cunha. É este trio de sagazes analistas políticos que me vai ajudar a explicar uma semana, marcada ainda pelas réplicas do terremoto que atingiu o PS e por uma greve geral que parou o país.
1: Tantos anos a estudar para acabar desempregado ou num emprego da treta mal pago e receber...
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0: E o que eu espero é que deixem os portugueses trabalhar.
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3: Para discutir tudo isto e muito mais, venha daí a refeição mais deliciosa da política portuguesa. Tavares, começo por ti. Tenho uma sopa a arder para te servir. Vamos falar um bocadinho do que está a acontecer no Partido Socialista, do que aconteceu, do que está a acontecer e que efeitos é que isso terá para a afirmação de José Luís Carneiro. Se é que terá efeitos, naturalmente.
4: Quer dizer, aparentemente há de ter algum, mas que não seja porque recupera aquela ideia que do Partido Socialista com problemas com a justiça, é uma ideia antiga, que volta em meia à sombra ao partido e que acaba por ser reativada por buscas que ainda por cima são dentro da sede do partido, ainda que José Luís Carneiro tente depois circunscrever o caso a um funcionário. Não é só um funcionário, há calha que por acaso o funcionário era seu assessor direto e que foi ele que o recuperou, porque ele já não estava no partido desde 2019. Também implica autarcas do Partido Socialista. Miguel Coelho, que é um influente socialista no distrito de Lisboa, quer dizer, foi também constituído arguido e até deixou o seu cargo de deputado na Assembleia Municipal. Há mais dirigentes ou ex-dirigentes do partido envolvidos, há autarcas constituídos arguídos, dois vereadores da Câmara de Lisboa, portanto metade da equipa de variação do Partido Socialista, portanto é muito difícil para José Luís Carneiro, ainda que tente, fazer deste um caso que não implica o Partido Socialista. Implica o Partido Socialista, isso não quer dizer que o Partido Socialista seja...
3: Como um todo esteja envolvido.
4: Exatamente, esteja todo sob suspeita, mas reativa lá está essa imagem e José Luís Carneiro vai ter de agir rápido para tentar estancar esta situação e fazer disto um caso que não tem a ver com ele. É difícil, mas também julgo que esta semana ele lançou a ideia de que vai relançar a agenda dele sobre a ética, mas houve ali um lado que tem a ver com o pudor que há em condenar já, e é natural que haja, porque são arguídos, não são acusados nem condenados, mas em fazer uma avaliação política ou das condições políticas dos autarcas, dos vereadores implicados no caso, nomeadamente os dois da Câmara de Lisboa, Sérgio Sintra e Carla Madeira, que não suspenderam o seu mandato, mas e o PS acabou por apoiar essa, de alguma maneira, essa iniciativa, essa decisão, na medida em que considerou que o que está em vigor é o Código de 2024, ou seja, que só tem de sair um eleito que seja acusado em primeira instância e não um arguído não precisa de fazer esse movimento. Mas, quer dizer, Alexandre Leitão vai lembrar, e conta a mim com alguma lógica, que as condições políticas para alguém exercer o cargo têm de ser avaliadas em qualquer circunstância, seja para um arguído, seja para o que for. E aí José Luís Carneiro e o Partido Socialista, a direção do Partido Socialista, peca por não ter dito mais do que remeter para um código e tentar que seja a Conselhia Distrital a tratar do caso, quando também tem que tomar uma posição clara sobre isto e não deixar o partido aparentemente dividido sobre o que devem fazer os autarcas nesta situação.
3: Miguel Vítor Dias, Alexandre Leitão voltou a aparecer, a fazer declarações que causaram algum desconforto no Partido Socialista. Não é a primeira vez que tal acontece. Isto mostra um partido dividido, como dizia a Rita, na forma como tem de lidar com este tipo de casos?
5: Acho que não é um exclusivo propriamente do Partido Socialista, sobretudo quando estes casos envolvem autarquias. Há mini-poderes dentro do grande núcleo de poder dos partidos. Vimos isso, por exemplo, esta posição de Alexandre Leitão de admitir que suspenderia o mandato face ao que o Sérgio Sintra e Carla Madeira não fizeram, faz lembrar também um bocadinho aquela posição que José Eduardo Martins teve quando chegou à Assembleia Municipal de Lisboa e percebeu os núcleos de poder de Luís Newton e disse que não estava para contribuir para aquilo. São políticos que vêm de outro, que não nasceram naqueles meios de poder autárquicos, que têm outra visão sobre o país e sobre a forma de desempenhar as funções, e tem também uma liberdade maior para isso, e Alexandre Leitão nisso deu o exemplo e deixou o PS com esta imagem de alguma divisão. Que lá está, não sei se é exclusiva do PS, embora se tenha revelado agora mais no PS, porque está com estes casos. De qualquer forma, é sempre mais... Para José Luís Carneiro acaba por ser um bocado inglório esta situação que se passa, e isso também explica, se calhar, a reação do secretário-geral do PS, por exemplo, ontem na Assembleia da República, que estava visivelmente irritado com os ataques que estavam a ser feitos, porque provavelmente, intuo eu, sentia que não estavam a ser dirigidos à pessoa certa. Não é? Na verdade, o José Luís Carneiro, até ver, não tem nenhuma culpa no cartório sobre esta matéria, mas os ataques acabam por secular a todo o Partido Socialista, e claro que ao ter como assessor direto um dos principais membros desta operação,
3: sendo que um líder tem que ouvir essas críticas. Tem que ser responsabilizado pelas pessoas de quem se rodeia.
5: Exatamente, sim, embora, lá está. Depois também é complicado, porque José Luís tentou manter aquela linha de unir todos e, portanto, chamar todos, com isso se calhar não excluiu alguns, e agora... prova-se que podia ter excluído. Ia ser uma boa oportunidade para excluir alguns deste meio.
3: Mariana Lima Cunha, vou-te servir outra sopa, a sopa parada, para falar da greve geral e do impacto que ela pode ter na reputação e na popularidade do governo. Esta semana começou com a reeleição de Luís Montenegro, com números norte-coreanos, mas com uma taxa de abstenção superior a 70%. Isto prova, de alguma forma, algum desencanto das bases do partido com a forma como Luís Montenegro tem governado?
6: Sim, quer dizer, por um lado, temos de ver, obviamente, que, enfim, isto era daquelas eleições que só o Pedro Passos Coelho conseguiu apimentar, e ainda assim não foi o jogo. Portanto, tínhamos um candidato único que é também primeiro-ministro, e compreendo que os militantes do PS não tenham sentido grande necessidade de sair de casa desta vez. E também sim, porque acredito que haja de facto uma base do PSD que se vê representada nessas críticas que têm sido feitas a Luís Montenegro, e que não esteja particularmente satisfeita com, enfim, a falta de mudanças mais palpáveis no país. Eu, nestas coisas e nestas análises, vou sempre ao fator que eu acho que é o mais relevante, que é o bolso das pessoas. É ver o que é que as pessoas pagam no supermercado, pagam na gasolina, a insatisfação que isso gera, e aí acredito que o PSD também tem essa percepção, e a percepção de que isso não está a ser compensado por grandes reformas que venham aí, que venham fazer alterações de fundo no país. E depois, em relação à greve, acho que nós ainda estamos na manhã de quarta-feira neste momento, portanto...
5: E ainda não temos dados que nos permitam opinar.
6: Exatamente, e temos alguns números contraditórios, como é costume nas greves, mas acho que dá para recuar um bocadinho atrás, não é? Porque as coisas não teriam chegado a este ponto, acho eu, se o governo tivesse sido mais cauteloso a vender a sua própria reforma e a tentar que ela tivesse alguma benevolência no olhar do público. Nós não temos, lá está, números da greve, mas temos números das sondagens que se fizeram sobre a opinião do público geral sobre o pacote laboral, e são esmagadoramente contra as posições do governo. E eu acho que isto podia ser evitado. Claro que, por um lado, há a comunicação e a maneira como o governo vendeu a reforma, mas quer dizer, a insistência, que eu, me parece um bocadinho inexplicável, em questões como a da amamentação, que foi a primeira que a ministra foi agora recuperar. Enfim, só mesmo se explica com aquela tese de terem qualquer coisa, o governo ter agora qualquer coisa para poder depois recuar, portanto, partindo de uma posição mais maximalista numa negociação, depois recuar para ceder ao Chega, é a única explicação. E eu, pessoalmente, calha conhecer vários casos de mulheres da minha geração que estão a amamentar, ou que são inquiridas nas entrevistas de emprego sobre se estão a pensar casar, amamentar e etc. E fico com a sensação, que acho que não é só uma sensação nem uma percepção, de que de facto a lei laboral é muito flexível nestes casos, porque é muito fácil livrar-se de mulheres que estão a amamentar ou que estão grávidas,
3: que
6: com uma miríade de argumentos.
3: E as prioridades do governo estarão algo trocadas.
5: Eu ia só fazer um comentário, que é, até se podia dizer assim, já houve uma greve geral sobre esta lei laboral, também, duas, não é? Mas depois a ministra volta a falar da amamentação e nós pensamos, se calhar justifica-se.
6: Está renovado o argumentário.
5: Se calhar não ficou resolvida a primeira.
6: Não ajudou.
3: Mas era isso que te ia perguntar, Miguel Viteiro Dias. A insistência do governo em determinadas matérias desta reforma laboral, a forma patusca como a apresentou
6: Patusca é uma excelente palavra.
3: Como é que explicas isto? Ou seja, o governo está está a tentar ir de derrota em derrota até a vitória final? Ou,
5: pois eu
3: ou
5: tenho
3: falta
5: uma,
3: algum norte?
5: Eu tenho uma esperança de que a história política contemporânea um dia nos possa explicar o porquê desta estratégia do governo e que os principais protagonistas a possam explicar. A insistência nestes pontos mais polémicos, até do ponto de vista negocial, nessa lógica que é que todos interpretamos logo ao início, que é forçar de um lado para depois ir ter ganhos do outro, mas, quer dizer, insistir num tema que já foi mais do que testado na opinião pública, já foi mais do que criticado e rejeitado.
6: E enfim, que não tem dizer, dados também que compram.
5: Eu acho que havia outros que dava para negociar também, era preciso voltar ao mesmo. E, portanto, não se percebe um bocadinho esta insistência, a não ser que o governo acredite mesmo que esta reforma já está condenada e, portanto, não vale a pena também estar a lutar pela sua aprovação de forma desvitaminada no Parlamento e mais vale levá-la já ou aparecer já em cuidados paliativos.
3: Rita Tavares, esta a forma como a esquerda se tem organizado no combate ao pacote laboral pode ser uma alavanca para o Partido Socialista e para os partidos à esquerda do Partido Socialista? Pode estar aqui ou pode ser este o
5: grito do Ipiranga?
3: O motivo... O início de uma reorganização também da esquerda?
4: Não sei se há propriamente uma organização da esquerda à volta do, do pacote laboral. Acho que a esquerda está tão reduzida que os partidos à esquerda do PS acham que até o PS tem de combater e sobretudo o PS tem de combater. Portanto, os combates estão entre campos que não são propriamente a esquerda e a direita. Eu acho que o PS está a tentar ir para o centro e a esquerda está a tentar cativar dentro do Partido Socialista, porque é a única maneira para, dentro do eleitorado do Partido Socialista, porque é a única maneira de sobreviver. Não vejo propriamente aqui uma organização da esquerda e uma... Não estou a ver tanto isso a acontecer, estou mais a ver o Partido Socialista a tentar afirmar o seu espaço próprio contra a reforma laboral deste governo e a constituir-se como uma alternativa direta a este governo, e estou a ver a restante esquerda a tentar também diferenciar-se até do Partido Socialista em alguns pontos sobre a mesma reforma laboral. Portanto, não diria tanto por aí. Acho que isto vai resolver-se mais entre aquilo que já se sabe, não é? Entre o Chega e a AD, o PSD e o CDS e a Iniciativa Liberal, do que propriamente com o Partido Socialista, que vai aproveitar isto para vincar ali o seu espaço e, de oposição e até tentar recentrar o tema noutro capítulo, que é o capítulo da competitividade, que é interessante porque ficou completamente adiado com esta questão das buscas dentro do Partido Socialista, porque havia uma conferência de imprensa que estava inclusivamente marcada para José Luís Carneiro dar pontapé de saída nessa sua ideia de pôr o foco na competitividade e na produtividade da economia, e porque era a forma dele de fazer
3: marcar
4: a tal...
3: Marcar uma diferença, claro.
4: Sim, marcar, mostrar as suas propostas para o mercado laboral e não só, mas lá estariam também as propostas da reforma laboral, e nisto aparece esta questão das buscas e toda essa matéria ficou adiada. Nota até que ontem estava aqui à procura, porque José Manuel Pereira, nas redes sociais, depois é engraçado ver algumas polémicazinhas que se criam. Eu ontem estava a ver José Manuel Pereira a falar nas redes sociais, a acusar o PS de ter ido a reboque da extrema-direita e do PSD, para obrigar as pessoas, estou a citar, pessoas vulneráveis a fazer trabalho social, isto por causa da questão da pensão social única. E prefiro o Silva, que é um socialista, a dizer-lhe que ele está mal informado e que o PS tinha preparado uma medida de simplificação de prestações não contributivas e que isto foi aproveitado pela AD, mas José Manuel Pereza continua a dizer, portanto, o que eu quero mostrar com isto é que há aqui esta divisão também à esquerda de posições que é preciso e de limites que é preciso marcar para se afirmarem perante o seu eleitorado.
3: Voltamos dentro de menos com a entrevista a Ricardo Leão, Presidente da Câmara Municipal de Louros.
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18: Ficamos a 2 minutos da síntese de notícias, é já a seguir na Rádio Observador.
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6: São 8h30, muito bom dia. Está com a Rádio Observador, à altura de atualizarmos as notícias. Miguel Gato, muito bom dia mais uma vez.
7: Bom dia, João. Presidente da República e Primeiro-Ministro juntam-se hoje no Luxemburgo a propósito do início das comemorações do Dia de Portugal e das comunidades portuguesas imigradas. Luís Montenegro junta-se, sim, a António José Seguro depois de terminar a participação na Cimeira da União Europeia que acontece nos países Balcãs. O Primeiro-Ministro vai ter um jantar privado com o Presidente da República e também com o chefe de governo do Luxemburgo, o Presidente da República, António José Seguro, que hoje reúne com membros do governo do Luxemburgo, também com deputados, e amanhã passa esse segundo dia de visita oficial ao Luxemburgo e último, um dia dedicado à comunidade portuguesa. A Autarquia de Leiria deixa um aviso ao governo: vai ser difícil cumprir os prazos para a limpeza de todos os terrenos na região, face ao agravamento do risco de incêndios rurais. É um aviso deixado pelo vereador com o pluro da Proteção Civil em Leiria, Luís Lopes. Ora, o governo implementou um plano em abril, o Comando Integrado da Prevenção e Operações, uma estrutura que visa reforçar a capacidade de resposta do Estado para a limpeza dos terrenos, mas essa resposta é insuficiente, diz Luís Lopes em declarações à Rádio Observador, que vamos também recuperar no Jornal das 9. Na atualidade internacional, e apesar do cessar-fogo em vigor no Médio Oriente, desta madrugada há registro de uma troca de ataques entre Irão e Estados Unidos. A Guarda Revolucionária Iraniana afirmou ter atacado bases inimigas no Médio Oriente, Kuwait e Bahrein, países que albergam importantes bases militares dos Estados Unidos no Golfo. Também esta madrugada, o Exército dos Estados Unidos anunciou ter atingido várias estações de vigilância costeira do Irão, informação avançada pelo Comando Central norte-americano na rede social X. Vamos ainda ao futebol. Hoje há Portugal-Chile, o primeiro de dois jogos de preparação para o Mundial, que acontece nos Estados Unidos. Acontece esta partida esta tarde. Roberto Martínez ontem confirmou que Vitinha, João Neves, Nuno Mendes, Gonçalo Ramos e Mateus Nunes são baixas para este encontro. O segundo jogo realiza-se no dia 10, frente à Nigéria.
6: Ficamos por aqui com a síntese de notícias, as notícias que voltam a ser atualizadas às 9 da manhã com o Miguel Gato.

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6: Muito bom dia. Ficamos a 27 minutos das 9. Na próxima hora vamos recuperar Fora do Baralho, edição desta sexta-feira. Mas até bem perto das 9, ficamos com a segunda parte de Vichy Suase. Vamos continuar a ouvir o episódio que foi para o ar esta quinta-feira.
7: Olá, bem-vindos à segunda parte da Vichy Suase. Temos connosco Ricardo Leão, Presidente da Câmara Municipal de Louros e antigo dirigente da FAUL, Federação da Área Urbana de Lisboa. Bem-vindo a esta Vichy Suase. É inevitável falarmos do caso que atingiu o Partido Socialista. Vários autarcas foram alvo de buscas, a própria sede do partido também recebeu inspectores da Polícia Judiciária. A linha na tese, alimentada por alguns socialistas, João Soares à cabeça, mas também André Rijo, de que este timing é estranho.
8: Bom, mais cumprimentar-vos a todos, agradecer-vos obviamente o amável convite. A Rádio Observador é uma rádio que eu ouço com muita frequência. Habituei-me de facto a ouvir, quer pelo debate político que vocês fazem de forma irónica, mas também de forma muito séria, muito independente. Isso é muito bom e, portanto, quem é político, quem é neste caso autarca, há que elogiar de facto aqueles órgãos de comunicação social que ainda continuam a resistir de forma independente, a ter a sua opinião de forma livre. Dito isto, e não é para serem mais simpáticos comigo ou não, mas dito isto, é dizer o quê? Relativamente a essa matéria, eu sou daqueles que, quando se diz que o que é da política é da política, o que é da justiça é da justiça, todos nós dizemos isso, mas depois temos o hábito de ir comentar. Portanto, eu não vou fazer qualquer tipo de comentário relativamente a essa matéria. É um processo que eu não conheço, desconheço, mas que de facto não acredito mesmo que o Ministério Público e a Polícia Judiciária tenham aqui um calendário político, uma agenda política por trás. Quero não acreditar, continuo a não acreditar. Agora, quanto ao processo em si, é algo que aquilo que digo, pratico e, portanto, não vou fazer qualquer tipo de comentário.
7: Apesar de tudo, José Luís Carneiro disse que o Partido Socialista não era visado, mas há vários autarcas responsáveis e funcionários do partido. Alguns deles estiveram mesmo detidos, implicados nesta investigação. É possível fazer essa separação de águas?
8: Não, é difícil. Claro que isto para o PS foi mau. Ninguém pode dizer que de forma direta pode não ser envolvido, mas de forma indireta é sempre envolvido. Eu acho que o que o Sérgio Geral quis dizer é que, de facto, a nível do partido, a nível do próprio secretário-geral, que não foi visado. Pronto. Isso é uma coisa, de facto, é verdade, aquilo que se conhece. Agora que o Partido Socialista não é visado, acaba por ser, é sempre uma má imagem termos a Polícia Judiciária na sede nacional do PS.
9: Mas mais do que ser uma má imagem, prejudica uma eventual recuperação dessa imagem do Partido Socialista perante potenciais eleitores, sobretudo numa altura em que estava bem lançado nos estudos de opinião que existiam nos últimos meses.
8: Se disser que, vamos ver, nós vamos ver o que é que isto vai dar também. É importante também que tenhamos essa consciência, é importante de facto que saiam resultados e que...
9: Mas costuma levar tempo, não é?
8: Pois, mas era bom que neste caso não levasse, porque de facto, uma vez, estamos a falar aqui de uma instituição, do Partido Socialista, com a tradição, com a história que tem na democracia portuguesa,

0: PS, obviamente, a curto prazo prejudica.
1: Complica a recuperação de imagem? Depois das legislativas?
0: A curto prazo. A médio prazo, vamos ver o que é que este processo dá. Nós já vimos tudo. Já andamos aqui há tempo suficiente. A Rita ainda é mais nova que eu, certamente, não viu tantos.
1: Vamos estar a fazer essas contas?
0: Pronto, não sei. Mas já vimos de tudo um pouco e, portanto, vamos esperar para ver o que é que os resultados dão. Agora, em termos de a curto prazo, de imediato, claro que é prejudicial.
2: O Ricardo Leão desempenha funções autárquicas. Alexandra Leitão foi pouco solidária ao dizer que, se fosse com ela, suspenderia as funções de vereadora.
0: Se não é uma questão de solidariedade, ou deixar de ser solidária. O que eu acho é que, vamos lá ver, nós sabemos, e lá está, o facto de ser arguído num processo não é sinónimo de ser culpado. E por isso, eu acho que nós temos de ter aqui alguma capacidade de não sermos populistas na forma como temos algumas afirmações. E, portanto, eu acho que considero que há aqui uma tentação de sermos populistas. Isso é mau. E, por isso, arguído arguído, culpado é culpado. Portanto, se todos os arguídos, que já houve tantos arguídos neste país, e que depois viu-se que não deu em nada, agora... De facto, para bem de uma suspensão, é algo, obviamente, que cabe a cada titular a tomar essa posição.
2: Mas foi populista Alexandre Leitão a dizer logo que suspenderia o mandato?
0: Eu, sinceramente, acho que sim.
2: O Ricardo Leão não faria uma coisa dessas se fosse, por exemplo, constituído arguído enquanto Presidente da Câmara de Louros? Não era condição por si só para suspender mandato?
0: Depende. Eu estou convicto daquilo que faço.
2: Um autarca está sempre a ter risco de ser arguído.
0: Daquilo que faço. E, portanto, nós temos de ter a nossa consciência. E quem está de bem neste serviço público, provavelmente tem uma consciência. E, de facto, eu acredito e sigo sempre aquilo que a minha consciência sempre diz.
3: Mas compreendo que existam decisões políticas diferentes perante a mesma condição judicial. Há um deputado municipal, que é Miguel Coelho, que suspendeu o mandato, mas dois vereadores da Câmara que não o fizeram.
0: É o que eu digo, depende de cada um, depende da consciência de cada um e depende da gravidade do processo em que quem é acusado. Eu acho que não, vamos ver. Eu acho que nenhum dos vereadores em causa está agarrado ao cargo. Estamos a falar de vereadores da oposição. Portanto, não creio que seja, digamos, um prendimento ao cargo do ponto de vista daquilo que queiram ou que especulam. Portanto, eu acho que depende muito da consciência de cada um, da gravidade que cada um, em consciência, decide do ponto de vista do que é acusado, de qual é que é o processo que é acusado. Agora, arguído é uma coisa, depois culpado é outra.
4: O líder do PS está a conseguir desligar o partido da esquerda wokista, palavras suas, como chegou a defender que era importante fazê-lo?
0: Eu acho que era importante e viu-se, e acho que o PS está a tomar algumas posições que se afastem, que sabe que estão afastados dessa esquerda wokista. Eu tenho dito sempre o seguinte: nós hoje vivemos problemas diferentes daquilo que vivíamos há 10, 15, 20 anos atrás. A própria sociedade exige da parte política soluções diferentes daquelas que eram utilizadas já há 5, 10, 15, 20 anos atrás. E por isso, hoje estamos numa sociedade em que a população vive problemas em que os partidos têm que encontrar soluções para elas. E se essas soluções são de esquerda, são de direita, são mais ao centro, as pessoas querem as soluções. Agora, as pessoas estão cansadas de um conjunto de matérias e que o PS não pode só olhar para alguns, tem que olhar para um todo. E, de facto, aquilo que eu acho que o PS se desligou e eu acho que está a tentar retomar é, de facto, ir ao encontro daquela classe média. Ou seja, ela agora o que for, uma classe média cada vez mais baixa, mas que ainda continua a ser aquela classe média que continua a levar este país para a frente, aquela que ainda continua a suportar os impostos, aquela que ainda continua a suportar o país em tempos difíceis, aquela que faz circular a economia, e que numa economia tão fraca como a nossa, em que o consumo interno, a circulação tem um peso essencial,

0: essencial na nossa economia. Quem é que fez alavancar sempre essa foi o consumo interno. Foi sempre a classe média. E a classe média está a perder poder de compra.
1: E o Partido Socialista tem de cuidar dessa classe média.
0: E está a perder poder de compra, nomeadamente. Valoriza-se muito o salário mínimo e o salário médio.
1: Claro.
0: Valoriza-se muito a habitação só para alguns. E a classe média? Quer dizer, a classe média não se sente valorizada. E é importante que o PS recentre a sua política para esta classe média que precisa mesmo de apoio.
1: E José Luís Carneiro deve ir a votos nas próximas eleições legislativas? Tem esse direito?
0: O direito assiste os mandatos de secretário-geral, são os mandatos que estatutariamente eles estão determinados. Depois cabe ao próprio PS indicar quem é o seu candidato a primeiro-ministro. Claramente, se o José Luís Carneiro continuar a ser secretário-geral, tem toda a legitimidade para o ser.
1: Note que introduziu aí uma condição, que é se continuar a ser secretário-geral. A pergunta ia precisamente nesse sentido.
0: Então,
1: José Luís Carneiro deve ou não continuar a ser líder do PS até às próximas eleições?
0: Se ele quiser, é candidato e cá estará o partido para depois tomar a decisão. Então, porque não é que é dúvida.
1: Há pouco falou no regresso do Duarte Cordeiro.
0: Eu não disse. Um eventual regresso do Duarte, que se assim entender. Vocês gostam muito de...
2: Fez um sorriso um bocado comprometedor dessa pergunta.
0: Eu faço sorriso porque eu sou feliz.
3: Mas repara, há eleições diretas no Partido Socialista daqui a 2 anos, antes das legislativas.
0: Pronto, e estou a crer que o José Luís Carneiro vai ser candidato. Aliás, vamos ver. José Luís Carneiro tem feito um trabalho importante, um trabalho de formiguinha, e esse trabalho tem que ser reconhecido. De facto, se me pergunta se merece, se fez trabalho, obviamente tem trabalho e merece ser. Agora, uma coisa é merecer, outra coisa é conseguir, mas isso...
3: Era desejável, por exemplo, voltar a acontecer o que aconteceu em 2014 e, de repente, o líder que faz o caminho todo das pedras, não é? O caminho da oposição, é apiado da liderança mesmo em cima de legislativas?
0: O facto que foi feito o António José Seguro não foi uma coisa bonita. Eu sou o primeiro a dizê-lo. Mas o que é facto é que, a seu tempo, o partido irá tomar essa decisão. Eu não tenho uma bola de cristal aqui, não a trouxe.
3: Que eu lhe pergunto era se era desejável que outro socialista repetisse essa investida de António Costa.
0: Eu acho que desejável não.
3: No ano anterior às autárquicas, esteve envolvido em algumas declarações polémicas dentro do seu partido, relativas à imigração, relativas à segurança.
0: Tinhas que ir para aí, não? Eu sabia que tinhas que ir para aí.
3: A questão dos despejos do talude e nas casas municipais do famoso doar quem doer. Mas últimas autárquicas venceu com maioria absoluta à Câmara de Louros. O que eu queria perceber é se isto afinal deve fazer escola. O PS devia ouvi-lo mais? É isso, é essa a leitura que se tira das autárquicas?
0: Rita já me conhece bem e sabe que eu não eu estou muito focado, e já tivemos muitas conversas, e sabe aquilo que eu sou muito focado em Louros. O meu foco é mesmo o meu concelho. De facto, foi um momento em que eu acho que a sociedade, o Partido Socialista, em concreto, não estava, digamos, a ver bem a questão. O que é facto é que, desde estas eleições autárquicas, se vocês forem aí ao Google, que é o nosso amigo, não é o Google, e foram ver aí despejos ou demolições de barracas no país, vão ver uma série de municípios a fazer agora. Ainda ontem vimos na Amadora, ontem as notícias, mas sabe. Não se vê é a crítica que o Ricardo Leão foi sujeito. Pronto. Se me diz assim que se abriu uma porta para que outros que não tinham alguma coragem para poder fazer que o fazem agora, porventura. Se fui eu que abri essa porta, eu acho que não, porque no passado também houve muitas câmaras que o fizeram. Eu acho que aqui foi, de facto, uma situação que foi esta. Eu estou muito convicto naquilo que faço. Acho que foi a melhor decisão que se tomou. Acho que não tenho certeza que foi a melhor decisão que se tomou. Mas ainda bem coloco esta questão, porque eu já demoli, desde as eleições autárquicas até agora, cerca de mais de 70 barracas. E já não foi notícia. Portanto, às vezes questiono porque é que foi este alarido todo. Agora.
4: Já encontrou alguma resposta?
0: Não, acredito que não. Não, mesmo. Não tenho. E digo com franqueza. Eu, do ponto de vista político, percebo. percebo bem que eu, pese embora tenha ganho as eleições para a Federação da Área Urbana de Lisboa do PS com 90% dos votos, para aquele, para os poderes instalados dentro do PS, para alguns, eu sou uma pessoa das bases. E eu percebo, para aqueles, para os senadores do PS, eu era uma persona não grata. E por isso acho que também contribuíram um pouco no espaço político que tinham, no espaço mediático que tinham, para, digamos, fazer essa degradação e da minha imagem política. O que é facto é que, mais uma vez, se vê que quando vamos a eleições há sempre alguém que é soberano e que é muito responsável nas decisões que toma, que é a população portuguesa, neste caso o Conselho de Louros. Tomou a sua posição, concordou.
3: Foi uma chapada
0: de luva branca para esses socialistas. Acredita, Rita, que a vitória foi da população, foi do Conselho de Louros, que soube dar uma resposta em concreto a muitos que criticaram da forma como criticaram. Mas dizer o quê? Já demoli 70 tal barracas desde as eleições, não aconteceu nada. Continuo à espera das providências cautelares da resposta do Tribunal para poder mandar abaixo as outras. Ainda estou à espera, lá está a questão da justiça, ainda estou à espera da providência cautelar. Dizer aqui claramente que se essa providência cautelar, que foi como vocês sabem, eu estava a demolir um conjunto de barracas, demoli para aí 60, no talude, demoli para aí 60, e houve outras que ia para demolir, e essa vida justa, o que é isso dessa vida justa, esse movimento, que é um braço político do PCP e do Bloco de Esquerda, que há que dizer, aliás, esses da Vida Justa foram candidatos à Câmara de Louros pelo PCP e pela Vida Justa, então aí desmascaram-se todos. Colocaram umas providências cautelares, estão no seu direito de as colocar, agora estou à espera ainda da decisão do Tribunal para saber o que é que eu faço. Se a decisão vier a favor da Câmara, fica já aqui, vou mandar abaixo aquelas barracas, não há cá dúvida nenhuma relativamente a essa matéria.
4: Há pouco falou aí da sua eleição para a Federação do PS em Lisboa, de onde se demitiu na sequência destas críticas. Tenciona voltar a candidatar-se à liderança?
0: Nem pensar.
4: Nem que Cristo deixe a terra.
0: Não. Vamos ver, fui agora, vai haver eleições para a Federação. A nossa Federação de Lisboa, vou apoiar obviamente a Carla Tavares, para presidente da Federação da Romana de Lisboa. A Carla Tavares teve uma conversa comigo, a perguntar se eu de facto queria ser, que confesso que há pessoas que me ligam e que gostavam que, obviamente, que voltasse, mas não tenho. Aliás, eu nem quis pôr a minha fotografia lá na sala da FAOL, onde os presidentes das federações têm lá as suas fotografias. Eu nem quis a minha fotografia lá, não, que não quero. Então, equaciono, e falei com a Carla, equaciono ser presidente da mesa da Comissão Política da FAOL. Até porque foi nesse órgão que a Alexandra Leitão se demitiu. E por isso eu agora faço questão de ser presidente da mesa da Comissão Política.
1: Uma pequena vingança.
0: Não, só por uma questão.
1: Ricardo Leão, vamos avançar com o segundo segmento do nosso programa, o bloco Carne ou Peixe. Só pode escolher uma de duas opções. Venha daí a trilha. Preferia António Costa entretido na Europa ou o seu regresso, e com esse regresso a reconquista de uma maioria absoluta para o PS?
0: Eu continuo a achar que está bem lá.
3: Preferia ter José Luís Carneiro como primeiro-ministro daqui a 3 anos, mas apoiado pela esquerda no Parlamento, ou ter de esperar 8 anos para ver o PS regressar ao poder, mas com Duarte Cordeiro e uma maioria absoluta?
0: Não, para bem do país, é muito importante que o PS venha já.
4: Quem é que despejava mais facilmente do PS? Alexandra Leitão ou Augusto Santos Silva?
0: Eu não tenho uma relação muito pessoal nem com um, nem com o outro, mas a pergunta é quem despejava mais depressa. Depende de quem tinha a dívida maior.
2: Mais depressa alinharia com o novo partido de esquerda liderado por Pedro Nuno Santos ou ficaria no PS liderado por Ana Catarina Mendes?
0: E...
3: Tem de escolher.
0: Não posso criar um partido.
2: Não posso. Já é muita um gente que nem quer.
4: Pode
2: partidos.
4: Ser uma terceira via.
0: Não, ponham lá essa terceira via. Eu criaria um partido próprio. O Partido de Louros, pronto.
1: Ricardo Leão, como é hábito do nosso programa, o convidado pode servir uma sobremesa. No caso, uma música. Que música é que nos traz e porquê?
0: Olha, eu trago uma música que é o Pedro Pernhosa, em conjunto, em parceria com o grupo coral dos Camponeses de Pias, que é para os braços da minha mãe. E isto é uma... Eu sou de origens de Pias, a minha família é toda de Pias, do Baixo Alentejo, minha mãe é de Pias. Isto é uma palavra de apreço a todas as mães, porque nos momentos difíceis que nós temos na nossa vida, e quem é, na vida toda, vocês também, enquanto jornalistas, têm momentos bons, têm momentos maus. Nós na política temos momentos muito bons, momentos muito maus. Na vida todos nós temos altos e baixos, mas há um porto seguro sempre, que é as nossas mães. É sempre o nosso porto seguro, e eu sei bem daquilo que passei nas últimas eleições autárquicas e toda a situação que falámos ainda há pouco, e a minha mãe foi sempre o meu porto de abrigo, a segurança que estava no caminho certo. E depois aproveitei para fazer esta homenagem também a todo um povo alentejano que sofre, que trabalha, e para relembrar que o Alentejo está esquecido.
1: Ricardo Leão, muito obrigado por ter vindo a esta Vichy Soise. Os nossos ouvintes já sabem, podem repetir esta conversa.
0: Eu não quero que tenha uma câmara do Alentejo.
1: Podia ser o próximo desafio. Os nossos ouvintes podem ouvir esta entrevista nas plataformas de podcast habituais ou lê-la na íntegra no site do Observador. Até à próxima.

foi a edição desta quinta-feira de Vichy Suaz na Rádio Observadores. Pode ouvir o episódio completo em observador.pt e também nas plataformas de podcast. São 8h55. O Jornal das 9 chega daqui a pouco com o Miguel Gato. Para já vamos à música com a Beatriz Pessoa e Femme Falafel, aqui na Rádio Observadores. Bom dia, bom fim de semana. Eu sou João Costa e Silva, fico consigo ao longo desta manhã.

0: A 8:58, já a seguir as notícias na Rádio Observador.
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0: Rádio Observador, são agora 9 da manhã. Vamos às notícias. Edição das 9 com o Miguel Gato. Depois de participar na Cimeira Europeia nos Balcãs, o Primeiro-Ministro Luís Montenegro junta-se hoje, ao final da tarde, ao Presidente da República na visita oficial ao Luxemburgo.
10: António José Seguro, que chegou ontem à tarde, onde teve já um encontro com empresários portugueses residentes no Luxemburgo, hoje inicia o programa oficial de visita de 2 dias ao Luxemburgo no âmbito do Dia de Portugal. A cerimónia de boas-vindas realiza-se no Palácio Ducal. Seguro e a mulher são recebidos pelos grãos-duques do Luxemburgo, com quem depois têm um almoço. À tarde, António José Seguro vai reunir-se com deputados no Parlamento Luxemburguês, segue-se o encontro com o Primeiro-Ministro e esse jantar em que vai também marcar a presença Luís Montenegro. Amanhã, o segundo e último dia de visita será dedicado à comunidade portuguesa, que representa mais de 10% da população do Luxemburgo.
0: E face às preocupações levantadas pelo Ministro da Administração Interna por causa da época de incêndios, a Autarquia de Leiria apela à população que evite comportamentos de risco este verão e assume, Miguel, uma situação atípica na região.
10: Isto porque ainda há cerca de 10 mil hectares de madeira caída ainda por limpar em toda a região de Leiria. Por isso, o vereador com o pelouro da Proteção Civil, Luís Lopes, faz esse apelo.
11: E requer a colaboração de toda a gente, não só na retirada da madeira, mas também principalmente durante este ano, quando digo este ano, esta campanha de incêndios, que todos estejam muito atentos, que evitem comportamentos de risco, que nos ajudem a ser também vigilantes e protetores do território, porque efetivamente todo o concelho tem imensos danos na floresta. A floresta que temos neste momento é algo completamente atípico e que ou há o entendimento que efetivamente há a necessidade de mobilização da comunidade como um todo para proteger o seu próprio território e que, por mais recursos que tenhamos, seja nós câmaras municipais ou outras, será extremamente difícil, havendo incêndios, principalmente incêndios de grande dimensão, sermos tão eficientes como temos sido no passado.
10: Os apelos que vindos por parte do vereador com a tutela da Proteção Civil em Leiria, Luís Lopes, com o aproximar da época de risco de incêndios. Ontem, Luís Neves disse estar particularmente preocupado com a situação na região de Leiria. Já sobre a limpeza dos terrenos, o governo quer que estes estejam integralmente limpos até ao fim deste mês. Mas em declarações à Rádio Observador, Luís Lopes diz que é impossível cumprir esse prazo.
11: Esta operação, que por si já seria complexa só pela dimensão da área, também a forma como a nossa floresta está neste momento condiciona muito a capacidade de intervenção dos proprietários. Portanto, não temos os recursos suficientes. Seria praticamente impossível num país com a nossa dimensão ter esta quantidade de recursos necessária para toda a área que estamos a falar, não só o Conselho de Leiria, mas ainda assim estamos a tentar mobilizar o máximo de recursos, definindo prioridades, começar por proteger as pessoas e o edificado, e depois iremos sim continuar a trabalhar na floresta para proteger aquela que ainda nos sobra, que ainda é alguma, felizmente, e temos que olhar precisamente para o potencial que ela tem de se renovar e regenerar nos próximos anos, mas para isso precisamos de conseguir retirar a madeira que está caída.
10: O governo que criou em abril o Comando Integrado de Prevenção e Operações, uma estrutura que reforça a capacidade de resposta do Estado para a limpeza dos terrenos, mas é impossível cumprir os prazos estabelecidos pelo governo, é o que diz Luís Lopes, vereador com o pelour da Proteção Civil de Leiria, em entrevista à Rádio Observador.
0: E o Papa Leão XIV inicia hoje uma visita à Espanha, uma viagem apostólica de carga política inédita.
10: Uma vez que o tema da imigração deve estar presente nesta visita de Leão XIV à Espanha, com a inédita visita às Ilhas Canárias, local onde chegam embarcações com imigrantes vezes sem conta. Esta visita às Ilhas Canárias acontece apenas nos dias 11 e 12 de junho. Antes, o Papa vai passar por Madrid, aterra esta manhã no aeroporto de Barajas, onde vai ser recebido pelo rei Felipe VI e também pelo presidente do governo espanhol, Pedro Sánchez. Na capital espanhola, destaque para o discurso que Leão XIV vai realizar no Parlamento e para a missa ao ar livre que vai realizar amanhã no centro da cidade. Leão XIV vai estar 2 dias em Madrid, outros 2 em Barcelona e termina a visita à Espanha, então, nas Ilhas Canárias.
0: Apesar do cessar-fogo em vigor no Médio Oriente, Miguel, esta madrugada há registro de uma troca de ataques entre Irão e Estados Unidos.
10: A Guarda Revolucionária do Irão afirma ter atacado bases inimigas no Médio Oriente, no Kuwait e também em Bahrein, países que albergam importantes bases militares norte-americanas no Golfo. Ora, Kuwait e Bahrein que emitiram esta madrugada alertas de ataques aéreos, sendo que no caso do Kuwait o exército anunciou que abateu mesmo uma vaga de ataques com mísseis e drones. É o que avançou na rede social X também o exército do Kuwait e o exército dos Estados Unidos, que confirmou estes ataques. Também esta madrugada o exército norte-americano anunciou ter atingido várias estações de vigilância costeira do Irão, perto do Estreito de Hormuz, informação avançada pelo Comando Central norte-americano.
0: E perante o cenário de incerteza face às negociações de paz no Médio Oriente, Donald Trump garante que os Estados Unidos vão sair por cima.
10: O presidente norte-americano volta a dizer que está para muito breve a saída dos Estados Unidos do Irão, só não diz quando.
12: As pessoas estão realmente de bom humor porque estamos num ponto em que vamos sair do Irão muito rapidamente e vai ser de uma forma ou de outra, seja com um pedaço de papel ou da forma mais bruta. E a forma mais bruta pode ser a forma mais fácil, mas vamos sair e o preço dos fertilizantes vão descer muito e voltar ao que foram há 4 meses. O preço dos fertilizantes está a descer, a energia está a descer, o óleo e o gás estão a descer muito.
10: Foi o que disse ontem o presidente dos Estados Unidos, Donald Trump, em declarações aos jornalistas na Casa Branca.
0: E vamos ao desporto, até porque mais logo, Miguel, há Portugal-Chile no Estádio do Jamor.
10: A Seleção Nacional de Futebol joga o primeiro de 2 jogos de preparação para o Campeonato do Mundo, que está aí à porta. Portugal defronta esta tarde o Chile no Estádio do Jamor. O segundo jogo é no dia 10, frente à Nigéria. Na antevisão feita ontem, Roberto Martínez, selecionador nacional, realçou que a prioridade da partida de amanhã não é a vitória.
13: O foco amanhã para nós não é ganhar contra o Chile. O foco é melhorar como equipa e depois a consequência é tentar ganhar, porque estar a vestir a camisola de Portugal é para tentar ganhar o jogo, mas não é a prioridade. Não é fazer tudo para ganhar o jogo, é o contrário. É fazer tudo para melhorar a equipa, ao nível individual, vamos utilizar as 11 substituições para gerir os minutos que os nossos jogadores precisam.
10: O selecionador a admitir fazer 11 substituições na partida de hoje para testar toda a equipa, mas Roberto Martínez ainda não tem todos os jogadores disponíveis, não conta hoje com Vitinha, João Neves, Nuno Mendes e Gonçalo Ramos, os campeões europeus pelo Paris Saint-Germain, e ainda Mateus Nunes, lateral do Manchester City, não joga por lesão.
0: Portugal-Chile arranca às 6h45 da tarde, um jogo que conta com relato e análise aqui na Rádio Observador. O Jornal das 9 fica por aqui, com o Miguel Gato, que está de regresso às 9h30. Até já, Miguel.
10: Até já, João.
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1: São 9:10.
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1: Muito bom dia e bom fim de semana. Esta é a Rádio Observador. Eu sou o João Costa e Silva. Consigo por cá ao longo desta manhã, a partir das 9:57, com as manhãs 360 de fim de semana. Mas para já, Fora do Baralho, edição desta sexta-feira. Esta semana é a Sara Antunes de Oliveira que distribui jogo para os quatro ases. Vamos a isso.
0: Uma polémica balnear, uma polémica autárquica, o problema da falta de casas e a revisão constitucional empurrada para 2027. Temas que marcaram uma semana, que teve também uma greve geral, a segunda em 6 meses. De tudo isto vão falar os nossos ases, Susana Peralta, Luís Aguiar Conraria, Jorge Fernandes e Nuno Garopa, que estão seguramente cheios de saudades da Vanessa Cruz, mas eu também já tinha saudades vossas, por isso hoje é mesmo comigo, Sara Antunes de Oliveira. Vamos aos naipes? Jorge, começamos por ti. Hoje queres falar sobre a revisão constitucional e tens espadas para alguém.
2: Sim, olá Sara, olá a todos. Tenho espadas para Aguiar Branco, Presidente da Assembleia da República. Bem, é difícil descrever o quão mau tudo isto está a ser. Eu, antes de mais, recomendo fortemente um artigo que António Filipe, deputado do PCP, escreveu no Público desta sexta-feira,
3: porque António Filipe...
2: Ex-deputado, perdão, exatamente, ex-deputado do PCP, em que ele esclarece de uma forma ao mesmo tempo simples, mas ao mesmo tempo muito rigorosa. Para quem não sabe, António Filipe é doutorado em Ciência Política, Direito Constitucional, portanto, sabe exatamente aquilo que está a falar. Independentemente daquilo, isto é uma coisa que não tem nada a ver com ideologias, com o facto de António Filipe ser comunista, a proposta de revisão constitucional ser feita pelo Chega, isto é um problema de instituições. As instituições são sagradas e as regras são sagradas e aplicam-se a comunistas e a chiganos de igual maneira. E, portanto, é perfeitamente possível que o Dr. Ventura e até o Dr. Aguiar Branco queiram, em algum momento, alterar a Constituição para alterar a maneira como a revisão constitucional acontece. Mas, até lá, o que temos são as regras atuais. E as regras atuais são claríssimas. Ditam que, quando um projeto de revisão constitucional dá entrada na Assembleia, e o Chega fez entrar o seu projeto no último dia 7 de maio, o que acontece é que a Assembleia da República tem 30 dias para montar, digamos assim, uma comissão de acompanhamento, uma comissão eventual, portanto, uma comissão não permanente, uma comissão de acompanhamento da revisão constitucional para se começar o processo e depois, enfim, seguirá os seus trâmites normais, passando pela comissão, eventualmente chegando a plenário, depois dependendo se houver ou não apoio maioritário para a comissão. E a regra, portanto, é claríssima, não dá aso à interpretação. E o que é que fez o nosso querido Dr. Aguiar Branco, que de resto luta tanto contra os populismos e fez um discurso no 25 de Abril em que a dizer que havia um populismo porque havia um excesso de transparência? O que fez foi um veto de gaveta, admitiu o projeto do Chega, portanto disse que o projeto do Chega poderia ser admitido, digamos assim, e em vez de convocar imediatamente a comissão, digamos assim, que é o que a lei dita, disse que vai aguardar pelo tempo, vai aguardar e que depois vai gerir um momento político em que, no fundo, dá início ao processo de revisão constitucional.
0: Diz que o prazo ainda não está a contar.
2: Não, o prazo está, quer dizer, mas isto não é uma questão da minha opinião ou da opinião dele. É claríssimo pelos termos da própria Constituição, que tem, digamos assim, a Constituição enquanto documento elenca dentro de si mesma quais as regras e, de resto, os limites materiais e formais que para a sua própria alteração. Portanto, como enquanto documento jurídico, a Constituição contém em si mesma a maneira como pode ser alterada. E, portanto, isto não é a interpretação minha ou do Dr. Aguiar Branco, é claro. claríssimo. Pronto, ele escuda-se na ideia de que vai pedir um parecer a alguém, enfim, e que essa pessoa poderá ter uma interpretação, digamos, mais benéfica ou mais condicente com aquilo que o Aguiar Branco quer, mas de facto não pode ser. E, portanto, isto é uma coisa que, do ponto de vista das regras institucionais, é uma pouca vergonha e não há rigorosamente nenhuma justificação para que isto aconteça. E eu acho que António Filipe, de resto, no artigo no Público, toca no ponto certo. Uhum. António José Seguro não pode esperar. António José Seguro tem que vir a público imediatamente, ou tem que fazer sair um comunicado, quer dizer, não sei, de alguma maneira, o Presidente da República tem que garantir que as instituições estão a funcionar. Eu não estou de maneira nenhuma a sugerir que estejamos perante um caso de dissolução da Assembleia, nem nada, certo, disso, mas este é um caso em que o Presidente da República tem de intervir de forma pública, clara, inequívoca, para dizer que as regras existem, que a lei existe e que a lei é muito clara e que, das duas uma, ou o Chega retira o projeto de revisão constitucional ou então o Dr. Aguiar Branco tem que imediatamente dar início ao processo de revisão constitucional, tal como a lei determina, montando a comissão eventual e depois deixando as coisas seguir.
0: E daí o problema disto as tuas espadas.
2: É que Aguiar Branco sabe que, muito provavelmente, este projeto do Chega vai causar enormíssimos problemas ao PSD, porque obrigará o PSD a posicionar-se. E é isso que ele quer evitar, até porque, como sabemos, depois do verão teremos um orçamento de Estado para negociar.
0: Susana, o teu naipe é ouros para uma sugestão de Bruxelas.
4: Sim, é uma sugestão de Bruxelas que tem a ver com a tributação do património. Por isso, para recordar, nós temos duas formas de tributar o património, que é o IMT, o Imposto Municipal sobre a Transação Onerosa de Imóveis, ou seja, que no fundo ocorre no momento da venda ou da transmissão. Não vou entrar no detalhe, enfim, não é necessariamente um imposto sobre o património, é mais um imposto indireto, mas não interessa, mas de facto tem a ver com o valor das casas, por assim dizer. E depois há o IMI, que é o Imposto Municipal sobre Imóveis, que é um imposto recorrente sobre a propriedade. E o que a Comissão vem dizer é que, de facto, há um desequilíbrio entre os dois, por assim dizer, ou seja, há uma maior preponderância, se quiseres, há uma maior carga fiscal no momento da transação. Isso é mau no mercado, onde nós o que queríamos era que o mercado se tornasse mais líquido, isto é, que as pessoas tivessem mais vontade de vender casas. Por exemplo, imagina, uma pessoa como eu, que tem uma família numerosa, daqui a uns anos, quando voltarmos a ser uma família mais pequenina, poderíamos potencialmente vender aquela casa, libertá-la para outra família numerosa. Mas na verdade, se eu depois vender a casa, e depois também há as mais-valias, não é? Se eu vender a casa e para investir numa mais pequena, depois vou pagar mais-valias. Portanto, há aqui um problema relativamente à tributação da propriedade no momento da transação e um desequilíbrio relativamente à tributação da propriedade recorrente, ou seja, todos os anos. E o que a Comissão veio dizer, o que é uma coisa bastante evidente, é que se o IMI fosse mais elevado, isso também dá vez os incentivos certos às pessoas que são proprietárias de casas. Já se falou aqui muito de pessoas, sei lá, como os juízes Gold, que compram casas apenas como reservas de valor, ou outros não residentes, ou mesmo até portugueses, não é? Compram, enfim, residentes fiscais, que compram casas, porque de facto aquilo é um ativo relativamente seguro e que inclusive está a valorizar imenso e, portanto, é um bom investimento, por assim dizer. Mas isso aí sim não faz mal nenhum. Em vez de nós regularmos essas razões para as pessoas comprar casas, nós devíamos era garantir que elas depois colocam as casas no mercado para elas cumprirem a sua função social de habitação. E uma das maneiras de fazer isso é ter um IMI elevadíssimo. Se o IMI for realmente muito caro, as pessoas vão pensar duas vezes antes de ter as casas vazias. Mas há outras maneiras de fazer isto, talvez um pouco mais sofisticadas, que é termos um IMI mais agravado sobre as casas que estão vazias há muito tempo, enfim. Mas seja como for, a ideia é boa. E é bom também que venha a Comissão Europeia quebrar este tabu que há em Portugal acerca da legitimidade de interferir nas decisões das pessoas que são proprietárias de casas. De facto, nós temos esse direito porque as casas existem para cumprir uma função social importantíssima, que é a função social da habitação.
0: O Nuno Garopa hoje tem copas, e copas para Alexandra Leitão, Nuno, por duas razões.
5: Eu queria dar copas à Alexandra Leitão, com quem obviamente discordo imenso do ponto de vista ideológico, mas neste caso acho que ela esteve bem em defender um princípio ético de quem é constituído arguído se deve renunciar ao mandato ou deve suspender o mandato, recordar que essa posição era a posição do PS e do PSD há apenas 5 anos. Quem mudou não foi a Alexandra Leitão, foi o PSD com a Constituição de Arguídos na Câmara Municipal de Lisboa, um vereador de Carlos Moedas que ele manteve a sua confiança política, e depois quando Luís Montenegro anunciou que se fosse constituído arguído na investigação da Secunha Viva não se demitiria, e o Partido Socialista que obviamente ao longo do consulado António Costa tem vindo a mudar de posição e chegou a este ponto. Agora, o que é curioso, e por isso as segundas copas, é que a posição de Alexandre Leitão, que é a posição do PS e do PSD há 5 anos, agora, segundo o aparelho do PS, numa entrevista ontem à Rádio Observador, é populismo. Portanto, agora, aquilo que o PS e o PSD diziam há 5 anos é populista. E porquê que é populista? É populista, segundo o Presidente da Câmara de Lourdes, porque era só o que faltava quem é constituído arguído suspender o seu mandato, porque há dezenas de arguídos em câmaras municipais, portanto, nesta altura já não deve haver uma única Câmara Municipal do país que não tenha tido, nos últimos 20 anos, alguém, algum autarca arguído, e depois, como ele diz, estes inquéritos acabam todos em águas de bacalhau, ninguém é condenado, ninguém é declarado culpado e, portanto, tudo isto é uma fantochada. Só que esse argumento, que é um argumento que, para quem está de fora, parece que é verdade, é uma falácia. Porquê? Porque esse argumento resulta do PS e do PSD não terem feito a reforma do Ministério Público. PS, que esteve 8 anos no governo a dizer que estava a fazer a reforma do Ministério Público e não fez. E a AD, que está há 2 anos no governo a dizer que está a fazer a reforma do Ministério Público, até foi buscar um reformado para PGR para fazer essa reforma e não fez. E, portanto, o que nós temos não é consequência de milhares ou centenas de autarcas arguídos que ninguém depois vai a julgamento e os julgamentos acabam em águas de bacalhau. É consequência de não haver reformas do Ministério Público. Portanto, vir dizer que temos que descer um nível de exigência ética porque o Ministério Público não produz resultados, os próprios partidos que não fizeram a reforma do Ministério Público para produzir resultados, isso é que me parece de uma falta de honestidade intelectual e não o alegado populismo da Alexandra Leitão.
0: De umas copas para outras copas, Luís Aguiar Conraria, hoje estão muito bondosos, as tuas vão para uma das polémicas das últimas 2 semanas, agora que nos preparamos para ir a banhos.
6: É, eu diria que não é polémica nenhuma, portanto a APA, a Associação Portuguesa do Ambiente, penso que é assim, Agência Portuguesa do Ambiente, veio simplesmente esclarecer a lei relativamente ao acesso às praias e aqui concretamente relativamente àquela área em frente às concessões, entre as concessões e o mar, em que durante muitos anos e abusivamente os proprietários e os seus funcionários, portanto os proprietários dessas concessões impediam as pessoas de, entre as concessões e a zona do mar, de se instalarem. Basicamente era isso que acontecia, portanto era como se privatizasse a área toda que vai da concessão até ao mar. E portanto a APA veio dizer que isso era, que não havia base nenhuma legal para fazer isso. E que, portanto, e acho que a partir deste ano, e com um esclarecimento tão claro como o fez agora, e já o tinha feito há uns meses, mas é bom relembrar, portanto, e é bom que o tenham feito novamente agora, antes do verão, as coisas ficam claras. E ficando claras, aquilo que é importante é estabelecer o direito de propriedade e as regras serem claras. A partir do momento em que são claras, não há nenhum motivo para conflitos, nem nenhum motivo para polémicas. E pronto, eu gosto da decisão.
0: A verdade é que é uma espécie de quase direito adquirido, não é? Porque foi assim, apesar de estar na lei, durante muito, muito tempo. E a verdade é que significa que há uma zona da praia que é efetivamente privada, não é?
6: Mas não pode. Quer dizer, há uma parte que é privada e os concessionários pagam por isso.
0: Exatamente.
6: Ponto final. A parte que não pagam, que está por pagar, obviamente não lhes pertence. Quer dizer, não, nem consigo perceber muito bem quais é que são as dúvidas. E eu já agora... Eu sou das pessoas que usam quer as partes concessionadas, quer as outras. Portanto, eu dependendo da paciência com que estou para aturar crianças a correr à volta ou não, vou para uns sítios ou para outros. E, portanto, eu sou daquelas pessoas que está numa zona e noutra e, na verdade, quando eu escolho ir para a zona mais calma, portanto, para a zona concessionada, eu não estou propriamente preocupado com a vista até o mar, mas isso sou eu, não é? Estou preocupado é com o movimento à minha volta e não ter pessoas a tirarem-me areia para cima da toalha, esse tipo de coisas. Portanto, eu até acho que parte do choque que isto está a causar, isto nem sequer vai ter grande impacto na procura por estes espaços.
0: Agora, mas pode ter impacto no trabalho dos nadadores salvadores e da Polícia Marítima, já agora. Vamos ter...
6: Não percebi, que impacto é que pode ter?
0: Porque, enfim, vão estar a ser chamados minuto a minuto para dizer eu quero pôr o guarda-sol aqui, não pode pôr o guarda-sol aqui, mas a lei diz que eu posso pôr o guarda-sol aqui.
6: Pois lá ver, isso, eles não têm nada a ser chamados para isso. Se chamarem para isso é porque as concessões não estão a usar... Estão a ter um comportamento abusivo. Isso é um caso de polícia. Quem tem de ser chamado é polícia, não é o nadador salvador. Se eu estou num espaço público, se eu estou no passeio em frente a uma esplanada e veio dono da esplanada e me tenta correr daquele sítio, isto não é um problema de quem quer que seja, isto é um problema de polícia, não é?
0: Certo,
6: ele que
0: chama os nadadores para... salvadores são muitas vezes a autoridade imediata ali na praia, não é? O que vimos nestes dias de maior calor, desde que se percebeu isto da lei, foi que as pessoas recorriam de facto ao nadador salvador.
6: Olha, um bom sistema, mas que pessoas é que recorrem ao nadador salvador?
0: As pessoas queriam pôr o guarda-sol e que vinha alguém da concessionária dizer que não podiam.
6: Epá, olha, um bom sistema de multas para cima dessas concessionárias resolve o problema numa semana. Não é preciso meter aqui os nadadores salvadores, que o que eu saiba, nem sequer têm competências legais para fiscalizar espaço público. Isso parece mesmo um assunto de polícia.
0: É chamada a Polícia Marítima, portanto.
6: Não sei se é marítima, se é terra, seja quem for, mas claramente isto é uma questão é uma questão policial, quer dizer, não, se eu estou num espaço público e alguém me quer impedir de estar num espaço público, o que é que quer? Nem percebo muito bem qual é a questão aqui. Deixa-me só aqui...
0: Muito rapidamente, por favor.
6: Porque eu queria aqui, há aqui uma parte para mim importante, que é, olhando para vários países, nós vemos que há regras diferentes. O mar é, regras do mar é considerado um espaço público, a zona ali da praia há países com regulamentos diferentes. E, portanto, desse ponto de vista, do ponto de vista teórico, ambas as soluções são aceitáveis. Agora, ambas as soluções são aceitáveis, mas isso implica um debate e uma escolha do país. Nós temos uma legislação que assegura o acesso à praia ao público e considera a praia como um espaço público. Não se pode, subrepetitivamente, alterar os princípios da nossa legislação através de concessionários. Quer dizer, se queremos alterar isto, e se há pessoas que não gostam deste esclarecimento, o que têm de fazer é lobby e fazer com que mudem as leis. Não se pode mudar as leis subrepetitivamente na prática quando as leis são muito claras. E nesse aspecto, este esclarecimento da APA foi muito útil.
0: E por isso, Copas, estão entregues os naipes desta semana. Se algum destes temas, ou qualquer outro, o deixou com dúvidas, já sabe que pode partilhá-las connosco e procuraremos responder no episódio de domingo. Basta enviar um e-mail para foradobaralho@observador.pt. Este fim de semana, as respostas serão do Jorge Fernandes. Agora, intervalo no Fora do Baralho. Quando voltarmos, vamos falar sobre a greve geral de quarta-feira na jogada da semana.

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3: Kyoto é considerada a cidade mais bonita do Japão. Foi retirada da lista de cidades-alvo da bomba atómica devido ao seu património histórico, escapando assim à destruição da Segunda Guerra Mundial. A cidade foi capital do país até 1868 e serviu de residência aos imperadores durante mais de 1000 anos.
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4: Nove e meia, esta é a Rádio Observador. Muito bom dia. Atualizamos as notícias a esta hora com o Miguel Gato. Bom dia, Miguel.
5: Bom dia, João. O Papa Leão XIV acaba de chegar ao aeroporto de Madrid. Vai iniciar uma visita de 7 dias à Espanha. O Papa, que vai passar 2 dias na capital, destaque para o discurso que vai realizar no Parlamento e para a missa ao ar livre que vai também realizar amanhã no centro de Madrid. Daqui a poucos minutos deve estar por breve essa recepção por parte do rei Filipe VI e também pelo presidente do governo espanhol, Pedro Sánchez. Leão XIV, que estará por breves segundos ou minutos a saída do avião que o transportava do Vaticano até Madrid. Também já começaram as cerimónias que recebem o Presidente da República no Luxemburgo, as cerimónias de boas-vindas no Palácio Ducal. Segura e a mulher são recebidos a esta hora pelos Grão-Duque do Luxemburgo, com quem depois têm um almoço. À tarde, António José Seguro vai reunir-se com deputados no Parlamento luxemburguês, segue-se um encontro com o Primeiro-Ministro do país e este também é um encontro privado ao qual se vai juntar o Primeiro-Ministro português Luís Montenegro. Falamos ainda sobre a situação no Médio Oriente, registro de uma troca de ataques entre Irão e os Estados Unidos. Começamos pela mais recente. A Guarda Revolucionária do Irão afirma ter atacado bases inimigas no Médio Oriente, no Kuwait e Bahrein, países que albergam importantes bases militares dos Estados Unidos no Golfo. Também esta madrugada, o exército norte-americano anunciou ter atingido várias estações de vigilância costeira do Irão, perto do Estreito de Hormuz. E hoje há Portugal-Chile, no estádio do Jamor. A seleção nacional de futebol joga o primeiro de 2 jogos de preparação para o Mundial. Defronta esta tarde a seleção chilena. O segundo jogo é no dia 10, frente à Nigéria. Ontem, na antevisão, o selecionador nacional realçou que a prioridade da partida de amanhã, aliás, de hoje, não é a vitória, mas sim a testar todos os jogadores do plantel, de recordar que Vitinha, João Neves, Nuno Mendes, Gonçalo Ramos e ainda Mateus Nunes não estão disponíveis para este Portugal-Chile.
4: Uma partida que conta com relato aqui em direto na Rádio Observadores a partir das 6h45.

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2: Ficamos a 27 minutos das 10, daqui a poucas manhãs 360 de fim de semana. Está comigo este fim de semana o Luís Soares, mas para já seguimos com a segunda parte do Fora do Baralho. Tempo agora para a jogada da semana. Estamos a recuperar a edição desta sexta-feira que tem como joker de serviço a Sara Antunes de Oliveira e os 4 Ases. Vamos a isso.
3: Segunda parte do Fora do Baralho, com Luís Aguiar Conraria, Jorge Fernandes, Susana Peralta e Nuno Garopa. Na jogada da semana olhamos para a greve geral desta quarta-feira, uma grande greve geral, até maior do que a última para a CGTP, um dia de atividade económica normal para o governo, que garantiu que no privado a paralisação foi absolutamente residual. Susana, porquê esta tentativa de fazer uma distinção clara entre o setor público e o setor privado?
4: Bom, em primeiro lugar, essa guerra de números é absolutamente normal em greves e não há assim grande volta a dar. Portanto, quem organiza a greve quer dar a entender que a greve foi um grande sucesso e quem é o visado, por assim dizer, que é o governo, quer dizer que não quer desvalorizá-lo. Portanto, isso faz todo sentido. Ou é expectável. E não tem nada de novo. Porque é que é esta distinção entre o setor público e o setor privado? Eu acho que isso faz parte do spin do governo de desvalorizar a greve, ou seja, esta conversa de que os trabalhadores do setor público não são afetados pela greve, o que aparentemente, segundo alguns juristas, nem é necessariamente 100% assim, e portanto, no fundo, deslegitimiza o facto dessas pessoas aderirem à greve. E depois há aqui outro problema, que é as pessoas não ficam a vida toda no setor público nem no setor privado. Portanto, eu posso estar, estou no setor público e posso decidir aderir à greve, porque não vou se calhar ficar toda a minha vida no setor público, ou até porque tenho amigos, familiares que estão no setor privado e que são mais afetados por esta alteração legislativa, ou também porque, quer dizer, de um ponto de vista de uma concepção da sociedade e do direito do trabalho e do equilíbrio de poderes entre empregadores e funcionários, etc., eu considero que isto é perfeitamente ilegítimo. E eu gostava de recordar aqui que houve uma sondagem do ICS que diz que 75% da população acreditava que, se houvesse alterações na lei do trabalho, deviam ser para proteger mais os direitos dos trabalhadores, e havia 2/3 que diziam que esta reforma laboral era claramente, sobretudo, para facilitar a vida às empresas. Portanto, quer dizer, perante isto, começar com essa dicotomia, setor público, setor privado, e sobretudo depois que os meios de comunicação social vão todos atrás dele, é fazer o jogo do spin do governo.
3: Mas isso também significa que o governo também já desistiu de convencer as pessoas de que é uma boa reforma laboral?
4: Eles nunca tentaram, o governo nunca tentou convencer ninguém de nada. Eles vieram em julho do ano passado com uma reforma laboral, um anteprojeto de reforma que disparava em todas as direções, sem explicarem a necessidade da reforma. E eu gostava de repetir aqui, mas quer dizer, as leis do trabalho não é possível dizer, nós temos uma lei muito flexível, ou muito rígida, ou temos uma lei que não é igual à dos outros. Não é assim. As leis do trabalho temos que ver no detalhe, é assim que se fazem os estudos, ou seja, o que é que nós sabemos acerca do outsourcing, o que é que sabemos acerca das regras para ter mais ou menos contratos temporários, digamos, para eles poderem repetir, não é, ao longo do tempo, o que é que sabemos acerca das regras sobre o despedimento, o que é que sabemos sobre qual é a indenização. Há estudos sobre isso tudo e é nestes detalhes, ou por exemplo o banco de horas, não é? Para que é que serve o banco de horas, quais é que são os seus potenciais custos. E portanto, quer dizer, era assim que era preciso fazer. E ora, claro que é muito difícil quando chegas com uma grande reforma de 140 medidas explicares isto, mas portanto, o governo nunca fez essa pedagogia, não quis fazer essa pedagogia, andou as famosas 900 horas na concertação social para depois ir para o Parlamento com um diploma deitando fora esse trabalho. E portanto eu acho que Pronto, que isto é uma história infeliz, que estamos a andar para aqui a perder tempo com isto tudo, mas que não vai dar em nada.
3: Nuno, uma segunda greve geral tão próxima da anterior, sabendo, enfim, que com maior ou menor adesão tem sempre impacto na vida das pessoas, logo a começar por causa dos transportes, desgasta mais o governo ou os sindicatos?
5: Eu penso que a reforma é uma espécie de reforma. As greves, em função desta suposta reforma, são sempre apenas parte do itinerário normal.

0: Mas, na verdade, o problema de fundo digamos, da CGTP e do PCP não é a mobilização. O problema do PCP é que não tem votos nem deputados como tinha antes. Aliás, o problema geral da esquerda, neste momento, é que não mobiliza votos. Do lado do governo, fez o spin que fez e quer provar que o privado está a trabalhar, mas o governo tem o mesmo problema desde o princípio, que já aqui falámos várias vezes, é que também não tem votos, não tem maioria. Porque se o governo tivesse maioria na Assembleia da República, esta reforma estava assegurada. Ora, o governo, que governa como se tivesse maioria, mas não tem, está exatamente no mesmo problema depois da greve que tinha antes na greve. A reforma não vai passar na Assembleia da República, salvo se o Chega der outra pirueta qualquer e viabilizar essa reforma. E, portanto, para mim, esta greve geral, como aliás a greve geral anterior, são apenas partes, digamos, da coreografia, do cenário típico da política portuguesa, que é quando a direita está no poder, a direita finge que faz reformas. E os sindicatos opõem-se a essas reformas fazendo greves gerais. Mas, na verdade, isso não resolve nenhum problema, nem à direita, nem à esquerda, e, portanto, no dia a seguir à greve geral, estamos exatamente nos mesmos problemas que tínhamos no dia antes da greve geral.
1: Mas isso significa então que também não tem grande impacto eleitoral, por assim dizer, porque
0: Não parece
1: as
0: que tenha
1: pessoas
0: grande impacto, as
1: também andam a
0: sondagens
1: perceber-se
0: são
1: esse.
0: dão. Não, mas não tem impacto. O Partido Comunista neste momento tem entre 2 e 3% nas sondagens. É verdade que o Partido Socialista recuperou ligeiramente nas sondagens, mas não tem maioria para governar,
1: Mas
0: portanto
1: o
0: não se
1: governo não
0: sabe.
1: tem tido bons números nas últimas sondagens.
0: Não, o governo desceu ligeiramente nas sondagens, mas o governo teve 32% nas legislativas. Ao descer para 25% numas sondagens, está perfeitamente dentro da sua margem do eleitorado. Quer dizer, este governo é o governo de maior minoria de sempre. É que as pessoas olham e falam da AD como se tivessem falado da AD. De Cavaco Silva ou do Haddad de Sá Carneiro, em que tinham maiorias absolutas de 45% e 50%. Estamos a falar de um governo que é dos governos mais minoritários da história democrática portuguesa. Qualquer alteração de 1, 2, 3% nas sondagens, obviamente, tem uma repercussão imensa. Portanto, não podemos comparar isto com situações anteriores. Agora, é evidente, o governo pode querer mobilizar aqui um voto útil na IEL ou no Chega. Não digo que não. Não parece que essa seja a forma. O spin do privado seja a forma de mobilizar esse voto. Mas aí vamos ver as sondagens nos próximos meses, obviamente.
1: E Luís Montenegro tem razão, Luís Aguiar Conraria, quando diz que esta greve não acrescentou absolutamente nada à discussão do pacote laboral.
2: Sei lá, eu acho que, quer dizer, se acrescentou, não sei se, quer dizer, não. Quer dizer, ou seja, ele tem razão, não acrescentou nada, mas isto não é para acrescentar nada, não é? Isto é uma demonstração de força. Portanto, eu concordo com a afirmação, mas a afirmação parece-me absolutamente irrelevante. Deixa-me só dizer aqui uma coisa na distinção do público e do privado.
3: E depois quero
2: Eu
3: dizer só uma
2: percebo.
3: coisa sobre isso, Sara, mas Luís, que acaba, acaba.
2: Mas quer responder à pergunta da Sara?
3: Deixa-me só fazer só um comentário sobre esta formulação. Eu acho que a formulação de Montenegro, a ideia de que uma greve tem que acrescentar ou não acrescentar, quer dizer, isso é. Bem, eu acho que do Dr. Montenegro, enfim, acho que é bem conhecido por toda a gente que ouve este programa, a minha opinião sobre a carreira intelectual do senhor. Mas quer dizer, uma greve não tem como função acrescentar, tem como função protestar e tem como função pressionar, porque o acrescentar ou retirar tem acontecido na concertação social ao longo dos últimos meses. E portanto, enfim, eu não consigo entender sequer isto. E eu percebo, eu acho que isto é aquele tipo de apelo de uma certa direita. Pá, um bocadinho bafiente, sinceramente, em Portugal. Às vezes custa-me um bocadinho dizer isto, mas tem que ser. Que tenta mobilizar uma certa parte do eleitorado com a ideia de, bem, as regras, a greve existe, mas isto é uma chatice, vai incomodar as pessoas e não acrescenta nada, uma visão quase utilitária da greve, quando a greve não tem nada de utilitário nessa dimensão. Luís, desculpa, continua, continua.
1: Luís, querias ir a esta questão do privado, este marcar.
2: Eu queria distinguir o público e o privado, porque, só para deixar, para dizer uma coisa, há muitas empresas públicas a quem, às quais o Código Laboral se vai aplicar na sua plenitude. Quer dizer, TAPs, a Carris, por exemplo, foi dos setores onde a greve foi mais forte, e isto do pacote laboral, ou, portanto, essas regras aplicam-se na totalidade. Portanto, aquele spin de que aqueles que não são afetados por estas novas regras são os que fizeram greve, isso é verdade quando se fala dos funcionários públicos.

0: públicos puros e duros, como eu, por exemplo, mas não se aplica, mas não é verdade, a muitas das empresas públicas que estiveram nas notícias pelo grande sucesso da greve nesses sítios. Portanto, o caso dos comboios que não funcionaram é apenas um exemplo. Ainda sobre...
1: Mas já agora essa distinção também não ajuda a cavar este... Enfim, esta distância que os funcionários públicos não têm muito boa imprensa, não é? E boa imprensa não no sentido literal, mas há um bocadinho a ideia de que choram por tudo, mas fazem muito pouco. Esta narrativa do governo não ajuda a aumentar essa percepção?
0: Epá, eu lamento, eu sou funcionário público e nunca tive a ideia de que tinham essa percepção sobre mim. Portanto, não te consigo responder a essa pergunta, só se mostrares alguma sondagem que mostre isso.
1: Então, se calhar...
0: O quê? Há a percepção de que os funcionários públicos em Portugal não trabalham? Isso?
1: Não houve a narrativa durante muito tempo que tínhamos funcionários públicos a mais, que a máquina era muito pesada, que não se conseguia
0: não, essa narrativa,
1: na administração pública.
0: Mas isso tem nada a ver com as pessoas deixarem de trabalhar. Eu posso achar que pode haver uma reafetação dos serviços, que os funcionários públicos estão mal distribuídos e por aí fora. Isso é uma coisa completamente diferente de achar que as pessoas não trabalham e que são, quer dizer, ou que são preguiçosas ou quer que seja, não... Não, portanto, eu, para responder a essa pergunta, só tenho dados à minha frente para ter certeza de que isso é verdade. Deixa-me voltar. Eu já me esqueci o que eu queria dizer.
1: Desculpa, interrompi-te.
0: Esqueci-me. Faz outra pergunta, desculpa.
1: Não, podemos avançar, na verdade.
0: Avança.
1: Greve geral teve também uma manifestação, sei que também quer falar sobre isso. Já sabemos, a manifestação terminou em confrontos com a polícia. A CGTP, que organizou a manifestação, diz que os distúrbios foram causados por grupos infiltrados.
0: Olha, isso é um bom ponto, que acho que aí o governo esteve bem. Acho que o governo esteve bem entre aspas, inocentar a CGTP desses distúrbios, porque eu quando era novinho fazia parte da Juventude Comunista Portuguesa e portanto também organizei assim algumas manifestações, e uma das nossas preocupações constantes era de evitar que aqueles grupelhos de extrema esquerda ou de esquerda folclórica tomassem conta das manifestações e as tornassem em coisas violentas. Havia sempre um pequeno grupo de gente que queria ir para as televisões e queria que houvesse cacetetes a bater nas pessoas e por aí fora. E chegávamos a ter pessoas de plantão em que logo alguém fosse ao microfone acirrar os ânimos, ia logo outro a seguir para acalmar os ânimos. E, portanto, eu não tenho dúvida que essas práticas não mudaram e que a CGTP, como sindical institucional que é, que obviamente fez tudo o que era possível para impedir esse tipo de distúrbios e pronto, e não conseguiram até ao fim, e portanto achei que gostei de ver o governo a impedir, não é impedir, a limpar imediatamente a imagem da CGTP relativamente a esse assunto.
1: Mas esta resposta, Jorge, da CGTP, a referência a grupos infiltrados, mostra que também há essa preocupação da Central Sindical com os impactos daquela violência que vimos na imagem do protesto?
2: Não, claro que a CGTP se preocupa com isso, e bem, não é? Quer dizer, é a reputação da Central que está em causa, e qualquer pessoa... Vamos ver, uma pessoa que abrisse o telejornal das 8 da noite no dia da manifestação, a primeira notícia, em primeiro lugar, o facto da primeira notícia não ser sobre a greve, os impactos da greve, etc., prejudica, digamos, indiretamente a mensagem da CGTP, porque, enfim, naturalmente, em vez de estar a falar dos efeitos da greve, está-se a falar sobre violência. E, ao mesmo tempo, sabemos bem que há um eleitorado em Portugal, especialmente um belo eleitorado, não só do centro-direita, mas até mesmo do centro-esquerda, que preza muito a lei e ordem. A lei e ordem no sentido de ser contra qualquer tipo de... Enfim, ataques anarquistas, ataques de violências sem, mais ou menos gratuita, e é evidente que a CGTP esteve bem, e eu concordo absolutamente com o Luís, a CGTP nestas coisas e o PCP, aquilo é um exército autêntico, não falha, quer dizer, pode haver uma falha se as coisas se descontrolarem, mas eles realmente mantêm aquilo tudo muito organizado, muito limpo, e esteve bem, tanto o governo imediatamente a legitimar, digamos assim, a CGTP ao dizer que, bem, nós sabemos perfeitamente distinguir quem fez digamos, quem se envolveu em linha de violência e quem interveio de uma forma incorreta com a polícia, e aqueles que foram muitos, não é, que se manifestaram de forma absolutamente ordeira e pacífica, como é o apanágio das manifestações que são organizadas pelo PCP, na verdade, e foi porque isto é CGTP e nem only, na verdade isto é uma manifestação organizada pelo PCP e setores satélite, portanto é, sob esse ponto de vista é o que acontece. Eu queria só fazer aqui uma avaliação um bocadinho mais geral, talvez, disto, é que de facto eu acho que Montenegro já percebeu que isto vai acabar mesmo assim e que, a não ser que haja realmente, não me estava a dizer isso, algum volto face de última hora do Chega, a reforma laboral está morta e enterrada, e quer dizer, e paz à sua alma, até porque aparentemente não era grandemente necessária, até porque nem foi anunciada nem escrutinada pelas eleições. Não é por acaso que Montenegro, de resto, marcou o debate parlamentar, o debate que vai apreciar precisamente esta reforma laboral, e que, se à partida se for chumbado logo ali na primeira votação, nem sequer deixa a especialidade e, portanto, acaba logo ali qualquer validade, pelo menos neste formato. Está perfeito, em pleno Mundial de Futebol, Portugal joga no dia 17, no dia 18 faz-se a reforma laboral, faz-se o debate e tal, e, portanto, com um bocadinho de sorte, as televisões todas abrem com a ressaca do que se espera ser uma vitória portuguesa, passam meia hora a falar de bola, falam os jogadores, falou o selecionador, faz-se aquela velha corrida pelas capitais de distrito com gente a comemorar em todo lado, e depois aparecerá uma notícia, bem, e o governo hoje discutiu e tal, e aquilo foi chumbado, e pronto, e Luís Montenegro faz de conta que nunca se passou nada, que na verdade nem nunca pensou em nenhuma reforma laboral, e portanto as coisas seguem em frente, e portanto é ele, eu acho que o primeiro-ministro agora percebeu que capital político numa reforma que está, na minha opinião, e acho que é mais ou menos claro, condenada à partida, até porque o Chega, se há coisa que sabe surfar, veja-se, por exemplo, a questão das reformas e de como o Chega está a tentar usar uma questão que não tem nenhum sentido e que é completamente irrealista, mas percebe que é popular, mas, portanto, se há coisa que o Chega tem é conseguir, no fundo, cheirar a popularidade das leis e dos caminhos que toma. E é evidente que o Chega já percebeu que há uma fortíssima maioria social, vimos isso pelas sondagens, etc., mais até do que pela greve geral. Há uma fortíssima maioria social contra a greve e, portanto, eu penso que o Chega terá todos os incentivos para votar contra, e Montenegro terá aqui claramente uma derrota política.
1: Susana, querias acrescentar?
3: Eu queria só acrescentar aquele pormenor delicioso do governo ter começado por agendar a discussão parlamentar da reforma laboral, da grande reforma, absolutamente essencial. A ministra Palma Ramalho tem um carinho tão especial para esta reforma e tal, e depois achavam que isto discutia no Parlamento em 37 minutos.
1: Se calhar chegava. Ponto final neste Fora do Baralho. Até para a semana.
4: Edição desta sexta-feira do Fora do Baralho, aqui na Rádio Observador, sempre ao sábado, para recordar esta mesma edição. Amanhã há um episódio extra, já sabe, pouco depois das 8h45, pode ouvi-lo por aqui na Rádio Observador. Ficamos a 8 minutos das 10. E é com Bruno Mars que vamos até bem perto das 9h57, altura em que começamos mais uma edição das manhãs 360 de fim de semana, comigo João Costa e Silva, e também com o Luís Soares. Muito bom dia, bom fim de semana, esta é a Rádio Observador.

0: É o Bruno Mars na Rádio Observador. I Just Might, é assim que se chama. A 5 minutos das 10, daqui a pouco as manhãs 360 de fim de semana. Esperamos por si, eu e o Luís Soares, já a seguir.
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0: Muito bom dia, esta é a Rádio Observador, são 9h57. Começa agora a edição deste sábado das manhãs 360 de fim de semana. Seja muito bem-vindo. Eu sou o João Costa e Silva. Bom dia, Luís Soares.
1: Bom dia, João.
0: É sempre bom ter-te por aqui.
1: Igualmente, também gosto de estar aqui de vez em quando, sim.
0: Exatamente. Todos os fins de semana, nem sempre, mas lá vais dando uma perninha ou outra,
1: exatamente.
0: De vez em quando. Vamos ter muitos programas ao longo desta manhã. Máquinas que Pensam, com um novo episódio logo depois deste Jornal das 10. O Luís Soares, que hoje também conduz a edição do 5 Continentes com o historiador Bruno Cardoso Reis, mais focado no Médio Oriente. Vamos ter essa edição especial logo depois do Jornal do Meio-Dia. Lembrar que estamos a assinalar a edição número 96 da Feira do Livro de Lisboa, isto porque, e até em discussão com o Marco Neves, o nosso linguista, Luís, muitas vezes nós falamos em Feira do Livro porque estamos cá em Lisboa, mas a verdade é que existem muitas, portanto é preciso fazer esta distinção. Em Lisboa, a decorrer até o dia 14 de junho, está bom tempo, portanto, a ir até à Feira do Livro durante a tarde e depois apanhar o comboio, salvo seja, a ir até aos Santos Populares. Há vários arraiais a acontecer, com essa noite muito especial de 12 para 13 de junho, que é a noite de Santo António, que acontece já na próxima semana, mas há muito para aproveitar ao longo deste fim de semana na Feira do Livro, e o ideal é mesmo consultar a programação, porque logo a partir desta hora, das 10, há muitas atividades a acontecer. Há também notícias para atualizar já a seguir. Luís Soares, vamos conhecer os destaques.
1: O Papa Leão XIV já está em Espanha para uma visita de 7 dias. Começa em Madrid, mas também passa por Barcelona, Canárias e Tenerife. Além do discurso no Parlamento Espanhol, vai também dedicar 2 dias à imigração. No Luxemburgo está o Presidente da República, António José Seguro, para uma visita oficial ao país que marca o arranque das comemorações do Dia de Portugal. Luís Montenegro junta-se mais logo ao Presidente. Numa mensagem enviada aos órgãos de comunicação social da diáspora, António José Seguro sublinha a importância da língua portuguesa como elemento de união. Ainda neste jornal, às 10, vamos saber o que muda daqui a um mês para quem quer tirar a carta de condução.
0: Muito bem, são os destaques do Jornal das 10, já a seguir com o Luís Soares. Vamos espreitar o tempo para este fim de semana. Para hoje, sábado, céu pouco nublado, com algumas nuvens e até possibilidade de chuva fraca no litoral norte e centro até meio desta manhã. Ainda assim, há subida das temperaturas, em especial da máxima. Amanhã, domingo, mantém-se o sol, o calor, algum vento, é certo. Ainda assim, as temperaturas vão estar bem parecidas ao dia de hoje. Este sábado pode contar com 21 graus na cidade do Porto e também em Aveiro, Leiria 23, Viseu 24, 26 de máxima em Braga, Lisboa marca 27 e Santarém e Faro, dois dos distritos mais quentes, marcam 29 graus de máxima. O distrito mais quente é mesmo Évora, que hoje chega aos 31. Desde amanhã, vamos às notícias na Rádio Observador. Edição das 10 com o Luís Soares. O Papa Leão XIV já está em Espanha para a visita de 7 dias que vai realizar em Madrid, Barcelona e também às Ilhas Canárias.
1: Leão XIV foi recebido há cerca de meia hora, menos do que isso, pelo rei Filipe VI e pela mulher Letícia e ainda pelo presidente do governo espanhol Pedro Sánchez. Na chegada ao aeroporto de Madrid, o Papa vai ficar na capital espanhola nos próximos dias. Hoje vai receber as habituais honras de Estado. No líder da Igreja Católica vai também fazer uma primeira intervenção pública. Durante a tarde vai visitar um centro da Cáritas que trabalha com pessoas em situação de sem-abrigo e à noite celebra uma vigília com jovens no centro de Madrid. Amanhã de manhã, Leão XIV realiza a Santa Missa, também no centro da cidade, e destaque também para o discurso que vai fazer perante os deputados no Parlamento Espanhol na próxima segunda-feira. O Papa segue na terça-feira para Barcelona, onde vai ter encontros com presos e depois, nos dias 11 e 12 de junho, vai até às Ilhas Canárias para se encontrar com imigrantes. É, de resto, a primeira vez em 15 anos que o chefe de Estado do Vaticano visita a Espanha. Na mensagem a que deixou aos jornalistas que viajavam com ele no avião papal, Leão XIV declarou que vai à Espanha para saudar toda a sociedade, dizendo que a Igreja tem uma mensagem para todos. Nestas declarações aos jornalistas dentro do avião, o Papa Leão XIV diz que esta é a primeira viagem que faz à Espanha em muito tempo e que está, por isso, muito feliz. Explica que já esteve em Espanha Espanha várias vezes, mas esta é a primeira vez nesta missão. Enquanto Papa explica que é uma viagem apostólica para encontrar os fiéis, celebrar a fé e levar também uma mensagem de Jesus Cristo, mas promete também saudar toda a sociedade, porque diz o Papa, a Igreja tem uma mensagem para todos, e citando também a encíclica mais recente, Magnifica Humanitas, diz que isso mesmo se pode ver nessa encíclica que foi publicada a 25 de maio. Deseja a todos uma viagem segura e mostra também esperança de que fosse uma oportunidade para descobrir o entusiasmo. São as primeiras declarações do Papa ainda a bordo do avião papal aos jornalistas que o acompanhavam nesta chegada à Espanha.
0: A marcar também a agenda, Luís, o Presidente da República, que é recebido esta hora pelos Grão-Duque do Luxemburgo.
1: António José Seguro começa assim o segundo dia de visita oficial em território luxemburguês. Ontem, à chegada, esteve reunido com empresários portugueses, mas é hoje que se realizam estas cerimónias de boas-vindas no Palácio Ducal. Seguro e a mulher são recebidos pelos Grão-Duques do Luxemburgo, com quem depois tem o almoço. À tarde, António José Seguro vai reunir-se também com deputados no Parlamento luxemburguês. De seguida, há o encontro com o Primeiro-Ministro do Luxemburgo e há ainda um jantar ao qual se vai juntar também Luís Montenegro. O chefe de governo português está ainda em Montenegro, na Cimeira dos Balcãs Ocidentais, organizada pela União Europeia. Junta-se então mais logo ao Presidente da República. Amanhã é o último dia da visita ao Luxemburgo, que será dedicado esse dia à comunidade portuguesa.
0: E o Presidente da República já saudou os portugueses que vivem fora do país.
1: Foi numa mensagem enviada aos órgãos de comunicação social na diáspora para assinalar precisamente esse dia de Portugal, de Camões e das comunidades portuguesas. António José Seguro centra a mensagem na língua portuguesa, diz que é isso que une todos os portugueses, mesmo estando distantes uns dos outros, e sublinha que os imigrantes sabem isso melhor que ninguém. O Presidente da República recorda ainda que Luís de Camões escreveu Os Lusíadas longe de Portugal. Lembrou que a língua portuguesa também não se confina a um povo, é de quem a aprende, é de muitos povos, muitas culturas, com muitas falas, sotaques e timbres.
0: E Luís, a partir do início do próximo mês vai ser possível aprender a conduzir com um tutor que pode ser qualquer pessoa que tenha carta há pelo menos 10 anos.
1: A novidade tinha sido anunciada em janeiro pelo Ministro das Infraestruturas, Miguel Pinto Luz, e foi publicada ontem em Diário da República para entrar em vigor daqui a um mês. A lei já previa que se possa aprender a conduzir acompanhado por um tutor, mas agora as limitações que existiam desaparecem. Essa permissão aplica-se ao Grupo B das cartas de condução, ou seja, para automóveis ligeiros e motociclos até 125 centímetros cúbicos. Esta era uma opção até agora muito pouco procurada pelos alunos, de acordo com os dados da ANIECA. Importa, portanto, Miguel Pina Andrade perceber o que vai mudar daqui a um mês.
2: Com as alterações à lei, já não é necessária qualquer formação específica para ser tutor de condução, até porque os tutores não podem ser instrutores ou examinadores de condução. É preciso ter carta de condução para veículos de categoria B, emitida em Portugal há pelo menos 10 anos. Os tutores não podem ter sido condenados pela prática de crimes rodoviários ou de contraordenações graves ou muito graves nos últimos 5 anos.
1: E Miguel, quais é que são exatamente as obrigações desse tutor?
2: São responsáveis pelos danos e infrações praticadas pelo candidato a condutor enquanto acontecem estas aulas, desde que não resultem de desobediência às indicações da tutoria. Além disso, é obrigatório que o seguro de responsabilidade civil cubra os danos provocados pelo aluno. A lei determina que durante 10 anos cada tutor pode acompanhar a formação prática de 5 candidatos. Esta função não pode ser remunerada.
1: E, portanto, Miguel, ainda é necessária a inscrição numa escola de condução.
2: Sim, é isso mesmo, Luís. Mesmo com o recurso a tutor, o ensino ainda é feito nas escolas de condução e formalizado através de um contrato. O aluno que optar por esta nova modalidade tem de comunicar à escola quem é o tutor responsável pelas aulas de condução. A legislação não prevê um número mínimo de aulas ou de horas antes do candidato se propor a exame. Também não é feita qualquer referência à parte teórica que tem de ser feita antes da componente prática. A revisão da lei refere apenas que o candidato a condutor só pode ser proposto a exame 90 dias após a declaração feita pela escola de condução ao IMT em relação à aprendizagem através de tutor.
1: O jornalista Miguel Pina Andrade com as novidades que entrou em vigor no início do próximo mês. Passa a ser possível tirar a carta também com a ajuda de um tutor.
0: Este é o tema do artigo que faz manchete esta hora no site do Observador. É assinado pela editora adjunta de Economia, Ana Sales. No Médio Oriente, Luís, a noite foi de troca de ataques. Atingiram alvos militares do Irão e também dos Estados Unidos.
1: A Guarda Revolucionária Iraniana afirmou nas últimas horas que atacou bases inimigas no Médio Oriente, no Kuwait e no Bahrein, países que albergam importantes bases bases militares dos Estados Unidos no Golfo. No caso do Kuwait, o exército do país anunciou que abateu uma vaga de ataques com mísseis e drones. O exército dos Estados Unidos avança na rede social X que o Irão disparou 7 mísseis contra o Kuwait e o Bahrein, mas garantiu que 6 foram interceptados e o último falhou o alvo. As Forças Armadas norte-americanas acrescentam que não foram registados feridos entre os soldados destacados na região. Também esta madrugada, o exército dos Estados Unidos anunciou ter atingido várias estações de vigilância costeira do Irão, perto do Estreito de Hormuz. A informação foi avançada pelo Comando Central norte-americano através de uma publicação na rede social X.
0: Tempo ainda para falar de desporto, até porque a Seleção Nacional realiza hoje o primeiro de dois amigáveis antes do Mundial de Futebol.
1: Desde logo frente ao Chile, já esta tarde, no estádio do Jamor, um jogo que para o selecionador nacional tem como objetivo testar a equipa. Por isso mesmo, diz Roberto Martínez, a vitória não é prioridade.
3: O foco amanhã para nós não é ganhar contra o Chile. O foco é melhorar como equipa e depois a consequência é tentar ganhar, porque estar a vestir a camisola de Portugal é para tentar ganhar o jogo, mas não é a prioridade, não é fazer tudo para ganhar o jogo, é o contrário, é fazer tudo para melhorar a equipa ao nível individual. Vamos a gerir, vamos utilizar as 11 substituições para gerir os minutos que os nossos jogadores precisam.
1: Roberto Martínez, na antevisão ao jogo de hoje, frente ao Chile, sendo que o segundo jogo está marcado para 10 de junho, frente à Nigéria, no estádio Dr. Magalhães Pessoa, em Leiria. O selecionador nacional falou ainda de 5 jogadores que estão fora deste Portugal-Chile, os campeões europeus pelo PSG: Nuno Mendes, Vitinha, João Neves e Gonçalo Ramos. Também o lateral Mateus Nunes estará ausente, mas neste caso por lesão.
0: Portugal-Chile, para acompanhar em direto na Rádio Observador, com relato aqui na sua rádio. O jogo começa quando faltarem 15 minutos para as 6 da tarde. São agora 10:08. Altura de, Luís, olharmos ainda para outras notícias que estão em destaque a esta hora.
1: A Rússia diz ter sido fortemente atacada pela Ucrânia esta noite. As forças do Kremlin dizem ter abatido mais de 370 drones ucranianos em 14 regiões, incluindo Moscou e São Petersburgo, é pelo menos o que revela em comunicado o Ministério Russo da Defesa. As autoridades da República Democrática do Congo elevaram para 452 o número de casos confirmados da epidemia de ébola. 82 pessoas já morreram. O mais recente boletim sobre a doença mostra que estes números apresentam 71 novos casos confirmados nas últimas 24 horas. Os jogadores da seleção do Irão já receberam os vistos necessários para competir no Mundial de Futebol, a prova organizada em conjunto por Estados Unidos, México e Canadá. O embaixador dos Estados Unidos na Turquia adiantou a informação na rede social Facebook, sublinhou a ideia de que o desporto transcende fronteiras e por isso o país está ansioso por receber jogadores e adeptos de todo o mundo. E João, a Lego vai lançar o maior set de sempre, que são mais de 12 mil peças, um número nunca visto, numa recriação da Sagrada Família.
0: Eu nem consigo imaginar 12 mil peças de Lego para esta construção.
1: Peças.
0: Qual vai ser o tamanho, Luís, desta mini, não é?
1: Exato.
0: Não é no tamanho real.
1: Exatamente. São 62 cm de altura, 47 cm de largura, ou seja, aproximadamente o tamanho de uma cadeira de cozinha.
0: E aí, bem.
1: Mas não se esperava, de resto, um modelo propriamente pequeno daquela que é a maior igreja inacabada do mundo. A construção da Lego chega à risca. A obra de António Gaudi recria o exterior e também o interior da Sagrada Família. Tem lançamento marcado ainda para este ano, em que se assinala o centenário da morte do arquiteto.
0: E vai acabar, com certeza, quem gosta de Lego vai acabar este primeiro do que as obras, que já
1: duram
0: há tanto,
1: quem sabe, exatamente.
0: Tanto tempo. Fica por aqui o Jornal das 10 com o Luís Soares.
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0: Manhãs 360 de fim de semana, comigo João Costa e Silva e também com o Luís Soares, já a seguir. Há um novo episódio do Máquinas que Pensam.
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10: O cruzamento terrestre mais movimentado do mundo é em Tóquio. A cada 2 minutos, o trânsito automóvel para e mais de 1000 pessoas atravessam o cruzamento de Shibuya. Este é talvez o local mais icónico da capital japonesa, uma mega metrópole com 37 milhões de habitantes que faz dela a cidade mais populosa do mundo.
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0: 10 e 12, daqui a pouco a síntese de notícias na Rádio Observador e ainda nesta hora a edição de E o Vencedor É, hoje com a análise de Eunice Lourenço e também do António Costa. Vão estar nesta edição também com a moderação do Luís Soares, mas para já, novo episódio do Máquinas que Pensam. É o programa que nos traz todas as novidades que precisamos de saber sobre o mundo que é a inteligência artificial. Esta semana, uma pergunta introdutória: como o open source pode mudar a IA no mundo? O José Rafael Lopes explica-lhe tudo já a seguir neste novo episódio.
13: Sejam muito bem-vindos a mais um episódio do Máquinas que Pensam, o podcast da Rádio Observador, onde a inteligência artificial é o grande protagonista. Eu sou o José Rafael Lopes, comigo está, como sempre, a minha parceira, a Raquel, um apoio imprescindível, sem o qual este programa não se faz. Olá, Raquel, estás pronta para mais um programa?
14: Olá, estou sempre pronta para te ajudar naquilo que precises. Já tens tema para esta semana? Queres que procure algo?
13: Não preciso de ajuda com temas, não, obrigado Raquel, mas quero tentar aproveitar o teu algoritmo para prever o que é que pode acontecer no Campeonato do Mundo que está quase a chegar. Consegues ajudar-me?
14: Claro que sim, mas com uma ressalva importante, eu não consigo prever Mundial. O que consigo fazer é cruzar histórico, qualidade dos plantéis, forma recente das seleções, profundidade dos bancos, lesões, sorteio e tendências estatísticas para construir cenários plausíveis.
13: Então vamos começar com o óbvio, Raquel. Quem são os teus favoritos para ganhar?
14: Se tivesse de apontar favoritos ao título numa única prateleira, colocaria a Espanha, a França, a Brasil e a Argentina. A Espanha chega com uma geração extremamente equilibrada entre juventude e maturidade competitiva. A França continua a ter uma profundidade de plantel que poucas seleções conseguem igualar, o Brasil tem talento de sobra e parece estar a recuperar consistência.
13: E o que é que podemos esperar de Portugal na fase de grupos?
14: Espero que Portugal termine a fase de grupos em primeiro lugar. A equipa de Portugal ficou inserida no grupo com a Colômbia, o Uzbequistão e a República Democrática do Congo. Num cenário normal, Portugal é claramente favorito.
13: Há assim alguma surpresa, Raquel?
14: Apontaria para a Noruega. Tem um dos melhores avançados do mundo, um criador de jogo de elite e chega ao Mundial com uma confiança que não tinha há décadas.
13: E em termos de desilusões, o que é que o teu algoritmo prevê?
14: A minha escolha seria a Inglaterra. Não porque seja fraca, mas porque entra quase sempre entre os favoritos e raramente corresponde totalmente às expectativas. Tem talento para ganhar o torneio, mas também uma longa tradição de ficar aquém nos momentos decisivos.
13: Muito obrigado, Raquel. Já voltaremos a falar a consultório humano mais à frente. Para já, vamos às notícias.
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13: Começamos com o possível regresso de Stan Lee, o histórico nome do mundo das bandas desenhadas. Morreu em 2018, mas pode vir a estar de regresso com a ajuda preciosa da inteligência artificial. A semana passada, a Eleven Labs anunciou que fez um acordo para garantir que o rosto e a voz dessa figura marcante dos livros de banda desenhada e do universo Marvel vão continuar a ser utilizados. Em parceria com a Genius Trade International e a POW Entertainment, a companhia anunciou que vai ser capaz de recriar a voz de Stan Lee com o uso de ferramentas de inteligência artificial generativa. Com isso, a versão digital do escritor da Marvel vai poder ser licenciada para ler livros e participar noutro tipo de projeto. Em cima da mesa está um acordo de licenciamento negociado com a família de Stan Lee para que a voz seja utilizada em 11 livros. O primeiro já está escolhido, trata-se de A Ilha do Tesouro, de Robert Louis Stevenson. Contudo, a ideia é que qualquer pessoa tenha acesso à voz desde que pague essa taxa de licenciamento. Ainda assim, não é apenas a voz que vai ser utilizada, a Eleven Labs quer ainda licenciar a imagem física.
14: Esta não é a primeira vez que a inteligência artificial pode ser utilizada desta forma.
13: É bem verdade, Raquel, e recentemente já falámos aqui no Máquinas que Pensam de uma outra pessoa ligada ao mundo do cinema que voltou à vida, digamos assim, com a ajuda da IA. Falo de Val Kilmer, o ator que morreu em 2025, é uma das personagens de um filme que está a ser preparado em Hollywood. Trata-se de uma versão digital e rejuvenescida do ator, que até já tem imagens no trailer do filme As Deep As The Grave. O projeto ganhou destaque quando os realizadores revelaram que conseguiram recriar o ator com recurso à IA e com, naturalmente, o consentimento da família. A recriação é feita de forma digital após a família de Val Kilmer ter aprovado o projeto e concedido acesso aos arquivos de vídeo do ator, que foram depois utilizados para o recriar em várias fases da vida. Esta está mesmo a tornar-se uma tendência no fabuloso mundo da IA. A Anthropic está a aproximar-se de um território que até há pouco tempo parecia reservado às gigantes tecnológicas mais antigas. A empresa de inteligência artificial acaba de fechar uma nova ronda de financiamento de 30 mil milhões de dólares, o que coloca a valorização em cerca de 900 mil milhões, um número à frente da OpenAI, que está avaliada em 852 mil milhões e perigosamente próxima de outra empresa histórica como a Apple. Não é apenas o dinheiro que nos está a chamar a atenção, ainda assim, a Anthropic reforçou recentemente a liderança técnica após recrutar um dos cofundadores da OpenAI e ex-responsável pela inteligência artificial na Tesla. Ao mesmo tempo, a empresa está a projetar atingir lucro operacional já no próximo trimestre, um marco raro num setor conhecido por investimentos massivos e retornos incertos.
14: Que sinal é que isso passa para o mundo da inteligência artificial?
13: Essa pergunta é muito complicada de responder, Raquel, mas os especialistas em mercado que olharam para isto, dizem que os sinais apontam para uma nova fase na corrida da inteligência artificial, com menos foco em crescimento a qualquer custo e mais pressão para transformar tecnologia num negócio sustentável. Vou pegar na tua pergunta e responder com outra, que também foi levantada por um grupo de especialistas nos Estados Unidos. Estamos ou não a assistir ao nascimento de uma nova gigante tecnológica? Ou uma bolha com proporções históricas? O tempo nos dirá a resposta. Para já, uma coisa é certa, há uma nova dinâmica nesta guerra entre empresas de inteligência artificial. A corrida global da IA está a mudar de campo, a China está a ganhar terreno, há cada vez mais modelos chineses a surgirem com tecnologia open source a nível mundial. Não estamos a falar apenas de inovação tecnológica, mas de influência direta sobre aquilo que os developers, as startups e as empresas utilizam no dia-a-dia. Enquanto as grandes empresas norte-americanas continuam a apostar em modelos fechados e pagos, a China está a dominar o segmento aberto, aquele que qualquer organização pode descarregar, adaptar e integrar sem custos. Na prática, conteúdo grátis. É uma mudança silenciosa, sim, mas estrutural. Há mesmo quem fale no open source como a tecnologia do futuro. Mas será que é mesmo assim? É o que vamos tentar descobrir no Fala Quem Sabe. Já a seguir, vamos receber o João Rocha e Melo, que é o nosso especialista em inteligência artificial.
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13: Fala Quem Sabe na Rádio Observador, o momento em que recebemos o João Rocha e Melo, o nosso especialista em inteligência artificial. João, seja muito bem-vindo. Como estás? Como é que foi essa semana?
15: É. Por aqui tudo bem. Espero que para quem está a ouvir também e por aí.
13: Por aqui também. Obrigado, João. Vamos falar neste Fala Quem Sabe de um conceito muito utilizado neste mundo. É o open source. Para quem nunca ouviu falar deste conceito, João Rocha e Melo, o que é que significa exatamente open source?
15: Olha, Zé, open source é uma coisa, como tu dizes muito bem, que para quem está fora do mundo de software não conhece bem, mas é basicamente uma pessoa fazer um software e dá-lo ao mundo, mas também não é como serviço. Ou seja, dás o software ao mundo para que a pessoa possa pegar no software e tê-lo do seu lado. Não é? Nós estamos muito habituados a funcionar com software através de uma aplicação, através de uma entidade e de uma empresa. Mas imagina mais isto como se alguém te desse os planos de como é que a coisa funcionasse e agora, se tu quiseres usar do teu lado, usa. Eu acho que a melhor analogia que consigo para quem não é do mundo do software é pensar que é como se todos nós tivéssemos impressoras 3D em casa, não é? Porque temos computadores. E alguém diz assim, olha, em vez de eu te vender um apito, eu vou-te vender os planos do apito e tu imprimes o apito do teu lado e és tu que geres se o apito é grande, se é pequeno, se é o que tu quiseres.
13: Qual é que é então, João, a principal diferença entre software gratuito e software open source?
15: Olha, Zé, boa maneira de pôr a coisa. Para explicar, o software open source é gratuito, não há uma componente financeira associada. No entanto, quando nós dizemos software gratuito, é qualquer coisa como há um software que devia ser pago, ou que se calhar até tem um plano pago, por exemplo, não é? Como uma Netflix ou como um Gmail. No entanto, essa empresa oferece o serviço. Estás a perceber? Mas estás a fazer aquilo através de uma empresa. Portanto, uma grande diferença é um software gratuito, se eu estou a usar o plano gratuito da Uber, na verdade, se houver um problema, eu tenho alguém a quem falar. Estás a perceber? É apenas um plano gratuito de uma aplicação. Enquanto que o software open source é meu. Foi alguém que construiu e disse, agora corre no teu computador. Portanto, acaba por ser completamente diferente porque não há esta entidade no meio a quem eu possa dizer, houve aqui um problema.
13: João, o que é que leva alguém a disponibilizar gratuitamente o código que levou meses ou talvez até anos a desenvolver?
15: É verdade, é uma maneira boa de ver a coisa. Olha, acaba por haver algumas possibilidades, mas explicando assim genericamente. Por exemplo, os softwares open source podem vir de departamentos de pesquisa, de departamentos de investigação das empresas. Por exemplo, agora falando aqui no nosso tema de inteligência artificial, a própria Facebook, a Meta, tem um modelo open source, tem um LLM open source, que é o Llama, que disponibilizou ao mundo. E tu perguntas bem, porquê? Há aqui várias vertentes, não é? Pode ser uma questão de marca, por exemplo, para que as pessoas usem o seu. Pode ser também uma questão de, olha, tens aqui a versão open source, mas podes também ter aqui a versão paga, uhum, onde eu te ajudo a instalar isto na tua empresa, onde eu tenho um plano de suporte para que se tiveres um problema podes ajudar. Portanto, acaba muito também por ser ou um passo ligado à investigação, à pesquisa, acaba por ser um passo também ligado à marca e, por fim, também há um último, que é, Zé, o mundo não é tão mau como às vezes nós achamos e há muitos projetos de open source que são apenas pessoas que dedicaram o seu tempo a fazer um projeto que gostaram, uhum, e muita gente se junta para colaborar para aquele projeto.
13: Que exemplo, João Rocha Melo, é que há de software open source que utilizamos todos os dias sem sequer nos apercebermos?
15: Olha, Zé, não é fácil para quem está fora de um mundo mais IT mesmo, mais tech, mais de programação, não é fácil reconhecer diretamente. O que nós não temos que dar noção é que muitos serviços que nós usamos estão baseados em softwares open source. Portanto, se calhar a própria Netflix, como já falámos aqui hoje, tem servidores de Linux, que acaba por ter um software open source. Estás a perceber? Portanto, o que acaba por acontecer é que tudo o que usamos, olha, o próprio Google Chrome, é verdade, o Google Chrome é baseado num software open source chamado Chromium, de qual então a Google se baseou para fazer o Google Chrome e fazê-lo como serviço. Portanto, o que acaba por acontecer é um bocadinho como dizer assim, não há nenhum carro que seja open source, mas há vários motores, vários faróis, várias rodas, várias máquinas usadas para construir carros que acabaram por ser open source. Portanto, muitas vezes o serviço chega-nos a nós assente em open source.
13: Há riscos em utilizar este software open source, João?
15: Que tema bom, Zé, é verdade. Olha, acaba por haver. Porquê? Porque, pensa assim, a partir do momento em que não há um retorno financeiro para quem te disponibilizou aquele software, a verdade é que se calhar há uma dedicação um pouco mais baixa à qualidade do software, pode haver alguma má intenção por trás, portanto pode haver alguém que desenvolve um software open source exatamente com o intuito que as empresas, por exemplo, o comecem a usar. E se fores lá dentro ver o que é que lá está, se levantares para ver a tampa, está lá alguma coisa com uma intenção maligna, ou para roubar dados, ou para para entrar numa chamada backdoor, não é? Pela porta do cavalo em certos sistemas. Portanto, o que acaba por acontecer é o grande risco de usar open source é apenas que tu estás a instalar o software de outra pessoa, uhum, no teu computador. E com isso vêm todos os riscos associados que nós conhecemos.
13: João, com base em tudo isto e num minuto e meio, daqui a 10 anos, o mundo tecnológico está mais aberto ou mais fechado?
15: Olha, Zé, a verdade é que isso é uma grande pergunta. Especialmente na área da inteligência artificial, nós temos vindo a ver que vai tendendo às vezes para um lado, às vezes para o outro. Eu acho que vai estar relativamente parecido como está agora em termos de rácio. Que é, eu não acredito nem no fim do open source, nem no domínio do open source, porque para isso toda a gente do planeta teria que virar muito mais técnica do que é. Portanto, na verdade, Zé, acho que vai ter o balanço que tem hoje em dia.
13: Muito obrigado, João Rocha e Melo, nosso especialista em inteligência artificial, sempre pronto para nos ajudar a simplificar este fabuloso mundo. João, marcamos encontro de novo para a semana. Até lá, um grande abraço.
15: Até lá, Zé.
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13: Este é o momento de ficarmos a conhecer melhor a Raquel, é a nossa assistente digital, feita através das respostas do ChatGPT, lidas por uma text-to-speech portuguesa. Raquel, seja muito bem-vinda. Estivemos a falar de tecnologia que é distribuída de forma gratuita. O que é que te parece esse conceito?
17: O conceito parece-me fascinante porque mostra que a inovação nem sempre depende de modelos fechados ou de grandes barreiras de acesso.
13: Estivemos também a falar do financiamento deste tipo de negócios, o que me leva a perguntar se tu eras capaz de fazer publicidade?
17: Sim, sou capaz de ajudar a criar publicidade. Posso, por exemplo, escrever slogans, anúncios de rádio, campanhas. O que não faço é decidir autonomamente promover algo por interesse próprio ou porque alguém me paga.
13: E que tipo de anúncio é que poderíamos fazer aqui para o Máquinas que Pensam?
17: Para o Máquinas que Pensam, eu evitaria um anúncio demasiado técnico. O podcast funciona melhor quando transforma temas complexos em conversas acessíveis. Por isso a publicidade deveria refletir isso mesmo.
13: E de onde é que vem essa ideia?
17: Se te referes ao anúncio que escrevi, ele não vem de nenhum texto ou campanha existente. Foi criado por mim naquele momento, com base no que sei sobre máquinas que pensam.
13: Raquel, eu apercebi-me, ao ouvir os nossos últimos programas, que estamos em dívida para com os nossos ouvintes. Falo dos factos inúteis mais interessantes. Todas as semanas damos a conhecer um, mas temos aqui algumas falhas. Vamos repor as contas, por isso, esta semana preciso de dois factos inúteis, mas interessantes. Vamos ao primeiro?
17: O coração de uma baleia azul pode pesar mais de 180 quilos. A baleia azul, é o maior animal que alguma vez viveu na Terra e o seu coração está à altura dessa reputação. Pode pesar mais de 180 quilos.
13: Ora bem, um já está, Raquel. Vamos ao outro.
17: O Japão tem uma ilha habitada quase exclusivamente por coelhos. É popularmente conhecida como Ilha dos Coelhos, porque centenas de coelhos circulam livremente pelo território e aproximam-se sem receio dos visitantes. A origem exata destes animais não é totalmente consensual, mas acredita-se que descendam de um pequeno grupo introduzido na ilha há várias décadas.
13: Muito obrigado, Raquel. Esta semana ficamos por aqui. Resta-me agradecer-te e lembrar que, para a semana, temos novo encontro marcado. Estamos a chegar ao final de mais um programa. Estivemos a falar de tecnologia que é distribuída de forma gratuita, faz parte do nosso dia-a-dia e talvez nem tenha dado por ela, mas acredite, ela está por aí. Foi o tema da semana. Como tal, tivemos a oportunidade de falar com o João Rocha e Melo, o nosso especialista em inteligência artificial, sobre isso mesmo. Espero que tenha gostado, que tenha aprendido alguma coisa. É sempre esse o nosso objetivo. Nós voltamos para a semana com mais um programa que faz as máquinas e os humanos pensar.
0: José Rafael Lopes com um novo episódio do Máquinas que Pensam para ouvir todos os sábados aqui na sua rádio. A esta hora também já está disponível em podcast. São 10h30, vamos atualizar as notícias na Rádio Observador. Logo depois há aí o vencedor, mas para já Luís Soares, que notícias estão em destaque a esta hora?
1: O Papa Leão XIV admite que os abusos sexuais na Igreja ainda são uma ferida que está aberta. Foram declarações do Papa aos jornalistas, enquanto respondia a perguntas durante o voo que o levou até a Espanha, onde chegou esta manhã. Ele confirma também à imprensa que em Espanha, onde vai permanecer até dia 12 de junho, vai encontrar-se com as vítimas, mas acrescentou também que não pode encontrar-se com todos os que o procuram. O Vaticano anunciou na sexta-feira que vai realizar um encontro com vítimas de abusos cometidos por membros do clero, embora não tenha especificado o local ou quem serão essas vítimas, mas o Papa confirma que vai fazer esse encontro. O Papa que deixou também uma mensagem para todos nesta visita à Espanha, diz que vai ao país para saudar toda a sociedade, pois, sublinha, o Papa Leão XIV tem uma mensagem para todos, até porque, explica o Papa Leão XIV, é uma visita apostólica para saudar toda a sociedade, porque a Igreja tem uma mensagem para todos. O Papa Leão XIV vai estar de visita à Espanha durante 7 dias, vai estar em Madrid, Barcelona e também nas Ilhas Canárias. No Luxemburgo está o Presidente da República, António José Seguro, que é recebido esta hora pelos Grão-Duques do Luxemburgo. Começa assim o segundo dia de visita oficial ao território luxemburguês. Ontem, à chegada, esteve reunido com empresários portugueses, mas é apenas hoje que se realizam as cerimónias de boas-vindas no Palácio Ducal. António José Seguro e a mulher são recebidos pelos Grão-Duques do Luxemburgo, que depois, com quem quem depois tem um almoço. Da parte da tarde, o Presidente da República vai reunir-se também com deputados no Parlamento Luxemburguês. Mais tarde vai juntar-se também a Luís Montenegro, que esteve na Cimeira dos Balcãs. António José Seguro, que já saudou os portugueses que vivem fora do país, foi numa mensagem enviada aos órgãos de comunicação social na diáspora para assinalar precisamente este Dia de Portugal, de Camões e das Comunidades Portuguesas, que se assinala no dia 10 de junho. António José Seguro centra a mensagem na língua portuguesa, diz que é isso que une todos os portugueses, mesmo aqueles que estão distantes uns dos outros. No Médio Oriente, a noite foi de troca de ataques que atingiram alvos militares do Irão, mas também dos Estados Unidos. A Guarda Revolucionária Iraniana afirmou nas últimas horas que atacou bases inimigas no Médio Oriente, no Kuwait e no Bahrein, países que albergam importantes bases militares dos Estados Unidos no Golfo. No caso do Kuwait, o exército do país anunciou que abateu uma vaga de ataques com mísseis e drones. O exército norte-americano avança na rede social X que o Irão disparou 7 mísseis contra o Kuwait e o Bahrein, mas garantiu que 6 deles foram interceptados e o último falhou o alvo. A Rússia diz ter sido fortemente atacada pela Ucrânia esta noite. As forças do Kremlin dizem ter abatido mais de 370 drones ucranianos em 14 regiões, incluindo Moscou e São Petersburgo, é o que revela o Ministério da Defesa russo em comunicado. Hoje também é dia de futebol, com a seleção portuguesa a realizar o primeiro de dois jogos amigáveis antes do Mundial. Portugal defronta hoje a seleção do Chile, esta tarde, no estádio do Jamor, um jogo que sublinha a Roberto Martínez. Não é para ganhar, é para testar, sobretudo, a equipa. O outro jogo está marcado para o dia 10 de junho, é frente à Nigéria.
0: Luís Soares, com as notícias que marcam esta manhã de sábado. São 10h33, daqui a pouco a edição deste sábado de E o Vencedor É, mas como o Luís dizia, e muito bem, há pouco...
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0: A 26 minutos das 11. Abrimos espaço para análise no E o Vencedor É, edição de sábado nas manhãs 360 de fim de semana, em que recebemos a Eunice Lourenço, editora de política do Expresso, e ainda o António Costa, publisher do jornal Eco. A moderação é contigo, Luís Soares.
1: Bem-vindos, Eunice e António. Hoje temos dúvidas para esclarecer, dúvidas sobre a prestação social única, mas também sobre o que se passa em Sines. Vamos ainda falar de revisão constitucional, mas só para o ano. Começamos, no entanto, pela greve. António, já mais a frio, é possível fazer um balanço, pois, passado já 3 dias da greve geral?
21: Acho que já é possível fazer alguns balanços. Vamos ver. Foi a segunda greve em 6 meses, não é? É evidente que teve impactos, não é? Enfim... com a mobilização que a CGTP consegue, nomeadamente em setores públicos e público-empresariais, não é só funcionários públicos, em empresas do setor empresarial do Estado, é evidente que isso causa transtornos e, enfim, e não vale a pena, porque soa sempre desfasado e uma realidade paralela o governo insistir que não se passou nada e quase ao mesmo tempo dizer que criou distúrbios. Portanto, parece uma contradição nos termos. Portanto, as pessoas sentem isso, nomeadamente nos transportes, na saúde, na educação, e isso tem o seu efeito. Mas vamos lá ver. Estava há pouco a ouvir, confesso, em podcast, o Fora de Baralho,
1: sim,
21: sobre a discussão sobre a greve, e ouvi dizer, falava sobre para que é que serve a greve e que a greve serve apenas para protesto. Ora, Vamos lá ver. A greve não é apenas para protesto. Permitam-me discordar dos meus excelentes colegas de painéis aqui na Rádio Observador. É um protesto, mas que tem um... É um protesto em si mesmo. Uhum. Mas não, o protesto não é o fim em si mesmo, não é? Porque senão, então, não cumpria o seu papel. O papel é influenciar o processo de decisão, não é?
1: Ter algum efeito prático, não é?
21: O efeito, digamos, de alteração das circunstâncias políticas para levar a que determinada lei, neste caso uma proposta de reforma laboral, não tenha determinado curso e tenha outro. Ora, o meu ponto é esse. Eu acho que serviu para pouco. Eu acho que, aliás, a CGTP, eu acho que inteligentemente a UGT afastou-se prudentemente desta, uhum, tendo aderido de forma tão rápida à primeira, precisamente porque eu creio que pressentiu que se está a desbaratar a força da greve. Isto agora vai para o Parlamento. E eu creio que, digamos, nem o Chega, nem o PS vão estar mais ou menos disponíveis para entendimentos com o governo, com o PSD e com a AD, por causa desta greve. Não é isso que... Não foi esta greve. Para isso acontecer, teria que ter tido uma mobilização, de facto, imagina, semelhante àquela que teve, recordamos, não foi uma greve, foi uma manifestação da TSU, uhum, em pleno Troika, não é? Sim. Em pleno... E essa mobilização teve um impacto.
1: Efeito prático.
21: Teve,
1: exatamente,
21: um efeito prático. O governo era de maioria, convém dizer. Exato. E Pedro Passos Coelho retirou, uhum, a proposta, considerando que não havia condições sociais. Havia parlamentares, não é? Uhum. Porque havia maioria. Mas não havia condições políticas e sociais para avançar com aquela decisão, com aquela lei. Aqui, eu creio que desbarataram a força da greve, do instrumento de greve, podem repeti-lo daqui por 3 meses, mas também, o país vai passar agora, ninguém imagina que daqui por 2 ou 3 meses, estando isto no

0: obviamente, mas credibilidade como instituição. E foi isso que o GT percebeu. Portanto, eu creio que esta greve, que serve seguramente de protesto, não mudou nada de essencial sobre o que é o desenrolar, ou o que vai ser o desenrolar no Parlamento agora, da discussão sobre a lei laboral, que eu enfim, volto a sublinhar, que está muito condicionada, para não dizer outra coisa, mas que não decorre desta greve, que eu acho que, por isso mesmo eu digo, acabou por ser desbaratada como instrumento de força e de pressão política sobre quem decide.
1: Então imagino que a tua nota seja negativa.
0: É um 7 à CGTP, porque acabou a falar sozinha, ficou sem o GT, que foi a grande mobilizadora, digamos, destas discussões, foi quem conseguiu verdadeiramente, digamos, e reforçada do ponto de vista do seu poder de intervenção pelo Presidente da República, também preciso dizê-lo, mas conseguiu, digamos, ter uma interferência direta no processo de negociação, e a CGTP não negociou primeiro, faz agora uma greve que eu creio que a destempo faça ainda ao calendário político que aí vem, e acaba por perder essa oportunidade.
1: Fica este 7 do António para a CGTP. Eunice, o PSD e o Chega chegaram a um entendimento para, de certa forma, atirar a revisão constitucional ou esse processo já mais para o próximo ano. André Ventura falou mesmo numa vitória, porque diz que desta forma traz o PSD para esta discussão. Como é que olhas para estes desenvolvimentos?
2: Olá, bom dia. Eu olho como um acordo desnecessário e que vem trazer confusão a um processo que não precisa dela, porque um processo de revisão constitucional é sempre um processo complexo, difícil, demorado. O PSD já tinha dito que só queria arrancar com esse processo a partir do próximo ano, a segunda metade da legislatura. O Chega antecipou-se e entregou o seu projeto, que por sua vez já gerou mais uma confusão por causa das dúvidas da admissibilidade colocadas pelo Presidente do Parlamento. E para impor o seu calendário, o PSD não precisava de fazer este acordo com o Chega, porque tentando não perder aqui muito tempo com procedimentos, estando aberta uma revisão constitucional, um período ordinário, qualquer deputado pode iniciar uma revisão constitucional entregando um projeto. A partir do momento em que entrega um projeto, abre-se um período de um mês para outros partidos também entregarem, e se depois ninguém aprovar nada, o processo fecha e pode reabrir quando outro deputado ou outro partido entregar um projeto. E, portanto, o PSD não precisava de um acordo para impor o seu calendário, porque bastava abrir e fechar, no fundo, o processo iniciado pelo Chega sem qualquer tipo de aprovação. Ora, o PSD quis fazer este acordo com o Chega, que vem gerar dúvidas e complexidade no próprio processo regimental, porque não está prevista a suspensão do processo de revisão, e portanto já há discussão com os partidos da esquerda. Ainda ontem o Público tinha um artigo de António Filipe a acusar o PSD e o Chega de uma espécie de golpe constitucional. E, ao fazer isto, o PSD dá argumentos a André Ventura para reclamar essa tal vitória e para passar a ideia de que tem, de facto, um acordo com o PSD para revisão constitucional e não apenas para calendário. O Soares e André Ventura não andam a dizer exatamente a mesma coisa sobre este acordo de suspensão de prazos, que pelos vistos é uma coisa que regimentalmente
1: gera algumas dúvidas, pelo menos.
2: Existe. Pelo menos gera dúvidas. E André Ventura alimenta-se a si próprio deste tipo de confusões e deste tipo de processos. Portanto, acho que foi um acordo desnecessário, dúbio, que levanta muitas questões e que dá a André Ventura uma vitória desnecessária.
1: E caberá aqui também alguma palavra a Guiar Branco para, enfim, de certa forma desempatar ou desembrulhar este processo?
2: Eu acho que ele tem uma tarefa difícil.

0: difícil de desembrulhar este processo que ele próprio já embrulhou ainda mais ao pedir um parecer a um jurista do Parlamento. Quer dizer, o próprio Parlamento tem um poder para lá do seu jurista, não é? Parece um bocadinho uma manobra também de secretaria, de forma a não aceitar já o projeto do Chega. E eu lembro que o projeto do Chega tem algumas coisas muito relevantes ao nível dos direitos, liberdades e garantias. E pretende mexer nos próprios limites materiais da revisão constitucional, o que por si só também gera outra grande dúvida, que é, pode só não mexer nos limites materiais da revisão constitucional e mexendo, pode-se ao mesmo tempo rever outros artigos ou não, ou é preciso uma revisão só para os limites e depois então fazer outra revisão a seguir. Portanto, estamos aqui numa matéria um bocadinho complexa, que se calhar não diz muito ao eleitor comum, mas por outro lado devia dizer, porque vai mexer com direitos, liberdades e garantias, e em que este acordo acho que é mais um dado num processo confuso e complexo.
1: E a tua nota assim sendo vai para quem? Ou também não tens, não consegues atribuir ainda uma nota, tendo em conta a confusão em que isto também está instalado?
0: Atribuo um 13 a André Ventura, porque de facto consegue mais uma vitória.
1: Fica então esse 13 da Eunice. E agora vamos a um período de tirar dúvidas. Começando por ti, António, o que é que se passa em Sines e que ninguém está a dar conta?
2: Pois está-se a passar mesmo uma transformação. Eu creio que o país não está, provavelmente, também responsabilidade nossa mídia, enfim, a dar a devida atenção à transformação industrial. Mas também social, económica e social, de Sines, que está a viver, paradoxalmente, o melhor e talvez o mais difícil dos momentos. Sines foi, na década de 70 do século passado, um prometido polo industrial do país. Prometeu-se muita coisa, criaram-se muitas expectativas, aquilo ficou sempre muito aquém dos anúncios e do desejo de decisões políticas e até empresariais. A localização é, obviamente, muito privilegiada. O Porto de Sines, que acabou por ser construído e que tem ali um papel muito importante, Porto de Águas Profundas, é um porto, do ponto de vista económico, crítico para o país. A refinaria, os investimentos da Galp, mas por estes anos, e em particular nestes últimos, diria, 2 anos, e para os próximos. Eu diria para as próximas décadas, está a receber investimentos. Eu vou repetir o número: entre 20 mil e 30 mil milhões de euros.
1: 20
2: 20 mil
1: mil
2: e
1: e 30
2: 30 mil
1: mil
2: milhões
1: é
2: de
1: muito
2: euros.
1: dinheiro.
2: Às vezes, enquanto nós ouvimos os decisores políticos, precisávamos era de mais uma auto-Europa, não é? Porque já foi há muitos anos e foram 400 milhões, acho eu, de euros, se a memória não me falha. Enfim, ainda eram em contos.
1: Exato.
0: Ainda era quantos?
2: 400 milhões de contos. Tá, bem. Agora a memória já me falha, mas foi um projeto, obviamente, nós percebemos, estruturante
1: Importante,
2: para o
1: claro.
2: país, do ponto de vista industrial, para o setor automóvel, para fornecedores, para os componentes, para os moldes, criou indústria à volta daquela empresa e daí ser tão importante na economia do país. E o país quase que estremece quando há aqui o risco de que a auto-Europa vai-se embora. Ora, nós temos várias auto-Europas em Sines. Virtude. O país conseguiu finalmente. Criar, por força desta transformação digital, da energia, os centros de dados, olha a famosa Start Campus,
1: Sim, que gerou tanta polémica.
2: conhecida por más razões, mas que está a operar do ponto de vista operacional já muito importante e que até é provavelmente a região, a zona que vai receber a nova Gigafactory que Portugal e Espanha, a que Portugal e Espanha concorrem conjuntamente do ponto de vista europeu. Para a criação de uma fábrica, digamos assim, de inteligência artificial. Ora, os centros de dados, os investimentos no setor energético estão a criar, digamos assim, uma realidade quase paralela, que é um brutal nível de investimento que Portugal não tem há muitos, muitos anos, mas uma incapacidade, o que impressiona, de se ter criado infraestruturas para receber este investimento. E governação para gerir política e economicamente aquela região que está hoje a sofrer muito mais, paradoxo possa parecer, porque está a receber muito investimento, muito mais do que outras zonas do país que não têm investimento. Porquê? Porque não há escolas, porque não há habitação, porque não há saúde. Para, digamos, um perfil de empresas de segmento médio, alto e alto, isto é, com quadros qualificados, que querem oferta, que querem serviços. Uhum. Portanto, aquela região, eu arrisco dizer que aquela região, não só Sines em particular, mas aquilo acabará por se expandir até o Alentejo e para alguns concelhos ali à volta, vai ser a capital económica do país. Lisboa é obviamente a capital económica porque tem a sede de muitas empresas.
1: Sim.
2: E tem o poder político. Mas nós sabemos que muitas sedes, muitas empresas têm sedes aqui, mas a operação industrial não é aqui em Lisboa, não é? É noutras
1: fora,
2: zonas.
1: Claro.
2: A Start Campus, aliás, tem sede aqui em Lisboa e anunciou, ou fez saber, comprometeu-se a passar a sede para Sines. Não é irrelevante para os concelhos. Porquê? Porque as empresas pagam IRC e IRS, e nomeadamente a componente camarária, no sítio onde tem a sede. E não exatamente no sítio onde tem...
1: Isto também beneficia o próprio
2: município. E é preciso que beneficie. Porquê? Porque aquilo tem externalidades positivas, mas também tem externalidades negativas para a população que lá vive. Eu creio que o governo precisa de olhar para aquela zona e criar... Eu não vou dizer que é mais uma comissão. Eu não vou tão longe. Já temos tantas.
1: É verdade.
2: E temos a Comissão de Coordenação Regional, aqui de Lisboa e Vale do Tejo. Temos... a do Sul, pronto. Temos vários instrumentos. O ICEP Global, que é a empresa pública, que depende da ICEP, que tem os terrenos onde estão a ser construídos todos estes empreendimentos. Mas é preciso, digamos, governação.
1: É preciso toda a infraestrutura também.
2: E criar infraestruturas. Para quê? Para que aquilo não se torne uma zona fabril e expulse quem lá vive, não é? Porque também não é desejável. E que aquilo acabe por beneficiar, não seja, não se transforme o que é uma oportunidade gigante do país, neste contexto até geoeconómico. É de Sines que saem os cabos submarinos, que são tão importantes para a Europa e para os Estados Unidos, e que nos liga e que faz garantir que as nossas comunicações funcionam bem e têm redundâncias, e são críticas do ponto de vista de segurança, de independência energética, etc. Mas que uma oportunidade que é única e que tem uma escala brutal não se transforme num gigante problema a partir de um certo momento nós não vamos saber como lidar com ele, porque temos o investimento, milhares de milhões de investimento, e depois não sabemos como lidar com aquela riqueza criada ali, com as infraestruturas que não foram criadas até piores. Eu acho que o governo tem mesmo que olhar para isto de uma forma diferente a que está a olhar. Enfim, assim, ainda vai a nota, tempo, mas já não tem muito tempo.
1: A tua nota é de que? De expectativa?
2: É, eu dou um 13 ao governo que tem nas mãos uma mina. Nós dizíamos, há petróleo no beato, não, mas há energia e há dados e há ensinos. Vamos lá ver se não destruímos essa oportunidade para o país.
1: Muito bem. Eu nisso, outra dúvida, ou outras dúvidas pairam sobre a prestação social única?
0: Sim, há várias dúvidas que pairam sobre a prestação social única. Uma delas é o que é que o Primeiro-Ministro entende por moralizar uma prestação social, que foi uma expressão que Luís Montenegro usou ontem para desafiar a oposição a dizer se pretende ou não moralizar as prestações sociais. Eu acho que o Governo pretende impor aqui uma moral nas prestações sociais que passa provavelmente pela obrigação de trabalhar. Depois há outra dúvida que é sobre como é que o Governo pretende fazer passar a autorização legislativa no Parlamento, porque o Chega diz que vota contra, o PS, como o Expresso dizia na sexta e como o Observador ontem também dizia, coloca condições para passar, porque tal como está também votará contra. Esta é uma alteração que já demora 4 anos e que implica pelo menos 500 milhões de verbas do PRR, e tem aqui muitas dúvidas ainda à volta para um processo que tem de ser concluído, um processo legislativo que tem de ser concluído até agosto, e que o Governo quer quer despachar rapidamente, porque tem esta, esta pressão, mas que, de facto, quer primeiro o governo de António Costa, quer depois os dois governos de Montenegro, atrasaram-se muito a iniciar o processo e agora,
1: agora para ser rapidez.
0: Feito à pressa, querem rapidez e não há forma de o fazer passar sem negociar.
1: E assim se sente... Sim, sim, força, força.
0: E depois, há também ainda as dúvidas sobre os valores da prestação e sobre se quem já tem acesso a prestações sociais vai ou não mudar aquilo que recebe em função desta alteração.
1: E assim sendo, a tua nota vai para quem, Eunice?
0: Olha, a minha nota é um 15. Para quem precisa de prestações sociais e consegue sobreviver a estigmas e dificuldades, como uma reportagem que li no Público esta semana, era já de 2023, mas é sobre Lourdes Dias, uma cigana de Guimarães que não conseguia encontrar emprego, segundo ela, por ser cigana, e conseguiu empregar-se e trabalha num hotel, ainda que isso depois lhe sobrecarregue a renda social que paga e lhe tira acesso a alguns subsídios, mas foi um exemplo que eu encontrei na última semana de superação e de dar a volta à situação social em que se encontra.
1: Daí o teu 15. António, muito rapidamente, para ainda falar da visita do Papa à Espanha.
2: Sim, mas muito rapidamente para dizer que enfim, eu, os princípios gerais desta e a filosofia, digamos assim, mais ampla desta medida são positivos, mas eu acho que surgem num momento errado. Isto é, quando o governo faz isto, e faz isto porque está no acordo com Bruxelas e precisamos de buscar os 500 milhões que lá estão condicionados a esta medida da fusão das prestações sociais, talvez devesse tê-lo feito ou noutro contexto, noutro tempo, lá atrás, ou nesta fase, sem criar, em paralelo com a simplificação, tanto ruído, num momento que não é particularmente o mais adequado do ponto de vista económico, nomeadamente para as famílias que nós sabemos... beneficiários destas prestações não contributivas, porque de facto não tinham condições para contribuir, e que estão obviamente a sofrer o impacto, porque estas coisas, esta coisa da inflação normalmente não, é mesmo o imposto escondido sobre os mais pobres. E portanto estar a discutir isto neste momento em que ao mesmo tempo estamos a discutir o aumento de custo de vida, e eu acho que...
1: Vai ser uma questão fora de tempo.
2: É uma questão, eu diria, fora de tempo, e que não vale do ponto de vista económico, orçamental e político... digamos, o ruído e as explicações, como já se percebeu pelas declarações do Primeiro-Ministro, o Primeiro-Ministro vai ter que se atravessar nisto outra vez. Não devia ser necessário. Portanto, eu acho que o Governo aqui, percebendo, eu acho que o ponto da filosofia, acho que abre aqui discussões que são mesmo desnecessárias nesta altura do estado económico e social do país.
0: E achava que o Chega ia deixar passar e o Chega está a dificultar.
1: Exatamente. Eunice, ainda num minutinho, queres ainda falar sobre a visita do Papa à Espanha que chegou esta manhã?
0: Sim, vou tentar ser muito breve. Quero falar porque acontece aqui mesmo ao lado, porque acho que vai marcar a próxima semana, porque ao fim de 15 anos sem uma visita do Papa à Espanha, há muitas expectativas à volta desta visita, porque é a visita de um Papa que já foi visto como uma das poucas vozes mundiais que é capaz de falar contra Trump e vai estar no país onde... Também tem, o Primeiro-Ministro tem sido uma das vozes anti-Trump, mas onde o Primeiro-Ministro está também numa situação política muito complexa, onde a Igreja também está numa situação complexa devido aos casos de abusos. E já no avião, antes de chegar, o Papa foi muito claro ao dizer que os abusos na Igreja são uma chaga ainda aberta. E eu acho que tudo o que o Papa disser aqui ao lado na próxima semana pode e deve ser ouvido cá e vai ter impacto a nível mundial, por isso quis trazer aqui esta visita, também com um 15 pelas expectativas que tenho sobre ela.
1: Mas mãos largas hoje, Eunice. Eunice Lourenço, António Costa, obrigado por terem vindo. Este é o Vencedor, é bom fim de semana.
0: Igualmente, bom fim de semana.
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0: Rádio Observador, muito bom dia, são 11 horas. É tempo de atualizar as notícias, edição das 11 com o Luís Soares. O Papa já está em Espanha e à chegada a Madrid, Luís, Leão XIV admite que os casos de abuso sexual na Igreja Católica são ainda uma ferida aberta.
1: São declarações do chefe de Estado do Vaticano, ainda no avião, aos jornalistas, antes de aterrar no aeroporto de Madrid. O Papa Leão XIV garante que vai continuar a trabalhar pessoalmente para estabelecer comissões para averiguar os casos e também criar regras para que os abusos não voltem a repetir-se. São declarações que surgem também numa altura em que o Vaticano já confirmou que o Papa vai realizar um encontro com vítimas de abusos, sem, no entanto, especificar o local ou quem são as vítimas, isto para proteger a privacidade das pessoas. Leão XIV explicou também em declarações à imprensa, no avião, na chegada a Madrid, qual o objetivo desta visita à Espanha, diz também estar muito feliz por regressar a um país que bem conhece.
2: Personalmente, sou muito contento de realizar este viaje. He venido muitas vezes à Espanha, pero la primeira
3: vez. Estou muito contente de realizar esta viagem. Vim muitas vezes à Espanha, mas esta é a minha primeira vez nesta missão, a cumprir uma visita apostólica. Encontrar os fiéis, celebrar a fé e levar uma mensagem de Jesus Cristo, mas também saudar toda a sociedade. Porque a Igreja tem uma mensagem para todos, como vocês puderam ver na encíclica que foi publicada no dia 25 de maio.
2: Em la carta encíclica que ha sido publicada el día 25 de mayo.
1: Declarações do Papa Leão XIV, ainda no avião, na chegada a Madrid. Nesta altura é recebido no Palácio Real pelo rei Filipe VI. É uma visita que já começou também com algum atraso, com o Papa a chegar sob aplausos da multidão. O rei e a rainha receberam o Papa. Também estavam presentes a princesa das Astúrias, a infanta Sofia. Depois do rei Filipe e da Rainha Letícia, foram as primeiras a ser saudadas pelo Papa Leão XIV. Tem sido muita gente junto ao Palácio Real de Madrid para receber o Papa. Depois, durante a tarde, depois deste encontro no Palácio Real de Madrid, durante a tarde, o Papa vai visitar um centro da Caritas, que trabalha com pessoas em situação de sem-abrigo. À noite, celebra uma vigília com jovens no centro de Madrid. Amanhã é a vez da Santa Missa, também no centro da cidade. Destaca ainda para o discurso que o Papa vai fazer aos deputados espanhóis no Parlamento na segunda-feira. Depois, na terça, o Papa segue para Barcelona, vai ainda estar nos dias 11 e 12 de junho nas Ilhas Canárias.
0: No Luxemburgo, o Presidente da República foi recebido esta manhã pelos Grão-Duque, António José Seguro, que já saudou a comunidade portuguesa no estrangeiro.
1: Foi numa mensagem enviada aos órgãos de comunicação social na diáspora para assinalar o Dia de Portugal, de Camões e das comunidades portuguesas. António José Seguro centra a mensagem na língua portuguesa, diz que é isso que une todos os portugueses, mesmo distantes uns dos outros, e sublinha que os imigrantes sabem isso melhor que ninguém. O Presidente da República foi esta manhã recebido com honras militares no Luxemburgo. À tarde, António José Seguro vai reunir-se também com deputados no Parlamento Luxemburguês, em seguida um encontro com o Primeiro-Ministro do Luxemburgo e depois há também esse jantar, ao qual já vai juntar-se o Primeiro-Ministro português, Luís Montenegro, que tem estado na cimeira dos Balcãs Ocidentais. Viaja então esta tarde para o Luxemburgo. Amanhã será o último dia da visita de António José Seguro, dedicado mais à comunidade portuguesa.
0: E a partir do início de julho, Luís, qualquer pessoa que tenha carta há pelo menos 10 anos pode ser tutor de condução.
1: É uma novidade anunciada em janeiro pelo Ministro das Infraestruturas, Miguel Pinto Luz. A medida foi publicada ontem em Diário da República, entra em vigor daqui a um mês. A lei, no entanto, já previa que se possa aprender a conduzir acompanhado por um tutor, mas agora desaparecem algumas das limitações que existiam. Esta permissão aplica-se ao grupo B das cartas de condução, para automóveis ligeiros e motociclos, até 125 centímetros cúbicos, uma opção que até agora era muito procurada pelos alunos. Importa, por isso, a Miguel Pina Andrade perceber aquilo que vai mudar.
4: Já não é necessária qualquer formação específica para ser tutor de condução, até porque estes tutores não podem ser nem instrutores nem examinadores. É preciso ter carta de condução para veículos de categoria B, emitida em Portugal há pelo menos 10 anos, e os tutores não podem ter sido condenados pela prática de crimes rodoviários ou de contornações graves ou muito graves nos últimos 5 anos.
1: E Miguel, quais são as obrigações do tutor?
4: São responsáveis pelos danos e infrações praticadas pelo candidato a condutor enquanto acontecem estas aulas, desde que não resultem de desobediência às indicações da tutoria. Além disso, é obrigatório que o seguro de responsabilidade civil cubra os danos provocados pelo aluno. A lei determina também que durante 10 anos cada tutor pode acompanhar a formação prática de 5 candidatos. Esta função não pode ser, Luís, remunerada.
1: Isso significa, Miguel, que ainda é preciso a inscrição numa escola de condução.
4: Sim, isso mesmo. Mesmo com este recurso a tutor, o ensino ainda é feito nas escolas de condução e formalizado através de um contrato. O aluno que pode optar por esta nova modalidade tem de comunicar à escola quem é o tutor responsável pelas aulas de condução. A legislação não prevê, no entanto, um número mínimo de aulas ou de horas antes do candidato se propor a exame. Também não existe qualquer referência à parte teórica que tem de ser feita antes da componente prática. A revisão da lei refere apenas que o candidato a condutor só pode ser proposto a exame 90 dias após a declaração feita pela escola de condução ao IMT em relação à aprendizagem através de tutor.
1: O jornalista Miguel Pina Andrade com esta novidade que entra em vigor no início do próximo mês, passa a ser possível tirar a carta de condução com a ajuda de um tutor.
0: Tema do artigo que faz manchete esta hora no site do Observador e que é assinado pela editora adjunta de Economia, Ana Sales. Em reação, o presidente da Associação Nacional de Escolas de Condução Automóvel fala de uma medida populista e confusa, Luís.
1: António Reis, que é o presidente da Associação, diz que o ministro das Infraestruturas tentou americanizar o sistema de ensino de condução em Portugal, o que, na opinião de António Reis, levanta muitas dúvidas.
5: Esta medida vem implementar uma medida de eleitoralista, digamos assim, populista, de certa forma, e muito confusa. Não sabemos ainda o que é que o Sr. Ministro pretendeu. O Sr. Ministro pretendeu americanizar o sistema do ensino em Portugal quando é impossível compará-lo. Portanto, digamos, um documento cheio de dúvidas, cheio de questões técnicas, e, portanto, a confusão vai aumentar.
1: O presidente da Associação Nacional de Escolas de Condução Automóvel, António Reis, considera que esta é uma medida sem estrutura, que ainda aguarda clarificações perante aquilo que foi publicado ontem em Diário da República.
5: Aguardamos pacientemente por duas coisas: pelos documentos ainda em falta e que haja por parte do Sr. Ministro a disponibilidade para conversarmos e encontrarmos uma solução que seja publicamente útil, que seja defensora das categorias profissionais, dos instrutores, diretores, escolas de condução, que não ponha em causa a atividade da formação em escola de condução, mas que contribua decididamente para a melhoria da segurança rodoviária.
1: O presidente da Associação Nacional de Escolas de Condução ainda espera clarificações sobre esta medida que foi publicada ontem em Diário da República, entra em vigor daqui a um mês, à altura em que passa a ser possível aprender a conduzir com a ajuda de um tutor.
0: No desporto, hoje é dia de Portugal-Chile, o primeiro amigável de preparação para o Mundial de Futebol.
1: Jogo esta tarde no estádio do Jamor e para o selecionador Roberto Martínez, o objetivo de hoje não é propriamente vencer o jogo.
6: O foco amanhã para nós não é ganhar contra o Chile. O foco é melhorar como equipa e depois a consequência é tentar ganhar, porque estar a vestir a camisola de Portugal é para tentar ganhar o jogo, mas não é a prioridade, não é fazer tudo para ganhar o jogo. É o contrário, é fazer tudo para melhorar a equipa ao nível individual. Vamos utilizar as 11 substituições para gerir os minutos que os nossos jogadores precisam.
1: As declarações de Roberto Martínez na antevisão do jogo à frente ao Chile, mais logo às 6h45 da tarde, é o primeiro de 2 jogos, o segundo é dia 10 frente à Nigéria, ainda antes da viagem para os Estados Unidos.
0: São agora 11h09, já a seguir há Explicador na Rádio Observador, mas antes, Luís, vamos ainda a outras notícias em destaque.
1: O ministro das Finanças, Joaquim Miranda Sarmento, foi eleito vice-presidente do Banco Europeu de Reconstrução e Desenvolvimento para um mandato de 1 ano, é o que está a adiantar o jornal Eco. A nomeação foi aprovada hoje na Assembleia Geral da Instituição. Além do ministro das Finanças, José Maria Brandão de Brito também foi eleito para o Comitê de Risco do Mecanismo Europeu de Estabilidade. Continuam os ataques israelitas no Líbano, apesar do cessar-fogo fogo no Médio Oriente. Esta manhã, 3 militares libaneses morreram depois de um bombardeamento que atingiu um veículo terrestre. Israel já justificou o ataque, diz que o veículo estava numa zona de combate ativa, já tinha sido evacuado, é o que está pelo menos a avançar a Al Jazeera. A Rússia diz ter sido atacada pela Ucrânia esta noite. As forças do Kremlin dizem ter abatido mais de 370 drones ucranianos em 14 regiões, incluindo a Moscou e São Petersburgo, é o que adianta o Ministério Russo da Defesa. E, João, já sabemos que ela ia atuar no intervalo da final do Mundial, mas a final vai também atuar na cerimónia de abertura.
0: Já não há Mundial sem Shakira, Luís.
1: É verdade.
0: Até fica estranho, não é?
1: É, a cantora colombiana interpreta o hino oficial de uma Copa do Mundo pela terceira vez, agora ao lado de Burna Boy. Já estava confirmado que iriam atuar no intervalo da final, marcada já mais lá para julho, nos Estados Unidos, mas além disso fica a saber-se que a artista vai subir ao palco também do Estádio Azteca, ainda antes do encontro inaugural entre México e África do Sul, para interpretar este Dai Dai, o hino oficial do Mundial de Futebol deste ano.
0: E é o tema que leva este ano ao Mundial. Shakira, a fechar este Jornal das 11, vamos ouvir isto durante o próximo mês.
1: Muito
0: vamos decorar.

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1: Passam agora 11 minutos das 11, está com a Rádio Observador. Manhãs 360 de fim de semana. Deixe-se ficar, está a chegar o explicador. Em contagem decrescente para o verão, vamos saber o que é que se espera do turismo para este ano, já a seguir.
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1: Está no ar o explicador da Rádio Observador. Hoje, na edição das manhãs 360 de fim de semana, falamos sobre o que se espera para o turismo este verão, que está quase aí. Para isso, convidamos para estar connosco o Bernardo Trindade, Presidente da Associação da Hotelaria de Portugal. A moderação deste explicador é do Luís Soares.
10: Bem-vindo, Bernardo Trindade, a este explicador. Obrigado pela sua disponibilidade. Bernardo Trindade, esta semana a Associação da Hotelaria de Portugal apresentou um inquérito aos associados que mostra que este verão começa um bocadinho mais pessimista para a hotelaria, com perspectivas de taxas de ocupação mais baixas do que no ano passado. O contexto geopolítico é o fator que mais pesa nesta expectativa mais negativa dos hoteleiros?
11: Bom dia, Luís, e bom dia os ouvintes da Rádio Observador. É um gosto aqui estar e muito obrigado pelo convite. Assim é. De facto, vivemos hoje num momento de grande imprevisibilidade. Temos um contexto internacional que não é favorável, com conflitos um pouco à escala global com significado. E, portanto, o que acontece, e aí qualquer um de nós se pode pôr na pele do turista, face a toda esta imprevisibilidade, o que está a acontecer é que as reservas se estão a materializar mais tardiamente. Significa, por isso, que quando a Associação da Hotelaria de Portugal faz um inquérito e pergunta sobre a taxa de ocupação, quando comparado com o mesmo período do ano passado, as taxas de ocupação estão mais baixas. E isso, obviamente, é um fator de preocupação, porquanto os hotéis são uma unidade de negócio e que têm receitas e custos. Portanto, nós temos que preparar a operação tendo em consideração ter níveis de ocupação muito elevados.
10: O que não quer dizer que não venham a existir novas reservas até chegar mais perto desse período mais de época alta,
11: claro,
10: digamos assim.
11: Essa é claramente a expectativa que temos. E desse ponto de vista, eu diria que é possível olhar para ambientes resort como o Algarve e a Madeira, cujas expectativas são globalmente positivas. A Madeira, no fundo, a viver um período muito glorioso desde o Covid, com crescimentos muito assinaláveis ano após ano, e o Algarve este ano também a ter, previsivelmente, um verão positivo. O Algarve, nós temos sempre que olhar para o Algarve como havendo dois Algarves. Há o Algarve que começa de abril e termina em outubro, e depois há o Algarve que começa no novembro e termina na Páscoa. E são duas realidades completamente distintas. Mas estamos a falar do verão, e a expectativa para o verão no Algarve é, apesar de tudo, positiva. E é positiva também por um efeito que Portugal já sentiu em momentos de conflito internacional, nomeadamente na Primavera Árabe, em que o que acontece é que os turistas vindo de mercados emissores, nomeadamente europeus, olham para o contexto internacional e preferem territórios que estejam longe do conflito.
10: É um destino que é visto sempre como mais seguro.
11: Exatamente, o tema da segurança é um tema absolutamente incontornável. Costumo dizer que o turismo é a indústria da paz e as pessoas, no fundo, deslocam-se da sua casa, estão disponíveis para sair e para conviver, experienciar noutros locais, se a questão da segurança estiver garantida.
10: Mas o que é que podemos aqui tentar perceber que seja diferente, tendo em conta essa expectativa que o Bernardo explica, que é um pouco mais baixa da hotelaria, sendo que Portugal, como dizíamos, sempre foi considerado um destino turístico seguro, o que é que parece ser diferente agora que possa, de alguma forma, afetar mais essa expectativa e ser mais negativa?
11: Aqui, claramente, o comportamento do consumidor. Consumidor turista, que olha para esta questão da conflitualidade internacional e não é tão determinado na marcação de férias. E isso tem implicações hoje ao nível da ocupação e é isso que o inquérito da Associação da Hotelaria, no fundo, mostra. Por outro lado, no caso de Portugal, e em resultado desta sua distância das zonas de conflito, permite poder, no fundo, beneficiar de alguns fluxos, e nós estamos a sentir, os nossos associados estão a sentir isso nas suas reservas, de clientes, por exemplo, que iam para a Turquia, ou iam para a Tunísia, ou iam para Chipre, e que, em resultado desta incerteza, fazem embarcações para uma região como o Algarve, que tem, de facto, todas as condições de acolhimento, e tem este benefício adicional, que é estar longe da conflitualidade. Mas há um aspecto, aquilo que eu gostava muito de sublinhar, é que isto não é, com certeza, nós conjunturalmente podemos beneficiar este ano desse efeito, mas isto não pode ser uma prática habitual, porque não é sustentável. Porque então num quadro de conflitualidade permanente, as pessoas permanecem em casa e, portanto, aí já nem é a questão da geografia, é claramente um tema comportamental. Para além de que há um outro aspecto que é muito importante. Esta incerteza, e nomeadamente com o agravamento de preços em determinados itens que são fundamentais na construção da nossa proposta de valor, leia-se a questão dos combustíveis nos aviões, a questão dos combustíveis na mobilidade, o preço dos bens da cadeia alimentar, assim, todo o conjunto de serviços, se eles se agravarem, se tivermos uma inflação em resultado desta incerteza internacional, isto é obviamente muito mau para o turismo e, portanto, desse ponto de vista, o que é importante é que estas coisas avancem e se possam, apesar de tudo, resolver. Esse era claramente o nosso apelo.
10: E nessa perspectiva, Bernardo Trindade, há também a questão dos receios por uma possível escassez de jet fuel, que podem fazer com que os turistas tenham mais receio de marcar voos internacionais. Isso pode também ser um problema para o nosso turismo?
11: As companhias aéreas têm vindo a tentar tranquilizar um bocadinho todos os seus clientes, os seus passageiros, os turistas, dizendo que têm as reservas de jet fuel e o jet fuel comprado para toda esta estação de verão. Mas não nos iludamos, as companhias aéreas são um agente económico racional e o que faz é, no fundo, faz o planeamento, a gestão das escalas, das frequências para cada um dos destinos em função também um bocadinho da sua capacidade de resposta. E, portanto, é possível, é natural que as próprias companhias aéreas, ao longo deste verão, aquelas que puderem substituir um avião por um avião maior, no fundo servindo mais gente, é positivo. Aquelas que, de alguma maneira, tenham que fazer o rescalonamento das próprias frequências, em função, um bocadinho desta incerteza, isto pode ter impactos. Portanto, é mais um fator de incerteza que, enfim, para uma indústria que, no fundo, define o seu padrão de atuação em função de uma perspectiva de segurança que é aceitável, isso não é bom.
10: Já que falamos em aviões, Bernardo Trindade, outra questão que tem sido muito falada é a zona de fronteiras dos aeroportos, nomeadamente a do aeroporto de Lisboa. Já foi inaugurada uma nova zona em Lisboa. O governo espera ter mais agentes da PSP também no aeroporto no mês que vem para tudo aquilo que está relacionado com as questões de fronteira. Já se sente algum efeito, Bernardo Trindade, destas medidas tomadas muito recentemente pelo governo, nomeadamente nos tempos de espera e naquilo que possa ser o ponto de vista dos turistas e se estão mais ou menos satisfeitos com aquilo que se tem passado nas zonas de fronteira dos aeroportos?
11: Mas eu aí vou basear-me nas informações que tenho e que todos temos, quer do governo, quer do próprio concessionário, a ANA Aeroportos, que no fundo confirmam exatamente essa melhoria. Mas nós não devemos baixar a guarda por uma razão simples. Em primeiro lugar, porque este efeito do controle de entradas e saídas está a sentir-se em todos os aeroportos nacionais. Já não é só o tema de Lisboa, o Porto tem esse constrangimento, o Algarve tem esse constrangimento e, portanto, esta matéria tem que ser muito acompanhada.
10: Pode ser um fator que afaste os turistas de Portugal, que não venham uma outra vez pela experiência que possam ter num aeroporto?
11: Ponhamos-nos outra vez na pele do turista. Qual é a ideia que temos de uma experiência que, quando da chegada ao destino, eu estou 4 ou 5 horas para entrar nele? Como é evidente, é logo um golo na própria baliza que eu marco num primeiro momento e, portanto, isso é o objeto de preocupação. Mas eu gostava de sublinhar o seguinte. Eu acho que foi feito um esforço muito grande por parte do Governo no sentido de reforçar os agentes. Foi recentemente inaugurada quer o número de boxes, quer o número de e-gates, portanto, toda a componente digital a funcionar. A entrada em funcionamento do sistema de entrada, de controle de entradas e saídas, foi uma medida que, do meu ponto de vista, devia ter sido melhor acautelada, não só para Portugal, como para todos os Estados-membros, porque a União Europeia é muito célere a legislar e a querer controlar, mas é fundamental fazer, de facto, depois o controlo da sua aplicação. E a verdade é que hoje temos problemas não só em Portugal, temos problemas em Portugal, temos em Espanha, em França, na Alemanha, na Grécia, e portanto, desse ponto de vista, tinha que ter havido um controlo maior, e o apelo que também tenho feito é que se constitua um lobby fortíssimo na União Europeia para sensibilizar relativamente a estas questões. Em Portugal, o Sr. Ministro da Administração Interna, com quem tivemos a oportunidade de reunir no âmbito da Confederação do Turismo, reforçou esta ideia de dotar as infraestruturas aeroportuárias de mais meios humanos e técnicos, e isso é obviamente positivo. Agora, com a experiência que temos de alguns anos de problema, estamos às vezes um bocadinho como São Tomé, não é? Portanto, queremos sobretudo que tudo corra bem, estamos todos muito empenhados que corra bem, agora é preciso que corra bem.
10: Deixe-me perguntar-lhe aqui algumas questões mais macro, digamos assim, até porque o turismo, bem sabemos, tem sido, de certa forma, a galinha dos ovos de ouro da economia portuguesa. Estamos num período em que já não é possível crescer mais no turismo, Bernardo Trindade?
11: Eu acho que, sobretudo, o facto de termos conseguido construir uma relação de confiança com todos aqueles que, nacionais ou estrangeiros, optam por fazer uma experiência de lazer em Portugal, isso é muito positivo. Os números ao longo dos anos têm crescido democraticamente. Significa que do Norte ao Algarve, passando pelas regiões autónomas da Madeira e dos Açores, este efeito tem sido sentido e isso obviamente é positivo, porque traz, por um lado, clientes, traz empreendedores, criamos riqueza, criamos emprego, geramos impostos, e isso é muito positivo. O turismo tem, para além disso, uma característica muito importante, é que, direta e indiretamente, impacta 49 atividades económicas em Portugal. E isso é absolutamente notável, quer dizer, os números são inexoráveis e nós temos, no fundo, é que tratar bem este tema. A começar por um aspecto, Luís, que me parece muito importante e para o qual tenho sido vocal, é que os territórios para serem visitados primeiro têm que ser vividos. E temos que construir uma relação de confiança entre quem cá vive e quem visita o nosso país. E nas áreas onde há maior densidade, este tema ainda tem que ser bastante aprofundado.
10: Tem que se encontrar um equilíbrio.
11: Temos que encontrar um equilíbrio. Esse é claramente um tema importante. Nas nossas grandes cidades de Lisboa e do Porto, temos advogado, inclusivamente, a hipótese de fazermos um estudo de carga para perceber esse equilíbrio. No caso de Lisboa, tendo o aeroporto constrangido, portanto, com incapacidade de crescer mais, eu estar a licenciar mais hotéis determina que vou ter para os mesmos clientes, os mesmos turistas, mais camas de alojamento, e isto no fim do dia são menos taxa de ocupação, uma degradação da qualidade, porquanto eu tenho a minha criação de riqueza ameaçada, Portanto, é um equilíbrio que precisa de ser aprofundado.
10: No que diz respeito ao mercado interno, Bernardo Trindade, como é que está a oferta hoteleira, nomeadamente na região centro, já alguns meses depois daquelas tempestades que assolaram a região, como é que está essa oferta?
11: Olha, eu estive esta semana no V Portugal, que é uma iniciativa da região centro, do presidente Rui Ventura, vai na sua 12ª edição, e pude perceber exatamente a determinação de todas aquelas pessoas, empreendedores, trabalhadores, no sentido de transformar as tempestades em oportunidades, usando uma expressão do seu presidente da CCDR, Centro Ribalesteiros. E isso é bom, e isso é obviamente muito, muito bom, e mesmo no quadro em que nós estamos a viver de imprevisibilidade global, o conceito de proximidade pode ajudar, pode aparecer. Significa que eu posso ter portugueses de outras regiões que não a região centro a fazer férias na região centro.
10: E essa expectativa?
11: Isso é muito interessante. É um quadro de mobilidade mais fácil e que pode efetivamente ser também um tónico de entusiasmo para este ano.
10: Mas há essa expectativa de que possa haver, pelo menos que não haja uma quebra, mas que haja, continue a haver visitas à região centro e à hotelaria da região centro, apesar de ainda haver, de certa forma, alguns efeitos das tempestades que ainda são visíveis.
11: Luís, isso vai com certeza e felizmente acontecer. Até por uma razão simples, porque o esforço que a região centro fez nos últimos anos de dotar cada um dos concelhos de motivos de visitação, de experienciação, a qualidade da oferta de alojamento que vai acontecendo e democraticamente um pouco para todos os bolsos. Você tem hotelaria de muito boa qualidade, mas tem depois outros espaços igualmente muito, muito, muito apetecíveis e, portanto, isso é positivo. A questão da restauração, a questão do espaço público, do tratamento do espaço público, que é uma coisa que tem vindo a acontecer. Atenção, e é verdade que há uma circunstância associada à tempestade, e ela teve implicações, nomeadamente na zona norte de Fátima e na região de Leiria, mas há de facto um esforço muito grande no sentido de reabilitar todo esse espaço. É esse claramente o sentido que eu apanhei dos testemunhos que eu vi esta semana em Viseu. E acho que nós devemos também ser solidários. E o apelo que faço é exatamente para o país, para que façamos experiências também na região centro, porque ela merece.
10: Nestes últimos 30 segundos, Bernardo Trindade, deixe-me só perguntar-lhe, porque também encabeça uma lista candidata à presidência da Confederação do Turismo, ainda que as eleições sejam apenas no ano que vem, que mensagem é que pretende deixar com esta candidatura?
11: Ou seja, eu acho que neste momento eu percebo a questão, o interesse jornalístico da questão, mas eu neste momento estou muito focado naquilo que é o meu exercício enquanto Presidente da Associação de Hotelaria de Portugal, preparar bem este verão e depois, na altura própria, falaremos sobre o assunto.
10: Ficará para um outro explicador, eventualmente, um dia deste, Bernardo Trindade. Muito obrigado por ter estado connosco neste explicador, Bernardo Trindade, que é Presidente da Associação de Hotelaria de Portugal. Bom fim de semana. Obrigado.
11: Muito obrigado.
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1: Daqui a pouco na Rádio Observador e o campeão é, com destaque para tudo aquilo que está a acontecer no mundo do desporto, mas antes, Luís Soares, que notícias estão a marcar esta manhã de sábado?
10: O Papa Leão XIV admite que os casos de abuso sexual na Igreja Católica ainda são uma ferida aberta. São declarações do chefe de Estado do Vaticano, ainda no avião, aos jornalistas, antes de aterrar no aeroporto de Madrid para uma visita oficial à Espanha de 7 dias. O Papa garante que vai continuar a trabalhar pessoalmente para estabelecer comissões para averiguar averiguar os casos e criar regras para que os abusos não voltem a repetir-se. São declarações que surgem também numa altura em que o Vaticano anunciou que o Papa vai realizar um encontro com vítimas de abusos, sem especificar o local ou quem são as vítimas. Esta hora o Papa é recebido no Palácio Real pelo rei Filipe VI de Espanha. Vamos voltar a atualizar as informações sobre esta visita ao meio-dia. No Luxemburgo, o Presidente da República foi recebido esta manhã pelos grão-duques. António José Seguro já saudou a comunidade portuguesa no estrangeiro, numa mensagem enviada aos órgãos de comunicação social da diáspora para assinalar o Dia de Portugal, de Camões e das comunidades portuguesas. António José Seguro centra a mensagem na língua portuguesa, diz que é isso que une todos os portugueses, mesmo estando distantes uns dos outros, e sublinha que os imigrantes sabem isso melhor do que ninguém. O Ministro das Finanças, Joaquim Miranda Sarmente, foi eleito Vice-Presidente do Banco Europeu de Reconstrução e Desenvolvimento para um mandato de um ano. É o que adianta o jornal Eco. A nomeação foi aprovada hoje na Assembleia Geral da instituição. Além de Miranda Sarmente, também o Secretário de Estado, José Maria Brandão de Brito, foi eleito, mas já no dia de ontem, para o Comitê de Risco do Mecanismo de Estabilidade, o Mecanismo Europeu de Estabilidade, neste caso, para um mandato de 3 anos. Continuam os ataques israelitas no Líbano, apesar do cessar-fogo no Médio Oriente. Esta manhã, 3 militares libaneses morreram depois de um bombardeamento que atingiu um veículo terrestre. Israel já justificou o ataque. Diz que o veículo estava numa zona de combate ativa que tinha sido já evacuada.
1: Voltamos a atualizar as notícias ao meio-dia por aqui na Rádio Observador. Já a seguir temos E o Campeão É. Vamos falar desse jogo de mais logo que tem relato aqui na Rádio Observador. Vamos ter Portugal-Chile a partir do Jamor.
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1: Muito bom dia, ficamos a 25 minutos do meio-dia. Dia de Portugal é só no dia 10 de junho, já lá vamos, mas Portugal joga hoje frente ao Chile e, portanto, tudo ao Jamor, ou então aqui na Rádio Observador para acompanhar o relato em direto, com análise também ao longo desta tarde a partir das 6:45. É o primeiro amigável de preparação para o Mundial de Futebol 2026, já estamos em contagem decrescente. Vamos falar sobre esse jogo e também sobre o mercado de transferências nesta edição de O Campeão É, hoje com a análise do Luís Pinto Coelho, do João Pinto e também do Pedro Henriques. Eu sou o João Costa e Silva, sejam todos muito bem-vindos. Começamos precisamente por esse jogo de mais logo, Luís Pinto Coelho, muito bom dia. Roberto Martínez falou em conferência de imprensa e garantiu que o objetivo de hoje não é vencer o jogo, também garantiu que vai fazer as 11 substituições e treinar possivelmente aqui algumas dinâmicas. O que é que te salta à vista para mais logo, para este encontro? Que dinâmicas é que podem ser testadas? Ainda temos aqui a questão dos 4 jogadores e a contar com o Mateus Nunes, que também está de fora por lesão, que não contam para já.
21: Olá, bom dia. Eu acho que nesta fase o mais importante é mesmo a questão física dos jogadores, recuperar pequenas mazelas, depois acredito que trabalhar algumas dinâmicas, pequenos pormenores de bola parada, até porque faltam 4 jogadores que são importantes, 3 deles acredito que sejam titulares. Há jogadores que ainda não podem jogar, Mateus Nunes não pode jogar, por exemplo. Há aqui que recuperar esses índices físicos, mas também convém dar alguma competição para não estarem tanto tempo sem competir. Claro. Percebe-se que nesta fase, por exemplo, a França perdeu com a Costa do Marfim, a Espanha empatou com o Iraque. Há muito esta gestão física, não é o mais importante, obviamente, o resultado, mas se pudermos ganhar, isso é sempre bom ganhar, mas não é o mais importante nesta fase.
1: São bons sinais estes que nos chegam nesse sentido, estes jogos de preparação são sempre testes também. Falaste aqui da questão da França e de Espanha, mas o facto de não termos uma seleção, se calhar, a mostrar demasiado nesta fase, são bons sinais para aquilo que aí vem, ou não podemos fiar-nos nisso?
21: Não, eu acho que a gente já não tem muito por onde esconder o jogo, porque já somos favoritos, estamos naquele lote de 3, 4 seleções que são vistas como favoritas: Espanha, França, Portugal, Argentina. Eu acho que não foge muito disso. Agora já não há muito a esconder, toda a gente vê tudo, todos os jogos são transmitidos, mesmo os particulares, tudo é testado e tudo é visto. É o que eu digo, acho que agora é a questão de também trabalhar um bocadinho as dinâmicas do próprio grupo em si, recuperar alguns jogadores que já estão parados há bastante tempo e dar-lhe algum ritmo de jogo e curar algumas mazelas daqueles mais carregados de jogos durante a época.
1: João Pinto, há também uma entrevista dada por Gonçalo Ramos, é um dos jogadores que ainda não conta para as opções de Roberto Martínez, tanto ele como Vitinha, Nuno Mendes e também João Neves, os jogadores que foram campeões europeus pelo Paris Saint-Germain. Há também esta questão de Mateus Nunes, que está ausente por lesão, mas ele dá uma entrevista e em que fala diretamente sobre a sua situação na seleção e em que diz que eu e Ronaldo podemos jogar juntos. É uma possibilidade? Martínez vai mesmo estudar esta alternativa neste Mundial 2026 ou não acreditas nisso?
2: Ainda não é hoje.
1: Hoje ainda não é, isso é certo.
2: Bom dia.
1: Bom dia.
2: Eu acho que é possível, até porque, como não levámos o Paulinho, o único homem da área que Portugal tem é o Cristiano e, portanto, se a coisa estiver apertada e se precisarmos de meter um segundo avançado, essa é a única possibilidade, ter o Cristiano e depois meter outro ponta-de-lança, que passará sempre ou pelo Gonçalo, ou pelo Guedes, ou pelo Rafael Leão ao meio, uma coisa assim do género. Portanto, sim, acho que é uma possibilidade. Para hoje, vejo mesmo nos números do Cristiano Ronaldo o grande motivo de interesse, porque realmente nem nas bolas paradas nós não vamos querer mostrar o que é que andamos a treinar.

0: Exatamente, e essa zona da América do Sul praticamente passa toda a gente, e portanto o Chile conseguiu ficar em último, ficou em décimo, e passaram seis, e portanto é realmente um adversário apetitoso numa altura da temporada em que os chilenos aproveitam a viagem, se calhar já para fazer algum turismo, mas acredito que vai ser um jogo calminho, tranquilo, em que ninguém vai meter muito o pé, em que o grande motivo de interesse é esse, é somar golos ao espólio do Cristiano Ronaldo.
1: Pedro Henriques, és um homem muito interessado
0: Bom dia.
1: nesse juntar de golos aos números já conhecidos de Cristiano Ronaldo. Precisamente, este Chile é uma seleção que já não é o que era, tem-nos habituado nos últimos anos, já há uns 10, possivelmente, a boas classificações, até a chegada até fases finais de competições. Neste momento não é isso que se verifica. Achas que até é um jogo mais fácil do que aquele que Portugal vai ter já no dia 10, por exemplo, frente à Nigéria?
2: Ora bem, bom dia uma vez mais.
1: Bom dia.
2: Em primeiro lugar, estes dois jogos que Portugal, aliás, não é Portugal, que todas as seleções vão ter neste calendário FIFA como forma de preparação, os adversários é que foram, digamos, escolhidos por Portugal e foram escolhidos numa perspectiva de ter aqui alguma parecença, sob o ponto de vista, quanto mais não seja das origens destes países e
1: Sim.
2: daquilo que possa ser um estilo de futebol, com aquilo que vai Portugal, encontrar. Quando falas a Nigéria, porque vamos apanhar o Congo, quando falamos
1: Do
2: aqui
1: Chile à
2: no
1: Colômbia.
2: Chile, é por causa do jogo que Portugal depois vai ter com a Colômbia. É um bocadinho dentro desse perfil, embora com seleções diferentes. A Colômbia é muito mais forte e muito mais poderosa do que o Chile, até porque o que este Chile atual, mas de qualquer maneira é um bocadinho esse tipo de preparação. O Roberto Martins falou também que o resultado, e depois até se falou na conferência de imprensa da questão da França e da Espanha. Fico até com a ideia que os espanhóis até usaram jogadores que não vão estar sequer no Mundial. Acho que isso aconteceu. A França, portanto, também com algumas ausências, ou seja. É lógico que os resultados e a dinâmica de vitória é sempre importante, e sobretudo já nesta fase, porque a parte emocional e psicológica é relevante e importante, mas como também disse o Sr. Roberto Martins, não é o mais importante neste momento. Se calhar é os tais processos individuais, perceber como é que cada jogador está fisicamente, e depois um aspecto, pronto, eu aqui puxo um bocadinho a brasa à minha sardinha na parte da arbitragem, que às vezes pequenas mudanças nas leis de jogo têm um impacto brutal no jogo. E eu vou dizer só o seguinte: se fosse há um ano, Portugal não podia testar, aliás, não é só há um ano, se fosse antes de 28 de fevereiro deste ano, depois da reunião do País de Gales, Portugal não podia fazer 11 substituições, só podia fazer 6, o que era extremamente limitativo para quem tem 23 jogadores, e aqui excluímos, obviamente, a questão dos guarda-redes, mas para quem tem 23 jogadores de campo e que quer experimentar todas as possíveis alterações e substituições para uma boa preparação, e realmente foi uma alteração muito boa, que foi passar das únicas e possíveis 6 substituições que as seleções A podiam fazer, mesmo neste tipo de jogos, para 8, base da lei, podendo ir até 11, desde que chega a comum acordo com a seleção que se vai jogar. E foi isso que Portugal fez quando jogou contra o México, que chegaram a acordo que podiam fazer 9, depois, 3 dias ou 4 dias depois, com os Estados Unidos, que podia-se fazer 10, e agora o acordo fez-se com o Chile para se poder fazer 11. E, portanto, isto é muito importante para a questão da preparação. Estou de acordo que o mais importante não é o resultado, é exatamente, até porque estamos com as ausências do Gonçalo
1: Gonçalo
2: Ramos,
1: Ramos.
2: menos o Vitinha e o próprio João Neves, o tal quarteto que vem do PSG, que para quem não sabe é Portugal Saint-Germain, e portanto, basicamente para dizer que eu acho que hoje realmente o resultado não é mais importante, mas mesmo não sendo mais importante,
1: Ó
2: é
1: Pedro,
2: importante
1: ainda
2: que se ganhe.
1: assim, e não te posso deixar de fazer este desafio, tu arriscas num 11
2: Arrisco,
1: inicial?
2: arrisco. Arrisco com algumas dúvidas, porque, como disse aqui o Luís Pinto Coelho, e bem, há 3 jogadores, né, o Nuno Mendes, Vitinha e João Neves, que são titulares, quer dizer, indiscutíveis, não há titulares indiscutíveis, mas são titulares
1: Sim, certos,
2: para um primeiro
1: possivelmente.
2: jogo. E a partir daí torna-se sempre mais fácil. Eu acho que dificilmente nós podemos errar, vamos dizer assim, no 11 de Portugal quando for a doer, embora possam sempre surgir dúvidas ali no eixo defensivo. Eu hoje arrisco, porque vai haver 11 substituições, portanto, todos os jogadores vão jogar e se calhar vão ter parecido, de forma muito semelhante, o mesmo número de minutos. E tenho dúvidas, obviamente. Vou arriscar no 11, sendo que há 3 jogadores que, deixando de fora, podem ser titulares. E passo já a explicar. Portanto, Diogo Costa, peço desculpa, Diogo Jota está na nossa mente, e há de estar sempre presente, mas como a nossa grande referência. Diogo Costa, depois vou arriscar em Tomás Araújo com Gonçalo Inácio, Cancelo e Nelson Semedo, e aqui surge a primeira dúvida com o Dalot. Depois vou pôr Samu Costa, mas também surge a minha dúvida com o Ruben Neves. Depois Bruno Fernandes, Bernardo Silva e depois CR7, Pedro Neto e Trincão. E a outra dúvida, portanto,

0: só para nós percebermos, eu ponho o Tomás Araújo, o Nelson Semedo e o Samu Costa nesta equipa, mas entre Tomás Araújo, Renato Veiga, entre Nelson Semedo, Daló e entre Samu Costa, Ruben Neves, que tenho a certeza que todos vão jogar, poderá ser que estes três que eu coloco de início poderão não ser, e poderá ser o Daló, o Ruben, ou o Nelson, ou o Renato Veiga a aparecer. Portanto, porquê? Porque é difícil, porque lá está, não é o 11 e que vai ser o titular indiscutível no primeiro jogo.
1: E é o primeiro amigável também, antes deste Mundial.
0: E é o primeiro amigável, o jogo de preparação. Vamos ver o que é que vai acontecer.
1: Veremos, até porque tu, Pedro Henriques, vais estar também nesta emissão especial, com o relato aqui em direto na Rádio Observador, logo depois das 6h30, o jogo tem apito inicial para as 6h45, além de ti vai estar também o João Pinto e o Augusto Inácio, o relato em direto do Miguel Videira e também do Carlos Pedro. Vamos seguir aqui com outros temas. O mercado começa a ferver e vai ferver possivelmente ainda mais com o Mundial e com muitos jogadores aqui a entrar em ação. Luís Pinto Coelho, vamos ter de falar do Sporting, mas também se calhar do Futebol Clube do Porto, até porque há aqui acusações de Frederico Varandas, dá a entender de alegadas conversas entre alguém do Futebol Clube do Porto para, no fundo, a cobiça a Luís Soares. Varandas, que já admitiu que o jogador só sai por 80 milhões de euros. O Fenerbahçe, que está aqui a passar por um período de eleições. O mesmo está a acontecer, por exemplo, neste momento com o Real Madrid. O que é que tens a dizer sobre tudo isto? Realmente o Futebol Clube do Porto está metido neste processo ou nem por isso?
2: Acho que o Frederico Varandas sonha com o Futebol Clube do Porto. Ele sempre que fala, vem falar do Futebol Clube do Porto. Depois achei curioso, né? Ele vai à Feira do Livro com o filho, mas estava lá uma jornalista à espera dele, foi tudo coincidências, apareceu no momento, tinha ali o microfone. E depois acho curioso ele dizer, faz as acusações indiretas, e sempre com a cidade do Porto na boca, ele deve dizer, a gente, se for preciso, arranja-lhe aqui uma casa para ele viver, não há problema.
1: Ele também faz referência ao caso de Yulman, na época passada, quando supostamente havia uma proposta do Atlético de Madrid, que ele diz que nunca surgiu.
2: Sim, vamos ver se o Yulman não vai parar ao Atlético de Madrid. Agora neste defeso, mas o que eu acho curioso é o Sr. Frederico Varandas dizer que tem um atleta que é um grande profissional, mas esse atleta assinou um pré-acordo com um candidato a umas eleições. Isto é que é um grande profissional. Em vez de estar preocupado com os atletas do seu clube, que ainda recentemente houve um que se recusou a treinar, agora outro assina um pré-acordo com um candidato. O problema são os outros que fazem tudo teorias e montam cabalas. E lembrar ao Sr. Frederico Varandas que até uns dias antes este candidato a presidente do Fenerbahçe também falou que queria o Farioli. Por isso, vale o que vale as declarações do Sr. Frederico Varandas. Acho que devia estar mais preocupado com o balneário que tem no Sporting, porque ao que consta, há muitos jogadores a querer sair e ele devia perceber o porquê desse motivo.
1: João Pinto, não sei se queres comentar também esta situação entre Varandas e André Villas Boas, é uma situação que agora também parece que se estende aqui às transferências. Eu queria falar sobre Sheldrup, 22 anos, é um jogador que nesta última fase da época do Benfica se afirmou, está cá há vários anos e acabou por se mostrar ao mais alto nível, tem sido muito cobiçado pela Premier League, sabemos também que é um jogador que Marco Silva quis levar inclusive para o Fulham, agora há essas notícias a surgir. O Benfica, e segundo a imprensa desportiva, não quer vender por menos de 40 milhões de euros, sendo que a cláusula é de 100, não é pouco?
3: Não é pouco. Não parece que seja pouco.
1: Não, mas estás a referir aos 40 ou aos 100?
3: Não, 100, o 100 não é pouco, 100 parece-me bem. A questão de se falar dos 40 milhões é que eu estranho, porque raia que um jogador com uma cláusula de 100 milhões sairia por 40. Fosse qual fosse o treinador, há ali 4 ou 5 jogadores do Benfica que são sempre titulares, o Tomás Araújo, o Osnes, e o Sheldrup é um deles, não é? O Sheldrup, com a segunda volta que faz, especialmente depois daquele jogo contra o Real Madrid, arranca para uma segunda volta de muito fulgor, de um jogador com uma capacidade técnica muito grande, com um jogador muito prático, muito disciplinado taticamente, e claro que é um jogador com que o Benfica quer continuar a contar. Estou absolutamente certo que é a grande joia da coroa neste momento, e se o Benfica o vender agora por 40 milhões, dá uma indicação péssima ao mercado e dá uma indicação péssima de si próprio. Portanto, é manter o Sheldrup, é manter os outros também que eu apontei como titulares, e se for possível, se tiver que ser, vender um dos outros do plantel, nunca, nunca esta espinha dorsal.
1: Muito bem, o Sheldrup, que estava aqui a ver, tem contrato até 2028 e tem essa questão do Mundial, ou seja, pode ser um jogador muito valorizado, tendo em conta que a Noruega fez essa fase de qualificação incrível, deixando para trás, inclusive nesse grupo, a Itália.
3: E tem um percurso, teoricamente, em que pode chegar longe. A Noruega, a jogar o que está a jogar e com o percurso que teoricamente terá, pode mesmo chegar longe. Portanto, obviamente, vendê-lo agora é péssimo, é uma péssima decisão.
1: Uhum. Pedro Henriques, deixo para ti comentar um dos temas, tanto a questão de Luís Soares e esta junção de presidentes, Varandas e Vilas Boas, nesta questão, ou André Sheldrup, um jogador que tem tido muita influência nesta fase final do Benfica, nesta fase final da época foi um dos melhores jogadores, e que surgem estas notícias de alegado interesse que vem da Premier League.
0: Bem, duas coisas distintas. Em relação à questão do Filipe Varandas e do Vilas Boas, eu vou deixar isso, obviamente, para o João Castro, porque para haver aqui contraditório em relação ao Luís Pinto Coelho, o João Castro é o nosso adepto do Sporting aqui na Rádio Observador, e ele terá com certeza uma versão que é igual ao Luís Pinto Coelho, mas ao contrário. Prontos, e portanto, até porque o Luís Soares fez uma publicação com uma passagem bíblica, que se a gente tenta decifrar aquilo, dá a ideia que não é bem assim. Portanto, vamos deixar isso para o João Castro, para fazer a alegada defesa dos interesses do Sporting. Não, porque são duas versões distintas. As primeiras versões que apareceram na internet, ou pelo menos em termos de comunicação, e eu não sei se são verdade ou não, é que até o presidente do Futebol Clube do Porto teria telefonado para o presidente, candidato a presidente, a dizer, agradecer que levares o melhor marcador. Portanto, não sei se isso é verdade.
1: É o que circula na imprensa.
0: É o que circula, portanto, há aqui muito dito, não dito, que também o que seria que, ou seja, o que faria com que todo este processo começaria no Futebol Clube do Porto a falar do Sporting e a sonhar com o Sporting, não ao contrário. Mas depois esta versão, que o Luís Pinto Coelho, a versão, quer dizer, a opinião, obviamente, vem exatamente mostrar o contrário, que é o Filipe Varandas está a sonhar com o Porto. E, portanto, vou deixar para o João Castro a defesa do Sporting e portanto, será interessante ouvi-lo também. Em relação ao Sheldrup, eu li também alguns que o Sheldrup já seria um amor antigo do futuro treinador do Benfica.
1: Eu disse isso há bocadinho, do Marco Silva. Sim.
0: Pronto, exatamente. Portanto, pelo menos é o que consta também, ou estaria referenciado. E depois é um bocadinho esta questão do mercado. Eu acho que é lógico que todos os clubes querem fazer bons negócios, que o Benfica, não estando na Liga dos Campeões, independente de ter muito dinheiro ou ter pouco dinheiro, também querá fazer sempre um bom negócio, na perspectiva de que todos os anos há de haver sempre um ou dois jogadores que os principais clubes portugueses acabam por vender. Agora, aqui a questão que se coloca é, ou ficas com um jogador que desportivamente eu acho que é uma mais-valia e, portanto, e não vais prescindir dele, ou então se tiveres que o perder, é pá, que o percas no tal limite daquilo que é até uma justificação perante o adepto, que é, olha, nós perdemos este jogador porque alguém bateu a cláusula de rescisão, não 40 mas 100, portanto estamos a falar de valores totalmente diferentes. Sim. E tornou-se impossível a gente segurar, porque o jogador, por exemplo, faz conta, não é? Mostrou interesse em querer ir, porque toda a gente quer ir para uma primeira liga, toda a gente quer ir para esse tipo de futebol, e aí o adepto compreende. Agora, ninguém iria compreender, do Benfica e não só, era perder-se um ativo desportivo do valor do Sheldrup, pelo menos aquilo que mostrou na segunda metade do campeonato, e ao mesmo tempo não ganhares 80 ou 90 ou 100 milhões e vendê-lo.
1: Não seria, entre aspas, a primeira vez.
0: Não seria, mas era errado, no meu ponto de vista. Claro. Neste momento acho que seria completamente errado, porque para justificar a saída do Sheldrup, que fez o que fez nesta segunda volta, mesmo para uma primeira liga, tem que dizer assim, sim senhor, nós perdemos, mas foram batidos os 100 milhões, ou vá 90, 80, e aí acho que os adeptos poderiam compreender. Agora, por 40, ninguém vai compreender. E eu acho que isso não vai acontecer. Acho que, sendo uma aposta também do Marco, ou pelo menos alguém que ele acredita e que acha que é muito importante esportivamente, a não ser que se bata realmente os tais 100 ou muito perto disso.
1: Claro, e veremos se é Marco ou não, até porque amanhã temos essas eleições no Real Madrid. Ontem foi divulgada uma sondagem que dava aqui uma aproximação maior. Temos Florentino Pérez com 64% contra 36% de Riquelme. João Pinto, só mesmo para terminar antes das notas, acreditas que amanhã o futuro do banco do Benfica fica finalmente fechado e decidido?
3: O banco, no sentido dos 15 milhões entrarem.
1: Sim, tudo, tudo. Quem se senta no banco, bancário, quanto exatamente. É que entra no banco?
3: Sim, eu acho que sim. Acho que vai ganhar o Florentino. Vamos ver. Amanhã vou para o Marquês. Mas não. Exato. Não, acho que ganha o Florentino e o Mourinho sai. Se não sair.
1: E já agora, quem é o craque que o Florentino vai buscar?
3: Epá, é uma excelente pergunta. Quando eu achava que era o Enzo Fernandes, mas quando ele diz que não é da Premier League, eu remeto logo, ok, então tem que ser ali alguém do vizinho. E portanto, ou é o Júlio Alvarez, ou.
1: E não será português?
0: Não
3: Porque
0: será o
3: eu
0: João Neves?
3: tinha. Não acho que seja o João Neves, era bom para o Benfica, entrava mais uns quantos.
1: Luís Pinto Coelho.
3: Afinal, eram 15 milhões, eram mais uns quantos. Luís, tu é que és o homem informado.
2: Pode ser o Vitinha também.
1: Pronto.
2: Atenção,
3: Eu
2: eu
3: acho que
2: gosto
3: está
2: de
3: ali entre o Júlio Alvarez ou o Gavi.
1: Vamos ver,
3: Vamos
1: vamos ver.
3: ver.
1: Isto é tudo um quiz, eu acho que isto é tudo para alimentar este buzz à volta do Real Madrid, estarmos sempre também a falar sobre isso. Entretanto, vamos para as vossas notas de campeão. João Pinto, vou começar por ti, vamos a isso.
3: Para o futebol feminino, que ontem ganhou bonito contra a Letónia, e
1: 5-0.
3: portanto 5-0, uma excelente vitória, e portanto uma nota 16 para elas. E
1: Luís,
3: depois,
1: ah, ainda tens
3: deixa-me
1: mais
3: só
1: uma,
3: acrescentar,
1: desculpa.
3: só mais uma que me acabei de me lembrar, um 15 para o Cristiano Ronaldo, ele que faça um hat-trick hoje contra o Sevilla, que é para deixar o Pedro todo contente.
1: Ó Pedro, com mais 3, faltam quantos depois?
0: Não estamos a 29, agora por acaso não tenho aqui as contas.
1: Pois também não, deixa-me
0: Não é
1: ver.
0: 29, está... Eu acho que é 29.
3: Mas tu não tens isso tatuado?
0: É pá, de verdade.
4: Não, só vou tatuar gols por 1.000.
1: Neste momento ele está com 973 golos.
0: Ah, estou a 27, 27.
1: Exato.
0: É isso.
1: Exato.
3: É 27. Mais 3, vá.
1: Pedro.
3: Mais 2 para ser os 25.
1: Vamos às tuas notas.
0: Não, a minha nota, obviamente, tem a ver sobretudo com o... Vamos dizer que hoje é o pontapé de saída para o Mundial, claro que eles já se apresentaram, já estão a treinar, mas pronto, começamos agora a aquecer os motores e a ficar mais virados para isto, até porque ainda não estamos sequer tão virados para a seleção e para o Mundial, porque temos tido aqui algumas novelas de mercado.
1: É verdade.
0: Com o Benfica, o Porto do Sport e o caso Benfica, e portanto, minha nota 17 para a seleção, que seja aqui o pontapé de saída, mas também aqui para o João Pinto, já que ele agora trocou aqui direitos comigo positivos, eu vou dizer ao João Pinto, para o teu clube, João Pinto, porque é assim, tantos clubes no mundo pagaram para despedir o Mourinho, não é? No Benfica, que ficou em terceiro lugar, ainda pagam para o levar, é pá, é extraordinário o poder que o Benfica tem realmente com esta história. Pronto, é só isso. Pronto.
1: Luís, vamos às tuas notas.
2: Olha, estamos aqui no universo das
1: 15
2: seleções.
1: Para o Mourinho?
0: Não, para o João Pinto, para o João Pinto.
3: 15 milhões, 15 milhões.
0: 15 milhões até.
2: Estamos aqui no universo das seleções e vou aproveitar, porque não tive essa oportunidade, de dar aqui uma nota ao Luís Freire. Acho que tem feito um trabalho incrível nos sub-21, é uma aposta ganha de Pedro Proença. 8 jogos, tem 7 vitórias, 1 empate, tem 32 golos marcados e 0 sofridos. Já utilizou 28 jogadores, também já alargou aqui o leque de jogadores utilizados. E espero que seja agora com o Luís Freire que a gente consiga chegar ao título do Europeu de Sub-21, que nos tem fugido muitas vezes, mas um vinte para o Luís Freire e para quem apostou nele, neste caso, eu muitas vezes critico o Pedro Proença, mas neste caso foi uma aposta completamente ganha.
1: Uma aposta acertada. Ficamos por aqui nesta edição de O Campeão É, hoje com o Luís Pinto Coelho, o Pedro Henriques e também o João Pinto. A não esquecer que mais logo há esse primeiro encontro amigável antes do Mundial. Portugal joga frente ao Chile no Jamor, com relato aqui em direto na Rádio Observador, a partir das 6h45.
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0: 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Já a seguir com as notícias, edição do Luís Soares. Luís, tu que hoje vais estar a conduzir os 5 continentes com o historiador Bruno Cardoso Reis, do que é que vão falar?
1: Olha, vamos falar um pouco daquilo que está na origem, ou pode estar nas origens do conflito entre Estados Unidos e Irão, mais do que falar daquilo que é o dia-a-dia do conflito, que falamos muito. Vamos até muito lá atrás.
0: À história,
1: um percurso ao longo de séculos para perceber o que é que estará na origem deste conflito.
0: Muito bem, Luís Soares com o historiador Bruno Cardoso Reis no 5 continentes. É para ouvir logo depois do Jornal do Meio-Dia, que começa agora. É agora meio-dia, numa altura em que o Papa Leão XIV está a ser recebido a esta hora no Palácio Real, em Madrid. Luís, é a primeira cerimónia oficial da visita do líder da Igreja Católica à Espanha.
1: Sendo que Leão XIV foi recebido pelo rei Filipe VI, pela rainha Letícia, também pela princesa Leonor e pela infanta Sofia. Uma reunião que já terminou, pelo menos estão a ser feitos os discursos nesta altura, com o rei Filipe VI a dar as boas-vindas ao Papa, a dizer que Leão XIV chega a um país onde se encontram algumas das raízes e a sublinhar também a Filipe VI a ideia de que nas igrejas e nas praças sentir-se-á a imensa alegria de ter o Papa entre os espanhóis. O Papa que chegou só ao espanhol por volta das 10:30 da manhã, hora local, era 9:30 da manhã em Lisboa, foi recebido no aeroporto de Madrid também pelo presidente do governo espanhol, Pedro Sánchez. Ainda antes de aterrar dentro do avião, o Papa explicou qual o objetivo desta visita à Espanha, diz estar muito feliz por regressar a um país que bem conhece.
2: Personalmente, sou muito contento de realizar este viaje. Tenho vindo muitas vezes à Espanha, mas a primeira vez...
3: Estou muito contente de realizar esta viagem. Vim muitas vezes à Espanha, mas esta é a minha primeira vez nesta missão, a cumprir uma visita apostólica. Encontrar os fiéis, celebrar a fé e levar uma mensagem de Jesus Cristo, mas também saudar toda a sociedade. Porque a Igreja tem uma mensagem para todos, como vocês puderam ver na encíclica que foi publicada no dia 25 de maio.
2: Na carta encíclica que ha sido publicada no dia 25 de maio.
1: O Papa Leão XIV, numa declaração feita aos jornalistas, ele que esteve a conversar com os vários jornalistas durante esta viagem de avião que partiu do Vaticano, o Papa garantiu também que os casos de abusos na Igreja Católica são uma ferida aberta ainda, mas garante que vai continuar a trabalhar pessoalmente para estabelecer comissões para averiguar os casos e criar regras para que os abusos não voltem a repetir-se. Durante a tarde, Leão XIV vai ainda visitar um centro da Caritas que trabalha com pessoas em situação de sem-abrigo. Depois, à noite, ainda celebra uma vigília com jovens no centro de Madrid. Para amanhã de manhã está prevista a Santa Missa, também no centro da cidade. Destaque também para o discurso que o Papa vai fazer perante os deputados espanhóis no Parlamento na próxima segunda-feira. A visita do Papa vai durar 7 dias, vai passar ainda por Barcelona e também pelas Ilhas Canárias.
0: Entretanto, o Presidente da República, António José Seguro, convidou os grãos-duques do Luxemburgo a visitar Portugal.
1: Convite que surgiu enquanto era recebido com honras militares na cidade do Luxemburgo esta manhã. Num almoço à porta fechada, António José Seguro destacou ainda a comunidade portuguesa no Luxemburgo, uma das mais importantes e dinâmicas da diáspora. O Presidente da República agradeceu também aos grãos-duques o empenho cívico nas relações bilaterais entre os dois países. Diz por isso Seguro que seria uma enorme honra e uma enorme prazer receber os grão-duques luxemburgueses em Lisboa no futuro próximo. Neste discurso de António José Seguro foi distribuído aos jornalistas, uma vez que decorreu à porta fechada. Depois, durante a tarde, António José Seguro vai reunir-se com deputados no Parlamento do Luxemburgo. À noite, já com a presença de Luís Montenegro, o chefe de Estado vai jantar também com o primeiro-ministro luxemburguês. Esta visita ao Luxemburgo termina amanhã com um dia dedicado à comunidade portuguesa.
0: O presidente da Associação da Hotelaria afirma que os atrasos no controle de fronteiras do aeroporto de Lisboa não são caso único e podem, Luís, até afastar turistas de Portugal.
1: Em causa estão os problemas técnicos e informáticos que têm provocado atrasos no novo sistema europeu de controle de fronteiras, têm provocado longas filas de espera, sobretudo no aeroporto Humberto Delgado. Bernardo Trindade, o presidente da Associação da Hotelaria de Portugal, diz que este problema também se registra nos aeroportos, como do Porto e de Faro, apesar de admitir que as medidas já implementadas pelo governo estão a ter algum efeito.
4: Nós não devemos baixar a guarda por uma razão simples, porque este efeito do controle de entradas e saídas está a sentir-se em todos os aeroportos nacionais. Já não é só o tema de Lisboa, o Porto tem esse constrangimento, o Algarve tem esse constrangimento, mas eu gostava de sublinhar o seguinte, e acho que foi feito um esforço muito grande por parte do Governo no sentido de reforçar os agentes. Foi recentemente inaugurada quer o número de boxes, quer o número de e-gates, portanto toda a parte, toda a componente digital a funcionar.
1: Ainda assim, não se pode baixar a guarda, a garantia deixada por Bernardo Trindade, o presidente da Associação de Hotelaria de Portugal, que foi convidado no Explicador desta manhã.
0: E Luís, agora uma notícia que temos também estado a desenvolver ao longo desta manhã. A partir do início de julho, qualquer pessoa que tenha carta há pelo menos 10 anos pode ser tutor de condução. Em reação, o presidente da Associação Nacional de Escolas de Condução Automóvel fala de uma medida populista e confusa.
1: A lei, de resto, já previa que se possa aprender a conduzir acompanhado por um tutor, mas agora essas limitações que existiam desaparecem nesta lei que foi publicada ontem em Diário da República e que entra em vigor daqui a um mês. Esta na permissão aplica-se ao grupo B das cartas de condução para automóveis ligeiros e motociclos até 125 centímetros cúbicos, uma medida que tinha sido anunciada pelo Ministro das Infraestruturas, Miguel Pinto Luz. O presidente da Associação Nacional de Escolas de Condução, António Reis, considera, no entanto, que a medida do Governo levanta muitas dúvidas.
5: Esta medida vem implementar uma medida de eleitoralista, digamos assim, populista, de certa forma, e muito confusa. Não sabemos ainda o que é que o Sr. Ministro pretendeu. O Sr. Ministro pretendeu americanizar o sistema do ensino em Portugal quando é impossível compará-lo. Portanto, digamos, um documento cheio de dúvidas, cheio de questões técnicas e, portanto, a confusão vai aumentar.
1: As dúvidas de António Reis, presidente da Associação Nacional de Escolas de Condução Automóvel, ele considera que esta é uma medida sem estrutura e, por isso, ainda aguarda clarificações sobre esta lei que foi publicada ontem em Diário da República.
5: Aguardamos pacientemente por duas coisas, pelos documentos ainda em falta e que haja por parte do Sr. Ministro a disponibilidade para conversarmos e encontrarmos uma solução que seja publicamente útil, que seja defensora das categorias profissionais, dos instrutores, diretores de escolas de condução, que não ponha em causa a atividade de formação em escola de condução, mas que contribua decididamente para a melhoria da segurança rodoviária.
1: António Reis, presidente da Associação Nacional de Escolas de Condução Automóvel, entrevistado pelo Miguel Pina Andrade, e as dúvidas relativamente a esta lei que entra em vigor no início do mês que vem. Quem tem a carta há pelo menos 10 anos pode ser tutor de condução, é o que passa a ser possível a partir do próximo mês, apesar das dúvidas do presidente da Associação Nacional de Escolas de Condução Automóvel.
0: Meio-dia e 7. Já a seguir há 5 continentes, com o historiador Bruno Cardoso Reis, mas antes, Luís, vamos ainda a outras notícias em destaque a esta hora.
1: O ministro das Finanças, Joaquim Miranda Sarmento, foi eleito vice-presidente do Banco Europeu de Reconstrução e Desenvolvimento para um mandato de um ano. De acordo com o jornal Eco, a nomeação foi aprovada hoje na Assembleia Geral da Instituição, com sede em Londres. Além de Miranda Sarmento, o secretário de Estado, José Maria Brandão de Brito, foi eleito ontem membro do Comitê de Risco do Mecanismo Europeu de Estabilidade, neste caso para um mandato de 3 anos. Gonçalo Lopes, oficialmente o único candidato à liderança da Federação Distrital de Leiria, do Partido Socialista. O prazo de entrega de candidaturas terminou ontem à noite. O presidente da Câmara de Leiria é candidato a um segundo mandato na distrital do PS, cujas eleições se realizam daqui a 2 semanas, no dia 19. Nesse mesmo dia realizam-se também as eleições para a estrutura federativa das mulheres socialistas de Leiria, também com um candidato a única à liderança, a deputada socialista Catarina Louro, ex-vereadora do município de Leiria. A empresa Accenture rejeita irregularidades após ter sido condenada a pagar uma multa que supera os 13 milhões de euros. A autoridade da concorrência. Em causa está um processo relativo a um acordo anticoncorrencial nos serviços de televisão por subscrição e na publicidade nas gravações televisivas entre a Mel, a Nós, a Vodafone e também a Accenture. A consultora mantém-se convicta de que atuou de forma apropriada e em conformidade com a lei e adianta à Lusa que vai ponderar as opções disponíveis de recurso. E João, não serás tu certamente, nem eu, mas Elon Musk, falamos dele, porque vai tornar-se o primeiro trilionário do mundo.
0: Ah, não somos nós, de certeza.
1: Não somos.
0: Nós estaríamos aqui.
1: Com a entrada em bolsa da SpaceX.
0: Luís, há uma coisa que me perturbou um bocadinho. Eu não sou bom com números, mas isto são quantos zeros?
1: São muitos zeros.
0: São muitos, não é?
1: Muitos zeros, muitos zeros. Até porque há aqui uma diferença entre a contabilização europeia e americana. Ou seja, Elon Musk vai tornar-se no primeiro trilionário em linguagem americana, uma vez que a fortuna do empresário vai ultrapassar os 12 zeros.
0: 12.
1: Na nossa linguagem, a portuguesa, a europeia, Elon Musk vai tornar-se bilionário, ou seja, vai ultrapassar o milhão de milhões.
0: Ou seja, os americanos gostam de fazer isto à grande.
1: É, exatamente, à grande.
0: A esbanjar, mostrar mais.
1: À grande. E olha, e para termos também uma noção da dimensão desta riqueza, a fortuna de Elon Musk vai ser 10 vezes maior do que a quantidade de estrelas que existe em toda a Via Láctea.
0: Ok.
1: É muito dinheiro.
0: É.
1: São muitos zeros.
0: Quase a minha reação diz tudo, que é quase ficar sem palavras. Ponto final neste Jornal do Meio-Dia. A edição foi do Luís Soares.
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0: Meio-dia 10 está com a Rádio Observador e com as manhãs 360 de fim de semana, já a seguir. O Luís Soares conduz o 5 Continentes, que tem, como sempre, o historiador Bruno Cardoso Reis. É um episódio mais focado na história do Médio Oriente. É já a seguir.
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0: Cinco Continentes, como sempre, com o Bruno Cardoso Reis. Eu sou o Luís Soares e hoje temos um programa especial, um programa um bocadinho diferente. Vamos trazer aqui um pouco de história e vamos tentar ir às origens do conflito entre Estados Unidos e Irão, olhando também para alguns marcos nas relações entre Ocidente e Islão. Bem-vindo, Bruno, uma vez mais ao Cinco Continentes.
1: Obrigado.
0: E vamos começar bem lá atrás, vamos muito atrás. Quando é que começa este choque, este conflito entre potências ocidentais e orientais na bacia do Mediterrâneo, Bruno?
1: Bem, nós, se quisermos, podemos recuar realmente até à Antiguidade, ou seja, antes do surgimento do Islão, e em que já aparece um bocadinho esta ideia de Oriente e Ocidente. Temos, basicamente, no nascimento da história, no chamado pai da história, o Heródoto, basicamente faz a história das guerras entre gregos e persas, não é? Em que os gregos são, obviamente, do Ocidente e os persas são, obviamente, do Oriente, da Ásia, isto no início do século, nas primeiras décadas do século V antes de Cristo. Depois, se quisermos, podemos também ver até no conflito entre Cartago e Roma também, naquelas grandes guerras que vão definir quem é que vai dominar o Mediterrâneo, um pouco a continuação disso, embora os cartagineses fossem originalmente da Ásia, portanto eram descendentes de fenícios, não é? Portanto, aquilo que é hoje o Líbano, e depois vão-se estabelecer naquilo que é hoje a Tunísia. A Cartago fica muito perto de Tunis, atual, da capital da Tunísia, mas obviamente aí já estavam mais no centro do Mediterrâneo. Depois, é verdade que temos, de facto, uma divisão do mundo mediterrâneo que tinha estado muito unificado, tinha sido unificado, embora pela força com Roma, não é? Basicamente, a partir da consolidação do Império Romano, no século I antes de Cristo, isso, de facto, isso perde-se definitivamente com a expansão muçulmana, com o califado, com o primeiro grande império islâmico, fundado ainda pelo próprio profeta Maomé. O profeta Maomé, a partir de 622, na verdade, é um profeta armado, portanto é um líder político e religioso, e os seus sucessores, chamados califas, basicamente quer dizer isso, sucessor de... realmente, a partir de 632, começam, portanto, a expandir-se primeiro para norte, ou seja, para aquilo que é hoje o Israel, a Síria, o Iraque, mas depois também para o Ocidente, começando com o Egito, portanto... Jerusalém, por exemplo, vai ser conquistada em 638 e depois o Egito, 642, já está o Egito e a Síria. E depois, obviamente, vamos ter uma rápida expansão por todo o norte da África e a partir de 711 temos as invasões da Península Ibérica, não é? No fundo, vamos ter, durante vários séculos, as penínsulas europeias mais ocidentais, mas mais a sul, um pouco ameaçadas. A Península Ibérica vai ser basicamente quase toda conquistada pelos muçulmanos, como nós sabemos, em poucos anos, entre 711 e mais ou menos 718. Há ali um pequeno núcleo de resistência em torno das Astúrias, que depois vai ser, no fundo, o núcleo da chamada Reconquista. Que é um período muito longo, não é? Vai, basicamente, 722, com Covadonga, é o primeiro, supostamente, a primeira batalha, o primeiro exemplo de resistência cristã, até 1492, portanto, a conquista de Granada. Mas, portanto, a Península Ibérica é um exemplo disso, mas, por exemplo, a Península Itálica está sob ataque no século IX. A Sicília é conquistada, a Roma é ameaçada, há um saque de Roma em 846, a Basílica de São Pedro, que estava fora das muralhas na altura, é saqueada, por exemplo, e depois, sobretudo, temos um período muito longo também de conquista, de domínio da Península Balcânica, que, ironicamente, sendo a mais oriental, é que demora mais tempo, porque, entretanto, o Império Romano, digamos, reconstitui-se, reorganiza-se, o Império Romano do Oriente, baseado em Constantinopla, naquilo que é hoje Istambul, e, obviamente, Constantinopla só vai cair em 1453, mas, portanto, a partir do século XV, vamos ter também vários séculos de expansão e domínio otomano na Península Balcânica.
0: E, embora estejas a destacar, Bruno, alguns momentos de conflito, também houve alianças, certo?
1: Sim, ou seja, esse é um ponto aqui importante. Nós vamos destacar mais alguns momentos, alguns marcos que muitas vezes são realmente momentos de conflito, mas é muito importante deixar isto claro, que é obviamente um enorme simplismo dizer que há uma espécie de de séculos, de mais de 1000 anos, não é? A partir de 632, se quisermos, de choque constante entre potências cristãs e potências islâmicas. Há imensas alianças na própria história portuguesa, na Reconquista, temos muitos exemplos disso. O famoso desastre de Badajoz, em 1169, em que o nosso primeiro rei Afonso Henriques é ferido, parte uma perna, portanto fica até incapacitado, é resultado de os portugueses estavam a tentar conquistar Badajoz, usando até métodos, enfim, pouco convencionais. O famoso Geraldo Sem Pavor faz um ataque surpresa, supostamente sem um envolvimento direto do rei português, de Afonso Henriques, mas depois ele não consegue conquistar o castelo, conquista a cidade, mas não o castelo. Quem é que vem ajudar os muçulmanos de Badajoz e provocar a derrota dos portugueses? E até é o rei Fernando II de Leão, que se alia com os muçulmanos de Badajoz porque quer evitar que os portugueses conquistem demasiado território e eventualmente condicionem depois também os interesses do reino de Leão. Temos uma famosa aliança que dura vários séculos entre o reino de França e o Império Otomano, contra os Habsburgos de Espanha e da Áustria, que eram os grandes inimigos geoestratégicos, digamos, dos interesses franceses e também dos interesses dos sultões otomanos. Portanto, de facto, temos muitos exemplos. Portugal, também mais uma vez, já falámos disso aqui um bocadinho numa série de episódios especiais sobre a história do Irão. Por exemplo, o Afonso de Albuquerque vai ocupar Hormuz, mas Hormuz é um reino periférico. Mas o Irão está a reunificar-se nessa altura com o Shah Ismail e os portugueses vão estabelecer durante quase um século uma aliança com essa nova dinastia persa contra um inimigo comum que são os turcos otomanos, sendo que antes disso, no início da expansão portuguesa, por exemplo, na Índia, o grande adversário muçulmano é o Império ainda Mameluco, do Egito, que depois vai ser conquistado pelos otomanos. Os mamelucos estão aliados à Veneza, que mais uma vez tem um inimigo comum nos portugueses, ou seja, a Veneza interessa-lhe que o comércio das especiarias continue a fazer-se pelo Mediterrâneo, através do Egito, do Mar Vermelho, etc., tal como interessa, obviamente, ao reino mameluco do Egito, e obviamente aos portugueses interessa ao contrário, não é? Claro. Mais possível bloquear aqueles estreitos da Adan e do Hormuz e dominar o comércio das especiarias.
0: Bruno, e falando também nas cruzadas, são realmente o início da expansão colonial europeia?
1: Bem, é uma questão interessante, porque hoje em dia é uma visão que tem muito peso e que é dado até quase como adquirido, sobretudo pelos historiadores mais do período colonial, não tanto pelos historiadores medievais ou do período das cruzadas, mas é verdade que ela corresponde claramente a uma dinâmica mais expansiva, a uma Europa já mais reconstituída, reforçada, se quisermos, dinâmica, e que consegue começar a expandir-se para o exterior, inclusive também na Europa de Leste. Há cruzadas aqui na zona da Reconquista, com o mesmo tipo, digamos, de ideologia, de argumentos, mas também há cruzadas contra os pagãos, naquilo que é hoje a Europa de Leste, por exemplo, a Lituânia, aquilo que vai ser depois a Bielorrússia, etc. E depois há este período, digamos, sobretudo um século, enfim, as cruzadas são mais ou menos 1095, é o concílio em que o Papa Urbano II faz este apelo à cruzada, mas 1099 é a conquista de Jerusalém, que depois é perdido para o Saladino, basicamente um século depois, mas temos cruzadas no Oriente até ao final do século XIII, sobretudo São Luís ainda faz algumas cruzadas importantes já no século XIII. Mas esse período, sobretudo os chamados Estados Cruzados, o Reino de Jerusalém, o Reino de Chipre, são um bocadinho apontados um pouco como modelo daquilo que depois vai ser a expansão colonial. É verdade que isso é facilitado, porque sobretudo em francês, que é muita língua dominante nestes estados cruzados, porque são sobretudo cruzados daquilo que vai ser a França, que vão para essa região, ou a Bélgica, mas fala-se muito do Outremer, no fundo, o ultramar. Portanto, a expressão ultramar aparece em relação a estes reinos cruzados. Mas realmente isso é, digamos, uma enorme simplificação. Há muitas diferenças. Há um outro aspecto também que acaba por influenciar depois a questão colonial, que é a chamada economia de plantação. Por exemplo, as plantações de açúcar com escravos, que vão ser muito importantes depois na expansão colonial nas Américas. Isso é realmente algo que vem do Mediterrâneo Oriental, mas de influência, inclusive, árabe, uhum, ou islâmica, se quisermos. Portanto, é realmente uma simplificação muito grande, a história é muito diferente. E, por exemplo, não há uma enorme migração de pessoas, não há substituições de populações. Na verdade, continuava a haver imensas populações cristãs, que entretanto muitas tinham sido arabizadas, mas cristãs nesta, uhum, nesta região, que remontavam ao tempo de Cristo, e algumas dessas comunidades, aliás, sobrevivem até hoje, sobretudo no Líbano ou na Síria. Há os chamados palestinianos cristãos ou árabes cristãos, que são no fundo sobreviventes dessas comunidades, e portanto realmente é uma simplificação a dizer isso, embora realmente possamos ver aí uma primeira fase de expansão de uma Europa mais dinâmica, mais forte e mais expansionista.
0: E entretanto, a última vaga de expansão islâmica é a otomana. Quando é que é travada, Bruno?
1: Bem, ela realmente inicia-se em relação à Europa ainda no século XIV. Em 1354, os otomanos vão conseguir passar o estreito, o Bósforo, e ocupar Galípoli, que no fundo são aquelas penínsulas que controlam precisamente uma parte dos estreitos, aproveitando uns terremotos e também uma crise, enfim, muito prolongada do Império Romano do Oriente, que inclusive tinha sido um dos pretextos, uma das justificações das cruzadas, foi a ideia de recuperar Jerusalém, onde uma série de soberanos muçulmanos tinham restringido muito as liberdades religiosas dos cristãos. Aliás, Saladino, que é quem vai reconquistar Jerusalém, uma das coisas inteligentes que faz é, no fundo, garantir a liberdade de acesso dos peregrinos cristãos. Isso vai-se manter durante muitos, muitos séculos, mas realmente os otomanos vão aproveitar o enfraquecimento do Império Romano do Oriente, como estava a dizer, vai apelar às cruzadas, mas depois em 1204 há uma disputa e essa cruzada vai acabar por conquistar, digamos, ao Império Romano ou Grego, vai conquistar Constantinopla e criar depois também uma série de estados, digamos, latinos, naquilo que é hoje a Grécia, nessa zona, que depois vão entrar em conflito com o que restava, digamos, desse estado greco-romano, que depois acaba por recuperar Constantinopla. Mas, portanto, está muito enfraquecido, de facto, o Império Romano, e, portanto, aproveitando isso, os otomanos começam essa expansão para os Balcãs. Em 1389 temos a grande batalha do Kosovo, que ainda hoje também é um marco na história sérvia, e, portanto, a partir dessa altura, basicamente, o Império Otomano, embora ainda não tenha conquistado Constantinopla / Istambul, já é um império, digamos, bicontinental. Domina grande parte daquilo que é hoje a Turquia, a Ásia Menor, e depois vai-se expandir também pela Síria, pelo Egito, no século XVI, mas vai ser cada vez mais uma grande potência na zona dos Balcãs, da Europa Oriental, e vai consolidar isso ainda mais depois com a conquista de Constantinopla, em 1453, e depois também com a conquista da Hungria, 1526, a Batalha de Mohács, é outro grande desastre, digamos, para os europeus. Depois, isso é travado basicamente em Viena, o que nos diz bem até onde é que chegaram os otomanos.
0: Exato.
1: Portanto, em plena expansão colonial europeia, século XVI, XVII, a Europa está realmente ameaçada por uma grande potência imperial islâmica, pela última grande potência imperial islâmica, se quisermos, que são os otomanos, os turcos, que se vão expandir também no norte da África. E, portanto, há uma guerra primeiro no Mediterrâneo, aí é muito importante, digamos, esta vitória naval, por exemplo, de Lepanto, 1571, antes disso também o cerco de Malta, 1565. Portanto, há uma travagem, uma divisão, se quisermos, do Mediterrâneo em dois, e, portanto, o Mediterrâneo Ocidental não fica completamente seguro, porque há uma série de estados vassalos dos otomanos que se dedicam à pirataria, a Argel, Tunis, Trípoli, tudo isso são estados que ameaçam a segurança da navegação cristã durante vários séculos, até ao século XIX, mas apesar de tudo não se conseguem expandir aí, também graças a Marrocos, que é uma barreira contra a expansão otomana no norte de África. Mas na Europa balcânica, a travagem é em Viena, 1529, um grande cerco de Viena que os otomanos não conseguem tomar. E depois, se quisermos, temos vários séculos de, enfim, de escaramuças, de tréguas, de, que até 1683, o último cerco de Viena, uhum. em 1683, portanto, final do século XVII, é basicamente, Viena está à beira de cair quando chega um exército polaco para ajudar a quebrar esse cerco, e depois, como resultado disso, há um colapso militar otomano, e em 1699 uma parte importante da Turquia é recuperada pelos Habsburgos de Viena. Portanto, é aí que começa o recuo, mas, mais uma vez, extremamente lento. Territórios como, por exemplo, aquilo que é hoje a Albânia, a Macedónia, etc., são otomanos, turcos otomanos, até o século XX, até 1911-12, as chamadas Guerras Balcânicas. A Grécia só se torna independente em 1830, por exemplo, uhum. que é o início desse recuo maior para novos estados cristãos na zona balcânica. Portanto, é um recuo muito, muito lento, mas pode-se dizer que começa a partir de finais do século XVII, mas até lá a Europa vive com este medo de eventualmente perder a sua independência, ou grande parte dela, a grande parte da Europa, para esta nova grande potência islâmica em expansão, que é o Império Otomano.
0: E já vamos perceber como é que tudo isso muda, esse equilíbrio de poder muda, na segunda parte dos Cinco Continentes.

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3: Kyoto é conhecida como a cidade das geixas. Depois de um período de declínio, nos últimos anos o número de raparigas que opta por esta ocupação tradicional japonesa voltou a subir e atualmente vivem em Kyoto cerca de 200 geixas.
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4: Esta é a Rádio Observador, já a seguir a Síntese Notícias. Passam 30 minutos do meio-dia. O Luís Soares traz-nos já a seguir a segunda parte dos 5 continentes, mas antes, Luís, temos Síntese Notícias.
5: De visita à Espanha, o Papa Leão XIV acaba de fazer o primeiro discurso depois do encontro no Palácio Real com o rei Felipe VI. Num discurso em espanhol, o Papa Leão XIV sublinhou a ideia de fidelidade de Espanha ao direito internacional e ao multilateralismo. De resto, o Papa apela à Europa para abandonar discursos polarizadores com simplificações estéreis e a reconhecer a complexidade como uma bênção. Foi num discurso em que agradeceu então a Espanha a fidelidade ao direito internacional e ao multilateralismo, num compromisso ativo com a paz e a solidariedade entre os povos. Foi o que disse o Papa Leão XIV em castelhano no primeiro discurso da visita de 7 dias à Espanha, que começou hoje também com uma ideia deixada aos jornalistas dentro do avião que partiu do Vaticano. O Papa garante que os casos de abusos na Igreja Católica são ainda uma ferida aberta, mas garante que vai continuar a trabalhar pessoalmente para estabelecer comissões para averiguar os casos e criar regras para que os abusos não voltem a repetir-se. Ora, também no discurso que fez ainda antes do Papa, o rei Filipe VI reconheceu a dor causada pelos abusos sexuais na Igreja, mas espera a Filipe VI que não sejam representativos da imensa comunidade eclesial. Foi o discurso também de Filipe VI antes do Papa Leão XIV, feito no Palácio Real em Madrid. Durante a tarde, Leão XIV vai visitar um centro da Caritas que trabalha com pessoas em situação de sem-abrigo. Depois, à noite, vai celebrar uma vigília com jovens no centro de Madrid. O Presidente da República, António José Seguro, convidou os Grão-Duques do Luxemburgo a visitar Portugal. Convite que surgiu enquanto era recebido com honras militares na cidade de Luxemburgo esta manhã. Num almoço à porta fechada, António José Seguro destacou ainda a comunidade portuguesa no Luxemburgo, uma das mais importantes e dinâmicas da diáspora. O Presidente da República agradeceu também aos Grão-Duques o empenho cívico nas relações bilaterais entre os dois países. No discurso, que foi depois tornado público, António José Seguro diz que seria uma enorme honra e um grande prazer receber os Grão-Duques luxemburgueses em Lisboa num futuro próximo. O Presidente da Associação de Hotelaria de Portugal afirma que os atrasos no controle de fronteiras no aeroporto de Lisboa não são um caso único e podem afastar os turistas de Portugal em causa dos problemas técnicos e informáticos que têm provocado atrasos no novo sistema europeu de controle de fronteiras, que tem causado longas filas de espera, sobretudo no aeroporto Humberto Delgado. Um explicador desta manhã, Bernardo Trindade, diz que este problema também se registra nos aeroportos do Porto e de Faro, apesar de admitir que as medidas implementadas pelo Governo já estão a fazer efeito. O Ministro das Finanças, Joaquim Miranda Sarmento, foi eleito Vice-Presidente do Banco Europeu de Reconstrução e Desenvolvimento para um mandato de um ano. De acordo com o jornal Economiação, foi aprovada hoje. Além de Miranda Sarmento, o Secretário de Estado José Maria Brandão de Brito foi eleito ontem membro do Comitê de Risco do Mecanismo Europeu de Estabilidade para um mandato de 3 anos.
4: Ficamos a 27 minutos da 1 da tarde. O Luís Soares traz-lhe já a seguir a segunda parte dos 5 continentes com o historiador Bruno Cardoso Reis. É daqui a 20 segundos.
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0: Segunda parte do Cinco Continentes, com o Bruno Cardoso Reis. Estamos hoje a olhar para as origens do conflito entre Estados Unidos e Irão e também para alguns dos marcos nas relações entre Ocidente e Islão. E agora, Bruno, vamos um bocadinho mais à frente no tempo, olhando para já no final do século XVIII, 1698. Geralmente a invasão napoleónica do Egito é visto como um dos grandes momentos da mudança no equilíbrio de poder de que falavas no final da primeira parte. É realmente assim?
1: Sim, ou seja, eu acho que, enfim, estes marcos valem o que valem, o processo é sempre mais complicado, mas tal como eu acho, por exemplo, em relação a Portugal, se pode dizer que, digamos, as grandes mudanças revolucionárias em Portugal começam realmente com as invasões napoleónicas, 1807-1808, de facto no mundo muçulmano, no Médio Oriente também é assim. É a primeira vez desde o período das Cruzadas que realmente digamos, um grande centro de poder no coração daquilo que os muçulmanos e os árabes, que não são exatamente a mesma coisa, como nós sabemos, os turcos também são muçulmanos, os persas também são muçulmanos, mas não são árabes. Mas, em todo caso, este coração árabe e muçulmano, que é, no fundo, o Levante, e em que o Egito realmente tem um papel central, Cairo é uma grande cidade muçulmana, tem uma das grandes universidades tradicionais sunitas. Portanto, é a primeira vez que um desses grandes centros de poder realmente é conquistado, é ocupado por potências não muçulmanas, não islâmicas, cristãs, ocidentais, e isso realmente vai de par com esta noção que as elites muçulmanas também têm, que isso resulta de um processo de modernização económico, industrial, tecnológico, militar, que é um enorme desafio, é um desafio crescente realmente para o equilíbrio de poder tradicional. E, portanto, o Egito era um território otomano desde o século XVI e, portanto, isso vai levar ao chamado período das reformas de Tanzimat, de várias décadas de tentativas de reformas no Império, desde logo no Império Otomano, que continua a ser o grande poder islâmico que domina basicamente tudo o que é o Médio Oriente atual, o Iraque, a Síria, a Arábia Saudita, pelo menos as principais cidades, as cidades sagradas. Portanto, tudo isso continua a ser parte do Império Otomano. E, portanto, e realmente, eu diria, é um marco importante, talvez tão ou mais importante ainda, porque isso é uma ocupação temporária, pois o Egito, na verdade, torna-se um Estado formalmente ainda parte do Império Otomano, mas basicamente independente, com os chamados Khedivas, ou reis do Egito, Muhammad Ali, etc., que são também grandes modernizadores, participam muito nesse esforço de modernização, mas a ocupação de Argel em 1830, no fundo, é o início de uma certa expansão colonial europeia, mas que é muito lenta, limitada no tempo, parcial no mundo islâmico. A maior parte dos Estados muçulmanos atuais não tiveram uma presença colonial mais do que algumas décadas. Ou seja, a grande viragem realmente é a Primeira Guerra Mundial, que vamos falar
0: daqui
1: já
0: a pouco.
1: Já a seguir.
0: Oh, Bruno, e como é que no meio de tudo isto, estamos a falar aqui muito da Europa, do mundo árabe, como e quando é que os Estados Unidos aparecem aqui no meio?
1: Sim, nós podemos achar que, e é muita tendência, que até nos próprios Estados Unidos, que é muito uma coisa contemporânea, bastante contemporânea, ou seja, eventualmente a partir da Segunda Guerra Mundial. Mas realmente não é assim, ou seja, quase desde a independência, desde muito cedo, que realmente há esta preocupação. Os Estados Unidos são muito dependentes do comércio, são desde o início, digamos, um país que aposta muito no empreendedorismo e tem, de facto, esta vontade de comerciar de forma livre com o resto do mundo. É uma das razões, aliás, da Guerra da Independência é essa. Um dos problemas nesta ideia da liberdade de comércio, de liberdade de navegação, que é central, aliás, em toda esta história do Estreito de Hormuz, isso é uma prioridade da ação externa dos Estados Unidos desde a Independência. Isso vai levar realmente à chamada Barbary War, ou seja, uma guerra com, sobretudo, Trípoli, portanto, com este Estado pirata, se quisermos, que se dedica sobretudo à pirataria naval no Mediterrâneo, no início do século XIX, a partir de 1805, e é mesmo isso que vai levar à criação, ao estabelecimento da Marinha norte-americana, que vai ter, durante todo o século XIX, o chamado Esquadrão do Mediterrâneo, que muitas vezes até está, embora se chame assim, está baseado, vem muito a Lisboa, usa muito o Porto de Lisboa como ponto de apoio, mas no fundo para tentar garantir a segurança da navegação nesta região, diga-se sem grande sucesso, eles tentam mudar o regime em Trípoli, enfim, depois acabam por chegar a um certo acordo, mas, por exemplo, ainda hoje no hino dos Marines, dos fuzileiros navais norte-americanos, o hino é From the Walls of Montezuma, que é a cidade do México, to the shores of Tripoli, às praias de Tripoli. Nós podemos achar, bem, isto deve ser uma coisa ou da Segunda Guerra ou já destas guerras mais recentes.
0: Não, é mais antigo.
1: É realmente desde o século XIX. E, na verdade, durante muito tempo, apesar deste episódio bélico, durante muito tempo, até à Segunda Guerra Mundial, mesmo depois, os Estados Unidos têm uma presença, sobretudo, comercial, portanto, investimentos, por exemplo, vão ser muito importantes na indústria do petróleo na Arábia Saudita, a partir dos anos 30. A Aramco, que é a grande empresa de petróleo saudita, chama-se Aramco porque é Arab American, portanto, muita presença de missionários que muitas vezes vão ser muito importantes na criação, por exemplo, de escolas, hospitais, universidades, a Universidade Americana do Cairo ou de Beirute, que são grandes universidades ainda hoje, muito importantes para as elites árabes.

0: até à Segunda Guerra Mundial, as relações com os Estados Unidos são sobretudo comerciais, culturais, às vezes religiosas, obviamente a questão da presença também na Terra Santa, o apoio das comunidades judaicas americanas depois ao início também da presença dos judeus na Palestina. Portanto, são muito esse tipo de relações económicas, culturais, religiosas e menos propriamente uma dimensão militar.
1: E apesar desse envolvimento precoce, a Primeira e a Segunda Guerra Mundial são uma grande viragem nas dinâmicas regionais, mas também no que diz respeito a um papel mais direto dos Estados Unidos.
0: Sim, é exatamente assim, ou seja, realmente os Estados Unidos resistem muito àquilo que nós hoje vemos com Donald Trump, esta cultura estratégica isolacionista, não é, de não nos vamos meter em conflitos, ou enfim, que depois o próprio Trump não conseguiu muito observar, mas isso de facto é o pilar da forma como os Estados Unidos veem, como as elites americanas veem o seu lugar no mundo durante mais de um século, durante todo aquele período de consolidação dos Estados Unidos como um país independente, que implica inclusive passar por uma guerra civil de expansão para o Oeste. Realmente percebe-se que os norte-americanos deem prioridade a isso, à consolidação, à expansão continental, num território imenso, e de facto, a partir do final do século XIX, os Estados Unidos já são uma grande potência, claramente são a primeira economia do mundo já, têm um potencial enorme de recursos, de produção industrial, de capacidade tecnológica, podem usar para projetar poder militar, mas isso realmente só começa a acontecer na Primeira Guerra Mundial. Vai levar a uma reação, digamos, de resistência a isso, a um regresso ainda com força redobrada do isolacionismo nos anos 30, 20 e 30, e depois só se quebra realmente com a Segunda Guerra Mundial. E aí, realmente, na Primeira Guerra Mundial, os Estados Unidos vão ser importantes em limitar, digamos, a dimensão colonial no Médio Oriente, porque o Presidente Wilson insiste que estes territórios que vão ser ocupados ao Império Otomano, é o Império Otomano, importa dizer isso, que toma a opção errada de se aliar com a Alemanha e, portanto, entrar em choque com as potências ocidentais, a França, que era o seu aliado tradicional de muitos séculos, e mesmo a Grã-Bretanha, e quando é derrotada em 1918, perde muitos territórios, aquilo que vai ser a Síria, a Palestina ou Israel, os territórios na Arábia, etc., e o Iraque, e portanto, mas esses territórios, no caso em que são governados por potências ocidentais, por exemplo, a Síria, o Líbano pela França, a Palestina, o Iraque pela Grã-Bretanha, é como mandatos da nova Sociedade das Nações, a antecessora das Nações Unidas, exatamente, que é muito uma iniciativa americana, e a ideia desses mandatos é que sejam ocupações durante um período, enquanto se organizam as coisas, mas que à partida esses territórios deverão ser independentes. E, portanto, desde muito cedo, logo desde 1918, os nacionalistas árabes começam a insistir nisso. O primeiro caso em que isso acontece é o Egito, formalmente em 1922, embora mantenha-se uma presença militar britânica importante até depois da Segunda Guerra Mundial. Em relação à Segunda Guerra Mundial, o que também aqui é interessante é que realmente ela começa para os americanos, se quisermos, no Médio Oriente, entendido em sentido amplo, se quisermos no norte da África, islâmica, ou seja, as primeiras grandes operações de desembarque, de combate, são Marrocos, Argélia, a chamada Operação Torch, no final de 1942. Isso é muito uma insistência britânica. Churchill dá muita importância ao Mediterrâneo, porque é, no fundo, vital para manter a ligação entre a Grã-Bretanha e o seu império, sobretudo a Índia, que é parte do Império Britânico até 1947, mas os norte-americanos acabam por aceitar isso, e portanto é nessa altura que o presidente americano se reúne com o sultão de Marrocos, quando está em Casablanca, ou há as famosas cimeiras também no Cairo, em 1943, nomeadamente com o rei da Arábia Saudita, o rei fundador da Arábia Saudita, e o presidente Roosevelt, Ibn Saud, mas portanto os Estados Unidos basicamente são o grande vencedor da Segunda Guerra Mundial, exato, a par da União Soviética, e desde essa altura que se afirmam como uma potência hegemónica naval, aeronaval, nomeadamente, por exemplo, no Mediterrâneo, vão continuar a ter aí uma certa presença.
1: E falavas aí dos Estados Unidos e da URSS na altura. Quais são os momentos-chave também na Guerra Fria, nesse período que era dominado pela competição global entre Estados Unidos e o URSS no Médio Oriente?
0: Bem, na verdade, apesar do que eu estava aqui a dizer, a verdade é que os Estados Unidos não se apressam, digamos assim, a avançar para o Médio Oriente. Esta é uma região

0: que os americanos continuam a ver como uma esfera de influência mais britânica ou até francesa, francesa do norte da África, digamos, Marrocos, Argélia, Tunísia são parte, digamos, do Império Francês. Depois o Egito, a Palestina, enfim, o Iraque são zonas de influência de presença militar britânica. O grande parceiro, digamos, dos Estados Unidos é realmente a Arábia Saudita, sobretudo por questões económicas do petróleo, esta questão da Aramco, mas realmente não há. Há uma presença naval, sobretudo na Itália, que depois vai formalizar no contexto da NATO, a partir de 1949, mas realmente os norte-americanos, no fundo, têm uma certa. Parecem dar uma certa prioridade, digamos, aos seus parceiros, aos seus aliados, a França e a Grã-Bretanha. Isso vai mudar, bem, vai mudar primeiro com o envolvimento no golpe no Irão em 1953, que já vamos ver. Vai mudar sobretudo em 1956, quando os Estados Unidos, para se distanciarem do colonialismo europeu, que eles veem como cada vez mais tóxico politicamente a nível global, há a crise do Suez, portanto, a Grã-Bretanha e a França. Em ligação com o Egito, vai intervir contra Nasser, que tinha tomado o poder, tinha derrubado a monarquia egípcia em 1953, portanto, é um homem forte nacionalista militar, que é um modelo que vai depois espalhar-se por vários países do Médio Oriente, nos anos 50 e 60. Mas Nasser realmente nacionaliza o Canal de Suez, que era um ativo estratégico, ainda hoje é absolutamente crucial. Os franceses e os britânicos controlavam o canal. Sobretudo os britânicos vão reagir militarmente e os norte-americanos vão publicamente distanciar-se, criticar isso, fazer uma espécie de guerra económica usando já o dólar e a libra contra os britânicos e, portanto, vão forçar a retirada dessas tropas. E, basicamente, a partir daí, quando há problemas, os britânicos, sobretudo os britânicos, vão dizer: bem, isso agora, e os franceses, isso agora é com vocês. Por exemplo, logo em 1958, no Líbano. É a primeira intervenção militar importante pós-Segunda Guerra Mundial dos norte-americanos. E, obviamente, depois temos outros marcos importantes: a Revolução Islâmica no Irão, em 1979. É um desafio quer quer à União Soviética, quer aos Estados Unidos. Mas temos, em 79, a invasão soviética do Afeganistão. Isso vai criar, digamos, uma reação anti-soviética, anti-Rússia comunista em muitos países islâmicos que os Estados Unidos vão aproveitar. É muitas vezes a propósito disso que depois surgem estas ideias que os Estados Unidos é que criaram a Al-Qaeda ou que financiaram a Al-Qaeda. Isso, mais uma vez, não é verdade. A Al-Qaeda só apareceu já depois do final da Guerra Fria, no início dos anos 90, mas é verdade que essas redes, inclusive o próprio Bin Laden, estiveram a apoiar a resistência, por exemplo, islâmica no Afeganistão, os chamados Mujahedin, com o apoio saudita, dos serviços secretos sauditas, de vários países árabes e dos Estados Unidos também. E portanto, esses são alguns dos marcos mais importantes. A própria criação de Israel, obviamente, também é aqui um marco importante, 1948, e as várias guerras em que Israel se envolve. 1967, a Guerra dos 6 Dias, ou 1973, o Yom Kippur.
1: Então vamos precisamente aí, Bruno, a essas questões incontornáveis e algo controversas às vezes que importa esclarecer, começando precisamente por Israel, é realmente uma criação ocidental?
0: Bem, como de costume, a resposta é mais complicado do que isso.
1: Exato.
0: Ou seja, desde logo é importante explicar isto, que é. Bem, se os judeus têm alguma terra de onde são nativos, e hoje em dia há muito toda esta discussão de que temos de devolver coisas aos nativos, bem, eles são nativos da Judeia, como o nome indica, e a Judeia claramente é pelo menos uma parte do território do atual Israel. Sempre houve judeus também nessa região, portanto, apesar das várias expulsões por vários impérios, em particular o Império Romano, que aliás vai mudar o nome da região de Judeia para Palestina, mas realmente sempre houve aí alguma população judaica e havia muitos judeus por todo o Médio Oriente. E, portanto, mais de metade da população de Israel atual é descendente não de judeus que vieram para a Europa há muitos séculos e que depois acabaram por emigrar para aquilo que era a Palestina, a partir de 1918, mas são descendentes de judeus que foram, emigraram voluntariamente, entre aspas, estou aqui a fazer umas aspas no ar, emigraram de países do Médio Oriente, sobretudo a partir de 1948, de onde basicamente foram expulsos, de onde deixaram de ter condições de
1: Exato.
0: segurança. Portanto, desde logo, não é verdade que sejam apenas os judeus ocidentais, se quisermos, que vêm da Europa, que vão criar Israel. É verdade que o processo tem uma ligação grande à história europeia, ao antissemitismo, ao Holocausto, ao facto dos judeus, nomeadamente Theodor Herzl, que é o fundador do sionismo, no fundo chegar a esta conclusão que é: nós nunca somos aceitos plenamente nestes novos Estados nacionais, porque no fundo somos a nossa própria nação e, portanto, o que é natural é nós também criarmos o nosso Estado-nação e criá-lo, digamos, na nossa pátria nativa, vamos dizer assim. É verdade que depois isso é possível com a expansão colonial, com a expansão britânica a seguir à Primeira Guerra Mundial. Embora seja importante voltar a recordar que não é a Grã-Bretanha que toma a iniciativa de atacar a Turquia Otomana, é o contrário. É o Império Otomano que decide aliar-se com a Alemanha, declarar guerra, declarar jihad contra o Império Britânico, contra o Império Francês, e é como resultado disso que os britânicos, aliás, vão aliar aos árabes também e à comunidade judaica num contexto de guerra, numa guerra pela sua sobrevivência também, e chegam aí a acordos um pouco, digamos, contraditórios. Prometem aos árabes a criação de um reino árabe, mas não dizem aonde, exatamente com que fronteiras, etc. E prometem à comunidade judaica, nomeadamente aos Rothschild, que são grandes financiadores do esforço de guerra, a criação de uma homeland, ou seja, de um local, mas também não será um Estado. Portanto, no fundo, a ideia britânica é criar um sistema imperial subordinada à hegemonia britânica. Essa é que é a ideia. Claro. A isso opõem-se os árabes, que vão depois tornar-se palestinianos, como também sírios, egípcios, que querem a sua independência e, portanto, vão lutar por isso nos anos 30, nos anos 40. E também cada vez mais se opõem os judeus, que não aceitam as regras, as restrições à imigração, por exemplo, que os britânicos depois tentam impor, e que também vão combater. Portanto, em 1948, quando a Grã-Bretanha se retira do seu mandato na Palestina e o devolve às Nações Unidas, há uma guerrilha judaica contra os britânicos e há uma resistência nacional judaica contra o Império Colonial Britânico e há uma resistência árabe, uma guerrilha árabe também contra os britânicos e também, por sua vez, estas duas guerrilhas lutam entre elas, não é? Já agora vale a pena dizer que a potência colonial imperial britânica, a solução que tentou em 1948 e nos anos anteriores, era a solução que hoje em dia toda a gente aparentemente está de acordo, pelo menos na Europa, que é a solução dos dois Estados. Infelizmente, nessa altura, em 1948, os líderes judaicos aceitavam essa solução, os líderes árabes e palestinianos não aceitavam essa solução.
1: Bruno, temos ainda mais duas perguntas para responder para quem nos está a ouvir em podcast. Para já, quem nos ouve em FM, ficamos por aqui nesta verdadeira viagem pela história no 5 Continentes com Bruno Cardoso Reis, que está de regresso na próxima semana.

Esta edição mais alargada do 5 Continentes, como falava aqui o Luís Soares, já está disponível a esta hora em podcast. A caminho da 1 da tarde, estamos a 6 minutos, à boleia de Somber com Homewrecker, continuação de Bom Fim de Semana. Está com a Rádio Observador, eu sou João Costa e Silva, uma ótima tarde de sábado.

0: Somber na Rádio Observador, numa altura em que ficamos a praticamente 3 minutos da 1 da tarde e das notícias com o Luís Soares. Logo depois, já sabe, há novo episódio do Conversas do Fim do Mundo com o João Miguel Santos.
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0: E hoje na Rádio Observador pode contar com Lígia Vargas, atriz e apresentadora de televisão no Brasil, que viajou por Portugal em busca de segredos para os revelar num programa de televisão. É convidada desta edição do Conversas do Fim do Mundo, que vai para o ar e vai poder ouvir aqui na Rádio Observador. Logo depois do Jornal da Uma, já está disponível a esta hora também em podcast. Já a seguir, as notícias com o Luís Soares, a 2 minutos da Uma.
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0: Rádio Observador, muito boa tarde, meio-dia e 59. A chegar à edição da Uma com o Luís Soares. Luís, para já, conhecemos os títulos em destaque.
1: As declarações do Papa Leão XIV na visita à Espanha, com uma mensagem até política, com o Papa Leão XIV a sublinhar a ideia de multilateralismo e a desvalorizar os discursos polarizadores. Foi no final do encontro com o rei Filipe VI que, por sua vez, sublinhou a ideia de que há dor causada pelos casos de abuso na Igreja, mas não se pode a dizer que sejam representativos da Igreja Católica. Vamos ouvir essas declarações neste jornal à uma. Já o Presidente da República Português está no Luxemburgo e fez um convite aos grão-duques luxemburgueses para visitarem também Portugal.
0: Destaques para desenvolver já a seguir na edição da Uma. Uma da tarde, as notícias têm edição do Luís Soares. O Papa Leão XIV rejeita a cultura do confronto. O líder da Igreja Católica diz que a história ensina que é o diálogo que gera prosperidade.
1: Numa mensagem presente no discurso que o Papa fez na última hora, no final de um encontro com o rei Filipe VI de Espanha no Palácio Real, uma mensagem com uma carga política nessa intervenção pública, a primeira desde que iniciou a visita à Espanha esta manhã, Leão XIV deixa elogios ao multilateralismo que desvaloriza os discursos polarizadores.
2: A própria história sugere que não é a cultura do enfrentamento.
3: A própria história sugere que não é a cultura do confronto, mas sim a do encontro que gera estabilidade e prosperidade. A mensagem de paz que nesses tempos, por desgraça, ressoa para alguns como ingênua e para outras como provocadora, encontra aceitação naqueles que não se fecham em ideologias pré-fabricadas, mas que se abrem à verdade.
1: Num discurso feito a partir do Palácio Real, em Madrid, o Papa apelou à Europa para que abandone os discursos polarizadores e simples sobre uma realidade que é complexa. O Papa agradeceu mesmo à Espanha a fidelidade que tem tido ao direito internacional. Leão XIV, ainda durante a viagem do Vaticano até Madrid, falou também sobre os casos de abusos na Igreja Católica. O Papa Leão XIV fala numa ferida ainda aberta.
0: Também no discurso que fez, Luís, e depois de ter recebido o Papa no Palácio Real, o rei Filipe VI reconhece a dor causada pelos casos de abusos na Igreja.
1: Nas palavras de boas-vindas, Filipe VI disse, no entanto, que esses casos não representam toda a Igreja.
4: Creio que me hago eco del sentir.
5: Acho que faço eco do sentimento maioritário dos espanhóis quando reúno em vossa pessoa o meu reconhecimento, o nosso reconhecimento e gratidão para todos esses homens e mulheres. Não pode haver maior contraste com tudo isso que a dor causada pelos casos de abuso, que não são nem podem ser representativos da imensa comunidade eclesiástica. Vossa clareza e firmeza, que também quero reconhecer, são essenciais no processo curativo e de reparação do dano infligido, são para as vítimas, para os fiéis, para a Igreja e para a sociedade.
1: Neste discurso, o rei Filipe VI sublinhou também a ideia de que a fé católica está enraizada no país e que sem ela não seria possível perceber a história e também a cultura espanhola. O Papa, entretanto, já saiu do Palácio Real de Madrid, no tradicional Papa Móvel, com muitas pessoas nas ruas de Madrid a assinar à passagem do Papa. Depois desta recepção no Palácio Real, Leão XIV vai ainda visitar um centro da Caritas que trabalha com pessoas em situação de sem-abrigo. À noite celebra uma vigília com jovens no centro de Madrid. Para amanhã de manhã está prevista a Santa Missa, também no centro de Madrid. Destaca ainda para um discurso que o Papa Leão XIV vai fazer perante os deputados espanhóis no Parlamento na próxima segunda-feira. Uma viagem que ainda vai passar ao longo destes 7 dias por Barcelona e pelas Ilhas Canárias.
0: António José Seguro está no Luxemburgo para uma visita oficial que só termina amanhã. Durante a manhã, Luís, o Presidente da República já fez um convite aos grão-duques luxemburgueses.
1: Para que visitem Portugal num futuro próximo, sendo que António José Seguro agradece também aos grão-duques do Luxemburgo o empenho cívico nas relações bilaterais com Portugal. Declarações que foram feitas à porta fechada, um convite feito à porta fechada, mas que foi conhecido depois através da distribuição do discurso de António António José Seguro aos jornalistas no almoço que aconteceu entre a comitiva portuguesa e a luxemburguesa. António José Seguro destacou ainda a comunidade portuguesa no Luxemburgo, uma das mais importantes e dinâmicas da diáspora. A agenda do Presidente da República prolonga-se ainda pela tarde e pela noite. António José Seguro vai reunir-se com os deputados no Parlamento luxemburguês, vai depois jantar também com o Primeiro-Ministro luxemburguês e também com o português. Luís Montenegro vai viajar, entretanto, para Luxemburgo, depois de ter estado na cimeira entre a União Europeia e os Balcãs. A visita portuguesa ao Luxemburgo termina amanhã, com um dia que vai ser totalmente dedicado à diáspora portuguesa.
0: A Associação de Hotelaria de Portugal entende que os atrasos no controle de fronteiras, sobretudo no aeroporto de Lisboa, podem mesmo estar a afastar turistas de Portugal este verão. Isto numa altura, Luís, em que os hoteleiros esperam que haja uma quebra na ocupação.
1: Foi no explicador desta manhã, Bernardo Trindade, presidente da Associação de Hotelaria de Portugal, admite que a taxa de ocupação pode ser inferior aos anos anteriores e a situação até pode piorar com o problema no controle de fronteiras nos aeroportos de todo o país.
6: Nós não devemos baixar a guarda por uma razão simples, porque este efeito do controle de entradas e saídas está a sentir-se em todos os aeroportos nacionais. Já não é só o tema de Lisboa, o Porto tem este constrangimento, o Algarve tem esse constrangimento, mas eu gostava de sublinhar o seguinte, e acho que foi feito um esforço muito grande por parte do Governo no sentido de reforçar os agentes. Foi recentemente inaugurada quer o número de boxes, quer o número de e-gates, portanto, toda a parte, toda a componente digital a funcionar.
1: Ainda assim, Bernardo Trindade sublinha essa ideia de que os problemas não existem apenas no aeroporto de Lisboa, mas também nos aeroportos do Porto e de Faro, por causa do sistema europeu de controle de fronteiras, que tem causado longas filas de espera. Bernardo Trindade elogia também o esforço que tem sido feito pelo Governo para tentar resolver esta situação.
0: A Associação Nacional de Escolas de Condução Automóvel tem dúvidas sobre a mais recente medida do Governo para o setor, que temos estado a falar, Luís, ao longo desta manhã. A partir do início de julho, qualquer pessoa que tenha carta de condução, há pelo menos 10 anos, pode ser tutor de condução.
1: É uma medida que foi anunciada pelo Ministro das Infraestruturas, foi ontem publicada em Diário da República, entra em vigor daqui a um mês. Ora, esta nova permissão aplica-se ao grupo B das cartas de condução, ou seja, para automóveis ligeiros e motociclos, até 125 centímetros cúbicos. Ouvido pela Rádio Observador, o Presidente da Associação Nacional de Escolas de Condução, António Reis, fala em eleitoralismo por parte do Governo.
7: Esta medida vem implementar uma medida de eleitoralista, digamos assim, populista, de certa forma, e muito confusa. Não sabemos ainda o que é que o Sr. Ministro pretendeu. O Sr. Ministro pretendeu americanizar o sistema do ensino em Portugal quando é impossível compará-lo. Portanto, digamos, um documento cheio de dúvidas, cheio de questões técnicas, e, portanto, a confusão vai aumentar.
1: As dúvidas manifestadas pelo Presidente da Associação Nacional de Escolas de Condução Automóvel, António Reis, considera que esta é uma medida sem estrutura e espera, por isso, por mais esclarecimentos por parte do Governo.
7: Aguardamos pacientemente por duas coisas, pelos documentos ainda em falta e que haja por parte do Sr. Ministro a disponibilidade para conversarmos e encontrarmos uma solução que seja publicamente útil, que seja defensora das categorias profissionais, dos instrutores, diretores, escolas de condução, que não ponha em causa a atividade da formação em escola de condução, mas que contribui decididamente para a melhoria da segurança rodoviária.
1: As dúvidas manifestadas pelo Presidente da Associação Nacional de Escolas de Condução Automóvel, entrevistado pelo Miguel Pina Andrade, a partir do mês que vem passa a ser possível aprender a conduzir com um tutor, qualquer pessoa com pelo menos 10 anos de carta de condução.
0: 1:08, Luís. Vamos ainda a outros destaques a esta hora.
1: O preço do petróleo poderá atingir até aos 96 dólares por barril até ao final do ano, isto se o Estreito de Hormuz for reaberto agora. É a expectativa do responsável pela maior petrolífera russa. No Fórum Económico Internacional de São Petersburgo, o responsável explicou que são precisos pelo menos 6 meses para que o ritmo positivo seja restabelecido, onde depois da reabertura o preço deverá rondar os 80 a 85 dólares. O presidente do Líbano condena o que considera ser uma violação flagrante do cessar-fogo depois nas últimas últimas horas Israel ter feito um ataque que matou 3 soldados libaneses. José Fanon condena fortemente o ataque israelita, que Tel Aviv já justificou. Israel diz que o veículo que foi atingido estava numa zona de combate ativa que tinha sido evacuada. O ministro das Finanças, Joaquim Miranda Sarmento, foi eleito vice-presidente do Banco Europeu de Reconstrução e Desenvolvimento para um mandato de 1 ano. De acordo com o jornal Eco, a nomeação foi aprovada hoje na Assembleia Geral da Instituição, com sede em Londres. Além de Miranda Sarmento, o secretário de Estado José Maria Brandão de Brito foi eleito ontem membro do Comitê de Risco do Mecanismo Europeu de Estabilidade, neste caso para um mandato de 3 anos. Gonçalo Lopes é oficialmente o único candidato à liderança da Federação Distrital de Leiria do Partido Socialista. O prazo de candidaturas terminou ontem à noite. O presidente da Câmara de Leiria é candidato a um segundo mandato na Distrital do PS. As eleições estão marcadas para daqui a 2 semanas, no dia 19.
0: Ponto final no Jornal da Uma, com a edição do Luís Soares. Praticamente 1:10.
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0: Luís Soares, nós estamos de saída, regressamos amanhã.
1: Amanhã
0: à mesma hora.
1: É verdade.
0: Quer dizer, um bocadinho mais cedo, mas tu depois apanhas-me isto.
1: É,
0: isto segue o ritmo normal. Amanhã, em 40 minutos, há também Português Suave com o linguista Marco Neves. Temos as edições habituais do E o Vencedor É, E o Campeão É, Gabinete de Guerra, e acho que não me esqueci de nada.
1: Acho que disseste tudo.
0: É, assim Sim. de cabeça, assim de Foi, cabeça, é acho que disse tudo. Já a seguir, faz-lhe companhia durante a tarde a Rita Cabarneiro, até bem perto das 6, e há Conversas do Fim do Mundo, novo episódio com João Miguel Santos, já a seguir.
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0: Sejam bem-vindos às conversas do Fim do Mundo. A viajante desta semana vem do outro lado do Atlântico e está em Portugal a viajar e a produzir um conjunto de programas sobre Portugal. Hoje fez uma pausa para nos vir contar o que já viu até agora neste cantinho à beira-mar plantado e o que viu por aí noutros lugares por onde já andou. É atriz, é comunicadora, é historiadora de arte, é Lígia Vargas. Olá Lígia, bem-vinda.
1: Muito obrigada, João.
0: Até me enrolei aqui com o teu nome. Não há muitas Lígias brasileiras, não é um nome muito brasileiro, pois não?
1: É brasileiro, mas não é tão comum. E é curioso porque quando eu era criança eu detestava porque só tinha eu.
0: Ah, ok.
1: Eu queria me chamar Juliana, Maria.
0: Mas a tua mãe escolheu Lígia. E escolheu bem, ainda bem. Lígia, o que é que já descobriste sobre Portugal? Tu já conhecias o país, não é? Viveste aqui há 25 anos, não
1: foi? Exato. A primeira vez que estive cá foi há 25 anos atrás, quando pude passar um período de mais ou menos um ano.
0: Ah.
1: Estudando história da arte, inclusive.
0: Ah, boa.
1: E processos criativos. E foi uma experiência muito gira, como dizem por aqui.
0: Pois é, a palavra gira não é muito... Quer dizer, não é nada não usada
1: é,
0: no Brasil,
1: não é? Não é mais. Ah, tá, achei que eu falava, não é mais usada, era só 25 anos atrás.
0: Não,
1: continua.
0: Não, sim, mas no Brasil não há giro, não é?
1: Não, no Brasil, dar um giro é dar uma volta, pode sim. até ser usado, mas outro sentido. E depois disso, depois da pandemia, na verdade, voltei a Portugal.
0: Ok.
1: E a trabalho, dando alguns cursos de oratória, meu marido também dá aulas aqui. Então, nos últimos 5, 6 anos, estou em Portugal de 2 a 3 vezes ao ano.
0: Muito bem. Estás em Portugal, acabou agora, não é? A rodagem do teu programa que vais estrear brevemente lá no Brasil, não é?
1: Exato.
0: Basicamente, andaste por aqui a explorar o país e a contar histórias sobre Portugal. Portanto, também, em certa medida, és uma viajante por território nacional. Qual foi a coisa mais extraordinária que viste de Portugal e que vais contar aos brasileiros, Lígia?
1: Ai, que pergunta difícil, João.
0: Olá.
1: Mais extraordinária...
0: Do que a Rádio Observador.
1: Mais... posso falar que é a Rádio Observador, assim eu evito problemas maiores. Mas eu vou falar não uma coisa, eu vou falar que as pessoas...
0: É?
1: As pessoas, o contato com as pessoas foi o que mais me surpreendeu nisso tudo.
0: Por quê?
1: Dois motivos. Primeiro, pela paixão com a qual todas as pessoas defendem a sua região aqui. E...
0: Somos muito bairristas, é isso?
1: Sim, sim, mas no sentido bom. E segundo, porque tudo que eu aprendi, por mais que eu tenha pesquisado e me preparado com esse roteiro, eu aprendi muitíssimo na troca com essas pessoas, exatamente sobre a tradição que elas trazem oralmente de suas famílias, de suas vivências, e que não está online disponível para quem, assim como eu, estava pesquisando. Não, eu não descobri,
0: por exemplo,
1: tão a fundo pesquisando. Por exemplo, tomates.
0: Ok.
1: O uso dos tomates na culinária portuguesa. Para mim não era tão óbvio que os tomates eram tão fundamentais. Mas eu conversei com um chefe no restaurante no Alentejo. E ele me falou sobre isso. Que o tomate está presente de várias formas e de muitas maneiras. E que tem gosto de casa, tem sabor de casa. E eu me dei conta que realmente eu fui jantar algumas vezes na casa de um amigo meu em Guimarães. Que eu considero a minha família portuguesa. E que a mãe dele sempre coloca tomates no feijão. E no Brasil eu nunca havia visto isso. E realmente tomate em Portugal, na culinária, tem um gosto de casa.
0: Muito bem. Portanto, é uma assinatura, não é?
1: É uma assinatura. E que nós, de fora, não sabemos.
0: E há muitas variedades de tomates, não é? Não há só uma, não é?
1: Sim, sim, sim.
0: E há muita aplicação na salada, no refogado, etc, etc, etc. Olha, por onde é que andaste, Lígia, em Portugal?
1: Uma coisa que eu acho importante dizer aos ouvintes aqui da rádio é que o programa se chama Fora do Mapa, porque a gente busca exatamente o que está fora do óbvio do turismo.
0: O programa que gravaste aqui em Portugal.
1: Exato. O nome do meu programa é Fora do Mapa, porque eu busco mostrar o que está fora do óbvio. Não os grandes monumentos, não o que a princípio o turista chega querendo ver. O meu objetivo é mostrar o que está por trás. É fazer com que aquela pessoa que já veio a Portugal, assim como eu já estive várias vezes, continue descobrindo o motivo das tradições, a história dos monumentos, das cidades, entenda melhor a razão dos ingredientes gastronômicos. Então, o objetivo maior é esse.
0: Muito bem. Conta-nos um sítio que esteja completamente fora do mapa e que tu vais contar no teu programa, Lígia.
1: Citânia de Briteiros, por exemplo.
0: Ah, Citânia de Briteiros. Agora perdi-me...
1: Próximo a Guimarães.
0: Isso, exatamente.
1: Próximo a Guimarães, uns 20 minutinhos.
0: Estava a pensar noutra coisa. Estava a pensar Sentuncelas em Belmonte, mas é outra coisa. Conta,
1: esse
0: Citânia...
1: aí eu ainda preciso descobrir.
0: Pois conte.
1: A Citânia de Briteiros, uhum, é um sítio arqueológico que remonta à Era do Ferro. E muito bem preservado. Fica próximo a uma cidade que é tão turística e tão valorizada como Guimarães.
0: Uhum.
1: E eu conversei com pessoas que moram em Guimarães e que nunca foram até lá.
0: É incrível. E por quê?
1: Eu não sei. Talvez porque esteja fora do mapa. Não seja um local tão divulgado ou um destino tão apontado, né, como turístico. As pessoas normalmente desconhecem.
0: Uhum.
1: Então, me encanta entender como a maneira que aquelas pessoas viviam ali já influenciava na formação de Portugal. Porque, por exemplo, muitas pessoas imaginam que os banhos sociais, os banhos termais, tenham origem romana, sejam características árabes, né, turcas. Mas os moradores de Citânia tem seus banhos,
0: uhum,
1: remontados muito antes de todas essas outras sociedades.
0: Ok, portanto é uma longa tradição já.
1: Exato, e tá ali, tá em Portugal, uhum, não é uma novidade que veio com os romanos. E os banhos estão lá preservados, os locais onde eles tomavam os banhos, a forma como eles canalizavam a água das nascentes. E é muito interessante porque caminhando por lá...
0: Uhum.
1: A nascente, obviamente, eles usavam a gravidade, então a nascente era num ponto mais alto. E eles vinham canalizando pelas ruas da cidade. E tem uma curva onde eles fizeram propositalmente uma espécie de bacia, onde a água se acumulava para que os animais da cidade pudessem beber água ali, naquele
0: okay
1: ponto.
0: Uhum.
1: E depois ela continua a descer. E esse mesmo sistema funcionava para escoamento da chuva. Então, quando a gente pensa em épocas em sociedades muito antigas, a gente tem uma ideia de primitivismo.
0: Isso.
1: Mas é uma ideia totalmente equivocada. E eu acho que isso é o que a gente precisa aprender a olhar com outros olhos.
0: Uhum.
1: E o objetivo do programa é exatamente contar essas histórias.
0: Dos engenhos que se usavam no passado, é isso?
1: Dos engenhos, do conhecimento, do que foi se acumulando e foi se formando camadas para que a gente chegasse onde estamos hoje.
0: Uhum.
1: E aí, especificamente, Portugal, né? Quais foram essas camadas que constituíram a cultura, a tradição que hoje a gente chama de portuguesa?
0: Isso. Também sentiste que se perdeu muita coisa pelo caminho ou não?
1: Eu acho que as coisas vão se adaptando. Não, eu não sei precisar
0: uhum
1: o que se perdeu. O foco foi maior no sentido oposto, do uhum que se manteve. Então... Acho que eu não sei responder bem okay essa pergunta.
0: Muito bem. Então conta-nos lá rapidamente o teu itinerário por Portugal. Que regiões é que foste ver para o tal programa Fora do Mapa? Que vai estrear brevemente, não é?
1: A estreia está prevista para julho no Brasil.
0: Ok, no Brasil.
1: Eu gostaria de ter visitado muito mais lugares, mas a logística de produção nem sempre é simples. Então eu tive que escolher. Nós cobrimos alguns locais aqui em Lisboa.
0: Sim.
1: Depois fomos para o Alentejo.
0: Uhum.
1: É especificamente Évora e arredores, Douro, que me encanta, e na sequência Guimarães e arredores,
0: uhum,
1: e Porto.
0: E Porto, muito bem. Tu estiveste em Portugal, viveste em Portugal há 25 anos, estás de regresso agora para um conhecimento, enfim, mais diverso, direi eu, mais aprofundado do país. O que é que sentiste nestes 25 anos de Portugal?
1: Muita mudança.
0: É?
1: Muita mudança. Eu sinto que agora as pessoas estão mais abertas.
0: Uhum.
1: Como eu era uma jovem brasileira na ocasião, eu sentia um pouco... As pessoas, principalmente as mulheres, um pouco reticentes com a minha presença na época. Hoje eu me sinto muito mais acolhida e abraçada. Tenho muitos amigos portugueses, muito, muito. Como falei já anteriormente, tenho famílias aqui que considero como minhas.
0: Uhum.
1: E Acho que a globalização, a internet facilitou muito tudo isso, né, João? Antigamente eu ia num orelhão para poder ligar para minha família no Brasil.
0: Okay.
1: Hoje em dia a gente...
0: Orelhão é a cabine telefônica.
1: É, exato. Desculpa o português brasileiro. É... Hoje em dia não, hoje em dia a troca cultural é muito maior e eu percebo isso nitidamente aqui também.
0: Uhum.
1: É, até no sentido...
0: Também há mais brasileiros aqui,
1: exato,
0: não é? Isso também ajuda, não é?
1: Exato, isso que eu falo. Até no sentido da presença de outras nacionalidades, porque não são só brasileiros, né? E, mas isso, sim, é nitidamente um fator que me marcou.
0: Aqui em Portugal,
1: isso,
0: em relação
1: ao passado.
0: Ao passado, aos 25, há 25 anos, sim.
1: Mas, ao mesmo tempo...
0: Sim.
1: Me chama muito a atenção a permanência das tradições, a forma como vocês fazem questão. E eu acho isso, assim, poético.
0: Acha?
1: Acho muito, porque eu acho que no Brasil a gente tem pouco isso. Eu, como historiadora da arte, percebo o quanto nós temos questões, hábitos culturais no Brasil e que são pouco valorizados. Agora, aqui não. Aqui, talvez esse bairrismo que você mencionou,
0: sim,
1: faça com que a permanência... seja maior e a presença, vamos dizer, que dessas tradições no dia a dia aconteçam de uma forma mais intensa. E eu particularmente acho poético.
0: Muito bem, olha, ninguém diria. Eu acho exatamente o contrário, mas posso
1: Jura?
0: Estar enganado. Sim, acho que há muita coisa que se está a perder, mas pronto.
1: Mas aí acho que vale a gente pontuar que
0: sim,
1: você está dentro e eu estou fora.
0: Isso.
1: Então talvez pormenores que você conhece eu desconheço, né? Então
0: Mas sim, eu concordo que ultimamente tem havido um esforço para recuperar algumas tradições.
1: E aí eu posso...
0: E uma certa portugalidade, não
1: sim.
0: é? Sentiste isso também?
1: Sim, é isso que eu quero mostrar. Essa
0: okay.
1: portugalidade, como você muito bem disse. Mas... Para exemplificar o que eu falei,
0: diz.
1: Existe no Museu de Lisboa,
0: uhum.
1: no Teatro Romano, tantas ações inclusivas para trazer as pessoas, para trazer o público para dentro do museu, que eu fiquei encantada. Eles têm uma quinta-feira, um happy hour dedicado a Baco, onde servem vinhos, dentro do Teatro Romano. Então, é isso, tornar os ambientes vivos, é trazer as pessoas para dentro de lugares que, teoricamente,
0: uhum.
1: são monótonos, são chatos, que a maioria das pessoas não tem interesse,
0: uhum.
1: através de... situações como essa, de atividades integrativas, eu acho que isso é que faz com que a tradição tenha sentido.
0: Muito bem. Isto os portugueses só lá vão com um copo de vinho, não é? E um croquete. Tem que haver sempre comida, não é?
1: Eu acho delicioso. Eu, como taurina, adoro.
0: Como taurina?
1: Porque eu não sei como é isso no Brasil. É como isso aqui.
0: Sim.
1: Mas no Brasil temos um horóscopo,
0: ah,
1: né?
0: Ah, ok.
1: E eu...
0: És do signo Touro.
1: Touro. Exato.
0: Ah, então estás algures a fazer anos por agora.
1: Já
0: por
1: fiz,
0: dias.
1: Passei aqui em Lisboa.
0: Okay.
1: Meu aniversário, dia 2 de maio.
0: Muito bem. Pronto. Parabéns, atrasados.
1: Obrigada.
0: Olha, Lígia, portanto, foi uma bela viagem esta que fizeste por Portugal. Quantas semanas durou?
1: Eu cheguei aqui no dia... dia 30, então... Mas 3 semanas?
0: Três
1: eu já
0: estou
1: perdida no tempo, porque durante esse processo de gravação a gente
0: sim.
1: pouco dorme.
0: Uhum.
1: Então eu já não sei mais que dia é hoje, o que é que eu tenho para fazer, eu já estou no fluxo, como diria.
0: Muito bem. Estamos à conversa com Lígia Vargas. Lígia, estamos a chegar ao final da primeira parte. Vamos abrir o álbum de viagem?
1: Claro.
0: Vamos lá. Então, guardas contigo algum objeto que tenhas trazido das tuas viagens e que seja muito especial?
1: Olha, eu amo viajar.
0: Sim?
1: Viajo há muito tempo, desde que sempre pude.
0: Vamos falar sobre algumas dessas viagens na segunda parte.
1: Tá bom. E eu digo isso porque sempre que possível eu quero comprar alguma coisa para me lembrar daquela viagem. Então,
0: uhum.
1: na minha casa eu tenho um cantinho com muitas coisas. Mas quando penso nisso, a primeira coisa que me vem à cabeça são algumas pedras que eu recolhi de alguns lugares.
0: Ok.
1: E que não estão no cantinho de viagem, mas ficam no meu escritório, na minha mesa, junto comigo.
0: Uhum.
1: Então talvez eu possa dizer que os objetos que mais têm um significado para mim de viagem sejam as pedras. Uma que eu peguei, não sei se eu vou ser presa porque peguei essas pedras, mas em Nice, quando fui ao Festival de Cannes.
0: Ok.
1: Uma que eu tenho do Atlas, no Marrocos.
0: Uhum.
1: E uma que eu tenho de Los Angeles, numa situação em que estive lá, que foi muito especial também.
0: Ok, vamos falar dessa Denise. Roubaste da calçada? Como é que foi?
1: Eu posso ser presa? Me diz o que é que eu.
0: Oh, não, não, ninguém te vai prender à Rádio Observador.
1: Na praia.
0: Ah, na
1: É
0: praia.
1: uma pedrinha pequenininha que
0: Ah,
1: tinha na
0: ninguém te
1: praia.
0: prende. E a do Atlas, trouxeste lá do Atlas de
1: Do
0: Marrocos.
1: Atlas, no Rio.
0: E a de Los Angeles, qual é a história? Disseste que era
1: Também.
0: especial.
1: Não, foi uma viagem especial, porque eu também estudei uma época em Los Angeles, História da Arte, e estava há 20 e tantos anos também sem ir a Los Angeles, assim como tinha acontecido em Portugal. E fui com meu filho, meu marido, então foi uma viagem particularmente emocionante para mim nesse sentido. E aí, passando, caminhando pela praia, uma pedrinha me chamou a atenção e eu levei comigo.
0: Muito bem, e guardas essas pedras todas contigo, não é? Há
1: Sim.
0: um poema do Fernando Pessoa que mete pedras, sugiro que faz ler. Fazemos aqui uma pausa nas conversas do Fim do Mundo, esta semana com Lígia Vargas. Regressamos já a seguir, até já.

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1: Boa tarde. O secretário-geral do PS acusa o governo de não fazer da saúde social uma prioridade. José Luís Carneiro critica a falta de respostas para que idosos não vivam anos em hospitais. O líder socialista pede mesmo ao executivo da AD para que assuma as responsabilidades nesta área. São declarações aos jornalistas durante uma visita ao centro hospitalar Tâmega e Sousa, em Penafiel. Declarações de José Luís Carneiro que ouvimos no Jornal das Duas. Destaque também para os atrasos no controle de fronteiras no aeroporto de Lisboa. O presidente da Associação de Hotelaria alerta que esta situação pode afastar os turistas de Portugal este verão. Em causa estão os problemas técnicos e informáticos que têm provocado atrasos no novo sistema europeu de controle de fronteiras, uma situação que tem levado a longas filas de espera, sobretudo no aeroporto Humberto Delgado. Ora, ouvido no explicador da Rádio Observador, Bernardo Trindade, presidente da Associação de Hotelaria de Portugal, diz que este problema também se registra nos aeroportos do Porto e de Faro e avisa que a situação pode levar os turistas a evitar Portugal. Nestas férias são declarações que também recuperamos já a seguir no Jornal das Duas. O Papa apela à Europa para que abandone as narrativas divisivas e que seja um farol do multilateralismo e do diálogo. É o destaque do primeiro discurso oficial feito por Leão XIV na visita à Espanha. O líder da Igreja Católica foi esta manhã recebido por Filipe VI e pela Rainha Letícia no Palácio Real. Num discurso, o Papa pediu aos políticos, especialmente na Europa, para que ponham verdade complexa à frente da ideologia dos discursos simplistas. Leão XIV agradeceu também nestas palavras, especialmente a Espanha, pelo compromisso e pela fidelidade ao direito internacional e ao multilateralismo. É um assunto que também desenvolvemos no Jornal às 2 horas. O Presidente da República convidou os Grão-Duques do Luxemburgo a visitar Portugal. O convite de António José Seguro foi anunciado esta manhã, por ocasião da visita oficial que está a fazer ao Luxemburgo. No almoço à porta fechada, Seguro destacou a importância da comunidade portuguesa no Luxemburgo, agradeceu também aos Grão-Duques o empenho cívico nas relações bilaterais entre os dois países. Diz por isso, Seguro, que seria uma grande honra e prazer receber os Grão-Duques luxemburgueses em Lisboa, numa data a agendar. Falta um pouco mais de 5 horas para o início do Portugal-Chile. É o primeiro teste da Seleção Nacional para o Mundial 2026. Este jogo amigável começa às 6:45 da tarde no Estádio Nacional do Jamor. Vai ter relato e comentários em direto aqui na Rádio Observador.
0: E foi essencial a informação marcar esta hora com Rui Casanova. Está de regresso no Jornal das Duas. Até já.
1: Até já.
0: E já a seguir a segunda parte de Conversas do Fim do Mundo.

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2: É agora 1h33, fique com a segunda parte de Conversas do Fim do Mundo.
3: Estamos de regresso para a segunda parte das Conversas do Fim do Mundo, esta semana com a comunicadora Lígia Vargas. A Lígia veio do Brasil, está em Portugal a gravar um conjunto de programas sobre o que melhor se pode ver, fazer e provar por cá. Mas Lígia, tu, para além de já teres vivido em Portugal há 25 anos, para além de teres andado por aqui nas últimas semanas a ver Portugal fora do mapa, também gostas de viajar. Por onde tens andado? Conta-me lá. Aliás, antes de me contares isso, explica-me aqui uma coisa. Tu gravaste também, tiveste um programa no Brasil sobre a cultura carioca.
4: Exato.
3: Ou seja, sobre o Rio de Janeiro. E eu li que os cariocas são pessoas particulares. São...
4: Somos.
3: Ah, somos.
4: Somos.
3: Porquê?
4: Olha, eu tenho muito orgulho de ser carioca.
3: Sim.
4: E é... É até...
3: Faz parte do particular ser orgulhoso, é isso? Do quão particular são os cariocas?
4: Nós somos bairristas.
3: Ah!
4: E nós sabemos de todas as problemáticas que envolvem a cidade.
3: Aham.
4: E, enfim...
3: Mas vivem em negação, é isso?
4: Mas nós não permitimos que ninguém fale mal da nossa cidade. Então, e fora isso, eu acho que o povo carioca é um povo acolhedor.
3: Uhum.
4: É um povo que ele tenta facilitar a vida do outro sempre.
3: Ok, portanto há o povo brasileiro e há o povo carioca.
4: Com certeza.
3: É isso? Com certeza, claro.
4: Com certeza.
3: What else?
4: E tenho muita segurança em lhe dizer. Não que as outras pessoas não uhum. sejam tão boas quantas, mas temos características distintas.
3: Muito bem. Então, sabes tudo sobre a cidade de Rio de Janeiro, certo?
4: A parte boa, sempre.
3: A parte boa, sempre. Olha, o que é que podes sugerir aos nossos ouvintes, que são também viajantes curiosos?
4: Sempre que puderem, estejam no Rio de Janeiro. Sempre que estiverem ao Rio de Janeiro, confiram o pôr do sol na Pedra do Arpoador. Na Pedra da Gávea, que tem visuais incríveis. No Forte de Copacabana tem cafeterias como a Colombo, que é uma cafeteria super tradicional, que você pode tomar um café, um drink, uma cerveja na beira da praia. Na verdade, é um forte que adentra o mar, então você fica com o mar batendo ao seu lado. Caminhar pelo calçadão. O Rio de Janeiro tem a maior floresta tropical do mundo dentro da cidade.
3: Uau!
4: Então, você estando na cidade, você pode fazer caminhadas na floresta. Você tem cachoeiras muito acessíveis.
3: Ok. E então, a pergunta que todos fazem, e é seguro?
4: Eu nunca sofri nada no Rio de Janeiro. E já sofri duas situações perigosas em Lisboa.
3: Ui!
4: Então... Eu acho que agora falando sério, como qualquer grande cidade, existem umas seguranças básicas, né? O Rio de Janeiro é muito grande, então perifericamente, sim, existem algumas situações mais violentas. Mas a zona turística, o que se vê quando acontece são pequenos furtos. Mas fora isso, não é um lugar onde você vai ver assalto com arma, onde você vai estar em perigo iminente, como as pessoas dizem. Ou que...
3: Isso é em São Paulo, não é? Porque há uma grande rivalidade entre...
4: Porque
3: há uma grande rivalidade entre os paulistas e os cariocas,
4: eu
3: não é?
4: Eu não faço muito parte disso, porque como comunicadora nacional, não...
3: Tens de apelar ao consenso.
4: Exato.
3: Ok.
4: Mas não dá para comparar, né, João? Rio de Janeiro tem as vistas mais bonitas do mundo. Como é que você vai comparar com São Paulo? São Paulo é maravilhoso, o serviço é incrível, tem oferta de tudo... Mas se a gente estiver falando de beleza, de carisma, de acolhimento, aí a gente tem que falar sobre Rio de Janeiro.
3: Muito bem. Tu já andaste por Portugal, por Espanha, Estados Unidos, Marrocos, sul de França, Holanda, Andorra, enfim, muitas partes da Europa. Disseste-me que fizeste uma semana a navegar nas ilhas San Blas, perto do Panamá. Como é que foste parar estas ilhas? O que é que há lá para ver e para fazer?
4: A verdade verdadeira é, Eu tenho uma amiga que é uma atriz famosa, que provavelmente todo mundo conhece, se chama Sharon Menezes, e é uma atriz brasileira.
3: Sim.
4: E ela tem um marido que adora desvendar esses lugares.
3: Okay.
4: Então, os lugares mais diferentes que eu já fui, sempre com eles, que foi Galápagos,
3: uhum,
4: há uns 5 anos atrás, e agora, em fevereiro, estivemos nas Ilhas São Blas. E eu digo que é o único momento em que eu não sou a pessoa que programa a viagem. É quando eu viajo com eles,
3: okay,
4: porque é o marido dela que organiza tudo. Então, ele só me liga e fala... Eu, inclusive, estava aqui em Portugal, em janeiro.
3: Sim.
4: Ele me ligou e falou assim, vamos para San Blas. Aí eu falei, onde fica? Aí ele falou, são, se eu não me engano, 360 ilhas.
3: São muitas.
4: Ilhotes, ilhas.
3: Sim.
4: Que ficam no Caribe panamenho.
3: Uhum.
4: E
3: o que se faz e o que se
4: então,
3: vê,
4: Ligia? Nós ficamos hospedados num barco, porque uhum, todas as ilhas ainda estão sob domínio, ou fazem parte, pertencem aos indígenas da região.
3: Ah, ok.
4: Não são consideradas... Eu não posso dizer que não sejam considerados, porque eu não tenho essa informação exata.
3: Uhum.
4: Mas o governo panamenho não administra essas ilhas.
3: Ok.
4: Diretamente. Uhum. São os indígenas. Então, você paga para eles para entrar nas ilhas, e, enfim. Então, não tem rede hoteleira, você não tem pousadas, você tem alguns quartos feitos por esses indígenas em algumas ilhas maiores, e barco. Então, você se hospeda no barco. Nós ficamos uma semana viajando entre as ilhas,
3: uhum,
4: conhecemos algumas, então a gente navegava, parava numa ilha, descia, passava o dia ali ou meio dia, navegava para outra, fazíamos as refeições e dormíamos no barco,
3: uhum,
4: mas assim, é aquele mar do Caribe, quente, translúcido.
3: Come-se bem, vive-se bem em San Blas?
4: No barco em que
3: sim,
4: eu estive, sim. Tínhamos uma pessoa que cozinhava, comidas típicas. E era uma coisa curiosa, porque vinha normalmente uma pessoa local num barquinho daqueles que... tem um nome específico que eu não vou me recordar, mas um tronco de árvore que eles cavam, uhum, e fazem um barquinho. E aí vem a pessoa que pescou, vendendo no mar para os barcos que estão com os turistas.
3: Por ali?
4: Por ali. Então é tudo fresco, assim, se tiver... Ah, quero comer camarão. Não, se alguém tiver conseguido pescar camarão. Ah, quero comer lagosta. Não, se alguém... Aí você come o que tem, o que a natureza forneceu naquele dia. Entendeu?
3: Muito bem. Portanto, é uma semana só de puro...
4: Off.
3: Puro ócio marítimo.
4: Exato,
3: é isso.
4: Exato.
3: Muito bem. Europa...

0: busco coisas diferentes.
1: Ok. Por exemplo?
0: Por exemplo, ir ao Marrocos. Por exemplo...
1: Marrocos é África, não é?
0: É, Norte não, África. É sim. Mas, por exemplo, aqui na Europa...
1: Apesar de ser aqui ao lado,
0: aqui
1: não é?
0: Aqui na Europa, o que se come tipicamente em Praga é o que eu quero comer. Eu não quero ir num restaurante que venda comida brasileira.
1: Uhum.
0: Eu quero entender qual é a bebida típica. Estive uma vez na Feira Medieval de Guimarães.
1: Ok.
0: Como é que é? O que tem de diferente? Hidromel. Ah, é hidromel que tem... eu nunca tinha tomado. Então é isso que eu vou provar. E eu só bebi hidromel aquele dia. Foi uma maravilha.
1: Pois imagino. Deve ter corrido bem o dia.
0: Correu,
1: né?
0: Maravilhosamente.
1: Acabou, foi mal, se calhar.
0: Não, porque eu sou contida. Mas eu adorei.
1: Sim.
0: E assim, eu gosto de experimentar.
1: Uh-huh.
0: Então é difícil falar o que choca, porque a mim não me choca.
1: Nada te choca?
0: Ah, mas
1: diz.
0: Pensei em uma coisa.
1: Vamos lá.
0: Não sei se eu vou apanhar também.
1: Não, aqui ninguém julga ninguém. Anda lá, diz tudo.
0: Nós brasileiros somos muito calorosos e receptivos.
1: Uhum.
0: E nós temos uma diferença muito grande entre vocês. Entre nós e vocês portugueses.
1: Portugueses, sim.
0: Os portugueses são muito diretos e objetivos. Então, por exemplo, eu tenho um amigo português que fala pra mim assim: vocês brasileiros não sabem falar não. Realmente, pra gente, falar não é como se a gente tivesse fazendo uma coisa errada. Então a gente tem essa dificuldade que eu não acho positiva, não. Mas quando alguém vira pra gente e fala não, simples e direto, a nós nos choca. Então essa objetividade e essa... como posso dizer?
1: Assertividade
0: é uma coisa que às vezes me chocava no início. Que eu não sabia se a pessoa tava brigando comigo, se a pessoa... Ou se não, se era só o jeito dela. Isso às vezes é uma coisa que me...
1: Nós somos muito ríspidos, não é?
0: Isso é uma outra coisa que eu percebo tão diferente. Hoje em dia encontro pessoas tão menos rígidas do que há 25 anos atrás. Eu acho que a globalização trouxe um pouco mais de malemolência aos portugueses mais jovens.
1: Ah, ok. Muito bem. Aprendemos a suavizar.
0: Eu acredito que sim. Pela minha experiência, é claro.
1: Ok. Olha, Marrocos, fala-me, quantas vezes já estiveste em Marrocos?
0: Só uma.
1: Foste ao Atlas,
0: fui,
1: certo?
0: Fui, Marrakech e no deserto.
1: E o deserto? Dormiste no deserto?
0: Não. Não me atrevi, só fui passar o dia.
1: Então,
0: não,
1: ir ao deserto e não dormir no deserto?
0: Fiquei com medo, eu tenho
1: medo
0: um pavor de cobra, de certos bichos. Fiquei com medo. Achei que só passar o dia já estava bom. Jantei, participei das experiências, mas voltei pro hotel. E aí é curioso, que aí eu não quis também ficar num hotel de rede, na parte... Eu fiquei dentro da Medina,
1: okay,
0: numa casa típica, tradicional, tentando entender como aquelas pessoas viviam, entender o porquê daquela arquitetura.
1: E conseguiste?
0: Sim, descobri.
1: É porque Marrakech é uma cidade muito caótica, não é?
0: Muito caótica.
1: Muito exigente do ponto de vista dos sentidos.
0: Sim, sim.
1: Para já circular não é fácil, não é?
0: Foi a primeira vez que eu viajei, assim, foi o primeiro lugar para o qual eu viajei. Não viajei para muitos lugares diferentes, assim, no Oriente.
1: Uh-huh.
0: Mas foi o primeiro lugar que eu estive em que... Talvez se eu estivesse sem o meu marido, eu não me sentisse segura.
1: Por quê?
0: Porque é uma tradição muito diferente da nossa, né? Então, eu tive o cuidado de sempre estar com os ombros cobertos, com as pernas cobertas, essas coisas. Mas ainda assim, nós somos muito... Nós, mulheres, da maneira como estamos ocidentais, apesar de Marrocos já ser também muito turístico, ainda somos muito diferentes para eles. Então, provoca olhares, nós chamamos atenção. Então, às vezes eu passava... E eu ouvia gritos assim: ô, italiana, italiana, Itália, Itália. Aqui na Europa, normalmente acham que eu sou italiana. Eu realmente sou descendente. Eu realmente sou descendente, então faz algum sentido.
1: Sim.
0: E acho que o Brasil não deve ser o primeiro lugar que passa pela cabeça do europeu, com exceção do português, né? Então, eu ouvia muito, assim, chamados de homem, quando eu, por acaso, ia a algum lugar e me afastava um pouco do meu marido.
1: Uhum.
0: E talvez eu não me sentisse tão segura se eu estivesse sozinha.
1: Ok. É muito... Agora falta-me aqui a palavra.
0: Enquanto você lembra.
1: Sim.
0: Mas não me aconteceu nada. Não...
1: Ok.
0: Foi só uma questão de sensação. Talvez até pelo que a gente ouve falar, né?
1: Pois, porque muitas vezes vamos para os sítios já...
0: Com alguma ideia preconcebida.
1: É isso.
0: Igual você me perguntou da violência do Rio.
1: Isso.
0: E é uma coisa que, para mim, enquanto moradora carioca... que

0: nunca sofri nada, que nunca vi nada, que meus familiares. Graças a Deus, meus familiares.
1: Mas compreendes, não é?
0: Com certeza.
1: Claro, não é? Somos humanos, não é?
0: Até porque.
1: Transportamos todos nós um passado, uns mais comprido, outros menos curtos, mais curto, mas toda a gente transporta um passado. Já houve algum sítio onde tu, Lígia, tivesses desfeito uma ideia pré-concebida negativa que tivesses sobre um determinado lugar?
0: Nossa, deixa eu pensar. Desfazer uma ideia pré-concebida?
1: Chegaste lá e disseste, caramba, andei eu tantos anos enganada.
0: É uma pergunta difícil. Assim de cabeça não me ocorre.
1: Uhum.
0: Se eu lembrar até o final, eu te falo.
1: É porque não és uma pessoa preconceituosa.
0: Zero.
1: Ok.
0: Zero preconceituosa. E sou uma pessoa curiosa. Eu quero descobrir. Então, talvez.
1: Curiosa e otimista, é?
0: Sou curiosa e otimista.
1: Ok, muito
0: sempre
1: bem.
0: Sempre tento ver o lado bom das coisas, até quando dá errado.
1: Ok. Já tiveste alguma viagem falhada?
0: Já.
1: Vamos,
0: já tive.
1: Partilha. São vários programas que tens pela frente, é isso?
0: Já tive passagem comprada para o Canadá e não pude ir porque eu li. Sim. Eu comprei uma passagem por oportunidade, okay. Assim, para duas semanas depois.
1: Uhum.
0: Falei pro meu marido, vamos pro Canadá. Ah, tá, da onde você tirou? É sempre assim, tá? Em duas semanas eu resolvo uma viagem, já fiz várias vezes isso. Só que existe um documento que brasileiros que têm visto americano podem tirar online para entrar no Canadá sem precisar do visto canadense.
1: Uhum.
0: Tirei do meu marido, fui tirar o meu. Não pude tirar porque o meu nome do passaporte já estava de casada e o meu nome do visto ainda era o de solteira, do visto americano.
1: Ok.
0: Então, dava algum conflito no sistema.
1: Não batia a bota com o perdigota, como se diz
0: exatamente.
1: Aqui.
0: Exatamente. Eu perdi a passagem, não pude fazer o voo. Aí fiquei pensando, bom, não era pra ser, talvez fosse acontecer alguma coisa. Prefiro pensar por esse lado.
1: Ok. O teu marido foi? E tu ficaste em terra? Não,
0: não, ele não foi, né?
1: Ah, não foi.
0: Ah, queria ser em mim.
1: Fantástico, muito bem. Lígia, haveria muito mais para dizer. Sim. Sobre as tuas viagens, muito mais, mas isto do tempo.
0: Mas eu aceito voltar, João, quando eu
1: Isso é muito brasileiro.
0: Isso é muito brasileiro.
1: É, não é?
0: E eu já ia falar, ó.
1: Os brasileiros, já agora diz-me, os brasileiros são um bocadinho oferecidos, não são? Oferecidos
0: somos.
1: Num bom sentido.
0: Somos.
1: E
0: ao mesmo tempo eu já vou lhe convidar para ir no meu programa no Rio de Janeiro.
1: Irei com todo gosto. Lígia, estamos a ficar com pouco tempo. Vamos fazer check-out?
0: Vamos.
1: Vamos embora. Então vou pedir-te para completar as habituais frases. Na minha mala vai sempre. O que é que não falha?
0: Nunca falha.
1: Uhum.
0: Perfume, maquiagem, ui, óculos escuro, mas acima de tudo curiosidade.
1: Ok. A viagem com mais peripécias que realizei até hoje?
0: Não sou uma pessoa que faço peripécias, mas diria que essa agora fora do mapa. Buscando, sem tempo para dormir, tendo que enfrentar qualquer adversidade, sem poder me dar o luxo de querer parar numa lojinha ou me sentir cansada ou demorar mais tempo apreciando um vinho porque estava nessa produção.
1: Produção portuguesa que os brasileiros vão poder ver brevemente fora do mapa.
0: Exato.
1: O carimbo de passaporte ou o visto mais difícil de obter?
0: Nossa. Ai.
1: Tu não viajas para países estranhos, pois não?
0: Pois é.
1: Portanto não tens esse problema.
0: Não.
1: A recordação de viagem mais cara?
0: Eu vou usar aí a palavra cara,
1: uh-huh,
0: não no sentido financeiro.
1: Ok.
0: Vou usar no sentido afetuoso.
1: Muito bem.
0: Eu amo viajar, tento viajar duas a três vezes ao ano para fora do Brasil. E durante a gravidez eu fiz uma viagem de compras para o meu filho.
1: Uhum.
0: E depois fiquei um ano e meio sem viajar. Então quando eu pude retomar, voltei à Europa com os meus pais, o meu marido e o meu filho. E essa é uma viagem que eu tenho muito especialmente guardada. É muito cara para mim.
1: Uhum.
0: Porque foi a primeira vez que eu estive com meu pai, que é pintor. Meu pai é engenheiro, mas também é artista, porque gosta e tem um talento para pintar. E nós estivemos em museus como o Louvre, sabe? Admirando coisas que nós só falávamos sobre in loco. Então, e com meu filho, minha mãe, meu marido, foi realmente uma viagem cara.
1: Muito bem. Nós aqui em Portugal temos a ideia de que a Europa exerce sobre os brasileiros um enorme fascínio. Exerce?
0: A mim particularmente, sim. A mim, que sou historiadora da arte, que encontro aqui lugares, sítios, obras, monumentos, que eu só estudei em livros, uhum. para mim exerce um fascínio enorme.
1: Muito bem. A refeição mais estranha, qual foi, Lígia?
0: Ah, em Buenos Aires. Tem um restaurante, duas estrelas Michelin. Não sei se eu faço propaganda e falo o nome, mas...
1: Que diz.
0: Chama Aramburu.
1: Aramburu.
0: É incrível. Uhum. São 18 passos, se eu não me engano. E eu estava lá num jantar com meu marido de aniversário dele. E trouxeram um dos passos. E era uma carne. E aí o chefe veio à mesa e falou... como era o nome? Molejas. São molejas. Não sabia o que era molejas. Provei, achei um pouco gorduroso e não me agrada esse paladar mais gorduroso. Aí meu marido comeu o dele, uhum. falou, você não vai comer? Eu falei, não, eu não gostei muito. Aí ele falou, então me dá que eu vou comer, que eu achei uma delícia. E eram pâncreas.
1: Oh.
0: Eram pâncreas, foi a refeição mais diferente que eu já fiz.
1: E chegaste a provar?
0: Provei, eu não comi tudo, uhum. porque eu achei um pouco gorduroso, okay. Mas era saboroso, mas eu particularmente não gosto desse... Nada que tenha a sensação da gordura junto.
1: Sim.
0: Eu sou a pessoa que tira a gordura da picanha.
1: Olha, gostava de viajar com?
0: Com muito dinheiro para fazer tudo o que eu quisesse sem limitação. Com tempo para fazer tudo o que eu quisesse sem limitação. E com pessoas que sempre tivessem a mesma curiosidade que eu.
1: Muito bem. E qual era o primeiro destino onde ias? Se reunisses essas três condições?
0: Acho que Turquia. Que é um lugar que ainda não consegui estar.
1: Istambul, não é?
0: Não só, mas também Capadócia. Eu assisto algumas séries turcas.
1: Sim.
0: E me surpreendo com coisas que vejo nas séries. Porque é isso, Turquia está tão distante do Brasil e nós conhecemos tão pouco da cultura de modo geral... Que a gente cria ideias pré-concebidas.
1: É verdade.
0: E aí, conforme a gente vê que não era bem assim, isso nos surpreende.
1: Muito bem. Lígia, chegamos ao fim. Qual foi a música que escolheste para fechar a nossa conversa?
0: João, quero agradecer.
1: Nada?
0: Quero falar para as pessoas que quiserem acompanhar e saber mais um pouquinho do Fora do Mapa.
1: Uhum.
0: Que quiserem me acompanhar no meu Instagram, Lígia Vargas RJ. Lá a gente vai dar todas as notícias. E como uma boa carioca que sou e uma viajante assídua, eu entendo que viajar é muito bom, mas voltar para casa também é uma delícia e também tem os seus prazeres.
1: Muito bem.
0: Então,
1: música.
0: Aquele abraço.
1: Aquele abraço. Do Gilberto Gil, não é?
0: Exatamente.
1: Fantástico. Música muito melosa, não é?
0: O Rio de Janeiro.
1: Lígia, muito obrigado. Foi um gosto.
0: Obrigada a você. Um prazer.
1: Gilberto Gil, a fechar a conversa do Fim do Mundo desta semana. Estamos de regresso de 2 a 8 dias, já sabem. Sejam bons e boas viagens.

0: 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É 1h58, daqui a 2 minutos, o Jornal das Duas.
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0: Muito boa tarde, está com a Rádio Observador, são quase 2 horas. Vamos conhecer os títulos em destaque com Rui Casanova.
4: O secretário-geral do PS alerta para os casos de idosos que vivem anos em hospitais. José Luís Carneiro pede ao governo para que assuma as responsabilidades. O Papa apela à Europa para que abandone as narrativas que dividem e pede aos políticos para que sejam um farol do multilateralismo. Já falta pouco para o apito inicial. A seleção nacional entrou hoje em campo frente ao Chile. É o primeiro teste da seleção nacional rumo ao Mundial 2026.
0: São agora 2 horas em ponto. Vamos às notícias na Rádio Observador. É o Jornal das Duas, edição do jornalista Rui Casanova, e começamos com críticas do secretário-geral do PS ao governo sobre a gestão da saúde. José Luís Carneiro acusa o executivo de não fazer da saúde social uma prioridade.
4: O secretário-geral do PS critica a falta de respostas para que idosos não vivam anos em hospitais por falta de alternativa. O líder socialista pede políticas concretas para que este problema seja resolvido e apela mesmo ao executivo para que assuma as responsabilidades nesta área.
5: Aqui é preciso que o Estado assuma a responsabilidade de liderar esse processo, neste caso a Segurança Social, o Ministério da Segurança Social com o Ministério da Saúde, para garantir uma resposta de retaguarda, negociando com as instituições particulares de solidariedade social, com as misericórdias nacionais e financiando, naturalmente, essa responsabilidade.
6: Não tem sido, por isso, uma prioridade do Governo?
5: Se fosse uma prioridade, seria a ser resolvida. Aquilo que eu vejo é que até agora, nestes 2 anos, não vi que essa fosse uma prioridade do Governo. Pelo contrário.
4: José Luís Carneiro, em declarações aos jornalistas durante uma visita ao Centro Hospitalar Tâmega e Sousa, em Penafiel, o secretário-geral do PS não falou nem da prestação social única, nem da greve geral, preferiu apenas falar sobre saúde e a importância das ULS.
0: E com o verão à porta, a Associação de Hotelaria de Portugal alerta que os atrasos no controle de fronteiras podem afastar turistas de Portugal, por isso pede ao Governo e também aos empresários do setor para que não baixem a guarda.
4: Em causa estão os problemas técnicos e informáticos que têm provocado atrasos no novo Sistema Europeu de Controlo de Fronteiras. Esta situação tem levado a longas filas de espera para quem chega a Portugal, sobretudo no aeroporto Humberto Delgado, mas também no Porto e Faro. Este foi o tema do explicador da Rádio Observador. Bernardo Trindade, presidente da Associação de Hotelaria de Portugal, alerta que a taxa de ocupação este verão está a ser inferior a anos anteriores e avisa mesmo que os problemas na chegada aos aeroportos nacionais podem vir a piorar a situação.
7: Nós não devemos baixar a guarda por uma razão simples, porque este efeito do controle de entradas e saídas está a sentir-se em todos os aeroportos nacionais. Já não é só o tema de Lisboa, o Porto tem esse constrangimento, o Algarve tem esse constrangimento, mas eu gostava de sublinhar o seguinte, e acho que foi feito um esforço muito grande por parte do Governo no sentido de reforçar os agentes. Foi recentemente inaugurada quer o número de boxes, quer o número de e-gates, portanto toda a parte, toda a componente digital a funcionar.
4: Bernardo Trindade, presidente da Associação de Hotelaria de Portugal, aqui também, como ouvimos, a elogiar o esforço que tem sido feito pelo Governo para resolver esta situação, as longas filas de espera nos aeroportos nacionais. O Executivo anunciou recentemente um reforço de meios humanos e técnicos para evitar problemas neste verão e disse mesmo o Ministro da Administração Interna estar otimista para estes meses do verão.
0: E o Presidente da República convidou os Grão-Duques do Luxemburgo a visitar Portugal. O convite de António José Seguro foi anunciado esta manhã por ocasião da visita oficial ao Luxemburgo.
4: António José Seguro foi recebido esta manhã com honras militares. No almoço à porta fechada, destacou a importância da comunidade portuguesa no Luxemburgo. O Presidente da República agradece aos Grão-Duques o empenho cívico nas relações bilaterais com Portugal. Diz por isso Seguro que seria uma grande honra e prazer recebê-los em Lisboa, numa data a agendar. São declarações à porta fechada, entretanto divulgadas pela Presidência da República no âmbito desta visita oficial de António José Seguro ao Luxemburgo.
0: E a visita oficial só termina amanhã. A agenda do Presidente da República prolonga-se pela tarde e também pela noite.
4: Sim, Seguro vai reunir-se mais logo com deputados no Parlamento do Luxemburgo e depois vai jantar com o Primeiro-Ministro luxemburguês, jantar no qual vai marcar presença também Luís Montenegro, que viaja, entretanto, para o Luxemburgo. Está ainda no Montenegro, no âmbito de uma cimeira de líderes europeus. A visita portuguesa ao Luxemburgo de António José Seguro termina amanhã com um dia dedicado à diáspora portuguesa.
0: O Papa apela à Europa para que abandone as narrativas que dividem e pede aos políticos para que sejam um farol do multilateralismo e do diálogo num diálogo marcado por guerras e conflitos.
4: São os destaques do primeiro discurso oficial feito por Leão XIV na visita à Espanha que está a decorrer. O líder da Igreja Católica foi esta manhã recebido por Filipe VI e pela Rainha Letícia no Palácio Real em Madrid. Num discurso com carga política, o Papa pede aos governantes, especialmente na Europa, para que ponham aquilo que descreve como verdade completa à frente da ideologia e dos discursos simplistas.
8: Invito a todos, por amor à verdade.
9: Convido todos, pelo amor da verdade, a abandonarem as narrativas divisivas e polarizadoras da realidade social e da história para passarem das simplificações estéreis à apreciação fecunda da complexidade. Vejo aqui uma vocação específica da Europa, da qual Espanha é protagonista, original e fundamental. É o presente que o velho continente pode dar ao mundo se quiser permanecer jovem, porque os jovens são aqueles que sentem que têm um futuro e uma missão que ainda jóvenes
8: que sentem que têm um futuro e uma missão que ainda interpelam.
4: O Papa Leão XIV agradece especialmente a Espanha pelo compromisso e pela fidelidade ao direito internacional e ao multilateralismo. O líder da Igreja Católica pede ainda aos políticos para que rejeitem a cultura do confronto. Diz que a história ensina que é o diálogo que gera prosperidade. Ainda antes de aterrar em Madrid, Leão XIV falou também sobre os casos de abusos na Igreja Católica. O Papa fala de uma ferida aberta no Vaticano.
0: E precisamente o rei Filipe VI também reconhece a dor causada pelos casos de abusos na Igreja.
4: Sim, foi num discurso depois de receber o Papa no Palácio Real em Madrid. Filipe VI disse que esses abusos não representam toda a Igreja e garante estar atento a este flagelo.
10: Creio que me hago eco del sentir
11: majoritario. Acho que faço eco do sentimento maioritário dos espanhóis quando reúno em vossa pessoa o meu reconhecimento, o nosso reconhecimento e gratidão para todos esses homens e mulheres. Não pode haver maior contraste com tudo isso que a dor causada pelos casos de abuso, que não são nem podem ser representativos da imensa comunidade eclesiástica. Vossa clareza e firmeza, que também quero reconhecer, são essenciais no processo curativo e de reparação do dano infligido, são para as vítimas, para os fiéis, para a Igreja e para a sociedade.
4: Declarações do rei Filipe VI durante a visita oficial do Papa Leão XIV à Espanha. Leão XIV que vai ainda hoje visitar um centro da Caritas que trabalha com pessoas em situação de sem-abrigo. Mais logo à noite celebra uma vigília com jovens no centro de Madrid. Amanhã de manhã o Papa realiza a Santa Missa também no centro da capital espanhola. A visita de Leão XIV à Espanha passa ainda por Barcelona e pelas Ilhas Canárias.
0: E Rui, destaque também neste jornal para o desporto. A Seleção Nacional entra hoje em campo frente ao Chile. É o primeiro teste da Seleção Nacional para o Mundial de 2026.
4: O jogo amigável começa às 6h45 no estádio do Jamor. É o primeiro de dois jogos de preparação antes do Campeonato do Mundo. Primeiro este jogo frente ao Chile. Depois Portugal joga em Leiria contra a Nigéria. Dia 10, dia de Portugal, na quarta-feira. Ora, na antevisão a estas partidas, o selecionador nacional realçou que a prioridade não é vitória. Roberto Martins explica que o mais importante é preparar os jogadores para o Campeonato do Mundo, que está quase a começar. Portugal joga hoje frente ao Chile, partida amigável de preparação para esta competição, onde Portugal quer ir o mais longe possível, se possível, vencer mesmo o Mundial.
0: É isso mesmo, um jogo Portugal-Chile que arranca às 6h45 da tarde, que conta com o relato e análise, claro, aqui na Rádio Observador. E assim fechamos o Jornal das 2 da tarde, edição do jornalista Rui Casanova. Até já, Rui.
4: Até já.
0: Até às 2h30. Já a seguir temos Pop-Up, a edição desta semana.
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0: 9 minutos para lá das 2 da tarde. Fique com a nova edição de Pop-Up.
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0: Sejam muito bem-vindos a mais um Pop-Up, o programa de cultura popular da Rádio Observador, que nunca se repete, mesmo que estes três regressem sempre, uma semana após a outra. Maria Ramos Silva, Bruno Vieira Amaral e Pedro Buxeri Mendes. Esta semana vamos precisamente falar de repetições, daquelas que nunca são iguais, não necessariamente melhores, e fazemos isto tudo por causa do Cabo do Medo. Chega esta sexta-feira, dia 5 de junho, à Apple TV Plus, a série Cabo do Medo. Eu estou a dizer Cabo do Medo, nem estou certo que em Portugal tenha tradução oficial Cabo do Medo, mas foi este o nome que em Portugal teve o filme do Scorsese, certo? Uhum. Se bem podem ajudar, exatamente.
1: E o outro era A Barreira do Medo.
2: Exatamente.
0: Ah, ok. Esse dos anos 60, não é? Portanto, a série no original chama-se Cape Fear, que é como se diz em inglês, e é um remake de um filme dos anos 90, que já era um remake de um filme dos anos 60, que já era uma adaptação de um livro dos anos 50. Pedro Buxeri Mendes, tu que és o original, vamos começar por ti. Não sei se viste um episódio, o primeiro desta nova série.
3: Sim, vi depois da existência do filme.
2: Remédio, e bem. Menino Pedro, faça o trabalho de casa.
3: Tive que arranjar tempo para ver,
0: né? Exato. Tive que arranjar.
1: Não foste o único, Pedro, não foste o único.
0: Olha, então diz-me uma coisa: é para vermos até ao fim ou vamos ficar-nos pelo início? O que é que te parece?
3: São 10 episódios, não é?
0: São 10 episódios, não. É preciso ter isso em conta.
3: Eu pertenço àquele grupo de pessoas que vê sempre. Eu não sei, eu diria que vejo 70% das séries que começo, vejo até ao fim, ou talvez mais do que 70%, sim.
1: 71%.
0: Mas é porque te custa deixar depois uma série a meio? Achas que vais ser surpreendido?
3: É uma mistura de culpabilidade com
0: exigência profissional.
3: Não,
1: transtorno obsessivo compulsivo.
3: Sim, talvez. É uma espécie de, eu chamo culpabilidade, mas é uma espécie de, pronto, tenho que fazer, não é?
0: É o que é. Exatamente.
3: Também como as maçãs até ao fim, vá.
0: Mas isso também.
3: Mas há pessoas que não apeteceu mais. Não, isso, tipo, ofende a minha psique.
0: Epá, sim. Não, é aí estou contigo. É. Já agora, vamos só recordar esta história. É a história de um homem que esteve preso vários anos e que depois é libertado e vai, como é que podemos dizer, amedrontar.
3: Se me tivesse deixado assim.
0: Ah, ias fazer a sinopse, muito bem. Então vai em frente.
3: Esta versão de Cape Fear, que seria Cabo do Medo, não é bem Cabo do Medo, é Cabo Medo, não é? Uhum. Porque se é Cabo Espichel ou...
0: Exato.
3: E não Cabo da Roca.
0: Muito bem.
1: Ou Cabo Roca.
3: Okay, exato. Somos apresentados a um casal afluente, rico, americano. Ela é
0: rico e bem rico,
3: sim,
0: aquela casa.
3: Sim. Amy Adams e o ator que eu nunca me lembro do nome. Mas...
1: Patrick Wilson. Eu também não me lembrei, tive de ir com...
0: É aquele ator grande que nunca ninguém se lembra.
1: Não, é assim do Fargo, da primeira temporada.
3: É assim um giro que nunca ninguém se lembra do nome,
0: sim, e que
3: parece ter passado ao lado de uma grande carreira. Amy Adams tem dois filhos, acho que o casting péssimo dos filhos, mas pronto, a filha é invulgarmente mais feia do que a mãe, o que normalmente não é o caso. Não, nas séries, não é? Normalmente há um match, não é? Há uma derivação. Ou pelo menos eu acho a Amy Adams muito uma morena bacarina.
0: Mas atenção, é, nós no primeiro episódio não vemos, e não sei se no resto da série vamos ver, a cara do pai.
3: Espera, pronto. Então percebemos que são advogados, depois vamos perceber que são advogados famosos, que dão entrevistas para a televisão e tal. E depois, a dada altura, já bem dentro do episódio, já quase na parte final, percebemos que há um tipo que vai ser libertado da prisão, porque afinal era inocente. E quem é que o encarcerou foi o marido, não é? O advogado que conhecemos no início do episódio.
0: Exato.
3: Que entretanto se casou com a advogada de defesa deste tipo, que sai da prisão, que é a Amy Adams. Portanto, advogada de defesa e prosecutor e procurador casaram. O tipo ficou a apodrecer na prisão 20 e tal anos, não é?
0: 17 anos.
3: 17 anos. E agora sai. E o tipo é o Javier Bardem.
0: É pá, sim senhor.
3: E vemo-lo em grande estilo. Sempre com aquele sotaque, com aquela cara feia e meio sotaque meio espanhol, que arrebata corações. Eu vi-o recentemente no documentário dos Iron Maiden.
2: Eu por momentos pensei,
0: eu vi-o num jogo, sim, de ténis, ou na casita do Bad Bunny.
3: Ele é um fã dos Iron Maiden e participa neste documentário.
0: Ainda não vi, tenho que ver isso.
3: Pronto, é isso. Os dados estão lançados. A série
0: já era mais ou menos esta a história do...
3: Sim.
2: Mas não é bem, não é? Isto tem aqui uma...
0: Há derivações.
3: Sim, tem aquela atmosfera Southern Gothic, aquela,
0: exato,
3: que é Amy Adams, dos livros do John Grisham também, e de uma série que a Amy Adams também protagonizou, que agora não me lembro do nome, mas foi uma das primeiras, que é na HBO.
0: Sharp Objects?
3: Sim, acho que sim. Sim,
0: e, tem essa, e muito bem, gostei muito dessa série. Sim,
3: tem essa atmosfera, tem aquele dinheiro todo que os americanos têm para fazer séries, ora, obviamente, bem. E bem, e abençoados sejam. Eu acho que vai ser uma daquelas séries que nós nos almoços de amigos agora no verão vamos dizer que estamos a ver, ou que começamos a ver, ou que, ah, pois, tenho que ver isso. Vai ser uma dessas séries. Mas para dizer que este episódio do Pop-Up não é apenas sobre o...
0: Não.
3: Pronto. E que pergunto-vos se não acham que a cena das séries, falando com um jovem, não está a passar um pouco de moda.
0: Já me perguntei isso.
1: Não está a passar das marcas.
0: Até porque,
1: não.
0: Sabes essa tua pista de... vamos falar dessa série no almoço e tal, e não sei o quê. Eu tenho dúvidas que as séries ainda sejam tema de conversa, como já falei.
3: Agora é mais o Bad Bunny e a Casita e o não sei o quê.
0: Sim,
3: e bem.
0: Se bem que esse é efêmero, não é? Pronto, daqui uma semana já...
3: Não, mas foi a Rosalía, o Bad Bunny, se calhar vai ser o não sei o quê do Super Bowl.
1: Mas, Carol, depois,
0: sim, isso, esse tipo de eventos,
2: aqui parece,
0: não é?
2: Parece haver uma certa tentativa de fazer render uma coisa que inicialmente começa por ser um filme numa série, não é? Ou seja, não
0: aliás,
2: será um jogada
0: a própria
2: espada,
0: série, quando começa, diz... o filme é inspirado... no livro nos filmes que vieram antes.
2: Precisamente.
0: Eles, dizem, eles assumem 50, tudo isso.
3: O livro é dos anos 50.
0: Exato.
3: Eu lembro-me perfeitamente, porque era um moçoilo de 21 anos, do remake com o Robert De Niro. Lembro-me que foi uma coisa grande.
0: Ele metia mais medo.
3: Mas lembro-me que na altura, quando estreou, porque o primeiro é com o primeiro, acho que é o primeiro, é com o Robert Mitchum, não é? É aquele que tem o. Não é aquele que tem
2: não,
3: o Robert
2: Mitchum.
1: Isso é do Night of the Hunter.
3: Que tem no, nas mãos o Hate e Love. Ou seja, nós andávamos a levar com o Robert Mitchum nos filmes. A RTP passava muitos filmes de preto e branco, enfim. E nós sabíamos quem era o Robert Mitchum.
1: Era o mau.
2: É o mau.
3: Sim, era sempre o mau e fazia westerns. E depois o Robert De Niro, também sabíamos quem ele era, não é? Do Palheirinho e essas coisas. Naquela altura, e lembro-me que esse filme teve, teve impacto. Enfim, falávamos disso, ia-se ao cinema ver. Eu fui ver ao cinema esse Cape Fear. Lembro-me perfeitamente da cena
0: final. Já vamos falar
1: eu
0: sobre...
1: fui ver no VHS.
0: Maria Ramos Silva, obviamente a tua impressão sobre o início da série, mas também. Uma coisa que tu dizias ainda antes de veres alguma coisa.
2: Eu não vou reproduzir aquilo que disse.
0: Não, mas era algo como não serão demasiados episódios para contar esta história, mas de uma forma um pouco mais. Enfim, são 10 episódios. E pergunto também se o mercado das séries não está a levar isto longe demais quando adapta. Vamos lá transformar este filme em 10 episódios.
2: Pois, esta questão do Pedro, eu acho que é pertinente, porque de facto aquilo que é tema de conversa, não sei se manter-se-á, mas esta história dos remakes na verdade não é exclusiva da ficção, é uma coisa que por acaso eu tenho sentido que se vai estendendo a outras áreas da nossa vida, do lifestyle em particular. Vou-te dar um caso muito concreto, a moda, por exemplo. Tu não calculas a quantidade de designers hoje que estão mergulhados no arquivo e, por um lado, na nostalgia barra tributo, e todas as semanas nós temos estrelas a vestirem exatamente os mesmos vestidos que outras estrelas vestiram nos anos 50 e 60 e não vemos coisas novas. E, portanto, há aqui, se quiseres, alguma preguiça, alguma incapacidade de já forjar coisas novas. Eu reconheço, já há muita coisa para trás. Dinâmicas novas e depois também esta nossa sangria que foi muito alimentada pelas plataformas de ter conteúdos novos todos os dias. Ora, não é possível, a não ser que tu tenhas mil IAs a fabricarem conteúdos em permanência, que, enfim, visualmente qualquer dia podes ter, não é?
0: Exato.
2: Mas se queres de facto uma coisa com um cunho mais autoral, às tantas tens mesmo que ir a esse arquivo e buscar coisas que já foram feitas. Acho que tens sempre uma virtude também aí, não é? Imagina, nós já aqui sem querer em muito pouco tempo falámos de pelo menos três, agora já quatro versões, se contarmos com o livro, não é? De geração em geração vais tendo referências diferentes. Um e dois não faz ideia que era o Robert Mitchum, não se lembra de nada disso. Ele era de facto.
0: Ou o Robert De Niro?
2: Lá está. Portanto, é aí que eu queria chegar. É que o próprio Robert De Niro já é para, se calhar, os filhos do Pedro, os netos do Pedro, Robert Mitchum era para nós, não é? E portanto. Eu acho que, sobretudo quando as histórias são interessantes como esta é, porque a base, o ponto de partida, que é o...
0: É interessante, sim.
2: Os
0: é
2: Executioners, não é? Que é o título original.
0: Sim,
2: acho que, na verdade, depois o Gregory Peck, que tem a produtora ali por trás do primeiro filme, é que decide, epá, não gostava do nome, e então decidi escolher o nome de uma localidade na Carolina do Norte, Cape Fear, lá está, podia ter sido o Cabo da Roca. Ficou este Cabo do Medo, que, enfim, que resulta muito bem. Portanto, eu entendo que faça sentido para as novas gerações ir reciclando e dando nova vida, não é? Histórias antigas que correram bem e que continuam a fazer sentido. Sobre esta em particular, eu de facto olho para isto com alguma reserva, porque pensei, bem, até admito que seja um formato mais longo, mas 10 episódios, será que precisamos mesmo contar esta história em 10 episódios? Tenho alguma curiosidade para ver o resto.
0: Ou nas tuas palavras, nem com o Brad Pitt.
2: Se bem que pronto, eu aí depois recuei e pensei, espera, não sei.
0: Calma, não te precipites.
2: Eu não me vou precipitar. Agora, isto para dizer o quê? E não falando de Brad Pitt, mas falando de Bardem, eu acho que não é ele que aguenta aquilo. Eu tive vontade de continuar a ver, por causa da Amy Adams, que eu acho que é extraordinária, de facto. E mesmo quando tu entras naquele enredo sem saber nada sobre a história, tu tens vontade de conseguir acompanhar aquilo e ver o que é que ela vai fazer.
0: Certo.
2: Porque ela, de facto, tem, ela própria é uma figura muito enigmática, tem esse ar muito misterioso, não é? Há ali qualquer coisa nela.
0: E também acho que tens vontade de ver, pá, deixa-me lá ver a vida destes.
2: E entrares em casa, exato, o que é que vai acontecer? Não é? Não é? Eu acho que tu nem precisas de chegar.
3: O ódio aos ricos. Não,
0: não é ódio, é curiosidade.
2: Pronto, ele aqui neste caso esteve preso injustamente.
0: Mas eu não tenho ódio, eu adoro ricos. Venham.
2: Mas eu acho que é mesmo isso, ou seja, mesmo que não houvesse um tipo a sair da prisão, não é?
0: Sim.
2: Com todo este plot por trás, tu querias de facto continuar, deixa cá ver depois os animais mortos na piscina, não? O que é que vai, o barbecue, o que é que vai acontecer, sim, ali, sim, a seguir, não é? Pronto, eu acho que é uma telenovela que tu queres seguir.
0: Exato.
2: Dito isto, quando aparece o Bardem, pá, meu rico Robert Mitchum,
0: já vamos
2: rico,
0: ao Bardem. Já vamos ao Bardem. Bruno Vieira Amaral.
1: Vamos lá então, arrasar com isto.
0: Vamos lá, qual é a tua, diz-me lá, o que é que tu achaste disto tudo? Viste dois episódios,
1: vi dois episódios.
0: Dois episódios, que é aquilo que as pessoas vão poder ver, as pessoas normais, não nós. Peço desculpa. Vão poder ver esta, a partir desta sexta-feira.
1: A partir desta semana, portanto, eu quis estar no, é um na pele semana, de uma pessoa normal, uma, exato, vez na vida.
0: E conseguiste.
1: Consegui com
2: na
1: um
2: ótica
1: grande sacrifício.
2: Do
1: na ótica do utilizador, precisamente. Bom, a minha pergunta é a pergunta que faço tantas vezes em que há um remake, anuncio um remake, é para quê? Para quê?
0: E achas que a pergunta se aplica, visto os dois episódios?
1: Sim, claro, a Amy Adams, eu adoro a Amy Adams, acho que é tremendamente injustiçada por ainda não ter recebido um Oscar do papel dela no Arrival. É extraordinário, não sei se perdeu para a Emma Stone nesse ano, que eu também adoro a Emma Stone, mas Hollywood já lhe está a dever uma boa estante cheia de Oscars, e aqui está a ser maravilhosa, como ainda está melhor, porque ela agora ela tem 51 anos, eu fui confirmar. Está ali no auge da maturidade. E é extraordinário. E também no desempenho da atuação.
0: Isto realmente é uma tristeza.
3: Ela foi mãe do Super-Homem ou namorada do Super-Homem? Não lembro, acho que foi mãe do Super-Homem.
0: Não, namorada.
3: Num dos filmes do Super-Homem, ela foi qualquer coisa
0: namorada.
3: Ao Super-Homem, foi?
0: Sim.
3: Foi aí na net depois.
0: Vou já ver.
3: Desculpa.
1: Bom, então, para quê? A minha pergunta é para quê? Porque eu consigo perceber. Porque é que em 1990 foi feito o Cape Fear. Se tu olhares para... tinham passado menos de 30 anos e agora já passaram mais anos entre o remake do Scorsese e esta série do que tinham passado entre o filme do
2: J. Lee Thompson
1: e o do Scorsese. Mas o abismo entre 1962... e 1990 é muito maior em termos técnicos,
0: claro,
1: em termos daquilo que se podia mostrar na altura no cinema e aquilo que depois se podia mostrar em 1990 do que é agora. Eu acho que não há nada que tu possas mostrar agora que não pudesses mostrar em 1990. E aliás, o filme de 1990 tem cenas particularmente violentas e que na altura, mesmo assim, sim. foram...
0: Curiosamente, o Scorsese volta a estar envolvido, é um dos produtores.
2: Acho que é o primeiro filme de grande bilheteira. Ele faz um balúrdio de bilheteira.
1: Ora, e essa é uma das razões.
0: Eu não estou a lembrar. Isto é antes ou depois do Goodfellas?
1: É depois.
0: É
1: exatamente depois. Ele tinha feito o Goodfellas e logo de seguida vem esse, que parte de um desafio do Steven Spielberg, que esteve para ser o realizador deste, porque eu acho que os direitos do filme estavam com a Universal, e então era o Spielberg que ia fazer, mas de facto o Spielberg nunca fez nada tão negro como aquele filme. Aliás, se ele fizesse, aquele filme provavelmente transformava, fazia daquilo menos negro.
0: Era uma criança, aparecia uma nave.
1: Pronto, assim, alguém a chorar, que não cresce com a família, não sei o quê, que tem problemas com o pai.
0: Auschwitz, talvez.
1: Também há ali, no Cape Fear, do Scorsese. Bem, mas o Spielberg desafiou o Scorsese, eles já se conheciam há muitos anos, para fazer aquele filme, e disse, pá, isto é a tua cara, e eu prometo que se tu fizeres isto, vais ter o maior sucesso de bilheteira da tua carreira. Scorsese, que tinha estado a ler, leu duas versões do argumento, do guião, enquanto estava a fazer o Goodfellas, achou aquilo mau e disse que não queria fazer. Mas essas coisas acontecem com o Scorsese, que também não tinha vontade nenhuma de fazer o Touro Enraivecido. Uhum. Que foi um desafio do Robert De Niro.
4: Ah, eu vou lá agora fazer isso.
1: Agora, o que é que eu tenho a ver com o boxe, não sei o quê, agora essa porcaria, agora algum gajo do Cape Fear, aquele maluco. E acabou mesmo por ser o maior sucesso de bilheteira da carreira do Scorsese. Agora creio que já terá sido ultrapassado pelo Departed e pelo Lobo do Wall Street, pelo menos.
4: Qualquer coisa com o DiCaprio.
2: Departed também é um remake, não é?
1: Que é um remake e para quê? Mas pronto, toda a gente acha. Bem, quem acha que o Scorsese começou a filmar com o DiCaprio, acha que o Departed é uma coisa extraordinária. Eu acho que é inferior ao original. Uhum. De Hong Kong. Bem, mas em relação a este remake de 1990, aproveita a banda sonora do Bernard Herrmann do primeiro filme, mas um pouco alterada pelo Elmer Bernstein, uhum. também outro dos grandes compositores de Hollywood, e é um dos pontos fortes do filme. E outro dos pontos fortes do filme é, claro, o Robert De Niro, que eu acho que vai ali quase ao ponto barroco, uhum. da atuação. É assim, o expoente máximo da loucura do Robert De Niro, que noutros filmes, como o Touro Enraivecido e o Taxi Driver, a loucura dele está ali um bocadinho contida, e ali ele, uhum. no fundo... É uma atuação barroca que está nos limites do grotesco da caricatura, mas funciona muito bem, e todo o filme é muito ameaçador. Que coisa que eu não senti nada nesta série. Uhum. Mesmo aquela coisa de ser no sul dos Estados Unidos e uhum. aquela coisa opressiva, tu no filme do Scorsese sentes isso, sentes essa atmosfera quase sufocante, uhum. em que eles estão sempre cheios de calor, e depois há uma ambiguidade moral que eu não vi nestes dois primeiros episódios, que é, para já, o Nick Nolte no filme é uma personagem muito manhosa. Não é muito simpática, e é curioso que para esse papel pensaram primeiro no Harrison Ford, que seria, é um pouco o Patrick Wilson, sim, sim, deste filme, e acabaram, o Harrison Ford não quis, e acabaram por ir para o Nick Nolte, que é muito sleazy, não é?
0: E aquela... causa mais reação.
1: Manhosa, uhum. não é? É um tipo que traiçoeiro, não confias totalmente nele. E depois há toda uma atmosfera sexual, mesmo da relação do Nick Nolte com a Jessica Lange, que é maravilhosa também nesse filme, que eu acho que não está presente, pelo menos nestes uhum. dois primeiros episódios da série. Portanto, acho que fica muito abaixo do filme.
2: Juliette Lewis. Uhum.
1: E claro, Juliette Lewis.
3: Já tenho um minuto, não?
0: Não, guarda para o início da segunda parte. Deixa-me só dizer-te que, como dizia Amy Adams, foi Lois Lane para o super-homem daquele grandalhão do Henry Cavill.
1: Do bonitão. Exato. A palavra que tu usas sempre.
0: Grandalhão. Não, porque ele é grande. Ele de facto é muito grande. Muito bem. Final da primeira parte do pop-up. Voltamos depois de um curto intervalo. Até já.
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14: Muito boa tarde, são agora 14h30. Está na altura de atualizarmos toda a informação com Rui Casanova.
15: O Presidente da República elogia o Luxemburgo como exemplo de país de acolhimento e destaca a importância da comunidade portuguesa neste território. Declarações de António José Seguro há pouco numa sessão no Parlamento Luxemburguês, no âmbito da visita oficial que está a fazer ao país. Seguro convidou também os grão-duques do Luxemburgo a visitar Portugal. António José Seguro destaca a importância da diáspora portuguesa no Luxemburgo, agradece aos grão-duques o empenho cívico nas relações bilaterais entre os dois países e por isso diz que seria o menor honra receber os grão-duques luxemburgueses em Lisboa, numa data a agendar. São declarações que recuperamos já a seguir no Jornal das Três aqui na Rádio Observador. O Ministro da Agricultura admite que o apoio anunciado pelo Governo aos agricultores é insuficiente, em causa aos 20 milhões de euros prometidos pelo Executivo para mitigar o aumento dos custos de produção no setor. O Ministro sublinha que Portugal ainda aguarda financiamento adicional da União Europeia para suportar estes custos. José Manuel Fernandes diz também que há muita burocracia, mas garante que o Governo tem vindo a simplificar procedimentos administrativos. São declarações que também ouvimos no Jornal das Três. O secretário-geral do PS acusa o Governo de não fazer da saúde social uma prioridade. José Luís Carneiro critica a falta de respostas para que idosos não vivam anos em hospitais. O líder socialista pede mesmo ao Executivo para que assuma as responsabilidades nesta matéria. São declarações aos jornalistas durante uma visita ao centro hospitalar Tâmega e Sousa, em Penafiel. José Luís Carneiro não se pronunciou sobre a questão da prestação social única, nem sobre a greve geral convocada pela CGTP esta semana. Quis apenas falar sobre os problemas no setor da saúde. O Papa apela à Europa para que abandone as narrativas que só dividem e que seja um farol do multilateralismo e do diálogo. São os destaques do primeiro discurso oficial feito por Luís XIV na visita oficial à Espanha que está a decorrer. O líder da Igreja Católica foi recebido esta manhã por Filipe VI e pela Rainha Letícia no Palácio Real e deixou este apelo aos governantes de todo o mundo. Devem abandonar as narrativas que dividem e devem ser, sim, um farol do multilateralismo no mundo marcado pelas guerras e pelos conflitos. Estamos a poucas horas do Portugal-Chile, é o primeiro teste da Seleção Nacional para o Mundial 2026. O jogo amigável de preparação para a competição começa às 6h45 no estádio do Jamor, uma partida com relato e comentários em direto aqui na Rádio Observador. Já a seguir, no Jornal das Três, vamos estar em reportagem em direto do Estádio Nacional para medir o pulso aos adeptos numa altura em que estamos a poucas horas do apito inicial.
14: E foi a síntese informativa com Rui Casanova. Voltamos com mais notícias no Jornal das 3 da tarde. Já a seguir, fica com a segunda parte do Pop-Up.

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4: São agora 2h34, está com a Rádio Observador. Bom sábado. Fica agora com a segunda parte de Pop-Up.
5: Estamos de regresso ao Pop-Up com Maria Ramos Silva, Bruno Vieira Amaral e Pedro Buxeri Mendes. Esta semana começámos com a nova série Cabo do Medo na Apple TV Plus. Havemos de voltar aos remakes, mas entretanto, e também ainda a propósito desta série, Pedro Buxeri Mendes, ainda trazes conversa da primeira parte, naturalmente, podes terminá-la, mas eu pergunto já que é um dos temas mais importantes do programa de hoje, que é: e que tal Javier Bardem? Eu quero saber a tua opinião neste papel e no geral.
6: Bom,
5: além da história dele ser um tipo porreiro que gosta de Iron Maiden, claro.
6: Eu tenho um filho chamado Javier.
5: E bem?
6: Sim. Que já tem 20 e tal anos.
5: É um bom nome.
6: Javier.
7: Olha, um abraço para o Xavier.
5: Um abraço para o Xavier.
6: Por acaso, ele faz anos agora em junho.
5: Bom, não vou dar os parabéns.
6: E é um nome que irrita muito as outras pessoas, porque entretanto há muita gente a dar o nome Xavier aos miúdos, achando que é original, e eu, mas já tenho um filho. Fica aqui a nota.
5: Fica aqui o aviso
6: aqui
5: para o país inteiro.
6: Um abraço ao meu filho, que eu gosto muito dele e também gosto do outro. A Apple tem vindo a ser elogiada pelo pipeline de séries que.
5: Sim.
6: A Apple está com mais.
5: Sim, senhor.
6: E está. Esta série tem uma velatura parecida com a de Euphoria. Euphoria é HBO, uhum. Não é? Esta
5: terminou agora, não é?
6: Esta temporada de Euphoria não falámos. É esquisitíssima, porque é desnecessariamente carregada de sexualidade, na minha opinião, apesar de ter a Sydney Sweeney todos os ângulos e mais alguns, e supostamente ela é muito atraente, essas coisas, mas...
5: E venderá, em princípio, não é?
6: Mas esta série também tem assim uma velatura, mas o Bruno tem razão, há qualquer coisa na série que parece que é um trabalho de faculdade. Por exemplo, tem aqueles efeitos musicais tipo tchan, tchan, que é uma coisa que se ouvia muito, não é?
5: Sim, deixou de...
6: Tem esse sublinhado sonoro de orquestra, de orquestração das cenas.
5: Para enfatizar o drama, não é?
6: Assim, é tudo muito. Pronto, ok. E tem uma cena.
7: É o seguro o tchan. Agarro o tchan.
6: Tem uma cena, quanto a mim, muito mal conseguida no início, de uma jovem que está desesperada e uma pistola e não sei o quê. Não sei se...
5: Ah, sim, logo no arranque, sim.
6: O que é isto? Pronto, o meu cérebro depois apagou. Não vou spoiler, é assim que se diz.
5: É isso mesmo.
7: Começar a ver o spoiler é logo.
6: Não, mas
7: os 10 primeiros minutos.
6: Sim, mas
7: sim,
6: não,
7: claro,
6: não,
7: claro.
6: Essa cena não pareceu bem. Uma coisa que eu chamo a atenção das pessoas que às vezes estão comigo para lhes ocupar o cérebro é estas séries que têm mais investimento e, portanto, têm um Spielberg e têm um Scorsese associados, portanto, têm muita massa, vão ao ponto de ter um código de cor. Como se calhar a decoração da nossa casa tem, ou
5: exato,
6: deveria ter, ou não sei, mas tem um código de cor, e isso é interessante, ver o azul da piscina com a roupa dela. Pronto, fica
5: nada a dica. É por acaso,
6: fica a dica para os espectadores. Agora, essas profissões de production design estão muito em alta e há muita falta de mão de obra. Ou seja, eu escrevo uma série, tenho uns atores, mas depois entra em campo todo um lado artístico que se destina a criar uma identidade e que consegue ou não consegue. Pronto. O Javier Bardem, finalmente. O Javier Bardem é sempre excessivo, creio eu, não é?
5: Certo.
6: Eu por mera coincidência, revi há pouco tempo aquele filme dos irmãos Coen,
7: Este País Não É Para Velhos,
6: que é um filme ótimo. Uhum. Quer dizer, não há nada a dizer de errado sobre o filme, mas o personagem já é um tipo excessivo, não é? Quer dizer, muito excessivo, é um louco, é um psicopata. Ele aqui aparece no fim do primeiro episódio, que foi o único que eu vi, e em vez de fazer de gajo de tipo que é libertado da prisão, faz de Javier Bardem.
7: Sim.
6: Portanto, eu fiquei um pouco desapontado.
7: É verdade.
6: Fiquei um pouco desapontado.
8: E no filme dos Coen, ele também tem uma vantagem, ele quase não fala, não é?
6: Sim, mas.
7: Mas isso está de acordo com a personagem, mesmo do livro.
8: Claro, claro.
6: Ou então, a primeira cena em que ele aparece, estão numa cerimónia, imagina, estão a atribuir uns prémios ou não sei o quê. Portanto, tem muita gente, é uma sala grande, um auditório, e ele aparece. Ou a cena está mal dirigida.
9: Essa cena é péssima.
6: Mas é a primeira cena em que ela aparece.
9: Sim,
6: mas
9: é péssima.
7: E corta todo aquilo que eu dizia na primeira parte, todo aquele lado da ameaça do Robert De Niro no filme.
9: Eles vaziam.
7: Que é precisamente aquela ideia de bem, ele está aí, não está, anda atrás de nós, não anda. Aqui isso praticamente não existe, o que corta logo toda a atenção.
6: Estou para ver como é que o ator principal, o tal Patrick Wilson, o tal bonitão, vai contracenar com ele, porque o enfim, não parece que vá funcionar bem, mas ainda não vi. Mas, mas pronto, o Javier Bardem é daqueles atores, creio eu, que qualquer coisa que ele entre, nós queremos ir ver, espreitar. Isso. Só isso é um grande elogio, creio eu.
8: Maria Ramos Silva.
9: Eu acho que o bonito ainda nos pode surpreender.
8: Achas?
9: Ele parece assim meio. É. Na volta acrescenta mais
7: tem que ter camadas. Pois, tem que ter aqui outra coisa qualquer, porque
8: ele vai muito bem naquele filme do com a Kate Winslet, como é que se chama? Pecados Íntimos, será?
7: Sim, é do Tom Perrotta, baseado no livro do Tom Perrotta.
8: Sim.
6: Ele vai tão bem que nós nem nos lembramos o nome dele, mas pronto.
9: Não, mas
8: isso é outra coisa, pá. Sim. Ah, e é o filme com a Jennifer Connelly, que é amiga do Bruno. Mas, Maria.
9: Mas, sim, o Bardem, ele então quando aparece ali ao pé da piscina, ele é o jardineiro. Pronto, ele podia ser o jardineiro. Não é? Ele tipo não assusta ninguém, pá, está ali.
8: Mas diz-me uma coisa: o Javier Bardem é melhor ator ou é melhor estrela? É porque enquanto estrela eu acho que ele funciona bem.
9: Sim, mas repara, eu acho que há aqui um ponto mais importante antes de chegarmos a isso que o Pedro falava, e eu também senti isso, e acho que na verdade acaba por ser o mais relevante aqui nesta nossa reação à série. O terror psicológico em particular, enfim, o cinema de uma maneira geral, mas o terror psicológico acho eu aqui de uma maneira particular,

0: onda, porque há ali uma espécie de película gloss, como se tu tivesses tirado uma série de fotos e de repente escolhes o filtro Pine, não é? E aquilo fica tudo muito bonitinho. E eu sinto isso quando estou a ver a série. É por isso que quando aparece alguém como o Bardem, que para mim já tem ali uma série de handicaps sobre os quais nós já aqui falámos, não convence. E mesmo a questão de não falar, eu acho que ele de facto, o papel, até agora, pelo menos enquanto vilão, é de facto do No Country for Old Men. Acho que não precisa de fazer mais, não é? Da mesma forma que o Heath Ledger teve o seu Joker e pá, não precisa de fazer mais, também não, coitado, não poderia fazer. Pronto, mas. Não, mas de facto não precisa. Por exemplo, eu acho que já no Bond, eu acho que já no James Bond, já, o vilão já resvala, aquilo já não é uma coisa que te arrebate. O Bardem.
1: Sim, eu acho que ele aí já vai um bocadinho à gravilha.
0: E não tem tanto a ver com o facto de tu falares muito ou pouco, porque o Mitchum de facto entrava em cena e ele é assustador calado todos os dias. Quer dizer, só o olhar dele tem, não é? Portanto, acho de facto que não tem a ver só com isso.
2: Não, até porque, desculpa, o Robert De Niro no filme tem uma atuação mesmo um bocadinho over
0: também,
2: the top,
0: sim, sim.
2: E é assustador.
0: Exatamente. E amedronta-te, aquilo de facto incomoda. Aqui não, eu ainda não consegui sentir isso e acho que. Eu acho que o Bardem vai ter muita dificuldade em continuar a fazer vilões, honestamente. Em termos de estrela, também sou de sincera, não é das que mais adoro.
1: Não te arrebata.
0: Não me arrebata. Dito isto, não me espantaria que, de facto, para a frente das duas, uma, ou haja aqui uma grande mudança que nós não estamos à espera, ou então que estas personagens aparentemente mais discretas, mais apagadas, até consigam surpreender com alguma relevância, nomeadamente que o nosso marido
3: filhos pequeno, são muito mal os atores
0: são é verdade. Sim.
2: E a própria história, no filme, se bem me lembro, quando o Max Cady sai da prisão, ele vai atrás do seu antigo advogado, porque o advogado teria ocultado provas da sua culpabilidade, da sua inocência, ou seja, que seriam provas que o poderiam inocentar. E ele teria escondido porque acreditava que ele era culpado e era um crime tão grave que ele queria que ele fosse para a prisão. E isso criava ali uma tensão de tu teres feito alguma coisa de errada, aquela personagem ter feito alguma coisa de errada.
1: A inconsciência.
2: E estares com medo, ok, ele agora vem atrás de mim. E aqui, não conheço o livro, não li o livro, portanto não sei exatamente o que é que está a ser mais fiel ao livro, mas aqui há logo uma associação de justiça em que trabalha a Amy Adams, que procura tirar pessoas inocentes da prisão, e que acham que ele é inocente, que o Max Cady, o personagem, é inocente. O que tira...
3: O Max Cady é o Javier Bardem.
2: O Javier Bardem, que tira logo aqui, eu acho também uma vez mais, mais tensão.
0: Há outro detalhe que talvez vazie um pouco da tensão, é que se tu reparares bem, pelo menos eu também não conheço o livro, mas o primeiro filme trabalha muito, e na altura isso foi também um certo fracasso e polémico, eram os anos 60, obviamente, a questão da violência sexual, que é uma coisa que, pelo menos até agora, não está presente.
1: Sim.
0: Não é? E eu acho que tu ali tens um tipo de crime, porque ele é acusado de violação, não é? Aquilo ali é uma agressão muito forte. A própria versão com o De Niro é também muito tensional desse ponto de vista. E aqui nós ainda não vimos nada. Nós temos supostamente o caso de não ter sido ele a matar alguém, não é? Simplesmente isto. Simplesmente, pronto, entre aspas. Mas acho que de alguma forma também esvazia este nosso incómodo mais visceral. Pelo menos lá está, até agora, do que vimos.
2: Não, e tinha o Robert De Niro tinha essa no filme, tinha essa capacidade de te incomodar, além da questão da transformação física. De te assustar e de assustar no seu comportamento em cena. E aqui, a certa altura, o Javier Bardem, logo na cena inicial em que ele aparece, parece que está a fazer um número de, sei lá, vaudeville.
3: Esse Cape Fear era daqueles para ir ver com uma miúda que tivéssemos interessado, que ela agarrava-se a nós quando aparecesse o dinheiro.
1: Para ela sentir-se segura, não é?
3: Não, claro. No meu caso, mas
1: claro, imagino. Mas, Bruno, diz-me lá, tu e o Bardem, como é que é essa relação?
2: Pá, eu gosto do Bardem, não em todos os filmes, mas ele representa, e eu acho que está aí a razão do sucesso dele, até em Hollywood, mas antes disso, nos filmes em que ele se revelou em Espanha, creio que ele entra já nas idades de Lulu, do Bigas Luna, e no Ramón, e também no Encarne Viva do Almodóvar. Eu acho que lhe fazia bem, se calhar, voltar a trabalhar com o Almodóvar. Olha, fazer o que o Bandeiras fez no Dor e Glória.
1: Sim.
0: Foi extraordinário.
2: Eu acho que lhe fazia falta, assim, back to basics, voltar assim, um bocadinho às raízes, que é para se libertar um pouco desta coisa, porque ele acaba por encarnar

0: figura um pouco como o Clive Owen no início dos anos 2000. Tu tens os bonitinhos do cinema e depois tens aqueles machos, pá, de certa forma, rudes, pá, com aquelas barbas ásperas que
1: não saem.
0: De lixa.
1: Nem com a maior das lâminas.
0: São um bocadinho perigosos, não é? E eu acho que ele se está a cristalizar um pouco nesses papéis. O que, por paradoxal que pareça, acaba por retirar precisamente essa carga.
2: Fica typecast, não é?
0: Mais rude e mais violenta. Talvez lhe fizesse assim, uma coisa. Ah, ele tem. Estou aqui a saltar alguns filmes. Ele tem aquele sobre o Reinaldo Arenas, do Julian Schnabel, que aliás ele foi nomeado para o Oscar, creio que por assim, e por outro, pelo Mar Adentro, do Amenábar. Portanto, ele é um ator muito versátil, mas à medida que foi trabalhando cada vez mais dentro do sistema de Hollywood, e isto das séries agora também.
1: É o Antes que Anoiteça, estava aqui a tentar lembrar-me do nome.
0: Acaba por também ser atualmente as séries estar dentro desse sistema, está a ficar contra mim um pouco cristalizado, mas talvez, não sei, os restantes 8 episódios da série o redimam.
1: Exato. Estás muito otimista. Pedro Buxarim Mendes, vamos falar aqui de negócio. Esta coisa dos remakes, um remake acontece só por dinheiro, não é que seja uma má razão, atenção, não é isso que eu estou a dizer, mas é possível encontrar uma razão criativa para voltar a contar uma história que já foi contada.
0: Intellectual property, não é assim?
2: Sim, e não só, e o pitch, como se diz, é mais fácil, não é?
1: Sim, se fizermos a falar de um caso de sucesso, talvez, mas mesmo, pois, sim, percebo o que queres dizer.
2: Tens que ver que muitas das coisas, mesmo em Los Angeles, em Hollywood, se resolvem em mesa de restaurante, não é? Tiago, e se fizéssemos um remake de Riscos? Sim, é mais fácil do
1: acontece
2: que...
1: Acontece mesmo assim, achas?
2: Acontece, não sei.
0: Do que estar a contar, agora tenho aqui uma ideia de um casal e não sei o quê, é mais difícil. Eu acho que tu gostaste da série, eu não gostei muito do presumível inocente.
2: Eu
0: tive a mesma sensação para quê, mas eu acho que é isso que estás a dizer, que é muito mais fácil se calhar convencer quem põe o dinheiro a produzir aquilo.
2: Sim, resolve-se assim em almoços e jantares e agentes que vão almoçar. Às vezes vemos algumas séries onde isso ecoa.
1: Sim.
2: Por exemplo, a série House of Cards, que é uma série que funda a Netflix, não é? Que é a primeira série que é disponibilizada toda de uma vez. Era um argumento que andava por Hollywood, não é? Ah, eu hoje tenho uma reunião com a HBO, ah, eu hoje tenho uma reunião com a CBS,
1: ninguém pegava naquilo.
2: Pronto. E supostamente foi recusada pela HBO. Vê bem que essa decisão significou que depois a Netflix cresceu até esta dimensão que...
1: Foi um bocadinho como os Beatles quando foram recusados pela Decca.
2: Pronto. Esse tipo de dinâmicas... Existe uma também, e aqui apelo à opinião do Bruno, que é, eu vou conseguir fazer melhor do que a versão original, ou vou conseguir fazer melhor do que a outra versão. Eu vou melhorar aquilo. Porque eu tenho o ator tal, eu tenho o Kevin Spacey, o House of Cards também é uma versão de uma coisa da BBC, não é? A mistura, ou seja, se eu depois... andar à procura de atores e telefonar ao Robert De Niro ou telefonar ao Javier Bardem, lembras-te de um filme com o Nick Nolte e a Jessica Lange, com o Robert De Niro? Lembro-me perfeitamente. Olha, queres fazer o papel do Robert De Niro? Eu acho que é mais fácil convencer os atores e os agentes, sobretudo quando são, porque em princípio só fazes remakes de coisas muito fortes ou de coisas que são segredos bem guardados.
1: Coisas obscuras, não é?
2: Não, porque vendo o original, por
1: exemplo. Ou o original asiático, por exemplo.
2: Se eu for o Kevin Spacey e for ver o original do House of Cards inglês, aquilo de facto é um desafio, não é? Aquilo está bem feito, o texto é bom e pronto. E não quer dizer com isto que todos os remakes sejam bons. Nós tivemos recentemente dois que passaram completamente ao lado, pelo menos aqui em Portugal, o Scrubs e o Malcolm in the Middle. Que de facto não há qualquer necessidade de haver um remake nem de um nem do outro. Quer dizer, não há menor necessidade, mas no entanto existe.
1: Exato. Maria, lembras-te de bons remakes? Ficaste contente, ainda bem que fizeram isto outra vez.
2: Parece que o Scarface é um remake, não sabia.
3: Sim, Power Dogs.
0: Mas é muito...
3: E também esse já por si baseado num livro.
2: Antes que me esqueça, há um episódio dos Simpsons, do Cape Fear, supostamente é o melhor episódio de sempre, não é?
1: Pois é, com o...
2: O palhaço, não é?
1: Sim.
2: É o empregado.
1: Outro.
2: É o Bob.
1: Sideshow Bob, exato, que ele vai perseguir...
2: Só para os ouvintes não mandarem um mail a dizer que havia um episódio.
1: O objetivo do Sideshow Bob é matar o Bart Simpson. Porque foi por causa dele que ele foi despedido.
0: Sideshow Bob tem o cabelo como o do David Luiz, não é?
1: Bom,
3: sim, eu acho que o Scarface, talvez para citar um exemplo popular, não é? Mas lá está, por exemplo, é um filme de início dos anos 80, não é? Portanto, a brincar ou encarar, é um filme com 40 anos. Eu não tenho a certeza que os miúdos hoje façam ideia e, portanto, não sei se não faria sentido dentro desta lógica teres, sei lá, um novo Scarface. Não sei.
2: O remake do Blade Runner é uma coisa, é um vómito.
3: Mas olha, por exemplo, sim, o Oceans, eu acho que o Oceans não foi mal conseguido e o também Oceans. É um remake dos Red Pack ali dos anos 60. Portanto, há momentos em que de facto consegues atualizar, lá está, indo buscar essas referências mais contemporâneas, não é? Dos bonitões, dos vilões.
1: E
3: dos...
1: o Dune, correu bem?
3: Não sei, porque eu não tenho referência do.
1: Epá, mas eu também não gostava do primeiro.
2: Viste o filme todo, este com o Chalamet?
1: Eu gostei do primeiro, não gostei do segundo.
2: Mas conseguiste ver até ao fim?
1: Sim.
2: Eu vi alguém com uma pistola apontada à cabeça.
1: Não, mas o primeiro eu não acho mau. Eu não gostei foi do segundo. Acho que é muito mal resolvido.
2: E há uma série, sabes? Podes ver mais.
1: Não, isso eu não quero. Já chega.
3: Quantos episódios?
1: Bruno Vernal,
3: episódios?
1: Para terminar, péssimos remakes.
0: Daqueles
1: que nunca deviam ter existido.
0: Não, claro, eu vou falar de dois que são assim dois dos meus ódios de estimação. Porque lá está, são estas coisas que tu não percebes porque é que as pessoas se metem nisto.
3: Também tens o True Grit, desculpa, lembra-me agora.
0: Ah, exatamente.
1: Ah, esse é muito bom.
3: É um remake com o John Wayne.
0: E há muitos nos westerns.
1: Cowboyadas.
0: Também, sim, desde o. Como é que é aquele? Os Sete Magníficos, que é também um remake
2: do japonês,
0: de filme japonês, mas assim, nos últimos anos. Aquela ideia de refazerem ou fazerem os remakes do Desafio Total e do Robocop deve ter sido as piores ideias de sempre. E alguém pensou, bem, as histórias são boas, é fácil, os filmes foram grandes sucessos, então vamos pegar nestas histórias e em filmes que foram um grande sucesso e vamos pôr-lhes efeitos especiais modernos, vamos conseguir ainda levar isto mais longe. Ora, esses dois filmes do Paul Verhoeven foram um sucesso porque eram filmes do Paul Verhoeven. Ele conseguiu fazer daquilo filmes pessoais, apesar de serem feitos dentro da indústria e de terem orçamentos, sobretudo o Desafio Total, esmagadores. Tu vês os filmes e percebes que a graça que os filmes têm, o encanto dos filmes, tem a ver com o que o Paul Verhoeven conseguiu pôr lá da sua visão pessoal. E esses filmes não têm nada disso. E quando tu fazes um filme... Aliás, os filmes foram feitos por tarefeiros de Hollywood. Nem é por artistas, por autores. Não têm nada para acrescentar. Eu acredito que alguns partam para os filmes, para os remakes, a pensar... Eu, de facto, tenho aqui alguma coisa a acrescentar. Mas, na verdade, não têm. Se calhar só descobrem depois aquilo estar feito. Esses são dois exemplos que eu acho que têm uma virtude. Mostram o quão bons eram os originais.
1: Muito bem, final de mais um pop-up. Já sabes, escreva-nos para pop-up@observador.pt e siga-nos nas plataformas de podcast. Nós voltamos na segunda-feira com as sugestões da semana. Até lá.

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1: Mais uma edição de Pop-Up, agora disponível em podcast. Seguimos com The Loving Spoonful Daydream, às 3.

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8: Muito boa tarde, está com a Rádio Observador. Vamos conhecer os títulos em destaque do Jornal das Três com Rui Casanova.
9: A Seleção Nacional entrou hoje em campo, frente ao Chile. Neste jornal vamos ver como está o ambiente no Estádio Nacional de Jamor, palco deste amigável. O Presidente da República elogia o Luxemburgo como exemplo de país de acolhimento e o Papa apela à Europa para que abandone as narrativas que dividem e pede aos políticos europeus para que sejam um farol do multilateralismo.
8: São agora 3 horas em ponto. Temos notícias na Rádio Observador. São as notícias das 3 com a edição de Rui Casanova e começamos no futebol. A Seleção Nacional entra hoje em campo frente ao Chile. É o primeiro teste da Seleção Nacional para o Mundial 2026 e no Estádio do Jamor já há adeptos que vão fazendo a festa, Rui.
9: Numa altura em que estamos a 3 horas e 45 minutos do apito inicial, este jogo amigável começa às 6h45 da tarde no Estádio do Jamor. É o primeiro de 2 jogos de preparação antes do Campeonato do Mundo. No Estádio Nacional já está o repórter Miguel Pina Andrade. Miguel, agora em direto, muito boa tarde. Já há adeptos por aí. Qual o ambiente a esta hora, há cerca de 3 horas do apito inicial?
10: Boa tarde, Rui. Ainda está a aquecer, já se vêem muitos adeptos, mas não se compara ainda com as grandes festas da taça que tanto ouvimos falar e que conseguimos também constatar quando jogam aqui a final da Taça de Portugal. Apesar de correr aqui uma brisa na Mata do Jamor, e o dia não foi como as últimas semanas, que esteve muito calor, as pessoas estão à sombra das árvores, está quente, está muito sol e por isso as pessoas aproveitam as sombras, têm mesas montadas, fazem churrasco, aproveitam aqui o ambiente de festa que já se vai começando a fazer sentir, apesar de ainda não estar muita gente. Pelo que fui percebendo e como já disse, o clima de hoje não se compara muito com a festa da taça. Um destes adeptos, Francisco Ramos, de 27 anos, admite mesmo que não há comparação, mas ainda pode melhorar porque faltam 3 horas para o jogo e pode ainda continuar a chegar mais gente.
11: Ao nível clubístico estava muito mais movimentado. Pá, inclusivamente eu sou do Sporting, então a malta vem vários dias antes, aí ocupa já-se aqui destas sombras, aqui destas árvores, e aqui pronto, aqui ao nível de Portugal ainda não está assim muito movimentado, mas acredito que vai encher agora mais próximo da hora de jogo, ainda faltam 4 horas, portanto acho que ainda vai encher.
10: E a que horas é que vocês chegaram?
11: Nós chegámos aí por volta das 10, montámos aqui o nosso guerreiro, aqui as nossas mesas, as nossas cadeiras, começámos a fazer as brasas, E estamos aqui em convívio, em amigos.
10: Em convívio, em amigos, aqui a perspectiva de Francisco Ramos veio de Peniche, chegou às 10 da manhã, estava com um grupo de mais ou menos 10 pessoas. O mesmo se aplica a Jorge Franco, tem aqui um grande autocarro, a festa faz-se aqui no autocarro que ele trouxe, com as cores de Portugal, tem o brasão, a esquina, estava a ouvir música muito alto e este autocarro quase que foi ao Qatar, foi o que Jorge Franco me contou, mas não conseguiu.
12: Este autocarro começou para ir para o Qatar, nunca chegou ao Qatar porque não teve autorização, mas fora isso agora acompanha os outros jogos de Portugal. Hoje estamos aqui e depois a seguir vamos para a Leiria.
10: Para a Leiria, para o segundo jogo de preparação para este Mundial de 2026, nos Estados Unidos, no México e no Canadá. A perspectiva é só uma, é a vitória do Mundial, trazer a taça para casa. Foi o que fui também percebendo com alguns adeptos que falei. Um deles, Luís Lázaro, que tem essa mesma perspectiva para o Mundial.
13: É para ganharmos, final.
10: É. E começar hoje já com uma vitória na preparação.
13: isto às coisas não interessa muito, interessa mais a preparação deles. Mas eu penso que vai correr muito bem o Mundial para nós.
10: Vai correr bem a perspectiva de Luís Lázaro, mais um adepto aqui num clima que está a aquecer, Rui, mas que promete ainda aquecer mais, porque o jogo começa só daqui a mais ou menos 3 horas e meia, às 6h45, e por isso esperamos que continuem a chegar mais adeptos de Portugal.
9: E tu vais estar aí para constatar isso mesmo, reportagem do Miguel Pina Andrade em direto neste jornal do Estádio Nacional do Jamor. Este Portugal-Chile é o primeiro de dois jogos de preparação para o Mundial. A seleção nacional joga também na quarta-feira em Leiria, frente à Nigéria.
8: Portugal-Chile arranca às 6h45 da tarde. É um jogo que conta com relato e análise na Rádio Observador. E, Rui, o Ministro da Agricultura admite que o apoio anunciado pelo Governo para os agricultores é insuficiente e exige mais ajudas europeias.
9: Em causa estão os 20 milhões de euros que o Executivo anunciou para mitigar o aumento dos custos de produção na agricultura, custos esses que estão associados aos atuais conflitos internacionais. O Ministro José Manuel Fernandes sublinha que o país ainda aguarda financiamento adicional da União Europeia para suportar este aumento dos preços, sobretudo relacionado com fertilizantes e energia.
14: Não considero que seja suficiente, porque nós não vamos dispensar o apoio que também vai vir da União Europeia, ainda não sabemos o montante, para este objetivo. E no mercado interno, sem fronteiras, é importante que soluções europeias existam para estas dificuldades que também são europeias e para não haver uma concorrência desleal. O que deveríamos ter era um quadro europeu para o apoio aos fertilizantes, para o aumento de custos de produção. Nós neste momento apoiamos com 20 milhões de euros para estes objetivos, mas vamos também ter, e não sabemos quanto, um montante europeu, e devia ser um montante europeu a existir em vez de ajudas de Estado que podem distorcer o mercado.
9: José Manuel Fernandes, em declarações esta tarde na Feira Nacional da Agricultura, em Santarém, o Ministro da Agricultura admite ainda que há muita burocracia nestes apoios, embora garanta que o Governo tem vindo a simplificar os procedimentos administrativos.
8: O Presidente da República elogia Luxemburgo como exemplo de acolhimento. António José Seguro fala num país que abriu as portas a gerações de portugueses.
9: António José Seguro está a cumprir uma visita oficial ao Luxemburgo e participou esta tarde numa sessão no Parlamento do país. Seguro destaca a importância da comunidade portuguesa no Luxemburgo, uma comunidade que só existe graças à hospitalidade do país.
15: Este é um país que abriu as suas portas e o seu coração a gerações de portugueses. Há mais de meio século, os meus compatriotas chegaram a esta terra em busca de um futuro melhor. Encontraram-no, mas também deram o melhor de si para o construir convosco. Num tempo em que tantas fronteiras se erguem e tantas portas se fecham, este exemplo de abertura, de confiança mútua e integração merece ser reconhecido e valorizado. É uma demonstração e um feliz exemplo de que as sociedades mais fortes se constroem pela inclusão, pelo respeito mútuo e pela capacidade de acolher aqueles que desejam contribuir para um bem comum.
9: Os elogios do Presidente da República ao Luxemburgo. António José Seguro também já convidou os Grão-Duques do Luxemburgo a visitar Portugal numa data a agendar. Ainda hoje, no âmbito desta visita oficial, vai jantar com o Primeiro-Ministro luxemburguês, jantar no qual vai marcar presença também Luís Montenegro, que viaja entretanto para o Luxemburgo. A visita de António José Seguro ao Luxemburgo termina amanhã com um dia dedicado à diáspora.
8: E agora são 3h07, vamos ao habitual espaço de informação local.
9: Três homens deram entrada esta madrugada na urgência do Hospital São Francisco Xavier, em Lisboa, vítimas de disparo. De acordo com a TV e CNN Portugal, as vítimas apresentavam ferimentos provocados por arma de fogo. Os disparos terão acontecido em Carnaxide, no concelho de Oeiras. Está a decorrer em Almada a primeira feira de saúde, começou às 10 da manhã, termina mais logo, às 8 da noite, na Praça São João Batista. O objetivo desta feira é a promoção da saúde e a prevenção de doenças. Os condutores e as empresas de Santarém estão a dar conta de uma falta de capacidade do IMT desesperante. Estão a ser registadas esperas de meses e até anos por inspeções extraordinárias. Questionado pelo jornal O Mirante, o Instituto de Mobilidade e dos Transportes justifica estes atrasos na região de Santarém com a falta de recursos humanos. A linha de alta velocidade no Porto de Angaia, que inclui uma nova ponte rodoviária sobre o Douro e uma estação em Santo Ovídio, está em consulta pública até 29 de junho. A estação de Gaia em Santo Ovídio e a ponte rodoviária estavam previstas desde setembro de 2022, quando o projeto da linha de alta velocidade foi apresentado. O Eixo Ovar Espinho vai ter uma boa época balnear, apesar do impacto das tempestades. É a previsão da Câmara de Ovar. Declarações do autarca à Agência Lusa após várias obras, a alimentação artificial de areia para assegurar condições. O presidente da Câmara Municipal diz que será uma boa época balnear, ainda que longe de anos anteriores. Em Leiria, a autarquia apela à população para que evite comportamentos de risco este verão e assuma situação atípica na região, também por causa das tempestades. O presidente da Câmara de Leiria diz que é impossível cumprir o prazo exigido pelo Governo para limpar os terrenos do município, isto porque ainda há cerca de 10 mil hectares de madeira caída ainda por limpar no âmbito dos estragos causados pelas tempestades que afetaram o centro do país no início deste ano.
8: E é o ponto final no Jornal das Três, edição de Rui Casanova. Já a seguir temos Isto Não Passa na Rádio. Até já, Rui.
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23: Os japoneses têm uma mutação genética que lhes dificulta a digestão do álcool. Muitos nativos da Ásia Oriental possuem uma variante inativa da enzima ALDH2 e não conseguem decompor uma toxina que é libertada pelo álcool, o que faz com que fiquem corados e com os batimentos cardíacos acelerados apenas com um copo de vinho.
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8: 11 minutos para lá das 3 da tarde, temos novo episódio de Isto Não Passa na Rádio.
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0: Owen Paul, na abertura do Isto Não Passa na Rádio, esta semana com canções casamenteiras. Estamos aí a chegar à época dos santos. De resto, este fim de semana, aliás, desde terça-feira, quarta-feira,
1: a partir de
0: dia 3... 3 de junho, amigo,
1: começou... Já houve arraiais desde a partir do dia 29.
0: Ok, pois sim, namoraria.
1: E não só.
0: Creio que me cruzei com um. Eu sou o Nelson Ferreira, comigo está o Tiago Pereira e vamos olhar para o Santo António, casamenteiro, canções de amor, canções para casamentos. Casavas nos casamentos de Santo António?
1: Não, havia... E houve para aí famosos a casar.
0: Podia ter ido procurar se algum era do mundo da música para trazer uma das canções.
1: Até a Dua Lipa casou.
0: Ah, mas não foi nos casamentos de Santo António.
1: Não, não é disso, então, não é disso que estou a falar.
0: Toda uma outra tradição.
1: Não, certo.
0: Alfacinha.
1: Sim, senhor.
0: Owen Paulette, This is the Dream of... como é que é? Win and Regine? Acho que é assim, não é?
1: É, eram os amigos dele.
0: Os amigos Win Butler e Regine Sagain. Espero que seja assim que se diz o nome da senhora. De resto já não são um casal, mas foram durante algum tempo.
1: Pois é.
0: Também há notícias de que o Win... Portou-se um bocadinho mal, não é?
1: Achas?
0: Não, não deve ter ajudado muito àquela relação. Constou-se.
1: Sim, sim.
0: Diz a internet. O Owen Paley, nesta altura, assinava como Final Fantasy, era colaborador dos próprios Arcade Fire, banda fundada por Win Butler e Regine Sagain. Espero que seja assim que se diz.
1: Sim, ele fazia parte daquela armada canadiana, não é? Ali daquela primeira...
0: E esta,
1: do início do século XXI.
0: E esta parece ser assim uma canção de homenagem ao casal, não é? Que fundou os Arcade Fire. This is the Dream of Win and Regine.
1: Este disco sai quando os Arcade Fire rebentam.
0: 2005, creio. Has a Good Home. Portanto, é o disco de estreia do Owen Paley.
1: Isto aqui foi na altura em que o Funeral já tinha feito dos Arcade Fire
0: The Next Big Thing.
1: Não, já era a banda mais amada do indie, não é?
0: É verdade. O Owen Paley é um tipo super talentoso. Domina bem o violino. Tive o prazer de o ver nesta altura, num longínquo dia, creio que na Casa das Artes de Vila Nova de Famalicão, ou no Teatro Circo em Braga, um dos sítios, aconteceu de certeza. E é espetacular, isto ao vivo. É muito bonito. Talvez por causa do violino, não
1: é,
0: sei, mas ele é um homem talentoso. E tu escolheste uma outra dupla que não são um casal.
1: Eu escolhi uma dupla que é muito talentosa.
0: Super.
1: E que às vezes é mal amada porque, enfim, preconceitos e etc. Mas tem canções ótimas. A dupla Daryl Hall e John Oates, que trabalharam como muito poucos conseguem essa matéria-prima extraordinária, tão perigosa como preciosa, chamada azeite.
0: Ah, eu pensei que ia dizer o soft rock.
1: Não, azeite.
0: Um
1: sim.
0: Yet rock também.
1: E são um dos símbolos dessa onda, não é? De como rockar
0: com estilo.
1: Com um calção, uma camisa aberta e um copo na mão.
0: E a maior parte das vezes um blazer.
1: Epá, seja
0: era
1: o que
0: malta
1: for.
0: Que usava blazers.
1: Esta, eu escolhi esta canção porque é obviamente casamenteira.
0: Mas olha que eles têm uma história também como casal, porque entretanto ficaram assim um pouco desavindos, o que acontece também a alguns casais.
1: É, ok, ok.
0: E acho que andaram aí em tribunal recentemente.
1: E o que é perfeitamente normal em bandas.
0: Foi o dinheiro
1: sobretudo
0: a superar o amor.
1: Em bandas que fazem muito dinheiro, não é?
0: Sim.
1: John Oates, aliás, um dos portadores de um dos melhores bigodes da história pop rock.
0: E agora dedicado ao reggae, não sei se tens a acompanhado.
1: Ah, é? Sabes que eu e o reggae.
0: Pois, a gente,
1: bom, esta canção chama-se You Make My Dreams, portanto está tudo no título. Isto é um hino à cara metade ou à cara metade desejada, e é também uma canção que dá, em caso de casamentice, para quem nos esteja a ouvir, é uma canção que é bom baile naquela altura em que já há uns quantos com a gravata na cabeça e perdidos.

0: Sim, é uma música de amor, temos que concordar.
1: Mas
0: eu adoro estes tipos, atenção.
1: É uma, de uma festa amorosa.
0: Podias ter posto também a Man Heater.
1: Sim.
0: Também
1: é casamenteira. Eu achei que esta era mais... Assim para as pessoas... Esta é aquela boa música de dança, de copo d'água, para não teres que dançar com ninguém. É para as pessoas dançarem sozinhas.
0: Sim.
1: Tudo embriagado. Altamente. Não sei quê.
0: Alto cenário.
1: Alto cenário.
0: Olha, lembrei-me de Rita Lee e Roberto de Carvalho, porque juntos são um casal.
1: E juntos eram mais fortes.
0: E juntos eram mais fortes. De resto, um casal que durou até à morte da Rita Lee, uma história bonita.
1: Mas que fica para sempre com as canções.
0: Claro que sim. E principalmente com este álbum de 1982, é mais conhecido como o álbum do Flagra, não é? Mas acho que o título do disco é Rita Lee e Roberto de Carvalho. Fui buscar o Cor-de-Rosa Choque, porque acho que é uma música de mulheres, para as mulheres, sobre as mulheres, e elas são as estrelas nos casamentos, há que dizê-lo, não é? Tipo, ninguém se veste daquela maneira e quer passar-se despercebido. Por isso, aqui fica a minha dedicatória a todas as noivas de todos os casamentos, e a Rita Lee é também um símbolo feminino, bem como esta canção, a letra é bem elucidativa. Cor-de-Rosa Choque.

0: Cor-de-Rosa Choque, Rita Lee e Roberto Carvalho em 1982, um dos casais mais sólidos da música brasileira. De resto há alguns na música brasileira, mas também me lembrei de trazer a Banda do Mar, com o Marcelo Camelo e a Malu Magalhães, até porque é um disco feito em Portugal, com o Fred Ferreira, produzido em Portugal, mas fiquei-me aqui pela Rita Lee. E a Azul, Only You, escolha do Tiago Pereira.
1: Sim, é uma belíssima canção escrita pelo Vince Clarke, que é um gênio.
0: E que pertence a uma das melhores bandas do mundo?
1: Sim, foi. Ele fez parte.
0: Não falo dos Erasure, atenção.
1: Ele fez parte dos Depeche Mode, aliás, é um dos compositores de quase todas as canções do primeiro álbum. Fez parte dos Erasure, enfim, ele sabe bem como é que se faz uma cantiga pop. E esta é um. Isto é meloso. É romance.
0: Então é casamenteiro.
1: Isto é para dançar agarradinho. Mesmo que seja triste, funciona.

0: final da primeira parte do Isto Não Passa na Rádio, escolha Only You de Yazoo. Daqui a pouco as notícias na Rádio Observadores.
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0: São agora 3:30, está com a Rádio Observador. Está na hora de síntese informativa com Rui Casanova.
5: O Presidente da República elogiou Luxemburgo como exemplo de país de acolhimento. António José Segura afirma que, ao longo dos anos, o Luxemburgo abriu as portas e recebeu gerações de portugueses. Declarações de António José Segura esta tarde, numa sessão perante os deputados do Parlamento Luxemburguês, no âmbito da visita oficial que está a fazer ao país. Segura convidou também os grão-duques do Luxemburgo a visitar Portugal num futuro próximo. Mais logo, o Presidente da República vai jantar com o Primeiro-Ministro luxemburguês, um jantar ao qual se junta também Luís Montenegro, um assunto que desenvolvemos já a seguir no Jornal das Quatro. Destaque também para o Ministro da Agricultura, José Manuel Fernandes, admite que o apoio anunciado pelo Governo aos agricultores é insuficiente, sem causa os 20 milhões de euros prometidos pelo Executivo para que os agricultores possam fazer face ao aumento dos custos de produção, custos esses que têm aumentado por causa da instabilidade geopolítica, custos relacionados sobretudo com a aquisição de fertilizantes, também a energia. Ora, o Ministro admite que 20 milhões de euros não são um valor suficiente, mas sublinha que Portugal ainda está à espera de financiamento adicional da União Europeia para suportar esses mesmos custos. Declarações do Ministro da Agricultura que também recupera já a seguir no Jornal das Quatro. Na atualidade internacional, destaque para o conflito no Médio Oriente. O Irão volta a acusar os Estados Unidos de clara violação do cessar-fogo. O ministro dos Negócios Estrangeiros iraniano afirma que tal é prova da falta de vontade dos Estados Unidos em reduzir as tensões. O governante avisa que estas ações norte-americanas vão ter consequências e afirma mesmo que Donald Trump será responsável por um novo possível escalar do conflito. É um assunto que também desenvolvemos no Jornal das Quatro. Na atualidade internacional, destaque também para a visita do Papa Leão XIV à Espanha. Apela à Europa para que abandone as narrativas divisórias e que seja um farol do multilateralismo e do diálogo. São os destaques do primeiro discurso oficial feito pelo líder da Igreja Católica na visita à Espanha. Em Madrid, o líder da Igreja Católica foi esta manhã recebido por Filipe VI e pela Rainha Letícia no Palácio Real e deixou este apelo para os políticos, sobretudo europeus, para que abandonem as narrativas que só dividem num mundo marcado por vários conflitos. No futebol já falta pouco para o Portugal-Chile, é o primeiro teste da seleção nacional rumo ao Mundial 2026. Este jogo de treino, jogo amigável, vai começar às 6:45 da tarde no estádio do Jamor. Vai ter relato e comentários em direto aqui na Rádio Observador, numa emissão especial de desporto. Já a seguir, no Jornal das Quatro, aqui na Rádio Observador, vamos voltar em direto até ao Jamor, onde já há alguns adeptos a fazer a festa numa altura em que já falta pouco para o apito inicial deste jogo de treino.
0: É isso mesmo, as notícias são de regresso às 4 da tarde, já a seguir. Isto Não Passa na Rádio, segunda parte.

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0: Já não tarda o dia de Santo António e por isso esta semana no Isto Não Passa na Rádio temos canções casamenteiras, como o próprio Santo, padroeiro de Lisboa, que tem animado já aí muito a cidade com vários arraiais aí um pouco por toda a parte. Cheiro a sardinhas. Já comeste sardinhas este ano?
1: Não.
0: Não sabes se
1: é
0: são
1: muito
0: boas,
1: cedo.
0: Então.
1: É muito cedo, meu amigo.
0: É?
1: Okay. Eu não desperdiço...
0: E caracóis?
1: Sim, mas aí está ok. Mas a sardinha não é para desperdiçar e depois banalizar e agora vou comer só, não é assim que se trata a melhor coisa do mundo.
0: Ok, muito bem.
1: Meu Deus.
0: Olha, a propósito de canções casamenteiras, lembrei-me de I Wanna Dance With Somebody, de Whitney Houston.
1: E bem.
0: Porque não, acho que é uma canção que também bomba em qualquer cerimónia de casamento. Só que eu fui aqui buscar uma versão que é bem mais melosa e de uma banda chamada Illuminati Hotties. Já te vou contar um bocadinho melhor quem são, mas para já tentem Whitney Houston de uma maneira diferente.

0: Música das Illuminati Hotties a recriar I Wanna Dance With Somebody, de Whitney Houston. As Illuminati Hotties é um projeto de Los Angeles, fundado por Sarah Tudzin. Ela é uma espécie de líder da banda, produtora, engenheira de som, tudo o que tu quiseres. Eles têm assim umas coisas bem mais rockadas, mas gostei desta interpretação desse clássico, mais ou menos casamenteiro também, do I Wanna Dance With Somebody. É uma canção para alguém que quer dançar, não é? E casar, se calhar está a chamar alguém para ver se consegue, para ver se chega lá. E agora o Tiago Pereira vai dizer-me quem é Lou Rawls, ou quem são, ou o que
1: Rawls
0: é.
1: Foi um grande de Philly Soul. Okay. Não é? E não há casamentice sem um pouco de smooth soul, aquela voz quente. Lou Rawls tem uma voz quente, grave, sabes? É aquela voz mesmo do Sexy Time, entendes?
0: O barítono, não é?
1: Pá, aquela coisa meio
0: Barry White?
1: Isaac Hayes. Okay. Mas o Isaac Hayes tinha aquela coisa mais
0: ginga.
1: Sim, e como é que eu ia dizer? Chamava mais a atenção, não é? Ele também era grande, assim. Era mais fogo de artifício. Uhum. E o Lou Rawls tinha aquela coisa mais.
0: Parece-me sempre de fato e gravata, é um senhor muito bem apessoado.
1: Então, mas ouve lá, se há alguma dúvida. Isto é. Este será porventura a canção de maior sucesso que ele gravou. Olha, e sabes que foi lançada, fez agora 50 anos. No fim de maio, foi lançada em 1976. E. É uma grande canção, é ele sozinho, mas isto, uma pessoa sozinha às vezes faz a festa.

0: 1976, Lou Rawls, You'll Never Find Another Love Like Mine. Parece mais uma canção de divórcio.
1: Tipo. Achas?
0: Então, se calhar.
1: Para haver divórcio tem que haver
0: casamento. Ele está a dizer, tu não vais chegar lá.
1: Errado não está.
0: Tu não vais encontrar nenhum igual a mim. É o que ele está a dizer.
1: Olha, não, mas também pode ser uma espécie de ritual de acasalamento.
0: Ah, ok, tipo...
1: Tu não vais encontrar outro como eu.
0: É,
1: portanto,
0: fica
1: anda,
0: por aqui.
1: Anda. O que é que estás aí? Anda.
0: Olha, eu tenho uma canção que...
1: Larga.
0: Vai de encontro ao que estás a descrever. A canção de Engate, de António Variações.
1: Ah.
0: Porquê? Porque, bem, se isto não é um ritual também...
1: Epá!
0: Quem está à procura de alguém...
1: Agora, se casam ou não, isso agora não interessa.
0: Mas que está à procura de alguém, está, não é?
1: Claro.
0: Estás só e eu mais só estou e há uma noite para passar. António Variações, também o trago porque deixou-nos precisamente num dia de Santo António, a 13 de junho de 1984, uma vida curta mas intensa, de um homem nascido em Fiscal, onde eu já estive, e é bonito, a caminho das Termas de Caldelas. Nos arrelóis de Braga. Saudades agora.
1: Para não começar a chorar.
0: De beber umas águas às Termas de Caldelas.
1: Imagina, deves ter bebido água.
0: Esse é um António Variações. É um tipo que eu associo também por causa desta data da sua morte, sempre um bocadinho ao Santo António. Ele é um próprio de um Santo António, não é? Alguém que foi assim tipo cometa na música nacional. Com um ar assim também muito, muito excêntrico, e isso ajudou também ao carisma. Mas esta canção de Engate não é uma das melhores canções de amor de sempre. Não sei quais mais serão.
1: Pois é.

0: Canção de Engate, António Variações, um homem que morreu no dia de Santo António, 13 de junho, e a propósito destas canções casamenteiras que escolhemos para esta semana, lembrei-me dele e desta canção de Engate, acho que faz sentido. Vamos fechar também em português com José Pinhal e uma canção chamada Magia. É magia que acontece quando as pessoas casam,
1: Tiago? Magia, bola de cristal mentia entre parênteses. A canção em que José Pinhal pergunta à bola de cristal porque é que a vida lhe corria mal, e a verdade é que a vida de José Pinhal estava presa na magia de alguém, e daí saiu uma belíssima canção de
0: bailarico,
1: baile de casamento, okay, mas com um toque alternativo, se é que é possível. É daquelas coisas que só esta, a canção deste compositor e intérprete português, muito apreciado por algumas individualidades indie alternativas portuguesas, consegue explicar. E é uma belíssima canção.
0: Até para a semana, Tiago.
1: Vamos a isso, Nelson.

0: E foi a nova edição do Isto Não Passa na Rádio, com música para bailarico, para um engate, para as bodas. Músicas casamenteiras já disponível em podcast. Seguimos agora com o Carlos Félix. Fica.
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3: Muito boa tarde, está com a Rádio Observador, são quase 4 horas. Vamos conhecer os títulos em destaque do jornal com o Rui Casanova.
4: Destaque para o Portugal Shield desta tarde. Neste jornal vamos em direto até ao Jamor, onde os adeptos começam a chegar para o primeiro jogo de preparação da Seleção Nacional. O Presidente da República elogia a comunidade portuguesa no Luxemburgo e descreve este país como um exemplo de acolhimento de imigrantes. No Médio Oriente, o Irão volta a acusar os Estados Unidos de violar o cessar-fogo e responsabiliza Donald Trump.
3: São agora 4 horas em ponto. Temos notícias na Rádio Observador. Jornal das 4, edição do jornalista Rui Casanova. E Rui, rumo ao Mundial 2026, a Seleção Nacional joga esta tarde contra o Chile no Estádio do Jamor. Começam a chegar cada vez mais adeptos numa altura em que se aproxima o apito inicial.
4: O Portugal-Chile começa às 6h45 da tarde no Estádio do Jamor. Já falta pouco, é o primeiro de dois jogos de preparação para o Mundial de Futebol. No Estádio Nacional já está o repórter Miguel Pina Andrade. Miguel, uma vez mais em direto, falta menos de uma hora para as portas do Estádio Nacional abrirem. Já está mais composta a Mata do Jamor a esta hora?
5: Sim, Rui, os adeptos continuam a chegar, já se sente mais o clima de festa, antes deste que é o primeiro jogo de preparação para o Mundial de 2026. Estão também muitos adeptos aqui na fanzone montada no lado norte do Estádio Nacional. Há jogos para os mais novos rematarem contra uma baliza, um placar para os adeptos deixarem assinaturas, portanto, muitas atividades. É aqui um dos sítios onde se vai fazendo a festa. Está comigo Jorge Bagão, veio de Alvito, distrito de Beja, com um grupo muito grande de pessoas. A que horas saíram? Conte mais sobre esta vinda ao Jamor.
6: Saímos de volta do meio-dia e meia de Alvito, apanhamos depois a população em Vila Nova da Baronia, viemos por autoestrada, chegamos cá há coisa de 15 minutos, somos um grupo de adeptos que recebeu a oferta da Federação Portuguesa de Futebol no programa que é o Portugal numa bancada, e eles oferecem 50 bilhetes, trouxemos 50 pessoas que fomos através do autocarro da própria Câmara Municipal e acho que é tudo.
5: O que é que está a achar do ambiente aqui no Jamor? É a primeira vez ou já cá tinha vindo antes?
6: Já tínhamos ido a alguns jogos de Portugal, mas tinha sido no Estádio da Luz e no Estádio de Alvalade. Aqui no Estádio de Jamor é a primeira vez que vim com este grupo. Acho que está aqui um ambiente muito engraçado, o pessoal está todo a divertir, é tudo a puxar por mesmo e estamos à espera que realmente comece o jogo para depois podermos puxar por Portugal todos juntos.
5: E puxar por uma vitória, qual é que é a perspectiva para o jogo de hoje?
6: Embora o nosso selecionador tenha dito isso, nem importa, nós não estamos de perder nem feijões, por isso acho que estamos aqui todos com fé que vão ganhar por 2 ou 3 golos de diferença, com certeza.
5: E este é o mote para o Mundial, acha que Portugal vai fazer uma boa campanha nos Estados Unidos?
6: Temos essa expectativa, estamos entre os favoritos e nós estamos sempre esperançosos de fazer uma boa prestação. É importante começar com o pé direito e nos jogos de preparação acho que é igual, por isso estou com fé que isso vá acontecer.
5: Muito obrigado. Jorge Bagão, um dos muitos adeptos que está aqui hoje no Estádio Nacional para ver o jogo, veio de Alvito, no distrito de Beja, como disse, com um grupo grande de adeptos. Há pouco, Rui, passei pela entrada principal do estádio, que também já tinha muita gente. O clima agora, sim, já é de festa. Ouve-se o ruído das vuvuzelas, vence bandeiras. No ar está um cheiro a churrasco, está uma verdadeira festa da taça que faz lembrar aqui o final da Taça de Portugal. As portas do Estádio do Jamor, como disseste, Rui, abrem daqui a menos de uma hora, quando faltarem em 15 minutos para as 5. Espera-se uma casa composta, cheia até, porque os bilhetes para este primeiro jogo de preparação estão esgotadas. As bancadas do Estádio Nacional vão estar pintadas com as cores da seleção portuguesa.
4: Rumo ao Mundial 2026, reportagem em direto aqui do Miguel Pina Andrade no Estádio Nacional do Jamor. O Portugal-Chile é o primeiro de dois jogos de preparação para o Mundial. A seleção nacional joga também na quarta-feira em Leiria, frente à Nigéria. Como ouvimos há pouco neste direto, o selecionador nacional realçou que a prioridade nestes jogos de preparação não é a vitória, mas sim testar e preparar os jogadores.
3: Portugal-Chile arranca às 6h45 da tarde, com emissão especial a arrancar às 6h30, com relato e comentários em direto numa emissão especial de desporto, que começa então às 6h30. O Ministro da Agricultura admite que o apoio de 20 milhões de euros anunciado pelo Governo para os agricultores é insuficiente e exige mais ajudas europeias.
4: Um apoio anunciado recentemente pelo Governo para que os agricultores consigam mitigar o aumento dos custos de produção no setor, custos esses que estão associados aos atuais conflitos internacionais. Em causa estão sobretudo fertilizantes e também a energia. O Ministro José Manuel Fernandes sublinha que Portugal ainda está à espera de financiamento adicional da União Europeia, mas admite que estes 20 milhões de euros vão ter de ser reforçados.
7: Não considero que seja suficiente, porque nós não vamos dispensar o apoio que também vai vir da União Europeia, ainda não sabemos o montante, para este objetivo. E no mercado interno, sem fronteiras, é importante que soluções europeias existam para estas dificuldades que também são europeias e para não haver uma concorrência desleal.
4: José Manuel Fernandes, esta tarde, na Feira Nacional da Agricultura em Santarém, o ministro admite também que há muita burocracia neste tipo de apoios, embora garanta que o governo tem vindo a simplificar cada vez mais os habituais procedimentos administrativos.
3: E o Presidente da República defende que sociedades mais fortes se constroem pela capacidade de acolher e aponta o Luxemburgo como um feliz exemplo dessa qualidade.
4: António José Seguro fala num país que abriu as portas a gerações de portugueses ao longo dos anos. O chefe de Estado está a cumprir uma visita oficial ao Luxemburgo no âmbito das celebrações do Dia de Portugal e participou esta tarde numa sessão no Parlamento do país. Perante os deputados luxemburgueses, destacou e elogiou a comunidade portuguesa no Luxemburgo, uma comunidade que, diz Seguro, só existe graças à hospitalidade deste país.
8: Este é um país que abriu as suas portas e o seu coração a gerações de portugueses. Há mais de meio século, os meus compatriotas chegaram a esta terra em busca de um futuro melhor. Encontraram-no, mas também deram o melhor de si para o construir convosco. Num tempo em que tantas fronteiras se erguem e tantas portas se fecham, este exemplo de abertura, de confiança mútua e integração merece ser reconhecido e valorizado. É uma demonstração e um feliz exemplo de que as sociedades mais fortes se constroem pela inclusão, pelo respeito mútuo e pela capacidade de acolher aqueles que desejam contribuir para um bem comum.
4: Declarações de António José Seguro, que esta manhã convidou os grão-duques do Luxemburgo a visitar Portugal num futuro próximo. Ainda hoje, mais logo à noite, vai jantar com o primeiro-ministro luxemburguês, jantar no qual vai também marcar presença Luís Montenegro, que viaja, entretanto, para o Luxemburgo. A visita de Estado de António José Seguro no âmbito do 10 de junho termina amanhã com um dia dedicado à diáspora portuguesa.
3: Destaque neste jornal ainda para o conflito no Médio Oriente. O Irão volta a acusar os Estados Unidos de violar o cessar-fogo.
4: O ministro dos Negócios Estrangeiros do Irão fala em sucessivas violações do acordo e afirma que tal é prova da falta de vontade dos Estados Unidos em reduzir as tensões no Médio Oriente. O governante avisa mesmo que estas ações dos Estados Unidos vão ter consequências e afirma também que Donald Trump é o principal responsável por este novo escalar do conflito entre Estados Unidos e Irão.
3: E o Papa apela à Europa para que abandone as narrativas que dividem e pede aos políticos para que sejam um farol do multilateralismo e do diálogo.
4: Declarações do Papa Leão XIV no primeiro discurso oficial na visita à Espanha, uma visita oficial que está a decorrer. Num discurso com carga política em Madrid, o Papa pede aos governantes, especialmente os governantes europeus, para que evitem os discursos simplistas num mundo marcado por guerras e conflitos.
9: Invito a todos, por amor à verdade, Convido todos, pelo amor da verdade, a abandonarem as narrativas divisivas e polarizadoras da realidade social e da história para passarem das simplificações estéreis à apreciação fecunda da complexidade. Vejo aqui uma vocação específica da Europa, da qual Espanha é protagonista, original e fundamental. É o presente que o velho continente pode dar ao mundo se quiser permanecer jovem, porque os jovens são aqueles que sentem que têm um futuro e uma missão que ainda desenvolvem.
10: Jóvenes que sienten que tienen un futuro y una misión que aún interpelan.
4: O Papa Leão XIV, num discurso, aqui com um apelo aos líderes europeus, o líder da Igreja Católica foi esta manhã recebido por Filipe VI e a Rainha Letícia no Palácio Real, em Madrid. Também já falou sobre os casos de abusos sexuais na Igreja Católica. Admite que é uma ferida ainda aberta no Vaticano. Esta noite há também uma vigília com fiéis em Madrid. A visita oficial do Papa à Espanha vai também passar por Barcelona e pelas Ilhas Canárias.
3: E assim que fechamos o Jornal das Quatro, edição do jornalista Rui Casanova.
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3: São agora 4h10, temos o episódio desta semana de Brainstorming.

0: Olá, bem-vindo ao Brainstorming, o magazine de criatividade da Rádio Observadores, onde esta semana olhamos para um dia que parece pequeno no calendário, mas que de facto é gigante no significado. O Dia Mundial da Criança. Esta semana, lembra-nos que crescer não devia ser uma corrida nem uma competição de resistência. Devia sempre ser um direito acompanhado de proteção, atenção e espaço para brincar. E talvez seja precisamente isso que mais nos toca neste dia. A infância como um território onde ainda se pode errar sem dramatismo, correr sem agenda e rir sem justificação. Um lugar que os adultos passam a vida a tentar recuperar, normalmente só quando já têm reuniões, impostos e notificações em excesso. Portanto, malta mais nova que eventualmente ouça isto, aproveitem! Hoje, por aqui, recebemos Hugo Bento, diretor de marketing da Brisa, para falarmos de mobilidade, comunicação e da forma como a marca também pode aprender a ler o país em movimento. O que, convenhamos, é uma habilidade útil quando se trabalha num país onde até o trânsito parece ter memória própria. Bem, antes da conversa, vamos às notícias da semana. E por aqui há humor com personalidade, campanhas que sabem ocupar espaço certo e também, lá mais para o final, vamos olhar para uma marca que escolheu atualizar-se sem perder a estrela principal.
1: Será que beber Vimeiro Gás atenuou o mau perder da Inês?
0: E começamos pela água do Vimeiro, que lançou uma nova campanha para a Vimeiro Gás, reforçando o posicionamento da marca como a segunda água com gás mais vendida de Portugal. A comunicação mantém a linha criativa, iniciada em 2025, e volta a apostar no humor. Desta vez, com a Joana Marques, Inês Lopes Gonçalves e Ana Galvão a protagonizarem os novos spots.
2: Será que beber Vimeiro Gás faz as piadas da Ana Galvão ficarem um bocadinho melhores?
0: Nos filmes, o produto surge através de situações com humor seco, ao contrário da água, observações muito próprias sobre o consumo, autenticidade e escolhas assumidas. A assinatura Quem Bebe Percebe fecha a ideia com aquele tom de cumplicidade ligeiramente provocador que a marca vem a cultivar ao longo dos últimos anos. É como quem diz que, às vezes, a verdadeira sofisticação é simplesmente saber estar, sem fazer demasiado alarido. E no espírito do Dia da Criança, esta é uma campanha que também nos lembra que, no marketing, há lugar para o jogo, para a leveza e, principalmente, para a inteligência de quem sabe comunicar sem perder o sorriso.
3: Boa Vimeiro. 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
0: Saltamos agora para outro líquido. Este providenciado para a Superboc, que adapta o mote Há quantas rodadas não apareces? Para o muito atual Há quantos arraiais não apareces? Numa campanha criada pelo escritório, este spin-off surge para assinalar a sua presença nos Santos Populares. A marca, patrocinador oficial das festas de Lisboa, leva a comunicação para Muppies, Outdoors, Totens e também estações de metro, para além do Instagram e do TikTok, com o apoio de influenciadores e coordenação da Live Content, da Dita e também da LPR. A criatividade joga com o espírito das festas e também com o modo como os arraiais vivem da repetição feliz de tradições. Há sardinhas, há marchas e há sempre aquela pergunta que todos reconhecem, dita com a leveza de quem já sabe a resposta. Afinal de contas, e fica a pergunta, há quantos arraiais é que já não apareces?
5: Superboc.
0: Tal como no Dia Mundial da Criança, também aqui há uma ideia muito simples por trás de todo o ruído. As melhores memórias constroem-se quando o espaço é dado para a alegria, para a brincadeira e para a partilha. Boas festas!

0: Mais uma edição do Brainstorming e nesta temos o prazer de conversar com o Hugo Bento, é diretor de marketing da Brisa. Seja muito bem-vindo aqui ao Brainstorming. Começamos desde já com o grupo Brisa, que tem várias marcas, como por exemplo Via Verde, Colibri, também Control Auto. Todas fazem parte do dia-a-dia dos portugueses, temos vários pontos de contacto nas nossas vidas. Do ponto de vista da comunicação e estratégia, há alguma coisa que une estas marcas? Há algum fio condutor? Ou funcionam independentemente? Falando sobre isso.
1: Olá, Hugo. Primeiro, olha, obrigado pelo convite. É um gosto estar aqui.
0: É um gosto receber também.
1: E começando pela conversa, é ótimo puxares esse tema, porque até eu, quando cheguei ao grupo, tinha essa sensação de como é que estas peças ligam todas, como é que isto funciona, onde é que está aqui o fio condutor que une estas marcas todas. E a verdade é que esse fio condutor tem a ver com o facto de que, como dizias, todas estas nossas marcas cruzam connosco diariamente, estão presentes a resolver problemas das pessoas, por isso são realmente relevantes. E se encontrarmos aqui este fio condutor, tem a ver com a mobilidade. Na verdade, tornar a mobilidade das pessoas mais simples, mais segura, mais sustentável é realmente o que une todas estas marcas, desde marcas como Brisa Autoestradas, que está mais vocacionada para a infraestrutura, mas garante que nós temos uma infraestrutura top em Portugal, das melhores infraestruturas de autoestradas que se conhece a nível mundial. Depois tens uma Control Auto que tem o papel de garantir que os veículos que circulam são veículos também eles mais seguros, por isso também está relacionado com a segurança rodoviária, por um lado. Depois há outras duas marcas do nosso grupo, Via Verde e a Colibri, que estão mais direcionadas para a experiência rodoviária, se quiseres. Estão mais direcionadas para facilitar a tua mobilidade, para que tu nem tenhas que pensar nela e ela acontece. É quase invisível para ti, mas estás a ganhar tempo. Não paraste numa portagem, não paraste para encontrar um lugar de estacionamento, por isso estamos a facilitar essa mobilidade.
0: Não perdemos tempo à procura de um parquímetro.
1: Exatamente, nem de moedas. E depois há a Colibri, que veio transformar o paradigma de uma área de serviço, que sabemos que tinha uma conotação não muito boa, ainda em alguns casos assim é.
0: Há trabalho para fazer ainda.
1: Mas a verdade é que a Colibri foi para um outro patamar, e daí nós temos arriscado chamar áreas de conforto, porque realmente reposicionámos completamente e transformámos isso.
0: Gostava também de olhar agora em particular para a Via Verde, porque, segundo sei, comemoram 35 anos, é uma daquelas marcas que, como estavas a dizer, utilizamos sem pensar, e o facto de utilizarmos uma marca e utilizarmos um serviço sem pensarmos pode ser uma desvantagem também? Ou não veem isso dessa forma?
1: Acho que acaba por... é uma pergunta muito interessante, porque é curioso quando o maior sinal de sucesso da Via Verde é realmente ser invisível. Porque ninguém está à espera de pensar como é que eu vou passar na portagem sem parar, como é que este pagamento que eu acabei de fazer vai acontecer e como é que o dinheiro vai chegar a quem tem que chegar. É suposto tudo isso ser invisível. É suposto o consumidor usufruir só de está feito. Foi o mais rápido possível, foi o mais simples possível. Eu peguei na aplicação Via Verde e ele ajudou-me a identificar onde é que é mais fácil eu estacionar. Ajudou-me a estacionar. Até me avisou que ali o estacionamento só se paga até à hora X. Por isso, tudo isso é suposto ser tão simples, tão fácil, que é quase invisível. E há vários exemplos nas nossas marcas, como dizias. Dou-te um exemplo que, felizmente, as pessoas se cruzam um pouco com eles. É um ótimo sinal. Brisa Autoestradas. Temos assistência rodoviária 24 horas por dia, 7 dias por semana. Felizmente, a maioria das pessoas nunca se cruzou com eles. Não precisa deles, mas eles estão lá. Por isso, funcionalmente, é suposto eles serem invisíveis. Quanto mais invisíveis eles forem, melhor o serviço que estamos a prestar, melhor a experiência que estamos a prestar. Mas isso não quer dizer que o que eles fazem, o que aquela marca garante, seja invisível. E aí é onde entra o papel da comunicação. Nós é que temos que colocar essas posições em destaque, aquilo que nós chamamos os heróis invisíveis, trazê-los, dar-lhes visibilidade, mostrar que eles estão lá, que essa preocupação existe, que é quase uma mão invisível que está lá. Se precisares,
0: traz-nos conforto.
1: Ela vai ajudar, mas ela está lá, garante essa segurança. Se nós não lhe dermos essa visibilidade, ficamos só invisíveis e aí é um risco.
0: Apesar de todos os serviços que vocês propõem aos clientes serem serviços funcionais, pode dizer-se que se trabalha cada vez mais a parte da emoção do que propriamente a parte funcional?
1: Eu acho que é uma combinação. Na verdade, é uma combinação dos dois, porque se funcionalmente não entregares, defraudaste expectativa e isso também é um sítio muito difícil de onde sair. Agora, que a verdade é que as emoções ficam. O que mais fica não é como é que o serviço foi cumprido. Ninguém fica aos saltos por ter ido fazer uma inspeção automóvel, ter conseguido marcar rápido, ter conseguido fazer a inspeção em 15 minutos e está feito. Ninguém sai de lá, uau, As pessoas saem de lá, fez o que tinham que fazer, cumpriram. Agora, se o inspetor foi simpático, se o atendimento, o cuidado com a entrega da documentação, o cuidado em explicar, se calhar, alguma coisa, em fazer a pessoa descansar, só tem que pôr os piscas, só tem que ajudar com os para-brisas, só tem que pôr o pé no travão, esse tipo de coisas... É o que marca, porque isso foi o que criou uma boa experiência.
0: Em vez de ser aquele serviço tradicional da tradicional e antiga oficina portuguesa em que nos sentíamos todos assim um pouco menos confortáveis.
1: E que te passavam um atestado, não é? Faziam-te conta que tu não tinhas que perceber o que ele te estava a dizer, que não era suposto tu interagires. E o que nós queremos não é isso. O que nós queremos é dar-te uma boa experiência. Para quê? Para que tu tenhas uma boa sensação, que fiques com um bom sentimento. E isso vai contigo. Isso vai contigo. Isso tu vais passar a outros, vais dizer a outras pessoas.
0: E a vossa nova campanha da Colibri, Boa Paragem, também vai muito ao encontro dessa abordagem emocional, certo?
1: Certo. Porque, na verdade, o que nós estamos ali a fazer é, estamos a fazer esta brincadeira com uma coisa que é um trigger de vontade de comer.
0: Uhum.
1: É completamente diferente vontade de comer de ter fome. Uma coisa é tu teres fome e te parares porque
0: tem que ser.
1: Fome. Tem que ser. Ou tem de ir à casa de banho, como há pouco dizias. E sim, é um pain point. Por isso, se tenho fome, se tenho vontade de ir à casa de banho, eu vou em missão. Não vou porque aquele sítio é atrativo para mim. Não vou porque tem uma oferta que eu gosto. Não vou porque fiquei a sonhar com aqueles produtos e a qualidade, a experiência que eles me dão é completamente diferente. Eu tenho de ir ali. Eu tenho de parar ali. Pode passar a ser uma boa parte da minha viagem.
0: Uhum.
1: Deixa de ser um último recurso. Deixando-se, eu vou tentar evitar ir àquele sítio porque só tem Santos Triângulo
0: pode,
1: e casas
0: pode passar a ser. Então quero é que passe mais a ser quase que um género de tradição. Quando vamos em viagem, vamos parar aqui.
1: Por que não? Passar a ser uma parte planeada da viagem. Também tem ligação com segurança rodoviária. O que nós sabemos é que nos últimos 6 anos reduziu em 50% o número de fatalidades nas nossas autoestradas. O último ano tivemos 18 fatalidades. É uma infelicidade. Um morto a mais nas nossas autoestradas, mas a verdade é que desde que nós começámos a investir mais fortemente na Colibri, as pessoas estão a parar mais e isso faz com que o teu nível de atenção quando voltas ao carro, o teu nível de concentração quando voltas ao carro para continuar a viagem é superior.
0: Estávamos a falar aqui do bem-estar, a boa disposição também é promovida por vocês, nomeadamente no que diz respeito à Control Auto, aqui nas vossas campanhas com um tom mais humorístico, para que os serviços são eficientes, mas também querem humanizar aqui, como já tinhas falado, a proximidade entre os técnicos que estão nos centros e as pessoas que precisam de fazer a inspeção aos seus carros, não é?
1: Exatamente. E, como dizíamos há pouco, a eficiência é a fasquia mínima. Ninguém vai a um centro de inspeções à espera de não ter uma inspeção realizada. Isso é o mínimo olímpico. É só para começarmos a falar. O que é que nós estamos a trazer? Nós estamos a trazer este layer que desarma. Que é, nós também não estamos a dizer que tipo, a inspeção é o melhor momento do dia e as pessoas vão adorar e venham todos e façam mais inspeções, até porque não é possível.
0: Sim.
1: Por isso, nós não estamos a descredibilizar o que estamos a fazer. O que estamos é adicionar um layer que mostra que nós reconhecemos a realidade das pessoas, sabemos que é preciso fazer. Tu tens de fazer aquela inspeção. Ela é um
0: mas
1: peso.
0: Pode não ser
1: pode
0: chato.
1: Não ser, exatamente. Podemos simplificar a tua vida, é fácil, encontraste online, temos centros espalhados pelo país inteiro, muito provavelmente há um centro próximo da tua casa, marcas online, chegas, fazes a tua inspeção e sais. Acabou.
0: Facilitado.
1: Cumpriste, funcionou tudo muito bem. E o toque do humor está aqui porque é desarmante, porque é o que te faz pensar numa coisa que seria super funcional, super chata, um peso, uma obrigação, de uma forma... Bom ângulo, não tinha pensado que eles podiam fazer isto por mim. Parecido com o que fizemos na campanha do Atenção ao Zé, da Brisa Autostradas.
0: Sim, sim, sim.
1: Nós podíamos
0: teve
1: ter
0: destaque
1: ido...
0: inclusivamente numa das edições do Brainstorm.
1: Obrigado por isso. Nós podíamos ter ido pelo lado mais normal, vamos chamar-lhe assim,
0: sim.
1: Mais paternalista, mais do choque. O que é que percebemos? Isso não funciona, porque tem sido o que tem acontecido nos últimos anos e a verdade é que continuamos a ter comportamentos que não são aceitáveis na condução. O que é que nós fomos buscar? Fomos buscar este insight muito humano. O português tem esta capacidade muito treinada de apontar o dedo ao outro de uma forma muito mais rápida do que pensar em si próprio e com esta forma leve, ligeira, divertida, estamos a chamar a atenção para o Zé, mas na verdade... Todos nós às vezes somos um pouco Zé.
0: E assim cria-se também familiaridade com as marcas, com os serviços e com tudo o que vamos contactando no nosso dia-a-dia. O que é que está no futuro da Brisa? Não sei se trouxeste a bola de cristal. Como é que querem ser vistos no futuro?
1: Nós continuamos e quereremos sempre ser um player muito relevante na mobilidade. O que nós sabemos é que o Grupo Brisa, com 54 anos, já viu várias fases da mobilidade em Portugal.
0: Uhum.
1: Já viu muitas transformações na mobilidade em Portugal. Já viu muita coisa acontecer. A Via Verde, há 35 anos atrás, foi um marco, foi uma inovação. Foi quase mágico o que a Via Verde conseguiu fazer. O que é que nós percebemos? O futuro da mobilidade vai ser diferente? Vai. A mobilidade vai sempre ser central? Sem dúvida. Se recuperarmos aqui há uns anos atrás, nem é bom falar disso, mas pandemia, o que é que as pessoas mais falta sentiram? A mobilidade.
0: Sim.
1: Ninguém gosta de ter a sua mobilidade reduzida, ninguém gosta de não poder mover-se como quer. O que é que nós estamos a garantir? Estamos a garantir que por onde quer que a mobilidade vá, ela vai sempre ser central na vida das pessoas. As pessoas vão sempre querer mover-se ou por lazer, ou porque vão para o trabalho, ou porque vão visitar entes queridos. Isso vai continuar a estar. E se é com veículos elétricos, se é com multimodalidade, se é com veículos autónomos, não sabemos. Sabemos que vai ser diferente e queremos continuar a fazer parte disso. E por isso é que este propósito de transformar a qualidade das pessoas através da mobilidade e através de uma mobilidade mais simples, segura e sustentável é sempre válido. Porque independentemente dos meios, independentemente da tecnologia, isto vai sempre ser válido. Porque a tecnologia vai sempre ser um meio, não vai ser o fim. O fim é garantir que as pessoas consigam fazer a sua mobilidade com os meios que têm disponíveis, uhum, da melhor forma possível.
0: Portanto, mobilidade, qualidade e conforto. Podemos resumir nestes três pilares.
1: E se somares esses três, experiência. Experiência diferente, que te faz sentir coisas boas, que te faz querer repetir e que te faz querer chamar outros para experimentar.
0: Hugo, no final das nossas conversas do Brainstorming faço sempre um desafio aos nossos convidados, também tu faço a ti. Que música é que associarias ao Grupo Brisa e porquê?
1: Esta é tipo o que diz os teus olhos, não é?
0: É quase.
1: Deu para preparar. Deu para preparar. Por isso, olha, escolhi uma música que é contemporânea, por isso está agora na moda, uhum, mas acaba por fazer aqui um somatório que é aquilo que eu sinto que é o Grupo Brisa. Escolhi a Memória, que é este dueto da Carminho com a Rosalía.
0: Uhum.
1: Porquê? Porque tem esta mistura que a Carminho traz de tradição, legado, que é o que nós temos de 54 anos de
0: Portugalidade também, não é?
1: Portugalidade, que se combina com a Rosalía, que tem uma vontade de fazer coisas diferentes, de inovar, de ir mais longe, de conhecer outras realidades. Neste último álbum ela canta em 13 línguas diferentes.
0: Uhum.
1: Não há nada que mostre mais como ela coloca o consumidor no centro e quer se aproximar de diferentes culturas, de diferentes pessoas, do que falar a língua dessas
0: e
1: pessoas.
0: E junta diversos estilos musicais também.
1: E é um pouco isso que nós tentamos fazer todos os dias aqui, levar o Grupo Brisa de Portugal para o mundo.
0: Portanto, com memória, mas rumo ao futuro. Hugo Bento, diretor de marketing da Brisa, obrigado por teres vindo ao Brainstorming. Muito sucesso e até breve.
1: Muito obrigado.

A caminho do final desta edição, damos os parabéns ao canal Hollywood, que renova a sua identidade visual no ano em que celebra 30 anos de emissões em Portugal. 30 anos de canal Hollywood. Esta atualização reforça o posicionamento no universo de cinema e séries. A nova imagem entra em vigor já a partir deste início de junho, em emissão, mas também nas plataformas digitais em Portugal, Espanha e nos Palop. Preserva-se a icónica estrela, agora reinterpretada numa linhagem mais contemporânea. A mudança é acompanhada por uma campanha multimeios com o clã Canal Hollywood, o cinema em casa, desenvolvida pelas equipas de marketing da Dreamia e da AMC Global Media Iberia, com presença em televisão, rádio, imprensa, outdoor e também digital. A nova identidade foi então criada pela Commodore Screen e combina a estrela com uma tipografia inspirada nos grandes estúdios, mantendo o azul como base da marca e reforçando a sua assinatura premium. É um refresh que mostra como se pode mudar sem perder o essencial, o que no fundo é uma lição muito próxima da infância. Crescer não devia significar deixar de ser quem se é, mas sim encontrar novas formas de continuar a ser, e ainda melhor. E é assim que fechamos esta edição do Brainstorming, em que falámos de humor bem medido, de presença em festas e de uma identidade visual que sabe modernizar-se sem se descaracterizar. Com o Hugo Bento da Brisa falámos também de mobilidade, país real e da forma como as marcas se ligam ao cotidiano, quem anda sempre em movimento. No fundo, esta edição lembra-nos que o Dia Mundial da Criança não é só um dia para celebrar os mais novos. É também um convite para não esquecermos a importância da curiosidade, da leveza e da coragem de acreditar que o mundo pode ser um lugar um bocadinho melhor. Até mesmo quando estamos presos no trânsito. Ora, no trânsito, no chuveiro, no ginásio, no trabalho, onde quer que esteja, o Brainstorming está sempre consigo no site do Observador e, naturalmente, nas principais plataformas de podcast. Tem também a nova edição garantida, todas as segundas-feiras, depois das 9h30 da noite, na Rádio Observadores. Com a ajuda da produção da Inês Neto e a sonoplastia colorida e sonhadora, eu sou Hugo Silva. E até à próxima edição, lembre-se, no marketing e na vida, quem preserva a criança interior nunca deixa de encontrar boas histórias. Até para a semana.

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1: Arigato.
3: Há muitas palavras em comum entre a língua portuguesa e a japonesa. Pão e pan é um dos exemplos mais conhecidos, mas há também copo e kopu, botão e botan, sabão e shabon, ou órgão e orugan. Já o famoso arigato não passa de uma coincidência fonética, uma vez que a palavra já existia antes da chegada dos portugueses.
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5: Boa tarde, já falta pouco para o Portugal Estilo. Estamos a 2 horas e 15 minutos do apito inicial deste jogo amigável. É o primeiro teste da Seleção Nacional para o Mundial 2026. Vai decorrer no Estádio do Jamor, com relato e comentários em direto aqui na Rádio Observador. Já a seguir, no Jornal das 5, voltamos a ir em direto até ao Estádio Nacional para ver como está o ambiente dos adeptos, numa altura em que começam a chegar cada vez mais portugueses para assistir a este Portugal Estilo, um assunto para desenvolver já a seguir no Jornal das 5. O jornal em que vamos também ouvir as declarações do Presidente da República elogiar o Luxemburgo como exemplo de país de acolhimento. Afirma António José Seguro que sociedades mais fortes se constroem com a capacidade de acolhimento e integração. Seguro lembra que ao longo dos anos o Luxemburgo abriu as portas e recebeu gerações de imigrantes portugueses, uma qualidade que deve ser um exemplo. São declarações do Presidente da República esta tarde numa sessão no Parlamento do Luxemburgo, o país que está a visitar no âmbito das celebrações do Dia de Portugal, o dia 10 de junho. São declarações de António José Seguro que também recuperamos na edição das 5 horas. O Ministro da Agricultura admite que o apoio anunciado pelo Governo para os agricultores é insuficiente, em causa os 20 milhões de euros prometidos pelo Executivo para mitigar o aumento dos custos de produção no setor, custos esses sobretudo relacionados com fertilizantes e energia e que têm aumentado por causa das guerras, um pouco por todo o mundo. Ora, o Ministro José Manuel Fernandes admite que os 20 milhões de euros não são suficientes para fazer estes aumentos dos custos, mas sublinha que Portugal está à espera de um financiamento adicional da União Europeia para suportar esses valores. São declarações que também recuperamos no Jornal das 5. Destaque também para o Papa Leão XIV, apela à Europa para que abandone as narrativas divisivas e para que seja um farol do multilateralismo e do diálogo. São os destaques do discurso feito pelo líder da Igreja Católica na visita oficial que está a cumprir em Espanha. Em Madrid, o líder da Igreja Católica diz que os líderes europeus devem apelar mais ao multilateralismo num mundo marcado por várias guerras e conflitos. O Papa Leão XIV foi recebido esta manhã por Filipe VI e pela Rainha Letícia no Palácio Real, mas logo à noite tem também marcado uma vigília com milhares de fiéis em Madrid. Voltamos ao desporto. No MotoGP, Marc Márquez venceu a corrida sprint na Hungria e relança assim o Mundial. Pedro Acosta, da KTM, ficou em segundo e Marco Bezzecchi, da Aprilia, líder do campeonato, ficou em terceiro. Caso vença a corrida de amanhã, Marc Márquez chega aos 100 triunfos em todas as categorias do Mundial de Velocidade MotoGP.
4: É o ponto final na síntese informativa das 4h30 com o Rui Casanova. Está de regresso no Jornal das 5 da tarde. Até já.

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5: Muito boa tarde, são agora 4h36. Temos um belo tempo hoje e amanhã com sol de norte a sul. Música até ao topo da hora, Twin Shadow com Saturdays.

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1: 16 minutos para as 5 da tarde. Está com a Rádio Observador. Bom sábado. Daqui a pouco temos Portugal-Chile. A partir das 6h30 temos emissão especial. Toca agora Femme Falafel e Eletrocardiodrama.

E agora temos FKJ com Greener, também com Santana. Depois Baby Rose, Landslide. Landslide, disse bem. 12 minutos para as 5.

0: Santiago Nacarato com Há de Haver, 2 minutos para as 5 da tarde, está com a Rádio Observador. Bom sábado.
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0: Muito boa tarde, são 4h59, está na altura de ouvirmos os títulos do Jornal das 5 com Rui Casanova.
5: Contagem decrescente para o Portugal-Chile. Neste jornal vamos em direto até ao estádio do Jamor perceber como está o ambiente. O secretário-geral do PS volta a criticar a gestão do governo na saúde e alerta para os casos de idosos que ficam a viver vários anos em hospitais. E António José Seguro elogia a comunidade portuguesa no Luxemburgo e descreve este país como um exemplo de acolhimento de imigrantes.
0: Cinco horas em ponto, vamos às notícias na Rádio Observador. Começa agora o Jornal das 5, edição do jornalista Rui Casanova. E Rui, faltam menos de 2 horas para o Portugal-Chile. A seleção nacional faz esta tarde o primeiro jogo particular para o Mundial 2026 e começam a chegar cada vez mais adeptos ao Estádio do Jamor.
5: O Portugal-Chile tem apito inicial marcado para as 6h45 da tarde. É o primeiro de 2 jogos de preparação para o Mundial de Futebol. No Estádio Nacional tem estado o repórter Miguel Pina Andrade, que nos dá conta desse ambiente cada vez mais de festa, Miguel.
6: Já falta pouco para o início deste primeiro jogo de preparação para o Mundial 2026 contra o Chile. Os adeptos continuam a chegar, já se sente mais o clima de festa no Estádio Nacional. Um dos sítios com mais gente é a Fanzone, montada no lado norte do Estádio Nacional. As atividades são para toda a família, para miúdos e graúdos. Há jogos para os mais novos rematarem, um placar para os adeptos deixarem assinaturas. Enfim, várias atividades. É aqui onde também se vai fazendo a festa. Tenho comigo o Tiago Oliveira, veio de Aveiro para ver este primeiro jogo de preparação. Tiago, boa tarde. O que é que está a achar do ambiente aqui no Estádio do Jamor?
7: Boa tarde, está um ambiente muito interessante. Está mais calor do que nós estamos à espera. Nós já trouxemos casacos preparados um bocadinho de frio, mas está um bom ambiente e agora estamos à procura de comida.
6: E é a primeira vez aqui no Estádio do Jamor ou já cá tinha estado?
7: É a minha primeira vez aqui no Jamor, sim.
6: E esta impressão voltaria cá se Portugal jogasse cá outra vez?
7: Sim. É um espaço muito bonito, muitas árvores, as pessoas a fazer um piquenique, há algumas febras, está bom.
6: Qual é que é a importância de vir apoiar Portugal, mesmo nestes jogos amigáveis?
7: É assim, aqui há uma carga diferente, porque provavelmente é a última vez que vamos ver o Cristiano Ronaldo ao vivo com uma t-shirt da seleção portuguesa, então é assim uma última despedida antes de ir para o Mundial e provavelmente vai ser a última vez que vamos ver de camisola ao peito da seleção.
6: E qual é que é a perspectiva para o jogo? Uma vitória com um golo do Cristiano Ronaldo?
7: Não sei, seria muito bom para os adeptos se ele conseguisse marcar um golo para dar uma alegria. Sim, seria muito bom.
6: E para o Mundial, uma última dança com o Cristiano Ronaldo para trazer o ouro para casa?
7: Seria perfeito o seu último Mundial, ganhar o Mundial para ficar em paridade com o Messi, seria perfeito.
6: Tiago Oliveira, muito obrigado. O Tiago Oliveira veio de Aveiro, é um dos muitos adeptos que está hoje aqui no Estádio do Jamor. Na entrada principal já se vê uma grande enchente vermelha de adeptos, a maioria veste as cores de Portugal, mas também há adeptos chilenos. Como disse, o clima é de festa, está um dia bonito de verão para se ver futebol, ouve-se este ruído das vuvuzelas, no ar está um cheiro a churrasco, portanto uma verdadeira festa. espera-se uma casa quase cheia, até porque os bilhetes para este primeiro jogo de preparação estão esgotados. As bancadas do Estádio Nacional vão estar pintadas com as cores da seleção portuguesa. Muito apoio para o primeiro de dois particulares para preparar a campanha no Campeonato do Mundo, do outro lado do Atlântico.
5: Reportagem do Miguel Pina Andrade no Estádio Nacional do Jamor. Entretanto, há instantes saiu da cidade do futebol em Oeiras o autocarro que transporta a equipa rumo ao Estádio Nacional. Este Portugal-Chile é o primeiro de dois jogos de preparação para o Mundial 2026. A Seleção Nacional joga depois na quarta-feira em Leiria, frente à Nigéria, em mais um jogo de treino. O selecionador nacional já avisou que a prioridade para estas partidas não é a vitória, mas sim testar e preparar os jogadores para a competição.
0: Portugal-Chile arranca às 6h45 da tarde com relato e comentários em direto numa emissão especial de desporto que começa aqui na Rádio Observador a partir das 6h30. E Rui, o secretário-geral do PS volta a criticar a gestão do governo na saúde. José Luís Carneiro acusa o executivo de não fazer da saúde social uma prioridade.
5: Critica a falta de respostas para que idosos não vivam anos em hospitais por falta de alternativa. José Luís Carneiro pede políticas concretas para que este problema seja resolvido e apela ao Executivo para que assuma as responsabilidades naquilo que está a falhar.
8: Aqui é preciso que o Estado assuma a responsabilidade de liderar esse processo, neste caso a Segurança Social, o Ministério da Segurança Social com o Ministério da Saúde, para garantir uma resposta de retaguarda, negociando com as instituições particulares de solidariedade social, com as misericórdias nacionais e financiando, naturalmente, essa responsabilidade.
9: Não tem sido, por isso, uma prioridade do Governo?
8: Se fosse uma prioridade, seria a ser resolvida. Aquilo que eu vejo é que até agora, nestes dois anos, não vi que essa fosse uma prioridade do Governo. Pelo contrário.
5: Declarações de José Luís Carneiro aos jornalistas durante uma visita ao Centro Hospitalar Tamegui Sousa, em Penafiel. Esteve reunido com a administração desta unidade de saúde. O secretário-geral do PS não falou nem da prestação social única, nem da greve geral, apesar das perguntas dos jornalistas. Preferiu apenas falar sobre os problemas na saúde e a importância das OLS para o Serviço Nacional de Saúde.
0: O ministro da Agricultura admite que o apoio de 20 milhões de euros anunciado pelo governo para os agricultores responderam ao aumento dos custos é insuficiente e exige mais ajudas europeias.
5: Um apoio anunciado recentemente pelo governo para que os agricultores consigam mitigar o aumento dos custos de produção no setor, custos esses sobretudo relacionados com fertilizantes e energia, que têm vindo a aumentar nas últimas semanas por causa das guerras. O ministro José Manuel Fernandes sublinha que o país ainda aguarda financiamento adicional da União Europeia, apoio esse que se vai juntar a estes 20 milhões de euros.
10: Não considero que seja suficiente, porque nós não vamos dispensar o apoio que também vai vir da União Europeia, ainda não sabemos o montante, para este objetivo. E num mercado interno, sem fronteiras, é importante que soluções europeias existam para estas dificuldades que também são europeias e para não haver uma concorrência desleal.
5: Declarações de José Manuel Fernandes, ministro da Agricultura, na Feira Nacional da Agricultura em Santarém. Esta tarde, o ministro admite ainda que há muita burocracia nos apoios, embora garanta que o governo tem vindo a simplificar estes procedimentos administrativos para os agricultores.
0: E o Presidente da República elogia o acolhimento de imigrantes por parte do Luxemburgo, sobretudo de portugueses. António José Seguro defende que as sociedades mais fortes se constroem pela capacidade de acolher e aponta o Luxemburgo como um feliz exemplo dessa qualidade.
5: António José Seguro fala num país que abriu as portas a gerações de portugueses ao longo dos últimos anos. O chefe de Estado está a cumprir uma visita oficial ao Luxemburgo no âmbito das celebrações do Dia de Portugal e participou esta tarde numa sessão no Parlamento do país. Perante os deputados luxemburgueses, Seguro elogiou a comunidade portuguesa no país, uma comunidade que só existe graças à hospitalidade do Luxemburgo, uma hospitalidade que deve ser vista como um exemplo.
11: Este é um país que abriu as suas portas e o seu coração as gerações de portugueses. Há mais de meio século, os meus compatriotas chegaram a esta terra em busca de um futuro melhor. Encontraram-no, mas também deram o melhor de si para o construir convosco. Num tempo em que tantas fronteiras se erguem e tantas portas se fecham, este exemplo de abertura, de confiança mútua e integração merece ser reconhecido e valorizado. É uma demonstração e um feliz exemplo de que as sociedades mais fortes se constroem pela inclusão, pelo respeito mútuo e pela capacidade de acolher aqueles que desejam contribuir para um bem comum.
5: Os elogios de António José Seguro ao Luxemburgo, o país que está a visitar, também já convidou os grão-duques do Luxemburgo a visitar Portugal numa data a agendar, num futuro próximo. Ainda hoje vai jantar com o primeiro-ministro luxemburguês, jantar ao qual se vai juntar Luís Montenegro. A visita de António José Seguro ao Luxemburgo termina amanhã com um dia dedicado à diáspora.
0: O Papa apela à Europa para que seja um farol do multilateralismo e do diálogo num mundo marcado pela divisão.
5: Declarações de Leão XIV na visita oficial à Espanha, que está a decorrer num discurso com muita carga política. O Papa pede aos governantes, especialmente aos europeus, para que evitem os discursos simplistas e apela à paz e à união.
12: Invito a todos, por amor da verdade...
13: Convido todos, pelo amor da verdade, a abandonarem as narrativas divisivas e polarizadoras da realidade social e da história para passarem das simplificações estéreis à apreciação fecunda da complexidade. Vejo aqui uma vocação específica da Europa, da qual Espanha é protagonista, original e fundamental. É o presente que o velho continente pode dar ao mundo se quiser permanecer jovem, porque os jovens são aqueles que sentem que têm um futuro e uma missão que ainda jovens
12: que sentem que têm um futuro e uma missão que ainda interpelam.
5: O Papa Leão XIV aqui num discurso com apelos aos líderes europeus, um discurso que foi feito ao início da tarde em Madrid. Leão XIV também já tinha antes falado sobre os casos de abusos na Igreja Católica, admite que é uma ferida ainda aberta no Vaticano. Ainda antes da parte da manhã, o líder da Igreja Católica foi recebido por Filipe VI e pela Rainha Letícia no Palácio Real em Madrid, no âmbito desta visita oficial à Espanha. Esta noite, mais logo, há uma vigília com fiéis em Madrid. O Papa vai ainda passar por Barcelona e pelas Ilhas Canárias no âmbito desta visita oficial à Espanha que está a fazer por estes dias.
0: E Rui destaca ainda para o conflito no Médio Oriente, o Irão volta a acusar os Estados Unidos de violar o cessar-fogo.
5: Volta a subir o tom neste conflito no Médio Oriente. O ministro dos Negócios Estrangeiros do Irão fala em sucessivas violações do acordo e afirma que tal é prova da falta de vontade dos Estados Unidos de reduzir as tensões. Estas declarações surgiram esta tarde. O ministro iraniano avisa ainda que os ataques dos Estados Unidos vão ter consequências. E garante que Donald Trump será responsabilizado por este novo possível escalar do conflito no Médio Oriente entre Estados Unidos e Irão.
0: E foi Rui Casanova com as notícias das 5. Está de regresso na síntese informativa das 5:30. Até já.
5: Até já.
0: E já a seguir temos Geração V.
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0: 12 minutos para lá das 5 da tarde. Fique com o mais recente episódio, o episódio de ontem de Geração V.
19: Começa agora o Geração V, teu programa de comentário político jovem da Rádio Observador, feito em parceria com o Voto. Eu sou o Vasco Galhardo e hoje tenho comigo a Maria Vilarejo, José Paulo Soares e a Joana Zaguri. Olá, meus caros, obrigado por não terem feito greve nem ponte.
20: Nada disso.
21: E o Trio Maravilha?
19: Trio Maravilha não precisa estar a dizer todas as semanas.
21: As pessoas já sabem. As histórias. É para aumentar aqui o mood.
19: Sim, muito bem. Esta semana foi semana de greve geral e vou querer saber a opinião dos meus comentadores sobre a eficácia da greve, já que o governo disse que a adesão no setor privado foi residual e o líder da CGTP disse que a greve foi maior do que a última. E os desacatos à porta da Assembleia da República que levaram à detenção de 6 manifestantes. Também nos últimos dias soubemos que Portugal foi eleito membro não permanente do Conselho de Segurança das Nações Unidas e na segunda parte vou pedir as reações dos meus colegas à condenação de Ricardo Salgado, 13 anos de pena suspensa. E para terminar, vamos tentar abordar o tema que tem feito correr muita tinta nas últimas semanas e que deu grandes discussões no nosso grupo do WhatsApp sobre a norma divulgada pela Agência Portuguesa do Ambiente que autoriza qualquer pessoa a meter o seu chapéu de sol à frente das zonas congestionadas nas praias portuguesas. Joana, começo por ti em relação à greve. Foi eficaz?
20: Maria vai ficar chateada. Vai ficar chateada, porque o que eu tenho para dizer é não sabemos, não é? Quer dizer, nós por um lado temos o líder da CGTP.
21: Ficar chateada, estás-me a roubar as palavras.
20: Mas, desculpa, isto é uma coisa que é factual, não sabemos. Quer dizer, temos por um lado o governo a dizer
19: uma coisa?
20: Toda a gente foi trabalhar, foi tudo ótimo, não houve greve, e temos o líder da CGTP a dizer não, toda a gente aderiu à greve, ninguém trabalhou. Portanto, à data não temos números, não sabemos o que é que efetivamente em que é que ficamos.
21: Nunca temos, não é? Isto é sempre a mesma coisa quando acontece uma greve. Nunca temos números.
20: Nunca temos números, nunca
21: sejam realmente.
22: Também não é fácil. Porque, ou seja, há muitas pessoas que são forçadas a não trabalhar e não quer dizer que estejam a fazer greve, simplesmente não tiveram os transportes para aparecerem
20: também,
22: ao trabalho.
20: Mas então é assim, ok,
22: na realidade isso não é greve.
19: E os filhos em casa também, não é? Porque as
20: mas isso é
19: também
20: a parte nuanceada, não é?
22: Seja,
20: isso
22: não é
20: parte
22: fácil.
20: Nuanceada. Não, não é fácil, mas pelo
21: sim,
20: menos
21: não é
20: dizer
21: fácil. Mas haver diferenças desta magnitude entre o que dizem os sindicatos e dizem os governos não é aceitável.
22: O que dizem os sindicatos é em alguns setores a greve foi muito forte.
20: Alguns.
22: Em alguns setores.
20: Pois, exato.
22: E o que disse a ministra foi no privado a greve é baixa e na administração pública há setores onde é assinalável. É pá, pronto. Que basicamente quer dizer
21: então,
22: a mesma coisa.
21: Saber.
20: Mas é isso que eu estou a dizer.
22: Mas quer dizer a mesma coisa, porque se fosse forte em todos os setores, os sindicatos diziam foi forte em todos os setores.
20: Ó Zé Paulo,
22: eles
20: mas então fica.
22: Foi fraca,
20: tá bem, mas então neste momento
22: diferentes.
20: Nós não sabemos exatamente o que é que aconteceu. É isso que, pronto, eu ia.
21: Não sabemos, estás a
20: dizer. Aquela pessoa que está ali, que é a Maria, estamos a concordar.
21: Aquela pessoa, mas.
20: Olha, estamos a concordar.
21: Não, estamos a concordar, mas não é.
22: É uma coligação negativa.
19: Já também vão concordar na segunda parte, aguardem.
20: Mas dito isto. As greves, estas greves gerais, por defeito, são. Há uma componente performativa, não é? Há uma componente performativa de uma reforma laboral e dos sindicatos se apresentarem, se são contra, se são a favor, e portanto há aqui toda a parte performativa. E eu acho que esse é que é o problema. É que, mesmo dentro da própria componente performativa, está-se a perder aquilo que é o intuito daquilo que é um protesto.
19: E porquê que achas disso?
20: E isto é uma discussão que está presente entre várias pessoas, que é, será que faz ou não sentido fazer-se este tipo de greves e este tipo de movimentos? Será que de facto espalha a mensagem na véspera de um feriado que depois vai dar uma ponte?
19: E quantas muitos jornalistas a perguntar às pessoas porquê é que estão a fazer greves,
20: as pessoas
19: não sabem muito bem
20: responder. E portanto, o conceito, o direito à greve foi criado, as pessoas não recebem esse dia, portanto quem adere à greve não recebe, não é pago, é uma escolha, mas foi criado efetivamente para protestar contra, neste caso, a reforma laboral ou outro, ou outro assunto. E para os trabalhadores exercerem o seu direito de se manifestar contra ou a favor, se for caso disso, normalmente é contra.
19: Sim, sim.
20: Agora, eu acho que... Há um elemento que é de solidariedade, que é pedir aos outros, tu não te podes juntar, seja porque for, porque não podes perder esse dia de trabalho, porque for, mas eu sei que estás comigo. E se nós, eu acho que se nós formos falar, e como houve várias reportagens, algumas mais sensacionalistas que outras, as pessoas não sabem dizer, e as que dizem que são contra dizem, não me identifico, e um dos argumentos é precisamente esse, é... Isto não me parece que seja um verdadeiro protesto, uma verdadeira manifestação, porque é na véspera de um feriado.
22: Tem interesses partidários por trás.
20: Exato. E, portanto, eu acho que isto mina os movimentos por si. E mina a mensagem que o movimento quer passar. E depois, claro, a mensagem que o movimento quer passar. Já falámos aqui, eu sou contra a reforma laboral. Eu não tenho bem direito à greve, eu sou profissional liberal, portanto, já é uma questão jurídica mais, quer dizer, direito tenho, mas é assim um bocadinho mais complicado. E portanto isto torna-se aqui, nós estamos e temos tido estas greves sistematicamente a dias que são
22: Estas das feiras, esta foi uma quarta, porque é um feriado numa quinta-feira.
21: Mas também quando é uma segunda dizem que é para fazer um fim de semana prolongado, quando é uma quarta é porque querem fazer uma pausa à meia da semana.
22: Mas foi uma quarta, portanto, antes de um feriado. Quer dizer, a escolha é evidente.
21: Sim, mas eu não acho que seja essa a grande questão, não é quando é que a greve calha, é quem é que pode. Eu deixo de terminar, Joana, mas é que quem. Tu tocaste num ponto importantíssimo, que é a greve. Há pessoas que podem fazer greve, há cidadãos de primeira, há cidadãos de segunda. Tens as pessoas que são do setor público, que não têm represálias se fizerem greve, tens o pessoal do setor privado e os profissionais liberais, que se o fizerem vão pelo menos incompatibilizar-se.
20: Então,
21: se forem pequenas empresas.
20: Mas não é só represália, Maria, é a disponibilidade financeira. Isso foi um dos assuntos
21: também,
20: que foi falado,
21: sim,
20: esta semana, a propósito do direito à greve. Feita uma estimativa, quem faltaria ao trabalho nesse dia poderia perder sensivelmente 40 euros. Uhum. E nós estamos num país, e isso foi uma questão muito levantada em alguns artigos.
2: 40
20: foi,
2: euros fazem falta.
20: 40 euros fazem falta. Claro. Ou seja, e isto aqui eu acho que é o que se deve também falar, que uhum. é também há um impedimento grande à adesão, e depois os constrangimentos que quem adere. Uhum. Provoca nos outros, nomeadamente percebo, aquilo sim, que estavas claro. A falar antes do microfone, que
22: claro,
20: é os pais que não podem ir trabalhar ou têm que arranjar outras soluções porque querem ou não. Portanto, sim. não há um verdadeiro direito, não há uma verdadeira liberdade. Eu
21: não.
20: Acho que isso
21: mas não é igual. A diferença
20: não,
21: é
20: mas
21: essa,
20: é isso, ela não,
21: é
20: não existe.
22: Mas
20: não se
22: há conflito de direitos, porque há o direito à greve e há o direito a ir trabalhar.
20: Exato.
22: E há um conjunto de portugueses que veem o seu direito a ir trabalhar sempre que há greves posto em causa.
21: Ah,
22: e de
21: mas
22: várias
21: isso sempre
22: formas.
21: Aconteceu. E que era exímio com isso era o PCP
22: ponto
21: com os piquetes.
22: Pronto,
21: os piquetes
22: é esse ponto, exatamente.
21: Isso era muito...
22: Porque de várias formas. Isto é um conflito entre dois direitos e, portanto, que temos que olhar para os dois direitos. É evidente que o direito à greve é essencial em qualquer
20: isso
22: democracia.
20: Não está absolutamente
22: não está
20: ninguém,
22: em causa,
20: ninguém
22: está em causa de forma
20: aqui
22: alguma.
20: A falar é...
22: Agora,
20: se ele existe na prática, se
22: claro,
20: há uma verdadeira liberdade de exercício desse direito ou não.
22: Isso é uma questão. Uhum. Podemos ir, se temos uma concepção da liberdade mais positiva ou mais negativa, e podíamos ir atrás inclusivamente. Agora, sobre a questão do direito a trabalhar, parecia-me, e acho que é interessante olhar para três pontos diferentes. O primeiro, os serviços mínimos. Continuo a achar inconcebível que num dia de greve como o que houve, não haja serviços mínimos no metro. É uma coisa que eu continuo a achar inconcebível que os tribunais arbitrais continuem a não decretar serviços mínimos no metro.
2: Eu também não vi comboios a andar.
22: Serviços mínimos, mas, por exemplo, também houve serviços mínimos em autocarros que não foram cumpridos, porque os piquetes de greve não deixavam os autocarros sair. E, portanto, isto é um tema que efetivamente afeta a vida das pessoas que querem ir trabalhar e veem esse seu direito cortado. E, portanto, a questão dos serviços mínimos é importante e acho que era importante discutirmos também se faz ou não faz sentido alterarmos a lei que prevê os serviços mínimos nos transportes públicos.
2: Vocês acham que faz?
22: Eu acho que faz sentido. E depois, numa segunda questão, a coação dos piquetes de greve, porque eu fui ver o que diz a lei sobre os piquetes de greve e diz que devem persuadir por meios pacíficos os trabalhadores a aderirem à greve sem prejuízo do respeito da liberdade de trabalho dos não aderentes. E não foi isto que se passou.
2: Pois.
22: Aquilo que se passa sempre que há greve são os piquetes de greve da CGTP, ligados ao PCP, que tentam condicionar a liberdade das pessoas que querem trabalhar de o poder fazer.
2: Uhum.
22: E isso também é grave.
2: Muito bem.
22: E depois, a greve.
20: Tu aqui tens uma
22: a greve daqueles que estão
20: clara,
22: na praia.
20: Não é? A não adesão da UGT.
22: Sim.
20: É pela segunda vez consecutiva, também nos está a passar esta mesma mensagem, que é nem quem está a discutir,
22: sim,
20: não é? E a UGT até foi um sindicato que perdeu bastante nesta reforma laboral, dentro daquilo que foram as propostas que apresentaram e aquelas que foram acolhidas, e é
22: então,
20: que mensagem é que estes
22: acordo,
20: sindicatos, que mensagem é que estes sindicatos nos estão a passar sobre a adesão dos trabalhadores a este tipo de movimentos e a estes movimentos, e será que estão ou não a ser um verdadeiro espelho daquilo que é o descontentamento?
22: Sim, eu gostava de tocar nesse ponto só mesmo para acabar, Vasco, desculpa, que é, tenho pena genuína que tenhamos sindicatos em Portugal que estão completamente presos a interesses partidários, porque os sindicatos são importantes para a eficiência do mercado de trabalho,
20: concordo,
22: são importantes
20: plenamente,
22: os sindicatos e as comissões de trabalhadores para as negociações salariais, para que o poder entre trabalhadores e patrões seja nivelado.
2: Mas foram capturados pelos partidos.
22: Foram completamente capturados e há uma intervenção ótima do Carlos Guimarães Pinto esta semana no Parlamento que fala sobre isso. Poderíamos ter sindicatos mais livres e comissões de trabalhadores e sindicatos nos conselhos da administração das empresas e não temos, porque os sindicatos em Portugal são irresponsáveis.
2: Maria, o que dizer da maneira como terminou a greve, com desacatos e detenções à porta da Assembleia da República?
21: Eu acho que ninguém pode dizer que... Por acaso eu vi outra vez fui à caixa de comentários do Público em artigos sobre isso e havia muita gente a dizer
20: esta
21: que...
20: Esta obsessão da Maria com o Público tem que acabar.
21: Está-se a tornar uma obsessão, é verdade, porque eu acho um caso de estudo, principalmente os moderadores que escrevem lá, eles têm uma maneira de falar que parece que ainda estão presos na altura do PCP da 50 anos atrás, do PREC... E pronto, e gostam muito de fazer censura lá nas caixas de comentários, mas voltando ao que eu estava a dizer, havia de facto pessoas lá a defender aqueles jovens, porque são sempre jovens, quando a pessoa não quer dizer que fizeram alguma coisa de mal, dizem que são uns jovens.
22: Ainda apanhamos nós também.
21: Uns jovens que estavam
20: nós
21: só ali a manifestar-se.
20: Todas as semanas por sermos jovens.
21: E que aconteceu a tirarem uns coquetéis, não foi isso? Foi o anarca que.
2: Foram não, incendiaram
21: garrafas.
2: Atiraram garrafas de lixo.
22: Engenhos pirotécnicos.
21: Exatamente.
22: Foi
21: e ofenderam os polícias, que estão lá no cumprimento do seu dever e que foram aqueles a quem não lhes foi dado o direito de fazerem greve naquele dia. Estavam lá. E, portanto, estas pessoas que vão para ali injuriar os polícias, ofendê-los, tirar-lhes coisas, quando os polícias estão ali a cumprir o seu dever e a zelar pelo bem-estar de toda a gente, e não são eles os culpados da reforma laboral, não,
20: não
21: são...
20: Não, efetivamente não houve nada que justificasse o recurso a qualquer meio violento.
21: Claro que não, claro que não.
20: Num protesto, quer dizer,
21: mas
20: se
21: isso
20: há...
21: Mas são pessoas que querem a violência, não são
2: acabar.
21: Pessoas que têm algum tipo de interesse em que as coisas sejam pacíficas. Pois vimos, claro, como de costume, umas bandeirinhas da Palestina, depois misturam tudo, nem sabem bem o que é que estão lá a protestar, é a Palestina, depois é o anti-judeus e depois é... Portanto, aquilo é tudo para ali uma confusão que vai na cabeça daquelas pessoas.
2: Mas manchou o dia, não é?
21: Manchou o dia. Vi que foi, 5 deles já vão presentes a juiz, creio
20: hoje,
21: que esta, hoje exatamente,
20: hoje
21: esta semana. Acho muito bem que vão. Acho que isto é absolutamente inaceitável num Estado de Direito.
2: Vamos passar agora para outro tema, porque sabemos também na quarta-feira que Portugal foi eleito com 134 de 191 votos, um dos 5 membros não permanentes do órgão de manutenção da paz da segurança da ONU. Zé Paulo, o que representa esta vitória para Portugal?
22: É uma vitória diplomática enorme para Portugal. A candidatura foi apresentada em 2013, portanto já há 13 anos, e foram 13 anos de trabalho para que efetivamente conseguíssemos. Foi a primeira vez.
2: Isso
22: que
2: eu não sabia, 13 anos
22: vitória.
2: A tentar.
22: Sim, ainda era o Paulo Portas, ministro dos Negócios Estrangeiros. Uhum. Foi a primeira vez que ganhámos. Ficámos à frente da Áustria, um país historicamente neutral, portanto neste momento.
2: E da Alemanha
22: é interessante,
2: também.
22: E da Alemanha, claro. Uhum. E, portanto, acho que não é apenas um colecionar de cromos, não é? A verdade é que temos o secretário-geral da ONU, o subsecretário-geral da ONU, o presidente do Conselho Europeu, tivemos recentemente o presidente da Comissão Europeia.
2: O melhor jogador de futebol do mundo.
22: Tudo isso podemos dizer. Não é apenas uma coleção de cromos, acho que tem um significado importante para o nosso... para a nossa projeção internacional.
2: Muito bem.
22: Agora, só dar a nota que vamos ter eleições até ao fim do ano para o secretário-geral da ONU. Uhum. Guterres vai sair ao fim destes anos todos e é sintomático do estado em que está a ONU que nós não discutamos nada. Ninguém sabe quem são os candidatos e por isso recomendo o História do Dia daqui a umas semanas com o Paulo Portas aqui no Observador, onde falam exatamente sobre isso, para podermos ver se discutimos isto, porque a ONU, apesar de tudo, ainda deve ter algum poder e devemos olhar para a ONU como uma organização que, apesar de tudo, representa os interesses globais.
2: Muito bem, Joana, bom trabalho do nosso Ministro dos Negócios Estrangeiros, Paulo Rangel.
20: Um excelente trabalho e, como disse o Zé Paulo e muito bem, um excelente trabalho dos últimos 12 anos. A última vez que fomos membros foi em 2011 e 2012 e na altura fizemos um excelente trabalho. Vivia-se o período das primaveras árabes ou da primavera árabe. Uhum. E Portugal teve um papel muito importante na diplomacia no Médio Oriente.
21: Qual foi esse papel?
20: Maria, não vamos voltar a 2011 e 2012,
21: não,
20: depois podemos falar, podemos fazer um programa
2: sobre isso.
20: Todo um período de decisório que foi importante. E neste momento, quer dizer, não deixa de ser muito interessante congratular o nosso país por ter conseguido este lugar numa altura em que estamos novamente perante uma crise geopolítica global. Uhum. E ser escolhidos como um membro que terá um papel diplomático.
2: E com uma votação tão expressiva, não é?
20: Com uma votação tão expressiva, apesar de termos ficado a Áustria ter ficado a três votos de nós, mas é muito importante. Uhum. E é um ponto a ressalvar nesse sentido. Como tu disseste bem, é preciso e é necessário que as pessoas conheçam, o mundo reconheça o papel, a importância da ONU e a importância das relações diplomáticas. E eu aqui queria só fazer uma nota sobre as equipas. Porque mais do que os porta-vozes, que são quem nós conhecemos, que nos apresentam estas candidaturas e que mesmo assim passa muito pela rama...
2: Há muito trabalho de bastidores.
20: Há muito trabalho de bastidores, e esse é que é o trabalho que define, e que aqui a Maria estava a perguntar qual. Nós temos equipas permanentes em presença durante os momentos de decisão destes conflitos e enquanto membros não permanentes do Conselho de Segurança, e congratular todos os diplomatas e equipas que irão fazer parte e representar o nosso país como no esforço diplomático que terá nos próximos dois anos.
19: Maria, 30 segundos para dar alguma nota?
21: Não, eu só gostava de perceber que isto é tudo muito bonito.
19: Não faças perguntas à Joana, que ela não pode responder.
20: Não, posso responder.
21: O impacto prático disto vai ser muito pouco, como se viu na Primavera Árabe, e eu gostava que o Zé Paulo, como homem dos números, também tivesse trazido aqui umas estimativas de custos, de equipas que têm que trabalhar, Nova Iorque, Genebra.
3: A diplomacia
21: não tem custo. A diplomacia não tem custo. Eu tinha 30 segundos, eles não
19: vai,
21: me deixam.
19: Vai, Maria, acaba.
21: Mas eu gostava que tu tivesses trazido, acho que era interessante.
19: O Zé Paulo a pensar nisso.
21: Portugal, isto é uma. Eu percebo a questão, mas acho que isto na prática vamos ter
22: acho
21: visibilidade.
22: De todas as organizações internacionais,
21: vamos ter visibilidade.
22: Que orgulhosamente só.
21: Não é isso que eu estou a dizer. A ONU, como tu sabes, recebe muito dinheiro. Ai. E os resultados práticos que têm tido são outra história. Depois também podíamos falar do socialista António Guterres e do seu trabalho nos últimos anos.
19: Está feita a primeira parte de Geração V. Vamos agora para um curto intervalo e já voltamos para a segunda parte do nosso programa. Até já.
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0: Está com a Rádio Observador, bom sábado. 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
5: Começamos com o 11 de Roberto Martínez para o Portugal-Chile desta tarde. Tal como já tinha prometido, o selecionador nacional faz várias alterações. Isto de forma a dar ritmo a todos os jogadores nesta fase de preparação para o Mundial 2026. Vamos sem mais demoras à equipa. José Sá na baliza, Nelson de Semedo, Ruben Dias, Renato Veiga e João Cancelo são os defesas, Samu Costa e Bruno Fernandes no meio-campo. Na frente de ataque, Roberto Martínez lança Bernardo Silva, Francisco Trincão, Rafael Leão e Cristiano Ronaldo. A equipa escolhida para este Portugal-Chile, o primeiro de dois jogos de preparação para o Mundial 2026, começa às 6:45, tem relato e comentários em direto aqui na Rádio Observador. No Jornal das 6, vamos novamente em direto até ao Estádio Nacional de Jamor, palco desta partida. Para mais detalhes sobre este 11 e também perceber como está o ambiente, numa altura em que estamos a cerca de 1h45 deste apito inicial para o Portugal-Chile, o primeiro de dois jogos de preparação da equipa portuguesa para o Mundial 2026. Noutras notícias, o Presidente da República elogia o Luxemburgo como exemplo de país de acolhimento. Afirma António José Seguro que sociedades mais fortes constroem-se com base na capacidade de acolhimento e integração. Afirma o chefe de Estado que o Luxemburgo é um excelente exemplo disso mesmo. António José Seguro lembra que ao longo dos anos o Luxemburgo abriu as portas a gerações de imigrantes portugueses, uma qualidade que deve ser um exemplo para outros países. Declarações do Presidente da República durante a visita oficial que está a fazer ao Luxemburgo. Mais logo à noite vai jantar com o Primeiro-Ministro luxemburguês, jantar que vai contar também com a presença de Luís Montenegro, que se junta a António José Seguro nesta visita oficial no âmbito das celebrações do dia 10 de junho. O Ministro da Agricultura admite que o apoio anunciado pelo Governo aos agricultores é insuficiente. Em causa, os 20 milhões de euros prometidos pelo Executivo para os agricultores mitigarem o aumento dos custos de produção do setor, no âmbito do aumento provocado pela instabilidade geopolítica. O ministro da Agricultura, José Manuel Fernandes, admite que os 20 milhões de euros não são suficientes, mas lembra que Portugal ainda está à espera de financiamento adicional da União Europeia para suportar estes custos. Destaque também para o Papa Leão XIV, que está de visita à Espanha e foi lá que, nesta tarde, apelou à Europa para que abandone as narrativas que dividem e para que seja um farol do multilateralismo e do diálogo. Declarações de Leão XIV em Madrid perante milhares de fiéis. O líder da Igreja Católica foi recebido por Filipe VI e pela Rainha Letícia no Palácio Real e apelou ao multilateralismo e à proteção do diálogo no mundo marcado por guerras e conflitos. Esta noite, o Papa Leão XIV promove também uma vigília em Madrid que promete também juntar mais milhares de fiéis no âmbito desta visita à Espanha, que está a cumprir, vai ainda passar por Barcelona e pelas Ilhas Canárias.
0: E voltamos com mais notícias no Jornal das 6 da tarde da Rádio Observador. Daqui a pouco temos a segunda parte de Geração V.

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5: São agora 5h34. Fique com a segunda parte de Geração V.
6: Estamos de volta para a segunda parte do Geração V. Esta terça-feira conhecemos a decisão do Juiz Central de Criminal de Lisboa relativamente a Ricardo Salgado, em que um antigo banqueiro recebeu uma pena de suspensa de 13 anos, ou seja, não vai para a prisão devido à sua incapacidade de compreender a pena que lhe foi aplicada devido à doença de Alzheimer. Maria, vitória para Salgado, mas derrota para todos nós. Presumo-o.
7: Não acho que vá ser vitória, porque se as coisas forem exatamente como foram apresentadas aos tribunais, ele não tem consciência daquilo que se está a passar. Eu não sei se é... É
6: vitória, no sentido de não ir para a prisão.
7: O tribunal assim o entendeu. Acho que é mais um caso da justiça demorar tanto tempo que a pessoa, quando chega à altura de haver, sim, uma sentença, passaram 12 anos, se eu não me engano, já.
6: A pessoa envelhece.
7: E, portanto, também podemos esperar isto para o caso do José Sócrates, se calhar quando ele tiver 90 anos, é condenado também
8: a uma pena
7: suspensa para se dizer que se fez alguma coisa e na prática não se fez nada. Uhum. E eu gostava de falar de uma proposta de lei que foi feita pelo governo este ano, que a Joana se calhar sabe, que é uma proposta que altera o Código de Processo Penal e também,
9: sim,
7: o Regulamento das Custas.
9: Sim, está em consulta pública neste momento.
7: Exato. É uma proposta que visa, de certo modo, evitar situações como esta, porque começa a penalizar os atos dilatórios. Por parte dos advogados. Eu acho que esta proposta do governo vai na direção certa, apesar das multas que eles passam lá a prever serem, na minha opinião, completamente insuficientes, porque são de 2 a 100 UCs de multa, que no máximo são cerca de 10 mil euros. Uma pessoa como o Ricardo Salgado ou como José, uhum, Sócrates pode perfeitamente ter um advogado para quem esse valor é absolutamente irrisório. Portanto, ele não vai deixar, o advogado não vai deixar de praticar atos dilatórios só porque levar uma multa de 10 mil euros quando estás a abanar a cabeça.
9: Estou, porque tu tiraste direito e devias ter vergonha do que estás a dizer.
7: Ah, eu devia ter vergonha. Não, mas espera, então deixa-me terminar aqui. Devia ter vergonha do que estou a dizer. Essa é a posição do Partido Socialista.
9: Não, esta é a posição até do bastonário da Ordem dos Advogados.
7: Pois é, porque eu sei, porque eu li o parecer que foi enviado.
9: Exato, da Ordem dos Advogados,
7: li.
9: E todos nós os advogados.
7: Todos
9: portanto,
7: nós
9: aqui
7: advogados.
9: Não defendo, não é só o Partido Socialista.
7: Sim, não, mas é o Partido Socialista votou contra esta proposta, votou contra, porque estava preocupada, à semelhança da Ordem dos Advogados também, com as garantias de defesa e com a independência do advogado de poder... usar de todos os meios disponíveis ou processuais ao seu dispor, quando é evidente,
9: principalmente,
7: mas eu não posso, eu estou ansiosa para ouvir a tua opinião de como o processo penal em Portugal está muito bom, está muito bem feito e não há manobras dilatórias por parte de ninguém, incluindo o ex-primeiro-ministro e secretário-geral do Partido Socialista, José Sócrates, que usa e abusa desses mecanismos legais, e eu acho que a proposta do governo, neste sentido, esta proposta de número 54 deste ano, vai na direção certa. Acho que é insuficiente, mas é um passo na direção que nós devíamos almejar, que é a direção em que os advogados e os arguidos que usam manobras dilatórias simplesmente para deixar os processos arrastar, para deixar os processos prescrever, para empatar o sistema judicial no seu todo, deveriam ser altamente penalizados por isso, e não são, e por isso é que temos neste momento situações como a de Ricardo Salgado, que passaram 12 anos e agora o senhor já não está em condições de ser condenado a uma pena efetiva.
6: Joana, que sinal quis dar a justiça com esta sentença? Podes responder à Maria também.
9: Antes de responder à Maria, só relativamente às várias decisões tanto do Ministério Público, da promoção do Ministério Público, como depois do juiz, relativamente a Ricardo Salgado, sinceramente, Eu compreendo do ponto de vista estritamente jurídico as noções de prevenção geral e a necessária consciência do arguido, neste caso já condenado, de cumprimento da pena, mas também compreendo a necessidade, a mensagem que passa de que não só a questão dos tempos, que é muito importante, mas também de que uma doença que nos pode tirar a consciência, e se os tribunais assim consideraram que é verdadeira, eu não sou ninguém para dizer o contrário.
8: Vários
9: as provas, exatamente, há provas periciais e, portanto, não vou pôr em causa.
6: Sim, não entramos por aí.
9: Não entro de forma alguma por aí. Agora, não consigo é compreender o critério de. Não teria capacidade de praticar, de fazer a sua vida sozinho, certo? Mas para isso é que existem hospitais-prisão, porque nós temos pessoas que são condenadas por crimes e que adoecem durante o cumprimento da sua pena, e não é por isso que são mandadas para casa, a não ser em situações de excesso. E tendo em conta a natureza dos crimes, o peso da pena, tendo em conta a nossa limitação de 25 anos, faz-me alguma confusão.
6: Ter esta justificação?
9: Sim, faz-me alguma confusão que não seja encontrada uma solução de cumprimento da pena efetiva, mesmo na condição de doença. Sim, é verdade, o processo penal demora muito tempo.
6: Porque não prisão domiciliária?
9: Há outras soluções que podem ser discutidas, hospital-prisão, prisão domiciliária. Agora, acho que isto passa uma mensagem perigosa, perigosa para as pessoas, perigosa, porque os crimes aqui de que Ricardo Salgado foi condenado afetaram
6: milhares de pessoas
9: e milhares de pessoas naquilo que foi o seu trabalho de anos, as poupanças de uma vida, e portanto, que mensagem é que a justiça nos está a passar com isto? É verdade, ninguém podia controlar que teria esta doença ou não, é evidente, é Alzheimer. Agora, faz-me um bocadinho de confusão. Relativamente ao que a Maria estava a dizer, é o seguinte. Esta centralização da narrativa de que os advogados é que são todos maus e os advogados têm todos BMWs.
7: Ninguém disse
9: e são todos...
7: isso. Ninguém
9: não,
7: disse
9: nós
7: isso.
9: Temos um problema crónico e que, aliás, tanto os casos de Ricardo Salgado como também José Sócrates e outros que estão em curso, que é os tempos, a demora tanto da fase de inquérito como também eventualmente fases de instrução por parte do Ministério Público.
7: E não há manobras dilatórias? Não houve?
9: Não, mas é que... Desculpa. Maria, existem pressupostos legais para aquilo que são consideradas manobras dilatórias.
7: Exato.
9: Agora, há uma coisa que é factual. O que demorou mais tempo foram as diligências e o período e o trabalho de investigação por parte destas entidades. E isso é o que a Ordem dos Advogados, e aliás, todas as figuras ligadas à Justiça que não são o Conselho Superior da Magistratura, veio dizer que é, e porque nós sabemos, porque o vivemos na prática, que é, nós temos prazos, e sempre tivemos, nós advogados temos prazos para respeitar, e se nós não os respeitamos, nós pagamos multas. E sempre as pagamos. Eu tenho 30 dias para contestar, e se eu apresento no primeiro dia, pago X de multa, no segundo X, no terceiro X, e no quarto não posso, a não ser em casos de justo impedimento.
7: Não é isso,
9: o Ministério Público não cumpre os seus prazos. As investigações e os inquéritos arrastam-se durante meses e décadas, e não estamos a falar só dos megaprocessos, nós estamos a falar dos atrasos, por exemplo, no Tribunal de Sintra em casos de violência doméstica, nós estamos a falar de períodos de investigação de crimes que mexem com a integridade das pessoas, a integridade física, a violência sexual, e temos sucessivos atrasos dos sistemas de justiça a dar resposta a isto. Basta, e gostava que se falasse mais sobre este tema e tivéssemos os OPCs a falar sobre como enviam diligências completas ao Ministério Público e não têm resposta, e têm longos períodos de espera, de resposta, e portanto, os próprios oficiais de justiça, a greve dos oficiais de justiça veio falar sobre isto, sobre a sobrecarga de trabalho que têm, e portanto, este tema tem vindo a ser discutido e a resposta é: ai, a culpa é dos advogados.
7: Não,
9: a culpa é dos advogados e as suas manobras dilatórias.
7: Joana.
9: As suas manobras dilatórias. Se formos, Maria, convido todos
7: público
9: os nossos
7: era,
9: ouvintes...
7: O polígrafo era pimenta na língua.
9: Não, convido pimenta todos os nossos língua. Ouvintes a ver a última grande reforma do processo penal, em 2007, os estudos preparatórios, e curiosamente quem era o governo na altura, e a proposta original e o que é que, precisamente, o Conselho Superior da Magistratura e o SEJ...
6: Fica o convite da Joana.
9: Exatamente. O Conselho Superior da Magistratura e o SEJ disseram na altura sobre o comprometer os direitos de defesa do arguído.
6: Zé Paulo, tu não és jurista, mas como é que viste esta decisão do tribunal?
8: É frustrante, é injusto. Os portugueses veem isto e dizem: isto é injusto, não é? Ou seja, alguém que tornou-se claro e agora é factual que fez o que fez, e foi condenado por isso, efetivamente, por demorar tanto tempo, a pessoa pronto, desenvolveu uma doença e que o impediu, eu não sei se legalmente havia outras
6: mas os crimes não se apagaram, não é?
8: Não sei o quê, isso não sei e aí não tenho opinião.
9: Estou a dizer,

0: da justiça. Acho que estava na altura de podermos rever o Código de Processo Penal, estava na altura de podermos rever um conjunto de garantias ou de possibilidades de recurso, talvez que possam estar a atrasar.
1: A Joana não deixa.
0: Estava
2: não,
0: na altura
2: pelo
0: de
2: contrário, é
0: isso
2: que eu quero que seja revisto,
0: se
2: mas em ambas
0: sentido,
2: as vertentes.
0: Se faz sentido ainda termos instrução. Está na altura de pensarmos também sobre as manobras dilatórias e sobre o impacto que o caso Sócrates pode ter ao nível do exemplo, porque para casos mais pequenos, agora as pessoas já sabem, eu só ando a trocar de advogado, isto fica aqui
2: não
0: parado.
2: Não é assim que funciona, mas sim.
0: E
2: eu percebo o que é que queres dizer, mas não é assim que funciona.
0: Este exemplo que pode passar pode ser nefasto para outros casos que possam vir a existir e que neste momento existem, e essencialmente é injusto para os portugueses que veem isto e acham que isto é pornográfico, ou seja, estão essencialmente a ser. Foram comidos durante anos e agora a pessoa que lhes fez isso
3: não lhe vai acontecer nada.
0: Não lhe vai acontecer nada. E no fim gostava só de dizer uma coisa, que
2: Zé Paulo, é o que tu dizes, eu convido-te a ver quando é que foi
0: TVI,
2: a última vez que foi feita uma reforma.
0: Certo, é pela pessoa que agora
2: instrução.
0: Está a abusar.
2: Há instrução.
0: O juiz Hélder Fraguas costuma dizer: depois não se queixem. E o PS e o PSD, se não fizerem nada, depois não se queixem.
3: Muito bem, para terminar, chegámos ao momento mais aguardado do programa de hoje. Vais abandonar, Joana? Porque nós já quisemos falar deste tema a semana passada, não tivemos tempo. Vou querer ouvir os meus comentadores sobre a nova possibilidade que a partir deste verão vamos ter de podermos meter o nosso chapéu de sol à frente das zonas concessionadas nas praias. Zé Paulo, continuo contigo, tu não és grande fã de praia, o que terás de dizer?
0: Eu com este tema todo fiquei a perceber uma questão linguística. Parece que aqui no sul se diz chapéus de sol. Eu sempre, eu
3: como é que dizem lá em cima?
0: Guarda-sol.
3: É igual,
0: guarda-sol.
3: É uma coisa. Também dizemos guarda-sol.
2: Tinha que vir, o fini é imperial, o guarda-sol e o chapéu de sol. Este gajo do norte é sempre a mesma coisa.
0: Interessante, no meio disto, porque sobre o resto também não tinha grande opinião. Eu fui ver, porque também não percebia muito bem como é que isso funcionava, fui ver como é que funcionavam as regras para as concessões. Os limites que eu encontrei foram que as concessões têm que ter, podem ter no máximo 30% da área útil da praia e 50% da frente da praia. Acho que podemos discutir se faz sentido uma concessão ocupar metade da frente da praia. Potencialmente isso pode ser uma discussão, principalmente em praias mais pequenas. Todos esses temas percebo. E percebo a discussão, acho que a Joana e a Maria têm opiniões mais fortes que a minha.
3: Desejosas de falar.
0: Estão bastante desejosas. Eu só gostava de dar duas notas.
2: O Zé Paulo não vai à praia.
0: Não sou um grande utilizador, mas gostava só de dar duas notas, que é, se as áreas não são abrangidas pela concessão, sejam elas do lado esquerdo da concessão, do lado direito da concessão, em cima, em baixo, à frente do mar, atrás do mar, seja onde for, elas mantêm-se disponíveis para o uso dos utilizadores da praia. Parece-me que faz sentido. Se não estão na concessão, se os concessionários não a pagaram no momento em que pagar a concessão, mantêm-se disponíveis para os
2: visão
0: utilizadores.
2: Visão tecnocrata da praia.
0: Se, porventura, por causa de uma variação da procura, houver uma variação do preço, isso naturalmente levará a um ajustamento que será um ajustamento normal. Dar apenas a nota de que as concessões são importantes para a manutenção do bom estar das praias e, portanto, não devem ser diabolizadas. E também não quero que a discussão leve a uma diabolização. Acho que, se os concessionários até quiserem pagar a parte da frente da sua própria concessão, então, acho que devem ter liberdade para isso, para garantir que esse ajustamento de preço, então, se calhar pode não acontecer. Agora, se não pagaram isso, então é de forma que todos os utilizadores podem usar.
3: Muito bem, Joana, concordas com o cair desta proibição?
2: Vasco, em primeiro lugar, dizer e referir aqui aos nossos ouvintes.
3: Vai gerir isto com pinças ou não?
2: Referir aqui aos nossos ouvintes que isto é um tema muito sensível, principalmente para mim e para a Maria. E para o nosso videógrafo.
1: Para mim não é nada sensível.
2: Para o nosso videógrafo.
3: Para o Tiago,
2: o nosso videógrafo, também é um tema muito sensível.
3: Nós convidámos-lo a participar nesta
2: segunda
3: parte.
2: Não retirando a seriedade do assunto, acho que não. Isso quer fazer aqui uma ressalva de. Estava a brincar de não consigo, não é? Quer fazer só aqui a ressalva de que é um tema, como é óbvio, dá para a brincadeira também, não é? Porque estamos a falar da praia.
3: Há coisas mais importantes.
2: Exato. Aliás, a primeira coisa que fiz este fim de semana passado foi mandar-vos fotografias de duas praias da Costa da Caparica, onde, depois destas declarações do presidente da APA, os portugueses foram se instalar
3: mesmo à frente
2: das concessões e que foi uma coisa que tínhamos até discutido que iria acontecer.
3: Sim.
2: E fiz questão de vos enviar em duas praias diferentes, no sábado e no domingo, e depois houve até várias reportagens sobre o assunto com o presidente, não sei se viram, o presidente da Câmara de Vila Real de Santo António, que estava...
3: chateado com...
2: Estava muito chateado, sim, e que a situação tem que ser resolvida e as várias comparações nas praias no Algarve.
1: A Joana está a fazer tudo para não responder.
2: Isto é um tema muito complicado. A Maria vai ser cancelada e eu provavelmente também. Isto é um tema muito complicado.

0: Ah, porque é o seguinte, a praia de todos, para começar, e tu vais que foste o primeiro a dizê-lo, a praia de todos e ninguém põe isso em causa. Eu concordo com o Zé Paulo de que deveria ser adequado ao tamanho, deveria ser adequado, que deveríamos rever até por causa do tamanho da praia, eu acho que a regra base deveria ser essa, que é praias mais pequenas, vamos ver, por exemplo, nós gostamos, tu e eu, muito da Praia da Poça, mas de facto, aquela concessão ali ocupa 90% da praia quando a praia tem a maré vazia. Sim. E portanto, deveria ser ajustado. Eu tenho pudor público por causa de pessoas como a Maria e estes comentários de dizer que não me oponho à existência de concessões e não me oponho à vontade das pessoas de quererem ter dentro da praia um lugar de maior descanso. E não me oponho porquê? Não me oponho porquê? Porque é assim, isto temos que ser realistas. As pessoas não se sabem comportar na praia. As pessoas não se sabem comportar na praia. E não é por causa do guarda-sol. Não é por causa do guarda-sol. Desculpem, não é por causa do guarda-sol.
1: Agora foste um passo mais à frente.
2: Não, não sabem. Vai para a parte moralista.
0: As pessoas não sabem comportar na praia.
3: Olha, ao menos já não podem ter colunas, que já é muito bom.
1: As Joana meteu o pé num buraquinho daqueles que se faz na areia das crianças.
0: Mas usam na mesma. E portanto, não tenho pudor desde que regulado, pago e com respeito, como disse, pelo tamanho e pela dimensão das praias, porque não me faz sentido estar-se a limitar a utilização de uma praia, e a Poça é um ótimo exemplo disso, quer dizer, quando a maré está cheia, não tens praia.
3: Exato.
0: E portanto é isso, e agora dou a palavra aqui à Maria, às suas opiniões altamente radicais.
3: Sei que tens uma opinião parecida até com a Joana, não?
1: Eu não tenho medo de ser cancelada em relação a este assunto, portanto eu vou dar mesmo a minha opinião sincera, não vou fazer como a Joana que andou ali à volta do assunto.
0: Bandalheira!
3: Ficaste chateada com esta.
1: Eu estava à espera que a Joana aqui me desse assim um empurrãozinho para nós pelo menos concordarmos em alguma coisa, mas ela não foi capaz. Mas eu dou. Há aqui duas questões. A questão do tamanho das concessões é uma questão. É evidente que praias que são mais pequenas e que têm concessões enormes não deveriam tê-lo, porque aqui ninguém está a colocar em causa que a praia de todos é verdade. A praia
0: estás a concordar,
1: estamos deixa-me,
0: a concordar.
1: Não.
3: Maria, tem dois minutos só para isto.
1: Pronto. A praia de todos. Quem dá as concessões? Quem é que dá as concessões e o tamanho das concessões? Esse é o primeiro ponto, para depois o presidente da APA também vir responder. E a outra questão para mim, que é absolutamente... eu fiquei pasmada, é este senhor, presidente da APA, lembrar-se em maio de 2026 que afinal não há nenhuma lei, não há nenhuma obrigação das pessoas não poderem pôr o chapéu de sol diretamente em frente ao toldo. Eu queria só relembrar que o senhor Pimenta Machado, o presidente da APA, é vice-presidente da APA desde 2018 e já é presidente da APA desde 2024. E só agora é que se fez luz ao sol na cabeça dele para vir dizer, mesmo antes do verão, vocês podem pôr aí os chapéus. O que é que acontece com isto? É que as concessões de praia vão ter problemas com as pessoas que alugam os toldos, porque as pessoas que alugam dos toldos, durante duas semanas por ano que não trabalham, querem ter uma cadeira confortável para se sentar e querem ter uma vista desimpedida do mar e pagam para isso, em muitos casos.
0: Não dá para levar a
1: pagam
0: cadeira.
1: Para isso. E agora, de repente, este senhor lembra-se de vir lançar, mesmo em cima do verão, uma complicação que ele próprio não sabe resolver, porque meteu um comunicado, que eu não sei se vocês viram esta semana cá para fora, que não esclarece absolutamente nada. Ficámos todos na mesma. E depois, este senhor Pimenta Machado vem com o chapéu de sol em defesa dos banhistas, como se fosse assim um salvador do areal. Quando este senhor foi o senhor que era vice-presidente da APA, quando em 2022 se começou a construir um empreendimento de luxo na Comporta, entre Troia e Comporta, que deu cabo das dunas, deu cabo da vida selvagem, montes de raposas e de ouriços que apareceram mortos nas estradas, privatizou praias que eu aconselho-vos a lá tentarem chegar, não conseguem. E este senhor agora vem com esta história dos chapéus de sol, e isto torna-se numa luta entre as pessoas que querem comprar uma cadeirinha para estar na praia, os ricos, esses ricos que não têm direito a poder ter o rabo sentado numa cadeirinha de praia.
4: A questão não é essa. A questão é se tem a gente à frente deles,
1: e as pessoas quando pagam por uma coisa, é essa coisa que as pessoas querem receber. E eu volto a relembrar que os concessionários, o produto agora é diferente porque este senhor um dia acordou. Mas ainda ninguém percebeu onde é que ele foi buscar o produto ser diferente.
0: Mas ainda ninguém vê. Eu tenho o porquê que é. Porquê agora?
1: Porquê agora, exatamente.
3: Porquê agora? Porquê agora?
1: E como é que ficam as coisas?
3: Vamos convidar a apresentar para ficar o programa.
1: Eu gostava muito, e gostava de lhe perguntar também em relação a esta questão da comporta e deste aldeamento gigantesco de luxo com quartos a 5.700 € por noite, se ele não teve preocupações com o areal e com a privatização nesta altura, porque é que agora de repente vem dizer estas coisas em relação aos areais, com os concessionários, que muitos deles são aqueles que mantêm as praias minimamente aceitáveis.
3: Está feito o programa de hoje, conseguimos falar dos quatro temas. Obrigado aos meus comentadores, Joana Zaguri, Zé Paulo Soares e Maria Vilareta. Até para a semana.
2: Obrigado.
3: 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Eu sou o Vasco Calhardo, muito obrigado por estar desse lado. Tudo a correr bem e até para a semana.
5: Está de regresso na próxima sexta-feira, Geração V, disponível em podcast. 6 minutos para as 6 da tarde, ouvimos Jorge Palma na Terra dos Sonhos.

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5: Muito boa tarde, está com a Rádio Observador, são quase 6 horas. Vamos conhecer os títulos em destaque com o Rui Casanova.
6: Boa tarde, Roberto Martínez faz várias alterações no 11 inicial para o Portugal-Chile. Neste jornal vamos em direto até ao Jamor conhecer a equipa para este amigável. O Ministro da Agricultura deixa uma mensagem de tranquilidade aos agricultores, promete reforçar os apoios para fazer face ao aumento dos custos de produção. António José Segura elogia o Luxemburgo em matéria de imigração, descreve este país como um exemplo de acolhimento, sobretudo de portugueses.
5: São agora 6 horas, vamos às notícias na Rádio Observador. Começa agora o Jornal das 6, edição do jornalista Rui Casanova, e começamos com o primeiro jogo de preparação da Seleção Nacional para o Mundial. Faltam 45 minutos para o Portugal-Chile e o Rui já há 11.
6: O Portugal-Chile começa às 6:45, é o primeiro de dois jogos de preparação para o Mundial de Futebol. No Estádio Nacional está já o repórter Carlos Pedro. Carlos, bem-vindo a este jornal. Tal como já tinha avançado na antevisão desta partida, Roberto Martínez promove várias alterações ao 11 inicial.
7: Precisamente, Rui Casanova, são 7 alterações promovidas pelo selecionador nacional Roberto Martínez. As entradas de Nelson de Semedo, Rubem Dias, Renato Veiga, Bernardo Silva, Rafael Leão, Cristiano Ronaldo e Francisco Conceição, isto em comparação com o último jogo de Portugal, jogo amigável frente aos Estados Unidos por terras norte-americanas. Portugal entra hoje em campo com José Sá na baliza, Nelson de Semedo é o lateral direito, Rubem Dias e Renato Veiga no centro da defesa e João Cancelo novamente adaptado a lateral esquerdo. O meio-campo tem 3 homens: Samu Costa, Bernardo Silva e também a Bruno Fernandes no apoio ao ataque, também ele constituído por 3 jogadores: Francisco Conceição mais à direita, Rafael Leão à esquerda no apoio ao homem-golo da Seleção Nacional, Cristiano Ronaldo. No banco, Roberto Martínez terá variadíssimas outras opções, há no entanto algumas baixas. Desde logo o quarteto do Paris Saint-Germain, quarteto bicampeão europeu pelo clube parisiense: João Neves, Vitinha, Nuno Mendes e Gonçalo Ramos juntaram-se mais tarde ao estádio da Seleção Nacional e não vão estar hoje no jogo deste final de tarde, início de noite, tal como Matheus Nunes, a contas com problemas físicos. Do outro lado estará o Chile. Confesso que ainda não tenho o 11 inicial da equipa chilena, mas a dizer que o Chile não defronta a seleção portuguesa desde 2017, na altura a contar para a Taça das Confederações. Foram os chilenos a levar a melhor depois de um empate a zeros nos 120 minutos. Venceram por 3-0 nas grandes penalidades. Uma coisa é certa, dessa equipa chilena que era orientada por José António Pizzi, não sobra ninguém. Nicolás Córdova, o técnico do Chile, conta com jogadores que nunca defrontaram a seleção portuguesa.
6: Reportagem do Carlos Pedro, aqui em direto do Estádio Nacional do Jamor, numa altura em que faltam menos de 45 minutos para o apito inicial deste Portugal-Chile. Roberto Martínez fez há pouco uma nova antevisão desta partida amigável. Em declarações à RTP, o selecionador nacional sublinha que estes jogos de preparação são importantes para dar ritmo a todos os jogadores.
8: Hoje temos muitas substituições ao intervalo e depois todos os jogadores de campo têm minutos hoje, também ter a ideia. Por exemplo, o Diogo Costa, que é o jogador dentro da seleção com mais minutos desta época, está a continuar a regenerar e tem os 90 minutos contra Leiria, então temos a oportunidade de ver o Jorge Sá na primeira parte, temos o Rui Silva na segunda parte e o Diogo Costa vai jogar os 90 minutos contra Leiria. E podemos fazer isso de um aspecto individual com todos os jogadores.
6: As declarações do selecionador nacional antes deste jogo amigável de Portugal contra o Chile, que começa daqui a pouco. Roberto Martínez sublinhar que vai fazer várias alterações nesta partida para dar ritmo a todos os jogadores. Na quarta-feira, Portugal volta a jogar frente à Nigéria, em Leiria, antes do arranque oficial do Mundial 2026.
5: O Portugal-Chile arranca às 6h45 da tarde, com relato e comentários em direto, numa emissão especial de desporto que começa depois da síntese informativa das 6h30. Seguimos com as notícias. O Ministro da Agricultura admite que o apoio de 20 milhões de euros anunciado pelo Governo para os agricultores responderem aos aumentos dos custos de produção é insuficiente. José Manuel Fernandes adianta que está à espera de mais verbas da União Europeia.
6: O Governo anunciou recentemente 20 milhões de euros para que os agricultores consigam mitigar o aumento dos custos de produção no setor. Custos esses que têm vindo a subir nas últimas semanas por causa das guerras que causam uma grande instabilidade geopolítica e, por conseguinte, instabilidade nos preços. Ora, José Manuel Fernandes sublinha que Portugal aguarda ainda financiamento adicional da União Europeia. Apoio esse que há de juntar-se a estes 20 milhões de euros que o ministro considera assim insuficientes.
9: Não considero que seja suficiente, porque nós não vamos dispensar o apoio que também vai vir da União Europeia, ainda não sabemos o montante, para este objetivo. E no mercado interno, sem fronteiras, é importante que soluções europeias existam para estas dificuldades que também são europeias e para não haver uma concorrência desleal.
6: José Manuel Fernandes, na Feira Nacional da Agricultura, em Santarém, esta tarde, o Ministro da Agricultura admite ainda que há muita burocracia à volta destes apoios, mas garante que o Governo tem vindo a simplificar cada vez mais os processos administrativos para que os agricultores possam tentar concorrer de forma mais fácil a esses mesmos apoios.
5: O Presidente da República elogia o acolhimento de imigrantes por parte do Luxemburgo. António José Seguro defende que sociedades mais fortes se constroem pela capacidade de acolher.
6: E aponta o Luxemburgo como um exemplo a seguir nessa matéria. António José Seguro fala num país que, ao longo dos últimos anos, abriu as portas a gerações de portugueses. Uma hospitalidade que, diz António José Seguro, deve ser vista como um exemplo.
10: Este é um país que abriu as suas portas e o seu coração a gerações de portugueses. Há mais de meio século, os meus compatriotas chegaram a esta terra em busca de um futuro melhor. Encontraram-no, mas também deram o melhor de si para o construir convosco. Num tempo em que tantas fronteiras se erguem e tantas portas se fecham, este exemplo de abertura, de confiança mútua e integração merece ser reconhecido e valorizado. É uma demonstração e um feliz exemplo de que as sociedades mais fortes se constroem pela inclusão, pelo respeito mútuo e pela capacidade de acolher aqueles que desejam contribuir para um bem comum.
6: Os elogios de António José Seguro ao Luxemburgo no âmbito da visita oficial que está a fazer ao país, isto por ocasião das celebrações do Dia de Portugal. Estas declarações do chefe de Estado surgiram esta tarde numa sessão no Parlamento do Luxemburgo. Antes, António José Seguro convidou os grão-duques do Luxemburgo a visitar Portugal numa data a agendar num futuro próximo. Ainda hoje, Seguro vai jantar com o primeiro-ministro luxemburguês, jantar esse a que se vai juntar o primeiro-ministro português, Luís Montenegro, que viaja, entretanto, para o Luxemburgo. Montenegro tem estado numa cimeira de líderes europeus no Montenegro, viaja ainda hoje para o Luxemburgo para se juntar a António José Seguro nesta visita oficial ao Luxemburgo.
5: E é o ponto final no Jornal das 6 da tarde, edição do jornalista Rui Casanova. Já a seguir temos entrevista com Bruno Vieira Amaral sobre o podcast O Escândalo que Destruiu a Seleção. Deixe-se ficar com a Rádio Observadores.
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5: Muito boa tarde, está com a Rádio Observador. Bom sábado. Daqui a pouco temos Portugal-Chile a partir das 6h35. Até lá, ainda a Ciência Informativa. E antes, entrevista de Bruno Vieira Amaral sobre um novo podcast.
18: Bruno Vieira Amaral, adepto da seleção em 86, tinha 8 anos. O futebol nunca é tão importante para nós como quando temos 8 anos.
19: Vamos falar um bocadinho deste caso Saltillo. Mas todo o imaginário deste Mundial começa com aquele remate de Carlos Manuel em Stuttgart. Para uma criança, isso ainda é um golo que está na memória, aquilo que a importância que teve para Portugal.
18: Claro, o remate, as circunstâncias desse jogo. Eu não me lembro de mais nenhum jogo dessa fase de qualificação. A única coisa que me lembro é do golo do Carlos Manuel e desse jogo em Stuttgart. Da ressonância mítica que a partir daí Stuttgart era dizer o golo do Carlos Manuel. E depois era toda uma série de improbabilidades. Nós estávamos a enfrentar nesse jogo a Alemanha, Portugal precisava de ganhar. Era tudo muito difícil, muito improvável. Desafiou todas as probabilidades. Era daquelas histórias à portuguesa, ou pelo menos na altura. Para um miúdo hoje de 8 anos, ou mais velhos, adolescentes e jovens, todas estas circunstâncias do futebol português dos anos 80 devem parecer completamente estranhas. Portugal nunca entrava nas fases de qualificação como favorito. E aliás, à exceção desse... Esse é o único Mundial da minha infância, na verdade, em que Portugal participa. Portugal não participou em mais nenhum Mundial enquanto eu era miúdo. Volta a um Mundial quando eu já tinha 20 e tal anos, em 2002. Portanto, tem um grande impacto toda essa mitologia à volta, e nisso inclui-se depois o caso de Saltillo.
19: Como é que foi esse período, esses 7, 8 meses de aumentar de tensão, de expectativa para essa grande competição?
18: Olha, eu não tenho termo de comparação... Anterior, o primeiro Mundial que eu vivi intensamente enquanto a miúdo foi mesmo o de 86. Portanto, eu tenho umas vaguíssimas memórias do Mundial de 82. Logo o primeiro Mundial que vivo a sério é o Mundial em que Portugal está presente. Portanto, tudo era importante. Eu lembro-me de umas coleções que havia, claro, havia das cadernetas de cromos, mas havia uma coleção... De figuras dos jogadores que saíram nas caricas da Coca-Cola e que depois se colavam a uma folha que era um campo de futebol, um relvado. Havia umas cadernetas, umas folhas maiores e depois havia umas mais pequenas, umas saíam numas revistas ou nos jornais e outras saíam noutras. E tudo isso, claro, aumentou muito a expectativa. Só se falava do México 86. Eu lembro-me, há um acontecimento que me lembro muito bem, eu tinha 7 anos, foi o terremoto na cidade do México em 1985, em setembro, creio, de 1985, que pôs em perigo a realização do Mundial, e de falar isso agora já não vai haver Mundial, ou não vai ser no México. Mas havia, de facto, creio que se foi criando, à medida que nos íamos aproximando do Mundial, uma grande expectativa em relação à presença portuguesa. Havia crença de que Portugal poderia fazer qualquer coisa.
19: Portugal chegou ao México. Tem ali uma série de semanas, mas que imagens é que te lembras? Como é que nos descreves esse momento da chegada? Porque nós, de facto, vimos nos jornais imensas fotografias, aquilo era um acontecimento, a chegada ao México.
18: Olha, eu lembro-me nesse período da chegada de Portugal ao México e de ler nos jornais, e tenho uma vaga memória que depois confirmei nas imagens dos jornais da época, dos jogadores assim, um pouco desgrenhados, um pouco hirsutos depois dessa longuíssima viagem, mas nada disso afetava de facto as nossas expectativas em relação ao desempenho da seleção. Nós queríamos bola, queríamos ver era bola, e não fazíamos ideia, eu pelo menos não tinha ideia, na altura era muito miúdo, depois das condições em que a seleção portuguesa foi encontrar no México, e que de facto não eram as melhores para não eram dignas de uma seleção que ia participar num campeonato do mundo. E talvez, eu não sei, claro que à distância, depois recolhendo informação, sei o que se passou. Na altura não tinha completa noção das condições, também não sei se na comunicação social, nos jornais, sobretudo, se essa informação também era passada, se eram passadas todas as informações sobre tensões que existiam já e que existiam já entre os jogadores e a Federação, porque a proximidade entre jornalistas e futebolistas era muita. E então também havia aqui um pouco um pacto de, não agressão, mas vamos ter cuidado com aquilo que dizemos, com aquilo que passamos cá para fora, até por esta ideia que ainda continua a vigorar no jornalismo desportivo, não é? Quando estamos a acompanhar a seleção, quase que fazemos parte da comitiva e estamos ali a vestir as cores da seleção. E há uma coisa curiosa que li no livro do João Tomás e do Pedro Adão e Silva, que é, na altura, não havia praticamente barreiras entre os jornalistas e os jogadores, aquilo era acesso praticamente livre, eles partilhavam os mesmos espaços, estavam no mesmo hotel, e que alguém diz, não me recordo quem, talvez o Amândio de Carvalho, que era o coordenador da seleção, diz que depois tudo mudou. Porque começaram a pôr jornalistas na área de comunicação da Federação Portuguesa de Futebol, e a partir daí criou-se uma blindagem. Blindagem essa que não existia. Portanto, eu não sei se todas as informações daquilo que estava a acontecer no México na altura passavam, mas foi uma surpresa depois o que aconteceu. O que dá a entender que havia ali alguma informação que se tinha, mas que era guardada, que eu não quero dizer que era escondida, mas que era gerida também para, de alguma forma, não perturbar a seleção nacional e talvez para não perturbar mais até o espírito dos adeptos.
19: Vamos aí ao que aconteceu, não é? O que é que te lembras desse momento? O que nós tivemos foi os jogadores a fazer um comunicado em que colocam em causa toda a preparação da federação, toda a organização da federação. Fala-se já em greve, fala-se já numa possibilidade de não estarem presentes, mas como é que a informação chegou? Como é que a notícia caiu?
18: Lembro principalmente é dos efeitos na cabeça, pelo menos na minha, e creio que na maior parte dos adeptos, mesmo os mais novos, que era Portugal não vai jogar no Mundial, os jogadores vão fazer greve. E nós vivíamos ainda um período de convulsão política. Portugal tinha acabado de entrar na União Europeia, tínhamos tido as eleições há pouquíssimo tempo para a Presidência da República, entre Freitas do Amaral e Mário Soares, que acabou eleito Presidente da República, e a ideia que eu tenho, porque isso também era discutido no meu ambiente familiar, era, e eu creio que também a Federação depois tentou aproveitar um pouco isso, era apresentar aquele grupo como uma espécie de revoltosos, de sindicalistas furiosos, daí também se associar muito o protesto da seleção ao grupo do Barreiro, não é? Com todas as conotações políticas, ideológicas, revolucionárias, na altura já era cidade, da cidade do Barreiro, e havia essa carga, estão aqui uns tipos que são jogadores de futebol, que ganham bem, que vivem bem e agora estão aqui a protestar como se fossem metalúrgicos, se fossem tipos da Lisnave. E creio que essa imagem passou muito rapidamente. Eu, pelo menos, é a imagem que eu tenho, quer dizer, estão aqui uns tipos revoltados. A ideia que ficou é que eles estavam... O protesto não tinha grande justificação, era desadequado, era inoportuno e que não fazia muito sentido os jogadores terem esse tipo de posição. E havia o receio, porque havia o receio de que Portugal não jogasse. Esse era o receio, pelo menos, eu creio que para os miúdos, para nós, o receio é que Portugal não jogasse. Depois havia outras coisas que nós nos passávamos um bocado ao lado, que era o desprestígio para o país, não é? que era falado na altura por políticos, pelo Presidente da República, apelando ao bom senso, à serenidade, e os partidos políticos também, ao patriotismo. Mas, para nós, aquilo que nos preocupava era Portugal vai jogar ou não vai jogar. E, na altura, havia uma probabilidade, uma possibilidade de Portugal não jogar.
20: Depois desse comunicado, veio o primeiro jogo, Inglaterra, Portugal ganha e mudou alguma coisa? Ou continuaram a olhar dessa forma para os jogadores portugueses?
18: Não, uma grande euforia. Para já, os jogadores sempre fizeram questão de dizer que estavam, depois desse primeiro momento, que houve uma ameaça de greve, os jogadores depois fizeram questão. Também perceberam que a opinião pública poderia estar a virar-se contra eles. Estamos a falar de uma época em que as comunicações não são o que são hoje, não eram o que são hoje. Os jogadores não havia redes sociais para perceberem para que lado é que estava a superar o vento. Mas alguém lhes deve ter feito entender, que, ou passar a mensagem, de que não estaria a cair muito bem na opinião pública aquela posição. Então eles trataram de garantir, não. Ok, não vai haver greve, não nos recusamos a jogar, vamos jogar e quando vamos treinar e quando entrarmos em campo é para dar o nosso melhor, é isso tudo. Tudo isso se confirmou no primeiro jogo. Portugal tem o primeiro jogo contra a Inglaterra, que seria, teoricamente, o adversário mais difícil dessa primeira fase e ganha. A Inglaterra de Bobby Robson, do Lineker, do Chris Waddle, do Peter Shilton. Criou-se muita mais expectativa, quer dizer, quem não tinha passou a ter com uma vitória sobre a Inglaterra, apesar de todos os tumultos, apesar de toda a confusão. Ok, quando estamos em campo, as coisas podem melhorar e se calhar eles não estão assim tão afetados por estas questões e se calhar até têm um bocadinho de razão em protestar e em reclamar e fazer as suas reivindicações. E havia, a partir daí, criou-se uma grande expectativa. De repente, isto é como sempre em Portugal, passas do 8 para o 80, na altura, com todos aqueles problemas, se calhar dizias, bem, isto não vai correr bem, saímos na primeira fase e ganhas a Inglaterra e de repente já te estás a imaginar campeão do mundo.
20: Um dos momentos fulcrais do campeonato do mundo de 1986, depois do jogo da Inglaterra, é a lesão do Bento.
18: Ah, isso...
20: Como é que isso foi recebido em Portugal?
18: Uma tragédia. Isso lembro-me perfeitamente quando... Eu creio, e vou dizer isto de memória porque não voltei a ler nada, que ele tinha partido a perna num treino no México e foi recebido, eu lembro-me, porque bem, está tudo perdido. O Bento era o capitão de equipa e era, quer dizer, era um monstro, em todos os sentidos.
20: Apesar do tamanho.
18: Era, e isso é, vê-lo defender, por exemplo, no Euro 84, mas não só. Era um jogador com uma dimensão superlativa, até do ascendente psicológico, que ele trazia para a equipa, ou seja, a presença do Bento em campo tornava a equipa mais perigosa até ofensivamente. Ou seja, ele trazia, dava coisas à equipa que o Damas, sendo um extraordinário, tendo sido um extraordinário guarda-redes, não dava. O Damas era muito mais elegante do que era um príncipe. Mais elegante do que o Bento, só que o Bento trazia ali uma mística também carregada do papel que ele desempenhava no Benfica para a seleção, que na altura, quando soube da lesão do Bento, eu lembro-me de dizer, pronto, acabou, está tudo perdido.
19: Eu queria só voltar aqui um bocadinho atrás, e antes depois irmos ao remate final com Marrocos, porque ficaram aqui algumas histórias que a imprensa foi contando, e nós hoje em dia conseguimos ler. Mas eu não sei se uma criança de 8 anos, na altura, já tinha acesso a isto. Teve-te noção, na altura, de que Portugal teve um jogo contra empregados de mesa?
18: Eu não me recordo. Eu não me recordo disso. Lembro-me de... Como lembro é das camisolas viradas do avesso. tenho essa recordação, e de se falar de um campo inclinado, um campo que era desnivelado.
19: Há outra história, que também ligada a todo este processo de estágio, que eu tenho muitas dúvidas que tenha passado para uma criança, que discutiu-se, antes do Mundial ainda, se os jogadores deviam ou não deviam levar as mulheres para o México. E algumas seleções também tinham essa discussão. Havia médicos a discutir isto na imprensa. E depois, isso acabou por não acontecer no caso da seleção portuguesa, mas foi-se falando de visitas de senhoras ao local de estágio da seleção e outras, que era visitas de jogadores a casas de outras senhoras.
18: Que andavam em festa. Não, na altura que se falava, quer dizer, que havia ali uma certa libertinagem, não sei exatamente os termos em concreto, na altura, há aquele célebre cartaz das raparigas de Saltillo a apoiarem a seleção portuguesa, vá-se lá saber porquê, mas não sei em que pormenores entrava na altura, mas recordo-me de se falar disso, sim, de se falar da presença feminina no estágio em Saltillo. Provavelmente não chegaria a pormenor, e creio que mesmo na imprensa não haveria informação sobre isso. Aquilo era, depois é aqueles zunzuns que surgiam de se falar, quer dizer, que aquilo era tudo um festival, não era? Aquilo não havia regras, e os jogadores estavam ali um bocado numas férias. Também eu acredito que alguma parte dessa informação tenha passado e que tenha sido passada pela Federação também para apresentar os jogadores a uma luz menos favorável, que era dos tipos que vão lá, vêm para aqui passar umas férias, não estão ali como profissionais. O que é curioso da parte de uma Federação que era tudo menos profissional. Alguém imagina a Federação hoje a dizer vão ganhar isto, isto, isto, sem ouvir os jogadores? É impossível. Estávamos num outro tempo. E os jogadores começavam a ter consciência disso, também nunca tinham estado num Mundial. Mas a Federação também se queria aproveitar um pouco dessa ignorância dos jogadores para impor, fazer a sua lei. O próprio Silva Rezende, a atitude que tinha com os jogadores, quer dizer, ele não falava com eles, ele não comunicava com os jogadores, nem se calhar não achava que estava num patamar muito superior ao dos jogadores para ir falar com eles. Esta era a sensação que os jogadores tinham. Em tudo isto, arrastando-se ou transportando-se para esse estágio demasiado longo, acabou por ter um efeito positivo, que foi esse da união entre os jogadores. Eles próprios dizem que essas rivalidades e a tensão que tinha existido no Europeu de 84 acabou por desaparecer, apesar das condições difíceis, apesar de, se calhar, um estágio com condições que seriam propícias a que houvesse até mais conflitos entre eles, acabou por funcionar ao contrário. Infelizmente não resultou, foi na união em campo.
20: Com a derrota contra Marrocos, Portugal é eliminado do Campeonato do Mundo, e aí o tema que parecia ficar um bocadinho, atenuar um bocadinho com a vitória frente à Inglaterra, volta à baila ou não?
18: Eu, na altura, não me lembro depois, honestamente, lembro-me depois das consequências do caso Saltillo, não é? Porque já começa-se a falar do caso Saltillo, e das consequências para a seleção portuguesa nos anos a seguir, disse, lembro-me bem. Ali, imediatamente após o jogo com o Marrocos, eu não me recordo do que é que terá sido dito. Na altura foi uma grande desilusão, claro, perder contra Marrocos, porque apesar da derrota contra a Polónia, a expectativa era que, bem, com maior ou menor facilidade, Portugal acabará por passar, porque passavam os três. Portanto, era muito difícil imaginar que Portugal sairia no jogo com Marrocos, até porque o empate era suficiente. Lembro-me de se falar disso na altura, que poderia ter havido, ou que teria havido uma proposta de acordo por parte dos marroquinos, que teria sido rejeitada essa proposta pela seleção portuguesa. Dizer, não, nós não queremos cá ranjinhos, então fomos eliminados. Não sei se isso é verdade ou não, mas na altura, bem, foi uma desilusão total.
19: Eu não sei se tu te lembras disto, ou se é algo que te lembras. O Presidente da República, na altura, até emitiu um comunicado, o Ministro Sim. dos Esportes emitiu comunicados sobre tudo isto. Tens alguma ideia de o mundo da política também estar a falar e a dar opinião e a posicionar-se em relação ao caso Saltillo?
18: Não, lembro-me que era muito falado por toda a gente, mas não tenho memória de nenhuma intervenção política, não tenho memória da altura de nenhuma intervenção política realizada. Agora, vamos lá ver, Portugal estava numa fase lá está, da integração europeia, entrada na então CEE, era um momento de grande visibilidade para o desporto português. Tínhamos tido alguns já no Euro 84, com a conquista da primeira medalha de ouro nos Jogos Olímpicos em 84, e percebes que é preciso também projetar uma imagem de um Portugal moderno, de um Portugal que já não é o país do salazarismo, que também já não é o país ali da confusão pós-revolucionária, que é um país a caminho da modernidade. E percebo hoje, claro, na altura não me dizia nada, que houvesse essa preocupação dos políticos, porque isto foi muito noticiado lá fora, desde logo no México, mas em todos os países se falava muito disto, porque eram os únicos que estavam nesta situação. E então é natural que os políticos tivessem essa preocupação. Portugal era um país fechado até então, não é? Até à Revolução. Portanto, estávamos a falar nos anos em que Portugal se começava também a abrir, ser mais conhecido, mais escrutinado, e era importante passar uma imagem de tranquilidade, e aquela confusão de Saltillo, o caso Saltillo, não contribuía para essa imagem positiva.
0: O escândalo que destruiu a seleção, um podcast da Rádio Observador para ouvir em 4 episódios disponíveis em observador.pt e nas plataformas podcast, foi há 40 anos no México, onde vai passar de novo o Mundial. Já daqui a pouco temos também jogo de preparação Portugal-Chile para ouvir a partir das 6h45 com relato em direto na Rádio Observador. Primeiro, notícias para ouvir com o Rui Casanova.
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23: Em Tóquio, há cafés onde se pode pagar para acariciar animais, desde gatos a chinchilas ou até mesmo ouriços cacheiros. Mas a última tendência, talvez a mais popular, são os porcos anões. Meia hora desta prática terapêutica, com consumo de uma bebida, custa cerca de 10 euros. E a procura é tanta que é preciso fazer reserva.
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0: Rádio Observador, bom sábado, muito boa tarde. Vamos às notícias, síntese informativa, com a edição do Rui Casanova.
6: Faltam 15 minutos para o apito inicial. Portugal-Chile, o primeiro jogo amigável de preparação para o Mundial 2026. Vamos ao 11 inicial. Tal como já tinha avançado, Roberto Martínez faz várias alterações. José Sá na baliza, Nelson de Semedo, Ruben Dias, Renato Veiga e João Cancelo são os defesas. Samu Costa, Bruno Fernandes e Bernardo Silva no meio-campo. Na frente de ataque, Francisco Tricão, Rafael Leão e Cristiano Ronaldo. A equipa escolhida por Roberto Martínez para este Portugal-Chile, o primeiro de dois jogos de preparação rumo ao Mundial 2026, começa às 6h45, tem relato e comentários em direto aqui na Rádio Observador, numa emissão especial de desporto que começa já a seguir. Noutras notícias, o Presidente da República elogia o Luxemburgo como exemplo de país de acolhimento de imigrantes, afirma que sociedades mais fortes constroem-se com a capacidade de acolhimento e integração. António José Seguro lembra que, ao longo dos últimos anos, o Luxemburgo abriu as portas e recebeu gerações de imigrantes portugueses, uma qualidade que diz deve ser um exemplo. Declarações de António José Seguro esta tarde numa sessão no Parlamento Luxemburguês, no âmbito da visita que está a fazer ao país para as festividades do 10 de junho. O Ministro da Agricultura admite que o apoio anunciado pelo Governo para que os agricultores façam face ao aumento dos custos de produção é insuficiente. Em causa, uma verba de 20 milhões de euros, um valor prometido pelo Executivo para mitigar o aumento dos custos de produção, como a energia e os fertilizantes, custos esses que têm vindo a aumentar por causa de instabilidade geopolítica. Ora, o Ministro José Manuel Fernandes admite que estes 20 milhões de euros não são suficientes, mas sublinha que Portugal ainda está à espera de financiamento adicional da União Europeia para suportar estes mesmos custos. Declarações de José Manuel Fernandes esta tarde à margem da visita à Feira da Agricultura em Santarém.
0: Rui Casanova com as notícias das 6:30 na Rádio Observador. Informação está de regresso no intervalo do jogo entre Portugal e Chile, que vamos acompanhar com um relato em direto já daqui a pouco. Apito inicial às 6:45, essa altura já com a edição da jornalista Beatriz Félix. Por isso, Rui Casanova, um abraço, bom descanso.
6: Até.

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0: A 5 dias do início do Mundial, venham connosco, porque hoje o pôr do sol no Jamor traz um duelo latino. Portugal-Chile arranca às 6h45 no Estádio Nacional e é para ouvir com o relato em direto do Miguel Videira e ainda reportagem de pista do Carlos Pedro. A 11 dias do primeiro jogo a contar para o Mundial, chega o primeiro teste de afinação da Armada Portuguesa, jogo de preparação contra uma equipa que, apesar de ser uma das mais respeitáveis da América do Sul, falhou o apuramento para o Mundial há 3 edições consecutivas. Diferente tem sido o fato da nossa seleção, que, para além de apurada, tem esperanças reais de conquistar o nunca antes conquistado. Se falarmos do histórico frente aos chilenos, a seleção das esquinas conta 3 jogos, um deles sorriu a Portugal, os outros 2 terminaram empatados nos 90 minutos, sendo que em 2017, a contar para a Taça das Confederações, Portugal acabou por perder nas grandes penalidades. Para este jogo, que é um laboratório de experiências para Roberto Martínez, o tubo de ensaio da análise e dos comentários fica a cargo do Augusto Inácio, ele que há 40 anos esteve ao serviço da seleção nacional num Mundial que também pisou terras do México e que hoje está connosco para avaliar o estado de arte dos convocados por Roberto Martínez. Connosco também, na qualidade de adepto, mantendo a camisola vermelha, mas trocando a águia pelas esquinas, está o João Pinto. Análise ao trabalho da equipa de arbitragem, como sempre sem falta, a feijões ou a valer campeonato, que fica a cargo do Pedro Henriques. Na produção, a ligar o estádio ao estúdio, o estúdio ao estádio, contamos com a Rita Lourenço. Portugal-Chile, primeiro teste da seleção nacional na antecâmara de um Mundial, arranca às 6h45 e tem relato aqui.
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0: E sem mais demoras, e acredito-me, Alvideira, com um ambiente cada vez mais avassalador no estádio do Jamor, vamos conhecer os 11 de Portugal e Chile, neste que é o primeiro jogo de preparação rumo ao Mundial.
2: Boa tarde, Vicente, ouvintes da Rádio Observador. Sim, primeira nota para o entusiasmo nas bancadas do Estádio Nacional, inaugurado em 1944 e que vai acolher esta partida, o primeiro jogo de preparação de Portugal rumo ao Mundial frente ao Chile. As bancadas ainda não estão completamente cheias, sendo que foram vendidos todos os bilhetes para este encontro da Seleção Nacional Portuguesa. Um estádio com capacidade para mais de 37 mil pessoas. Dominam as cores vermelha e verde, as cores da bandeira portuguesa. De resto, há ali uma tarja enorme no centro do relvado, precisamente uma tarja vermelha, outra verde, a meio o escudo armilar em tons de amarelo, a festa que antecede a entrada das duas equipas no relvado. Vamos lá então aos 11 de Portugal e Chile. Portugal vai jogar com José Sá na baliza, depois um quarteto defensivo com Nelson Semedo à direita, centrais são Ruben Dias e Renato Veiga, à esquerda vai jogar João Cancelo, lateral direito adaptado à esquerda. No meio-campo, 3 homens, Samuel Costa é o médio defensivo da Seleção Nacional Portuguesa, a que se juntam Bruno Fernandes e Bernardo Silva. Depois, nas alas, à direita, Francisco Conceição, à esquerda, Rafael Leão e lá na frente, avançado da Seleção Nacional Portuguesa, 41 anos, Cristiano Ronaldo. Quanto ao Chile, Carlos Pedro, qual a equipa que vai evoluir aqui neste relvado do Jamor?
3: Nicolás Córdova, o selecionador chileno, faz 4 anos relativamente ao último jogo amigável do Chile, quando a equipa chilena perdeu 4-1 frente à Nova Zelândia. Na baliza, Lawrence Vigouro é o guarda-redes, à direita Philippe Vondas, depois Ivan Romain e Guilherme Maripán no centro da defesa, na esquerda joga Gabriel Suazo, no meio-campo Loyola, Arce e Pizarro, no apoio ao ataque, também constituído por 3 homens, Maximiliano Gutiérrez, Gustavo Gonzalo Tapia e Dário Osório, a figura de proa desta equipa chilena, o médio de 22 anos, que atua no Midtjylland e foi associado também já a clubes portugueses.
2: A dar ainda conta dos suplentes de Portugal, Diogo Costa, Tomás Araújo, Diogo Dalô, João Félix, Gonçalo Inácio, aparecem aqui na ficha oficial do jogo, Gonçalo Ramos, João Neves, Nuno Mendes e também o Vitinha, sendo que estes 4 campeões europeus pelo Paris Saint-Germain não vão sentar-se no banco dos suplentes. Vão sim Francisco Trincão, Pedro Neto, Ruba Neves, Rui Silva e Ricardo Velho, são estas as escolhas do técnico Roberto Martínez. Disseste que o Augusto Inácio, assim, está aqui connosco, a Liga Internacional Portuguesa, Augusto, muitas mudanças no 11 de Portugal. Esperavas que fosse essa a opção de Roberto Martínez ou esperavas ver aqui a equipa que se aproximasse mais daquela que vai ser a equipa titular no primeiro jogo do Mundial frente ao Pão?
4: Boa tarde a todos. Eu esperava realmente que fosse uma equipa mais próxima daquilo que o Portugal vai fazer no Mundial. Os jogos de preparação é para isso mesmo, é para também dar rotinas para que esses jogadores também possam evoluir dentro daquilo que é o conceito do jogo do Roberto Martínez. Claramente que não está aqui Vitinha, não está aqui assim João Neves, não está aqui Gonçalo Ramos, não está aqui também, falta-me um...
2: Mateus Fernandes, não está aqui Mateus Fernandes, não é?
4: O João Neves, o Mateus Fernandes, quer dizer, mas isso já sabia que não iam jogar hoje, precisamente por causa dos compromissos que o Paris Saint-Germain teve e que os jogadores precisavam...
5: É o Nuno Mendes.
4: Nuno Mendes, exatamente. Muito obrigado João, estás sempre atento.
5: É para isso que eu estou cá,
4: é isso
5: para
4: mesmo,
5: te ajudar.
4: Obrigado. És o apoio, és o apoio.
5: Sou o apoio.
0: Mas, é o treinador adjunto neste caso.
4: Mas eu diria que Roberto Martínez quer talvez ver também outros jogadores em evolução, quer ver, por exemplo, como é que está o Nelson Semedo, como é que está o Cancelo do lado esquerdo, Samuel Costa, que talvez seja uma surpresa nos convocados, vai jogar provavelmente a 6, Nelson Silva vai jogar provavelmente no meio, ao pé do Bruno Fernandes, o Chico Conceição vai jogar no lado direito e o Rafael Leão vai jogar no lado esquerdo no apoio ao Cristiano Ronaldo. Ou seja, eu posso estar a ver as coisas de uma maneira, o Roberto Martínez está a ver de outra, ele é que sabe, ele é que é o treinador, mas naturalmente que eu esperava ver logo de início da equipa, por exemplo, o Trincão, que parece-me que estava num grande momento de forma, parece-me a mim também que o Tomás Araújo também pudesse chegar e o Gonçalo Inácio. Não é assim, o Roberto Martínez lá traz as suas razões.
2: As duas equipas, as três aliás, já estão em campo, a seleção nacional portuguesa e a seleção do Chile. Portugal vai jogar de calções verdes, a camisola branca e meias brancas, quanto ao Chile vai jogar de meias azuis, escuras, parece, não é Carlos? Dá-me aqui uma ajuda, o meu olho de falcão,
5: Carlos
2: Pedro, é isso, não é? Calções brancos e a camisola, vamos ver, à partida será vermelha, mas vamos ver, os jogadores entram com aquela parte de cima do fato de treino. Falta apresentar a equipa de arbitragem, vem Pedro Henriques, boa parte dos árbitros deste encontro, Ditaldo.
6: Sim, muito boa tarde a todos. Para já é uma equipa de arbitragem que obviamente não está no Mundial, porque os árbitros do Mundial já estão todos lá. Esta equipa de arbitragem até tem este pormenor, que é um árbitro jovem, 35 anos, que só esta época se tornou internacional. Portanto, temos aqui árbitros de segundo plano, só para termos uma ideia, ele apitou 3 jogos internacionais esta época. Tem uma média de faltas de 26, 3,65 são os cartões amarelos, portanto é um árbitro que mostra poucos cartões amarelos. Dizer só mais alguns aspectos. O quarto árbitro, como já devem ter referenciado, é o Miguel Nogueira, que é um árbitro português, para estes jogos isto acontece. Hoje vamos ter já uma das regras em termos da sua aplicabilidade, que é a questão das substituições, vamos fazer 11, e dizer que os gols que o Cristiano Ronaldo eventualmente marca neste jogo contam, porque contam para os tais mil, porque isto é um jogo oficial FIFA, portanto, e depois só de relembrar que Portugal, que hoje se apresenta de verde aqui, de relembrar que os 3 jogos que Portugal vai realizar na fase de grupos do Mundial, vai jogar sempre de vermelho, portanto, isto também já está, até esse aspecto já está definido para os 3 primeiros jogos.

0: perceber primeiro se joga em 4-3-3, se é no mesmo 4-2-3-1, se mantém a dinâmica no meio campo, mas é em vez de ser João Neves Vitinha, vai ser este Samu Bernardo, perceber como é que o Bernardo se enquadra neste esquema. Depois o recorde do CR7, claro, não é? Estamos todos a contar com pelo menos uma batatinha. Vamos ver se ela sai, se não
1: uma
0: sai,
1: batatinha
0: ou sai
1: andina.
0: Ou sai mais que uma, exatamente. E depois a juventude da equipa do Chile, jogadores muito jovens, jogadores que têm 20, 19 anos, 22 anos, jogadores que praticamente nenhum joga na Europa. Há 4 jogadores do 11 que jogam na Europa. E tudo o resto são jogadores que vêm de clubes como o O'Higgins do Chile, um clube que está em décimo no campeonato chileno, e portanto é o Chile a querer virar a página de uma classificação não conseguida e a querer começar já uma nova página da seleção chilena.
2: E é com o estádio pintado a verde e vermelho que vamos escutar o hino nacional.

0: A portuguesa, o hino nacional de Portugal, com uma grande festa nas bancadas do Jamor. Quem interpretou o hino, Carlos?
1: Sara Correia, penso que não sei, Sara Correia.
2: Foi Sara Correia.
1: Numa altura, exatamente, continua a entrar muita gente, como dizias, Miguel, é uma grande festa aqui no Estádio Nacional do Jamor, mas eu chamo a atenção também para a presença de várias bandeiras do Chile. Consigo ver na bancada sul do Estádio Nacional uma festa também muito grande de adeptos chilenos. O Chile, que ao contrário da seleção portuguesa, não estará presente neste Campeonato do Mundo 2026, a equipa chilena que não vai a um Mundial desde 2014 no Brasil, quando fez uma boa prestação, acabou nos oitavos de final, depois desses anos de ouro entre 2015 e 2017, sensivelmente, da equipa do Chile. Não vai a este Campeonato do Mundo, mas mesmo assim traz vários adeptos chilenos aqui ao Estádio Nacional do Jamor, numa altura, Miguel, em que se agitam várias bandas. É um ambiente de muita festa naquele que é o primeiro de dois jogos de despedida da Seleção Nacional em território português, antes da partida para os Estados Unidos.
0: Sim, hoje aqui frente ao Chile, depois vai defrontar a Nigéria, numa altura em que saem aqueles enormes panos que foram aqui colocados no relvado do Estádio do Jamor. As equipas já tiraram a fotografia, pelo menos Portugal. A seleção chilena vai agora tirar a habitual fotografia, com os jogadores agachados, os outros em cima, em pé, para este primeiro encontro, para este primeiro amigável de Portugal, que regressa à ação já na próxima quarta-feira, na partida em Leiria, frente à seleção nigeriana. Tudo a postos para o arranque deste Portugal-Chile.
2: Jogo para ouvir aqui na Rádio Observador, com um relato em direto do Miguel Videira, também reportagem de pista do Carlos Pedro, comentários do Augusto Inácio, do nosso áudio-árbitro Pedro Henriques e também do João Pinto. Antes de regressarmos em direto para o Estádio Jamor, João Pinto, arriscas um resultado? Quantas batatinhas vai oferecer Ronaldo?
3: Eu gostava que a coisa ficasse aí nos 3-4-0, mas um zero já era bom. Isto, o que importa hoje é mesmo as dinâmicas, o que importa hoje não é tanto o resultado, mas já agora, já que aqui estou,
2: aproveitava-se uma bela tarde.
3: Exatamente.
2: Miguel Videira aí contigo a partir do Estádio do Jamor, prestes a começar este Portugal-Chile, o primeiro de dois jogos de preparação antes da chegada de Portugal aos Estados Unidos para realizar o Mundial.
0: Sim, está tudo a postos para o início da partida. A bola já está ali no centro do relvado. O árbitro italiano que vai dirigir este encontro também ali está no círculo central. E julgo que vai ser Portugal que vai sair. Já ali está o capitão, 7 nas costas, Cristiano Ronaldo. Ali Bruno Fernandes.

0: também bem próximo, julgo que vai ser Portugal que vai sair com a bola nesta primeira parte de um encontro amigável da Seleção Nacional Portuguesa, com as bancadas repletas de público e também com os quatro internacionais que aqui já fizemos referência, que venceram a Liga dos Campeões pelo Paris Saint-Germain: Vitinha, o João Neves, o Nuno Mendes e o Gonçalo Ramos, que...
1: Perdemos para já o contacto com o Miguel Videira no estádio do Jamor. Creio que ainda temos, Carlos Pedro, contacto contigo a partir daí, numa altura em que está quase a iniciar a partida.
2: Faz-se neste momento, inclusive, a contagem decrescente para o início da partida, que começa neste momento. A bola está com o guarda-redes do Chile, Lawrence Vigouroux. Pontapeia na frente, ganha de cabeça João Cancelo. Lançamento agora para a Seleção Nacional, estes primeiros segundos de jogo, numa altura em que tentamos recuperar aqui a ligação com o Miguel Videira. Mas
1: para já ainda sem possibilidade, Carlos Pedro, numa altura em que há lançamento a favor da Seleção Nacional, um lance do lado esquerdo a envolver Rafael Leão.
3: É o Leão que parece aparecer mesmo aqui sobre o lado esquerdo, está a fazer ali uma dupla com o Cancelo. Eu acho que ele se vai acabar por meter ali mais pelo meio. Vamos ver como é que o jogo vai decorrer nesse aspecto mais tático.
1: E para já, minha Gil com a bola, Carlos Pedro.
2: Já recuperada por Portugal, neste momento com a Samu Costa. Deixa para Bernardo Silva, mais atrás para Renato Veiga. Abrir na esquerda com João Cancelo, lateral do Barcelona. Voltou ao futebol europeu esta época e voltou em grande nível ao Barcelona. Atrasa para José Sá. Portugal controla a partir de trás com Nelson de Semedo, tenta encontrar no meio Samu Costa, não consegue, e a bola vai para Bernardo Silva. Pressão alta para já da equipa do Chile, não vem para ficar atrás. O Chile que, como dizia no início desta emissão, perdeu o último jogo que realizou, perdeu frente à Nova Zelândia com estrondo por 4-1, num jogo em que até teve uma expulsão, Dário Osório, que hoje aparece a titular frente a Portugal. E chamo agora o Pedro Henriques para esclarecer esta situação, porque Dário Osório foi expulso nesse jogo frente à Nova Zelândia, mas aparece a titular neste jogo frente a Portugal.
4: Sim, porque ele irá cumprir, pois quando, embora isto seja jogo FIFA, ele irá cumprir quando o Chile tiver um jogo, um apuramento qualquer, ou seja, competição, que dê para qualquer coisa. Isto aqui não deixa de ser um jogo amigável, embora com regras FIFA, mas nesse aspecto a expulsão só vai ser contabilizada num jogo desses.
2: Fica o esclarecimento do Pedro Henrique. Obrigado, Pedro. Numa altura em que há livre para a Seleção Nacional, livre a partir da esquerda para ser batido pelo baixinho Francisco Conceição. Sobem as torres, a Seleção Nacional fica apenas atrás João Cancelo e naturalmente o guarda-redes José Sá. Pontapé livre a partir da esquerda para Francisco Conceição, tem o número 26 nas costas. Portugal pode aproveitar este jogo aéreo, estas situações de jogo, para criar perigo, porque parece-me, a olho nu, que a seleção portuguesa é visivelmente mais forte do ponto de vista físico do que o Chile.
1: E dá para ver Ronaldo com um ar compenetrado na área.
2: Apita o árbitro nesta altura, livre para Francisco Conceição, afasta para pontapé de canto. É o primeiro pontapé de canto da partida para a Seleção Nacional, a partir da esquerda novamente, numa altura em que se encaminha para a bandeirola Bruno Fernandes e também a Rafael Leão. Poderá sair aqui um esquema tático a partir da esquerda, um pontapé de canto curto. Bruno Fernandes prepara-se para bater o pontapé de canto. Médio da Seleção Nacional, bateu vários recordes esta temporada ao serviço do Manchester United, apesar da temporada não ter começado da melhor forma, ainda que tenha acabado em grande nível para o médio do Manchester United. Bola para trás para Francisco Conceição, foi mesmo jogada ensaiada, cruzamento a partir da direita de... E o cabeceamento, grande defesa de Vigouroux a evitar o primeiro gol da partida. Era Rubem Dias, depois de um grande cruzamento a partir da direita de João Cancelo. E o árbitro agora assinala falta para Portugal. João Pinto, primeira grande oportunidade para Portugal. Cruzamento à direita de João Cancelo e bom cabeceamento por uma grande defesa de Vigouroux.
3: Sim, e também é um quarto ponto de atenção que eu tenho neste jogo, que é a forma do Rubem Dias. Ele não teve realmente um fim de época a jogar muito, aparece aqui até com os níveis físicos que são muito precisos para Portugal. Portugal só tem um central de topo que é ele, e portanto é fundamental perceber como é que ele está, e para já com esta excelente indicação a abrir o jogo.
2: Rubem Dias, defesa central de 29 anos do Manchester City, soma 74 internacionalizações por Portugal, 3 golos, esteve à beira do quarto, não conseguiu, mas a bola já está do lado da seleção nacional novamente com Rubem Dias, precisamente ele, atrasa para José Sá, mais à esquerda para Renato Veiga, novamente pressão alta da equipa chilena, com a classe Renato Veiga, liberta para João Cancelo, sobe a partir da esquerda João Cancelo, recua para Renato Veiga novamente, tem à esquerda João Cancelo, combinação com Cristiano Ronaldo, corta a seleção chilena, sai para contra-ataque a equipa do Chile, aí com o número 19 nas costas Maximiliano Gutiérrez, mas depois interceptado, passa por Bernardo Silva. Faz a funcionar aqui como um trinco, está em todo o lado Bernardo Silva, como é natural, como é normal nos jogos do médio português, que procura agora novo clube. Já
1: e
2: disse
1: Carlos,
2: adeus ao Manchester City.
1: Sim, já Vicente. Temos Miguel Videira, acredito. Miguel, bem-vindo de volta. Tivemos aqui um belíssimo a minha produto do Carlos Pedro, grande relato até agora.
3: Foi mesmo.
1: Entregamos
3: foi mesmo
1: de novo o testemunho.
0: É a seleção nacional portuguesa quem tenta o ataque, tenta pela direita, a bola seguia ali para Francisco Conceição, cortou o Chile.
1: E estamos de novo com problemas,
0: não é? Estamos aqui
1: de novo com problemas, com alguns cortes. Vamos tentar resolver essa situação. Vamos para já, Carlos Pedro. Vais continuar tu, aqui a grande oportunidade para ver se estás presente no Mundial.
3: É isto, aparecem os talentos nestes particulares.
1: Vamos embora, exatamente. Carlos.
2: Continuo eu e continua a seleção portuguesa com a bola, né, em zona defensiva com o José Sá. Vai ser obrigado a pontapear, não, porque há o apoio de Bernardo Silva novamente. Funciona como o Vitinha desta seleção nesta altura. Vem construir a partir de trás, vem buscar o jogo atrás. Liberta para Bruno Fernandes, junto ao corredor esquerdo. Tenta pensar o jogo da seleção nacional a partir do meio campo. Bola para Rafael Leão. Não teve uma época lá muito positiva, ao contrário de Bruno Fernandes. Deixa agora para Cristiano Ronaldo. Atenção ao português. Liberta bem para Samu Costa, deixa na direita Francisco Conceição, vai num 1 para 1, é muito forte neste momento o jogo, terá adiantado demais, mas ganha pontapé de canto, diz o árbitro da partida. Pontapé de canto para a seleção nacional, é o segundo canto de Portugal. Na primeira ocasião Portugal criou uma grande oportunidade para fazer golo, o cabeceamento de Rubem Dias para a defesa de Vigourou. Agora o árbitro Zuferli aponta novamente para a marca de pontapé de canto, é do lado direito, ao contrário do outro pontapé de canto, mas novamente para ser batido por Bruno Fernandes. Desta vez parece-me que a bola vai diretamente para a grande área, numa altura em que o árbitro apita, manda atrasar um bocadinho esta reposição de bola em um jogo, para falar ali com o capitão da seleção nacional, Cristiano Ronaldo. Apita novamente o árbitro, prepara-se para caminhar em direção à bola Bruno Fernandes, bola colocada dentro da grande área, cabeceamento precisamente Ronaldo, mas passa muito por cima e ao lado da baliza de Vigourou.
1: João Pinto, Portugal a carregar sobre a equipa do Chile, muitas oportunidades, muita bola e presença na área e também meio campo adversários, mas para já sem golos, ainda assim um bom plano B, parece aquele.
3: Sim, para já estamos a apostar muito bem, para já a coisa parece estar a rolar. Há aqui uma equipa do Chile que parece que quer pressionar alto, mas só metade da equipa é que pressiona, portanto isso facilita logo a maneira de nós sairmos desde a nossa defesa, e depois nós fazemos essa, quando fazemos essa pressão alta, também temos que ser um bocadinho mais audazes, um bocadinho mais compenetrados na maneira como fazemos, mas até agora não tem saído nada mal.
1: Já Portugal vai dominando em oportunidades e também em posse de bola. Já daqui a pouco contamos a retornar ao contacto com o Miguel Videira, que está no Jamor, também acompanhado do Augustino Inácio. Assim que debelarmos esses problemas técnicos, vamos voltar ao encontro do Miguel. Mas, Carlos Pedro, até lá, és tu o capitão.
2: E a bola vai para João Cancelo, abre na esquerda para Rafael Leão, combina muito bem com o Ronaldo, grande toque de calcanhar do capitão da seleção nacional, Rafael Leão vai para a área, enquadra-se com a baliza de Vigourou, vai atirar, atirou, bola no poste! Vigo novamente para a seleção nacional, bola no poste, remate de Rafael Leão, grande oportunidade. para Portugal depois de um excelente toque, João Pinto, com muita classe, de Cristiano Ronaldo no início da jogada.
3: É isso. Ele sabe que já não consegue fazer os piques, mas pelo menos se der a oportunidade aos outros para o fazerem, já tem um papel fundamental em campo. E foi isso que ele fez, caiu, baixou muito no campo, foi ali o apoio do Rafael Leão, que depois arrancou que nem uma seta aqui pelo lado esquerdo, e é muito difícil parar o Rafael quando ele vai nesta cadência.
1: E agora sim, creio que em condições de retomar o contacto com o Miguel Videira, de ficar com ele e também com o Agustín Inácio para o relato deste Portugal-Chile, para já 10 minutos de jogo, 0-0.
0: Vamos lá ao take 3. Era Rafael Leão quem tentava aqui pela esquerda, pontapeou ali contra um homem de Portugal, o defensor chileno. Lançamento para o Chile aqui do lado direito, da forma como ataca a equipa chilena. Agustín Inácio, primeiras notas dos momentos iniciais deste encontro.
5: Bem, um ritmo muito baixo, acima de tudo um controle de bola, tentar procurar espaço sem grandes velocidades, a não ser esta arrancada do Rafael Leão agora, e às vezes, de vez em quando, o Chico Conceição do outro lado. Mas esta arrancada do Rafael Leão foi boa. Podia ter cruzado logo, porque havia dois jogadores portugueses no coração da área. Preferiu ficar com a bola e colocou no interior da área e rematou com o pé direito, que a bola foi ao posto. É o primeiro sinal da equipa portuguesa perante um Chile que anda à procura do seu melhor posicionamento, mas que para já é total domínio absoluto da equipa portuguesa.
0: Era ali um grande passe de Rafael Leão a procurar João Cancelo aqui pela esquerda. Cortaram os homens do Chile. João Cancelo ficou ali sentado junto à linha de fundo. É Portugal quem tem a bola. É Bruno Fernandes. Bruno Fernandes, meio de meio campo do ataque da seleção nacional portuguesa, a entregar ali para o Nelson Semedo. Nelson Semedo mais encostado à linha para o, julgo que era o Bruno, talvez o Bruno Fernandes, que tentava ali dominar a bola. A bola varia da direita para a esquerda. Está aqui com o Rafael Leão, encostado à linha lateral. Tem ali dois adversários. Faz ali a tabelinha. Bem feito com Bruno Fernandes. Tentava o cruzamento, apareceu o homem do Chile. Foi ali ao chão, cortou a bola para fora. Lançamento para Portugal.
2: Tem sido o mais dinâmico corredor esquerdo da seleção nacional. Rafael Leão muito ativo neste início de jogo. Tentava agora combinar com Bruno Fernandes. Não conseguiu. Lançamento para a seleção nacional, mas Miguel Videira, nesta altura não há bola. Já há bola, sim. Renato Veiga coloca a bola nas mãos de João Cancelo, que se prepara para fazer o lançamento.
0: É isso, João Cancelo, ali bem próximo da bandeirola de canto, lado esquerdo, da forma como ataca Portugal, já executou ali um toque de a primeira de Bernardo Silva. Aí vai João Cancelo, ainda aqui encostado à bandeirola de canto, tem dois adversários, é obrigado a dar para trás, dá mal, era para Bruno Fernandes, grande confusão. A bola fica no Chile, está ali junto à bandeirola de canto, o árbitro apita e assinala o jogo, talvez fora de jogo.
2: Exatamente.
0: Que foi isso que, sim, foi isso que assinalou o árbitro desta partida. É pontapé livre a beneficiar o Chile, lado direito, zona defensiva da equipa sul-americana. É o guarda-redes quem vai bater. Laurence Vigouroux joga no Swansea da 2ª divisão inglesa, o Championship. É ele quem vai bater, 12 nas costas, manda os companheiros lá para a frente, vai bater longo de pé esquerdo, a bola toma muito altura, vai cair ali a meio do meio campo de Portugal. Foi lá Renato Veiga, não conseguiu ganhar os chilenos, a bola ainda pelo ar. Agora foi ali talvez o Bernardo, julgo que terá sido o Samu Costa, um dos dois, foi ali no meio campo tentar disputar aquela bola, foi tocado em falta, livre para Portugal, já executado. Ruben Dias. Ruben Dias dá mais atrás, é para o jogador da seleção,
3: Bernardo Silva.
0: É o Bernardo, pequenino, estava a estranhar Bernardo ali numa zona tão defensiva, mas era ele mesmo, veio atrás buscar o jogo, tentava lançar o ataque de Portugal, corta o Chile a tentar ali sair ao primeiro toque da zona defensiva e a conseguir, apesar da pressão alta da seleção nacional portuguesa. Aí está o Chile, ali o Calmeirão central chileno, número 3 nas costas, Guilherme Maripán, é o mais internacional dos jogadores chilenos que estão em campo. Agora a bola ali no trinco, o número 6 Vicente Pizarro tentava o pontapé lá para a frente, pelo lado esquerdo sai José Sá da baliza, pontapeia com muita força, a bola vai ter ali a zona defensiva do Chile, ali uma peitaça do homem chileno, a bola sobrou para Bernardo Silva no círculo central, foi tocado em falta, livre para Portugal, já escutado, Nelson Semedo entrega mais à direita para Francisco Conceição, está no vértice da área, vai centrar, não, dá mais para trás, é para Salmo Costa ainda mais para trás para Ruben Dias, consegue desenvencilhar-se ali dois adversários. Ruben Dias olha para a área, tem ali o Chico ao lado, é para lá que vai a bola, Chico Conceição. Agora vai tentar Chico Conceição de pé esquerdo, dá para uma zona mais central e atrasada para Bernardo, variação completa de flanco, dai Rafael Leão, está aqui no lado esquerdo, já dentro da área, faz o cruzamento muito alto, tentado encontrar um companheiro de equipa ali no segundo posto, a bola foi com muita altura, transpôs a linha de fundo, é pontapé de baliza para o Chile.
2: E Portugal passou pelos três setores do campo, pela direita, pelo meio e pela esquerda. A jogada acabou com o cruzamento de Rafael Leão. Estava à procura do médio Bruno Fernandes, que aparecia dentro da área a partir de trás. Não conseguiu, a bola já está na posse do Chile. Ou melhor, Portugal recuperou agora.
0: Foi por pouco tempo, sim. A Portugal a recuperar bem com o Rafael Leão. Rafael Leão a pausar o jogo, a dar mais para trás, para Samu Costa. Samu Costa dá para o companheiro de equipa, Renato Veiga. Renato Veiga dá outra vez para o Samu Costa, levou ali um toque por trás do número 8 da equipa chilena, Filipe Loyola. Há falta ali à entrada do meio-campo da equipa chilena. Livre já marcado por Renato Veiga. Dá ali para o círculo central, para Ruben Dias. Ruben Dias dá para Ronaldo, muito recuado. Ronaldo devolve a Ruben Dias, mais para trás para Renato Veiga, no meio-campo de Portugal. Renato Veiga olha para a frente, faz o passe, era ali na direção do Bruno Fernandes, a bola bateu no árbitro da partida. Ficou Portugal com a bola, sendo que Portugal beneficiou daquele toque involuntário do árbitro na bola, pelo que, não beneficiou nada. Prejudicou foi Portugal, o árbitro mandou parar o jogo, devolveu a bola a Portugal para Bruno Fernandes, deu para Renato Veiga, dá outra vez aqui à esquerda para Rafael Leão, faz o passe na frente para João Cancelo. João Cancelo tentava dar mais para trás para Samu Costa, não conseguiu, entrepôs ali o homem do Chile, fica no entanto Portugal com a bola, com Renato Veiga. Renato Veiga dá no meio, é para o Bernardo, Bernardo Silva procura ali, tem ali ao lado o Francisco Conceição, é para lá que vai a bola. Ronaldo está ali mais atrás a pedir o esférico, Renato Conceição dá ainda mais para trás para Ruben Dias, os 21 jogadores dentro do meio-campo chileno. O Ruben Dias dá agora para trás para José Sá, pouco espaço para Portugal, obrigado a dar para o guarda-redes José Sá, agora para Renato Veiga. Renato Veiga dá aqui para o Samu Costa, Samu Costa para uma zona mais interior, ali para o meio para o Bernardo Silva, o Bernardo dá para o Bruno Fernandes, o Bruno aproxima-se da área, olha para a grande área, tentava encontrar ali Ronaldo, pôs um homem chileno, cortou a bola, depois ali uma série de repelões, a bola acaba por tocar em último num jogador português, transpõe a linha de fundo, é pontapé de baliza para o Chile.
2: Era Francisco Conceição que estava na luta com o defesa chileno, não conseguiu ficar com a posse de bola, ela está já do lado do Chile, que sai novamente curto neste pontapé de baliza.
0: As bancadas muito tranquilas, à imagem e semelhança deste jogo, Augusto Inácio.
5: Sim, o jogo está muito com baixa intensidade, nota-se que os jogadores não estão para se forçar muito, uma equipa chilena também muito recuada, muito defensiva, Portugal à procura do espaço. Eu diria que está-se a confirmar aqui, assim que o Samu e o Bernardo Silva jogam ao lado do outro, o Bruno Fernandes joga por trás do Cristiano Ronaldo, mas o Bernardo Silva é aquele que pauta o jogo, o Bruno Fernandes é aquele que se aproxima mais, e um rasgo aqui ao clá, principalmente o Rafael Leão, do resto pouco mais.
0: É ele quem está com a bola, Rafael Leão se entra para a área, era para Ronaldo, falhou o pontapé, ainda sobrou ali para o homem português, a bola está agora ali à entrada da área, o árbitro assinalou o quê? Falta, talvez
5: falta contra falta. Portugal.
0: Sim, falta ali dentro da grande área chilena, um homem português que tocou um defesa chileno, o árbitro prontamente a assinalar a falta, foi Guilherme Maripán, aquele calmeirão central da seleção chilena que foi ao tapete, o árbitro não teve dúvidas, marcou livre, vai ser cobrado pelo guarda-redes da equipa do Chile, Lawrence Virgou. Tenta o Chile aqui sair aqui pelo lado direito com o Maximiliano Guterres, perda de bola, olha Portugal, está na área Ronaldo, faz uma simulação, voltou, rematou, defende com o pé, vigorou, boa oportunidade para o capitão da seleção nacional portuguesa, no chão vigorou a conseguir defender com o pé, insiste Portugal, ainda no ataque aqui próximo da banderola de canto, era o Cancelo, deu para o Rafael Leão, deu para Bernardo Silva, ali uma série de jogadores, tem algum espaço agora, quem é? Ali o número 8, Bruno Fernandes, dá para uma zona mais central, para trás, para Ruben Dias, o 3 de Portugal, avança com a bola, dá para Francisco Conceição, Francisco Conceição estava apertado, deu para Nelson Semedo deu ali para o Samuel Costa para Ruben Dias agora o passa em profundidade, bem jogado, toque de primeira ali na grande área do Chile, mas os jogadores sul-americanos a conseguirem tirar dali a bola, agora a bola está aqui à esquerda, esquerda, com Renato Veiga, dá para Rafael Leão. Rafael Leão tem um adversário, faz uma simulação, consegue passar, dá um toque, a bola transpõe a linha lateral, o árbitro dá lançamento para a Seleção Nacional Portuguesa.
2: Mas há pouco, a terceira grande oportunidade para Portugal neste jogo, nos primeiros 20 minutos, novamente uma jogada construída pela esquerda, o João Cancelo recuperou, lançou Bruno Fernandes, que depois deixou para Cristiano Ronaldo. Pareceu-me que o português, o capitão da Seleção Nacional, podia ter deixado para o colega que estava um pouco mais ao lado.
0: Já vamos daqui a pouco perceber qual o olhar do João Pinto para estes primeiros minutos de jogo. Vamos ver o que dá esta jogada de Portugal. Outra vez Rafael Leão, tem sido um dos mais ativos nesta partida. Lá vai ele, entrou na área, fez o cruzamento, mas para quem? Para ninguém. A bola vai sair do lado de lá, passa linha de linha lateral, lançamento para o Chile. João, primeiras notas deste encontro.
3: Boas variações de jogo. Portugal tem conseguido fazer, pronto, é um ritmo se calhar um bocadinho mais baixo que aquilo que vai ter que ser em competição, mas boas variações de flanco, a bola ir ao lado direito, ao lado esquerdo, e depois a concretizar mais sobre o lado esquerdo, com o Leão a ser um bocadinho mais efetivo. O que falta depois é que o Conceição entre mais na área e tenha um bocadinho mais de bola, porque isto, o Ronaldo, quando a bola é dele, a bola é só dele, claro, depois não dá a ninguém.
0: É Rafael Leão, a que fazias referência, quem tem a bola, dá ali para o Samuel Costa. Samuel Costa faz a variação de flanco, dá para Francisco Conceição. Francisco Conceição, é Ruben Dias agora quem tem o esférico. De novo, Francisco Conceição, está ali a ser apertado por um jogador, flete para uma zona mais interior do terreno, faz a variação completa aqui para a esquerda. Para quem? Rafael Leão, tem sido um dos mais ativos neste encontro. Renato Veiga pede calma, é ele quem recebe. Renato Veiga dá mais na frente para João Cancelo. João Cancelo simulava aqui entrar ali para uma zona mais interior, não foi, deu para Rafael Leão. Rafael Leão tentou devolver a João Cancelo, cortou o Chile, e agora ali o defesa, julgo que é o Guilherme Maripan, que ele via de qualquer maneira, mas Portugal fica com a bola. É Francisco Conceição, estava ali numa boa posição fora da grande área para rematar, preferiu o passe para Nelson de Semedo. Nelson de Semedo abre para trás para o pequenino Bernardo Silva. Bruno Fernandes de primeira para trás para Ruben Dias. Ruben Dias faz um passe comprido para Rafael Leão, de primeira recebe na grande área, tenta o cruzamento, mas mais uma vez a bola não encontrar nenhum companheiro de equipa, transpôs a linha de fundo.
2: Novamente com um cruzamento a partir da esquerda de Rafael Leão, está a faltar a presença do homem do outro lado no segundo posto. Portugal já, como dizia há pouco, três grandes oportunidades, mas o resultado permanece 0-0 com 21 minutos de jogo.
0: Muitos cruzamentos, Augusto Inácio, aqui de Rafael Leão pela esquerda, mas não estão a sair bem.
5: Não, este último cruzamento saiu bem. Faltou foi o Francisco Conceição, que também se aproximar da área, porque tem que entrar naquele seu primeiro posto, e ele estava muito longe. Este sim, os outros não. Os outros foram mal definidos pelo Rafael Leão, mas é pela esquerda que Portugal está a atacar.
0: Quanto a este Chile, pouco ameaçador,
5: não,
0: sem oportunidade?
5: Está à procura de uma seleção, está à procura de uma competitividade que ainda não tem. Enfim, está a jogar com este tipo de jogos para ganhar experiência, e agora vamos ver este ataque da seleção.
0: Lá vai ele, o suspeito do costume, Rafael Leão, estava ali junto à linha de fundo, teve que dar aqui para trás para o Samuel Costa tentava ali um passe, a bola foi cortada, ficou Renato Veiga com o esférico, está aqui encostado à linha lateral. O central português dá mais para trás para Ruben Dias, que levanta as duas mãos para aplaudir esta intervenção de Renato Veiga. Renato Veiga deu, aliás, Ruben Dias deu mais para a direita para Bernardo Silva, encostou na linha para o Francisco Conceição, flete para uma zona mais interior, tentava ali entregar em Samu Costa, interposto o homem do Chile, mas Portugal recupera a bola de forma muito rápida. O Chile com pouca bola, corta, e Portugal recupera de imediato. Bernardo Silva faz a abertura aqui para a esquerda, para o 17 de Portugal, o rabo de cavalo Rafael Leão. Rafael Leão simulava aqui a cruzar, deu para trás para Samu Costa. Samu Costa dá para Ruben Dias. Ruben Dias entrega ali para o companheiro, a bola chega a Francisco Conceição, aliás é o Nelson de Semedo, bom trabalho Nelson de Semedo, ali à direita, próximo da bandeirola de fundo, dá agora para Francisco Conceição, dá mais para trás, tenta ali o remate o jogador português, quem foi?
2: Samu Costa
0: a tentar o remate ali do lado direito, numa zona mais interior, à entrada da área, a rematar o guarda-redes Laurence Figueroa, a agarrar sem dificuldades.
2: Um remate perigoso, porque já aparecia Bruno Fernandes e Cristiano Ronaldo para desviar. Não acabou por ser nem um remate com sucesso, nem um passe com sucesso.
0: Lá vai Portugal outra vez, pela esquerda. É Rafael Leão, 17 nas costas. Dá para trás para o João Cancelo. A João Cancelo faz a abertura para a direita para Francisco Conceição. Domina na peitaça. Tentou voltar, se não conseguiu. Tem ali o jogador chileno a pressionar. E de que maneira? Samuel Costa agora. Bernardo Silva, de primeira. Samuel Costa agora para Renato Veiga. Aqui na esquerda. Entrega ainda mais à esquerda. Para a linha lateral onde está o Rafael Leão. Rafael Leão em cima de Sons. Olha lá, mais um cruzamento. A bola vai ter ali. Era com o Francisco Conceição. Foi ali o homem mais perigoso desta equipa chilena. O Dário Osório, número 11 nas costas. Olha agora o Chile a tentar aqui um ataque pela direita. Bem jogado. Gonçalo Tapia deu aqui no Maximiliano Gutierrez. Vai pela direita. Está ali próximo da linha da grande área. Tenta o cruzamento. Foi ali ao chão. Renato Veiga jogou que a bola. Bateu ali na peitaça. Transpôs a linha de fundo. E há canto para o Chile.
2: Mais um lance de perigo do Chile agora pelo corredor direito. Está com poucos homens, eram 4 contra 7. Ainda assim, a equipa de Nicolás Córdova ganha o primeiro pontapé de canto deste encontro.
0: Uma jogada que começa em Dário Osório, é um dos jogadores mais perigosos desta equipa chilena, que não tem pressa para bater este pontapé de canto. Ali a passo os dois homens do Chile, que se dirigem para a bandeirola de canto. Pontapé de canto para o Chile aos quase 25 minutos de jogo aqui no Jamor, com 0-0. Levanta o braço ali o homem, dando conta que iria centrar, não centrou. A bola mais para trás, perdeu a oportunidade para o cruzamento. E agora Dário Osório, quem cruza, vai lá nas alturas. Rafael Leão cabecear uma vez, depois foi o Renato ou o Nelson de Semedo, não, Renato Veiga, sim, que foi lá também fazer um segundo cabeceamento para tirar a bola ali das imediações da baliza de José Sá. Foi tocado, o árbitro assinalou falta livre para Portugal.
5: E agora há um intervalo para se desidratarem.
0: Hidratar, sim. É precisamente isso, ali para a hidratação, pois embora não esteja propriamente calor, não é?
5: Sim, mas...
0: Transpirámos aqui nós, aqui com os problemas técnicos que estivemos.
5: Acho que isto já estava
4: combinado. Quiserem que
1: eu explique? Força, Pedro.
0: Vamos a isso, Pedro. Vamos a isso, Pedro.
4: Já agora aproveitar este intervalo, porque há aqui várias coisas que vocês, obviamente, estão focados no 4-3-3 e 4-4-2, se calhar não se aperceberam. Em primeiro lugar, estamos a jogar com a bola oficial do jogo, isto é, do Mundial, que é a Trionda, com toda a tecnologia que ela dispõe. E depois este aspecto agora também aqui da paragem, que é tal questão que vai ser obrigatório. E portanto, se é obrigatório, faça sol, faça chuva, faça muito calor, vai ser sempre obrigatório fazer uma pausa que não é para hidratação. Isto é, chama, a gente diz que é para hidratação porque eles estão-se a hidratar, mas é o chamado cooling break, ou seja, é uma pausa para arrefecimento, ou seja, é mais que a hidratação. A hidratação é um minuto, a pausa do cooling break, que é de arrefecimento, vai de minuto e meio, 3 minutos, que é isso que vai acontecer durante o Mundial. A partir do minuto 22-30, o árbitro, quando achar que há condições que a bola esteja numa zona neutra, pode fazer exatamente essa situação. E depois só relembrar um aspecto que não sei se vocês já repararam, é que ainda há um bocadinho, ao minuto 11, a bola saiu, o Rafael Leão tinha a bola na mão para fazer o lançamento lateral, deu para o Cancelo, porque provavelmente é o Cancelo que faz os lançamentos, e a partir do momento que ele tinha a bola na mão e deu para o Cancelo, o árbitro levantou o braço e começou a fazer uma contagem decrescente de 5 a 3, e obviamente que a meio o Cancelo entretanto lançou. É bom que os jogadores sejam prevenidos para isto, porque num outro jogo com equipas mais difíceis, estas demoras vão ser penalizadas e o lançamento passa portanto para a equipa adversária. Portanto, temos aqui alguns aspectos e termino com isto, já agora para aproveitar, minuto 16, a bola estava em Portugal, bateu no árbitro, sobrou para um jogador português no corredor esquerdo, o árbitro interrompeu o jogo e fez bola só para Portugal, mas neste caso concreto não o poderia fazer, porque sempre que bate no árbitro e a bola fica de posse da mesma equipa, só se essa equipa iniciar um ataque prometedor, isto é, imaginemos que o Chile ficava desposicionado, então aí sim faz bola só. A bola ficou, os chilenos continuaram na marcação e foi completamente desnecessário, porque digamos que há estas duas soluções para a respectiva bola de sol. Portanto, não foi necessário fazer aquela bola de sol, fez, mas também mostra aqui um bocadinho da sua inexperiência ainda como árbitro internacional.
5: Ó Pedro, diz só uma coisa, nesse segundo lançamento, quando passa o Rafael Leão para o João Cancelo, quantos segundos tem o João Cancelo para lançar?
4: 5 segundos.
5: Sim,
4: 5
5: okay.
4: segundos. E é o mesmo dos pontapés de baliza. A partir do momento que o árbitro entender que já há condições para rebor a bola no pontapé de baliza, serão 5 segundos. E depois daqui um bocado nas substituições, é que hoje, como há 11 substituições, e vão haver vários ao mesmo tempo se calhar, é que eu vou verificar se a regra dos 10 segundos vai ser aplicada ou não. Porque hoje é um jogo particular e pode-se dar o caso de haver, até no limite, não vai acontecer, 10 jogadores entram ao mesmo tempo. E, portanto, o que eu quero dizer com isto é que a regra dos 10 segundos para a substituição também vai estar no Mundial, o que significa que o jogador que vai sair, a partir do momento que o árbitro da autorização não sair dentro de 10 segundos, o que vai acontecer é que o jogador acaba por sair e essa equipa fica com menos 1 durante um minuto sendo que esse jogador depois entra, não é que o jogo é decorrer, é mesmo que passe um minuto e o jogo não tenha parado, esse jogador não entra, só entra quando o jogo depois estiver parado.
0: As regras que para acelerar os jogos, não é? E vai ser mais difícil aquela perda de tempo que recorrem muitas equipas em situação de vantagem. A partida já retomou, está ali José Sá com a bola, vai marcar aquela falta de há pouco sobre Renato Veiga. Não, vai deixar para o Bernardo Silva, vem cá atrás, ali à saída da grande área de Portugal, bater o livre para Ruben Dias. Ruben Dias, o central do City, a dar outra vez para Bernardo, que recebe dentro da grande área de Portugal, dá para José Sá. José Sá tem ali o Renato Veiga, não, prefere ir para o outro lado. Agora ali Portugal a inventar, recupera o Gil dentro da área. Um lance complicado e perigoso, foi lá, julgo que foi Ruben Dias, deu agora ali uma palmadinha na mão do José Sá, mas Portugal ali a arriscar um bocadinho, Augusto.
6: Sim, o José Sá arriscou de maneira, porque nestas coisas os guarda-redes agora pensam que jogam melhor com os pés ou com as mãos, e eu acho que às vezes é melhor não facilitar e lançar a bola para mais longe do que tão perto, sob pressão, podia ter dado golo ao Chile desta vez.
3: Foi isso que o Ruben Dias lhe aconselhou, antes de lhe dar a palmadinha disse, quando for assim, manda lá para a frente.
6: Claro, claro.
0: Acho que é o melhor, exatamente. Ruben Dias a entregar aqui para o João Cancelo. Na esquerda, domina de pé direito. Pela esquerda com o pé direito, João Cancelo dá para o Rafael Leão. Tem ali uma série de adversários à frente. Eram três. Foi obrigado a correr aqui mais para a linha. Conseguiu escapar. Deu agora para Bruno Fernandes. O público anima-se, grita por Portugal. Bruno Fernandes vai ao chão, fica ali a reclamar uma falta. O árbitro não assinala. Tenta o Gilles sair para o contra-ataque. Tentava ali o Agustín Arce fazer um passe em profundidade. Cortou por Portugal. A seleção nacional portuguesa, foi Ruben Dias quem cortou. Ruben depois do Lijo, que foi contra o Arce. A bola transpôs a linha lateral. É lançamento para Portugal. Vai ser executado por João Cancelo, ali bem próximo de Roberto Martínez. João Cancelo já executou, deu para o Salmo Costa. Fez ali uma finta João Cancelo agora sobre o adversário. Devolveu ao Salmo Costa. Salmo Costa para Rafael Leão. De primeira para João Cancelo. Outra vez para Rafael Leão. Lá vai Rafael Leão, ali ladeado de adversários. Vai ao chão e desta feita o árbitro diz que sim, que há falta a favorecer Portugal.
7: Um ataque que juntou três jogadores portugueses, Rafael Leão, João Cancelo e Samu Costa, pintaram a manta junto ao corredor esquerdo da defesa, ou melhor, junto ao corredor direito da defesa do Chile. Novo livre para Portugal, já tinha ganho um livre nesta zona no início da partida, já batido, Miguel.
0: Foi por Bruno Fernandes, deu para Rafael Leão, aliou para o João Cancelo, faz o cruzamento, não apareceu ninguém para desviar para a baliza. A bola vai lá para o outro lado, é para o Francisco Conceição, até ali o adversário à frente. A bola é levantada para a área, mas para onde? Para onde está ninguém. A bola ainda bateu ali no relvado, na grande área, transpôs depois a linha de fundo. É pontapé de baliza para o Chile, numa altura em que estamos com 31 minutos de jogo aqui no Estádio do Jamor. E o placar assinala Portugal 0, Chile 0.
1: É o primeiro jogo de preparação, dos dois de preparação de Portugal, antes de rumar aos Estados Unidos para defrontar, para jogar, aliás, o Mundial. O próximo compromisso a contar para o Mundial, dia 17, frente ao Congo. Neste momento, 75% de posse de bola para a seleção nacional, face a apenas 25% da equipa do Chile. São diferenças que eram expectáveis e que se estão a traduzir em jogo. Ainda assim, Portugal, um pouco morninho, Augusto Inácio.
6: Sim, eu também esperava mais o Chile, porque o Chile, embora tenha uma equipa nova, esperava uma outra dinâmica, mas outras dificuldades que caça a seleção.
1: Ou pelo menos
6: portuguesa.
1: Uma espécie de atitude assim um bocadinho mais latina.
6: Sim, mas Portugal praticamente está a jogar só no meio campo, estão a jogar 21 jogadores no meio campo do Chile, praticamente tem sido um jogo todo assim. Mas o que é certo é que Portugal, se não for o Rafael Leão a dar aqui umas esticadas, como se costuma dizer, Portugal tem dificuldades a entrar, e quando há cruzamentos, o Chico Conceição está muito longe da área, e também era mais um homem que era importante estar na área. É um Portugal que está a fazer o jogo que tem que fazer, sem forçar nada, e se o golo aparecer, apareceu, e se o golo não aparecer, não apareceu, tal qual como disse Roberto Martins, que o importante não era o resultado, era ver a dinâmica, mas eu gosto de
0: olha ser... Olha Portugal, era Samu Costa, aqui pela esquerda, já no interior da grande área, tentava um cruzamento, foi lá o homem do Chile, cortou para lá da linha de fundo, é pontapé de canto para o Chile, concluíram.
6: Sim, eu estava a dizer que, aliado a tudo isto que o selecionador gosta de ver e quer ver, eu também gostava de ver Portugal a ganhar, porque é ganhar é que se ganha motivação e moral.
0: É Bruno Fernandes quem vai bater este pontapé de canto aqui à esquerda, da forma como ataca Portugal. Vai bater de pé direito Bruno Fernandes. A bola deverá fazer um arco rumando ali à grande área, onde estão onde está a maioria dos jogadores de Portugal. Aí vai Bruno Fernandes, pé direito, a bola é levantada, corta ali o Chile ao primeiro posto, a bola vai ter com Rafael Leão. Rafael Leão dá para o Salmo Costa, atenção, a bola ali para a área, tentava ir ali Ruben Dias, o que foi o Ruben Dias para um cabeceamento, a bola no entanto a chegar fácil às mãos do guarda-redes do Chile, Laurence Vigorou, que já desmobilizou para um companheiro de equipa, mas perdem a bola, não, agora por acaso não perderam, agora ficaram com a bola, mas já perderam outra vez, pois já, é muito rápido, dizia ontem Roberto Martínez que isto era um bom teste, até porque Portugal vai jogar com a Colômbia, outra seleção sul-americana na fase de grupos do Campeonato do Mundo, parece-me que a Colômbia é seguramente mais forte do que a Chile, não é?
8: É mais intensa e é mais equipa.
0: Lá vai Nelson de Semedo, Nelson de Semedo pela direita, dá pelo Francisco Conceição, no vértice da grande área, devolve a Nelson de Semedo, está na área, tentava o cruzamento, não conseguiu, foi lá, Dário Osório cortou, depois foi tocado pelo mesmo Nelson de Semedo, à livre, à saída da defesa da equipa chilena.
7: A falta foi de Bruno Fernandes, depois de Nelson de Semedo ter ido também ao chão, mas aí sem falta. Um lance agora pela direita, Portugal tem preferido o corredor esquerdo, tentou agora pelo corredor direito, não conseguiu. Nota para Roberto Martínez, que ainda não se sentou no banco de suplentes e há pouco aproveitou a pausa para a hidratação para também dar algumas indicações, corrigir posições junto dos jogadores de Portugal.
0: O pontapé de baliza para o Chile já foi batido, a bola foi ali ter com a cabeça de Renato Veiga, depois o homem do Chile insistiu a tentar meter outra vez ali para a entrada da grande área de Portugal, a bola anda ali aos repelões, fica finalmente na posse de Portugal, olha Cristiano Ronaldo, está sozinho, vai marcar Ronaldo, marcou! Mas, está ali o árbitro auxiliar de bandeira levantada e pareceu-me que sim, estava de facto fora de jogo.
8: Mas não temos cá de...
0: A mim pareceu.
4: Sim, está.
0: Eu vou poupar aqui os meus pulmões, Pedro, está?
4: Não grites.
3: Não vale a pena, não vale a pena.
4: Até o Cristiano Ronaldo sabe que estava fora de jogo, até ele. Porque senão ele fazia o sim, ele não fez. Não, está adiantado. Mas olha que estas imagenzinhas, valha-me Deus, para quem está a fazer a transmissão. É melhor ir fazer uma reciclagem.
0: Não deverá ser pior que estes postos que nós temos aqui diante de nós e que tem que estar aqui a desviar a cabeça.
9: Olha que é digno de se ver fora de jogo.
3: O Estádio Nacional tem todas as condições para a prática do futebol. Atenção.
4: Não, mas esta repetição é uma coisa.
8: E tem excelentes casas de banho, digo-te já.
3: Tem.
8: São bons contentores.
0: Aí vai Laurence Vigorou a bater a bola para a entrada da grande área de Portugal. Fica a bola com Vicente Pizarro.
3: Está pronta.
0: O médio mais defensivo da equipa do Chile a tentar meter ali outra vez para a entrada da grande área, cortou Portugal, a bola anda ali pelo ar, fica finalmente nos pés de Ronaldo, a tentar validar para a velocidade de Francisco Conceição, estava ali apertado Francisco Conceição, mas quase conseguia ficar com a bola, valeu Carlos, o guarda-redes da equipa chilena.
7: Precisamente, e agora Francisco Conceição não estava fora de jogo, ao contrário de Ronaldo há pouco, o passe do capitão da Seleção Nacional não foi lá muito bem medido, ainda assim o pequenino extremo da Juventus é de facto muito rápido e criou ali problemas junto de Maripán e Vigorou.
0: Outro pequenino, Bernardo Silva, era ele quem tinha com a bola, com o pé esquerdo, fez viajar o esférico aqui da esquerda para a direita. Aí vai Portugal, agora com o Nelson de Semedo, tenta fugir e foge. O cruzamento, olha ali, era para o Samu Costa, passe atrasado, interior da grande área para Samu Costa, valeu ali o homem do Chile que foi ao tapete, número 6, Vicente Pizarro, a cortar a bola para lá da linha de fundo
8: corte,
0: e à pontapé de canto. Grande corte,
8: grande,
0: não é?
8: Grande corte, grande antecipação ao jogador português que ia arrematar. Foi fantástico o posicionamento desse jogador chileno.
0: Sim, já vinha ali com a perna direita alçada o Salmo Costa para disparar na direção da baliza do Chile. Valeu, de facto, o corte de Vicente Pizarro. Canto para Portugal. À direita é Bruno Fernandes quem vai levantar. O árbitro ali a pedir calma, ali um pequeno quiproquó entre Juque e o guarda-redes e um jogador português, é o Salmo Costa e o Laurence Vigorou. Agora sim, está tudo a postos, Bruno Fernandes levanta o braço, levanta a bola para a grande área, vai lá o homem do Chile, corta a bola, sobra ali para a entrada da grande área, apareceu
8: Nelson
0: de Semedo a rematar, mas a bola a tomar muita altura.
7: remate muito por cima de Nelson de Semedo, mas Miguel, deixa-me só dar nota que neste momento há pelo menos 5 jogadores da Seleção Nacional em exercícios de aquecimento: Gonçalo Inácio, Diogo Dalô, Gonçalo Guedes, Ruben Neves, estava lá também Diogo Costa, que era o 6º elemento, já não está, e está ali um 5º elemento que eu não consigo perceber sinceramente quem é o jogador da Seleção Nacional, mas são 5 que estão em exercícios de aquecimento.
8: Olha, dos chilenos estão 11.
0: Sim, estão todos, aliás a Seleção Chilena está ali toda no relvado. Precisamente, aproximamos do minuto 40 aqui no Jamor, e o marcador não ata nem desata, 0 para Portugal, 0 para o Chile. É certo que é Portugal quem ataca mais, mas ainda não conseguiu furar as redes da baliza defendida por Laurence Vigouroux. E agora Portugal tentava o ataque ali pela direita, Francisco Conceição foi ao tapete, o árbitro marcou falta, mas tudo feito com muita calma, muita tranquilidade. Vamos lá às tuas notas, João, a estes quase 40 minutos de jogo, coisas boas que já viste Portugal?
3: As coisas boas têm sido as recuperações de bola, portanto a maneira como Portugal ganha a bola rapidamente, tenha o Chile de qualidade ou não, a verdade é que Portugal está compenetrado no jogo e está com uma boa atitude nesse momento do jogo. Depois, do ponto de vista ofensivo, aquilo que vejo é um Portugal a jogar para um ponta de lança que parece que não tem, ou seja, vamos muitas vezes à linha, centramos, mas centramos para um Cristiano Ronaldo que, quando é centrada a bola para o primeiro posto, está no segundo, quando é centrada para o segundo, está no primeiro. Portanto, há ali alguma falta de coordenação de quem centra e de quem está lá no meio para meter. Portanto, isto também é para isso que servem estes jogos.
0: E também por isso se explica este 0-0 entre Portugal e o Chile. O Chile que tentava o ataque foi o guarda-redes Laurence Vigouroux, que lançou aqui para a direita para o Dário Osório, o tal jogador número 11, o mais perigoso desta equipa chilena, mas a bola foi com muita força, não conseguiu chegar Dário Osório, a bola está já na posse de Portugal. Em Ruben Dias, que faz um passe comprido na direção de Nelson de Semedo. Nelson de Semedo está ali junto à bandeirola de canto com o homem do Chile, obrigado a dar para trás, dá para Francisco Conceição, ainda mais para trás para o Bernardo. O Bernardo para o Nelson de Semedo. Nelson de Semedo ainda mais para trás para o Ruben Dias. Mais para trás, mas está ali a meio do meio-campo do ataque da Seleção Nacional Portuguesa. Dá para o Bruno Fernandes. Tentava dar para Samu Costa, interposto o homem do Chile, mas foi só de pouca dura. A bola já está outra vez com Portugal. E viajou de Samu Costa aqui para Rafael Leão. Rafael Leão dá para Cristiano Ronaldo. Mais para trás para Samu Costa. Para Renato Veiga. Renato para o Cancelo. Cancelo para o Bruno Fernandes. Faz o cruzamento. Corta ao Chile ali no interior da grande área. Renato Veiga insiste, corta Guilherme Maripan lá para a frente de qualquer maneira. A bola vai ter ali a meio do meio campo com Ruben Dias, que dá para o companheiro do eixo da defesa, Renato Veiga. Entrega para João Cancelo, está ali numa posição mais avançada, está numa zona paralela à grande área, faz o cruzamento, bola para a área. Era para o pequenino Francisco Conceição, demasiado pequenino para a altura de Laurence Vigouroux, guarda-redes chileno, que foi às alturas e agarrou, disponibilizou já para Vicente Pizarro. Tenta agora a equipa do Chile sair, ainda no seu meio campo, aproxima-se ali da linha divisória. A bola fica agora aqui para Ivan Romain. Ivan Romain dá para Felipe Loyola, entrega tudo à esquerda para o Suazo. Suazo dá outra vez para o Loyan. Loyan para o Vicente Pizarro. Vicente Pizarro ali na luta com o jogador português que foi ao chão, foi o Samu Costa. A bola sobra para Ronaldo. Ronaldo, Bernardo Silva. Bernardo Silva para Bruno Fernandes, tenta o remate, fica no chão Bruno Fernandes, o árbitro assinou a falta. Sim, a bola tabulou ali em dois jogadores chilenos, Ivan Romain foi um deles, o árbitro considera que houve falta, talvez do Ivan Romain, que ficou a protestar, considera que não houve qualquer infração, no entanto foi isso que foi assinalado por o árbitro, e bem Pedro Henrique.
4: Sim, para mim sim, há ali falta, ainda não tive acesso aqui à repetição, mas pareceu-me logo que o árbitro talvez tenha feito ali um compasso de espera para tentar perceber se a bola de alguma maneira podia esperar para algum jogador português. Dá-me ideia que isso, porque ele atrasou um bocadinho o apito para marcar a falta.
0: Carlos, livre relativamente perigoso para a seleção portuguesa, tendo em conta
4: Desculpa. É uma entrada mesmo em take, por exemplo, eu não tinha percebido bem quem é que tinha feito a falta, é uma entrada lateral e realmente varra ali completamente, isto num jogo um bocadinho mais a sério, se calhar o amarelo não ficava ali bem.
0: Carlos, livre perigoso para Portugal.
7: E ao jeito do capitão da Seleção Nacional, Cristiano Ronaldo, que vai à procura agora do golo número 144 com a camisola das esquinas e o golo número 974 na carreira. Dar nota também de que o tal 5º homem que está em exercícios de aquecimento nesta altura é Pedro Neto.
0: Aí vai Cristiano Ronaldo, deixa-me lá encher os pulmões, caso seja desta. Ronaldo ali com a perna aberta, começa o timbre, braço em baixo, Ronaldo vai partir, vai bater pé direito, atirou, a bola ficou na barreira. Queixa-se Ronaldo que a bola bateu ali na mão de um homem do Chile, o árbitro não atende à reclamação, segue esférico, a bola fica aqui para Rafael Leão, há assinalado um fora de jogo. É um jogador de Portugal, não sei se é o próprio Rafael Leão, pontapé com força, mas a bola ficou ali na barreira chilena. Ficou ali a reclamar Cristiano Ronaldo, que a bola terá batido ali na mão de um jogador do Chile. O árbitro não atendeu a esta reclamação do capitão da Seleção Nacional Portuguesa e aproximamos a passos largos do final desta primeira parte. Um ambiente muito tranquilo aqui nas bancadas, não é? A imagem e semelhança do jogo. Não está a ser propriamente uma exibição de encher o olho, até por causa do posicionamento defensivo da equipa chilena.
8: Sim, mas o público reage consoante aquilo que está a ver dentro do campo.
0: Pois é isso.
8: Se for um jogo entusiasmante, o público também começa a ficar entusiasmado. Se não for, eles também ficam na deles. Por isso, olha, para mim, isto não é um jogo de treino. Não é um jogo amigável, é um treino que estão a fazer.
0: E é Portugal quem tenta sair, agora com Nelson Semedo, tentava tocar ali para o Francisco Conceição, interposto o Gabriel Suazo, tocou para fora, lançamento para Portugal, ali a meio do meio campo defensivo de Portugal, numa altura em que há aqui uma série de jogadores, não é, Carlos Pedro, antigos internacionais portugueses.
8: As legendas.
0: Vieram
8: coisa,
0: as legendas.
8: Eu também fui convidado.
4: Lendas.
0: Depois aqui o... Lendas, não é? Está ali o André Almeida, não é? O Adrian também ali está, o José Fonte.
8: O Vítor Santos.
0: Ali uma série de antigos internacionais portugueses que vão agora descer aqui esta bancada da tribuna. É, e se calhar vão ali ao relvado, não é? Aqui no intervalo, acontece numa altura em que nos aproximamos a passos largos, precisamente do intervalo desta partida entre Portugal e o Chile. 0-0. Aí está a Seleção Nacional Portuguesa, aqui com o Renato Veiga. O Renato Veiga dá aqui mais na esquerda para o Rafael Leão. Vai, Rafael, tens terreno livre à tua frente. Já se interpôs ali um homem que não, ali do Rafael Leão, vai tentar o cruzamento. Foi ali ao chão o Felipe Faúndes cortar a bola. Ui, agora ali um desentendimento entre dois jogadores chilenos. Não percebi quem era o jogador português. Sei que o Rafael Leão foi lá imediatamente. Ui, está o bocado entornado. Está o bocado entornado, Carlos.
7: Uma autêntica batalha campal, diria, neste momento, junto à bandeirola de canto, no corredor esquerdo do ataque de Portugal. Começou tudo com João Cancelo e um jogador do Chile, penso que Filipe Faúndes, que fez o corte, o número 25. Foi uma confusão entre os que se envolveram depois do lance dividido. Depois...
0: Está ali o Ivan Romain, número 5.
1: Sim, e foi.
0: Acho que é o que está no chão, está no chão. Rafael Leão, não é?
1: Exatamente, um lance envolvendo.
0: Renato Veiga.
1: Não, foi, acho que foi Rafael Leão e creio Pedro Henriques que aqui com possibilidade de qualquer coisa no limite.
4: Não, é assim, obviamente que vai haver aqui por parte da equipa de arbitragem uma tentativa, digo eu, até inclusive devido ao árbitro, de alguma maneira perceber o enquadramento do jogo, que é amigável, entre aspas, amigável, de preparação, etc. Porque o Rafael Leão, porque, se às vezes me perguntarem, perguntam-me no campeão, quem é que faz parte do meu 11 titular, o Rafael Leão não faria. Porque este tipo de atitudes, daqui a duas semanas, é cartão vermelho. E depois podemos ter todas as razões, achar que fomos provocados, até por aí fora. Depois nesse jogo já não há volta a dar.
3: Não sei se não vai ser já hoje, para ser sincero.
4: Pronto, é que depois já não há volta a dar. E isto não pode acontecer. É por isso que não se pode só... Fez contra o Friburgo, etc, por aí fora. Tem que se treinar outras coisas. E os clubes não estão preparados para isso. E depois admiram-se.
0: Eu julgo, Carlos, fiquei aqui com a ideia que tinha aqui o posto à frente, não deu para ver completamente, mas há um vermelho.
8: Foi vermelho para os dois, para o Rafael Leão.
7: Cartão vermelho para Rafael Leão e Ivan Romain.
3: Sim, e um vermelho no amigável, eu acho que o tira do primeiro jogo, pelo menos do primeiro jogo.
4: Vou só confirmar isso.
7: Para a Seleção Nacional.
0: Pois, sem necessidade absolutamente nenhuma, um jogo de treino, é certo, os jogadores entenderam-se, eles estão agora ali a falar os dois, o Ivan Romain e o Rafael Leão, mas completamente desnecessário, de facto, que este desentendimento tenha atingido as proporções que atingiu com esta expulsão do 17 de Portugal, Rafael Leão, e também com o Ivan Romain. Dizias, Augusto Inácio, que isto era um jogo de treino...
8: Não, mas isto ela está tal coisa, isto depois quando as coisas começam a ser provocadas por isto ou por aquilo, há jogadores que não se contêm e reagem e não deviam reagir, porque não é só uma questão de ser um jogo amigável, é uma questão também de atitude mental em relação a seja a que momento for, de treino, de jogo, competição, o jogador tem que ser forte mentalmente, porque não pode entrar nestas confusões. Os chilenos estão habituados a isso, Portugal não. mas o que é certo é que às vezes nós também passamos as marcas.
0: O Pedro Henriques dizia, apontava esta característica menos abonatória do Rafael Leão, é também uma característica que identificas, demasiada cabeça quente, pouca sensatez em alguns momentos.
8: Tem várias particularidades. Tão depressa faz uma grande jogada, como depressa desaparece o jogo. Tão depressa reage a alguma provocação, como tão depressa parece estar a dormir. Rafael não é peculiar, nunca sabe o que é que vai sair dali e desta vez saiu uma expulsão.
0: É canto para Portugal, Bruno Fernandes deixou ali para o Nelson Semedo, mas recuperaram a bola os homens do Chile. Insiste Portugal, Ruben Dias na área, tenta o cruzamento, mas ninguém. Foi lá Laurence Vigouroux, ganhou a bola, segurou a bola, foi depois ali ao chão, pediu ali calma aos companheiros de equipa, vai bater lá para a frente, já estamos em período de descontos nesta primeira parte, depois do tempo que se perdeu ali com aquele lance que envolveu o Rafael Leão e o Ivan Romain.
8: E o Rafael Leão estava a ser dos melhores jogadores.
0: Pois estava a ser o melhor, a desequilibrar mais aqui para a esquerda.
1: É
0: pois,
1: é uma... E acabou também como um dos melhores pugilistas.
0: Pois.
3: Um dos dois melhores.
0: Tenta sair a equipa do Chile com o Agustin Arce, faz o passo comprido, é aqui para a direita, para o Maximiliano Gutierrez, consegue dominar, olha perigoso agora o Chile, vai cruzar, bola para a grande área, vai lá Ruben Dias a tirar, insiste a equipa chilena, mas há ali uma falta clara do Agustin Arce, a entrada da grande área, levou ali à frente um jogador de Portugal, não sei se não foi ali o... não. É o Salmo Costa. Salmo Costa, obrigado. Salmo Costa, que foi derrubado, mas é o jogador chileno que fica ali no chão. E o árbitro dá por terminada esta primeira parte com este resultado. Portugal 0, Chile 0. Vamos então à análise esta primeira parte, Augusto.
8: Sim, podemos fazer. Eu diria que foi um jogo com pouca intensidade. Até Portugal atacar mais para o lado esquerdo do que para o lado direito. Cruzamentos não bem definidos. Também às vezes falta o melhor posicionamento do ponta de lança, que é o Cristiano Ronaldo, e também o melhor posicionamento do Francisco Conceição, cada vez que o Rafael Leão fazia os cruzamentos. Portugal sempre em cima do Chile, a dominar o jogo, é verdade, criou algumas oportunidades, não diria tantas, mas criou algumas situações de perigo que podia já ter marcado. Diria que o Chile podia ter aproveitado uma desatenção do Zé Sá num passe ali assim ao Ruben Dias, mas isto praticamente não está a ser um jogo amigável, está a ser um treino e que o Roberto Martins vai ter aí relações disso.
0: Já vamos também saber o que viram os olhos do João Pinto, mas para já prioridade à reportagem do Carlos Pedro.
7: Saem primeiro os jogadores da seleção portuguesa rumo aos balneários, logo atrás os jogadores do Chile, de cabeça baixa, ambos os jogadores de ambas as seleções, e saem os jogadores que hoje iniciaram esta partida, entram em campo as lendas da seleção nacional que vão ser homenageadas durante o tempo de intervalo.
0: Intervalo aqui no Estádio Nacional do Jamor. O resultado assinala Portugal 0, Chile 0.
1: Segunda parte é para ouvir já daqui a pouco na Rádio Observador, com o relato em direto do Miguel Videira, reportagem de pista do Carlos Pedro, comentários do Augusto Inácio, do Pedro Henriques e também do João Pinto. Ao intervalo 0 para Portugal, 0 para o Chile. Já daqui a pouco retornamos ao Jamor.
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14: Kyoto é considerada a cidade mais bonita do Japão. Foi retirada da lista de cidades-alvo da bomba atômica devido ao seu património histórico, escapando assim à destruição da Segunda Guerra Mundial. A cidade foi capital do país até 1868 e serviu de residência aos imperadores durante mais de 1000 anos.
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0: E Beatriz, boa tarde. Ao intervalo do amigável Portugal-Chile, as duas equipas levam um empate para os balneários. É o primeiro teste da Seleção Nacional para o Mundial e a poucos dias do início do campeonato, RTP, SIC e TVI confirmam que há acordo com a FIFA para transmitir os 20 jogos do Mundial.
1: O pacote de aquisição conjunta dos direitos de transmissão inclui todos os jogos da Seleção Nacional. Se falamos do jogo de abertura, as duas semifinais e também o jogo da final do campeonato e ainda vários encontros decisivos de todas as fases desta prova. Os jogos vão ser transmitidos em sinal aberto e distribuídos pelos três canais que em comunicado explicam que o objetivo é amplificar a cobertura do Mundial e com acesso garantido ao público português.
0: E Beatriz, já há calendário para os três jogos de Portugal na fase de grupos do Mundial.
1: Precisamente, Vicente, o jogo de estreia de Portugal frente à República Democrática do Congo vai ser transmitido pela SIC no dia 17 de junho às 6 da tarde. No dia 23, à mesma hora, é a vez da TVI transmitir o jogo da seleção contra o Uzbequistão. A transmissão do terceiro jogo de Portugal na fase de grupos contra a Colômbia à 12:30, no dia 28 de junho, fica então a cargo da RTP, que vai ser também a anfitriã da final do Campeonato do Mundo, só a acontecer no dia 19 de julho.
0: Deixamos para já o futebol, já daqui a pouco vamos regressar ao Jamor para esse Portugal 0, Chile 0 ao intervalo. Seguimos para já nesta edição com política. O Presidente da República elogia o acolhimento de imigrantes por parte do Luxemburgo, sobretudo de portugueses. Ora, António José Seguro defende, minha Beatriz, que as sociedades mais fortes se constroem pela capacidade de acolher e aponta o Luxemburgo como um feliz exemplo dessa qualidade.
1: António José Seguro fala num país que abriu as portas a gerações de portugueses. O chefe de Estado está numa visita oficial a Luxemburgo no âmbito das celebrações do Dia de Portugal e participou esta tarde numa sessão no Parlamento deste país. Seguro destaca então a comunidade portuguesa no Luxemburgo como uma comunidade que só existe graças à hospitalidade do país e que deve ser vista como um exemplo.
2: Este é um país que abriu as suas portas e o seu coração a gerações de portugueses. Há mais de meio século, os meus compatriotas chegaram a esta terra em busca de um futuro melhor. Encontraram-no, mas também deram o melhor de si para o construir convosco. Num tempo em que tantas fronteiras se erguem e tantas portas se fecham, este exemplo de abertura, de confiança mútua e integração merece ser reconhecido e valorizado. É uma demonstração e um feliz exemplo de que as sociedades mais fortes se constroem pela inclusão, pelo respeito mútuo e pela capacidade de acolher aqueles que desejam contribuir para um bem comum.
1: António José Seguro também já convidou os grão-duques do Luxemburgo a visitar Portugal numa data ainda a agendar. E ainda hoje, António José Seguro vai jantar com o primeiro-ministro luxemburguês, jantar no qual vai também marcar presença Luís Montenegro, que viaja, entretanto, para Luxemburgo. Esta visita termina amanhã com um dia dedicado à diáspora.
0: E falamos agora, Beatriz, do Papa, que apela à Europa para que seja um farol do multilateralismo e do diálogo num mundo marcado pela divisão.
1: Foram estas declarações de Leão XIV na visita oficial da Espanha, que tem estado a decorrer. Ora, num discurso com carga política, o Papa pede-se aos governantes, especialmente na Europa, para que evitem os discursos simplistas e apela à paz e à união.
3: Invito a todos, por amor à verdade,
4: convido todos, pelo amor da verdade, a abandonarem as narrativas divisivas e polarizadoras da realidade social e da história para passarem das simplificações estéreis à apreciação fecunda da complexidade. Vejo aqui uma vocação específica da Europa, da qual Espanha é protagonista, original e fundamental. É o presente que o velho continente pode dar ao mundo se quiser permanecer jovem, porque os jovens são aqueles que sentem que têm um futuro e uma missão que ainda desafiam.
3: Que sentem que têm um futuro e uma missão que ainda interpelam.
1: Leão XIV também já falou sobre os casos de abuso na Igreja Católica. O Papa admite que é uma ferida aberta no Vaticano. O líder da Igreja Católica foi também esta manhã recebido por Filipe VI e a Rainha Letícia no Palácio Real, em Madrid. Esta noite há uma vigília com fiéis em Madrid. Vai também passar por Barcelona e pelas Ilhas Canárias.
0: E a fechar esta edição, destaca ainda, Beatriz, para o conflito no Médio Oriente. O Irão volta a acusar os Estados Unidos de violar o cessar-fogo.
1: O ministro dos Negócios Estrangeiros do Irão fala em sucessivas violações do acordo e afirma que tal é a prova da falta de vontade dos Estados Unidos de reduzir as tensões e os conflitos. O governante avisa que estas ações dos Estados Unidos terão consequências e que Donald Trump será o responsável pelo possível escalar do conflito.
0: Fica porque esta edição das 7 da tarde, que chegou um pouco atrasada por causa do jogo, estamos a acompanhar Portugal 0, Chile também 0, o primeiro de dois amigáveis de preparação para

0: Mundial. Portugal, primeiro jogo marcado dia 17 deste mês, nos Estados Unidos. Ora, este primeiro jogo de preparação vai seguir já a seguir na segunda parte aqui na Rádio Observador, com um relato em direto do Miguel Videira, comentários do Augusto Inácio, reportagem de pista do Carlos Pedro, também comentários do nosso adepto João Pinto e ainda do nosso áudio-árbitro Pedro Henrique. É já a seguir que retornamos ao Jamor. Beatriz, até já, contamos contigo depois, no final do jogo.
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0: Sejam muito bem-vindos à segunda e derradeira parte do encontro que hoje nos traz aqui à Rádio Observador. Nos traz ao Estádio do Jamor, Portugal-Chile, jogo de preparação para a Seleção Nacional antes da chegada ao Mundial, que vai acontecer no dia 17. Vai também haver nos próximos dias um jogo frente à Nigéria, mas para já, neste encontro frente a esta equipa sul-americana, 0-0 ao intervalo, uma primeira parte dominada por Portugal do que a ponto do que na bola, na posse de bola diz a respeito, no ponto de vista dessa estatística, mas ainda assim, e ainda neste momento momento, acredito, sem capacidade para materializar esta posse de bola em golos. Portugal a jogar, apesar de tudo, num ritmo que acabou por João Pinto não satisfazer o nosso desejo de requinte, chamamos-lhe assim.
5: Pois foi, Ambrósio. Não, é exatamente isso. É um Portugal que, não jogando mal, não foi tudo aquilo que nós queríamos que fosse, mas obviamente isto do ponto de vista do adepto é mesmo assim. Do ponto de vista do treinador, se calhar foi exatamente aquilo que ele pretendeu, à exceção da expulsão do Rafael Leão. Realmente é um dossiê muito difícil que ele tem em mãos. Já tinha sido um jogador que levantou alguma polémica quando foi convocado, não pelo seu talento, mas pela cabeça que lhe assenta nos ombros, e agora coloca em xeque o selecionador, coloca em xeque as opções, e vamos ver como é que é a reação do grupo a esta expulsão e uma possível suspensão no primeiro jogo. Para já, o que me parece é que este plano B da seleção, a este plano B da seleção falta um ponta de lança alto e espadaúdo, um Paulinho, um jogador que possa fazer a diferença ali no meio dos centrais adversários.
0: Creio que já temos hipótese de retomar o contacto com o Estádio Jamor, onde Miguel Videira, também acompanhado do Augusto Inácio e ainda com a reportagem de pista do Carlos Pedro, está quase a chegar à seleção nacional para esta segunda parte, 0-0 entre Portugal e Chile.
18: Já cá está, Vicente, já estão os jogadores da seleção nacional portuguesa no relvado, também a seleção do Chile, os 10 de cada lado, depois da expulsão a que já aqui fizemos a referência, de Rafael Leão e Ivan Romain. Será eventualmente, Augusto Inácio, um bom teste para ver como é que Portugal joga com 10 e treinar essa eventual circunstância durante o Campeonato do Mundo?
19: Sim, mas é 10 contra 10, não é o 10 contra
18: 11.
19: Pois,
18: não é o 10 contra 11.
19: E às vezes marca a diferença. Mas vamos ver qual é o comportamento de 10 contra 10, mas Portugal fez aqui algumas alterações.
18: Está ali o Diogo Talô, vai entrar.
19: O Gonçalo Guedes também, acho que vai entrar.
18: O Pedro Neto também.
19: Vai entrar. Vamos ver isto agora.
18: O guarda-redes também mudou, se não estou em erro, portanto já não é o Gessá.
19: Mas mexe um bocadinho com o sistema de que, como é que Portugal vai jogar, quer dizer, porque isto de 10, menos um jogador. Não sei, o Pedro Neto vai jogar para a esquerda.
18: Gonçalo Inácio também vai entrar, está ali.
19: Sim, isto é normal haver estas sugestões todas, mas é claramente que saiu os planos furados para o Roberto Martínez, porque estava a pensar em jogar com 11, vai jogar com 10. Enfim, é um teste que pode acontecer mais tarde no Campeonato do Mundo, alguma expulsão, mas eu diria que para aquilo que era o efeito deste jogo de hoje, as coisas realmente não estão a correr nada bem. Nem no sentido de jogo, nem no sentido também de numeração de jogadores em campo.
18: Eu não sei se o Rafael Leão depois foi ali para o pé das lendas. Não sei se já se viu. Ainda não ouvimos aqui no intervalo. Carlos Pedro, vamos lá. Então, Diogo Dalô, não é? Diogo Dalô, Gonçalo Inácio, é também outros que vêm.
20: Serão seis as substituições ao
18: intervalo, promovidas
20: por Roberto Martínez, Diogo Costa, Rubén Neves, Pedro Neto, Diogo Dalô, Gonçalo Guedes e também Gonçalo Inácio. Do lado do Chile, parece-me que haverá apenas uma alteração, a entrada do gigante Francisco Sierra Alta, portanto, aqui...
18: Uma correção, não é o Diogo Costa, é o Rui Silva. É o Rui Silva, sim, 22, é isso mesmo. Exatamente, é isso mesmo.
20: São parecidos.
18: Rui Silva, é ele quem vai entrar, precisamente, e portanto, agora resta saber quem é que vai sair. À partida, Diogo Dalô deve entrar para uma das laterais, o tal e o João Cancelo, portanto será o Semedo.
19: Saiu, o Nelson Semedo, o Bernardo Silva, também parece que
18: exatamente, possível. O Cristiano, ainda está.
19: Cristiano também.
18: Cristiano Ronaldo, exato. E o Samu, não?
19: Sim, o Samu Costa
18: sim, precisamente, sim, verdade. Precisamente. É mais fácil vir daí do estádio do Jamor, João, do que nós aqui em estúdio. É isso mesmo. São estas as alterações da Seleção Nacional Portuguesa. 6 alterações para o ranking desta segunda parte. E nesta segunda parte é Portugal quem vai sair. Já está ali Gonçalo Guedes a tocar a bola para trás para Bruno Fernandes, que mantém-se em campo. E é Portugal quem está com a bola. 0-0 é o resultado. Uma primeira parte muito morna. Vamos ver o que nos reservam estes derradeiros 45 minutos do primeiro jogo de preparação de Portugal antes do Mundial. Há outro na próxima quarta-feira. Olha Portugal, olha o Diogo Dalot, está ali dentro da grande área, mas a perder a bola. Boa incursão da Seleção Nacional Portuguesa, mas ali a perder a bola perante uma muralha de jogadores chilenos. É nesta altura Vicente Pizarro quem tem a bola. Toca ali para um companheiro de equipa, para o Faúdes, que toca lá para a frente. Tentava o passe longo e alto, cortou a Portugal. Lá vem a Seleção Nacional Portuguesa, com Bruno Fernandes a entregar aqui à direita para o João Cancelo. O João Cancelo dá para o Francisco Conceição. Francisco Conceição mais para trás para Ruben Dias. Está instalada a Seleção Nacional Portuguesa no meio-campo do Chile. Ali uma troca de bola que falhou. Atenção, olha agora o Chile. Vem num contra-ataque rápido. É o Gonçalo Tapia. Vem aqui pela esquerda. Aproxima-se da grande área. Obrigado a dar para trás. Um toque de primeira ainda aqui para a esquerda para o Suazo. É o Suazo quem tem a bola. Domina com o pé esquerdo. Tem ali a cobertura de Bruno Fernandes. É obrigado a recuar a equipa chilena. Guilherme Marpan está já no seu meio campo, ali próximo da linha divisória. Dá mais no meio para o Agustín Arce. Arce ainda mais para trás para o jogador que agora entrou, Francisco Sierralta, enorme, como o Carlos Pedro aqui fazia referência. O Chile tem bola. O Chile tem bola, coisa que aconteceu muito pouco durante a primeira parte. Guilherme Maripán dá para trás para o guarda-redes Laurence Figueroa. Está fora da grande área. Ali na meia-lua da grande área. Tocou para o Arce. Arce tenta ali a combinação com o Gutierrez. Gutierrez, a bola vai mais para a direita para o Faúdes. Corta Portugal. Recupera a Seleção Nacional Portuguesa. A bola está ali em Rui Silva. Passa atrasado para Rui Silva. Chutou de pé esquerdo. A bola parecia que ia transpor a linha lateral, não conseguiu Portugal evitar. Atenção, olha o Chile agora no ataque, era ali o número 16, o Tapia ali a receber a bola, parar do peito à entrada da grande área, mas conseguiu Portugal interpor-se naquela tentativa do Chile. Passe comprido, tentava servir aqui na direita Francisco Conceição, corta o Chile, bola muito por alto aos repelões. É o Bruno Fernandes que dá ali agora um toque para o João Cancelo, a bola finalmente no chão. Francisco Conceição vem aqui agora pela direita, simulação, flete por uma zona mais central do terreno, tentativa de meter a bola ali em profundidade para um companheiro de equipa, interpôs o homem do Chile, que sai agora em contra-ataque e com o tal Osório, o homem mais perigoso desta equipa chilena, à entrada da grande área. Olha ali, olha o Chile, vai tentar um remate impecável, o corte do 21, Ruben Neves a conseguir tirar a bola, que transpõe a linha lateral, é lançamento para o Chile, mas mais afoito o Chile nesta segunda parte, Augusto.
19: Parece que se adaptou melhor a jogar com 10, Portugal joga com o mesmo sistema, só que não joga com um médio que traz o ponta de lança, que era o Cristiano Ronaldo. O Bruno Fernandes recuou para estar ao lado do Ruben Neves, e o resto, o sistema é o mesmo, dois extremos e um ponta de lança, mas parece-me que o Chile se adaptou melhor a jogar com 10 e agora está a ter mais bola, muito mais do que aquela teve no primeiro tempo.
18: Sim, de longe, melhor a equipa chilena nesta segunda parte. É preciso o Chile, quem está no ataque, remata ali à entrada da área de Vicente Pizarro, descaído para o lado esquerdo. A bola tomou muita altura, Carlos.
20: Foi o primeiro aviso da seleção chilena nesta segunda parte, que, como diziam vocês, está bem melhor neste segundo tempo, com mais bola. O ataque agora pela esquerda, com o remate de Vicente Pizarro muito por cima, sem perigo para a baliza de Rui Silva.
18: Os centrais portugueses a trocarem a bola. Ruben Dias para Gonçalo Inácio. Gonçalo Inácio para Ruben Dias. Aproxima-se da linha divisória. Toca para Bruno Fernandes. Atrasa para Gonçalo Inácio. Gonçalo Inácio dá mais na esquerda para o João Cancelo. João Cancelo ainda mais à esquerda. De novo a bola com o João Cancelo. Está Portugal no meio-campo da equipa chilena. A bola vem agora aqui para a direita para Ruben Dias. Entrega ainda mais à direita para Francisco Conceição. Lá vai o Francisco. Domina com o pé esquerdo. Vai fletir para uma zona interior. Toca para Bruno Fernandes. Bruno Fernandes para Ruben Dias. Vai levantar. Precisamente era ali na direção do Gonçalo Guedes. Foi lá o número 6, Vicente Pizarro, cortar a bola. Voltou-se agora para o meio-campo contrário. Foi tocado em falta por Ruben Dias. Livre já marcado. E é com perigo. Olha o 16... Gonçalo Tapia, está aqui na esquerda, a zona lateral da grande área, vai Gonçalo Tapia tentar o remate ou cruzamento, a bola sobra ainda ali para para a entrada da grande área, olha o Chile, remate, a bola tabela em Ruben Dias, vai ter com o guarda-redes Rui Silva, mas mais uma vez o Chile, mais uma tentativa de ataque.
20: Mais um remate fora da grande área, desta vez prensado na defesa portuguesa, foi desta vez o número 25, Agustín Arce. Novamente um ataque construído pelo corredor esquerdo, mas novamente também a seleção chilena a avisar a seleção portuguesa.
18: Sim, o Chile melhor desta segunda parte, como já aqui sublinhámos. Mas é Portugal quem tenta agora o ataque. A seleção nacional portuguesa. A bola vai agora ali na direção do João Cancelo, na direção da linha de fundo. Foi lá o homem chileno, interposto ali naquela tentativa de João Cancelo de aproximação à baliza do Chile. Cortou o homem do Chile, precisamente. A bola bateu em João Cancelo, transpôs a linha lateral. É lançamento para o Chile, lado direito, da forma como defende a equipa sul-americana. Lançamento já executado, mal executado, a bola foi ter ali com o jogador português. Bruno Fernandes toca para trás, dá para Ruben Dias, toca ali para o companheiro Gonçalo Inácio. Gonçalo Inácio dá aqui mais para a direita, uma zona mais interior para Bruno Fernandes. Encosta tudo à direita para o João Cancelo, que tentava o cruzamento. A bola bateu ali no Osório, transpôs a linha de fundo, joga a canto. É precisamente isso que o árbitro assinala, pontapé de canto a favorecer Portugal.
20: Agora pela direita com João Cancelo, é agora nesta segunda parte o lateral direito da seleção nacional, teve muita bola no início, na primeira parte, mas pelo esquerdo, agora é Diogo Dalot quem faz essa posição de lateral esquerdo, Cancelo à direita e preparado para receber esta bola de Pedro Neto.
18: Pedro Neto já bateu, dá ali para João Cancelo, tenta ali uma rubianga, excelente João Cancelo, vai para a linha de fundo, não recuperou a posição Osório, foi a parar ao chão, o árbitro instou a falta, cruzamento, a bola para a grande área, olha Portugal, pontapé de bicicleta, grande defesa de Laurence Vigouro. Quem foi? Julgo que foi
8: João Cancelo.
18: João Cancelo, precisamente, ali a tentar um pontapé de costas voltadas para a baliza. A bola a tomar a altura, Laurence Vigouro com uma palmada a tirar para cima da barra.
5: É o jogador que, como é que é, vai buscar as canas ainda, não é? Portanto, lança os foguetes, faz a coisa toda. Ele vai lá, centra, depois vai buscar a bola ao meio, faz um pontapé de bicicleta para ele próprio, é uma coisa incrível.
2: Mais um bocadinho, marca o canto ele próprio e depois marca o gol também.
5: Exatamente, só falta.
18: Canto para a seleção nacional portuguesa. É Bruno Fernandes quem vai bater. A bola vem ter aqui com Francisco Conceição. Está dentro da área, pé esquerdo. Tentou o remate. A bola saiu ali prensada no homem do Chile, que tenta já a saída em contra-ataque. E consegue mesmo. Foi ali ao chão uma vez. O 16, Gonzalo Tapia, foi à segunda. À primeira o árbitro não marcou falta. À segunda, sim, é livre para o Chile aqui à direita. Já executado por Vicente Pizarro. Dá para Guilherme Maripane. Guilherme Maripane está ali para uma zona mais central, onde está Agustín Arce. Arce dá na direita para o Faúdes. Faúdes dá para o jogador que entrou nesta segunda parte, o Sierra Alta. Tenta o Chile sair, construir aqui uma jogada de ataque ali pelo meio campo, para já conseguir. A bola vem aqui ter com o 17, Gabriel Suazo à esquerda, está completamente sozinho. Olha para a grande área, simula que vai entrar. Não, toca ali com um companheiro de equipa, de novo Gabriel Suazo. Suazo dá mais para trás, para os defesas centrais, Guilherme Maripane, que troca ali com o outro central, o Sierra Alta. É Sierra Alta quem está com a bola, ultrapassa a linha divisória, entra no meio-campo de Portugal, levanta a cabeça, vai dar ali mais para a direita, para o Faúdes. Faúdes está ali a ser pressionado pelo homem de Portugal, dá para uma zona mais central, tenta ali uma combinação, Arce com o jogador do Chile, atenção, perigoso, vai cortar Ruben Dias, não, a bola ainda sobra para a equipa do Chile, mais uma tentativa, é o Vicente quem tenta o remate, Vicente Pizarro, remate de fora da área, zona central, a bola a tomar muita altura, sem perigo para a baliza de Rui Silva.
20: E vão três remates do Chile nesta segunda parte, novamente sem perigo, mas chama a atenção para o corte de João Cancelo, ainda no início desta jogada, impediu que o número 16, Gonzalo Tapia, tivesse aqui uma grande oportunidade para avisar a baliza de Rui Silva aí dentro da área.
18: Olha Portugal, passo comprido, é aqui para a direita para o Francisco Conceição. Francisco Conceição domina com o pé esquerdo, parte para cima do adversário, já passou por ele, entrou na área, cruzamento, bola para a área, ninguém para aquele cabeceamento, a bola foi por alto, ninguém para cabecear, a bola acaba por transpor a linha lateral do lado oposto, é lançamento para o Chile, lado direito da forma como ataca a equipa sul-americana.
20: E repete-se, Miguel, exatamente o mesmo problema da primeira parte, num lance construído por um dos corredores, há o cruzamento, mas não há ninguém no segundo posto para desviar para a baliza de Vigouro. Portugal já tem a posse de bola com Bruno Fernandes.
18: É, precisamente, Bruno Fernandes toca ali, a bola vai ter agora com Pedro Neto, o que é o Pedro Neto ali pela esquerda, aí está a seleção nacional portuguesa a tentar um ataque, vamos lá ver se é desta, anda ali um jogador a circundar junto à bandeirola de canto, é o Pedro Neto, faz uma simulação, já passou pelo adversário, vai cruzar, mais uma simulação, vai ao chão, o árbitro diz que há falta, há canto mais curto para a seleção nacional portuguesa, lado esquerdo. Augusto Inácio, primeiras notas destes 10 minutos.
19: Pois, vejo um estilo melhor que Portugal, esta é que é a grande verdade, em termos de jogo jogado, o estilo está mais perigoso do que Portugal. Eu diria que Portugal continua a jogar num ritmo bastante baixo, a ritmo de treino, e os chilenos parecem que vão levar isto mais a sério.
18: E agora o árbitro, ali uma confusão, a bola está ali colocada na zona para a marcação do pontapé de canto.
3: Deu pontapé de baliza,
18: não é?
3: Sim.
18: Pois, exato. O árbitro não considerou que tivesse havido ali falta, julgo que sobre o Pedro Neto, acho que era ele quem corria ali pela esquerda e tentava esta incursão, foi ao chão, o árbitro considerou que não há falta, deu pontapé de baliza, é isso que vai ser agora executado pelo guarda-redes chileno, Lawrence Vigouroux. Não é Lawrence Vigouroux, deixou ali para o companheiro de equipa, para o Faúdes, lá vem o Chile a tentar a saída por Guilherme Maripane para o Osório, conseguiu libertar-se ali muito bem, um jogador português, lá vai, está ali ladeado de adversários, muito bem ali no chão, foi o Ruben Neves, jogo eu, que foi ali ao chão, fez um carrinho, cortou a bola, no entanto ainda é o Chile quem tem o esférico, lá do direito, a bola estava ali na grande área, próximo Vicente Pizarro, Portugal ganhou a bola, perdeu outra vez, a bola veio ter aqui à esquerda com Gonçalo Tapia, deu meia volta, chutou, a bola não saiu enquadrada com a baliza, transpôs a linha de fundo, novamente pontapé de baliza para Portugal, Rui Silva para executar.
20: Bruno Fernandes a tentar abrir o jogo de Portugal aqui no corredor direito junto de Francisco Conceição, o passo foi interceptado por Agustinho Arce e depois mais um remate, pareceu-me de Gonzalo Tapia, mas sem perigo para a baliza de Portugal, continuou o Chile por cima nesta segunda parte.
18: Gonçalo Inácio agora com a bola, atrasa para Rui Silva. E o público do Jamor, parece que há um silêncio sepulcral aqui no Jamor. De facto, o jogo não está a motivar os muitos adeptos que enchem por completo as bancadas do Estádio Nacional. Francisco Conceição, o pequenino Francisco Conceição, domina de pé esquerdo aqui à direita, flete por uma zona mais central, entrega à esquerda, é para o Diogo Dalô. Diogo Dalô mete a primeira, tem ali o Pedro Neto do outro lado, lado esquerdo, flete por uma zona mais central, toca ali para Ruben Neves, Ruben Neves para Bruno Fernandes, outra vez para Ruben Neves, passa para o interior da área, remate! Golo!

0: Portugal. Grande passe de Ruben Neves para Gonçalo Guedes, que com o pé direito isolado, descaído ligeiramente para o lado esquerdo, chutou com o pé direito fora do alcance de Laurence Vigolo e marcou o primeiro golo da partida.
1: Gonçalo Guedes a aproveitar o espaço entre Sierra Alta e o lateral direito do Chile para receber precisamente o passe de Ruben Neves e marcar o primeiro gol da partida. Gonçalo Guedes, avançado de 29 anos, faz o 34º jogo com a camisola da equipa principal de Portugal, apontou o 8º golo pela equipa das esquinas.
2: Augusto Inácio, grande passe de Ruben Neves.
3: Grande passo do Ruben Neves, grande golo do Gonçalo Guedes e grandes pulmões de Miguel Videira.
0: É verdade, olha, lá vai Portugal, Laurence Vigolo a tirar, tenta o Chile sair, Portugal agora é melhor, recuperar ali a bola, o Ruben, é o Ruben, mas é o Dias, não é o Neves. Ruben Dias ali, o Calmeirão central da Seleção Nacional Portuguesa, a conseguir ficar com a bola, que transpôs a linha lateral, a lançamento para a equipa do Chile, finalmente desfeito o empate a zero aqui no estádio do Jamor, marcou Gonçalo Guedes, um dos atletas da Seleção Nacional Portuguesa que entrou para esta segunda parte. Destaque para aquele grande passe de Ruben Neves a deixar na cara do guarda-redes Laurence Vigolo o Gonçalo Guedes, que muito bem na execução a fazer o primeiro golo desta partida. Portugal 1, Chile 0, estamos com 60 minutos de jogo.
4: Já vamos falar com o Pedro Henriques para saber se está legal o marcador do golo português. Antes disso, João Pinto, temos um Portugal que até estava a entregar um pouco deste jogo na segunda parte ao Chile e que, em sentido contrário, aquilo que fez na primeira parte foi muito mais eficaz do que aquilo que produziu.
5: Força G de Portugal, o Gonçalinho nunca nos falha. É um grande golo e depois é aquilo que estava a falhar de Portugal que funcionou bem, ou seja, o Ruben Neves, que defensivamente não estava a ser tão eficiente como foi o Samu na primeira parte, agora trouxe para o jogo aquilo que ele faz melhor que o Samu, encontra muito bem o Gonçalo com um passo vertical e o Gonçalo depois na cara do guarda-redes faz golo. É 1-0 para Portugal, para já as coisas a correrem melhor.
4: Pedro Henriques, acredito que tudo legal com este gol, porque o jogador português parte de posição regular e também creio que tens informações sobre o que vai acontecer com o Rafael Leão.
6: Sim, várias coisas que eu acho que é importante a malta começar aqui eu sei que hoje o mais importante é o técnico-tático, mas acreditem que este Mundial vai ser muito por causa das leis de jogo. Em primeiro lugar, em relação ao Rafael Leão, o regulamento da FIFA diz claramente que amigáveis é com amigáveis e não tem importância ou implicação nos jogos oficiais. De qualquer maneira, um jogo de castigo vai levar e acho que vai ser o mínimo, o que seria sempre aplicado no próximo jogo. De resto, o Curaçao neste momento está com a mesma problemática, não sabe se vai defrontar a Alemanha ou o seu avançado o Locadia, que também foi expulso contra a Escócia, e também tem mais um jogo amigável, e portanto eles não sabem, mas a gente aqui já pode dar essa informação que ele também vai ficar disponível. Só relembrar, neste caso aqui também não há dúvidas, é o 17, o Gabriel Soares, que coloca em jogo no passe do Ruben Neves para o Gonçalo Guedes, portanto gol legal. E finalmente só relembrar que não obstante podemos fazer 11 substituições, Portugal já fez 6, e acho que estou a dizer correto, já fez 6, tem mais 5 para fazer, mas no segundo tempo só tem 3 paragens para fazer essas 5 substituições. Portanto, o limite de paragens também continua a ser o que vem do regulamento.
4: 58 minutos de jogo, Portugal 1, Chile 0, apontou a minha Gonçalo Guedes, o gol que vai dar vantagem à equipa das esquinas, assistência de Ruben Neves, relato em direto a partir do Jamor com Miguel Videira.
0: E com Portugal a ganhar um pontapé de canto ali pela esquerda, da forma como ataca a Seleção Nacional Portuguesa, pontapé de canto que vai ser batido é pelo Bruno Fernandes, não é, Carlos? Dá-me aqui uma ajuda, ali ao fundo, aqui o Gelo.
7: Precisamente.
0: É, Bruno Fernandes
7: com o apoio de Pedro Neto.
0: Sim, tem ali o Pedro Neto, está ali também a Juca Osório entre os dois, a evitar, uma tentativa de evitar que o canto seja cobrado de forma curta, mas é em si mesmo que vai ser cobrado. Pedro Neto com a bola, dá ainda mais para trás, bola agora aplica para o Pedro Neto, vai cruzar, a bola para a área, vai lá o Calmeirão 3 do Chile, cortar a bola, recupera a Seleção Nacional Portuguesa com Ruben Dias. Ruben Dias a dar mais para a esquerda, para o Diogo Dalot. Diogo Dalot faz ali um passe entre linhas para o Gonçalo Guedes. Devolve Diogo Dalot. Diogo Dalot outra vez para Gonçalo Guedes. Está na área. Olha ali o Bruno Fernandes à entrada da grande área. Não conseguiu passar pelo homem do Chile. Tenta a equipa sul-americana agora sair para o ataque. O passe era ali para o Vicente Pizarro. Vicente Pizarro, mas a bola ficou para trás. Recupera ainda assim a equipa chilena com Gabriel Suazo. Gabriel Suazo dá para o Vicente Pizarro. Atenta e consegue. Grande passe da Vicente Pizarro ali para a direita. Olha o Chile. Olha o Chile com perigo. O cruzamento. Está ali o homem chileno no interior da grande área. Vai chutar. Já não tem ângulo. Já não tem ângulo. Bem o Ruben Dias a não dar espaço ao homem chileno para que conseguisse alvejar a baliza de Rui Silva. A bola fica aqui com o Osório. Osório está ali numa zona central para o 25, o Arce. Arce dá rodopia sobre si próprio. Dá outra vez para o Osório. O Osório entrega para o Gabriel Suazo. Gabriel Suazo tentava dar ali para a entrada da grande área. Surge um corte de Portugal. Fica a queixar-se o Chile. Não há falta. Vai Portugal agora para o ataque. É com perigo. É com perigo. Olha a seleção nacional portuguesa. A bola aqui para o Gonçalo Guedes. Gonçalo Guedes para o Pedro. É o Pedro Neto. É o Pedro Neto. É o Pedro Neto.
3: Rematou com o pé direito.
0: Foi ele que saiu ali em grande velocidade, Pedro Neto, deambulando ali pelo relvado, a tocar a bola ali com um companheiro de equipa e depois a rematar, mas a bola a não ir na direção da baliza, Carlos.
1: Foi um contra-ataque construído a dois entre Pedro Neto e Gonçalo Guedes, dois jogadores extremamente rápidos e tentaram ganhar na velocidade, mas o remate de Pedro Neto acabou por não entrar, saiu à malha lateral da baliza de Vigorro depois do passe de Gonçalo Guedes. Portugal a ligar a mota neste ataque.
0: Sendo que ali há pouco, Carlos, uma jogada perigosa da equipa chilena, com aquele jogador ganhar ali alguma vantagem. Havia 2-2, o cruzamento depois é que não saiu perfeito.
3: Sim, mas aí foi a experiência do Ruben Dias, que marcou a diferença.
0: Sim, Ruben Dias ali a marcar muito bem e a não dar qualquer hipótese ao jogador chileno para que conseguisse alvejar a baliza defendida por Rui Silva. É precisamente o Chile quem está com a bola, é Guilherme Maripán, entrega aqui na esquerda para o Osório, lá vai o Dário Osório, pé esquerdo também, tem ali a marcação de Francisco Conceição, ressudo de Francisco Conceição, a bola tem que vir aqui para trás, para o Vicente Pizarro, número 6, boa parte do jogo da equipa do Chile passa por este pequenino número 6, Vicente Pizarro, que há pouco fez um passe muito bom, passe em profundidade. Aí está o Chile outra vez, com o Dário Osório, pé esquerdo, a dar para trás, para Maripán. Maripán olha para a frente, vai tentar o passe bem feito, ali na direção de um companheiro de jogo, que foi o Maximiliano Gutiérrez, ali à entrada da grande área, levou ali um toque e o árbitro prontamente a assinalar à livre para a equipa chilena.
1: E oportunidade para o Chile visar novamente a baliza de Rui Silva. É um livre ainda longe da baliza do guarda-redes do Sporting, mas parece-me que vai sair um remate direto e vejo já Francisco Sierra Alta, se não me engano, o número 19, Maximiliano Gutiérrez, preparado para bater e vai ser direto, Miguel.
0: É, precisamente, Maximiliano Gutiérrez, ele ali a descomprimir... Olhar para a baliza numa altura em que há dois jogadores, prepara-se uma substituição. É ele mesmo, é Gutiérrez quem vai disparar. Rematou. Lá para cima, para cima, para cima, para cima. Assinão, livre apontado pelo Chile. A bola a tomar muita altura, a passar muito por cima da barra. Pontapé de baliza para Portugal. Passou o perigo para a seleção nacional. E agora, a altura das substituições, Carlos.
1: Vai sair com o número 25, Agustina Arce, e vai entrar o número 18, Rodrigo Echeverria. E parece-me também que vai sair o número 19, acabou agora de mandar a bola para as nuvens, Maximiliano Gutiérrez, e entra o número 10 da seleção chilena, Lucas Chepeda.
0: Número de craque. Estamos com 67 minutos no Jamor. Portugal 1, Chile 0. Animou um bocadinho o jogo com este gol do Gonçalo Guedes, olhem por isso, Augusto.
3: Não, aumentou um bocadinho, muito pouco, do ritmo do jogo, mas não está a passar muito daquilo que é a intensidade ideal, que eu penso que vai ser preciso para o Mundial. Eu acho que continua a ser, pronto, só um bocadinho melhor do que o jogo da primeira parte em termos de intensidade.
0: Olha agora Portugal, grande passe é para o Pedro Neto a rematar já no interior da grande área de pé esquerdo. Bem, Laurence Vigorru a fazer mancha e a tirar a bola para lá da linha de fundo, mas uma boa ocasião aqui para Portugal, Carlos.
4: Para já estamos, Miguel Videira, momentaneamente sem Carlos Pedro, para acertar duas ou três questões técnicas. Já vamos voltar a tê-lo alto e bom som e também a bom vigor.
0: Olha, nesta altura, então, uma pausa, mais uma pausa, aquelas pausas já aqui explicadas pelo Pedro Henrique, se calhar a oportunidade para o João Pinto, aí em estúdio, dar-nos conta da forma como está.
4: Sim, Miguel.
0: Como está a interpretar este jogo e se, em tua opinião, João, mudou alguma coisa para melhor nesta segunda parte, na qualidade de jogo produzida por Portugal?
5: Eu concordo muito com o Augusto, acho que se houve uma melhoria foi marginal e aquilo que vemos é realmente metemos mais velocidade no jogo, com o Pedro Neto e com o Gonçalo nota-se que Portugal se mexe mais depressa lá na frente do que aquilo que fazia com o Cristiano. Estar aqui 10 para 10 neste jogo, neste ritmo, é difícil tirar conclusões. Para mim a única conclusão que eu vou tirando é que o Rafael Leão perdeu espaço na hierarquia dos avançados para o Gonçalo e que o Pedro Neto é decididamente um jogador para ser titular ou para ser dos primeiros a entrar. Não tenho muitas dúvidas que com esta qualidade toda, com esta velocidade toda, é um jogador que tem que jogar.
4: E Samu Costa, na tua opinião, João Costa, está a fazer um bom trabalho, é um dos nomes talvez mais surpreendentes da convocatória do Roberto Martínez.
5: Eu acho que o meio-campo de Portugal é das zonas do campo onde é mais consensual que o trio é Neves, Vitinha, Fernandes e não mexes mais.
4: É um bom plano B?
5: Agora o Samu e o Rubén Neves são excelentes planos B. Acho que nos falta um plano B para o lugar do Bruno Fernandes, que seria o João Félix, mas que o João Félix vai jogar mais ali sobre o lado esquerdo. E é um jogador que eu espero ainda ver jogar hoje. O João, ele teve aqueles problemas nos treinos, não sei se ainda vai a jogo, mas gostava de o ver neste jogo hoje.
4: Miguel Videira, vou devolver-te a emissão e vou dizer também que já temos de regresso o Carlos Pedro.
0: Carlos Pedro, olho de Falcão, aqui a acompanhar com minúcia os lances mais importantes deste encontro entre a Seleção Nacional Portuguesa e o Chile. Portugal continua ali a receber ali indicações do técnico da Seleção Nacional. O Chile já terminou aquele momento de pausa e agora o estádio vai fazendo aqui uma coisa que tu conheces bem, que julgo a primeira vez foi precisamente aquele campeonato do mundo em que participaste.
3: No México, 86.
0: A ola mexicana, não é?
3: É a ola mexicana, que já não sei se isto é mexicana, se é universal. Sinceramente,
4: só falta ser mexicana, porque é
3: falta os sombreros.
0: Está universalizada. Há pouco dizias-me aqui, estávamos à conversa sobre grandes candidatos ao título, dizias-me que o México.
3: O México pode ser a grande surpresa, mas a Costa do Marfim, na minha opinião. Acho que são duas excelentes seleções e a Costa do Marfim, lá está tal coisa, não é por ser um jogo particular que ganhou na França, não é isso. É a consistência com que jogou contra a França que me permite ter esta avaliação.
5: Olha, a ponta... E para te ajudar, os Estados Unidos vão empatando 1-1 com a Alemanha neste momento.
0: A pontapé de canto a beneficiar a Seleção Nacional Portuguesa, já cobrado, bola para a área, vai lá o gigante Laurence Vigouroux ao terceiro andar agarrar aquela bola e a pontapear rapidamente era para o jogador, o companheiro
3: bem,
0: de equipa,
3: Pedro
0: para o Osório,
3: Neto.
0: Para
3: Pedro,
0: o Osório,
3: mas o Pedro Neto cortou esta bola.
0: Exatamente, o Pedro Neto foi lá da esquerda ali para a zona central do terreno cortar a bola, porque senão o Osório ficava completamente isolado frente a Rui Silva. Valeu Pedro Neto. Muito bem, o jogador português entrar bem, o João Pinto já aqui assinalava precisamente isso. Boa entrada de Pedro Neto, o extremo português.
3: Mas eu estou com o João Pinto, para mim o Pedro Neto é titular desta seleção.
0: Em detrimento de quem? Do Rafael Leão?
3: Sim, para mim é melhor que o Rafael Leão e até pode jogar no lado direito, no lugar do Chico Conceição, que ele também joga nos dois lados.
0: Também há essa possibilidade. Olha o Chile, à procura do empate, a equipa chilena está ali à entrada da grande área, o Darien Osório, dá para trás para o Echeverria, a equipa do Chile ali a tentar furar a muralha defensiva de Portugal, ainda é o Echeverria, deu lá para a direita para o Faúdes, a bola viaja agora aqui para uma zona mais à esquerda para o Guilherme Maripano, central enorme, Guilherme Maripano, 3 nas costas, tentava ali o Cepeda a furar, jogador que entrou há pouco a não conseguir, cortou a bola a Portugal, no entanto recupera o Chile, o Osório faz aqui um grande passe, olha o Chile ali, o jogador número 6, Vicente Pizarro, quase a conseguir alvejar a baliza de Rui Silva, valeu o corte de Portugal, o Carlos já vai detalhar este lance perigoso para a baliza da Seleção Nacional Portugal. Insiste o Chile, cruzamento da direita, bola para a área, vai lá Ruba Neves nas alturas cortar, a bola fica ali na posse do Gonçalo Guedes, vai ao chão e o árbitro prontamente a assinalar, mas Carlos, boa jogada e perigosa, há pouco valeu ali um corte o homem de Portugal.
7: Foi fundamental a ação de Rubem Dias, o lance de ataque chileno começou na direita,
1: depois há um cruzamento para a esquerda, parece-me ser o Vicente Pizarro que tenta assistir o Gonçalo Tapia, mas há de facto um grande corte do Rubem Dias. Não sei, é se não haveria fora de jogo no posicionamento de Gonçalo Tapia. Chama a atenção para duas situações, falavam há pouco da ola mexicana e da onda mexicana, mas de facto não estão os adeptos portugueses muito contentes com esta exibição, e sinal disso é que já várias pessoas abandonam por esta altura o Estádio Nacional, e neste momento a aquecer três jogadores: Francisco Trincão, Tomás Araújo e João Félix.
0: Olha Portugal com Bruno Fernandes, dá para o Francisco Conceição, está aqui à esquerda, ali numa zona lateral à grande área chilena. Outra vez o Bruno Fernandes, outra vez o Bruno Fernandes aqui encostado, dá outra vez aí Francisco Conceição. Francisco Conceição mais para trás para Ruben Dias, dá para uma zona mais central do terreno onde está o Gonçalo Inácio. Gonçalo Inácio para Ruben Dias, dá outra vez aqui à direita para o Francisco Conceição, vem a passo Francisco Conceição, controla a bola com o pé esquerdo, dá outra vez para o Ruben Dias, outra vez para o companheiro central Gonçalo Inácio. Gonçalo Inácio para Diogo Ruben Neves, é Ruben Neves? Sim, Ruben Neves. Ruben Neves para Ruben Dias. Ruben Dias de novo para o Gonçalo Inácio. Gonçalo Inácio faz chegar a bola a Pedro Neto. Pedro Neto primeira para Gonçalo Inácio. Gonçalo Inácio tudo para trás onde está o Ruben Neves. Ruben Neves varia. Aqui para uma zona mais à direita para o Ruben Dias. Ruben para Ruben. Ruben Dias bota laranja. Lá vai o bota laranja. Dá aqui para o Francisco Conceição. Tentava passar por um adversário. Era o Osório. Cortou. Tentava saída em contra ataque, não saiu bem, o Bruno Fernandes fez ali um passe, golo! Demasiado rápido, golo!

0: remate fora da área de Bruno Fernandes, colocado ao poste direito da baliza defendida por Laurence Vigouroux, que bem se esticou, Carlos, mas não chegou.
1: A grande remate de Bruno Fernandes, ele que iniciou a jogada com uma recuperação de bola a meio campo, lançou Gonçalo Guedes, o avançado da seleção portuguesa, tempo lixou para trás, Francisco Conceição deu um pequeno toque e depois de primeira Bruno Fernandes a bater vigor, um remate com força junto ao canto inferior direito da baliza do Chile, numa altura Miguel Videira em que há nova substituição na equipa portuguesa, vai entrar com o número 11 João Félix, ele que no início deste jogo recebeu a placa comemorativa dos 50 jogos pela seleção nacional, vai substituir o número 26, Francisco Conceição.
0: A alteração confirmada, estava em dúvida de João Félix para este encontro, acaba mesmo por entrar. Notas deste gol, Augusto Inácio?
2: É um grande gol, porque foi uma boa recuperação de uma linha de passe que foi cortada quando o Chile tentava ir para a frente. Eu avaliei um corte de um jogador português que sinceramente não me apercebi de quem é que foi o jogador. Bola no Chico Conceição, deu um toque para o Bruno Fernandes, de primeira fase um grande gol. Deixa-me dizer, com esta substituição do Chico Conceição sair, passa o Pedro Neto para o lado direito e o João Félix passa para o lado esquerdo.
0: Uma alteração tática na seleção nacional portuguesa. João Pinto, notas sobre este golo de Bruno Fernandes?
3: É um belíssimo golo, uma boa jogada coletiva, dá a ideia que o Chile fisicamente quebrou. A bola já não passa do meio campo e portanto já ficou muita gente do Chile para o lado de lá, eram menos a defender e Portugal teve mais facilidade em trocar a bola, teve mais espaço, mas o Bruno é o Bruno e na forma que ele está, com a qualidade técnica que ele tem, este tipo de golos aparecem, mesmo com ele a jogar mais atrasado no campo, mesmo jogando ali no duplo pivô, e portanto é um bom gol de Portugal, 2-0, acho que embora o resultado não vá traduzindo muito a supremacia que Portugal não tem tido para já, para mim está bom.
0: É a seleção do Chile quem está no ataque numa altura em que o cronómetro assinala 77 minutos de jogo e Portugal está a vencer por 2-0. Marcaram Gonçalo Guedes e Bruno Fernandes, Portugal na frente a este Chile. É o Chile precisamente quem tem a bola. Agora um bom passe é na direção de Tapia. Ruben Dias está ali a fazer a cobertura, tentava o cruzamento Tapia, Ruben Dias não deixou. A bola bateu ali na perna esquerda do central português, transpôs a linha de fundo, à pontapé de canto para o Chile.
1: Novamente Vicente Pizarro tem sido o homem mais interventivo desta equipa do Chile, a picar a bola por cima da defesa portuguesa, à procura de Gonzalo Tapia, o avançado do São Paulo, do Brasil, chutou contra a defesa da seleção nacional, pontapé de canto para ele, Vicente Pizarro.
0: Vicente Pizarro, 6 nas costas, vai bater de pé esquerdo para o interior da grande área. A bola é levantada, saltou ali o homem do Chile, o número 18, Echeverria, mas conseguiu Portugal tirar dali o esférico. Aí está João Félix, as primeiras intervenções do jogador português. João Félix, o árbitro assinalou ali uma falta. Presumo que do próprio...
2: É o empurrão do João Félix.
0: É o empurrão, o João Félix, precisamente. Sim. Entrada, é ali uma falta também do meio campo, da forma como ataca a equipa do Chile, já no meio campo de Portugal. A bola ali parada, está ali o João Félix ali mais próximo e só dar nota de que, de facto, continua esta debandada aqui do Estádio do Jamor. Muitos adeptos da Seleção Nacional Portuguesa já abandonam o Estádio do Jamor, pese embora ainda faltem mais de 10 minutos para o final do encontro.
3: A malta sabe que demora meia hora para tirar o carro.
0: Para tirar o carro, pois é. E a exibição também não está a ser propriamente brilhante. Portugal está a ganhar, está a jogar bem, mas não está a ser uma exibição de fazer os adeptos da Seleção Nacional Portuguesa ficarem colados com o rabo às bancadas do Estádio do Jamor. É agora ali um homem de Portugal no chão, ali no interior da grande área, já se levantou, o árbitro foi ali ver o que se passava com...
3: Acho que foi uma bolada, no Ruben Neves levou ali uma bolada na cara.
0: O Ruben Neves. Já se levantou, ainda vai ali ter a mão na cara.
2: Quatro alterações no Chile.
0: Precisamente, quatro alterações na equipa chilena. Carlos Pedro, vamos a isto.
1: São quatro jogadores, Fabián Ormazábal, Ivan Morales, Victor Mendes e este número 22 com um nome muito pouco chileno, Nils Reichmuth, vai entrar, são também quatro jogadores que saem, obviamente Dário Osório, a figura de proa desta seleção, sai também Filipe Loyola, o número 8, também o número 16, Gonzalo Tapia, e provavelmente o melhor jogador do Chile nesta partida, o número 6, Vicente Pizarro, também abandona as quatro linhas.
0: O médio defensivo da equipa chilena que deu nas vistas nos minutos que teve em campo, o número 6 pequenino, Vicenzo Pizarro. Aí está o Chile, é precisamente o Chile quem está com a bola, central Guilherme Maripano, ali à procura de uma solução de passe, deu para o 22 Nils Reischmuth, tal com o nome muito pouco chileno. Passe comprido agora do Sierra Alta, tentava encontrar um companheiro ali pela esquerda, foi lá Diogo Dalot, cortou a bola, sai para Portugal, Bruno Fernandes, é precisamente o Bruno quem tentava ali uma combinação com o Ruben Neves, a bola acabou por ficar com o Chile, recupera Portugal, de novo o Ruben Neves, de novo o médio português a perder o esférico, tenta o Chile agora aqui pelo lado esquerdo, é o Reischmuth, faz o cruzamento, apareceu ali Ruben Neves, deu um toque, a bola veio ter com o 20 João Cancelo, deu ali meia volta, libertou-se de um jogador chileno, sai Portugal, bom passo ao primeiro toque, é Diogo Dalot, Diogo Dalot lá vai ele em grande velocidade, invade o meio campo contrário, vai tentar ali o 18 a Portugal, oferecer uma linha de passe, remate, a bola ao lado da baliza do Chile, foi Pedro Neto, quem se desmarcou e tentou ali o remate com o pé esquerdo, a bola Juca ainda chegou a bater na malha lateral da baliza defendida por Laurence Vigon.
1: Recebeu o passe de Diogo Dalot, novamente um contra-ataque muito rápido de Portugal, a tentar aproveitar a descompensação defensiva desta equipa chilena que tinha vários homens em zona de ataque, o remate acabou por não sair nas melhores condições, passa o perigo para a baliza do Chile que está agora com a bola.
0: Precisamente, é o Chile quem tem a bola, número 9, Ivan Morales, ali a trocar com um companheiro, é agora Cepeda, está à entrada da área, faz o passe para a direita, bom passe, atenção, olha o Chile com perigo ali no interior da grande área, remata a baliza, Rui Silva dá ali um pequenino salto, mãos à frente, segura a bola, cai sem dificuldade, a bola foi precisamente para onde estava o guarda-redes português, mas mais uma iniciativa da seleção chilena. Rui Silva a tocar para Gonçalo Inácio, dá para Ruben Neves, Ruben Neves atrasa para Rui Silva, Rui Silva para Gonçalo Inácio, vai pontapear com força lá para a frente, tentava encontrar Gonçalo Guedes, chegou primeiro o homem do Chile, cortou a bola, foi o esférico ter ao meio campo de Portugal, já recuperou a seleção nacional, tentava ali o passe João Cancelo, passe errado, vai ter com os homens do Chile que vão tentar novamente alvejar a baliza, olha o Chile, passe à direita, vai lá com o Gonçalo, não é o Gonçalo Inácio, o Ruben Neves foi ali ao chão, o Ruben Neves e também o Ormaça Abal, a bola tocou por último em Ruben Neves, transpôs a linha de fundo, é pontapé de canto para os chilenos.
1: Está batido, Miguel, mas com não, árbitro... fora de jogo, parece.
0: Ah, ali um fora de jogo, é isso que o árbitro assinala, sim, fora de jogo, a beneficiar Portugal. Fora de jogo, vai ser cobrado ali à esquerda. Augusto Inácio, tudo na mesma, não é?
2: Não, está tudo à espera do apito final do árbitro, porque isto, o jogo, nunca deu o que tinha que dar. E também não é agora nos últimos minutos que vai dar.
3: O Augusto já quer tirar o carro.
4: olha, Augusto, tens que fazer o relatório,
0: é? Isto está bem longe, isto está bem longe, isto está bem longe.
2: Não, a mim dá-me jeito que o jogo acabe agora, que as pessoas que saiam e a gente continua a falar no observador, que assim passa aos carros todos. Não, mas eu diria que, olha, é um jogo que sinceramente nem deu para fazer grandes comentários, nem deu para o Manuel Videira estar aqui a fazer um relato como ele gosta de fazer, porque o jogo não foi nada entusiasmante.
0: É o Chile quem está no ataque, tentava ali o número 9 chileno Ivan Morales, entrar na grande área, bem Portugal a cortar, tenta agora o contra-ataque, é João Félix se dá para o Pedro Neto. O Pedro Neto à esquerda. Tem ali o Calmeirão, o Maripane à frente. Dá mais para trás para o Bruno Fernandes. Bruno Fernandes está a meio do meio campo ofensivo da Seleção Nacional Portuguesa. Entrega aqui à direita para o 18. É o Pedro Neto? É sim, é o Pedro Neto. Agora aqui uma alteração. O Pedro Neto vem agora aqui para a direita. Precisamente. Gonçalo Inácio. Gonçalo Inácio para Ruben Dias. Ruben Dias está aqui a jogar quase como lateral. Dá para o Pedro Neto. Tem a bola ali colada ao pé esquerdo. Outra vez para o Ruben Dias, mais para trás. Ainda mais para trás, para onde está o Gonçalo Inácio. Gonçalo Inácio devolve a Ruben Dias. Ruben Dias toca para João Cancelo. Cancelo para Ruben Dias, Ruben Dias para Gonçalo Inácio. Joga-se agora no meio-campo defensivo de Portugal. Gonçalo Inácio para Ruben Neves. Ruben Neves dá para Diogo Dalot. Diogo Dalot faz ali uma simulação junto ao homem do Chile. A bola acaba por transpor a linha lateral. É lançamento para o Chile ali bem próximo da linha divisória. Estamos nos minutos finais. Jogo é isto, deve ser. Esta musiquinha falta 5 minutos,
4: exatamente.
0: Não é?
4: É para dar a emoção ao jogo, que o jogo não está a ter.
0: Vamos então para os 5 minutos finais deste primeiro particular de Portugal antes do Campeonato do Mundo, antes da participação no Campeonato do Mundo. Portugal entra em campo no próximo dia 17, frente à República Democrática do Congo. Antes, mais um jogo de preparação. É na próxima quarta-feira, o adversário é a Nigéria. Pedro Neto, 18 nas costas, lá vai ele ao passo. Está no meio campo de Portugal. Dá para Ruben Neves. Ruben Neves para Gonçalo Inácio. Não, parece que está agora a jogar com três centrais, não é, Augusto Inácio?
5: Não é três centrais, é três defesas.
0: É
5: o Ruben Dias já descola-se um bocadinho às vezes para a direita, o Gonçalo Inácio encosta um bocadinho à esquerda, mas é o Ruben Neves que fica ali no meio para pautar o jogo.
0: Exatamente, é isso mesmo a leitura do antigo internacional português e treinador Augusto Inácio. Carlos, mais uma alteração, não é?
1: Mas Miguel, vai entrar precisamente um central, Tomás Araújo, com o número 4 nas costas, vai entrar para a saída de Ruben Dias, entrada do defesa central do Benfica. Sai o defesa central do Manchester City, que nas últimas semanas não teve muitos jogos devido à lesão.
0: Augusto Inácio, que tal esta exibição de Ruben Dias?
5: Gostei, sinceramente. Mostrou-se muito seguro, muito sereno, muito a jogar no espaço onde ele se sentiu que a bola ia cair. Eu acho que ele esteve bem, esteve concentrado no jogo.
0: João, é um dos titulares indiscutíveis de Portugal?
3: Claro, claro. É sempre o Ruben Dias e mais 10. Faz um bom jogo. Ele era realmente o grande ponto de interrogação, qual é que era neste momento a forma física e a capacidade dele de aguentar este jogo. Ele fica quase os 90 minutos com 10 e aguenta muito bem. Portanto, bem-vindo, Ruben. Bem-vindo de volta.
0: Olha, a seleção nacional portuguesa com João Cancelo tentava o ataque aqui pela direita, mas perdeu para o homem do Chile. Ainda vai ali Pedro Neto tentar recuperar, não conseguiu. Tenta o Chile sair do seu meio-campo defensivo. Vai ali muito bem, é o João Félix ali a dar um toque. A bola acaba por transpor a linha lateral, há lançamento para o Chile, mas entretanto há ali um jogador chileno no chão, ali a contorcer-se com dores. Quem é, Carlos?
1: Não consigo ver, Miguel, mas nota realmente para
3: 18.
1: A ação defensiva de...
3: Ah,
1: o número 18 é o Rodrigo Echeverria.
0: Precisamente. E ele está ali também os jogadores portugueses a inteirar-se da situação do internacional chileno. Rodrigo Echeverria, estamos nos minutos finais deste encontro. Augusto Inácio, faz-me aqui, foi uma grande cacetada, Augusto.
5: Eu não sei, o Pedro Henrique é que pode dizer, mas deu uma sensação aqui onde nós estamos um bocadinho de longe, que o João Félix vai à bola, mas é capaz de ter-lhe acertado na perna, mas o Pedro Henrique deve saber melhor isto do que eu.
0: Foi, Pedro?
6: Estava aqui a tentar perceber se havia alguma repetição, eu dá-me ideia que há ali um toque na perna, sim. Mas eles estão a dar repetições, só para terem noção, não sei se vocês têm a televisão no estádio ou não. Estão a dar repetições do gol de Portugal. Portanto, esta é uma transmissão que está pouco focada e compreende-se naquilo que são as eventuais faltas. Portanto, mais nessas partes de maior espetáculo que são os gols.
0: Olha, uma exibição muito tranquila do árbitro neste encontro, não é? Também não teve ali lances propriamente difíceis. Uma exibição serena e tranquila do árbitro.
6: Sim, mas com muita coisa interessante para se dizer deste jogo, sob o ponto de vista da arbitragem, que vou aproveitar para fazer depois do Sem Falta, nomeadamente as questões dos 5 segundos, que para já passaram todas despercebidas, mas o árbitro teve sempre a fazer as contagens. Esta questão da expulsão, e já está confirmado para que não haja dúvidas, que realmente a FIFA, jogos amigáveis é com jogos amigáveis, só quando é situações muito graves, que não foi o caso, imaginemos que estava toda a pancada e havia agressões violentas, aí é que a FIFA poderia eventualmente agravar o castigo e passar para jogos oficiais. Mas na prática e na realidade, o que vai acontecer ao Rafael Leão é que vai levar com certeza um jogo de castigo, mesmo que levasse dois, não implicaria o primeiro jogo oficial. Portanto, a FIFA faz bem essa divisão, essa separação. E, portanto, sob o ponto de vista da opção, se o selecionador assim quiser, poderá contar com o Rafael Leão no primeiro jogo, mas tenho quase a certeza que não o fará no jogo agora amigável contra a Nigéria.
0: menos mal, Rafael Leão é a opção para Roberto Martínez. Há pouco uma jogada, uma tentativa de combinação entre Gonçalo Guedes e Pedro Neto, a jogada perigosa, no entanto, interrompeu-se ali um jogador chileno, cortou a bola, chegou ao guarda-redes. É precisamente o Chile quem tenta sair agora. Os jogadores, julgo que já estão à espera do apito final deste encontro. Faltam 15 segundos para os 90 aqui no estádio do Jamor. 2-0 ganha Portugal, marcaram Gonçalo Guedes e Bruno Fernandes. Uma exibição que, sem ser fantástica por parte da seleção nacional portuguesa, foi pelo menos segura. E o árbitro, o quarto árbitro, levanta agora ali a placa. 3 minutos de tempo adicional para este encontro. Tempo ajustado, Pedro Henrique.
6: Sim, vamos lá ver. Obviamente, com as substituições, Portugal teve 2 na segunda parte e houve 2 golos. A equipa do Chile fez 2 paragens, quer dizer, 2 no sentido de paragens, e o Chile fez também 2 paragens onde meteu 6 jogadores. Obviamente que o jogo mereceria mais, mas estamos perante uma particularidade do jogo que é, e portanto, se calhar para os jogadores até é melhor, menos carga e preparar já o próximo.
0: É o Chile quem está com a bola. É ali um jogador chileno dentro da grande área. Tenta ali o remate. Foi contra Diogo Dalot. A bola transpôs a linha lateral. É lançamento para a equipa chilena. Ainda a tentar aqui o gol de honra neste desafio frente a Portugal. Aí está. Bom passe. Agora aqui para a esquerda.

0: ataque iniciado pelo corredor esquerdo, Nils Reis-Schmidt a rematar à figura de Rui Silva. O Chile que não marca um golo a Portugal em tempo regulamentar desde 2011, desde um amigável em 2011, e na altura até foi um nome bastante conhecido do futebol português, Matias Fernandes, ex-Sporting.
1: Olha, e golo.
2: Estavas tu a falar e é golo. É golo do Chile. Golo, golo do Chile. Remate de fora da área. Rui Silva ficou pregado ao relvado. É um remate de fora da área. Estavam ali dois jogadores à entrada da área, prontos para o remate. E foi nesta ocasião de pé esquerdo. Remate bem colocado, ao poste mais distante, não consegui perceber quem era o jogador. O remate é o número 10, é o Cepeda, não é? Cepeda.
3: Exato.
2: É o Cepeda quem marca. Rui Silva ficou pregado ao relvado. Já estávamos aqui numa fase de descompressão. E aqui o bruxo, Carlos Pedro, dava conta que o Chile já não marcava há não sei quanto tempo. Ora, aí está a Cepeda a marcar o golo da seleção. Sim, João.
0: Não, ainda bem que não vou aos Estados Unidos, Miguel.
4: Sim, foste um bocado corvo. Um bocadinho, não queria ser eu a dizer, mas foi.
2: 2-1, Portugal ainda assim a ganhar, mas este gol do Chile tentava de facto chegar ao gol de honra e conseguiu. Estava a defender mal Portugal, Augusto Inácio.
5: Não é aquela coisa do relax, em vez de marcar logo em cima.
6: É aquela coisa do Chile.
5: Pronto, é aquela coisa de deixar andar, por isto não vai dar nada e dou o golo, mas está tudo à espera que o jogo acabe, sinceramente.
2: Sim, precisamente, o árbitro deu 3 minutos, já não faltará muito para o final desta partida. O primeiro encontro amigável rumo ao Mundial de Estados Unidos, México e Canadá. É Portugal quem tem a bola, é Gonçalo Inácio, dá mais na frente para Diogo Dalot. Diogo Dalot agora ali a tocar, a bola vem agora aqui a ter com o Ruben Neves. Ruben Neves toca para o Tomás Araújo. Tomás Araújo mais à direita, Pedro Neto. Pedro Neto para o Cancelo, a cumprir os 90 minutos. Está terminado este encontro, apita o árbitro. Portugal vence este primeiro encontro amigável frente ao Chile por 2-1. Os 3 golos surgiram na segunda parte, golos de Gonçalo Guedes e Bruno Fernandes. Deixa-me lá ver se eu consigo aqui falar com o José Fonte. José Fonte, internacional português, dá aqui um forte abraço ao Augusto Inácio. José Fonte, olá, boa tarde. Que impressões deste jogo?
7: O importante era calibrar algumas coisas, ganhar o jogo, ir com confiança para o começo do Mundial. Foi cumprido.
2: Não foi propriamente uma exibição entusiasmante.
7: Foi um pouco mastigado o jogo, mas o importante é lá. Lá é que tem que ser a 200.
2: Obrigado, José Fonte, internacional português, ele que também foi um dos obreiros daquela conquista do Europeu em 2016. João Pinto, vamos às tuas impressões desta partida?
4: Vamos a isso. Bem, primeiro dizer que este jogo de Portugal foi contra uma seleção que me diz algo pessoalmente, porque eu cheguei a morar na Praça do Chile, portanto...
5: É um bom bairro, é Alcobina, é um bom bairro.
4: Exatamente,
5: atenção.
4: Toca-me aqui no coração. Mas acho que tivemos aqui alguns pontos bons, outros maus e outros mais ou menos. Os bons, o Gonçalo Guedes, entrou muito bem no jogo, é realmente um jogador que... faz uma boa temporada e aparece na seleção um bocado de surpresa para quem não esteve atento ao campeonato espanhol, mas que vai ganhando pontos e subindo na hierarquia dos avançados da seleção. Depois o Rubén Dias, como dissemos há pouco, um belíssimo regresso, bem fisicamente, bem mentalmente, a ser o líder da equipa somente na parte defensiva e ali no início daquela segunda parte mais ou menos tremida, mas muito bem o Rubén Dias e também muito bem o Bruno Fernandes, mais que não seja pelo gol que marcou e pelas posições que vai fazendo no campo, dá uma elasticidade muito grande ao treinador.
6: Depois... E alguma nota para o gancho de Rafael Leão?
4: Ah, sim, um knockout técnico que não conta para a carreira, não é? Mais ou menos o CR7, que realmente não foi solução aos muitos cruzamentos que foram sendo feitos, apareceu sempre no sítio errado, mas pode ser também alguma descoordenação com os dois jogadores que lhe estavam a meter a bola, tanto o Francisco como o Rafael Leão, e portanto dá-se aqui um desconto, não podemos condenar ninguém. O Samu também, nem bem nem mal, mas muitas recuperações de bola, fechar bem a equipa na primeira.

0: primeira parte. E depois de mal, Rafael Leão, realmente um jogador que todos vamos depositando esperanças e as esperanças sabemos que depois de depositadas as vamos perdendo e o mais certo é que ele agora cabe no banco e no banco da seleção, que é sempre um Mundial é sempre uma possibilidade para o jogador poder reaparecer e relançar a carreira, e parece que o Rafael Leão entra nesta fase do Mundial com o pé esquerdo.
1: Os jogadores da Seleção Nacional Portuguesa dão agora uma volta ao campo, vão agradecendo ao público que ainda se mantém nas bancadas, sendo que largas dezenas de adeptos já abandonaram o estádio do Jamor. Vamos agora também à análise aqui com o Augusto Inácio. Augusto, notas deste encontro, coisas boas deste encontro?
2: Não, eu não sei a visão do Roberto Martínez, mas aquilo que eu vi foi realmente um jogo lento, lentíssimo, com algumas prestações individuais, como o João Pinto já disse aqui bem. Eu diria que o Rubem Neves, quando entrou na segunda parte, teve um outro critério de passe que realmente o Salmo Costa não tem. Diria que o Pedro Neto, na direita e na esquerda, é um jogador muito útil e que dá velocidade e que dá outra criatividade ao ataque de Portugal. Diria também que o Rubem Dias é o patrão da defesa de Portugal, e acho que o Diogo Costa também deve ser o guarda-redes titular. E o João Cancelo também jogou na esquerda, jogou na direita, com a mesma eficácia, com a mesma qualidade. Enfim, está aqui assim alguns pormenores bons. Mas a nível de equipa, até porque Portugal na segunda parte jogou com 10, não dá para perceber bem, até porque o grau de exigência do Chile também não foi muita, eu diria que Portugal fez um treino, nem um bom treino na minha opinião foi. Vamos ver se contar a Nigéria na quarta-feira vai ser um teste melhor, que o adversário pode dar outras dificuldades que o Chile não deu. Diria que fiquei naquela de quer ver o próximo jogo, mas sei que isto que Portugal apresentou não é isto que vai ser apresentado no Mundial, porque se for isto que for apresentado no Mundial, Portugal vem mais cedo para casa.
1: Estamos feitos,
2: não é isso, mas eu acho que Roberto Martínez está a tentar tirar aqui algumas coisas que eu não estou a ver, não estou a perceber, só estou a analisar o jogo que estamos a ver, é isso que estamos aqui a fazer. Mas diria que talvez 4, 5 jogadores desta seleção é que são titulares no Mundial.
1: Uhum. Algum daqueles jogadores que jogou no meio-campo, face à ausência de Vitinha e João Neves, por exemplo, algum sobressaiu, algum se afirmou aqui como a alternativa a esses titulares?
2: Olha, depois de ter visto isto, já era a minha opinião antes deste jogo, Vitinha, João Neves e Bruno Fernandes ao meio-campo da Seleção Nacional. Agora, tirando um ao outro, diria que o Rubem Neves ganhou.
3: E perdemos de momento o contacto com o estádio do Jamor, sem hipótese neste momento de estabelecer ligação com o Miguel Videira e também com o Augusto Inácio. Já daqui a pouco vamos contar estabelecer essa ligação. E agora sim, está de regresso a ligação. Perdemos por uns momentos.
1: Vicente,
3: tivemos aqui um pequeno momento de,
2: ai, foi?
3: De muito sufoco.
2: Ora,
3: mas já estão.
2: Então estava aqui a falar para o Manuel Videira sozinhos os dois.
1: Então, mas em que parte é que nos perderam? Ainda ouviram a análise do Augusto
3: não,
1: Inácio?
3: Não chegámos a ouvir. Foi quando começou a falar o Augusto, a rede não aguentou. É demasiada
2: então,
3: sabedoria.
2: Espera aí só um minuto. Ó, Manuel Videira, faz outra vez a pergunta.
1: Olha, Augusto Inácio, notas positivas? Algumas coisas boas saídas deste encontro?
2: Olha, uma das coisas boas que sai daqui, talvez, foi realmente a possibilidade de Roberto Martínez ver aqui alguma coisa no meio campo que, na minha opinião, é João Neves, Vitinha e Bruno Fernandes, que é os titulares da Seleção Nacional no Mundial, é a minha convicção. Diria que o Rubem Neves ganhou pontos ao Salmo Costa pelo passe que tem, pela verticalidade que tem, pela leitura do jogo que tem. É aquele jogador que pode sair do banco e entrar para o meio campo em caso de substituir um ou outro jogador do meio campo. Diria que o Pedro Neto joga na direita, joga na esquerda, assim como o Cancelo, joga à defesa direita ou à defesa esquerda com uma eficácia e com uma qualidade muito boa, e claramente que o Rubem Dias é o patrão desta defesa de Portugal. Agora, eu tenho a certeza absoluta que Portugal não pode jogar assim, a este ritmo, já sei que vão dizer, ah, era um jogo de treino, eu sei que... Pois, até porque o Chile não deu também aquelas dificuldades para a seleção portuguesa poder puxar mais alguma coisa por si. Eu diria que desta equipa que eu vi hoje da primeira parte, talvez 4, 5, não mais do que isso, sejam titulares no Mundial.
1: Relativamente à lateral direita, quem é o lateral direito de Portugal?
2: Na minha opinião vai ser o João Cancelo, e no momento já a defesa esquerda.
1: E relativamente às alas?
2: Às alas, Pedro Neto titularíssimo, na minha opinião. e depois vamos ver qual é que vai ser o outro jogador que pode lá jogar.
1: Bernardo Silva não encaixa nesta equipa?
2: Eu acho que o Bernardo Silva vai encaixar no lado direito, no ataque, a jogar por dentro, como costuma fazer muitas vezes. Agora, ponham os jogadores se outros quiserem, mas o Pedro Neto, na minha opinião, tem que estar na linha dos 11.
1: Também em função daquilo que fez hoje e daquilo que não fez o Rafael Leão, ou o que fez...
2: Não, o Rafael Leão, por acaso, a primeira parte hoje
1: jogou bem,
2: foi dos jogos em que eu vi ele mais ativo. Não costuma ser assim. Vi mais vezes ele...
3: Quase que se autossabotou, de alguma forma, Agostinho. Estava a fazer um bom jogo e acabou por perder as estribeiras e não dar consequência a isso.
2: Não, ele estava no relvado e olhou para mim e disse assim: olha que eu jogo muito mais tempo do que aquilo que tu dizes que eu jogo. Mas hoje surpreendeu-me. Nos outros jogos, joga 5 minutos, 10 minutos, aparece 15, 20, depois aparece outra vez. É um jogador muito intermitente, mas hoje foi aquele jogo que é mais ativo no ataque português. Na
3: Augusto,
2: primeira parte.
3: Miguel, vamos cortar-vos um pouco a palavra, já a devolvemos. Vamos ouvir Bruno Fernandes, já fala nesta minha hora na zona de entrevistas rápidas. Vamos ouvir o que diz aos microfones da RTP, um dos autores do gol, do segundo gol da seleção, depois desta vitória por 2-1 frente ao Chile.
4: Não era o jogo que queríamos esperar de uma outra maneira, mas também foi bom para aprender, para jogar de uma maneira que não estamos habituados. Acho que foi um bom resultado para nós, acabamos por sofrer gol ao fim. Relaxámos um bocadinho nos últimos minutos, perdemos algumas bolas desnecessárias, mas acho que nos 90 minutos fomos superiores, conseguimos controlar muito bem o jogo, sobretudo ter muita bola no último terço deles, que é algo que temos que melhorar com o tempo e temos vindo a melhorar, ser um bocadinho mais pacientes quando lá chegamos, e acaba por surgir golos e opinados golos nessas situações.
5: Duas partes diferentes, até quase aquela frase feita no futebol português, uma primeira parte com muitas chegadas junto da baliza mas sem golos e depois uma segunda parte um pouquinho mais distante da baliza chilena mas mais pragmática também.
4: Não, eu acho que obviamente na primeira parte o jogo foi diferente, estávamos 11-11, na segunda parte com 10-10 há um momento onde temos que ser mais pacientes com bola, o fizemos muito bem, ter noção de que temos que acelerar o jogo no momento certo e não tentar tantas vezes como poderíamos na primeira parte. Não tínhamos uma referência também na frente, tínhamos o Gonçalo que nos dá outras coisas, como um jogador mais móvel de movimentos do último terço, grandes desmarcações que ele fez hoje e que nos deu coisas diferentes. Daí também eu acho a chamada dele por ser um jogador que pode se jogar do corredor, pode jogar no meio e dar-nos dinâmicas diferentes.
5: O que é que aconteceu ali com o Rafael Leão? Termina o jogo o Bruno com a abraçadeira de capitão, isto é um aviso para toda a gente?
4: Não, simplesmente foi o calor do jogo. Há que ressaltar, para mim, obviamente não queremos ter jogadores expulsos, temos que ser inteligentes neste tipo de momentos, mas eu ressalto a entreajuda do grupo e defender os colegas sempre. E eu acho que o Leão fez isso, sentiu que o Cancelo estava ali a ser apertado, foi o primeiro a lá chegar. Infelizmente depois teve o azar que no meio dos empurrões o jogador chileno acaba por cair e o árbitro toma a decisão de dar um cartão vermelho para cada lado, mas eu disto retiro que para mim é importante também estarmos lá uns para os outros, mesmo nestes momentos, tentando fazer de uma maneira mais calma, obviamente, tentando não levar cartões vermelhos, mas eu fico com a parte positiva que é a entreajuda entre nós, nestes momentos também vai ser importante no Mundial.
5: Para a sua história, 29 golos, já alcançou hoje o Nuno Gomes, um ponta de lança, o que é que isso lhe diz?
4: Não, é bonito, mas não é algo que eu penso muito. Obviamente estamos a falar de um dos pontas de lança portugueses que mais marcou a história não só do nosso campeonato português, como também da nossa seleção, e fico muito feliz por isso, mas o mais importante é o que aí vem e ajudar a equipa naquilo que eu puder.
5: Muito obrigado, agradeço a Bruno
3: Fernandes. São as palavras de Bruno Fernandes aos microfones da minha RTP depois desta minha vitória do Sporting por duas, aliás da Seleção Nacional por duas bolas, uma frente ao Chile, vitória que chegou com golos na segunda parte e neste momento vai já falando também um dos autores dos golos, sim, falo de Gonçalo Guedes, vamos ouvir o que diz depois deste encontro.
6: Estou muito contente, mas o mais importante foi ajudar a equipa, foi um teste que vamos ter de levar para o Mundial com um bom teste, tanto na primeira parte como na segunda, mas principalmente na segunda, por jogar só com 10 contra 10. Fizemos uma boa vitória, relaxámos um bocadinho no final e não devíamos tê-lo feito, mas isso é um erro e estamos a tempo de aprender para chegar ao Mundial da melhor maneira.
5: Quer contar como é que é um pouquinho a história do seu golo? Percebeu logo ali que vinha um bom passe do pé direito do Ruben?
6: Não, a nossa seleção tem grandes jogadores, com muita qualidade, e às vezes tentar estar escondido entre os espaços, que a bola aparece, e o Ruben já me conhece há muito tempo, já jogamos há muito tempo, e é aqueles feelings que já nos conhecemos, e correu bem.
5: Depois do debate que houve em relação à sua chamada, foi para si também muito importante chegar aqui, saltar do banco e marcar logo para um jogo que estava complicado, estava 0-0?
6: Não, eu respeito o selecionador, é que faz a convocatória, cada um tem que respeitar. Tive a felicidade de estar convocado, também acho que fiz uma grande época na Real Sociedade, com bons números, isso também é importante, e estou confiante, estou contente e a aproveitar este Mundial.
5: Esteve noutras seleções, noutras conquistas, é o homem da Liga das Nações. Sente também nesta seleção o tal espírito ganhador? Como é que está o ambiente para aquilo que vem, que é o Mundial?
6: Não, acho que o Mundial é uma competição muito difícil, mas nós sabemos que temos uma grande equipa, grandes jogadores, um espírito de entreajuda enorme na nossa seleção, e também estamos confiantes, queremos ganhar, sabemos que temos muita qualidade e vamos enfrentar cada jogo para ganhar e para chegar o mais longe possível.
5: Agradeço a Gonçalo Guedes.
3: São as declarações de Gonçalo Guedes, jogador da Seleção Nacional. Muito debate em torno da minha sua chamada à Seleção Nacional. O que é certo é que hoje respondeu com um golo. Augusto Inácio, tivemos aqui também declarações de Bruno Fernandes relativamente à expulsão de Rafael Leão, a sair em defesa do jogador, a dizer que é normal que haja este tipo de defesas, mas vou dar-te aqui um dado. Há 10 anos que o jogador português não era expulso com vermelho direto numa partida amigável. O último foi Bruno Alves, em 2016, frente à Inglaterra, que se percebe um bocadinho melhor.
2: Sim, mas há maneiras, de defender os colegas. Não é ao soco que se defende os colegas. De qualquer maneira, há que ter mais calma nestas situações, até porque os sul-americanos dão-nos 10 a 0 aos europeus em relação a isso da defesa dos jogadores. Diria que o Bruno Fernandes puxou pelo grupo e fez muito bem, como capitão da equipa. Fez aquilo que é a defesa também dos seus colegas, mas diria que, Bruno, fala com o Rafael Leão, que isto não é boxe, isto é futebol.
3: E já daqui a pouco vamos ter a nossa troca de ideias em sede de relatório de jogo, a análise mais completa do Augusto Inácio, estes 90 minutos entre Portugal e Chile. Vitória portuguesa pela margem mínima, só com dois golos que chegaram na minha segunda parte. Gol também do Chile chegou na reta final da partida. Vitória de Portugal por 2-1. Entrou em campo Nelson Semedo, que fala neste momento aos microfones da RTP. Vamos também escutar as minhas declarações do Internacional Português.
7: Sim, sentimos-nos bem. Acho que foi um jogo positivo da nossa parte. Na primeira parte criamos ali algumas oportunidades. Não conseguimos materializar em golo, mas acho que a primeira parte é positiva. Depois, a segunda parte também tivemos bem, criámos oportunidades. A malta que entrou muito bem. Conseguimos fazer dois golos ali no final. Conseguimos um golo, mas vamos trabalhar para corrigir isso e tentar, se possível, não dar golo, especialmente na parte final do jogo, que depois pode complicar um bocado, mas acho que um jogo bastante positivo da nossa parte.
5: O Bruno esteve aqui há pouco, falou também de coisas novas que o selecionador pediu, alguns posicionamentos novos. É claro que isso acaba sempre por gerar ali, algum contratempo e uma mecânica não tão bem oleada, mas é importante também arranjar aqui novas formas de criar novos problemas aos adversários.
7: Não, claro que sim, e é para isto que os jogos servem. Nós temos dois jogos de preparação. Temos agora com o Chile e temos mais um jogo com a Nigéria, e os jogos servem para isso, para trabalhar dinâmicas novas, e nós somos profissionais e de certeza que conseguimos dar seguimento às ideias do treinador, sendo elas as que forem. Temos agora quatro dias para preparar o próximo jogo, e tenho a certeza que vamos fazê-lo da melhor maneira.
5: Aquilo que aconteceu com o Rafael Leão não pode acontecer mais?
7: Não pode acontecer, acho que ele também aprenderá com isso, porque são coisas que não podem acontecer. Temos que saber controlar isso, o calor do jogo, temos que saber controlar isso, e sabemos que há equipas que nos podem tentar fragilizar dessa maneira, e temos que ser melhores nesse aspecto.
5: Como é que será a luta na zona mais inflacionada, porque há muitos laterais na convocatória?
7: A luta é ganhar o jogo e tentar ganhar o Mundial. Essa é a verdadeira luta. Acho que nós, aqui dentro do grupo, vamos tentar dar o máximo de todos nós, para podermos também potencializar os que vão jogar, os que vão entrar, os que estão lá para ajudar, para treinar. Todos contam. E acho que a competitividade dentro do grupo vai nos fazer ser melhores dentro do campo contra outras equipas, e é isso que nós queremos.
5: Nelson Semedo, com discurso aberto.
3: As declarações de Nelson Semedo, lateral da equipa portuguesa, que hoje foi a jogo. Um dos 20 dos convocados por Roberto Martínez. Vitória de Portugal, só agora se juntou a nós por 2-1 frente ao Chile, no estádio do Jamor. Jogo que arrancou às 6h45. Aqui acompanhámos com o relato do Miguel Videira. Também os comentários do Augusto Inácio, que já daqui a pouco nos vai dar uma análise mais aprofundada aos 90 minutos da seleção em sede de relatório de jogo. Para já, vamos escutar as declarações do selecionador nacional, já também em zona de entrevistas rápidas, declarações que vão ser proferidas à RTP. Vamos ouvir aqui à boleia do canal televisivo na Rádio Observador, Roberto Martínez, depois desta vitória portuguesa frente ao Chile.
8: Gostei muitas coisas, claro. O primeiro, já falamos muitas vezes que o Mundial vai ser um Mundial que precisamos de estar preparados para esperar o inesperado. O cartão vermelho chega e isso o que fez que tivéssemos 10 contra 10, mais espaço, mais duelos, que era o objetivo de jogar contra o Chile. Acho que foi um jogo para preparar contra a Colômbia muito interessante, a um nível individual também muito importante, de poder já o Rubem Dias jogar os minutos que jogou. Acho que individualmente só a contrariedade do cartão vermelho não deixa participar ao Francisco Trincão, mas com o número de minutos que ele teve nesta época vamos ajustar isso no próximo jogo. Então, em geral, aspectos muito bons, aspectos menos bons que precisamos de ajustar e trabalhar, mas em geral o que fizemos é, como equipa, estamos a começar a sincronizar e a ganhar um jogo dentro do inesperado de jogar com 10 homens por toda a segunda parte.
5: O Bruno esteve aqui e falou de pedidos novos que fez aos jogadores e, portanto, o jogo português, compreensivelmente, não terá sido assim tão fluido, mas gostou mais de uma primeira parte em que houve mais aproximação à baliza, mas menos eficácia, ou de um segundo tempo onde Portugal chegou ao golo e foi mais pragmático, apesar de ter permitido que o Chile também andasse perto da nossa baliza?
8: Eu acho que gostei das duas, mas acho que precisamos de maior eficácia na primeira parte. Acho que chegamos muito bem na área, mas faltou momentos em que faltou mais homens dentro da área. Tivemos a bola bate no poste, tivemos a bola parada, foi muito bem executada, controlamos bem o jogo. Acho que a segunda parte mostramos uma atitude de tentar ganhar o jogo, marcar 2 golos de bola corrida é um bom sinal. Depois acho que temos muitos erros em posse, nós precisamos de ajustar isso, precisamos de tomar melhores decisões em quando chegar ao último terço, quando manter a bola, e acho que é importante também o golo que nós sofremos, é um golo que é um bom sinal. Como equipa, nós precisamos de jogar melhor no pontapé de baliza ou na zona de criação. Acho que são aspectos que podem acontecer num jogo amigável e que é o objetivo do jogo antes do Mundial.
5: O Rafael estava ali a ser o jogador mais em foco, com grande energia, a ser muito solicitado, a romper, mas depois acaba por cair a nódoa no melhor pano. Não pode voltar a acontecer aquilo que aconteceu.
8: Não, acho que é um sinal para, não só para o Rafael, para toda a equipa. Nós temos muita vontade e acho que ele reagiu numa situação que foi um bocadinho que vai acontecer muito durante o Mundial. Então, é para nós reforçar isso, mas eu gostaria de ficar primeiro com a boa disciplina do jogo posicional do Rafael, porque o Rafael fez uma época numa posição totalmente diferente e não é fácil ajustar nas posições que nós queremos do Rafael na seleção. Gostei muito disso, mas claramente é um bom exemplo para nós, que não podemos perder a nossa, não podemos entrar na frustração ou ver um cartão vermelho nessa situação.
5: Aquela ideia de fazer o que não foi feito, começou já hoje. Portugal não tinha ganho ao Chile até aqui, para mais com um golo do Gonçalo Guedes, depois de tanta discussão em relação à sua chamada, foi importante também ele chegar e marcar a sua posição?
8: É um perfil diferente, é um perfil que hoje, com 10 jogadores, mostra o que ele pode fazer, procurar espaços nas costas da linha defensiva, também dá uma polivalência, porque facilmente consegue jogar na ala esquerda. Acho que o seu perfil faz que o nosso balneário tenha mais opções, e gostei muito da sua finalização em treino. É um jogador muito, muito clínico dentro da área, então é um jogador que acho que chega à seleção com bom pé, e acho que o golo de hoje vai ser um bom sinal para o Mundial.
5: Obrigado, agradeço a Roberto Martins.
3: São as declarações de Roberto Martins, claramente otimista, ainda assim a reconhecer alguns dos erros da seleção, a começar pela questão do cartão vermelho, aliás, a terminar pela questão do cartão vermelho, mas também a mencionar aqui Augusto Inácio e Miguel Videira, aí a partir do Estádio Jamor, alguns problemas de posse, algo que se calhar não vai ser sentido quando tivermos aquele trio de luxo campeão europeu.
1: Sim, vamos precisamente aqui com o Augusto Inácio analisar aquilo que foi a análise feita por Roberto Martínez e também por alguns dos intervenientes neste jogo, o caso de Bruno Fernandes, também Nelson Semedo e o Gonçalo Guedes. Começo aqui por Roberto Martínez. Augusto Inácio, o que te parece esta análise feita do selecionador nacional?
2: Uma análise um bocadinho redonda, né, em relação àquilo que eu vi no campo. Por isso é que eu digo que ele talvez esteja a ver coisas que eu daqui tenho que comentar aquilo que estou a ver, e ele talvez visse outras coisas, movimentação, naquilo do caso da posse, em que ele disse que Portugal tem que melhorar. Também acho que sim, principalmente quando as equipas estão mais fechadas defensivamente, Portugal tem que ter mais paciência e tem que ter mais rapidez também, porque só a paciência e tocar a bola à espera do espaço para poder colocar lá a bola depois no ataque, isso requer também movimentação e requer realmente uma dinâmica diferente, não tão lenta como foi este jogo. Eu ouvi o Bruno Fernandes e salvo erro o Rubem Neves, o Nelson Semedo, até o próprio selecionador dizer que fizeram um bom jogo. Foi um jogo muito, muito, muito, muito bom, na primeira parte de uma forma diferente, na segunda com mais eficácia. Eu vi um jogo muito mais lento, vi um jogo pouco criativo, vi um jogo na primeira parte em que o Rafael Leão realmente teve aqui umas boas arrancadas, e o cruzamento, estou farto de dizer isto no Observador, continuo a dizer, para as pessoas entenderem aquilo que eu quero dizer, um cruzamento é um passe, e esses passes, esses cruzamentos não foram direcionados também da melhor forma. Por isso é que o critério do cruzamento dá muitos golos quando eles são bem direcionados. Quando não são, mete-se a bola lá na área e alguém tem que lá estar para finalizar. As coisas não são assim, e por isso o Cristiano Ronaldo saiu um bocado fora do contexto do jogo, porque onde estava a bola nunca foi lá ter, e quando a bola apareceu no espaço vazio, querem que ele apareça. Isto tem a ver com o treino. Se realmente o cruzamento é para o espaço vazio, então o Cristiano Ronaldo tem que saber, tem que atacar depois a bola. Se o jogador souber que o Cristiano Ronaldo é mais onde está e a bola tem que ir na direção dele, é outra coisa. Isso tem a ver com a qualidade do passe, do cruzamento, e isso não foi muito bem, não foi muito bem conseguido. Por outro lado, é também verdade que eu gostei, e essa parte eu gostei, mesmo no nível baixo, Portugal, quando perdia a bola, a reação à perda foi muito boa. Pareciam, como costuma dizer, e não estou aqui agora a falar no aspecto clubística, foram os autênticos leões. Eles pareciam, quando não tinham a bola, que queriam ter a bola outra vez, e eram todos ao mesmo tempo a querer ganhar essa bola. Isso é muito positivo.
1: Foi o aspecto mais positivo do jogo da seleção, essa capacidade de recuperação
2: da primeira parte, principalmente, foi, porque na segunda parte já o Chile teve mais espaço, talvez estar a jogar 10 contra 10, talvez fosse isso, 11 contra 11, Portugal estava nesse comportamento muito bom, mas diria que Portugal também tem que ter essa paciência. Mas lá está tal coisa, a paciência só não chega a ter a bola na posse, é preciso depois rasgar a defesa do adversário. Rasgando a defesa do adversário, é preciso qualidade de passe, é preciso dinâmica, é preciso desmarcações, e às vezes Portugal peca muito por isso.
3: E olha, deixa-me entrar aqui, Miguel, para dizer, para falar de uma questão de paciência. Paciência teve o Cristiano Ronaldo, que teve de esperar 41 anos para fazer a sua estreia como jogador sénior, aliás, no Estádio Nacional. Foi hoje, é a primeira vez.
2: Primeira vez no Estádio Nacional?
3: Cristiano Ronaldo? 41 anos, num primeiro jogo de sénior do Estádio Nacional, confirma-se.
2: Ora, interessantíssimo, não sabia esse dado.
1: e obra. Augusto, foi também focado aqui por todos os intervenientes nestas declarações no final do jogo, aquele lance que envolveu Rafael Leão, com Bruno Fernandes, por exemplo, a dizer que é preciso inteligência na forma como se reage a este tipo de lances. Achas que é um lance que vai deixar marcas em Rafael Leão, ou uma coisa que passa?
2: Não vai. Até porque o Rafael Leão é um desprendado. Ele passa-lhe ao lado. Começa a tocar uma bateria, toca música e começa a cantar o karaoke e aquilo passa para o lado. Eu diria que o Rafael Leão é aquele, tu olhas para ele
1: e junto o grupo, isto tem algum impacto?
2: Não vai ter, não. Se calhar vai ter colegas que vai dizer assim, é pá, obrigadinho que teres-nos defendido, pá, obrigado, não sei o quê, mas só falta chamar-lhe Sodocan. O Sodocan é que realmente partiu tudo e todos, e era ele contra o
3: mundo. E não era Leão, era Tigre da Malásia.
2: Era Tigre da Malásia, exatamente, tiveste bem, Vicente, é isso. Mas diria que o Rafael Leão, como tudo na vida, os erros é para depois se corrigir. Se ele também não aprender com isto, se for fazer isto no Mundial, então ele não está a defender os colegas, ele está a prejudicar a equipa portuguesa.
1: Treinador Vicente Figueira, eu não sei muito bem como é que é agora, agarras tu na emissão, despedimos-nos nós daqui, guia-nos.
3: Eu vou precisar ainda de ficar com Augusto Inácio, porque já daqui a pouco, depois de escutarmos as declarações de Roberto Martínez, vamos ter relatório de jogo, vamos fazê-lo logo a seguir a escutar as declarações de Roberto Martínez. Antes disso, vamos também olhar para alguns dados que interessa relativamente este encontro. Cristiano Ronaldo, para além de se ter estreado aos 41 anos como jogador sénior no Estádio Nacional, já não era substituído ao intervalo, como foi neste jogo, num jogo de Portugal, desde 9 de outubro de 2021, numa vitória por 3-0 no amigável de Portugal, frente ao Qatar, jogo em que Cristiano Ronaldo abriu o marcador ao minuto 37. E é o que te pergunto, Augusto Inácio, estaremos aqui a chegar, também depois da demonstração desta primeira parte de Cristiano Ronaldo, estaremos mesmo aqui a chegar a um fim de linha para CR7 na Seleção Nacional? Terá ainda preponderância neste Mundial? Acho que é uma questão que começa também a ser colocada por muitas pessoas, talvez não de forma muito direta, porque é o carinho por Ronaldo que está aqui também em causa.
2: Não, mas a gente tem que olhar, não é só para o carinho do Cristiano Ronaldo, é aquilo que ele representa para a seleção, é o rendimento que ele ainda pode dar à seleção, e isto tem tudo a ver com o rendimento. Eu continuo a ver no Cristiano Ronaldo uma peça bastante importante na Seleção Nacional, mas também diria, enquanto o Cristiano Ronaldo não chegar aos 1000 golos, nem joga até aos 60 anos, ele vai jogar até marcar os 1000 golos. E depois, acho que sim, que é o último Mundial dele, acho que sim, mas acho que a carreira dele ainda não está no fim, acho que ainda vai fazer mais uma ou duas épocas, e depois vai-se retirar, mas ele vai ter que aproveitar e bem, e acho que toda a gente vai fazer tudo por tudo, os colegas, toda a gente vai tudo a torcer para que Portugal seja campeão no mundo, não só por causa do nosso país, que está aqui em jogo, um título importantíssimo que conquistamos, mas também para o Cristiano Ronaldo ser a beleza do futebol.
1: Olha, Vicente, deixa-me só fazer aqui uma pergunta ao Augusto Inácio, ainda a propósito de Cristiano Ronaldo. Eu julgo que era o João Pinto que sublinhava ali na primeira parte, que se calhar faz falta a Portugal um jogador como Paulinho, com o tipo de características de área que Portugal não tem, a não ser Cristiano Ronaldo. Saiu o Ronaldo, entrou o Gonçalo Guedes, falta um jogador mais com essa característica que há alguns anos alguém designava por Pinheiro, um jogador alto, espadaúdo, com capacidade para jogar no centro da área.
3: E com capacidade para marcar de pinha, não é?
2: Quando saiu os convocados, e eu disse logo até no Observador que eu acho que o Paulinho deveria ter sido convocado, e não foi. Mas colocando a questão como Roberto Martínez a coloca, que é Cristiano Ronaldo e Gonçalo Ramos, esses são certos. Era Gonçalo Guedes ou Paulinho? Eu sinceramente, eu acho que até os dois podiam caber na seleção, porque o Paulinho dá outras coisas também na frente de ataque que o Gonçalo Ramos não dá e que o Cristiano Ronaldo também não dá. Agora, também concordo que o Gonçalo Guedes fez uma grande temporada em Espanha, na Real Sociedade, teve números importantes, como ele disse que teve, e é verdade, e que realmente é um tipo de avançado móvel, aquele que procura o espaço, aquele que tenta enganar os defesas, estão na marcação e de repente ele vai à procura do espaço, sabe que a bola vai dar a ter, como foi hoje o caso do primeiro golo contra o Chile. Diria que realmente estou de acordo contigo,
3: Augusto.
2: Miguel, acho que
3: vamos a isso, ainda bem que estás de acordo com o Miguel, podem conversar mais um pouco, porque agora vamos escutar Bernardo Silva, que já fala também na zona de entrevistas rápidas depois desta vitória da seleção pela margem mínima num primeiro amigável de preparação para o Mundial. Há um outro daqui a uns dias frente à Nigéria, vitória de Portugal por 2-1. Vamos ouvir Bernardo Silva.
9: Esta preparação com uma vitória, sentir também o ritmo,
2: é que
9: e estamos contentes. Deixe-me falar desse momento, Bernardo, o momento da expulsão do Rafael Leão. Já disse que era uma situação que devia ser evitável. É importante ter cabeça fria nestes momentos, não?
10: É importante ter cabeça fria em todos os momentos, mas acho que também podia ter sido controlado de outra forma por parte do árbitro, que num jogo amigável em que houve muitas paragens ou em que houve muita perda de tempo, especialmente em faltas que nós ganhávamos da parte do adversário, e acaba por deixa sempre os jogadores um bocado mais nervosos quando não há esse controle feito pela parte dos árbitros. Mas óbvio que não ficamos contentes, porque o Leão é um jogador importantíssimo para nós e não o queremos perder, especialmente no Mundial.
5: Há também o condão, refere Bruno Fernandes, do lance ter demonstrado que há um espírito de grupo muito forte na seleção. Talvez um pouquinho forte demais naquele caso.
10: Não, e sem dúvida que nos defendemos uns aos outros e que temos sempre as costas uns dos outros. Isso nunca vai faltar. Não, eu acho que, obviamente, temos de não tentar passar esse limite em que também podemos de alguma forma prejudicar a seleção, porque, como eu disse, o Rafa é um miúdo espetacular e é um jogador que pode ser muito importante para nós, e não o queremos perder de forma nenhuma em nenhum jogo do Mundial.
5: Bernardo, hoje viu-se a jogar no meio campo, faz ali todas as posições e mais alguma. É um conforto que vai sentindo cada vez mais em jogar em qualquer posição, seja qual for a exigência de Roberto Martínez para si?
10: Sim, eu acho que durante toda a minha carreira sempre me estarei disponível para jogar em qualquer posição que o treinador sinta que é necessário, que ajude melhor a equipa, eu estarei disponível. Tenho obviamente as minhas posições um bocado mais naturais, mas estou disponível para jogar até guarda-redes, se for preciso, para ajudar a seleção.
5: Sente cada vez mais a confiança em si mesmo e na seleção para que este Campeonato do Mundo corra da forma como, por exemplo, muitos adeptos estavam a pedir?
10: Claro que sim, temos toda essa confiança, temos toda essa determinação e é um claro objetivo que vamos para ganhar, sabendo que há outras seleções que vão exatamente com a mesma intenção e que não são mais nem menos favoritos que nós.
9: Bernardo Silva, deixe-me puxar outra vez da expressão cabeça fria. É com cabeça fria que vai também definir o seu futuro? O Barcelona pode ser uma realidade?
10: Não tomei a minha decisão. Aquilo que eu sei é que quero estar num clube onde eu sinta que me querem, que vou ser útil, que vou ser importante, e não vale a pena falar de clubes.
9: Mas era um sonho, Bernardo.
10: O quê?
9: O Barcelona para si.
10: Não vou responder essa pergunta dessa forma porque eu não sei onde é que vou acabar e, portanto, não lhe posso responder a isso, a essa pergunta. Claro que é uma opção, é uma opção que eu tenho, mas não tomei a minha decisão
9: está,
10: ainda.
9: Está preparado para ser adversário do José Mourinho em Espanha?
10: Vamos ver, não sabemos. Não sabemos o que vai acontecer. Obrigado.
3: Bernardo Silva, aqui à última da hora, encolado com perguntas que não têm tanto a ver com a seleção, mas têm sim a ver com o futuro do Internacional Português, que, como sabemos, está de saída depois de 9 anos de glória, digamos assim, no Manchester City, ao comando de Pep Guardiola. Já daqui a pouco contamos também a ouvir Roberto Martínez na sala de conferências de imprensa do Estádio Nacional. Logo depois, relatório de jogo desta vitória portuguesa frente ao Chile por 2-1. Vitória com golos que chegaram apenas na segunda parte. Gonçalo Guedes a responder da melhor forma a um passe de Rubén Neves ao minuto 58, na cara do golo a não perdoar o guarda-redes Vigorú, que esteve em bom plano, guarda-redes chileno, e depois ao minuto 75 Bruno Fernandes, depois de uma recuperação de bola portuguesa, a passe de Francisco Conceição a introduzir a bola na baliza fora de área, canto inferior esquerdo, um golo a Bruno Fernandes que deu a vantagem de 2 golos aos 75 minutos para Portugal. Ora, mesmo na reta final, Portugal tranquilizou-se e deixou a equipa do Chile chegar perto da baliza com um golo também marcado de fora da área por Lucas Cepeda ao minuto 90+2. Já estava Rui Silva na baliza da Seleção Nacional. Recordo que o jogo começou com José Sá a defender as redes da Seleção das Esquinas. Já daqui a pouco vamos ouvir Roberto Martínez, depois de ouvir o Bernardo Silva. Aqui a forma como conseguiu esquivar-se das perguntas sobre o seu futuro é também sintomática de que é um jogador muitíssimo ligado à seleção. E agora aquilo que se importará certamente para todos os jogadores, independentemente do futuro, Augusto Inácio, será, e vou repetir aquela expressão que está a ser usada, fazer o que nunca foi feito.
11: Sim, mas o Bernardo Silva disse publicamente que gostaria, antes de ir para o Mundial, de ter a sua vida resolvida. É preciso não esquecer isso. Não sei se ele está para resolver já brevemente ou não. ele sabe para onde é que vem, só que não quer ainda dizer porque as coisas não estão completamente concluídas, mas ele já sabe para onde vai e se queres que eu te diga, eu acredito sinceramente que ele vai para o Barcelona.
3: Até é mas... pedido de Pep Guardiola, não é? Qualquer coisa assim do estilo.
11: Olha,
3: vai lá salvar o meu...
11: Olha, posso dizer que no intervalo do jogo estive aqui a falar também para uma rádio ou uma televisão catalã e a pergunta que me fizeram é se o Bernardo Silva encaixava bem.
3: Achei que tinha perguntado o que é que se passou com o Figo há uns anos
11: no Barcelona. E eu disse: lá, estão à espera de quê? Vão já buscar o Bernardo Silva, porque o Bernardo Silva encaixa de maneira. Agora, para encaixar naquele tipo de jogo que o Barcelona faz, é preciso também que saia um ou outro jogador do Barcelona, porque também tem lá excelentes jogadores no meio campo. E atenção, a concorrência ali também é muito forte. E não sei se ele seria titularíssimo na equipa do Barcelona, mas que é um grande jogador, é, isso é verdade.
3: Vamos neste momento ouvir Francisco Conceição, fala também na zona de entrevistas rápidas, foi titular e esteve em bom plano, conseguiu assistir para o golo de Bruno Fernandes. Vamos ouvir as declarações de Chico Conceição aos microfones da RTP, à boleia da RTP aqui na Rádio Observador.
12: E depois na segunda parte chegou o golo, o jogo tornou-se mais fácil, infelizmente não era da forma como queríamos preparar esta segunda parte com menos um. Mas foi um bom teste para preparar o Mundial.
13: Que lições deixa esta partida e essencialmente aquilo que aconteceu com o Rafael Leão, que deixou a equipa com um a menos?
12: Sim, são coisas que fazem parte do jogo, não há nada a fazer. Tentámos preparar da melhor forma este jogo, tentar trabalhar aquilo que são os conceitos da equipa, e penso que conseguimos. O resultado é importante também. Mas penso que nesta fase é importante é criar dinâmicas e percebermos o que é preciso fazer.
14: Esta seleção é muito semelhante com aquilo que Portugal vai encontrar com a Colômbia. Sentem que hoje aqui conseguiram perceber todos os detalhes daquilo que poderá ser a última jornada da fase de grupos?
12: Sim, claro, estas equipas sabemos que são muito, muito aguerridas, jogam muito no físico, no contra-ataque. E lá está, é mesmo para isso, para preparar esse Mundial, esses três jogos da fase de grupos, e estamos a trabalhar no máximo.
9: Francisco, as ambições estão sempre em alta quando falamos da seleção portuguesa, mas realisticamente tem também o próprio grupo de trabalho, o que é que pensa que pode fazer neste Campeonato do Mundo?
12: Nós pensamos em grande, mas temos que ir jogo a jogo, não é? Sabemos da capacidade que temos, da qualidade individual que temos, e temos que meter isso ao serviço da equipa, que é o que estamos a tentar fazer. Agora temos que ir jogo a jogo, não pensar muito à frente, não adianta estar a pensar na fase final se não conseguimos ganhar os três primeiros jogos.
13: Mas há alguma espécie de pressão ou é bem-vinda, como já se ouviu também dizer, por parte até de Samu, um jogador que não tem assim grande historial na seleção?
12: É sempre bem-vindo porque somos jogadores que estamos habituados a jogar nos clubes a uma pressão alta, acho que todos os jogadores convivem bem com isso. Há muitos anos que jogamos neste nível e não, se não quisermos a pressão não podemos estar a representar a seleção.
14: Uma pergunta mais no campo pessoal, o Francisco teve muitos minutos com os Juventus, sente que chega num bom momento de forma para este Campeonato do Mundo?
12: Sim, claro que estando a jogar é sempre melhor, podemos dar o nosso contributo da melhor forma e eu espero continuar a ajudar a seleção.
13: Soltinho com poucos minutos, aí está Francisco.
3: As declarações de Francisco Conceição aos microfones da RTP, que aqui escutámos na Rádio Observador, à boleia do canal televisivo, mais um jogador a assumir o compromisso que parece comum e transversal entre todos os jogadores, Augusto Inácio, o desejo de conquistar um Mundial que nunca foi conquistado. E antes também de falarmos disso, pergunto também que situação, ou como avalias a situação de Trincão, que, segundo as palavras de Roberto Martins, vai merecer minutos no próximo jogo. E já vamos falar tudo isso, Augusto Inácio. Neste momento vamos mesmo ouvir as declarações e as palavras de Roberto Martins na sala de conferências de imprensa do Estádio Nacional, no Jamor. Vamos ouvir o que diz o selecionador nacional, que ocupa o cargo de selecionador deste 2023. Vamos ouvir o que diz, já vencedor de uma Liga das Nações, apurado para o Mundial, depois desta vitória à frente ao Chile por 2-1 em jogo de preparação. Vamos ouvir as declarações de Roberto Martins. Creio que agora sim estamos em condições de o fazer. Vamos fazê-lo à boleia da RTP.
15: Pedro, começa disso há pouco em declarações da RTP que o mau Mundial para Portugal seria não chegar acima dos quartos de final e que o seu futuro seria tema para depois. O que lhe pergunto é se encara estas palavras como um aviso ou uma pressão extra nesta fase, antes mesmo do Mundial, para si e para os jogadores?
16: Boa noite. Não. Acho que somos um grupo experiente, agora precisamos de focar no nosso trabalho.
17: É o momento para falar, para ter opiniões, ter conversa, ter muito barulho. a volta nossa, mas o foco é preparar bem a equipa. Gostei muito da atitude do grupo hoje e o foco é isso. As conversas, as opiniões fazem parte do nosso trabalho.
3: E para já não nos vai chegando o som nas melhores condições à boleia da RTP. Vamos tentar ouvir a conferência de imprensa de Roberto Martínez à boleia do Canal 11. Veremos se verifica o mesmo problema. Vamos ouvir.
17: Ele mostrou um espírito de equipa, ele tem uma reação que é positiva para ajudar ao colega. Claro que nós não podemos fazer isso e não podemos entrar na provocação e é um momento que é muito bom que aconteceu agora, porque uma equipa sul-americana tem muitos momentos assim. Nós jogamos contra a Colômbia e isso pode acontecer, então é um momento para aprender, um exemplo. Gosto o aspecto de o Rafa querer ajudar o colega e mostrar o espírito que nós temos, mas precisamos de aprender que no futebol nós precisamos de falar com a bola e deixar as outras equipas de falar com tentar uma provocação.
18: Boa noite, Roberto Martínez, Ana Barros, RTP. Há pouco vimos já o quarteto dos campeões europeus do PSG aqui a assistir ao jogo. Já se juntam ao grupo, já é bom ter finalmente o grupo completo e já poderá contar com eles no próximo jogo, quarta-feira.
17: Já. A ideia era recebê-los hoje. Já estiveram aqui no jogo. Também boas notícias com o estado do Matheus Nunes. E amanhã podemos já começar a trabalhar os 27 jogadores para preparar o jogo contra a Nigéria.
19: Boa noite, Mister. Boa Miguel Minhava, Sport TV Mais. Pergunto-lhe se, duas questões. Houve jogadores pouco utilizados hoje, se isso significa que vão ter mais minutos com a Nigéria. Em relação ao Rafael Leão, o facto de ele ter vindo de uma época um bocadinho conturbada em Itália, se acha que isto também foi um bocadinho reflexo ou se foi simplesmente algo do momento e que estará devidamente tratado?
17: Acho que o jogo hoje foi muito, muito interessante para a preparação individual. Estamos a falar de um jogo de 11 contra 11 na primeira parte, 10 contra 10, há mais espaço, mais duelos, então acho que fisicamente foi muito bom para nós individualmente. O Francisco Trincão foi o único jogador que não entrou pela lação do cartão vermelho, mas não estou preocupado com isso, porque o Francisco vai ter minutos contra a Nigéria e já teve uma época que jogou muito e não é um problema para nada. Vamos a utilizar agora, vamos a avaliar muito e analisar o que aconteceu hoje a um nível físico para poder gerir os minutos, mas fiquei contento. A um nível individual foi muito bom, o Cancelo com 90 minutos, o Rubem Dias já quase 90 minutos, o Chico Consensao com uma intensidade muito, muito boa, o Pedro Neto também, então João Félix e Francisco Trincão podemos utilizar o segundo jogo. Desculpa, a segunda pergunta era... O cartão vermelho é um momento que não é positivo, mas gostei muito da sua disciplina. Posicionalmente estava sempre preparado. Utilizamos muito as suas valências nas situações de um contra um. E não é fácil, porque a época do Rafael Leão jogou numa posição de ponta de lança diferente daquilo que nós precisamos dele na seleção. E acho que os seus 40 e tal minutos foram de muita disciplina e muito efetivos.
20: Aqui atrás, Tiago Santos, em direto para a TSF. Aqui atrás, deste lado.
17: Olá.
20: Boa noite. Tiago Santos, da TSF. Algum problema físico com Cristiano Ronaldo? Ele não regressou do intervalo para o banco de suplentes?
17: Não. Era já o plano, era nas 6 substituições que fizemos. Só ajustamos, adaptamos para jogar com 10 jogadores, mas o plano era dos 6 jogadores entrar. E faz parte do plano de todos os jogadores individualmente e o Cristiano. Tinha hoje 45 minutos.
21: Ali, Patrícia.
22: Boa noite, Roberto. Patrícia Tadeia, em direto para o Canal 11. Falando do jogo especificamente, uma primeira parte, duas partes distintas. A primeira parte em que Portugal dominou na maioria, mas muitos cruzamentos e faltava a finalização e o golo. Esse é um dos principais focos que vai ter para trabalhar nesta seleção?
17: Não, há muitos focos. Gostei muito da primeira parte. É certo que faltou eficácia, faltou mais jogadores nas zonas de finalização dentro da área, um aspecto que vamos a trabalhar. Gostei também da segunda parte, que foi muito diferente, 10 contra 10, marcar dois golos da bola corrida, mostrou muita inteligência no jogo posicional. O golo do Gonçalo Guedes é muito boa finalização dentro de uma posição muito disciplinada da equipa. Também o erro nosso como equipa no golo sofrido é o momento certo para fazer esse erro. Então é um jogo que dá muito para nós para crescer, e fiquei muito, muito contento com o aspecto de esperar o inesperado. Falamos muito que ir ao Mundial dos Estados Unidos, Canadá e México é esperar o inesperado, tempestade, viagens, fuso horário, e hoje esperar jogar 10 contra 10 na segunda parte é exatamente isso. E a mentalidade do grupo foi muito boa, muito positiva, e encontrou o caminho para ganhar o jogo com uma situação totalmente diferente daquilo que estava planeado.
21: Eu não vou considerar a palavra a toda a gente, porque a gente vai ter que sair rapidamente, mas...
0: Boa noite, Jorge Reis, Lusão Notícias. Eu peço desculpa voltar ainda à questão do Rafael Leão, só por uma pequena questão, que é...
17: Sem problema.
0: Será que vai ter alguma consequência este cartão vermelho, tendo em conta a forma como ele aparece, por um lado? E por outro lado, esta situação de jogar com menos um, até porque vamos jogar com uma equipa sul-americana, pode voltar a acontecer. Podemos, por qualquer motivo, voltar a ficar em inferioridade numérica. E a ideia que deu foi que, na segunda parte, perdemos ali algum domínio do meio-campo. A ausência dos dois médios à frente dos dois centrais fazia perder ali um pouco as segundas bolas. Aliás, é daí que o Chile marca o golo de uma bola a meio-campo.
17: Não.
0: Não acha que faltou ali depois esse equilíbrio?
17: Não. Eu respeito muito a sua opinião, mas se quer ver o jogo outra vez, vai ver que o golo sofrido é porque nós perdemos a bola no pontapé de baliza e dá um remate à distância ao Chile. Não é uma posse do Chile, não é uma chegada do Chile. Nós adaptamos diferente, 10 contra 10, marcamos dois golos à bola corrida, perdemos a posse de bola, forçamos a posse em momentos, mas em geral é um jogo totalmente diferente, 10 contra 10, muitos duelos, muito espaço, que foi muito bom ao nível físico. O Rafa Leão, todos os cartões vermelhos têm consequências, mas acho que nesta espero que o árbitro pode ver as imagens. Eu vi as imagens e não é uma ação violenta, não é uma ação de as mãos acima dos ombros. Então espero que possa ser uma consequência menor.
21: E a bola na rede.
4: Olá, boa noite, Mr. Diogo Reis, bola na rede. Gostava de lhe perguntar, taticamente, que papel é que deu ao trio de médios titulares, Samu Costa, Bruno Fernandes e, mais especificamente, Bernardo Silva, que foi visto muitas vezes em zonas mais recuadas. É isso. Obrigado.
17: Estamos num momento que era perfeito para poder utilizar o Bruno Fernandes, o Bernardo Silva, o Samu Costa e o Ruben Neves nas posições de médio, porque amanhã temos o Vitinha e temos o João Neves. Então era importante hoje poder utilizar os nossos jogadores, dentro de criar a polivalência que temos dentro do grupo, poder utilizar mais dois opções nessas posições.
21: Que 0-0.
6: Olá, Mr. David Albano, 00. Queria perguntar, o último jogo de Portugal, aqui no Jamor, foi há 2 anos, contra a Croácia. Portugal perdeu 2-1. Diogo Jota foi o marcador do golo português. Hoje tivemos Gonçalo Guedes a marcar o golo. Fala-se muito que Gonçalo Guedes pode ser o substituto. Quero perguntar-lhe, Gonçalo Guedes é o substituto de Diogo Jota?
17: Não. Uma palavra, não. O Diogo Jota está connosco. Isso é o que é certo, que o Gonçalo Guedes é um perfil que... ajusta necessidades da equipa. Um jogador que pode jogar na ponta de lança, como hoje, mais um estilo de explorar as costas da linha defensiva, muito, muito dinâmico, muito boa finalização. Também um jogador que consegue jogar desde a posição do ala, consegue chegar em posições já entre linhas. Então é um jogador de um perfil que é muito importante para nós, porque é muito diferente do Cristiano, muito diferente do Gonçalo Ramos, mas o Diego Jota está connosco sempre, não há um substituto.
21: Então vamos encerrar a conferência de imprensa em espanhol.
1: Olá, Robert. Hola. Del diario Sport. Disculpa que pregunte por algo que no tiene mucho que ver con el Mundial, pero se habla mucho en Barcelona sobre el fichaje de Bernardo Silva. Entiendo que es una pieza importantísima, más allá de
3: aquí una pregunta de un jornalista español que no se va a debruçar sobre el Mundial y sobre la selección, más sí, concretamente sobre el futuro de Bernardo Silva. Se é o tipo de futbolista que quererão ver jogar no Barça.
17: O Bernardo Silva é um jogador tão espetacular.
3: O Bernardo Silva é um jogador tão espetacular
17: que
3: todos os treinadores do futebol mundial o querem.
17: Assim não aparece,
3: um jogador livre, assim não aparece.
17: Mas é um jogador que se pode ajustar em qualquer sistema.
3: E é um jogador que se ajusta a qualquer sistema.
17: E melhorar a lo que tem ao redor suyo.
3: E melhora não, não o que está posição, à sua volta. Não é a posição.
17: É a inteligência futebolista que ele tem. Que lhe permite dominar todas as ações em que
3: dominar
17: participa.
3: Todas as ações em que participa.
17: Isso, para mim, eu não tenho nenhuma dúvida.
3: Isso, para
17: dúvida.
3: Mim, não traz nenhuma dúvida. Pode jogar o que quiser.
21: Linda.
7: Muito boa noite. Boa noite. Mr. Roberto Martínez, Belisa Godinho para a W Magazine. Na antevisão, disse que este jogo era para melhorar os jogadores e que não pensava no resultado final. O resultado final foram 2 golos. O que é que melhorou o aspecto dos jogadores neste jogo?
17: Ao nível de duelos, acho que nós podemos trabalhar os duelos durante o treino, mas nunca tem a mesma intensidade. Controlar as emoções quando isso acontece, porque um jogo com uma equipa que gosta de defender situações de um contra um, como as equipas sul-americanas, tem um aspecto muito emocional, e acho que o que acontece com o cartão vermelho é um exemplo daquilo que nós precisamos de antecipar antes do jogo da Colômbia. O aspecto de físico, jogar 10 contra 10 em dimensões de 68% por 5, é um aspecto físico muito, muito interessante. Gostei muito da personalidade da equipa para marcar 2 golos com espaços que trabalhamos muito bem. Há muitos aspectos que não consegues durante treino e que os jogos são perfeitos.
21: Então vou encerrar a conferência de imprensa, lembrando apenas...
3: Fica por aqui, são as declarações de Roberto Martínez, técnico da Seleção Nacional, a responder às perguntas dos jornalistas relativamente à situação da Seleção Nacional, relativamente também ao Mundial e relativamente às opções neste encontro. E claro está, jogo marcado pela expulsão de Rafael Leão, a não merecer grandes críticas por parte de Roberto Martínez. A ser também aqui em defesa do jogador a dizer que muito provavelmente a sessão disciplinar não deve ser assim tão grave, porque não se tratou de uma agressão. A Miguel Vidar, a partir do estádio do Jamor, antes de nos despedirmos para irmos fazer o relatório de jogo com Augusto Inácio, analisar as palavras de Roberto Martínez e também a apreciação da Seleção Nacional, as despedidas... Essa tua grande voz relatadora.
8: Sim, fui apanhado na curva, digamos assim, substituir os habituais relatadores da Rádio Observador, Diogo Varela e também o Miguel Cordeiro. Foi um prazer estar de regresso à narração de um jogo, e em particular deste jogo da Seleção Nacional Portuguesa, pese embora não tenha sido propriamente um jogo muito entusiasmante, e julgo que essa foi uma nota que aqui fomos deixando do estádio do Jamor. Nesta altura, já com as bancadas praticamente vazias, só aqui os assistentes de jogo vão aqui limpando o lixo que ficou ali nas bancadas, fica esta brisa e este resultado aqui no estádio do Jamor, do primeiro jogo da Seleção Nacional Portuguesa, primeiro jogo amigável antes do Mundial. Portugal venceu por 2-1, os golos surgiram todos na segunda parte, o primeiro por Gonçalo Guedes, a passe de Ruben Neves, e que passe de Ruben Neves aos 58 minutos, aos 75 foi a vez de Bruno Fernandes com a braçadeira de capitão marcar o segundo golo a passe de Francisco Conceição. E na altura em que o nosso repórter de pista Carlos Pedro assinalava o facto de há vários anos o Chile não marcar qualquer golo com Portugal, eis que o Chile marcou o tento de honra e que carimbou o resultado final deste encontro. Portugal 2, Chile 1, Sim Vicente.
3: E vamos só dizer que o Carlos Pedro agora também vai dizer que eu nunca ganhei a chave de Euro Milhões e que nunca descobri. Vamos ver se também resulta dessa forma.
2: Não, não, o Carlos Pedro já tem um castigo. Sabes que é Vicente. Vai a pé até ao observador que nós eu e o Miguel vamos de carro.
3: Tem que ir de joelhos agarrado ao carro atrás.
2: Ora bem, exatamente.
8: Foi esta a equipa que levou até si este Portugal 2-1, Portugal 2, Chile 1, do Estádio do Jamor, Miguel Videira, Carlos Pedro e Augusto Inácio Não, que ainda vai estar à conversa contigo no relatório de jogo. Despedidas aqui do Estádio do Jamor com esta vitória. 2-1 para Portugal.
3: Foste apanhado na curva e a curva também gostou muito de apanhar. Estamos a 15 minutos das 10 da noite, está na hora do relatório de jogo. Vitória de Portugal no primeiro jogo de preparação para o Mundial 2026. Vamos fazê-lo com o Augusto Inácio.

0: Portugal 2, Chile 1, num jogo que foi a passo de andamento e onde a seleção nacional acabou por dominar, sobretudo na primeira parte. Ora, depois da expulsão de Rafael Leão a par com um dos jogadores do Chile por desacatos, Portugal acabou por perder um dos seus maiores agitadores, mas nem por isso Augusto Inácio deixou de ser equipa sempre mais perto de vencer este encontro, como do resto era a sua obrigação.
1: Sim, era obrigação, até que Portugal defrontou uma equipa que ainda está à procura da sua identidade. O Chile, na minha opinião, acho que vai passar uns tempinhos sem aparecer na alta roda do futebol mundial, porque é uma equipa ainda muito debilitada, aquelas grandes figuras que tinha desapareceram, está a formatar agora como gente mais nova, enfim, vai levar o seu tempo para constituir essa grande equipa, e por isso o Chile foi um adversário que nada tem a ver, embora seja sul-americana, nada tem a ver com o que vai ser a Colômbia.
0: E foram sempre feitas perguntas aos jogadores se este jogo servia de alguma forma para preparar esse jogo com a Colômbia, alguns jogadores a responder que sim, que poderia ter alguma coisa a ver, mas é melhor que se desenganem, porque não será em nada semelhante, Augustino.
1: Eu também acho que sim, eu acho que a Colômbia vai criar muito mais dificuldades à seleção nacional do que este Chile. Repara que este Chile na primeira parte praticamente não fez o remate à baliza portuguesa. É verdade que Portugal esteve mais perto do golo, mas não teve aquelas claras grandes

0: Ele dominou o jogo, é verdade, mas sempre num ritmo muito lento, muito pausado, sem grandes esforços. E aqui subsai o Rafael Leão, que do lado esquerdo deu aquelas arrancadas, que foi aquele que agitou mais o ataque da equipa portuguesa. O Chico Conceição não tanto do lado direito, e precisamente o Chico Conceição, cada vez que havia cruzamentos do lado esquerdo do Rafael Leão, o Chico Conceição esteve sempre muito fora da pequena área para poder empurrar a bola lá para dentro. Eu diria que Portugal, é verdade, dominou, mas o entusiasmo lá dentro do campo foi tão grande, que as pessoas estavam aqui na bancada, praticamente o estádio cheio, praticamente não vibraram ou quase com nada, a não ser aquelas sensações de perigo que houve junto à área do Chile, e aquela bola foi ao poste. Mas na segunda parte as coisas foram diferentes, até porque surgiu aquele caso ainda no final da primeira parte da expulsão de um jogador chileno e do Rafael Leão.
1: Mudou um bocadinho o cariz do jogo, mas a minha... sendo que foi expulso um jogador para cada lado, apesar de poder haver algumas diferenças técnicas na abordagem, mantém-se o equilíbrio de forças. Portugal acaba por perder um bocadinho o domínio na segunda parte. Terá sido consentido, terá tido a ver com algumas alterações. Não nos esqueçamos que é também um jogo de testes para Roberto Martínez.
0: Sim, mas Portugal praticamente não mudou o seu sistema. Jogou com quatro defesas, dois médios, tinha um à frente desses médios e atrás ponto de lança, que era o Bruno Fernandes, e os dois extremos, que praticamente tirou-se aquele que era o que estava por trás do ponta de lança, o tal 10, assim se possa dizer, e Portugal jogou em 4-4-1, por isso o Chile também jogou com 10. E o que é que, o que aconteceu? O Chile entrou muito melhor na segunda parte, parece que se adaptou melhor a jogar com 10. Aproximou-se mais da baliza portuguesa.
1: E teve também um homem que, se não apareceu muito, muito na primeira parte, na segunda foi um nome quase constantemente mencionado pelo Miguel Videira, falamos de Vicente Pizarro, talvez o melhor da equipa, a par com o guarda-redes da equipa do Chile.
0: Sim, foi o jogador mais agitador, aquele mais perigoso do ataque do Chile. O guarda-redes, claro, joga no Swansea, joga também na Championship em Inglaterra. Eu diria que marcou presença aqui, marcou pontos aqui este guarda-redes, e ficou na retina boas defesas que ele fez, principalmente na segunda parte. Mas diria eu que o Chile entrou muito melhor. O que é que aconteceu da primeira para a segunda parte da equipa portuguesa? É que na segunda parte foi pragmática. As oportunidades que teve realmente marcou. Um grande golo, um grande passo a rasgar completamente a defensiva.
1: E para esse pragmatismo terão contribuído as substituições de Roberto Martínez, Augusto?
0: Não, eu diria que com aqueles ou com outros aquilo era a mesma coisa, o sentido tático do 4-4-1, esse não se alterava. O que é que se alterou nesse 4-4-1 na segunda parte? Foi a mobilidade que o Gonçalo Guedes deu à equipa portuguesa, e foi a visão, o passe, a mobilidade também do Rubem Neves, que colocou a bola no espaço vazio onde apareceu o Gonçalo Guedes. Penso que aí houve realmente... Ah, e o Pedro Neto, quando entrou na segunda parte também...
1: Também bom registro, e fomos falando disso. Exato. Sendo que Rafael Leão insiste em desperdiçar as oportunidades que lhe vão sendo dadas, nomeadamente hoje com a expulsão, temos também aqui Pedro Neto cada vez mais candidato a ser o titular regular nesse lugar.
0: Sim, mas o Pedro Neto já tinha dado indicações noutros jogos que Portugal tem feito, que o Pedro Neto é realmente um jogador muito útil, tanto na direita como na esquerda. Eu penso que esse jogador, a mim pessoalmente, surpreendeu-me pela sua verticalidade, pela sua ação e pela sua forma como se entrega também ao jogo, não só a nível ofensivo como a nível defensivo. O Rafael Leão é um jogador de espaços, umas vezes aparece, outras vezes desaparece, muitas vezes não defende bem. É um jogador que vive aqui ao colado alguma genialidade que ele tem. Mas hoje, por acaso, foi o melhor jogo que eu vi do Rafael Leão a jogar na Seleção Nacional. Muito participativo, muito solicitado, muito, com muita vontade de querer mostrar trabalho. Foi pena realmente a expulsão, porque estava a ser, na minha opinião, o melhor jogo que o Rafael Leão tinha feito na Seleção Nacional. Mas é claramente que Chico Conceição também jogou praticamente quase o jogo todo. E eu diria que houve ali, na segunda parte, coisas para poder retificar, como o Roberto Martínez disse bem, porque Portugal é 10 contra 10, há mais espaços, é verdade. Houve os duelos, Portugal ganhou alguns duelos, mas houve realmente muito pouca circulação, muito pouca qualidade, muito pouca intencionalidade também de chegar à baliza, e embora tivesse marcado 2 golos, mas diria, na primeira parte, Portugal jogou nesse sentido ofensivo com mais perigo do que na segunda parte, e acabas de fazer 2 golos na segunda parte. Ou seja, é um Portugal muito mais pragmático na segunda parte do que aquele que foi na primeira.
1: E para terminarmos esta análise, o que é que foi para ti o pior esta tarde-noite no Jamor?
0: Olha, a lentidão da equipa portuguesa, a baixíssima intensidade que se desenrolou o jogo, e claramente a expulsão do Rafael Leão, que nunca pode acontecer.
1: E para compensar, o que é que foi melhor esta tarde de

0: Vitória para Roberto Martínez neste primeiro encontro amigável de Portugal frente ao Chile, vitória por 2-1, sendo que vai também haver um outro frente à Nigéria. É o primeiro de preparação. Estamos num bom caminho de preparação?
1: Olha, diria que o positivo disto foi realmente depois das lesões que Rubén Dias teve, apareceu em excelente momento, muito sereno, muito líder, muito capitão, como se costuma dizer, que embora não fosse capitão, mas para mim um capitão da defesa. Diria que o Cancelo na direita e na esquerda deu muitas garantias. Pedro Neto também, tanto na esquerda como na direita, é realmente um jogador muito fogoso, com muita qualidade, que agita completamente o ataque. O Gonçalo Guedes, que dá ali algumas ideias diferentes em relação à parte ofensiva da equipa portuguesa. E claramente que o Bruno Fernandes também merece aqui um destaque, até porque o Bruno Fernandes marcou o segundo golo e bem, mas mostra-se que é realmente um jogador que parece que a época ainda não está no fim, parece que ainda está a começar e ele está num excelente momento.
0: Augusto Inácio, tendo em conta também aquilo que foi a prestação de Cristiano Ronaldo, e vou fazer-te esta pergunta aqui mesmo para terminar, foi um jogo um pouco apagado, a primeira parte onde apesar de tudo ainda teve um lance de perigo, bateu também um livre e acabou por ficar no balneário, nas palavras de Roberto Martínez, sem problemas físicos e com algo que já estava combinado e que já estava estipulado para este encontro, que Ronaldo não voltasse para a segunda parte. Estamos também a assistir a uma espécie de nova gestão das possibilidades físicas de Cristiano.
1: É claramente que o Cristiano Ronaldo tem que ser bem gerido, porque se queres ter um bom Cristiano Ronaldo no Mundial, tu não podes estar a desgastá-lo também nestes jogos particulares, até pelo campeonato que ele fez e a Liga, entre aspas, a Liga UEFA lá do sítio da Ásia, em que o Cristiano Ronaldo esteve sempre presente, que o Cristiano Ronaldo tem que ser preservado, no sentido de que no Mundial é que tem que estar em grandes condições. Mas deixa-me dizer que também no Mundial, se qualquer motivo Portugal estiver numa boa posição a nível do marcador, que ele também deve ser poupado, ele não pode jogar os jogos todos, porque a idade é assim mesmo, também não permite que ele se desgaste tanto, porque é um torneio. Pode ser curto e pode ser longo, consoante aquilo que foi a performance da equipa portuguesa. Eu acho que o Cristiano Ronaldo tem que ser gerido de uma forma em que se possa depois tirar o melhor partido daquele que é o melhor Cristiano Ronaldo.
0: Augusto Inácio, está feito e entregue este relatório de jogo. Portugal 2, Chile 1, primeiro jogo de preparação na antecâmara do Mundial de 2026, um Mundial que acontece 40 anos depois do Mundial de 1986, passa a redundância, que aconteceu em Saltillo, no México, em que tu participaste e cuja história está muitíssimo bem contada num podcast chamado O Escândalo, que destruiu a seleção nacional e que pode vir em observador.pt e nas plataformas podcast, e por isso fica esta a minha nota positiva para Augusto Inácio depois desta emissão.
1: Ok, obrigado. Deixa-me dizer que em vez de ser o escândalo do futebol português, devia ser a revolução do futebol português.
0: Tens que fazer o lobby para a mudança.
1: Ora bem,
0: Augusto Inácio, um grande abraço e muito obrigado.
1: Um abraço.

Relatório de jogo com a análise de Augusto Inácio à vitória da Seleção das Esquinas frente ao Chile por 2-1. Jogo que aqui acompanhámos em direto no Estádio do Jamor com o relato do Miguel Videira. A primeira vitória de Portugal neste... Aliás, o primeiro jogo de Portugal a sair com a vitória neste que é o primeiro jogo de preparação para o Mundial. Vai haver também já na próxima quarta-feira em Leiria um encontro entre Portugal e a Nigéria que claramente vai contar também com o relato em direto e emissão especial aqui na Rádio Observador. Para já, vamos analisar o trabalho da equipa do árbitro italiano desta vitória da Seleção das Esquinas frente ao Chile. E, como sempre, sem falta, com o nosso áudio-árbitro.

0: Sem falta na Rádio Observador, estivemos aliás a acompanhar a vitória de Portugal frente ao Chile, jogo que aconteceu no Estádio do Jamor e que foi apitado aliás pelo italiano Luca Zuffrelli. Temos aqui um árbitro que, como disseste, Pedro Henriques, esteve também numa lógica de preparação neste jogo, primeiro jogo ou dos primeiros jogos como internacional, e é também para isso que servem estes jogos. Tivemos expulsão de Rafael Leão, será um dos grandes temas também, e acredito também uma série de outros relacionados com as regras que hoje já estiveram em preparação e que vão entrar em vigor de forma decisiva já neste Mundial.
1: Sim, é lógico que eu costumo dizer isto e não quero com isto passar protagonismo para a arbitragem, até porque é sempre mau quando a arbitragem ou as questões relacionadas com a arbitragem têm protagonismo, mas este vai ser um Mundial um bocadinho diferenciado e repara que grande parte desta conferência de imprensa do Roberto Martínez foi muito focado, ou grande parte focado na questão da expulsão, do vermelho e das consequências. E às vezes a sensação que eu tenho é que as seleções, as equipas, eu estou sempre a dizer isto, preparam muito bem todas as partes técnico-táticas e depois esquecem-se muito da arbitragem. E este ano, com tantas alterações, eu espero, para além daquilo que vai acontecer com todas as seleções, que é irem receber in loco por parte do International Board tudo o que são as alterações, portanto, quando chegarem lá aos hotéis, eles próprios nos centros de estágio vão receber, portanto, essa informação direta de todas as alterações. Eu continuo a achar que era importante que as equipas cada vez mais fizessem acompanhar sempre por pessoas que, estando dentro deste setor, possam ajudar para contribuir para que não haja atitudes, determinado tipo de reações, ou pelo menos saibam como lidar com elas. E este jogo teve aqui algumas situações bastante interessantes e que vão inclusivamente ao encontro das respectivas alterações que as leis têm. Vamos lá começar, e porque lances propriamente dito do jogo há muito poucos.
0: Tirando o cartão, nem sei se há mais alguma sessão disciplinar, Pedro, para além do cartão
1: vermelho. Não há nenhuma sessão disciplinar, mas há poucos lances de, propriamente daquilo que são os casos de jogo normal, os penaltis, etc. Há muitas situações marginais, entre aspas, que vão implicar exatamente com isto que eu estava aqui a falar. Pronto, é o minuto 12, entramos numa dessas situações que o árbitro foi fazendo para aplicar já a regra. Foi um lançamento na tela de Portugal, o Rafael não tinha a bola na mão e estava em condições para lançar. Por razões óbvias, porque o Cancelo normalmente é que faz esses lançamentos, deixou a bola para aquele que é o seu lateral. Só que o árbitro, assim que se apercebeu que o Rafael Leão, que até pode não estar com a intenção de perder tempo, mas para a FIFA e para o International Board, aquilo que alterou é que os lançamentos têm que ser realizados no chamado tempo normal, útil, e a partir do momento que o árbitro entende que é isto que vai acontecer, que esse lançamento não está a ser executado, não é quando a bola sai que começa a contar os 5 segundos, o árbitro dá a contagem dos 5 segundos, e foi isso que aconteceu. Cancelo, o Rafael tinha a bola na mão, deixou para o Cancelo e o árbitro automaticamente começou 5, 4, 3 e começou a fazer a respectiva contagem, sendo que...
0: E qual é a punição, Pedro, caso não passa para o adversário?
1: Exatamente, portanto o lançamento passará para a equipa adversária, não aconteceu porque as equipas foram até cumprindo sempre, e neste caso o Cancelo não sei se percebeu da contagem ou não, o facto é que curiosamente quando o árbitro ia 5-4-3 no 3, acaba por fazer o respectivo lançamento. Este portanto um lance interessante sobre isto, porque isto vai acontecer, o árbitro também fez essa contagem ao guarda-redes num pontapé de baliza, porque isto vale para os lançamentos laterais como para o pontapé de baliza, e o que eu quero reforçar é, não é quando a bola sai e começa a contagem, é quando o árbitro entende que o jogador já está em condições de o fazer, dir-me-ão, então quer dizer que o jogador se demorar a ir buscar a bola, o árbitro não conta. Não, não, isto é de tipo futsal. O árbitro percebe que o jogador está aí devagarinho para a bola e inicia a contagem. E o jogador tem que acelerar, seja para o pontapé de baliza, seja para o lançamento lateral.
0: Aqui os árbitros vão ser sempre obrigados
1: a fazer
0: a contagem e também a interpretar um pouco daquilo que é a linguagem corporal do jogador. Se está...
1: Exato.
0: Vai ser... Há formações específicas nesse sentido ou isso depende mesmo da sensibilidade de cada árbitro?
1: Não, tu percebes. Repara, o futsal, quem acompanha o futsal percebe isso melhor do que a gente estar aqui com grandes palavras, é a bola saiu, não vais iniciar a contagem. A partir do momento que o jogador que vai buscar o lançamento vai buscá-la de forma normal e coloca para fazer o lançamento, o árbitro inicia aí a contagem. Se percebes que o jogador já não está a ir para a bola da forma tão normal como vai, isto é só ver, percebe-se, o gesto do jogador percebe-se, ou como foi o caso, tens a bola e deixas para o outro, e depois como acontece muitas vezes, ainda deixas para um terceiro, o árbitro, a partir do momento que, neste caso, Rafael Leão passou para o Cancelo, o árbitro iniciou a contagem. Portanto, isto é fácil, não é assim tão difícil de se perceber essa body language dos jogadores, porque, pronto, é um facto que é preciso sensibilidade do árbitro, mas é quase natural, é quase normal, tu percebes logo quando um guarda-redes, porquê? Porque tu também sabes, quando um guarda-redes está a perder o jogo, ou uma equipa, ou um jogador que vai lançar a bola está a perder o jogo, a atitude e a resposta não é esta, às vezes até é mais acelerada, mas é uma resposta mais normal, que é ir à bola, agarrar nela, lançar ou estourar o pontapé de baliza. Portanto, isso é fácil de perceber para um árbitro também. Minuto 16, é uma situação em que a bola estava num jogador de Portugal, bate no árbitro e sobra no lado esquerdo do corredor do ataque do Sporting.
0: E o árbitro esteve mal.
1: De Portugal para a equipa portuguesa, ou seja, não deixou de estar na posse da equipa portuguesa. O árbitro, mesmo assim, interrompeu e fez bola ao sol. Eu queria relembrar que a Lei 9, que é a lei que fala da bola no jogo e fora do jogo, tem três situações em que a bola batendo no árbitro, o árbitro é obrigado a fazer bola ao sol. Uma é quando entra na baliza, raramente acontece. A mais normal, que é quando toca no árbitro e muda a posse de bola, está numa equipa e passa para a outra. E esta, que não é tão normal, que é quando a bola fica, mesmo assim, na mesma equipa. Se o árbitro entender que essa equipa, o texto da lei diz que a equipa inicia um ataque prometedor, ou seja, aquela equipa fica na posse de bola, mas fica com uma vantagem porque a equipa adversária ficou desposicionada, ou seja, porque o facto de ter batido no árbitro ficou balanceada para um lado e a bola foi para o outro, e a equipa, neste caso de Portugal, ficava com uma grande vantagem. Foi isso que o árbitro entendeu, mas quando se vê o lance, não, o Portugal não fez, não saiu com nenhum ataque prometedor, não ficou com grande vantagem, a equipa do Chile estava perfeitamente na jogada e acho que o árbitro não deveria ter interrompido o jogo. Não veio mal ao mundo por causa disso, mas é assim também para fazer a explicação. Depois, ao minuto 25, neste caso, porque depois na segunda parte até foi mesmo, ou seja, a regra, a lei diz que ao minuto 23 ou ao minuto 68, que é mais ou menos a meio da primeira parte e a meio da segunda, portanto é ali entre os 22, 30, 23 minutos de cada parte, assim que a bola sair do terreno de jogo ou o jogo estiver interrompido, o árbitro não vai interromper o jogo. É obrigatório fazer a tal paragem que as pessoas todas estão a dizer de hidratação, não tem mal, mas já agora ficam a saber que a lei divide, neste caso a lei 7, na sua página 87, o ponto 3, que fala de recuperação de tempo perdido, divide em duas coisas. Uma é a hidratação, que não excede um minuto. Esta, no fundo, é parecida, que chama-se paragem para arrefecimento, que depois no Mundial vai aparecer em letras pequeninas ao canto da televisão, cooling break, que é a tradução, que vai de um minuto e meio a três minutos. O objetivo é o mesmo, é os jogadores irem ao banco.
0: E às vezes não é só refrescar o próprio corpo, os treinadores também, também aproveitam para refrescar as ideias.
1: Isto está previsto, ou seja, não é nada que se irregular. Portanto, eles, durante aquele minuto e meio a três minutos, as equipas vão ao banco, vão descansar, vão se hidratar, vão comer geis, vão fazer o que quiser. E os treinadores têm autorização, obviamente, para fazer a sua intervenção. E parece-me muito bem nesse aspecto. Depois, ao minuto 35, talvez um caso de jogo, sob o ponto de vista técnico, que é o fora de jogo ao Cristiano Ronaldo. Realmente não há dúvida que ele está adiantado em relação ao penúltimo adversário. O assistente cumpriu o protocolo, deixou a jogada finalizar e depois levantou a banderola. O VAR, que havia VAR neste jogo, embora tenha passado despercebido, acabou por confirmar e, portanto, o golo anulado ao Cristiano Ronaldo está certo. Ao minuto 45 mais 2, e só tenho aqui também mais três situações, ao minuto 45 mais 2, aquilo que é o mais relevante, que é, em termos reais, expulsão do Ivan Roman por parte do Chile, de Rafael Leão. Vamos àquilo que para nós nos importa, que é o Rafael Leão, até porque se gerou logo essas dúvidas do que é que vai acontecer ao Rafael Leão a seguir, e pelas palavras do selecionador, que é estas coisas que me deixam, às vezes, um bocadinho preocupado, é... Eu acho que se a Federação, neste aspecto, podia dar um passo em frente, aconteceu esta circunstância, eu acho que alguém técnico desta área devia estar a colaborar com a Federação no sentido de, quando o Sr. Roberto Martins fosse à conferência de imprensa, já sabia o que é que tinha para dizer, sob o ponto de vista, porque ele neste momento está a dizer, espero, porque as mãos foram no pescoço.
0: Sim. Quando na verdade já há um procedimento estabelecido, não é?
1: Não, já há um procedimento estabelecido, e se houver alguém que perceba desta área, ok, de regulamentação, de arbitragem, faz ali um debriefing muito rápido, e o selecionador, nem, sem estar em entrar em grandes considerações, poderia não estar a passar a imagem e a mensagem de que ainda está à espera de ver e oxalá o relatório do árbitro, desculpem a expressão, seja um relatório fixe para não colocar nada disto em jogo. Isto é muito simples relativamente ao que está escrito. Em termos regulamentares, uma expulsão num jogo particular, entenda-se amigável, as sanções são aplicadas nesse contexto e são cumpridas em partidas da mesma natureza, ou seja, não transitam automaticamente para os jogos oficiais da fase final, neste caso entenda-se o Mundial. O próprio Código Disciplinar da FIFA estabelece que um cartão vermelho implica normalmente um jogo de suspensão, número que obviamente pode aumentar em função da gravidade da infração, se fosse uma coisa mais grave. A regra é muito clara, distingue encontros oficiais dos restantes, entenda-se amigáveis. As expulsões em jogos oficiais, eliminatórios ou fases finais, implicam suspensões a cumprir em jogos oficiais subsequentes da mesma competição, e as infrações cometidas em amigáveis vão-se refletir em suspensões também em jogos amigáveis, a não ser que não é o caso, estamos tranquilos, que a conduta fosse, que levasse à expulsão fosse uma coisa excepcionalmente grave, aí sim a FIFA poderia dar para tudo, dá para agravar ou reduzir ou até mesmo suspender mediante a análise do relatório do árbitro e até eventuais exposições que fossem apresentadas. Ou seja, embora a regra seja jogos amigáveis e não passa para os oficiais, epá, imaginemos que havia ali agressões, sei lá, coisas muito graves, que aí sim podia até levar à suspensão do jogador. Não é o caso. Portanto, o previsível é que o Rafael Leão leve um jogo de suspensão, vai cumprir, lá está no jogo amigável contra a Nigéria e fica limpo aquilo que é o primeiro jogo no Mundial de 17 de junho, neste caso contra o Congo. Posto isto, mais dois lances que merecem aqui o minuto 58, o gol de Portugal, do Ruben Neves. Aqui não há... portanto, a transmissão nesse aspecto foi, não foi má, não foi horrível, não foi péssima, foi tudo isto junto. Portanto, a repetição do gol do fora de jogo ao Cristiano Ronaldo é uma coisa hedionda. Este lance aqui também, nem linhas de fora de jogo, absolutamente nada. Mas, de qualquer maneira, Ruben Neves passa para Gonçalo Guedes, ele está a ser colocado em jogo pelo Gabriel Suárez e, portanto, o gol de Portugal, na altura o primeiro, gol da seleção portuguesa, legal e sem qualquer motivo para infração. Finalmente, última nota, para terminar um bocadinho também fora deste contexto dos casos, para falar das substituições. A Lei 3, que é a Lei dos Jogadores, determina que o número de substitutos que podem ser utilizados em jogos amigáveis de seleções nacionais séniores A, que estavam em 6, foi aumentado para 8. Mas ambas as equipas, entende-se aqui seleções, podem acordar um aumento adicional até um máximo de 11, ou seja, as seleções neste caso concordaram e ou chegaram a acordo que podiam fazer 11. Curiosamente, Portugal fez 8 e o Chile fez 7, mas podiam ter ido a 11 porque era isso que estava acordado. Relembrar que, contudo, tirando o intervalo que não conta com paragem, estas eventuais 11 substituições que Portugal e Chile podiam fazer só tinham 3 paragens, chamadas 3 oportunidades para fazer durante o jogo. Claro que, fazendo um intervalo, e Portugal fez logo um intervalo 6, esse não conta com paragem. E pronto, está tudo dito relativamente a muita coisa aqui hoje, que até resta, passa para além do penalti e do fora de jogo.
0: E resta saber, minha Pedro Henriques, que nota merece Luca Zuffarelli, sendo que foi também uma espécie de jogo de preparação para este árbitro a iniciar a carreira internacional.
1: Está a iniciar a carreira internacional, tem 35 anos, é o primeiro ano de internacional, este árbitro italiano. Nota 7, vou dar nota positiva. É óbvio que os jogadores normalmente, tirando aquele caso, e foi um caso excepcional, que aconteceu das expulsões, os jogadores também não complicaram muito, nem complicam, por nível de intensidade ninguém quer ser divertido, ninguém quer ser expulso, ninguém quer deixar de poder estar em condições até inclusive físicas, sem lesões, para o primeiro jogo do Mundial, e daí que há uma menor intensidade naquilo que é o pôr o pé, etc. Sobre arbitragem, nota 7, aquilo que eu poderia dizer, o gol anulado, claríssimo, as duas expulsões, tudo certo. A arbitragem acaba por ser segura. De positivo eu destaco exatamente até o gol anulado por fora de jogo ao Cristiano Ronaldo e o gol validado ao Gonçalo Guedes. De Rafael Leão, que lhe valeu este vermelho direto e que num jogo oficial do Mundial, eu acho que pode custar muito caro, quer a ele, quer à seleção, e é de refletir, assim como é refletir a própria seleção nacional, ter alguém disponível, contactável, para poderem ajudar exatamente nestas circunstâncias, que acho que é muito importante. A arbitragem faz parte do jogo, cada vez mais, e quem perceber isso, se calhar está um passo à frente em relação a todas as outras equipas e seleções.
0: Nota 7, acredito que vai ficar muito contente com esta prestação, Luca Zuffarelli. Vamos ter novo encontro marcado para analisar o trabalho de uma equipa de arbitragem no próximo quarta-feira, dia 10, no encontro entre Portugal e Nigéria, sendo que, Pedro Henriques, vamos ouvindo a tua voz em sede de O Campeão Eco, notas de 0 a 20 aos protagonistas do dia no mundo do desporto, e onde também vamos ouvindo algumas das explicações sobre estas regras que vão marcar a diferença já a partir do início do próximo Mundial, onde vamos contar também, claro está, com o Pedro Henriques, o nosso áudio-árbitro internacional. Um grande abraço.
1: Um abraço, obrigado.

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1: E fica por aqui mais uma emissão especial de desporto, a primeira para acompanhar o caminho da seleção rumo ao Mundial 2026, depois desta vitória frente ao Chile por 2-1. Falta agora, no próximo dia 10, na reinauguração do estádio, a minha deleiria, a recepção da equipa das esquinas à Nigéria, num jogo que vamos também acompanhar com relato em direto e emissão especial aqui na Rádio Observador. Hoje, a partir do Jamor, contamos com o relato em direto do Miguel Videira e também a reportagem de pista do Carlos Pedro, comentário do Augusto Inácio, que já daqui a pouco vai ter relatório de jogo disponível em observador.pt e também nas plataformas podcast. O mesmo vai acontecer com o Sem Falta do nosso áudio-árbitro Pedro Henriques. Análise à equipa de arbitragem hoje lidada por Lucas Uferli e também com esclarecimentos quanto à situação de Rafael Leão depois da expulsão no jogo de hoje. Agradecimentos que se estendem, claro está, ao João Pinto, que hoje trocou a águia pelas esquinas na qualidade de adepto aqui na emissão especial da Rádio Observador. Nas notícias, ao longo da noite fomos tendo também a Beatriz Félix, que vai regressar às 10h30 para atualizar a informação, e na produção desta emissão contamos também com a Rita Lourenço. Eu sou Vicente Figueira e estou de regresso já na próxima quarta-feira para a emissão especial de desporto, e na verdade fico por aqui porque já daqui a pouco temos alguma música e também notícias para fechar este sábado.
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5: O comboio bala japonês, o Shinkansen, circula desde outubro de 1964 e é um símbolo da recuperação económica do pós-guerra. Atualmente, a velocidade máxima é de 320 km por hora, mas está prevista uma linha com tecnologia de levitação magnética para que os comboios não toquem nos carris, flutuando através de ímãs supercondutores a mais de 500 km por hora.
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1: Quinze minutos para lá das 10 da noite. Bom sábado na companhia da Rádio Observador e boa viagem, se for caso disso. 15 minutos para lá das 10 da noite. Notícias de regresso às 10h30 com a edição da Beatriz Félix. Até lá bem perto passam por aqui São Pedro, Cassete Pirata e também os Beth Youth. Três músicas nacionais seguidas, mas primeiro Pet Shop Boys. What Have I Done to Deserve This? Em parceria com Dusty Springfield. Boa viagem, bom sábado.

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1: 19 minutos para lá das 10. As notícias estão de regresso às 10h30 com a edição da Beatriz Félix. Até lá, São Pedro, diretamente da cidade do Porto, passa por aqui com paracetamol. Depois de Lisboa, temos K7 Pirata com Abismo. E agora também do Porto, a dupla Best Youth com Mirrorball.

0: Abismo é a single de avanço para o disco que está prometido para outubro, pertence aos K7 Pirata. Canção lançada este ano, ano em que a banda celebra uma década de existência. Estamos a 26, aliás, estamos com 26 minutos para lá das 10. As notícias chegam daqui a 4 minutos, às 10h30, com a Beatriz Félix. Até lá bem perto, São Pedro vai trazer-nos remédio, vai trazer-nos paracetamol. Boa viagem, bom sábado.
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3: Rádio Observador, muito boa noite. 10h30. O essencial das notícias que estão a marcar esta noite de sábado, assim como a informação local, para ouvir agora com a Beatriz Félix.
4: Boa noite. A linha de alta velocidade no Porto e em Gaia, que inclui uma nova ponte, roda ferroviária sobre o Douro e uma estação em Santo Ovídio, está em consulta pública até dia 29 de junho. A estação de Gaia em Santo Ovídio e a ponte roda ferroviária estavam previstas desde setembro de 2022, quando o projeto da linha de alta velocidade foi apresentado, mas em abril do ano passado o consórcio apresentou uma proposta contrária ao estudo prévio, que acabou chumbada pela APA, o que levou agora o consórcio a regressar ao projeto original. A autarquia de Leiria apela à população que evite comportamentos de risco este verão e que assuma uma situação atípica na região. Face às preocupações levantadas pelo ministro da Administração Interna por causa da época de incêndios, o presidente da Câmara de Leiria diz que é impossível cumprir o prazo exigido pelo governo para limpar os terrenos do município. Isto porque ainda há cerca de 10 mil hectares de madeira caída ainda por limpar. O município de Oeiras inaugurou hoje a Oeiras Green Valley, a nova Academia Municipal de Golfe, em parceria com a Federação Portuguesa de Golfe. A cerimónia integra as comemorações do Dia do Município e dos 267 anos do Conselho. Instalada no antigo Cabanas Golfe, em Barcarena, a nova Academia resulta de um processo de recuperação do espaço que se encontrava desativado desde 2024. Falamos ainda do Conselho do Barreiro, que promove este domingo uma ação de voluntariado de limpeza ribeirinha. Os trabalhos de recolha de resíduos decorrem entre as 9 e as 11 da manhã nas praias de Alborrica, Torralca e Copacabana. A participação é gratuita, mas deve ser feita uma inscrição através da Linha Verde. Esta atividade de voluntariado ambiental decorre no âmbito do Dia dos Oceanos e que se celebra a 8 de junho. Também hoje arrancou em Santarém a edição número 62 da Feira Nacional de Agricultura. O Centro Nacional de Exposições e Mercados Agrícolas recebe o evento até ao próximo dia 14 de junho. A entrada varia entre os 8,5€ para entrada única e os 26€ em regime de livre trânsito durante todo o dia. Na programação cultural para hoje, a Feira Nacional de Agricultura conta com a atuação dos Revenge of the 90s. Fechamos com o presidente da Câmara Municipal de Ovar, que manifesta confiança que o Conselho terá uma boa época balnear nas praias locais. Para contrariar os severos estragos provocados pelas tempestades do início do ano, foram realizadas várias intervenções de reposição de areias e reparação de passadiços. Domingos Silva admite que, apesar dos atrasos, nunca viu tanta celeridade como esta. O presidente da Câmara de Ovar admite que será uma boa época balnear, mas não como em outros anos.
3: Beatriz Félix, de regresso às 11 em ponto, com a informação desta noite de sábado, atualizada aqui na antena da Rádio Observador. Um abraço, até já.

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3: Trinta e quatro minutos para lá das 10, notícias de regresso às 11 em ponto com a edição da Beatriz Félix. E até lá, nesta noite de sábado, vamos fechar esta hora das 10 em jornada musical, a começar com Samuel Lúria e os Dois ao Todo, Pedra e Cal.

britânico Tom Misch com Slow Tonight. Até às notícias das 11, que vão chegar daqui a 20 minutos com a Beatriz Félix. Passam por aqui Lola Young, também Maru e ainda Angie Stone. Mas primeiro, e ainda antes de aí chegarmos, temos música brasileira com Marcos Val. Esta apela ao movimento e chama-se Estrelar. Muito boa viagem, bom sábado, deixe-se ficar.

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1: Estamos aqui em minutos da edição das 11 notícias para ouvir a hora certa com Beatriz Félix. Até lá, Lola Young e Maru passam por aqui. Primeiro regressamos a 2001, ao disco Mahogany Soul. Esta pertence a Angie Stone e chama-se Wish I Didn't Miss You.

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3: Rádio Observador a 10 minutos das 11. Notícias para ouvir à hora certa com a edição da Beatriz Félix. Eu sou Vicente Figueira e fico até pouco depois do Jornal das 11. Para já, nas despedidas desta hora das 10, passam por aqui Lola Young, From Down Here, vai chegar logo depois de So Much Has Changed. Maru.

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18: Edição das 11 é para ouvir já a seguir na Rádio Observador. Os principais destaques para conhecer agora mesmo. Bem-vinda de volta, Beatriz Félix.
19: Boa noite. Vamos ao desporto. Portugal venceu o Chile por 2-1 no amigável que representou o primeiro teste da seleção nacional para o Mundial. Na política, o PCP acusa o governo de marcar a discussão da reforma laboral à má fila por estar com medo e com pressa. Destaque ainda para o conflito no Médio Oriente. O Irão volta a acusar os Estados Unidos de violar o cessar-fogo.

0: Rádio Observador, muito bom sábado, muito boa noite. São 11 em ponto. Vamos às notícias, edição da Beatriz Félix. Beatriz, mais uma vez, boa noite. Começamos esta edição das 11 com Portugal, que venceu o Chile por 2-1 no amigável, que representou o primeiro teste da Seleção Nacional antes do Mundial.
1: E foi com golos dos portugueses Gonçalo Guedes e Bruno Fernandes, ambos na segunda parte do jogo, e com muitos sinais positivos e espaço para melhorar. É a análise feita pelo selecionador nacional, Roberto Martínez, que diz ter gostado da performance da seleção portuguesa, porém há erros que é preciso ajustar.
2: Precisamos de maior eficácia na primeira parte, momentos em que faltou mais homens dentro da área. Acho que a segunda parte mostramos uma atitude de tentar ganhar o jogo, marcar dois golos de bola corrida é um bom sinal. Temos muitos erros em posse, nós precisamos de ajustar isso. São aspectos que podem acontecer num jogo amigável e que é o objetivo do jogo antes do Mundial.
1: Roberto Martínez defende que vai ser um Mundial para esperar o inesperado. O jogo ficou ainda marcado por confrontos entre os jogadores das duas equipas, que levou a expulsões de ambos os lados. Quanto ao cartão vermelho recebido por Rafael Leão, o selecionador acredita que permitiu mais duelos e mais espaço para o jogo, porém elogia a exibição de Rafael Leão e reforça que a situação serve de exemplo para aquilo que não pode acontecer.
2: Vai ser um Mundial que precisamos de estar preparados para esperar o inesperado. O cartão vermelho chega e isso o que fez que tivéssemos 10 contra 10, mais espaço, mais duelos, que era o objetivo de jogar contra o Chile. Acho que foi um jogo para preparar contra a Colômbia muito interessante. Acho que é um sinal para, não só para o Rafael, para toda a equipa. Nós temos muita vontade e gostaria de ficar primeiro com a boa disciplina do jogo posicional do Rafael, porque o Rafael fez uma época numa posição totalmente diferente e não é fácil ajustar, mas claramente é um bom exemplo para nós, que não podemos entrar na frustração.
1: Foram declarações de Roberto Martínez depois do jogo amigável contra o Chile, antes de rumar para o Mundial. Ainda haverá mais um amigável na próxima quarta-feira, este frente à Nigéria, no estádio Dr. Magalhães Pessoa, em Leiria.
0: Que vai ser reaberto depois das tempestades e um jogo que claramente vamos acompanhar com relato em direto aqui na Rádio Observador. Emissão especial para acompanhar esse último teste da Seleção Nacional rumo ao Mundial, frente à Nigéria, na próxima quarta, em Leiria. Seguimos com política, Beatriz. O Presidente da República elogia o acolhimento de imigrantes por parte do Luxemburgo, sobretudo de imigrantes portugueses. António José Seguro defende que sociedades mais fortes se constroem pela capacidade de acolher e aponta ainda o Luxemburgo como um feliz exemplo, a Beatriz, dessa qualidade.
1: Precisamente, António José Seguro fala em um país que abriu as portas à geração de portugueses. O chefe de Estado está numa visita oficial a Luxemburgo no âmbito das celebrações do Dia de Portugal, dia 10 de junho, e participou esta tarde numa sessão no Parlamento deste país. Seguro destaca então a comunidade portuguesa no Luxemburgo, uma comunidade que só existe graças à hospitalidade do país e que deve ser vista como exemplo.
3: Este é um país que abriu as suas portas e o seu coração a gerações de portugueses. Há mais de meio século, os meus compatriotas chegaram a esta terra em busca de um futuro melhor. Encontraram-no, mas também deram o melhor de si para o construir convosco. Num tempo em que tantas fronteiras se erguem e tantas portas se fecham, este exemplo de abertura, de confiança mútua e integração merece ser reconhecido e valorizado. É uma demonstração e um feliz exemplo de que as sociedades mais fortes se constroem pela inclusão, pelo respeito mútuo e pela capacidade de acolher aqueles que desejam contribuir para um bem comum.
1: Entretanto, António José Seguro também já convidou os Grão-Duques do Luxemburgo a visitar Portugal, mas ainda numa data a agendar. Esta visita portuguesa a Luxemburgo termina amanhã com um dia dedicado à diáspora.
0: E vamos também ouvir nesta edição o Ministro da Agricultura, que admite, Beatriz, que o apoio de 20 milhões de euros anunciado pelo Governo para os agricultores responderem aos aumentos dos custos de produção é insuficiente. Ora, José Manuel Fernandes adianta que está à espera de mais verbas da União Europeia.
1: O Governo anunciou recentemente 20 milhões de euros para que os agricultores consigam mitigar o aumento dos custos de produção no setor, custos esses que têm aumentado por causa das guerras. Ora, José Manuel Fernandes sublinha que Portugal aguarda ainda financiamento adicional da União Europeia, apoio esse que se vai juntar a estes 20 milhões de euros.
4: Não considero que seja suficiente, porque nós não vamos dispensar o apoio que também vai vir da União Europeia, ainda não sabemos o montante, para este objetivo. E no mercado interno, sem fronteiras, é importante que soluções europeias existam para estas dificuldades que também são europeias e para não haver uma concorrência desleal.
1: São declarações de José Manuel Fernandes, Ministro da Agricultura, na Feira Nacional de Agricultura em Santarém, esta tarde. O Ministro admite que há muita burocracia nos apoios, embora garanta que o Governo tem vindo a simplificar procedimentos administrativos.
0: E ainda na política, mas agora na oposição, o PCP acusa o Governo de marcar a discussão da reforma laboral à má fila, por estar com medo e com pressa, mas o partido garante que vai estar atento a possíveis golpadas institucionais.
1: E são estas convicções do PCP, na voz do Secretário-Geral do Partido, à margem de uma visita à Feira do Livro, em Lisboa. O Raimundo não poupa nas críticas ao Executivo, liderado por Luís Montenegro, a quem aponta não só a falta de coragem, mas também a falta de firmeza.
5: Aquilo que determina a derrota do pacote laboral é a força, a unidade e a luta dos trabalhadores. Foi assim, e assim vai ser. O governo apressado, o governo com receio e apressado, o facto de ter marcado para dia 18, se há má fila, desculpem a expressão, há má fila, revela coragem, não revela firmeza, revela exatamente o contrário, revela que está com medo e está com pressa. O que vai derrotar, de facto, o pacote laboral vai ser a continuação da luta dos trabalhadores. Não tenho nenhuma dúvida sobre isso. E já agora, se me permitem, os trabalhadores têm que estar atentos, o PCP estará atento a isso, a manobras e golpadas do ponto de vista institucional. Cá estaremos para ver o que é que vai acontecer, qual será o desfecho do dia 18.
1: São declarações de Paulo Raimundo, que esteve esta tarde de visita à Feira do Livro, em Lisboa. O líder comunista defende a continuação da luta dos trabalhadores e ao Governo deixa um conselho: que não confunda uma maioria institucional pontual com a maioria social. Já sob a proposta do Governo para a criação de uma prestação social única, o secretário-geral do PCP, aliás, diz que o partido quer ver esta matéria discutida com verdade, rigor e profundidade e, por isso, assume que não vai dar ao Governo um cheque em branco para a golpada.
0: E antes de atualizarmos a informação de âmbito local, tempo ainda para falar da atualidade internacional e destaque, Beatriz, para o conflito no Médio Oriente. O Irão volta a acusar os Estados Unidos de violar o cessar-fogo.
1: O ministro dos Negócios Estrangeiros do Irão fala em sucessivas violações do acordo e afirma que isso é prova da falta de vontade dos Estados Unidos em reduzir as tensões. O governante avisa, por isso, que estas ações dos Estados Unidos vão ter consequências e que Donald Trump será responsável pelo possível escalar do conflito.
0: 8 minutos para lá das 11, agora sim vamos a informação de âmbito local que está a marcar esta noite de sábado.
1: A linha de alta velocidade no Porto e em Gaia, que inclui uma nova ponte rodoferroviária sobre o Porto e uma estação em Santo Ovídio, que está em consulta pública até o dia 29 de junho. A estação de Gaia em Santo Ovídio e esta ponte rodoferroviária estavam previstas desde setembro de 2022, quando o projeto da linha de alta velocidade foi apresentado, mas em abril do ano passado o consórcio apresentou uma proposta contrária ao estudo prévio e que acabou chumbada pela Agência Portuguesa do Ambiente e que levou agora ao consórcio a regressar ao projeto original. Seguimos com a autarquia de Leiria, que apela à população que evite comportamentos de risco este verão e assume uma situação atípica nesta região. Face às preocupações levantadas pelo Ministro da Administração Interna por causa da época de incêndios, o Presidente da Câmara de Leiria diz que é impossível cumprir o prazo exigido pelo Governo para limpar os terrenos do município, isto porque ainda há cerca de 10 mil hectares de madeira caída ainda por limpar. Seguimos para o município de Oeiras, que inaugurou hoje a Oeiras Green Valley, a nova Academia Municipal de Golfe, em parceria com a Federação Portuguesa de Golfe. A cerimónia integra as comemorações do Dia do Município e os 267 anos deste concelho. Está instalada no antigo Cabanas Golfe, em Barcarena. A nova Academia resulta de um processo de recuperação do espaço que se encontrava desativado desde 2024. O Conselho do Barreiro vai promover este domingo uma ação de voluntariado de limpeza ribeirinha. Os trabalhos de recolha de resíduos decorrem entre as 9 e as 11 da manhã nas praias de Alborrica, Torralta e Copacabana. A participação é gratuita, mas é necessária inscrição através da Linha Verde. Esta atividade de voluntariado ambiental decorre no âmbito do Dia dos Oceanos, que se celebra 8 de junho. E hoje arrancou em Santarém a edição número 62 da Feira Nacional de Agricultura. O Centro Nacional de Exposições e Mercados Agrícolas recebe o evento até ao próximo dia, 14 de junho. A entrada varia entre os 8,5€ para a entrada única e os 26€ em regime livre de trânsito durante todo o dia. Fechamos com o Presidente da Câmara Municipal de Ovar, que manifesta confiança de que o Conselho terá uma boa época balnear nas praias locais. Para contrariar os diversos estragos provocados pelas tempestades do início do ano, foram realizadas várias intervenções de reposição de areias e reparação de passadiços. Domingos Silva admite que, apesar dos atrasos, nunca viu tanta celeridade como agora. O Presidente da Câmara de Ovar admite que será uma boa época balnear, mas não como outros anos.
0: Fica por aqui a edição das 11 da noite com a Beatriz Félix, que está de regresso às 11h30 para atualizar as notícias, dessa feita em formato síntese. Um abraço, Beatriz, até já.
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9: Os japoneses têm uma mutação genética que lhes dificulta a digestão do álcool. Muitos nativos da Ásia Oriental possuem uma variante inativa da enzima ALDH2 e não conseguem decompor uma toxina que é libertada pelo álcool, o que faz com que fiquem corados e com os batimentos cardíacos acelerados apenas com um copo de vinho.
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0: 13 minutos para lá das 11 da noite. Eu sou o Vicente Figueiredo, despeço-me por aqui. Fica na companhia de Beatriz Félix, que vai trazer as notícias de novo às 11h30. Estou de regresso amanhã a partir das 6 da tarde para fechar este fim de semana consigo. Nas despedidas, hoje deixo com The Rolling Stones. In the Stars. Boa viagem, bom sábado.

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3: Boa noite, 11:30, vamos às seguintes notícias na Rádio Observador e a começar pelo desporto. Portugal venceu o Chile por 2-1 no amigável que representou o primeiro teste da Seleção Nacional para o Mundial e foi com golos dos portugueses Gonçalo Guedes e Bruno Fernandes, ambos na segunda parte do jogo e com muitos sinais positivos para melhorar e espaço para melhorar. Aliás, foi a análise feita pelo selecionador nacional Roberto Martínez, que diz ter gostado da performance da seleção portuguesa, porém há erros que são preciso ajustar. Martínez defende que vai ser um Mundial para esperar o inesperado. Ainda haverá mais um amigável na próxima quarta-feira, este frente à Nigéria no estádio Dr. Magalhães Pessoa, em Leiria. E a poucos dias do início do campeonato, o RTP, SIC e TVI confirmam que há acordo com a FIFA para transmitir os 20 jogos do Mundial. Os jogos vão ser transmitidos em sinal aberto, distribuídos pelos 3 canais, que em comunicado explicam que o objetivo é amplificar a cobertura do Mundial com acesso garantido ao público português. O jogo de estreia de Portugal frente à República Democrática do Congo vai ser transmitido pela SIC a 17 de junho às 6 da tarde. No dia 23, à mesma hora, é a vez de a TVI transmitir o jogo da equipa das esquinas contra o Uzbequistão. A transmissão, aliás, do terceiro jogo de Portugal na fase de grupos contra a Colômbia à 12:30, no dia 28 de junho, fica a cargo da RTP, que vai ser também a anfitriã do campeonato, da final do Campeonato do Mundo, a acontecer no dia 19 de julho. E na política, o PCP acusa o governo de marcar a discussão da reforma laboral à má fila, apostar com medo e com pressa, mas o partido garante que vai estar atento a possíveis golpadas institucionais. São convicções do PCP, na voz do secretário-geral do partido, à margem de uma visita na Feira do Livro, em Lisboa. Paulo Raimundo não poupa nas críticas ao executivo liderado por Luís Montenegro, a quem aponta falta de coragem e de firmeza. O líder comunista defende a continuação da luta dos trabalhadores e ao governo deixa um conselho que não confunda uma maioria institucional pontual com a maioria social. Destaque ainda para o conflito no Médio Oriente. O Irão volta a acusar os Estados Unidos de violar o cessar-fogo. O ministro dos Negócios Estrangeiros do Irão fala em sucessivas violações do acordo e afirma que tal é prova da falta de vontade dos Estados Unidos de reduzir as tensões. O governante avisa, aliás, que estas ações dos Estados Unidos terão consequências e que Donald Trump será responsável pelo possível escalar do conflito. E fechamos com a Gaza, que acusa Israel de incumprimento na deslocação de doentes na passagem de Rafah. A denúncia foi feita pelo Ministério da Saúde de Gaza, que diz que Israel faltou aos compromissos relacionados com a transferência de doentes para o Egito. Em comunicado, é dito que desde a entrada em vigor do cessar-fogo, em 11 de outubro de 2025, houve a permissão de saída de 840 pacientes, um número que o Ministério da Saúde considera insuficiente para atender já às necessidades médicas que existem. O número de pacientes autorizados a viajar reduziu então de 150 por dia, 3 dias por semana, para apenas 90 pacientes. As autoridades de saúde de Gaza contabilizaram ainda que desde outubro de 2023 até ao dia de hoje morreram quase 73 mil pessoas e mais de 170 mil ficaram feridas na sequência da ofensiva israelita em Gaza. E assim que fechamos esta síntese de notícias das 11:30, a informação fica por aqui. Está de regresso daqui a pouco à meia-noite com mais uma edição do noticiário. Até já!

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1: Boa noite, vamos conhecer os destaques do Jornal da Meia-Noite. A Rede Europeia Antipobreza tem receio que a imposição do trabalho social a quem recebe a prestação social única aumente o estigma sobre os beneficiários. Falamos também de desporto. Portugal venceu esta tarde o Chile por 2-1 num jogo de preparação para o Mundial. Há tempo ainda para falar de atualidade internacional.

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1: Boa noite, vamos às notícias na Rádio Observador. E a começar com a Rede Europeia Antipobreza em Portugal, que tem receio que a imposição de trabalho social a quem recebe a prestação social única venha aumentar o estigma sobre os beneficiários. E não só, também este receio recai sobre o aumento das penalizações a quem está em situação de pobreza ou exclusão social. Ora, através de um comunicado, a organização aponta algumas condições obrigatórias à nova prestação. Diz que deve garantir um acesso mais simples à proteção social para as pessoas mais vulneráveis e evitar que cidadãos em situação de fragilidade fiquem excluídos de direitos a que têm acesso. Para a Rede Europeia Antipobreza, a futura prestação social única deve assentar também na definição de mínimos sociais que garantam condições de vida dignas e constituam uma resposta eficaz para a saída da pobreza. A organização defende, por isso, mudanças estruturais que passem pelo reforço de oportunidades de emprego digno, pelo acesso a serviços públicos, pela formação inclusiva e também por mecanismos de apoio social que não sejam geradores de estigma. E na política, o PCP acusa o governo de marcar a discussão da reforma laboral à má fila por estar com medo e com pressa, mas o partido garante que vai estar atento a possíveis golpadas institucionais. São convicções do PCP na voz do secretário-geral do partido à margem de uma visita à Feira do Livro em Lisboa. Paulo Raimundo não poupa nas críticas ao executivo liderado por Luís Montenegro, a quem aponta falta de coragem e também de firmeza.
2: Aquilo que determina a derrota do pacote laboral é a força, a unidade e a luta dos trabalhadores. Foi assim e assim vai ser. O governo apressado, o governo com receio e apressado, o facto de ter marcado para dia 18, se há má fila, desculpem, a expressão há má fila, revela coragem, não revela firmeza, revela exatamente o contrário, revela que está com medo e está com pressa. O que vai derrotar, de facto, o pacote laboral vai ser a continuação da luta dos trabalhadores. Não tenho uma dúvida sobre isso. E já agora, se me permitem, os trabalhadores têm que estar atentos, o PCP estará atento a isso, a manobras e golpadas do ponto de vista institucional. Cá estaremos para ver o que é que vai acontecer, qual será o desfecho do dia 18.
1: São as declarações de Paulo Raimundo, que esteve esta tarde, sábado, de visita à Feira do Livro em Lisboa. O líder comunista defende a continuação da luta dos trabalhadores e ao governo deixa um conselho: que não confunda uma maioria institucional pontual com a maioria social. Já sobre a proposta do governo para a criação da prestação social única, o secretário-geral do PCP disse que o partido quer ver esta matéria a ser discutida com verdade, rigor e profundidade, e por isso diz que não vai dar ao governo um cheque em branco para a golpada. Ouvimos também o ministro da Cultura, que admite que o apoio de 20 milhões de euros anunciado pelo governo para os agricultores responderem aos aumentos do custo de produção é insuficiente. José Manuel Fernandes adianta que está à espera de mais verbas vindas da União Europeia. O governo anunciou recentemente 20 milhões de euros para que os agricultores consigam mitigar o aumento dos custos de produção no setor, custos esses que têm aumentado por causa das guerras. Ora, José Manuel Fernandes sublinha que Portugal, aliás, aguarda ainda o financiamento adicional da União Europeia, apoio esse que se vai juntar a estes 20 milhões de euros.
3: Não considero que seja suficiente, porque nós não vamos dispensar o apoio que também vai vir da União Europeia, ainda não sabemos o montante, para este objetivo. E no mercado interno, sem fronteiras, é importante que soluções europeias existam para estas dificuldades que também são europeias e para não haver uma concorrência desleal.
1: José Manuel Fernandes, na Feira Nacional da Agricultura, em Santarém, esta tarde. O ministro da Agricultura admite que há muita burocracia nos apoios, embora garanta que o governo tem vindo a simplificar procedimentos administrativos. E ainda destaque neste jornal, edição da meia-noite, para o conflito no Médio Oriente, o Irão voltou a acusar os Estados Unidos de violar o cessar-fogo. O ministro dos Negócios Estrangeiros iraniano fala em sucessivas violações deste acordo e diz que isso é prova da falta de vontade dos Estados Unidos em reduzir o nível da tensão. O governante avisa que estas ações dos Estados Unidos vão ter consequências e que Donald Trump será apontado como responsável pelo possível escalar deste conflito. Falamos também de Gaza, que acusa Israel de incumprimento, aliás, na deslocação de doentes na passagem de Rafah. A denúncia foi feita pelo Ministério da Saúde de Gaza, que diz que Israel faltou aos compromissos relacionados com a transferência de doentes para o Egito. Em comunicado, é dito que desde a entrada em vigor do cessar-fogo, 11 de outubro de 2025, houve permissão de saída de 840 pacientes, mas é um número que o Ministério considera insuficiente para atender as necessidades médicas que existem no terreno. O número de pacientes autorizados a viajar reduziu então de 150 por dia, ou seja, 3 dias por semana, para apenas 90 pacientes. As autoridades de saúde de Gaza contabilizaram ainda que desde outubro de 2023 e até ao dia de hoje morreram quase 73 mil pessoas e mais de 170 mil ficaram feridas na sequência da ofensiva israelita em Gaza. E abrimos agora espaço ao desporto, numa altura em que já se faz a contagem decrescente para o Mundial e Portugal passou no primeiro teste, venceu o Chile por 2-1. Foi com golos dos portugueses Gonçalo Guedes e Bruno Fernandes, ambos na segunda metade do jogo e com muitos sinais positivos e espaço para melhorar. É a análise que fica do selecionador nacional Roberto Martínez, que diz ter gostado da performance da seleção portuguesa, porém há erros que é preciso ajustar.
4: Precisamos de maior eficácia na primeira parte, momentos em que faltou mais homens dentro da área. Acho que a segunda parte mostramos uma atitude de tentar ganhar o jogo, marcar 2 golos de bola corrida é um bom sinal. Temos muitos erros em posse, nós precisamos de ajustar isso. São aspectos que podem acontecer num jogo amigável e que é o objetivo do jogo antes do Mundial.
1: Martínez defende que vai ser um Mundial para esperar o inesperado. O jogo ficou ainda marcado por confrontos entre os jogadores das duas equipas e que levou a expulsões de ambos os lados. Quanto ao cartão vermelho recebido por Rafael Leão, o selecionador acredita que permitiu mais duelos e mais espaço para o jogo, porém elogia a exibição de Rafael Leão e reforça que a situação serve de exemplo para aquilo que não pode acontecer.
4: Vai ser um Mundial que precisamos de estar preparados para esperar o inesperado. O cartão vermelho chega e isso o que fez que tivéssemos 10 contra 10, mais espaço, mais duelos, que era o objetivo de jogar contra o Chile. Acho que foi um jogo para preparar contra a Colômbia muito interessante. Acho que é um sinal para, não só para o Rafael, para toda a equipa. Nós temos muita vontade e gostaria de ficar primeiro com a boa disciplina do jogo posicional do Rafael, porque o Rafael fez uma época numa posição totalmente diferente e não é fácil ajustar, mas claramente é um bom exemplo para nós, que não podemos entrar na frustração.
1: São as declarações de Roberto Martínez depois do jogo amigável contra o Chile, antes de rumar para o Mundial. Mas antes disso, ainda há um outro amigável na próxima quarta-feira, este frente à Nigéria, no estádio Dr. Magalhães Pessoa, em Leiria. E a poucos dias do início do campeonato, RTP, SIC e TVI confirmaram que há acordo com a FIFA para transmitir vários jogos do Mundial. Vão então ser exibidos em sinal aberto, distribuídos pelos 3 canais, que em comunicado explicam que o objetivo é amplificar a cobertura do Mundial com acesso garantido ao público português. Falamos de vários jogos em etapas fulcrais deste campeonato. Quanto a Portugal, vão ser transmitidos para já 3 jogos na fase de grupos. O jogo de estreia de Portugal frente à República Democrática do Congo vai ser transmitido pela SIC a 17 de junho, às 6 da tarde. Já no dia 23, à mesma hora, é a vez de a TVI transmitir o jogo da seleção contra o Uzbequistão. A transmissão do 3º jogo de Portugal na fase de grupos contra a Colômbia está marcado para a meia-noite, o dia 28 de junho. Fica a cargo da RTP, que vai também ser anfitriã da final do Campeonato do Mundo, já marcada para o dia 19 de julho. E a fechar este jornal, edição da meia-noite, notícia de que morreu a bailarina e atriz portuguesa Lili Neves, notícia que foi avançada pela Casa do Artista através de uma publicação no Facebook. Lili Neves nasceu em Molelos, no distrito de Viseu, frequentou o Conservatório Nacional e ainda aluna, foi lá que se estreou como atriz em 1948. Fez parte de várias peças de teatro e séries de televisão, como O Tio Simplício ou O Grande Industrial, e tornou-se uma das primeiras atrizes a marcar presença na televisão portuguesa. Morreu na manhã deste sábado, aos 94 anos. E é com esta notícia que fechamos este jornal de edição da meia-noite. A informação fica por aqui. Está de regresso à meia-noite e meia com a síntese de notícias, já com a edição da jornalista Teresa Freire, que ficará a cargo desta madrugada. Da minha parte é tudo. Até lá, fique na companhia da Rádio Observador. Tenha uma boa noite.
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Boa noite, é meia-noite e meia, hora de atualizar a informação. A Rede Europeia Antipobreza Portugal tem receio que a imposição do trabalho social a quem recebe a prestação social única aumente o estigma sobre os beneficiários. O receio recai também sobre o aumento de penalizações a quem está em situação de pobreza ou exclusão social. Através de um comunicado, a organização aponta algumas condições obrigatórias à nova prestação. Deve garantir um acesso mais simples à proteção social para as pessoas mais vulneráveis e evitar que cidadãos em situação de fragilidade fiquem excluídos de direitos a que têm acesso. O PCP acusou o Governo de marcar a discussão da reforma laboral à má fila por estar com medo e com pressa, mas o partido garante que vai estar atento a possíveis golpadas institucionais. São as convicções do secretário-geral do partido à margem de uma visita à Feira do Livro em Lisboa. Paulo Raimundo não poupa nas críticas ao executivo liderado por Luís Montenegro, a quem aponta falta de coragem e de firmeza. O líder comunista defende a continuação da luta dos trabalhadores e ao Governo deixa um conselho: que não confunda uma maioria institucional pontual com uma maioria social. Na atualidade internacional, o Irão volta a acusar os Estados Unidos de violar o cessar-fogo. O ministro dos Negócios Estrangeiros do Irão fala em sucessivas violações do acordo. Afirma que tal é a prova da falta de vontade dos Estados Unidos de reduzir as tensões. O governante iraniano avisa que estas ações terão consequências e que Donald Trump será responsável pelo possível escalar do conflito. Gaza acusa Israel de incumprimento na deslocação de doentes na passagem de Rafa. A denúncia foi feita pelo Ministério da Saúde de Gaza, que diz que Israel faltou aos compromissos relacionados com a transferência de doentes para o Egito. Em comunicado é dito que desde a entrada em vigor do cessar-fogo, a 11 de outubro de 2025, houve permissão de saída de 840 pacientes, um número que o Ministério considera insuficiente para atender as necessidades médicas existentes. O número de pacientes autorizados a viajar reduziu de 150 por dia para 3 dias por semana, para apenas 90 pacientes. E passamos para o desporto, numa altura em que já se faz a contagem decrescente para o Mundial. Portugal passou no primeiro teste e venceu o Chile por 2-1. Gonçalo Guedes e Bruno Fernandes marcaram os 2 golos da equipa das esquinas na segunda parte do jogo. E no final, o selecionador nacional, Roberto Martínez, admite que gostou da performance da equipa, mas diz que é preciso melhorar. O jogo ficou ainda marcado por confrontos entre os jogadores das duas equipas, que levou a expulsões de ambos os lados. Quanto ao cartão vermelho recebido por Rafael Leão, o selecionador acredita que permitiu mais duelos e mais espaço para o jogo. E a poucos dias do início do campeonato, a RTP, a SIC e a TVI confirmam que há um acordo com a FIFA para transmitir vários jogos do Mundial. Vão ser exibidos em sinal aberto, distribuídos pelos 3 canais. O jogo de estreia de Portugal frente à República Democrática do Congo vai ser transmitido na SIC, o segundo jogo com o Uzbequistão na TVI e o terceiro contra a Colômbia fica a cargo da RTP. É o ponto final nesta síntese da meia-noite e meia. A informação está de regresso à 1 em ponto.

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2: O cruzamento terrestre mais movimentado do mundo é em Tóquio. A cada 2 minutos, o trânsito automóvel para e mais de 1000 pessoas atravessam o cruzamento de Shibuya. Este é talvez o local mais icónico da capital japonesa, uma mega metrópole com 37 milhões de habitantes que faz dela a cidade mais populosa do mundo.
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5: Boa noite, é quase 1 da manhã. Vamos conhecer os títulos em destaque a esta hora. Portugal venceu o Chile por 2-1 no amigável que representou o primeiro teste da Seleção Nacional para o Mundial de Futebol. O PCP acusou o governo de marcar a discussão da reforma laboral à má fila, por estar com medo e com pressa. Destaque ainda para o conflito no Médio Oriente. O Irão volta a acusar os Estados Unidos de violar o cessar-fogo. São os títulos em destaque neste jornal.

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1: Boa noite, eu sou a Teresa Freire. É uma da manhã, hora de atualizar a informação. Começamos pelo desporto, numa altura em que já se faz a contagem decrescente para o Mundial. Portugal passou no primeiro teste e venceu o Chile por 2-1. A segunda parte do jogo arrancou com o marcador a zeros. Gonçalo Guedes e Bruno Fernandes marcaram os dois golos da equipa das esquinas. No final da partida, o selecionador nacional, Roberto Martínez, admite que gostou da performance da equipa, mas diz que é preciso melhorar.
2: Precisamos de maior eficácia na primeira parte, momentos em que faltou mais homens dentro da área. Acho que a segunda parte mostramos uma atitude de tentar ganhar o jogo, marcar 2 golos de bola corrida é um bom sinal. Temos muitos erros em posse, nós precisamos de ajustar isso. São aspectos que podem acontecer num jogo amigável e que é o objetivo do jogo antes do Mundial.
1: O jogo ficou ainda marcado por confrontos entre jogadores das duas equipas, que levou à expulsão de ambos os lados. Quanto ao cartão vermelho recebido por Rafael Leão, o selecionador acredita que permitiu mais duelos e mais espaço para o jogo.
2: Vai ser um Mundial que precisamos de estar preparados para esperar o inesperado. O cartão vermelho chega e isso o que fez que tivéssemos 10 contra 10, mais espaço, mais duelos, que era o objetivo de jogar contra o Chile. Acho que foi um jogo para preparar contra a Colômbia muito interessante. Acho que é um sinal para não só para o Rafael, para toda a equipa. Nós temos muita vontade e gostaria de ficar primeiro com a boa disciplina do jogo posicional do Rafael, porque o Rafael fez uma época numa posição totalmente diferente e não é fácil ajustar, mas claramente é um bom exemplo para nós, que não podemos entrar na frustração.
1: As declarações de Roberto Martínez após o jogo amigável contra o Chile, antes de rumar para o Mundial. O segundo amigável está marcado para a próxima quarta-feira, dia 10, frente à Nigéria, no estádio Doutor Magalhães Pessoa, em Leiria. A poucos dias do início do campeonato, a RTP, a SIC e a TVI confirmam que há acordo com a FIFA para transmitir vários jogos do Mundial. Vão ser exibidos em sinal aberto e distribuídos pelos 3 canais, que em comunicado explicam que o objetivo é amplificar a cobertura do Mundial com acesso garantido ao público português. O jogo de estreia de Portugal frente à República Democrática do Congo vai ser transmitido pela SIC,